com grandes fogos. França pediu a ativação do mecanismo de proteção civil da União Europeia. Portugal vai enviar braços com grandes fogos. França pediu a ativação do mecanismo de proteção civil da União Europeia. Portugal vai enviar duas aeronaves.

0: As dos Estados Unidos anunciam uma série de ataques contra alvos militares iranianos. Tem sido assim há 13 dias. O Médio Oriente está a sair do controlo e à beira do inimaginável. São alertas de António Guterres no Conselho de Segurança das Nações Unidas. Luís Peixoto.
1: O secretário-geral da ONU avisa que a situação no Médio Oriente está a ficar descontrolada.
2: Os conflitos estão a aumentar em número, complexidade, duração e alcance. Observamos um alarmante respeito pelo direito internacional e a disseminação de impunidade. As violações ficam impunes. Cada violação não respondida torna-se um precedente para a seguinte. A confiança está a deteriorar-se e os acordos negociados estão a tornar-se cada vez mais difíceis de alcançar e manter. Quando as partes priorizam as soluções militares em vez dos acordos negociados, os civis pagam o preço mais elevado. Vemos isso claramente no Médio Oriente, com consequências devastadoras na região e em todo o mundo. A situação está a descontrolar-se, está à beira do inimaginável.
1: Durante a sessão do Conselho de Segurança, dedicada à resolução pacífica de conflitos, Guterres voltou a apontar à inação do órgão da ONU e lembrou que é ali que está a esperança da humanidade para pôr fim aos conflitos. No Médio Oriente, com a entrada em cena dos Houthis do Iémen, que atacaram dois petroleiros sauditas, António Guterres aponta ao caminho da diplomacia.
2: Não há solução militar para o conflito. Os combates devem cessar em toda a região. E os direitos e liberdades de navegação internacionais no Estreito de Hormuz e no Estreito de Bab el-Mandeb e nas suas imediações devem ser plenamente restaurados. A diplomacia é o único caminho a seguir.
1: Numa das últimas intervenções como secretário-geral num Conselho de Segurança, lembrou ainda a situação na faixa de Gaza, onde, apesar do suposto cessar-fogo, defendeu António Guterres, os civis continuam a pagar um preço elevado e Israel continua a aumentar o controle sobre o território.
0: Guterres vai terminar o mandato na ONU no final de dezembro. Hoje, esta sexta-feira, passa um mês dos dois sismos na Venezuela e o presidente norte-americano Donald Trump já realçou há pouco que o secretário da Energia, Chris Wright, está a governar a Venezuela. Felicitou-o pelo trabalho que tem vindo a realizar. Donald Trump a fazer estas declarações numa visita à Agência Norte-Americana do Ambiente, entretanto, por causa dos dois sismos que ocorreram há um mês na Venezuela, o Banco Mundial estima que os danos físicos diretos ascendem a cerca de 17,2 mil milhões de euros. Alerta também que uma reconstrução lenta na Venezuela pode prejudicar a recuperação económica do país na próxima década. O secretário-geral do PS defende que só o aprofundamento democrático é capaz de enfrentar os populistas. Diz também que em democracia é preciso coragem para dialogar e para resistir. José Luís Carneiro encerrou a sessão evocativa dos 50 anos da tomada de posse do primeiro governo constitucional. Foi esta noite na sede do PS em Lisboa. João Alexandre.
3: Foram mensagens de presente e futuro numa sessão em que se falou sobretudo do passado e do primeiro governo constitucional.
4: Num contexto de crise económica profunda, como já aqui foi sublinhado, o primeiro governo constitucional recusou soluções fáceis e soluções populistas.
3: Liderado por Mário Soares, foram muitos os desafios do então governo na tentativa de reequilibrar o país económica, social e politicamente, com José Luís Carneiro, secretário-geral do PS, a lembrar que antes, como agora, a governação era feita sem maioria.
4: Sem maioria absoluta, o que exigiu diálogo, respeito pelas instituições e com um profundo sentido de responsabilidade democrática.
3: Um potencial guião para o governo de Luís Montenegro.
4: A democracia enfrenta desafios. A desconfiança nas instituições, a polarização e os discursos populistas. O exemplo do primeiro governo constitucional lembra-nos que a resposta não está no abandono dos princípios democráticos, mas no seu aprofundamento. Lembra-nos que governar é escolher com responsabilidade, é respeitar as regras, é fortalecer as instituições e é colocar o interesse coletivo acima de agendas imediatas e oportunistas.
3: Com o PS e José Luís Carneiro a quererem manter a porta do diálogo aberta com o governo em matérias como o orçamento do Estado ou a revisão constitucional.
0: E esta sexta-feira o líder parlamentar socialista Eurico Brilhante Dias dá uma conferência de imprensa sobre os exames nacionais do secundário. No final da tarde, o movimento chumbado.pt, que nasceu no fim de semana passado, convocou para essa hora, 6 da tarde, em frente ao Ministério da Educação em Lisboa, uma manifestação nacional. Os dois amigos que criaram este movimento pedem a demissão do atual ministro, querem que se reverta o sistema de classificação na secundária.

0: fase dos exames, como refere à Antena 1 Raul Noetzolt, um dos fundadores do movimento.
1: Eu acho que nós temos que exigir que os exames da segunda fase e da época especial anunciada esta semana sejam corrigidos da forma que eram corrigidas no passado e que nunca deram problemas. Tem que voltar a ser em papel para nós garantirmos que, pelo menos nesse período imediato, não existam novos problemas. Eu acho que nós temos que exigir também que todos os alunos terão acesso igualitário ao ensino superior e, por isso, eu acho que o Ministério da Educação tem que fazer o trabalho de alargar o prazo das candidaturas, porque nós tivemos alunos que só essa semana, como disse, receberam as suas provas.
0: Raul Noetzolt, um dos fundadores do movimento chumbado.pt, a FENPROF, a Missão Escola Pública, o Movimento Vida Justa ou o SOS Escola Pública, já vieram a público dizer que apoiam esta iniciativa, vão estar presentes na manifestação de protesto contra as polémicas nos exames nacionais do secundário às 18h, em frente ao Ministério da Educação em Lisboa, e pela, do SOS Escola Pública. Goretti da Costa relembra a plataforma MetaProf, onde os alunos do secundário podem apresentar denúncias e testemunhos.
2: Vemos com muito bons olhos que finalmente eles estejam a organizar-se, porque eles são os principais prejudicados, estão a sofrer, e é na rua que os direitos ganham voz e rostos. Agora é a vez deles assumirem o palco que é deles e dos pais, de lutarem pelos seus direitos, que é o direito a uma avaliação justa. Recordo aqui a importância de uma plataforma que assumiu uma preponderância justificável e que permite aos alunos a denúncia, a colocação de testemunhos, a partilha de informação relativamente à forma como têm sido tratadas todas as suas provas.
0: E a Missão Escola Pública, também esta sexta-feira, reúne com o bastonário da Ordem dos Advogados para discutir assuntos relacionados com os exames nacionais do secundário.
3: Cláudia Almeida com as notícias à uma na RTP Antena 1, simultâneo com Madeira, Açores e Mundo. 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
1: Boa noite e bem-vindos.

Mais uma vez, sejam bem-vindos. São os momentos iniciais desta edição do Agente Provocador na Antena 1. Nova semana e outro ciclo de canções, discos e nomes que aos poucos fazem a banda sonora alternativa de um ano que parece acelerar com a chegada de álbuns que há muito se fizeram anunciar. Como uma qualquer agenda, a música alternativa vai tomando aqui assim o seu lugar, ou seja, começa finalmente a tomar forma essa soma ordenada dos momentos mais notados e notáveis, episódios significativos do som, pelo qual 2025 será certamente recordado. A história do ano cresce e esta semana novos destaques no Agente Provocador. Em entrevista à cantora e música Maria João, já a partir de amanhã, ficaremos a conhecer não apenas as canções do seu novo disco Abundância, como algumas histórias dessa voz tão extraordinária que assinala em 2025 os seus 40 anos de carreira. O outro dos destaques do Agente Provocador é o novo álbum dos Throwing Muses, chama-se Moonlight Concessions e traz de volta um dos nomes fundamentais da história que escreveu alguns dos caminhos que o indie rock americano fez desde os finais dos anos 80 e o início dos 90. Primeiras notas hoje por conta de Bon Iver, que tem um novo disco, e a seguir então o disco da semana e a sua canção título Moonlight Concessions, eis o novo dos Throwing Muses. 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

São as primeiras no Agente Provocador e em 2025 a música pop mais alternativa passa por vários regressos, revisitações e até retrospectivas. E deste último fim de semana, a notícia e um disco novo de um clássico, de um verdadeiro clássico da indie pop nascida ainda nos 80s. Os Loft, de Peter Asher, têm finalmente, e ao fim de tantos anos, um álbum completo. Chama-se muito apropriadamente Everything Changes, Everything Stays the Same. Ao fim de quase 40 anos, eis que a música fica reunida numa coleção de canções que dão forma a um primeiro álbum, garantida a formação inicial do grupo, desde os dias em que assinavam pela editora Creation. Os Loft, com o incrível Peter Asher, cuja voz brilha nos temas mais tranquilos do disco. Hoje ouvimos o novo Storytime, o disco dos Loft já nos escaparates. Mais atrás, Moonlight Concessions, trata-se do disco da semana entregue pelos Throwing Muses, tantas vezes chamados como as Throwing Muses, muito à conta do maior protagonismo no feminino da banda, que teve nos rostos de Kristen Hirsch e Tanya Donnelly as suas principais referências. Chegámos a esta emissão com o novíssimo som de Bon Iver. Depois de Everything is Peaceful Love, há um novo single de avanço para o próximo longa duração do músico americano. Ouvimos If Only I Could Wait, e a contribuição ali de Daniel Haim para este novo cartão de visita para Sable Fable, o próximo álbum de estúdio de Bon Iver, que tem edição marcada para 11 de Abril. E a seguir chega-nos um novo EP de Marion Faithfull. A cantora, que morreu em janeiro, estava a preparar 4 novas canções que vão ser então editadas em junho com selo da editora Decca. Uma dessas canções vamos ouvir agora no Agente Provocador, Burning Moonlight. Esta é Marion Faithfull em 2025.

Esta é Jeanne Bonjour, a cantora francesa que conhecemos há cerca de um ano através do EP Nouvelle Air. Bonjour, está agora de volta. Escuta hoje o belíssimo Les Lumières de la Ville, o novo single que anuncia então a edição do álbum de estreia da cantora, que promete explorar a canção pop que conta e canta a história mais universal do seu tempo. Ainda a passagem de Burning Moonlight, o tema-título de um novo EP de Marian Faithfull, uma edição, portanto, póstuma com quatro novas canções em que a cantora trabalhava antes de morrer. Um dos lados do disco, reservado sobretudo à sua vertente mais pop, e o outro evocando as raízes folk na carreira de Marian Faithfull. A edição deste novo EP está então marcada para junho e dessa forma voltamos ao contacto com uma das mais importantes figuras da música popular dos últimos 60 anos. E a seguir, outra das novidades desta semana no Agente Provocador, o regresso do italiano Giorgio Poi.

E novamente da França, de exportação eletropop, o projeto Blasé em Ange, um dos momentos da compilação Blá Blá Blá Blá, um manifesto recheado de palavras e exploração das fórmulas pop em busca de território próximo do groove. Blasé a celebrar a sua visão generosa da pop, que assimila outras linguagens como o hip-hop, o R&B, o jazz e o funk, o disco e a new wave. Blasé é outra das apostas do Agente Provocador esta semana. Logo atrás, o italiano Giorgio Poi em Uomini contro Insetti e a seguir o resultado de uma nova ligação que junta em 2025 dois nomes de universos aparentemente diferentes. O primeiro, Etienne Cressy, um dos mais populares nomes do French Touch, um movimento que marcou ali assim essencialmente a segunda metade da década de 90, e Damon Albarn, o músico dos Blur, que agora aparece neste Rising Sun.

Sally Shapiro, da Nova Suécia Electropop, uma dupla que prepara a edição de um segundo disco de estúdio, Ready to Live a Lie, chegará em maio. Mais uma forte aposta da editora Italians Do It Better. Ouvimos o tema principal do novo disco, The Other Days, a evocar a era dourada do Italo Disco, suaves sintetizadores para vozes etéreas e bonitas. Mais atrás, o novo single do francês Etienne Cressy, o produtor e veterano DJ, um dos mais ativos e notáveis músicos do French Touch, dos 90s, e que em 2025, com Rising Sun, convidou Damon Albarn, o músico e mentor dos Blur e dos Gorillaz, e o resultado é uma das mais belas canções desta semana no Agente Provocador. E a seguir, ficamos uma vez mais com aquele que é o disco da semana no Agente Provocador. Chama-se Moonlight Concessions, é o novo dos Throwing Muses.

E são já as últimas notas desta emissão do Agente Provocador. Family and Friends é outra das canções que encontram no alinhamento de Shock Enough. O álbum de estreia da francesa Oclou foi disco da semana há poucos dias no Agente. Mais uma das marcas da França de exportação pop em 2025, atrás d'Hermini. Uma das canções que encontram no novíssimo dos Throwing Muses, o novo álbum responde pelo nome de Moonlight Concessions e este é o disco da semana, o disco que estará em máxima rotação aqui assim no Agente e com algumas pontes sobre um passado rico em marcas que deixou na canção indie pop do final dos anos 80 e até nos anos 90. Uma marca que deixou naturalmente histórias para contar, para ouvir aqui assim. Não, o início de cada dia na Antena 1 e à saída hoje um disco que assinala os seus 40 anos sobre a sua primeira edição, gravado entre outubro e novembro de 1984, editado originalmente apenas em 1985. Birdie, Peter Gabriel. Ali estava a primeira ocasião em que o músico trabalhou, gravou com o produtor e multi-instrumentista franco-canadiano Daniel Lanois, que havia acabado de gravar The Unforgettable Fire com os U2. Lanois produziu ou co-produziu os álbuns So e Us com Peter Gabriel e Birdie era a banda sonora do filme homónimo de Alan Parker, a história de um veterano do Vietnã que sonhava em voar. At Night, Peter Gabriel, Birdie, a banda sonora original do filme, um álbum que celebra então os seus 40 anos. Hoje com o som de Guilherme Marques, eu sou o Herberto Quaresma, boa noite e até amanhã.

0: 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Duas horas no continente e na Madeira. Uma hora nos Açores. Edição do jornalista Pedro Guilherme.
1: Ao longo de duas horas, o sistema informático do Centro de Orientação de Doentes Urgentes do Norte esteve em baixo e criou constrangimentos no atendimento de chamadas e acionamento de meios. O presidente do Sindicato dos Técnicos de Emergência Pré-Hospitalar conta à agência Lusa que o CODU Norte, no Porto, ficou sem sistema entre as 7h20 da tarde e as 9h20 da noite. Rui Lázaro adianta que durante este período foi decidido registar em papel as ocorrências e o acionamento de meios chegou a ser feito por Coimbra. O INEM confirmou à agência Lusa que o CODU do Norte esteve temporariamente indisponível. As causas estão a ser investigadas. Em comunicado, o INEM garante que esta falha informática não teve impacto na resposta prestada aos cidadãos. A Polícia Judiciária não encontrou ordem para deslocar o atrelado que foi parar às instalações da empresa do empreiteiro que fez trabalhos para esta polícia e também numa casa do Ministro da Administração Interna, Luís Neves, quando era diretor nacional da PJ. Segundo o Jornal Expresso, que cita uma fonte judicial, não existe qualquer comprovativo oficial entre os dados transmitidos pela PJ ao Ministério Público. O atrelado tinha sido apreendido numa operação de tráfico de droga em 2024. Foi encontrado a semana passada nas instalações da Constru Barcelos, empresa que teve contratos com a Polícia Judiciária na altura em que Luís Neves liderou a instituição. O empresário é também amigo do ministro. A Procuradoria-Geral da República já abriu um inquérito que está a ser coordenado pelo Departamento de Investigação e Ação Penal de Lisboa. Ora, Luís Montenegro recusa comentar, nesta altura, o caso do ministro da Administração Interna. Sublinha que é preciso aguardar a conclusão do inquérito do Ministério Público. Questionado por jornalistas, à margem de uma visita à Figueira da Foz, o primeiro-ministro garante que o governo está a trabalhar.
2: Sente o governo sem coordenação?
3: O governo está em grande forma, eu também estou, e estamos a trabalhar todos os dias, como vocês veem. Eu só quero é que vocês tenham pedalada para nos acompanhar a noticiar tudo aquilo que nós vamos fazendo no dia a dia.
1: Luís Montenegro e o Governo com energia ao longo do verão, decorações do Primeiro-Ministro depois da cerimónia de início de construção de uma fábrica de componentes para centros de dados. O Ministro da Administração Interna diz que está disponível para tudo e repete que vai esclarecer tudo na altura própria. Luís Neves afirmou esta tarde sentir-se totalmente legitimado para continuar em funções.
4: Quero dizer que me sinto totalmente legitimado para continuar a fazer o meu trabalho. Eu hoje estive aqui na qualidade de Ministro da Administração Interna. Se sentisse o contrário, não estaria aqui.
5: Portanto, Sr. Ministro, quando é que conta ter documento?
6: Da Assembleia Competente agora, em Iniciativa Liberal.
4: Estou disponível para tudo.
5: Muito obrigado.
1: O Ministro da Administração Interna, Luís Neves, esta quinta-feira, à margem de uma visita à sede da Liga dos Bombeiros em Lisboa. Porque continuam a ser detectados erros na correção dos exames nacionais, o movimento chumbado.pt, formado por alunos do ensino secundário, realiza logo à tarde uma manifestação nacional. Raul Nozol, deste movimento, dá alguns exemplos do que tem sido mais reportado pelos colegas.
7: Os principais erros têm a ver com a digitalização das provas. Nós temos alunos que têm, naquilo que seria a sua prova, folhas que não são suas, não estão lá a sua letra, as suas respostas. Nós temos folhas de continuação que estão digitalizadas, mas que aparecem manchas enormes em que é impossível ler o que é que está lá escrito, que foram digitalizadas dobradas e, portanto, é óbvio que não dá para ver o que é que está escrito. Esse tem sido o relato mais comum, mas, ao mesmo tempo, nós temos também estudantes que têm perguntas que estão efetivamente mal classificadas, nomeadamente perguntas de escolha múltipla, mas não só. Nós temos alunos que conseguem, pelos critérios de avaliação, ter a certeza absoluta de que a pontuação em certa pergunta seria maior do que aquela que efetivamente teve, e a pergunta que nós fazemos é se a avaliação daquela pergunta é efetivamente aquela que o professor queria dar.
1: Entre as exigências, os estudantes querem o regresso do modelo anterior em que os exames eram corrigidos em papel e não no formato digital.
7: Eu acho que nós temos que exigir que os exames da segunda fase e da época especial anunciada essa semana sejam corrigidos da forma que eram corrigidas no passado e que nunca deramos que exigir que os exames da segunda fase e da época especial anunciada essa semana sejam corrigidos da forma que eram corrigidas no passado e que nunca deram problemas. Tem que

0: Já está em Lisboa, mas promete regressar em breve à Guiné-Bissau. O voo da TAP, que transportou o opositor guineense e líder do PAIGC, aterrou pouco depois das 11h30 da noite, no aeroporto Humberto Delgado. Questionado pelos jornalistas sobre se tensionava voltar ao país, Domingos Simões Pereira diz querer continuar o combate assim que possível. O opositor guineense saiu esta quinta-feira da cadeia, onde estava em prisão preventiva, acusado de participação numa alegada tentativa de golpe de Estado. A autorização da Justiça de Bissau serve para o dirigente do PAIGC receber cuidados médicos, Carla Henriques.
1: Por não haver possibilidade de tratamento médico no país, o Tribunal Regional Militar decidiu suspender por 3 meses a prisão preventiva de Domingos Simões Pereira para que possa receber tratamento em Portugal. Domingos Simões Pereira está obrigado a abster-se de desenvolver qualquer atividade política ou partidária no decurso da vigência desta suspensão e no final do prazo será reapreciada a sua situação processual.
0: Domingos Simões Pereira é acusado pelo Tribunal Regional Militar da Guiné-Bissau de participação numa alegada tentativa de golpe de Estado em outubro do ano passado. Em comunicado, o gabinete do Ministro dos Negócios Estrangeiros português, Paulo Rangel, confirma que vai receber o líder do PAIGC por razões médicas e humanitárias. Nova noite de ataques dos Estados Unidos contra o Irão. Foram ouvidas explosões no sul do país, junto ao Estreito de Hormuz. As Forças Armadas dos Estados Unidos anunciaram uma série de ataques direcionados a alvos militares iranianos, um cenário que se repete diariamente há quase 2 semanas. E o secretário-geral da ONU alerta que o Médio Oriente está a sair do controle e à beira do inimaginável. Num dos últimos apelos, antes de sair da liderança da ONU, António Guterres pede mais diplomacia e menos armas. Luís Peixoto.
2: O secretário-geral da ONU avisa que a situação no Médio Oriente está a ficar descontrolada.
3: Os conflitos estão a aumentar em número, complexidade, duração e alcance. Observamos um alarmante respeito pelo direito internacional e a disseminação de impunidade. As violações ficam impunes. Cada violação não respondida torna-se um precedente para a seguinte. A confiança está a deteriorar-se e os acordos negociados estão a tornar-se cada vez mais difíceis de alcançar e manter. Quando as partes priorizam as soluções militares em vez dos acordos negociados, os civis pagam o preço mais elevado. Vemos isso claramente no Médio Oriente, com consequências devastadoras na região e em todo o mundo. A situação está a descontrolar-se, está à beira do inimaginável.
2: Durante a sessão do Conselho de Segurança, dedicada à resolução pacífica de conflitos, Guterres voltou a apontar à inação do órgão da ONU e lembrou que é ali que está a esperança da humanidade para pôr fim aos conflitos. No Médio Oriente, com a entrada em cena dos Houthis do Iémen, que atacaram 2 petroleiros sauditas, António Guterres aponta ao caminho da diplomacia.
3: Não há solução militar para o conflito. Os combates devem cessar em toda a região. E os direitos e liberdades de navegação internacionais no Estreito de Hormuz e no Estreito de Bab el-Mandeb e nas suas imediações devem ser plenamente restaurados. A diplomacia é o único caminho a seguir.
2: Numa das últimas intervenções como secretário-geral num Conselho de Segurança, lembrou ainda a situação na faixa de Gaza, onde, apesar do suposto cessar-fogo, defendeu António Guterres, os civis continuam a pagar um preço elevado e Israel continua a aumentar o controle sobre o território.
0: Um dos últimos apelos de António Guterres, que termina um mandato na ONU no final de dezembro.
4: Edição do jornalista Pedro Guilherme. 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
7: A seguir, Alice Vilaça leva-nos a conhecer 2 portugueses no mundo, Inês Fonseca e Carlos Calafate.
1: Hoje viajamos até ao país vizinho, vamos até à vitoriosa Espanha, que continua a afirmar-se no panorama desportivo internacional e que para milhares de portugueses é também o lugar escolhido para viver e trabalhar. Vamos conhecer duas histórias de vida escritas do outro lado da fronteira.

0: Inês Fonseca é de Lisboa, tem 39 anos, está em Madrid desde 2012, onde construiu a sua vida pessoal e profissional. O Carlos Calafate é natural da Póvoa de Varzim, tem 48 anos e está em Valência desde 2001. São mais de 2 décadas de vida em Espanha. Inês e Carlos, bem-vindos a esta casa, uma casa que é também a vossa casa, a casa dos portugueses no mundo, na rádio. Antes de entrarmos nas vossas histórias, deixem-me começar pela atualidade, porque Espanha acordou, se é que se deitou, a celebrar um título mundial. Vocês gostam de futebol? Não gostam? Inês?
1: Eu gosto. Bom, quer dizer, não vejo muito futebol, mas eu acho que neste caso, quando o assunto é mundial, temos que ser de ver futebol. E é uma honra como portuguesa ter perdido contra o campeão do mundo. Tem uma dignidade diferente.
0: Carlos?
2: Pois, no meu caso, parecido à Inês, eu não sou super fã de futebol, mas há momentos em que a pessoa tem de estar presente porque tem um impacto, afinal, nas nossas vidas, não é? E de tudo que está à nossa volta.
0: Bom, a Inês falava daquele momento. Nós fomos eliminados do Mundial de Futebol pela campeã em título, pela Espanha. Como é que vocês, portugueses, a viverem em Espanha há muitos, muitos anos, imagino que tenham um carinho grande por este país que é a vossa casa, como é que viveram este momento? Primeiro da eliminação de Portugal e depois o da vitória da seleção espanhola. Inês?
1: A eliminação, eu vi o jogo, lembro-me perfeitamente, numa esplanada em Madrid, com um brasileiro que vinha um bocado choroso do dia anterior e com um espanhol, portanto estávamos ali muito multiculturais e pronto, foi uma derrota em que, do meu ponto de vista, era um bocado um win-win. Era se eu perder, é triste porque é o meu país, eu vou ser sempre mais portuguesa, obviamente. Mas pronto, se tivermos que perder, que fosse contra a Espanha. E no caso de ontem, é engraçado porque eu tive que vir para Lisboa porque tocava num concerto aqui e estava com o meu namorado espanhol e ele disse, olha, temos que ver o jogo com os espanhóis. Então acabámos no centro galego, ali ao pé do Hospital de São José, em Lisboa, rodeados de espanhóis. E foi uma loucura, até não só pela vitória do ponto de vista de futebol, mas também pelo que ela significava, como a equipa jogou, o que a equipa representa, que é uma equipa muito diversa, que representa a pluralidade também de Espanha como país. E além disso também, não podemos deixar de mencionar que Espanha é campeã mundial, não só no futebol masculino, mas também no feminino, que é um acontecimento histórico nunca antes visto. Portanto, eu acho que foi ali um momento de euforia coletiva, em que eu era também ibérica como o presunto, como eu costumo dizer, de certeza que o Carlos me percebe.
2: Entendo, Carlos. Claro. Pois, no meu caso, eu estava mais preocupado com o meu filho, era ver se ele vai ficar triste se ganhar Portugal. Não, mas para ele tanto fazia. Eu acho que ele ficava contente nos dois casos, pois ele é de nacionalidade espanhola, não é? Porque nasceu cá. Mas para ele também tanto fazia. E ontem ele até foi com os amigos aqui para a praça da Câmara Municipal, onde tinha um ecrã gigante, e estavam todos aí a ver o jogo, e eu vi desde casa, mantive a distância, não é, para deixar a juventude em paz. Mas quando foi no fim a celebração, eu também fui lá ter para ver como estava o ambiente e a festa, e realmente foi muito engraçado aquilo.
0: Ao fim de mais de 20 anos, e há pouco a Inês dizia, sou ibérica como o presunto, e apesar de não gostar muito do futebol, o Carlos dizia, também lá fui à festa, foi engraçado. Deu por si também a festejar?
2: Claro, claro, claro que festejei, e o ambiente é especial, ou seja, afinal as coisas têm a importância que as pessoas lhe dão, não é? E neste caso toda a gente estava ali muito feliz. E eu, obviamente, também estava feliz por eles, não é? Não tanto por mim, mas por eles, ver toda a gente tão alegre. Ainda por cima, pois, na terra onde eu moro, é a terra onde nasceu o Ferran Torres, que foi o herói da noite. Uhum. Então podem imaginar o eufórico que estava todo mundo, porque são, pois, pessoas, vizinhos, que se calhar, pois, cresceram com ele, alguns estudaram com ele, não é?
0: E sentimos sempre orgulho quando vemos um filho da terra como herói nacional, não é?
2: Pois é.
0: Ó, Inês, imagino que haja aí algum, entre aspas, amargo de boca por não ter passado a noite em Madrid.
1: Sim, eu tentei o meu melhor para que o meu namorado, acima de tudo o meu namorado, que é espanhol, coitadinho, e veio aqui acompanhar-me no concerto, para ele, tentei que ele não estivesse muito triste. E foi muito engraçado porque estávamos lá no centro galego e estavam todos os espanhóis eufóricos, vamos todos ao Marquês de Pombal. Então nós fomos para o Marquês de Pombal e não estava lá ninguém. Então foi muito engraçado, tirámos uma fotografia sozinhos no Marquês e depois fomos ao Galete e comemos um grande bife e ficou tudo bem. E foi, olha, foi a maneira de celebrar à distância E claro, tivemos sempre a acompanhar nas redes sociais, com vídeos de amigos, mensagens de amigos, ligámos ao pai do Sérgio. Deu para viver à distância, mas todas as imagens que eu vi de Madrid, aquilo era uma loucura, não é?
0: Em algumas imagens de festejos ouvi uma espanhola dizer que hoje, portanto, por estes dias, toda a gente celebrava com a mesma bandeira. Sabemos bem da diversidade das diferentes comunidades em Espanha. Vocês estão em comunidades diferentes. Também sentem isso, que neste momento temos uma Espanha pintada de vermelho e amarelo e está toda a gente unida em torno da seleção. O futebol tem esta capacidade, mesmo num país que tem as suas questões. Carlos?
2: Pois, eu acho que sim, não é? Eu sei que há zonas de Espanha que não são as onde nós moramos, nem Inês nem eu, que aqui tem, o sentimento espanhol é mais forte. Se formos tipo ao País Vasco, à Catalunha, pois sabemos que aí há menos esse sentimento, mas quando chega estas alturas e eles veem, pois os seus jogadores estão ali, estão a representar a Espanha, e é impossível não apoiar, não é? Então todos vão a uma.
0: Inês.
1: Acho que neste caso, se olharmos para os últimos anos da seleção espanhola, foi o ano em que a equipa da seleção foi a mais representativa das diferentes, dos diferentes tons do tecido de Espanha. Havia jogadores do País Basco, como dizia o Carlos, da Catalunha, de uma data de comunidades autónomas que celebravam ser espanhóis, levavam a bandeira de Espanha, mas também levavam as bandeiras das suas comunidades.
0: Muitos deles tinham ontem a bandeira de Espanha, a bandeira das comunidades ao pescoço, não é?
1: Eu tenho a sensação que foi importante isso simbolicamente, até mesmo a própria história de uma série de jogadores, como o Lamine Yamal, vem de repente representar muitas formas de ser espanhol, mantendo essa unidade nacional e essa identidade do que é Espanha, mas também celebrando essa diversidade. Eu acho que houve, além da questão que o Carlos diz, de que um momento destes une sempre muito mais do que separa, acho que não é de desprezar a composição da equipa deste ano, foi capaz de celebrar muito bem essa diversidade e muita gente, que se calhar não se revia necessariamente na equipa da seleção, este ano reviu-se mais que nunca e há muita gente a falar disso. E eu acho que isso foi o mais bonito da vitória, no meu ponto de vista.
0: Bom, e agora Espanha estará certamente em festa durante os próximos dias. Espanha está aqui tão perto e tem as suas diferenças em relação ao nosso país. As vossas histórias passam por sair, mas ficar perto de casa. Escolher Espanha, Carlos, foi uma decisão consciente ou uma oportunidade que apareceu em 2001? Já lá vão 25 anos, não é?
2: 25 anos, pois é. Eu no meu caso, não foi uma escolha premeditada, simplesmente pois foi o amor, não é? Pois casei-me com uma valenciana e pois normalmente tira um bocado para a terra da mulher, não é? É visão de todos os homens que há perigo. Costuma acontecer isso. E pronto, cá vim ter, ao princípio, pois custa um bocado integrar-se, não é? Numa sociedade totalmente diferente, mas depois com o passar dos anos dei-me conta que consigo integrar-me aqui muito bem, que sinto-me feliz com o meu trabalho, com o estilo de vida de cá. Só agora no verão é que queixo um bocado do calor. Preferia estar na pova lá fresquinho, mas de resto nenhuma queixa. Aqui realmente é um bom sítio para viver.
0: Bom, e com esse condimento particular que é o amor, quando chegou a Valência há mais de 20 anos, normalmente a gente sabe ou espera que o amor seja para a vida toda, imaginou que ao fim de 25 anos a história ainda estaria a ser escrita por aí?
2: Pois, eu com o tempo, depois, passado muitos anos, está casado, afinal divorciei-me, não é? Mas tenho dois filhos, não é? E eles sentem-se muito valencianos. E obviamente eu quero estar ao lado deles, não é? Então não tenho previsão de sair de cá. Se calhar um dia deste até sou avô, não é? Então...
0: Porque na verdade o amor continua aí, não é? E as raízes aí estão.
2: Claro.
0: E fazem com que a história se escreva desta forma. Inês, 2012 é a altura em que acontece a mudança para Madrid. O que é que mais a surpreendeu na altura? Imagino que já conhecesse o país vizinho, a capital espanhola, mas uma coisa é irmos aí de férias, outra coisa é mudarmos de malas e bagagens.
1: Eu por acaso não conhecia muito Espanha, tinha estado em Barcelona na viagem de finalistas, mas eu tenho uma história parecida com o Carlos, que eu também fui porque me apaixonei por um madrileno, portanto, no meu caso não prevaleceu a terra da mulher, infelizmente, mas pronto, mas não me vou queixar porque tenho uma boa vida, mas eu também não sabia bem o que esperar, fui para lá porque me apaixonei por um madrileno. Também, como o Carlos, acabei a divorciar-me, portanto, acho que temos uma amostra estatisticamente extrapolável de que de Espanha nem bom vendo nem bom casamento. Deixamos aqui o aviso estatisticamente comprovado. Eu acho que o que mais me surpreendeu foram duas coisas. Por um lado, havia muita gente, não sei se isso aconteceu, Carlos, muita gente me dizia: ah, vais para Madrid, isso é como ir para o Porto. Não, é outro país, é outra língua. Nós perdemos uma série de referências identitárias, não é? A tua língua, as tuas pessoas, os horários, a comida. É outro país, é uma imigração, mesmo que não haja tantos quilómetros a separar-nos. E por outro lado, eu acho que também tinha aquela expectativa, talvez injusta, não é? De que eu ia chegar e ia ter imensos amigos logo, que iam todos beber cervejas e comer tapas comigo, e não foi assim. Realmente é preciso, não, os espanhóis são efetivamente muito sociais, muito abertos, muito divertidos, mas custa chegar a uma certa profundidade. É muita festa, mas depois aquela intimidade, digamos, de uma amizade, costuma um bocadinho a construir, e pronto, aos poucos, com os anos, fui fazendo aquilo que o escritor Joel Neto descreve tão bem, de fazer a nossa casa em casa alheia e aprender a ser visita na nossa própria casa, que eu acho que é o trabalho mais difícil de um emigrante. E aos poucos foi correndo melhor e continuo lá, já passaram quase 15 anos, portanto, estou como o Carlos também. Acabou o outro amor, mas começou o amor pela terra e por este binómio de vida entre Lisboa e Madrid.
0: Até pegando naquilo que a Inês estava a dizer, que ir para Madrid é como ir para o Porto. Acham que, por ser o país vizinho, às vezes subestimamos o quanto Espanha é diferente de Portugal, Carlos?
2: Eu acho que sim. Também há muitas Espanhas realmente, não é? Ou seja,
0: Sim.
2: eu sou do norte, então eu de pequeno ia muito à Galiza, e a Galiza, pois, engana. Engana no sentido que não é representativa do resto de Espanha. Então, lembro que os galegos até pediram pertencer à comunidade de países lusófonos, não é? E eles sentem-se muito próximos a Portugal, e a opinião dos portugueses, especialmente do norte, quando criticam espanhóis e tal, é sempre com a imagem dos galegos, não é? É quem temos ali
0: Mais
2: perto.
0: próximo, mais próximo.
2: Então, quando eu vim para Valência, cá ninguém conhecia Portugal, ninguém reconhecia o meu sotaque. Diziam: ah, Portugal, sim, já me falaram que é um país bonito e tal, e que há galinhas por aí a correr pela rua e tal, mas nunca tinham vindo, ou se calhar conhecia só uma pessoa ou duas que tinham visitado Lisboa. Então, pronto, foi uma experiência diferente, mas eu sempre me senti cá bem recebido. É certo, como dizem Inês, que fazer amizades já depois, quando uma pessoa é adulta e muda completamente para outra cidade, não são o mesmo tipo de amizades com aqueles miúdos pequenos com que tu ias à escola primária ou que estudaste, não é? As amizades que eu tenho mais fortes continuam a estar na Póvoa do Varzim, que são os meus amigos da juventude, não é? Então aqui, pois, vais criando outro tipo de amizades, pois muitas vezes no entorno do trabalho ou alguns vizinhos, mas não é tão forte como uma amizade que tu tens de pequeno. Eu acho que isso aí é impossível conseguir.
0: Inês.
1: Eu, nesse aspecto, tenho uma experiência diferente, no sentido em que no início me custou, mas depois o que me foi acontecendo ao longo destes 15 anos foi um bocado ter essa noção de que, como eu não tenho a minha família, nem o meu sistema de apoio em Espanha, quase que criei uma família diferente com pessoas, por exemplo, no caso de Madrid, não sei se é igual em Valência, mas em Madrid há imensa gente que não é de Madrid. É a capital do país, portanto é uma cidade de novos começos, é uma cidade de oportunidades para as pessoas fazerem as suas vidas. Então há muita gente que não é de lá e tenho muito bons amigos. Tenho um super amigo, por exemplo, que é o Tony, que é de Barcelona, e quando ele vai ao hospital sou eu que vou com ele e vice-versa. E é um bocado essa família também reinventada que eu acho bonito ter descoberto isso ao ter perdido as minhas referências todas. Não sei, acho que é diferente. E estou de acordo que se subestima um bocadinho a experiência de emigrar. Não é um choque cultural como seria se calhar com outros países do mundo, mas não é tão parecido como as pessoas pensam.
0: Carlos, o que é que mais gosta de viver em Valência?
2: Pois, muitas coisas. Para começar, é uma cidade magnífica, e eu que trabalho na universidade dou-me conta disso, porque recebemos muitos alunos do estrangeiro, não é? De toda a Europa, e eles ficam todos apaixonados por Valência, às vezes até demasiado apaixonados e deixam de aparecer lá nas aulas, não é? E preocupam um bocado, mas gostam muito da cidade. E eu não sei, pois, para os ouvintes que nunca vieram cá a Valência, é a terceira maior cidade de Espanha, não é? Depois de Madrid e de Barcelona. E é uma cidade muito plana, não está tão saturada de turistas nem de tráfico como Madrid e Barcelona. E tem muito boa praia, tem uma praia espetacular, não é? Não é preciso ir às Caraíbas, é que temos um mar que a 26 graus, que a Inês deve saber, pois o pessoal de Madrid adora vir para cá, para a costa de Valência, para cidades tipo Gandia, e também os portugueses gostam muito de vir a Benidorm, que também pertence à comunidade valenciana, não é? Eu também vinha cá de pequeno. Então, é uma cidade, pois, isso, muito agradável, também bastante multicultural, com comida que para um português, pois, dá para adaptar-se, porque há muito arroz, não é? Valência é a terra do arroz, aqui nasceu a paella e o melhor arroz das plantações aqui são da zona da Albufeira, pois que é uma lagoa enorme que nós temos na parte sul. Então temos uma comida bastante boa, também o presunto, não é? Isso nunca falta, e a tortilha espanhola. A única coisa que, a nível de comidas, que eu noto que falta, são os nossos doces. Como Portugal, não, acho que nenhum lado se consegue comparar em termos de doces. Aí, pois, há que fazer qualquer coisa para solucionar esse problema, a trazer mestras da culinária para cá, para Valência, e talvez para Madrid, para fazer.
0: Exato. Tá, não é? A Inês foi concordando. Madrid tem fama de nunca parar. É mesmo assim?
1: É mesmo assim, há a famosa frase do Madrid me mata. Eu estes anos em Madrid vivi sempre um bocadinho fora do centro, mas suficientemente perto do centro para poder ir de transporte público rapidamente. Mas gosto de estar um bocadinho alheada. E eu acho que aquilo também que é mais apaixonante de Madrid, que eu acho que é o que me continua a lançar as garras e por isso é que eu continuo lá, é que é uma cidade que nos convida constantemente a descobrir, confrontar-nos connosco próprios, descobrir o que é que somos, afinal, realmente. Eu acho que é uma cidade que te dá o espaço para também viveres em todo o esplendor a vida cívica, a vida social, a própria identidade. Ninguém está a olhar para como é que nós estamos vestidos, o que é que... Enfim, é uma cidade enorme, nota-se que estamos na capital de Espanha, há movimentos enormes como o Orgulho Gay em julho, por exemplo, é uma coisa multitudinária que vale a pena ver. Isso é o que eu mais adoro em Madrid, é essa expressão tão forte e tão massificada de tudo, movimentos sociais, acho isso apaixonante. E há uma efervescência cultural que eu, por exemplo, como música, vejo que há sempre espaço para mais concertos, há sempre público, mesmo que haja 20 concertos ao mesmo tempo na mesma rua. Há sempre gente, há sempre vontade de sair, há uma atitude cultural que eu não vejo cá tanto e que é o que mais me apaixona neste país.
0: Quer um, quer outro, já falaram aqui da vossa vida profissional. O Carlos trabalha na universidade, quer falar-nos um bocadinho do projeto que tem em mãos?
2: E eu comecei cá em janeiro de 2002 com uma bolsa para fazer o doutoramento, não é, na parte informática das redes. E depois em 2005 já tinha conseguido entrar como professor, em 2018 passei a ser professor catedrático e pronto, estou muito bem integrado num excelente grupo, liderado por um italiano, também não é espanhol, e também veio para Valência porque se casou com uma valenciana, só para confirmar em geral a regra. E pronto, nós na parte de investigação, pois, trabalhamos em muitos aspectos diferentes, agora temos em mãos projetos de proteção de parques naturais e estamos, por exemplo, a utilizar drones para vigiar, digamos, a presença de aves, para estudar, pois, padrões de migração, e isso, pois, tanto na comunidade valenciana como também na comunidade de Aragão, junto com a Universidade de Zaragoza, não é? Uhum. Estou muito entretido aqui em Espanha, também agradeço que seja relativamente fácil conseguir financiação para a investigação, que os meus colegas de Portugal costumam se queixar sempre mais nesse sentido, não é? E pronto, isto é um bocado o meu trajeto por cá.
0: A Inês, há bocadinho falou da música. Neste momento a dedicar-se 100% à música ou tenho outros projetos profissionais em mãos?
1: Tenho uma colega que me chama a Barbie Profissões, ou uma mulher do Renascimento, mas eu tenho equilibrado os dois ofícios desde sempre, na verdade, porque eu cresci a estudar música e fiz música desde sempre e trabalhei em música desde sempre, mas trabalho em marketing também. Uhum. Há 18 anos. trabalhava já em multinacionais aqui em Portugal e quando fui para a Espanha fui trabalhar para a Lego, depois estive numa série de empresas diferentes, continuo agora a trabalhar para os Whiskies e mantenho essa atividade em paralelo da música e gosto da... Tive muitos dilemas, muitas vezes, não é? Devia fazer só uma ou não, mas com o tempo fui-me tornando até ativista dessa possibilidade de nós equilibrarmos mais do que um ofício, ser excelentes nos dois ofícios, se for a forma de vida que faz sentido para nós, não é? Portanto, eu continuo a trabalhar, tenho uma posição de direção numa multinacional e também sou compositora, cantora, tenho lançado discos, faço concertos, tanto em Espanha como em Portugal, e enquanto o corpo me deixar, eu vou continuar a fazer as duas coisas e a tentar abrir caminho para outras pessoas que se calhar acham que não podem, e para saberem que podem e que é possível e que é ótimo e cada um tem que fazer um bocado o que quiser.
0: E dizia há pouco, e dizia logo no início da nossa conversa que perdeu a festa em sim. Espanha porque veio para Portugal para dar um concerto.
1: Sim,
0: então e quem quiser ver estes dias ou ouvir estes dias, é possível? É só hoje? Vai ser nos próximos dias?
1: No dia 22 vou tocar em Lisboa, não é um concerto inteiramente meu neste caso, na semana passada sim, mas faço parte de um concerto maior com o meu pai, que é o Silvestre Fonseca, que é guitarrista. Pronto, se me seguirem no Instagram, a Inês Fonseca, sou fácil de encontrar, tenho lá sempre as minhas datas e agora estou a organizar também outros futuros concertos para Lisboa, mas eu não tenho data. Por isso eu acho que o mais seguro é seguir-me por lá e ver, tanto em Madrid como em Lisboa, quando é que há concertos.
0: Para poder ouvir, é seguir a Inês. Nesta relação e nesta quase dicotomia entre Portugal e Espanha, e há pouco usamos aquela expressão de Espanha, nem bons ventos, nem bons casamentos, há uma rivalidade que os portugueses imaginam existir, ou isto é mais mito entre portugueses e espanhóis? Carlos?
2: Pois, da minha parte, aqui em Valência estamos tão longe que não há nenhum sentimento de rivalidade. Quase não há, quase sentimento. Sabem que Portugal existe, mas não é como na Galiza, não é que eles sentem muito próximo e sempre pode surgir aí algum tipo de rivalidade, mas cá em Valência Não há nenhum sentimento desse estilo que eu tenha detectado nunca, não é? Se calhar quando há algum jogo de futebol, pronto...
0: Com o futebol, a rivalidade aumenta um bocadinho.
2: Quando entro no trabalho e dizem e Portugal perdeu, não é? Mandam logo dizer-me, olá, então, olha, Portugal ontem não teve fino, não foi? Mas também quando Portugal ganha, pois eu também me rio.
1: Claro.
0: Inês?
1: Eu lembro-me quando vim para cá, surpreendeu-me, tinha uma ideia de que Espanha não nos tinha muito boa conta, porque efetivamente eu acho que também ao longo das décadas vimos alguns espanhóis vir para Portugal com um certo nariz empinado e um pouco uma sensação de superioridade, mas é verdade que quando vamos para a Espanha e começamos a viver lá, vemos que eles nos adoram. Eu aí tive a mesma experiência com o Carlos, de repente era quase, quando viam que eu era portuguesa, até me tratavam melhor. Então, mas fica com o meu número, não vais tu precisar de alguma coisa, etc. E isso é certo, que eles gostam muito de nós. Agora, também é verdade que há duas coisas que às vezes me irritam um bocadinho. Uma é, quando eu fui para lá, em 2012, e o Carlos também falava disso há 20 e tal anos, ninguém queria saber de Portugal, ninguém achava Portugal o máximo, ninguém queria saber de Portugal, ninguém achava Lisboa o máximo, e hoje em dia, como ficou tão na moda Lisboa e Portugal, já de repente os espanhóis dizem, ah, Portugal, uau, é portuguesa, e isso às vezes fico contente, porque finalmente vê-se Portugal com todo o valor que Portugal tem, e Lisboa, eu como lisboeta também fico orgulhosa. Por outro lado é tipo, ah ok, agora vês assim porque está na moda, mas na altura quando eu vim para cá ninguém queria saber de Portugal. E depois também está sempre aquele típico comentário, não sei se o Carlos já ouviu alguma vez, que é, ah não, nós devíamos era ser todos o mesmo país, não sei o quê. Eu digo, ah claro, diz isso porque és espanhol. E os teus reis tentaram isso várias vezes, mas eles acham imenso que nós queremos imenso ser todos parte de Espanha e às vezes tem que lhes chamar à razão e dizer, olha, ninguém em Portugal anda a dizer, ai que vontade de ser parte de Espanha, não ser um ou outro iberista, primo do Saramago. Eu acho que é uma coisa que é o típico comentário do espanhol, viemos a todos, não, era o mesmo país. Eu digo sempre, pá, não, se calhar não me achar muita graça. Então eu tenho esses mixed feelings, mas no geral eles adoram-nos e eu adoro-os e por isso é que fazemos um matrimónio tão feliz, eu e o país, não eu e os espanhóis, claramente.
0: Mas sentem que os espanhóis nos conhecem bem, conhecem bem o país. O Carlos dizia que quando chegou a Valência achavam que em Portugal as galinhas andavam à solta nas estradas. Que ideia que eles têm hoje em dia? Passados 20 anos, provavelmente o Carlos também foi, pelo menos à sua comunidade mais próxima, ensinando o que é ser português e o que é Portugal, mas que ideia é que têm do nosso país?
2: Pois, com o tempo foi mudando, não é? Então, hoje em dia também há mais facilidades, há voos diretos, que ajudam muito, uhum. voos diretos baratos, porque quando eu vinha cá, no ano 2000, era tipo 400 ou 500 euros a viagem, não é brincadeira, não é? E hoje em dia, se calhar por 50 euros, consegues arranjar um bilhete, então o pessoal depois anima-se mais a ir a destinos que não são aqueles que na sua cabeça são os ideais, como Paris, Londres ou Roma, não é? Começam a viajar mais e dizer, por que não vamos a Portugal? Agora realmente começam a ir e toda a gente que eu conheço que foi tanto ao Porto como Lisboa, todos me disseram que adoraram. Adoraram o país, adoraram a comida, que as pessoas são muito simpáticas, que entendem espanhol. Ficam contentes porque entendem espanhol, porque os espanhóis falarem
0: não
2: inglês
0: nos entendem, não é?
2: Custa um bocado.
0: E eles não,
2: é?
0: Não nos entendem a falar português, não é? Ou pelo menos é essa não. a ideia que nós temos. Se falamos em português, eles dizem não te entendo.
2: Não entendo, mas os portugueses têm mais facilidade com as línguas, então mais ou menos conseguimos falar em um portunhol e eles já conseguem entender. Então também isso faz com que se sintam mais cómodos, não é?
0: Uhum.
2: Toda a gente, pois, adora... A viagem que fez a Portugal, sempre me vem dizer que maravilha e tal, e às vezes também me pedem a recomendação de que visitar, então eu já tenho apontado como um roteiro, já me pediram tantas vezes, então já tenho preparado até com coordenadas GPS e tudo, pois estaciona maravilha. Aqui, visita isto. Uau. E tal. E tudo muito organizado.
0: Inês, falava disso há pouco, não é? De Lisboa estar na moda e, portanto, sim. passaram a olhar para Portugal ou para Lisboa com outros olhos. Sente também que passados estes 15 anos que nos conhecem um bocadinho melhor?
1: Eu penso que necessariamente nos conhecem melhor porque nos visitam mais e é o que diz o Carlos. Eu acho que uma das coisas maravilhosas de ser portuguesa em Madrid ou em Espanha é que qualquer pessoa tem uma história para contar sobre Portugal. É impressionante. Ah, és portuguesa, olha, eu há não sei quantos anos fui a não sei onde. Eu acho que isso é espetacular e ninguém tem uma palavra má sobre a sua experiência em Portugal. Agora, também é certo, mas eu acho que isto não é exclusivamente dos espanhóis, têm alguns lugares comuns, não é? Sobre nós, ah, os portugueses são todos tristes, o fado é muito triste, são todos não sei o quê, mas eu acho que nós também fazemos isso ao contrário, achamos que em Espanha só se comem fritos e que os espanhóis todos andam vestidos de semelhanas e vão aos touros e realmente isto acontece entre todas as culturas, não é? Eu também tento às vezes... desmontar isso, não é? Por exemplo, o fado, temos fado corridinho, que é alegre, temos fado triste, o flamenco também é uma grande tristeza, muitas vezes estão ali, ai! Ou seja, a nossa cultura é tão rica e tão dinâmica dentro do espectro da alegria e da tristeza como eles. Agora, também acho que nós temos uma certa abertura a viver a melancolia em toda a sua beleza, que eles também às vezes falta-lhes um bocadinho e acho que também aprendem isso um pouco de nós, da mesma forma que nós aprendemos deles também essa alegria, essa expressão sem espartilhos, não é? Culturalmente. E acho que nos vão conhecendo melhor e temos que continuar a desmontar lugares comuns para todos os lados. Nós também somos culpados.
0: Vocês ainda se sentem imigrantes? Sentem-se parte local do país onde vivem? Em Espanha são os portugueses, em Portugal são os espanhóis. Como é que se vive esta relação quando se vive tanto tempo num outro país? Carlos?
2: Pois, eu no meu caso sinto-me que já não pertenço a lado nenhum, Alice. Eu sinto-me como cidadão do mundo, aliás, pelo meu trabalho, pois tenho de viajar muito para conferências, não é? Por todos os países, não só da Europa, como do resto do mundo. E é muito bom para te abrir a mente, não é? E ver que há mil maneiras de fazer as coisas, há mil maneiras de entender a vida, mas... chega um ponto em que às vezes sinto-me um bocado perdido, não é? Ou seja, sinto que, afinal, não falo bem nenhuma língua. No trabalho falo em inglês e depois o resto do tempo em espanhol, poucas vezes em português, mas era a única língua que eu realmente falava bem. Mas depois de 25 anos cá, a qualidade começa a piorar, não é? Como seria de esperar. E esse sentimento de pátria também se começa a perder um bocado, não é? Então... Portugal é onde está a minha família e onde eu vou de férias. Esse sítio tão bom para ir de férias, uhum. não é? E eu vivo cá, mas nesta terra onde eu moro, pois, aliás, que eu moro numa terrinha muito pequenina, não é? Que não está cheia de estrangeiros, como no caso da Inês, aqui são todos valencianos da terra, que falam valenciano, não é? Então, por exemplo, o meu filho integra-se super bem, a mim custa mais, não é? Porque eu não nasci cá, então não tenho esse sentimento de que também sou espanhol, não tenho sentimento de que sou realmente de nenhum lado. Eu não sei se acontece isto a mais alguém, mas é um bocado estranho.
0: Inês?
1: Sim, eu acho que identifico-me, não é, com essa sensação de ser dos dois lugares e de nenhum deles, não é? Eu costumo às vezes sentir e tento falar sobre isso, que nós já agora já estragámos tudo, entre aspas, já nos metemos numa malhada da qual é muito difícil sair ileso. Por exemplo, eu às vezes penso, olha, gostava de voltar para Portugal. Quando fui para a Espanha, tive um luto enorme por deixar Portugal, por muito que eu venha muitas vezes e tento vir uma vez por mês. Mas perde-se a cotidianidade e às vezes penso, se eu for para Portugal agora, vou ter um luto também, porque fiz a minha vida em Madrid. Tenho o dobro de vida adulta vivida em Madrid do que em Portugal, por exemplo. E é verdade que há aí uma embrulhada em que nós já nos metemos e que não tem solução ilesa. Mas eu, no meu caso, sempre fui muito consciente daquilo que significava emigrar e, por exemplo, só leio livros em português, nunca abri nenhuma exceção em 15 anos, só leio livros em português, é a minha regra. E isso ajuda-me a manter o idioma um bocadinho mais intacto, o vocabulário, tento falar com as pessoas, tento vir muito. Tive a oportunidade, por exemplo, de ir para outros países trabalhar, obviamente, e nunca quis porque eu conheço-me bem e sei que sou uma pessoa de raízes. Portanto, para mim, estar em Espanha faz sentido porque eu estou a criar raízes em Espanha também. Não gostava de ter uma vida nómada, de andar de um lado para o outro. Tenho raízes em Espanha e também sempre pensei que ou a pessoa também se entrega a esse processo de enraização ou nunca está bem num lado nem no outro. Mas ao mesmo tempo nunca me quis desligar nada de Portugal. A minha identidade sempre que eu me apresento a alguém é olá, eu sou Inês e sou portuguesa, sempre. E também uma coisa que eu acho importante é não perdermos essa noção. Eu, por exemplo, que estou no mundo corporativo, em que há gente de todo o mundo e as pessoas às vezes gostam muito de diferenciar se é imigrante ou expat, e eu acho que nós temos sempre que ter noção que somos só mais um imigrante. Há uma comunidade de milhões de imigrantes portugueses por aí fora, com ofícios diferentes, nós somos mais uns, e eu acho que ter essa noção e não perdê-la é muito importante para não termos. Nunca nos esquecermos dos nossos privilégios também, daquilo do tecido de portugueses fora do qual fazemos parte. Eu, para mim, isso é muito importante e faz parte da minha forma de viver esta dicotomia.
0: O que é que Espanha vos ensinou que Portugal não vos teria ensinado? Eu sei que é difícil responder esta pergunta porque estão fora há muitos anos e certamente seriam pessoas diferentes se tivessem cá ficado. Mas quando se faz este exercício, não é? Eu estou neste país há X anos, o que é que este país me ensinou? Carlos?
2: E eu não sei se vão gostar os portugueses de ouvir a minha resposta,
1: Eles vão sobreviver.
2: mas vão sobreviver. Olha, foi assim, o que mais me estranhou quando vim para cá é que a maneira de tratar as pessoas era sempre por tu e isso fazia-me sentir-me muito próximo. Então, eu vinha da universidade, não é? Lá do Porto e pois nós já sabemos que em Portugal, pois falas, tratas os professores por senhor professor, sou doutor e tal. E cá em Espanha, não, os meus diretores de tese dizem, a mim tens de me chamar Pietro e Manuel,
1: Sim,
2: não é? E ninguém te chama senhor doutor, ainda que tenhas um doutoramento, não é? Toda a gente te chama pelo nome. E isso ajuda a romper barreiras a nível social. Porque eu notava, pois, quando estava em Portugal, pois, se uma senhora, por exemplo, era uma empregada que ia limpar a casa, não podia ter realmente uma amizade com alguém a quem chamava senhor doutor ou senhor doutora. Porque havia essa barreira social, quer dizer, estás num nível de vida muito diferente, nós não vamos poder ter uma amizade. Ou seja, há uma relação, mas essa amizade tão próxima parece que nunca vai chegar. E eu aqui achei isso mais engraçado, especialmente em terras pequenas como a que eu moro, não é que as pessoas às vezes comem no meio da rua, coisa que em Madrid, Inês, não se pode fazer, mas aqui dá. Põe-se
1: Mas já sei que
2: uma
1: isso
2: mesa
1: vai.
2: grande no meio da rua, à fresca,
1: Sim.
2: não é? Aqui disse jantar, não é? No fresco. E o pessoal, pois, pode ser de qualquer profissão, não é? Pode estar aí a juntar engenheiros, médicos, arquitetos, com a pessoa que limpa a rua, não é? Ama de casa, qualquer profissão, não há nenhuma diferença a nível social, pelo menos em terras pequenas. Eu não sei, se calhar, depois, se for a Valença, que já é uma cidade muito grande, a relação entre as pessoas já não é essa, não é? Mas aqui eu vivo em primeira mão é a relação em cidade pequena. Eu não moro, não chega a 8 mil pessoas, não é? Ainda estamos ao ladinho de Valença, não chega a 8 mil, E achei isso muito interessante, não é que realmente o nível social não é que tem de ditar as tuas amizades. E isso gostei, okay. E acho que isso é uma lição que Portugal devia aprender.
0: Inês?
1: 100% de acordo com o Carlos. Eu, assim que ouvi a pergunta, foi a primeira coisa que me veio à cabeça, foi esse tratar por tu, o não haver doutores, engenheiros, mesmo no mundo corporativo, não existe. Ninguém se trata por você, ninguém é doutor isto. Aliás, faz muita confusão quando de repente recebo uma chamada de Portugal, de alguma agência, ou alguém dizem, ah, doutor Inês, você... Faz muita confusão e far-me-ia muita confusão voltar para Portugal agora e trabalhar num contexto corporativo português, não vou mentir. E eu acho que, além de toda a análise que o Carlos fez, que eu subscrevo integralmente, o que eu também aprendi com esta forma espanhola de se nivelar através da linguagem, porque acho que às vezes subestimamos o poder da língua e da linguagem, aquilo que não se diz, não se verbaliza e não se vocaliza, não existe. Portanto, ao vocalizar um tratamento nivelado para toda a gente, estamos a mudar a própria realidade, não é? Não quer dizer que em Espanha não haja pessoas classistas, também há, obviamente, não é? Não é um país perfeito. Mas é verdade que há um nivelamento aí, e aquilo que eu aprendi com isso também é que é preciso ter-se uma grande autoestima e uma grande segurança do nosso valor e uma grande elevação para não procurá-la nas palavras e no comportamento. Ou seja, não há nada mais elevado do que ter noção de que estamos todos com os pés no mesmo chão. E isto eu aprendi em Espanha. E soou-me muito coerente com aquilo que eu sempre senti na minha vida e que eu aprendi em casa, mas eu acho isso espetacular. Eu vejo aqui ainda muito, quando às vezes visito empresas ou vou a sítios e vejo, ah, doutor, como é que está? Acho que é uma forma de marcar uma distância e eu acho que quando tu tens real elevação, não precisas marcá-la. Porque tu sabes o que és, sabes a grandeza que tens por dentro e tanto é verdade o que o Carlos diz que o meu namorado atualmente, por exemplo, é condutor de autocarro da Carris, digamos, de Madrid e há muita gente que fica chocada, como é que ela que é tipo diretiva de uma empresa multinacional e não faz sentido, claro, para mim não me entra na cabeça essa questão, não é? Mas há pessoas que questionam ou que ficam um bocado chocadas e dizem, não, diz a verdade. Mesmo em Espanha, também no contexto corporativo ainda existe um pouco essa... Mas eu acho que essa elevação... De não estar a querer marcar distâncias porque não faz sentido e não existem. Espanha já aprendeu e para mim é a grande disciplina da escola que nós não continuamos a chumbar. E faz muita confusão. Faz muita confusão.
0: Quando olham para o futuro e tendo em conta que tanto tempo da vossa vida já foi vivido nesse país, e há pouco a Inês até usava a expressão luto, quando saiu de Portugal teve que fazer algum luto, e sair de Espanha também vou ter que o fazer. Isto significa que o futuro vai passar por Espanha, é em Espanha que se vê nos próximos anos, Inês.
1: Eu diria que tenho a certeza que o futuro passará por Madrid e Lisboa. Continuo a alimentar a ideia da possibilidade de, nesse binómio, eu ir de vez em quando mudando de lado no Cissó, no recreio, não é? Mas por agora continuarei em Espanha, mas sempre com este equilíbrio que consegui mais ou menos construir ao longo dos anos de... Ter sempre possibilidade de vir cá muitas vezes, tenho aqui um apartamento ao pé do mar, manter este equilíbrio. Eu por agora não vou mudar a configuração da coisa, mas no futuro também gostava de poder passar aqui uns anos em Lisboa, mas mesmo assim continuaria a ter o pé em Madrid. Portanto, eu acho que vai passar sempre pelas duas cidades, talvez com equilíbrios diferentes da balança. Não
0: Carlos.
1: sei.
2: Eu, no meu caso, a diferença da Inês, pois eu tenho filhos cá, não é isso? Pois ata a pessoa à terra, mas e se os meus filhos saem como eu e também querem ir para outra terra, não é? E se querem ir para Portugal, por exemplo?
0: Podem se apaixonar por uma portuguesa.
2: Podem se apaixonar por uma portuguesa lá
1: Cuidado.
2: em Portugal. E depois, onde é que eu vou, não é? Ou se decidem ir para a Austrália. Então, a pessoa nunca sabe, não é? Então, o futuro dirá, mas eu, pelo menos de vez em quando, eu preciso de ir a Portugal. Não é? E respirar ar fresco lá do norte, do Atlântico e recarregar as minhas energias. Não sei, ainda não sei o que é que vou fazer exatamente no futuro, vai depender isso do resto da família, mas tenho um pé em cada lado e tudo é possível.
0: Bom, antes de fecharmos, perguntas para respostas rápidas. Um local a visitar em Madrid, Inês.
1: Vou dizer o primeiro que me vem à cabeça. A loja do Lardi, Lardi, Lardy, que é ao pé da Praça do Sol. No andar de cima é um dos restaurantes mais antigos do mundo, em que servem um cozido comido por reis e é um restaurante assim todo arranjado. E no andar de baixo tem o que eles chamam a loja, que é um género de loja de doces, salgadinhos, tudo muito belle époque, assim, uma certa decadência linda do passado, em que servem um caldo, que é muito conhecido, e eu acho que toda a gente devia passar por lá, beber um caldo, viver aquele momento. Eu adoro lá ir sozinha, diria que esse é o sítio obrigatório onde eu tento sempre levar as pessoas.
0: Carlos?
2: No meu caso, não vou dizer nada referente à cidade de Valença, que é onde automaticamente os turistas costumam ir, então vou sugerir ir a El Palmar, que é uma pequena cidade de pescadores que está metida na Albufeira de Valência. Lá foi onde nasceu a paella e lá é onde se produz o arroz e onde se faz as melhores paellas de toda a Espanha, não é? Então, recomendo ir lá e dar um passeio de barco na Albufeira ao fim da tarde, com o pôr do sol, não é? Podemos estar a ver aí flamingos a voar, milhares de flamingos, é uma experiência fantástica, e a maior parte dos turistas não tem essa experiência, porque não é tão fácil chegar lá, não é? Então fica aqui a minha recomendação.
0: Bom, a minha segunda pergunta para resposta rápida é um sabor, mas quer um quer outro já falaram de gastronomia. A Inês falou do caldo e o Carlos falou da paella. Mantêm estes sabores ou há algum outro sabor a provar quando se visitam os sítios onde moram? Inês?
1: Para mim, embora isto não seja típico de Madrid, a cecina é típico de León, mas é um género de presunto de vaca. É um sabor que não é parecido com nenhum outro sabor e que é uma loucura. Uma loucura.
0: Carlos?
2: No meu caso, eu recomendo a orçata. É uma bebida aqui da típica de Valência, concretamente da Alboraia, que é uma cidade que está aqui muito pertinho de onde eu moro. E é um tubérculo, como se fosse uma mini batatinha, digamos, que esprememos e sai um sumo branco. E é a bebida típica do verão. Então, eles costumam até molhar uma espécie de pão doce assim alargado dentro da orçata e depois aquilo fica umedecido e comem e bebem e pode também ser granizado, ou seja, que é a bebida do verão.
0: Ótimas sugestões. E para terminar, uma palavra em castelhano. Pode ser a palavra que mais gostam, a que menos gostam, a que tiveram mais dificuldade em entender no vosso dia-a-dia, a que ouvem mais vezes, a que, não sei, a escolha é vossa. No fim só têm que dizer o que é que ela significa. Inês?
1: Oh, eu gosto tantas. Eu por acaso tenho uma lista no telemóvel com palavras que eu gosto, mas vou escolher verbena. Verbena é o que chamam às festas tipo de bairro, festas de bairro, festas de aldeia.
0: Os arraiais.
1: Sim, é os arraiais, aquilo eles chamam verbena e mistura entre arraiais, entre santos populares, e há toda uma identidade e uma sensação à volta de verbena. Acho que é uma coisa muito espanhola.
0: Carlos?
2: Eu, pois a palavra charanga, que tem relação com a Inês, ela já disse que sim, que reconhece, tem a ver com a música. Então, aqui Valência é a terra por excelência de músicos, e quando há qualquer tipo de celebração, costuma-se contratar uma charanga, pois que é um grupo muito reduzido de músicos, mas bastante barulhentos, que animam qualquer festa, mais ou menos do estilo dos brasileiros, não é? Que também têm aí os seus ritmos e adoro poder ouvi-los por cá.
1: Não sei se sabes, Carlos, porque em Valência há imensas charangas e Valência é a cidade da Europa com maior concentração de músicos per capita.
2: Eu sei porque o meu filho é músico.
1: Sim,
2: e aqui na cidade onde eu moro, que são só menos de 8 mil pessoas, tem 132 músicos na banda.
0: Uau!
2: Não é? Que supera, pois, a de Berlim e outras grandes cidades. É uma coisa incrível.
1: É uma particularidade, não é? De Valência.
2: É terra de músicos, certamente.
0: E certamente por estes dias serão muitas as verbenas e charangas para celebrar a conquista do Mundial de Futebol pela seleção espanhola. Hoje atravessamos a fronteira e fomos precisamente até à vizinha Espanha para descobrir duas histórias que mostram que mesmo quando os países são vizinhos, há sempre muito para aprender, descobrir e viver. O Carlos e a Inês lembram-nos que emigrar não depende da distância, depende da coragem de começar uma nova vida e da capacidade de fazer de outro lugar um novo lar. Muito obrigada aos dois, Inês e Carlos. Eu volto na próxima semana com mais histórias com gente dentro. Até lá, boas conversas.

0: 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Três horas no continente e na Madeira. Duas horas nos Açores. Edição do jornalista Pedro Guilherme.
1: A Polícia Judiciária não encontrou ordem para deslocar o atrelado que foi parar às instalações da empresa do empreiteiro que fez trabalhos para esta polícia e também numa casa do Ministro da Administração Interna, Luís Neves, quando era Diretor Nacional da PJ. Segundo o Jornal Expresso, que cita uma fonte judicial, não existe qualquer comprovativo oficial entre os dados transmitidos pela PJ ao Ministério Público. O atrelado tinha sido apreendido numa operação de tráfico de droga em 2024. Foi encontrado a semana passada nas instalações da Constru Barcelos, empresa que teve contratos com a Polícia Judiciária na altura em que Luís Neves liderou a instituição. O empresário é também amigo do ministro. A Procuradoria-Geral da República abriu, entretanto, um inquérito que está a ser coordenado pelo Departamento de Investigação e Ação Penal de Lisboa. Ora, Luís Montenegro recusa comentar nesta altura o caso do Ministro da Administração Interna. Sublinha que é preciso aguardar a conclusão do inquérito do Ministério Público. Questionado pelos jornalistas, à margem de uma visita à Figueira da Foz, o Primeiro-Ministro garante que o Governo está a trabalhar.
2: Sente o Governo sem coordenação?
3: O Governo está em grande forma, eu também estou, e estamos a trabalhar todos os dias como vocês veem. Eu só quero é que vocês tenham pedalada para nos acompanhar a noticiar tudo aquilo que nós vamos fazendo no dia a dia.
1: Luís Montenegro e o Governo com pedalada ao longo do verão, declarações do Primeiro-Ministro depois da cerimónia de início de construção de uma fábrica de componentes para centros de dados. O Ministro da Administração Interna diz que está disponível para tudo e repete que vai esclarecer tudo na altura própria. Luís Neves afirmou esta tarde sentir-se totalmente legitimado para continuar em funções.
4: Quero dizer que me sinto totalmente legitimado para continuar a fazer o meu trabalho. Eu estive aqui na qualidade de Ministro da Administração Interna. Se sentisse o contrário, não estaria aqui.
5: Portanto, o senhor ministro, quando é que conta
6: Assembleia ter
5: respondido?
6: Estou
4: disponível para tudo.
5: Muito obrigado.
1: O Ministro da Administração Interna, Luís Neves, esta quinta-feira, à margem de uma visita à sede da Liga dos Bombeiros em Lisboa. O Governo espanhol declarou o estado de emergência na comunidade de Madrid e na província de Ávila por causa dos incêndios que estão a atingir estas regiões do centro de Espanha. Na comunidade de Madrid, mais de 10 mil pessoas tiveram de ser retiradas de casa em várias localidades nas montanhas a oeste da capital espanhola. Já em Ávila foi necessário deslocar 1.500 moradores e há três localidades isoladas. Para esta sexta feira prevêem-se condições meteorológicas diversas, em particular o vento e o tempo quente. A Presidente da Comunidade de Madrid, Isabel Ayuso, admite mesmo pedir ajuda internacional para o apoio no controle dos fogos. Também abraços com incêndios. França pediu a ativação do mecanismo de proteção civil da União Europeia. Portugal vai enviar duas aeronaves e uma equipa de 7 elementos, que parte por volta das 8:30 da manhã do aeródromo de Vila Real. Numa das situações mais graves, na região de Bordeaux, um incêndio já consumiu em 24 horas perto de 4 mil hectares de floresta e obrigou à retirada de perto de 20 mil habitantes. Nos últimos dias, calor extremo, ventos erráticos e seca severa, nos ingredientes que dificultam o combate aos incêndios em França. O secretário-geral do PS defende que só o aprofundamento democrático é capaz de enfrentar os populistas e diz que em democracia é preciso coragem para dialogar e para resistir. A mensagem de José Luís Carneiro, no final da sessão evocativa dos 50 anos da tomada de posse do primeiro governo constitucional, esta noite, na sede do PS, em Lisboa, João Alexandre.
7: Foram mensagens de presente e futuro numa sessão em que se falou sobretudo do passado e do primeiro governo constitucional.
8: Num contexto de crise económica profunda, como já aqui foi sublinhado, o primeiro governo constitucional recusou soluções fáceis e soluções populistas.
7: Liderado por Mário Soares, foram muitos os desafios do então governo na tentativa de reequilibrar o país económica, social e politicamente, com José Luís Carneiro, secretário-geral do PS, a lembrar que antes, como agora, a governação era feita sem maioria.
8: Sem maioria absoluta, o que exigiu diálogo, respeito pelas instituições e com um profundo sentido de responsabilidade democrática.
7: Um potencial guião para o governo de Luís Montenegro.
8: A democracia enfrenta desafios. A desconfiança nas instituições, a polarização e os discursos populistas. O exemplo do primeiro governo constitucional lembra-nos que a resposta não está no abandono dos princípios democráticos, mas no seu aprofundamento. Lembra-nos que governar é escolher com responsabilidade. É responsabilidade.

0: O INEM confirma à agência Lusa que o CODU Norte esteve temporariamente indisponível e que as causas estão a ser investigadas. Em comunicado, o INEM garante que esta falha informática não teve, no entanto, impacto na resposta prestada aos cidadãos. Uma bebé de 1 ano e meio morreu depois de ter sido esquecida na viatura de um colégio em Almada. A Polícia Judiciária está a investigar o caso. O alerta surgiu pouco antes das 4 da tarde. A criança devia ter sido levada para uma creche por uma funcionária, mas acabou por ficar durante horas à espera noutro espaço do colégio. Soraya Ramos.
1: É uma situação muito complicada, aquela que se está a viver aqui em Almada. Neste momento a família está na esquadra da PSP, a ser acompanhada pelos psicólogos do INEM. A RTP, Antena 1, conversou com estes familiares da bebé de 1 ano e meio. Há muita revolta, muita dificuldade em perceber como é que tudo isto aconteceu e, acima de tudo, como é que alguém se esquece de uma criança o dia todo no carro, sendo que vão contando que há um sistema de código associado ao transporte. Portanto, a creche tinha conhecimento de que a bebé tinha sido levada de casa e, ao que apuramos aqui, RTP, Antena 1, a pessoa que transportou a criança é uma funcionária da creche. Segundo o comandante dos bombeiros, a bebé tinha ficado cerca de 8 horas dentro desta viatura que estava estacionada ao sol. A família diz que apenas transportava aquela criança esta manhã e por isso ainda sente-se mais revolta. Estão todos em choque com toda esta situação e aqui em Almada não se fala noutra coisa.
0: E num texto partilhado já durante a noite nas redes sociais, a direção do Colégio de Almada diz que está a colaborar com as autoridades para apurar como tudo aconteceu e a prestar apoio não só à família da criança que morreu, como também à restante comunidade educativa.
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0: Júlio.
1: Olá, menininha.
0: Hoje vamos falar de um órgão que para muitos permanece um mistério, um dos órgãos menos estudados do corpo humano. É muito curioso que a sua função seja o prazer. Bem. E adivinham, se falamos então de um órgão feminino, compreendemos por que razão não foi suficientemente estudado até agora, não é? Estamos a falar do clitóris, ou clítoris, eu vou dizer clitóris. Fica já o aviso, se alguém se sentir ofendido, por favor, escrevam-nos.
1: Não, mas é bom salientar que neste momento ambas as pronúncias são corretas. E eu digo neste momento porque, tendo eu a idade que tenho, houve uma altura em que oficialmente a correta era clítoris e nós passámos as passas do Algarve porque clitóris é mais fácil intuitivamente e, portanto, eu passei muitas vezes situações em que estava a pedir desculpa, não é? Agora, olha, fico mais descontraído.
0: Pronto. Também queremos essa descontração num programa em que vamos falar sobre o clitóris, não é?
1: Sim.
0: O Guardian publicou um artigo

0: revelando que pela primeira vez foi mapeada toda a extensão nervosa do clitóris, um retrato anatómico completo deste órgão que poderá vir a abrir caminhos importantes para o estudo do clitóris e com isso também percebermos melhor o prazer feminino e, por que não, masculino, não é?
1: Sim, sim. E não só. Primeiro, por uma questão de rigor, este estudo ainda não foi avaliado pelos pares para publicação, mas não há nada que nos leve a pensar que há qualquer tipo de batota, porque não faz sentido. Depois, esta questão de só agora estarmos a este nível, não foi a primeira vez que se estudou o clitóris e a sua inervação, mas só agora, aparentemente, se chegar a esta capacidade de discriminação, é bom não esquecer que num livro que eu conheci, claro, A Anatomia de Grey, não é a série televisiva. Era um calhamaço, que vou-lhe dizer. Na sua 38ª edição de 95, falava do clitóris como, passo a citar, uma pequena versão do pênis. E aqui está, se quiser, a maldição que, através dos tempos, não só em relação ao clitóris, em relação a outras questões, a maldição que caiu sobre as mulheres e o prazer das mulheres.
0: Claro, eu estava a pensar aqui, não? uma das médicas, neste caso urologista citada, Ellen O'Connell, esta investigadora já tinha feito um mapeamento do clitóris em 1998, não é? Mas este mapeamento mais amplo, por exemplo, em relação ao pénis, foi feito há 30 anos.
1: O que demonstra o quê? E se tivermos tempo, eu devo-lhe dizer que quando decidimos abordar este artigo, eu fui invadido, e surpreendido por isso, fui invadido por uma certa nostalgia, porque de repente revi-me há mais de 40 anos nos anfiteatros do Instituto de Ciências Biomédicas, Abel Salazar, a dar os cursos de sexualidade. E que passavam também por, embora tivessem um acento tónico muito, muito carregado nos aspectos culturais, passavam, como é evidente, pela anatomia, pela fisiologia, pelas disfunções sexuais.
0: E o que é que se dizia nessa altura sobre o clitóris?
1: Nessa altura, a parte de inervação, como compreende, eu nem sequer era a pessoa ideal para disso falar, mas já se dizia, eu pelo menos dizia, não é? Porque os meus mestres na Sociedade Portuguesa de Sexologia Clínica assim me tinham ensinado, que a sua inervação era riquíssima, que o orgasmo, não confundir com prazer, o prazer não se limita ao orgasmo, mas o orgasmo feminino era atingido com muito mais facilidade por estimulação do clitóris, fosse com a boca, fosse com a mão, do que no coito. E como compreende, isto era outra comparação sistemática que se fazia e que não era cientificamente correta e da qual se retirava, mais uma vez, uma visão menos iluminada das mulheres, porque dizia-se o quê? Dizia-se que os homens atingiam o orgasmo com mais facilidade do que as mulheres. Poder-se-ia dizer isto em termos gerais, que há sempre exceções, e não poucas, podia-se dizer isto se acrescentasse no coito vaginal. Mas aqui havia batota, entre aspas, porque a parte mais excitável do homem estava em contacto, não com a parte mais excitável da mulher, que é o clitóris, mas com as paredes da vagina. É evidente que a penetração indiretamente também estimula o clitóris, mas não se pode comparar com uma estimulação direta. Neste estudo, uma das coisas importantes é que a inervação do clitóris é mais complexa e mais alargada.
0: E mais completa também, não é?
1: Claro, do que se pensava. E agora, para não pensarem que estamos só a falar do prazer sexual, infelizmente, mais valia estarmos a falar só disso, Calhou, quando estamos a gravar, calhou que saiu um artigo dizendo que em Portugal, neste momento, nós estamos em aumento de casos em que houve mutilação genital feminina. Em 2025, quase 300 casos, agora vou dizer isto muito devagarinho, foram detectados, porque já houve chatice no meu Facebook por causa da questão. Foram detectados pelos profissionais de saúde. Todos os que foram detectados tinham sido levados a cabo fora de Portugal. O que não garante que não aconteça em Portugal. Mas todos aqueles tinham sido levados a cabo fora de Portugal. Isto é um aumento de 15%. Isto, porque algumas pessoas disseram, e isto não é crime, isto é crime na lei portuguesa e pode implicar de 2 a 10 anos de prisão. Porquê é que é importante referir? Porque pode não ser só nestes casos da mutilação genital, mas um melhor conhecimento daquilo que é a inervação do clitóris favorece as intervenções de reconstrução quando há mutilações deste género, quando há verdadeiros ataques às mulheres e às rapariguinhas. Eu não o disse, mas 70% destes casos foram executados até aos 9 anos de idade, que é horripilante, não é? E, portanto, quando depois se tenta recompor a sensibilidade, saber melhor o que se passa em termos de inervação do clitóris é precioso.
0: Portanto, essa reconstrução é possível e é feita também.
1: Sim, sim, sim. É. Quer dizer, não me arrisco a dizer que em todos os casos é possível, não é? Mas normalmente a excisão é, digamos assim, da parte mais aparente do clitóris, não é? Ora, o clitóris não acaba aí. A inervação não acaba aí. Portanto, é possível, segundo se diz no artigo, respeitar mais a inervação. Se quiser, cuidado, isto não é equivalente, mas se quiser esta preocupação de uma inervação por questões sexuais, aparece muito nos homens em quê? Nas operações à próstata. É por isso que com a progressiva utilização de cirurgia computacional, os meus colegas dizem que os efeitos colaterais vão diminuindo porque a precisão é muito maior. Aqui, sabendo qual é o verdadeiro trajeto do sistema nervoso, também será possível ter intervenções muitíssimo mais eficazes.
0: É de uma violência inqualificável esta ideia de retirar o prazer às mulheres. Muito para lá da questão cultural, não é? Até porque já vi algumas reportagens sobre estes rituais de excisão que são comparáveis a batizados ou se quiser...
1: São rituais de passagem.
0: São rituais de passagem, sim.
1: Em que, não estou a dizer em todas as situações, mas em muitas das situações é muito curioso, porque é com que objetivo é retirar às mulheres, às futuras mulheres, atendendo a questão de falar de crianças, o que ainda é mais obsceno, é retirar aquilo que é considerado uma parte masculina. E já nem vou falar, não é, nas situações, como diziam os velhos gregos, não é, que diziam isso nos julgamentos, e já nem falarei de, depois falavam meia hora daquilo, não é? Conversa de advogado. Mas já nem vou falar de quando há, por exemplo, intervenções nos pequenos lábios, etc., que vão tornar o orifício mais estreito, etc. E o que está sempre em jogo é o centrar na sexualidade masculina, no prazer masculino, à custa do prazer feminino e da anatomia feminina.
0: O prazer era exclusivamente dos homens.
1: Exatamente. E nesse aspecto, se reparar, em termos, agora é o psiquiatra a falar, em termos fantasmáticos, o clitóris foi sempre visto de uma maneira parcimoniosa, para não dizer desconfiável. Porquê? O que é isto quando toda uma sociedade se afadigou a transformar quase as mulheres em meros seres reprodutivos, e agora temos que lidar com um órgão que não tem nada a ver com a reprodução e cujo único objetivo é o prazer.
0: Eu diria que o clitóris é uma grande descoberta das mulheres. E também dos homens, porque para alguns homens o clitóris não existe. E para algumas mulheres, infelizmente, também não, não é?
1: Também não. E agora, porque empregou a palavra descoberta? Por exemplo, aí, se não fosse trágico, havia, se fossem trágicas, havia, há questões, havia já ainda, que são hilariantes. Por exemplo, no século XVI e no século XVII, vários nomes famosos da medicina envolveram-se numa disputa terrível para saber quem é que verdadeiramente tinha descrito pela primeira vez o clitóris. E quando eu lhe digo nomes famosos, estou a falar mesmo de nomes famosos, nomes como Wesley, como Colombo, como Falópio, olha, que depois teve direito às
0: trompas
1: de Falópio.
0: Pronto.
1: Ora bem, qual é o pormenor risível, mas que ao mesmo tempo mostra o desinteresse inconsciente, mas culturalmente deliberado, pelo prazer da mulher, pelo corpo da mulher, etc. No século II, no século II, antes de Cristo, qualquer parteira do século romano, do Império Romano, desculpe, sabia da existência do clitóris, percebe? E, portanto, séculos depois, temos cientistas ocidentais e da cultura judaico-cristã a degladiarem-se para dizer quem é que escreveu primeiro, quem é que descobriu. Descobrir o quê? Uma coisa que era conhecida há 1800 anos, nomeadamente pelas mulheres. Mas como havia sempre a visão de que, como era o corpo era o corpo masculino, que era o modelo, e depois a mulher, que, à boa maneira de Aristóteles, era um homem imperfeito. O que é extraordinário. Repare, até a questão dos nomes, veja, até essa altura, praticamente ninguém empregava a palavra vagina. Uma pessoa diz, o quê? Não empregavam a palavra vagina? Não, porque a vagina era o equivalente feminino ao pênis, como os ovários eram os equivalentes femininos aos testículos. E agora veja as nuances. Os homens das letras ensinam-nos muito, que é assim, quando nós vamos ver a origem da palavra vagina, vamos encontrar o quê? Era uma palavra latina que significava bainha ou estojo, mas sobretudo bainha. E bainha em que era inserido o quê? Uma espada curta. Isto não é nenhuma piada para os homens romanos, uma espada curta chamada gládio. Não é? Ou seja, foram buscar um nome, mais uma vez, em função do homem. Ou seja, o que é aquela cavidade? É a cavidade onde entra o pênis. Pronto. E assim aparece a vagina.
0: Oh, Júlio, quantas vezes não ouviu a palavra boca do corpo, não é?
1: Aí está. Por exemplo. Por exemplo.
0: Analisando isto e não generalizando, já sei que já se vai defender para não, não cair nesse erro de generalizar, o prazer das mulheres é muitas vezes visto como uma ameaça e os homens têm muito receio, alguns homens, pronto, que as mulheres não precisem deles. Será isso também?
1: Também, mas ouça. Eu estou-me a rir de mim, o que é um bom sinal. Eu estou-me a rir porque hoje, como lhe disse, estou-me a sentir assim a voltar às calendas e a falar de sexo. Oh. Mas
0: podemos falar todas as semanas por mim?
1: Podemos. Mas estava eu a dizer, disto nós já falámos, que é, se nos concentrássemos no prazer físico, puro e duro, ponto final, parágrafo, tanto mulheres como homens não precisariam de companheiras ou companheiros, homossexuais ou heterossexuais, para o seu prazer e para, provavelmente, os orgasmos mais violentos. Porquê? Porque nós conhecemos o nosso corpo, em princípio, os que já praticaram masturbação, conhecem a anatomia, conhecem o ritmo preferido, têm as suas fantasias eróticas, etc. E por isso, se quisermos ver isso a preto e branco, até podíamos dizer, em termos de relação, então a relação mais lógica em busca do prazer, neste caso feminino, seria a relação lésbica. Duas mulheres conhecendo melhor do que os homens a anatomia feminina e os pontos que dão mais prazer. O que também vai contra a cultura clássica, não é, que dizia que os homens ensinavam o sexo e o prazer às mulheres. Quantas vezes eu ouvi isso? Não é? O que acontece é que isso, quer queiramos, quer não, é uma visão exclusivamente física do prazer e do prazer orgásmico. Há pessoas que nos últimos 50 anos me entraram no consultório e me disseram assim, ouça, se eu quiser um orgasmo muito violento, eu não preciso de ninguém, nem do meu homem, nem da minha companheira, nem nada. Eu sei perfeitamente como é que eu posso obter. O que acontece é que eu tenho muito prazer em ter uma relação sexual com o meu homem ou a minha companheira. Acrescenta qualquer coisa, percebe? Deixa de ser qualquer coisa que é mensurável. Mesmo o mensurável, temos de ter muito cuidado, sabe? Porque há sempre investigadores prontos para tudo. E como compreende, na questão do orgasmo, nem foi assim tão difícil, porque basta medir a intensidade das contrações musculares durante o orgasmo. E isso era fácil de fazer. Sabe qual foi o problema?
0: Ou fácil de ver, não é? Se depois falarmos de relações.
1: No gráfico, sim. No gráfico, percebe? A maquineta depois põe... Não estou a falar de inteligência artificial.
0: Exato, porque agora é a nossa maquineta, exato.
1: É a nossa maquineta. É ver o gráfico. Sabe qual foi o problema? É que depois apresentavam o gráfico à pessoa e a pessoa diz, ah, curioso, mas olha, o que eu gostei mais não foi esse. Portanto, até aí... As coisas são mais complicadas do que parecem. Não é? Agora, a questão simbólica, a Inês disse, e isto não assusta um bocado os homens, desde logo, não foi só em relação ao prazer, essa sensação de, mas então, elas podem ter prazer sem nós. Pior do que isso, elas podem ter mais prazer sem nós.
0: Não, há mulheres, e se calhar homens também, mas sei que há mulheres que se masturbam às escondidas dos seus companheiros, não é?
1: E homens.
0: E homens, pois, claro.
1: E também há casais que convivem sem problema nenhum com o facto do outro, além de ter a relação com ele ou com ela, se masturbar também. Pronto. Agora, há uma velha história, não é? Isto é mesmo regressar a biomédicas. Há uma velha história. Houve um homem que ficou famoso na mitologia, chamado Tirésias. Tirésias, uma vez, eu conheço duas versões do mito, pode ser que haja mais. Uma das versões diz que Tirésias espreitou um banho de Atena sem permissão. Atena não achou piada e cegou-o. E depois, para compensar um bocado, fez dele, talvez, o adivinho mais famoso da antiga Grécia. Interessa muito mais a outra versão que eu conheço. Como sabe, os patrões do Olimpo eram Zeus e Hera. E Zeus, como minha querida mãe diria, era um malandriona. E um malandriona democrático, não é? Porque perseguia deuses, mulheres... Pronto. Desde que preenchesse os seus critérios, ele era democrata. E Hera não apreciava, vamos dizer assim, essa característica do seu esposo. E então, Tirésias era um humano que um dia, estas histórias são lindíssimas, surpreendeu duas serpentes a acasalarem. E não foi meio com elas. Como punição, foi transformada em mulher. E viveu 7 anos como mulher. E ao fim desses 7 anos, tornou a encontrar, não eram as mesmas, duas serpentes. Tornou a não ser meigo para elas e voltou a ser homem. Agora repare, temos alguém que está numa posição incomparável para decidir, porque foi ativo sexualmente e ativa, para decidir quem é que tem mais prazer. E o casal de manda-chuvas convocou Tirésias porque havia uma discussão entre Zeus e sua esposa. E perguntaram-lhe, quem é que tem mais prazer no ato sexual? As mulheres ou os homens? E Tirésias disse a verdade, para ele, pelo menos, que tinha experimentado, e disse, são as mulheres. Há até quem diga que ele disse, numa escala de 1 a 10, as mulheres têm 9 e os homens têm 1. Bom, Hera não achou piada nenhuma e cegou. E Zeus deu-lhe os dons divinatórios e transformou no maior adivinho, maior profeta, digamos assim, da Grécia. O que é fascinante nisto, pensarmos? Primeiro, o mito dizer que são as mulheres. Estamos a falar dos gregos, não estamos a falar do século XX nem do século XIX.
0: Claro.
1: Pronto. Segundo, explicação, que é assim, porquê é que Hera ficou tão furiosa? O que é que dizem algumas das interpretações? Porque Zeus utilizou isso para se desculpabilizar, para dizer, não sou eu, são elas, são umas autênticas ninfomaníacas e eu, olha lá, vou caindo, etc. Veja como em termos culturais há coisas que vêm de milénios. E depois, na mesma sociedade, nós criamos o mito, também é um mito, da mulher frígida. Das mulheres que tinham sexo para os seus maridos não irem para outros lados, por amarem os seus maridos, mas que não tinham interesse nenhum nisso. Está a ver como é fascinante?
0: Mas esse é um comportamento que continuamos a assistir a comportamentos desses, ou não?
1: Pois continuamos.
0: Daí não, a ser da frígida maneira. É outra coisa, não é?
1: Frígida é um insulto, começa logo por
0: claro,
1: isso.
0: Claro, claro.
1: Não é?
0: Mas quando eu dizia aqui que para alguns homens o clitóris não existe e infelizmente para algumas mulheres também não.
1: Isso é falta de educação sexual.
0: Pois, claro.
1: Tenho muita pena de falar dessa expressão que
0: assusta algumas pessoas.
1: Assusta tanta gente por causa das amarras ideológicas, não é? Mas isso eu presenciei, Inês, e isso tenho a certeza que falámos. Eu lembro-me de alunos meus, sobretudo os loucos que me acompanharam no Magalhães Lemos, na consulta de sexologia, de eles irem para as escolas, em sessões, e alguns dos alunos dizerem, com toda a boa fé, ai, nós já demos o aparelho reprodutor, repare, o aparelho reprodutor em biologia, nisto ou naquilo. E eles faziam aquilo que eu lhes tinha ensinado, e que me tinham ensinado a mim. Diziam, ai sim, então diz-me lá, o que é o clitóris e para que serve? A maior parte dos casos, de quem sabia, muito menos para o que servia. Porquê? Porque não tinha influência direta na procriação. E eu estou a dizer direta porque a própria Igreja admitia que o facto de nós termos prazer sexual, que era pecado, mas porquê é que havia pecado sexual? A maneira como a mente humana vai arranjar as sinalizações é fascinante. Havia prazer sexual para nos empurrar para o ato sexual e para a procriação.
0: Sobretudo nas mulheres, não é? A procriação, nunca o prazer.
1: Isso, o prazer, ter prazer nesta visão era apenas um truque para que a procriação fosse mais provável. Como compreende, este tipo de teoria, perante os anticoncepcionais, ficava num cruzamento sinistro, que é, agora temos prazer e pode não haver procriação, que é outro mito, porque nós pensamos assim, mas então isso quer dizer que só desde que apareceram os preservativos recentes e a pílula é que se podia evitar a fecundação? Não, não é verdade. Havia métodos, uns que funcionavam e outros não, não é? Mas essa noção, repara, Santo Agostinho. Santo Agostinho acabou a resolver o problema dizendo o quê? O sexo no paraíso é a verdade que existia. Porque Santo Agostinho amuou um bocado com Deus por causa disso do sexo e do prazer. Mas encontrou uma saída, disse, é que no paraíso o sexo era só para o Criador e não acompanhado de prazer. Só depois do pecado original é que apareceu o prazer. E o prazer era pecaminoso. Está a ver quão tortuoso tudo isto é?
0: E para algumas mentes ainda é, não é?
1: Ah, oh filha, bom, se vamos por aí, então a coisa é complicada.
0: A quantos homens ainda podemos perguntar, então, e a tua companheira, enfim, o teu relacionamento, quando são mulheres, teve prazer? Olha, não sei, mas não se queixou.
1: Pois.
0: Percebe?
1: Oh, filha, e não se queixar tem várias explicações, não é?
0: Claro, já para nem ir por aí, mas este desinteresse no prazer da outra pessoa, neste caso da mulher, e o facto também da mulher não o verbalizar, não é?
1: Uhum.
0: Diz muito das relações.
1: Pois diz.
0: E ao não dizer, diz muito porque não se diz, não se verbaliza, não é?
1: É
0: verdade. E vamos àquela questão da intimidade entre duas pessoas, não é? Quantas pessoas atravessam a vida com uma relação onde não há intimidade?
1: É verdade. Porque havendo intimidade, cuidado, os homens também não são todos iguais. Havendo intimidade, há conversa, há troca natural de informações sobre... Cuidado, isto não é feito com um quadro ao lado da televisão, com um giz e com um, dois, três ali, por ali abaixo. É conversando. Quando uma pessoa tem intimidade suficiente... Às vezes, alguns de nós são muito bons e até intuitivamente lá chegam. Mas quando se pode conversar naturalmente, no seio do casal, seja heterossexual, seja homossexual, tentar perceber o que é mais agradável para o outro e vice-versa. Cuidado! Respeitando a liberdade do outro. O outro tem o direito de dizer, suponhamos, olha, isto ou aquilo é qualquer coisa que a mim não me dá prazer. Que se eu fizer é, de certa forma, algo que estou a fazer só por ti, mas que a mim não me dá prazer nenhum, e há pessoas que dizem, a mim repugna-me. Aí cuidado.
0: Mas é preciso dizê-lo, não é?
1: É preciso dizê-lo. E é mais difícil de o dizer para as mulheres, sempre foi, nas relações heterossexuais.
0: É por isso que também vou encontrando tantas mulheres de 40, 50, mais até, 40, 50 anos, que dizem que têm agora uma vida sexual como nunca tiveram, porque se chega a esta idade, já Sim. com algumas experiências e sobretudo com um grande à vontade e também com um maior conhecimento, não é? E também não podemos deixar de lado aqui, neste programa, a existência de brinquedos sexuais que vieram trazer outra dimensão, eu ia dizer, outra alegria à vida sexual das pessoas, não é?
1: E por que não? Mas aí, reparo, porque falei em brinquedos sexuais, grande parte deles, cuidado, as pessoas podem ter a ideia que os brinquedos sexuais são exclusivamente para a excitação das mulheres, não é verdade?
0: Ou que são só substituições, quando não é verdade também, não é?
1: Está bem, mas é que alguns desses brinquedos sexuais são destinados aos homens também. E quando a Inês fala só substituições, é aquelas pessoas que pensam, ah não, do brinquedos sexuais o que é que são? São pênis de brincar.
0: Exato.
1: E isso, olha, aqui é que já podemos dizer que também havia lá para trás muitos enganos. Há imagens lindas da civilização grega com brinquedos sexuais à altura. Presumo que não eram elétricos, não é, naquela altura. Pronto, porque alguns são. Mas alguns desses brinquedos sexuais têm a forma de pênis, ou seja, era a ideia de que uma mulher, por exemplo, sozinha, para se satisfazer, pegava num daqueles artefactos e introduzia-o na vagina. Isto é, mais uma vez, a visão masculina a ocupar todo o terreno. A maior parte dos brinquedos sexuais são brinquedos que estimulam num quadro masturbatório e não num quadro de penetração.
0: São acrescentos. São complementos ou acrescentos, não é? Não são substituições.
1: Não, quer dizer, há casais que umas vezes utilizam, outras vezes não utilizam, outras vezes esquecem-se 3 meses. Pronto, acabou, estão de acordo. E tudo isso também releva quando as coisas nos casais acontecem de uma forma mais natural. E quando a pessoa tem muitos anos atrás de si, veja a questão das feiras eróticas. E eu estou à vontade porque nunca achei piada. Porque se achasse piada, ia para a feira erótica que nem gingas. Agora tive um pensamento completamente típico de como os meus neurónios funcionam, porque ia acrescentar. Eu nem das feiras medievais gosto, e depois pensei assim, o que é que tem uma coisa a ver com a outra? A palavra feira, mais nada, mas pronto.
0: Será que nas feiras eróticas também há comes e bebes?
1: Espero bem que sim, caramba.
0: Pois, mas olha que é uma pergunta importante, não é? Não sabemos.
1: Espero bem
0: que sim.
1: Será
0: que se bebe uma ginginha quando se vai a uma feira erótica?
1: Porque não, não é? Mas eu estava a pensar assim, eu sou do tempo em que ouvia, sobretudo, não exclusivamente, mas sobretudo homens, ou livros como passarinhos a dizerem que iam à feira erótica, ou homens que tinham companheiras e que iam às escondidas à feira erótica, ou então não iam às escondidas porque a companheira não tinha direito de questionar, fosse o que fosse. E pouco, para satisfação minha, em casais heterossexuais, eu fui recebendo cada vez mais casais que vão juntos à feira erótica. E ouço outros casais que dizem que não acham piada nenhuma. Aquilo que foi desaparecendo foram pessoas que diziam que pouca vergonha é esta de haver uma feira erótica. Isso felizmente diminuiu muito. Agora, as mulheres, sozinhas ou acompanhadas, passaram a também ir à feira erótica. Acho muito bem.
0: Deixou de haver essa coisa de a mulher que surgia na feira erótica era uma oferecida. Essa expressão terrível.
1: Evidentemente, era uma oferecida.
0: Repare que o homem nunca é oferecido.
1: Claro que não. Veja os Zeus, que dizia...
0: Exato.
1: Não, então elas é que se atiram a mim. Que é, coisa. É a velha história, um homem não é de ferro, não é? Pronto. É a velha história de sermos uma espécie de autómatos às ordens das hormonas. O que não é um elogio. Não é? Senão, há a velha história, não é? Agarrem-me, senão eu bato-lhe. Que, aliás, é uma frase com muita piada, porque normalmente nós dizemos com paródia, porque é alguém que não tenciona nada envolver-se numa luta, não é? Mas diz, agarrem-me, senão eu bato, não é? E aqui é, agarrem-me, senão eu vou atrás daquela mulher. Porquê? Porque é a natureza masculina. Está a ver como isto também é pesado para os próprios homens. Porque agora, felizmente, as coisas melhoraram. Mas houve uma altura que quem não tinha este instinto predador não se sentia um macho como devia ser. E quantos eu ouvi? A Inês imagina o que é um homem ir marcar uma consulta para dizer isto. E a miúdo ouvi. Doutor, fiz as análises todas. Está tudo normal, disse-me o seu colega fulano de tal. A verdade é que eu quase não tenho desejo. Isto, por um lado, se este homem tinha uma relação, era ameaçador na relação, porque, vamos partir do princípio, para o que estamos a falar, é mais útil. Numa relação heterossexual, a companheira achava que podia haver outra pessoa, ou que já não era atraente, outras companheiras, não estou a dizer que não, podia ser um alívio que não lhes apetecia, também há. Mas pronto, era complicado. Mas além disso, da problemática do casal, era a comparação que ele fazia entre si próprio e os outros homens. Quer dizer, que raio de homem sou eu? Que não apetece andar atrás de saias. Nem em casa, quanto mais cá fora.
0: É sempre em comparação, não é? Mas em quase tudo.
1: Em quase tudo. E muitas vezes, o que é outra das questões tristes em relação às mulheres, por trás de grandes cenas entre homens e mulheres, esconde-se uma comparação inconsciente de homens com homens. por exemplo, nas questões dos ciúmes, etc., aquilo que, em grande parte dos casos, se acaba por desenterrar é o medo pânico daquele homem de ser menos macho com a sua mulher do que outros homens foram no passado.
0: Daí também as questões que surgem, não é? Que nunca são um bom caminho. As questões que surgem em relação às relações anteriores, não é? E como se fazia e o que se fez.
1: Sim, exato.
0: Muita gente tem a tentação de ir por esse caminho que não costuma dar bom resultado, não é?
1: E, em geral, são mais homens do que mulheres. Mas, sabe como eu sou cauteloso nisso, com todas as exceções. Mas, em geral, numa ligação heterossexual, se aquela mulher é convencida, quando estou a dizer é convencida, não estou a dizer que há má fé. Não, foram-lhe contadas coisas, foram-lhe ditas coisas, e ela ficou convencida que a relação que tem com ela, o seu companheiro, é uma relação plena, satisfatória, e nós somos todos narcísicos, se ele lhe diz que é a relação que mais o satisfaz, não estou a falar meramente em termos físicos, também em termos físicos, que mais o satisfaz das que teve, aquela mulher gosta. Com os homens, com todas as exceções, é mais frequente encontrar o interrogatório terceiro grau. Não quer dizer que ele não acredite, mas tem uma espécie de compulsão para saber o que é que ela fez, com quem fez, com quantos, em que situação, etc. E quando se entra nestes interrogatórios de terceiro grau, em princípio eles não têm fim. Há sempre mais uma pergunta. E como a Inês sabe tão bem como eu, porque não é preciso ser psiquiatra, isto contém um outro risco. As pessoas esquecem-se, o que é um bom sinal. Quando estamos com alguém que é muito importante para nós, coisas que aconteceram há 10 anos atrás vão-se perdendo no nevoeiro. E até porque nós percebemos que não foram suficientemente importantes. Mas quem interroga tem uma memória fenomenal. E, portanto, de repente, uma pessoa diz, neste caso, sobretudo, uma mulher diz qualquer coisa que não joga com uma versão que deu há um mês ou há um ano. E imediatamente, estás-me a mentir. Porque o que tu disseste foi isto ou foi aquilo. E não há mentira nenhuma, percebe? É qualquer coisa que está perdido no passado.
0: Mas são muitas vezes fantasmas que sobrevivem e podem aniquilar uma relação.
1: Uma relação.
0: Só para terminar, estamos mesmo no final e já vamos voltar à questão dos ciúmes por causa da canção que escolhi hoje, mas esta urologista australiana Ellen O'Connell, que é citada no artigo, diz que o clitóris tem sido ignorado pelos investigadores desde sempre, não é? E isto é muito curioso, porque nós, os leigos, pelo menos, estou a excluí-lo, não é? Às vezes não sabemos muito e, portanto, nem sequer questionamos. Outras vezes questionamos, claro. Mas gente que trabalha com estes assuntos, ignorar o tema...
1: É.
0: Porquê, Júlio?
1: Porque, pura e simplesmente, o corpo masculino foi sempre, se quiser... o metro padrão, lembra-se de nos ensinar isso? Estava no Museu de Sèvres, não era? O metro padrão e o quilo padrão e tal. E, portanto, como a mulher, o corpo da mulher era sempre estudado em comparação com o do homem, isto não é só no clitóris, isto era nos ossos, era na inervação, etc. E, portanto, aquilo que era sistematicamente sublinhado era a deficiência da mulher em relação ao corpo do homem, que era mais perfeito. Sistematicamente, por exemplo, na questão nervosa, a mulher era comparada não ao homem, mas às crianças. E tirava-se daí a conclusão, e por isso é que a mulher, em termos nervosos, é muito menos sólida do que o homem. Só para terminar, vou-lhe dar um exemplo. Quando homens como Vesálio, quando se começou a estudar, pensavam eles, de uma maneira já científica e isenta, o corpo humano, eles depararam-se com uma coisa que fazia muita confusão e continuou a fazer durante muito tempo, que era, havia clitóris que eram maiores do que o habitual. E então, primeiro, em termos legais, quando havia duas mulheres que eram apanhadas numa relação homossexual, o que já não era bom para a saúde delas, mas em que uma delas tinha um clitóris mais desenvolvido e a acusação dizia que ela tentava penetrar a outra com esse clitóris, a pena dessa mulher era muito mais pesada do que aquela que era, pelo menos em teoria, penetrada. Porquê? Porque era penetrada, estava a desempenhar o papel de mulher. A outra estava a fingir que era um homem. E isso não podia ser perdoado. E para terminar, veja a linguagem. Quando esses clitóris maiores eram encontrados, o que palavra é que, como sabe, nós os médicos, até muito tarde, falámos latim para não serem entendidos pelos outros. E então era um clitóris aumentado. E o que é que chamaram os estudiosos a atenção? Qual era a palavra latina, ou as palavras, que em teoria deviam ter sido empregues? Incremento, incremento, ainda hoje utilizamos, ou dilatatio, dilatação. E, no entanto, sabe qual era a palavra que era utilizada? Benefício. Benefício. Que era uma palavra em latim que era utilizada quando se concedia um favor ou uma honra a alguém. O que se estava a dizer é, um clitóris que é mais parecido com um pênis é um clitóris que se aproxima mais da perfeição. Irra, era sempre a mesma coisa, meu Deus.
0: Bom, muito mais haveria para dizer e vamos...
1: Só volta a falar sexo em 2029.
0: Nada disso, não é? E agora estamos os dois muito mais livres porque podemos dizer ambos clitóris, não é? Não,
1: exato.
0: Não temos que dizer clítoris.
1: Eu tive um pensamento perverso. Isto foi influência da doutora Tânia Graça.
0: É possível.
1: Ela veio aqui...
0: Deixou aqui o seu rastro.
1: E eu perdi completamente a tina.
0: É verdade, é verdade. Vamos terminar com uma canção nova dos Rolling Stones.
1: Sim.
0: Gosto muito desta canção, ando a ouvi-la em repeat, chama-se Jealous Lover, é do novo álbum Foreign Tongues, e pensar que foi escrita por dois homens com 82 anos, Mick Jagger e Keith Richards, diz qualquer coisa.
1: E as críticas são boas ao álbum.
0: Muito boas, muito boas. Ah. Portanto, vamos ouvir Jealous Lover e despedimos. Esteve aqui connosco a Bárbara Almeida e o Diogo Axel, que voltam para a semana. Um beijinho, Júlio.
1: E até para a semana.
0: Até para a semana.

0: 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Quatro horas no continente e na Madeira. 3 horas nos Açores. Edição do jornalista Pedro Guilherme.
1: Termina esta sexta-feira a segunda fase dos exames nacionais do ensino secundário. O último dia começa às 9:30 da manhã com as provas de desenho, física e química e geografia, enquanto que a prova de inglês decorre a partir das 14:00. E numa altura em que continuam a ser detectados erros na correção dos exames nacionais da primeira fase, o movimento chumbado.pt, formado por alunos do ensino secundário, realiza logo à tarde uma manifestação nacional. Raul Noesold, deste movimento, dá alguns exemplos do que tem sido mais reportado pelos colegas.
2: Os principais erros têm a ver com a digitalização das provas. Nós temos alunos que têm, naquilo que seria a sua prova, folhas que não são suas, não estão lá a sua letra, as suas respostas. Nós temos folhas de continuação que estão digitalizadas, mas que aparecem manchas enormes em que é impossível ler o que é que está lá escrito, que foram digitalizadas dobradas e, portanto, é óbvio que não dá para ver o que é que está escrito. Esse tem sido o relato mais comum, mas, ao mesmo tempo, nós temos também estudantes que têm perguntas que estão efetivamente mal classificadas, nomeadamente perguntas de escolha múltipla, mas não só. Nós temos alunos que conseguem, pelos critérios de avaliação, ter a certeza absoluta de que a pontuação em certa pergunta seria maior do que aquela que efetivamente teve, e a pergunta que nós fazemos é se a avaliação daquela pergunta é efetivamente aquela que o professor queria dar.
1: Entre as exigências dos estudantes está o regresso do modelo anterior, em que as provas eram corrigidas em papel e não no formato digital.
2: Eu acho que nós temos que exigir que os exames da segunda fase e da época especial anunciada esta semana sejam corrigidos da forma que eram corrigidas no passado e que nunca deram problemas. Tem que voltar a ser em papel para nós garantirmos que, pelo menos nesse período imediato, não existam novos problemas. Eu acho que nós temos que exigir também que todos os alunos terão acesso igualitário ao ensino superior. E por isso eu acho que o Ministério da Educação tem que fazer o trabalho de alargar o prazo das candidaturas, porque nós tivemos alunos que só essa semana, como disse, receberam as suas provas.
1: O apelo lançado por Raul Noesold, do movimento chumbado.pt, e os estudantes do ensino básico se concentrem às 18:00, em frente ao Ministério da Educação em Lisboa. A Polícia Judiciária não encontrou ordem para deslocar o atrelado que foi parar às instalações da empresa do empreiteiro que fez trabalhos para esta polícia e também numa casa do Ministro da Administração Interna, Luís Neves, quando era diretor nacional da PJ. Segundo o Jornal Expresso, que cita uma fonte judicial, não existe qualquer comprovativo oficial entre os dados transmitidos pela PJ ao Ministério Público. O atrelado tinha sido apreendido numa operação de tráfico de droga em 2024, foi encontrado a semana passada nas instalações da Constru Barcelos, empresa que teve contratos com a Polícia Judiciária na altura em que Luís Neves liderou a instituição. O empresário é também amigo do ministro. A Procuradoria-Geral da República já abriu um inquérito que está a ser coordenado pelo Departamento de Investigação e Ação Penal. O Ministro da Administração Interna diz que está disponível para tudo e repete que vai esclarecer tudo na altura própria. Luís Neves afirmou durante a tarde sentir-se totalmente legitimado para continuar em funções.
3: Sente o Governo sem coordenação?
4: O Governo está em grande forma, eu também estou, e estamos a trabalhar todos os dias, como vocês veem. Eu só quero é que vocês tenham pedalada para nos acompanhar a noticiar tudo aquilo que nós vamos fazendo no dia-a-dia.
1: E também a declaração do Primeiro-Ministro Luís Montenegro, que recusa comentar nesta altura o caso do Ministro da Administração Interna, sublinha que é preciso aguardar a conclusão do inquérito do Ministério Público e a dizer também que o Governo está a trabalhar. Já quanto ao Ministro da Administração Interna, diz que está disponível para tudo e repete que vai esclarecer tudo na altura própria.
5: Quero dizer que me sinto totalmente legitimado para continuar a fazer o meu trabalho. Eu hoje estive aqui na qualidade de Ministro da Administração Interna. Se sentisse o contrário, não estaria aqui.
6: Portanto, Sr. Ministro, quando é que conta da Assembleia Comunitária agora
5: só vou, iniciativa liberal? Estou disponível para tudo. Muito obrigado.
1: Declarações do Ministro da Administração Interna, Luís Neves, esta quinta-feira, à margem de uma visita à sede da Liga dos Bombeiros em Lisboa. Domingo, Simões Pereira já está em Lisboa, mas promete regressar em breve à Guiné-Bissau. O voo da TAP que transportou o opositor guineense e líder do PAIGC, o Partido Africano para a Independência da Guiné e Cabo Verde, aterrou pouco depois das 11:30 da noite no aeroporto Humberto Delgado. Questionado pelos jornalistas sobre se tencionava voltar ao país, Domingos Simões Pereira afirmou querer continuar o combate assim que possível.
7: Primeiro eu vou conhecer as condições, porque quem tratou de tudo são as autoridades portuguesas. Eu não conheço os pormenores,
8: Mas tem cena regressar.
9: Não percebi?
8: Tem cena regressar.
9: Absolutamente. Eu sou guineense e continuarei, assim que possível, né, este combate. Eu não posso virar costas ao meu povo.
1: Um opositor guineense saiu esta quinta-feira da cadeia, onde estava em prisão preventiva. A autorização da Justiça de Bissau serve para receber cuidados médicos. O líder do PAIGC é acusado pelo Tribunal Regional Militar da Guiné-Bissau de participação numa alegada tentativa de golpe de Estado em outubro do ano passado. Em comunicado, o gabinete do ministro português dos Negócios Estrangeiros, o Paulo Rangel, confirma que vai receber Domingos Simões Pereira por razões médicas e humanitárias. Um mês depois do sismo que provocou mais de 5 mil mortos na Venezuela, a situação na zona mais afetada continua muito difícil e os trabalhos no terreno seguem. A um ritmo lento. É o que diz o conselheiro de

0: Algum tipo de pedido de ajuda em específico, mais? As pessoas estão. Ao início houve pessoas a quererem sair do país. Nesta fase, como é que estamos a esse nível?
1: Pessoas a querer sair, a querer regressar por culpa dos terremotos. Realmente ainda não há essa avalanche, mas vão surgir muitas pessoas que vão querer ir porque não têm condições para voltar a levantar-se aqui na Venezuela.
2: O conselheiro das comunidades portuguesas na Venezuela, Fernando Topa, ouvido pela jornalista Marta Pacheco. O balanço mais recente do Ministério Português dos Negócios Estrangeiros dá conta de 133 portugueses e lusodescendentes entre as vítimas mortais, para além de 21 pessoas dadas como desaparecidas, na sequência do duplo terremoto que sacudiu a Venezuela há um mês, a 24 de junho. O Benfica começa com uma derrota à campanha nas competições europeias. Os encarnados perderam na Suíça por 2-1 diante do St. Gallen, na primeira mão da segunda pré-eliminatória de acesso à Liga Europa. Rafa fez o único golo para os encarnados. No jogo que marcou a estreia de Marco Silva em jogos oficiais, o treinador do Benfica avisa que uma semana tem de chegar para a equipa ser melhor no próximo jogo.
3: Tem que chegar, se nós queremos passar, tem que chegar. Depois do resultado de hoje, depois da exibição de hoje, não esperem mim que seja negativo e dizer que uma semana não vai chegar para que na próxima quinta-feira sejamos melhores, porque, sinceramente, depois da exibição de hoje, teremos que ser obrigatoriamente.
2: Dentro de uma semana, o Benfica joga novamente com o St. Gallen no Estádio da Luz.
4: Edição do jornalista Pedro Guilherme. 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

E começamos aqui a viagem a caminho da linha do horizonte, ou seja, até perto das 5 da manhã, hora de Lisboa. Nesta hora, para além da música, temos para ouvir mais uma edição de panfletos sobre a Guerra Civil Espanhola. A palavra do dia é a palavra teimoso e o Portugalex vai falar-nos do Zaba, que lançam a canção Fernando Alexandre e também sobre uma versão portuguesa da Odisseia. Sou Edgar Canelas, vou consigo aqui na Rádio Pública.

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4: Guerra Civil Espanhola e La Jovem Guardia. A canção La Jovem Guardia não nasceu na Guerra Civil Espanhola. É a versão castelhana de La Jeune Garde, canção francesa escrita por Gaston Monterrous, nome artístico de Gaston Mardochet Brunswick, com música de Saint-Gilles, e publicada em 1912 para as Jeune Garde Révolutionnaire. Esta organização estava ligada à corrente insurrecional da CEFIU, a sigla de Secção Francesa da Internacional Operária, fundada em 1905 e antecessora do Partido Socialista Francês. As jovens guardas revolucionárias agrupavam-se junto de Gustave Hervé, jornalista da ala esquerda desta organização socialista e do jornal La Guerre Sociale. Esta corrente política combinava socialismo revolucionário, antimilitarismo, sindicalismo e influências anarquistas, mantendo uma relação tensa com a corrente mais parlamentar e institucional do partido. Em Espanha, a canção foi adotada pela União de Juventudes Comunistas e depois pelas Juventudes Socialistas Unificadas, criadas em abril de 1936 pela fusão das Juventudes Comunistas e Socialistas. Dirigida por Santiago Carrilho, a organização nasceu num ambiente unitário que se seguiu à vitória eleitoral da Frente Popular. La Jovem Guardia era cantada em manifestações, comícios, desfiles, quartéis e frentes de combate. Foi incluída em cancioneiros republicanos e no cancioneiro de Las Brigadas Internacionais. A sua função ultrapassava o entretenimento. A canção fornecia palavras de ordem, disciplinava o canto coletivo e transformava a juventude numa identidade política. A letra da versão espanhola fez várias alterações à original francesa. A estrofe que proclama "Somos os filhos de Lenin" e anuncia que o comunismo derrubará o regime com o martelo e a foice, tornou explícita a sua orientação comunista, apesar de a Frente Popular a reunir republicanos, socialistas, comunistas e outros setores antifascistas. A letra define a juventude através da pobreza quando diz "a miséria temperou-nos", insinuando que a miséria não produz necessariamente resignação e que pode endurecer os combatentes. Proclama-se que o futuro será construído por quem sofreu fome e exploração, mesmo que o caminho tenha de ser regado com o sangue da juventude. O adversário é identificado pela classe. O burguês insaciável e cruel não deve receber paz nem quartel. A canção não se limita a defender a legalidade republicana. Anuncia a luta final, a vitória dos que desejam pão e uma revolução em que os explorados vencerão. A segunda estrofe resume o programa social. Os que trabalham comerão e as fábricas serão nossas, diz. Na última parte, a guarda vermelha e outros símbolos comunistas ligam a canção à Revolução Russa e ao Movimento Comunista Internacional. Durante a guerra, La Jovem Guardia serviu a unidade antifascista necessária à defesa da República, mas conservou um horizonte comunista que ultrapassava essa aliança. A sua promessa era que os filhos da miséria não seriam apenas soldados, mas construtores de uma nova sociedade.

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0: Um intenso momento. Rosalía e Carminho. Antes ouvíamos Mesa e já a seguir música nova, música que tem o apoio da RTP Antena 1. O projeto chama-se Do Cabo do Mundo. É um tributo imigrante ao grande livro de músicas de Fausto Bordalo Dias. Reúne músicos residentes em Portugal que revisitam o universo de Fausto através de muitas canções relidas, recriadas para este projeto de novas geografias musicais. Vamos ouvir mais uma dessas canções deste projeto do Cabo do Mundo, Rosalinda, comentada aqui por Nani Medeiros.
1: Rosalinda é provavelmente a canção de intervenção portuguesa pioneira sobre o assunto ambientalismo. Embora ela tenha essa forma de uma canção delicada, quase como uma cantiga dirigida a essa mulher, a Rosalinda, que na verdade não é uma pessoa real, acho que a Rosalinda pode ser entendida como uma figura simbólica, uma metáfora da própria sociedade a quem o Fausto dirige esse aviso e esse apelo para abrir os olhos, né, sobre a exploração econômica que afeta tanto o meio ambiente como os trabalhadores. Uma grande crítica ao modelo industrial que privilegia o lucro acima de tudo. Na letra, o Fausto pede a Rosalinda que tenha cuidado se for ver a praia, se for ver o mar. E aí ele cita esse mar que está coberto de óleo, a areia que já não é mais branca, que está cheinha de alcatrão, as dunas invadidas por plástico e carvão, e as aves que aparecem feridas ou caem ao chão. Essas imagens representam, né, muito bem essa degradação ambiental causada pela poluição industrial. Mas acho que a crítica vai além dessa questão ambiental e também cita a degradação das pessoas envolvidas nesse sistema, né? Quando ele cita o operário que respira ainda envenenado. Mas acho que o mais surpreendente é que essa canção foi escrita em 1977 e essa mensagem continua super atual. Essas questões da poluição, dos resíduos plásticos, dos acidentes ambientais e principalmente o debate sobre o equilíbrio entre o desenvolvimento econômico e a preservação da natureza, mantendo essa música completamente atual e contemporânea.

0: Luísa Sobral, o resto das nossas vidas. A seguir a palavra do dia, Mafalda Lopes da Costa vai explicar-nos a origem da palavra teimoso.
1: A palavra do dia é teimoso. De alguém que não muda facilmente de opinião ou de atitude, que é obstinado ou ainda que não desiste facilmente, que é insistente, que se mantém apesar de contrariedades ou dificuldades, diz-se que é teimoso. Já o nome teimoso é um boneco que tende a estar sempre de pé por causa de um peso arredondado que tem na parte inferior. O adjetivo teimoso deriva do latim de tema, que significa assunto, tese ou argumento. Com o tempo, o termo passou a evoluir para, na prática, descrever uma fixação persistente ou um apego obstinado a uma determinada ideia.

0: O Ministro da Educação deu uma conferência de imprensa em que disse que só teria razão para se demitir se a transição para o digital nos exames nacionais tivesse corrido muito mal.
1: Tomás, podes pôr risos enlatados, por favor? Obrigado.
0: O Portugalex e o IPMA sabem que o ministro inspirou uma nova escala de medição de tragédias.
2: Ora, efetivamente, a antiga escala de Richter, que media a magnitude de um sismo, será substituída pela escala de Fernando Alexandre, que mede a magnitude do caos provocado. O abanão verificado este ano no sistema de correção foi de grau 9 na escala de Fernando Alexandre.
1: Voltamos hoje a falar do novo filme de Christopher Nolan, baseado na Odisseia de Homero.
0: Ao que o Portugalex apurou, está em pré-produção uma versão portuguesa que terá Rita Pereira no papel de Penélope.
3: É verdade, a nossa Odisseia vai contar a história de um homem chamado Ulisses, que demora 10 anos a regressar a casa, mas neste caso é porque foi às urgências do Amadora Sintra e aquilo estava bué demorado.
4: E a Penélope espera por ele?
3: Não, porque tem de ir ao liceu do filho ver as notas dos exames do secundário. Só que as notas acabam por chegar 12 anos mais tarde do que estava previsto e ela só consegue regressar a casa ainda mais tarde que o marido.
4: E quando finalmente se reencontram, tudo mudou?
3: Por isso, nem por isso. Vêm nas notícias que há novas localizações possíveis para o novo aeroporto de Lisboa e que o Sócrates vive numa mansão de luxo nas Bahamas à conta da indemnização que recebeu do Estado. E pronto, eu não vou dar mais spoilers. Esta é a Gabacate Lovers, esta é a Lua da Madeira, um holofote.
0: E parece que o ministro Fernando Alexandre está a ficar famoso em todo o mundo. Até os ABBA já fizeram uma versão do clássico Fernando.
5: Tem pena.

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1: A previsão para esta sexta-feira, segundo o Instituto Português do Mar e da Atmosfera, aponta para as regiões Norte e Centro, períodos de céu muito nublado, tornando-se pouco nublado na parte mais interior a partir da tarde, aguaceiros, em geral fracos e dispersos, sendo menos prováveis na parte mais interior e mais frequentes e moderados no extremo norte, onde podem ser ocasionalmente acompanhados de trovoada. Quanto à temperatura, há uma previsão de descida da temperatura máxima. O sul do continente vai ter uma sexta-feira com períodos de céu muito nublado, tornando-se pouco nublado ou limpo a partir do meio da manhã, com vento por vezes soprando forte na faixa costeira durante a tarde e nas terras altas. Quanto aos Açores, para esta sexta-feira vamos esperar um dia de períodos de céu muito nublado com boas abertas nos vários grupos de ilhas, e para a Madeira a previsão aponta períodos de céu muito nublado ou a apresentar-se geralmente com poucas nuvens na vertente sul da Ilha da Madeira. Há possibilidade de ocorrência de aguaceiros fracos na vertente norte e nas terras altas da ilha a partir do início da manhã.

0: João Couto e Miguel Araújo.
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0: Olá, sou a Susana Leitão, sou investigadora no ITQB Nova, no laboratório Plantex. O projeto Prosper é um projeto europeu que envolve 27 parceiros de 13 países e o principal objetivo é promover o uso de leguminosas órfãs, que são aquelas leguminosas mais esquecidas, menos estudadas, menos exploradas e também com menor peso económico. O objetivo é que em cada região, portanto na região mediterrânica estamos a falar de Portugal, com o ITQB Nova, estamos a falar de Espanha, Itália, Grécia e o sul de França, e no norte da Europa os países nórdicos, a ideia é que em cada uma destas regiões consigamos aumentar a diversidade de variedades e de espécies que os agricultores possam cultivar, procurar que eles cultivem espécies que estejam adaptadas a estes dois climas diferentes e, portanto, tentar, no fundo, reduzir a cadeia de valor, portanto, espacialmente, que seja tudo mais curto, desde a produção até ao consumidor. Portanto, a ideia também é diversificar produtos. Vamos fazer alguns protótipos de alguns produtos diferentes, novos. Portanto, a ideia é envolver desde o agricultor a processadores e até aos consumidores. Vão haver também workshops e eventos de provas de diferentes produtos feitos com estas leguminosas mais esquecidas, de forma a que tenhamos uma agricultura mais sustentável do ponto de vista de pegada ecológica e também de diversidade de alternativas para os agricultores.
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2: 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Já a seguir, Cláudia Pascoal leva-nos até perto das 5 da manhã.
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0: São 5 horas, 4 nos Açores.
1: A Polícia Judiciária não encontrou um comprovativo oficial entre os dados enviados ao Ministério Público sobre a entrega do outro lado apreendido numa operação contra o tráfico de droga ao empreiteiro amigo do Ministro da Administração Interna. Luís Neves diz estar totalmente legitimado para continuar no Governo. O Primeiro-Ministro sublinha que é preciso aguardar a conclusão do inquérito do Ministério Público. Termina hoje a segunda fase dos exames nacionais do ensino secundário, dia em que está previsto um protesto contra a forma como o processo de correção das provas tem decorrido.
0: Esta hora estão 18 graus em Coimbra, Lisboa e Porto com 20, Faro com 21, nas Ilhas com 19 graus em Angra do Heroísmo, 20 em Ponta Delgada e na Horta, e o Funchal com 22 graus. Edição das 5, Pedro Guilherme.
1: A Polícia Judiciária não encontrou a ordem para deslocar o atrelado que foi parar às instalações da empresa do empreiteiro que fez trabalhos para esta polícia e também numa casa do Ministro da Administração Interna, Luís Neves, quando era Diretor Nacional da PJ. De acordo com o Jornal Expresso, que cita uma fonte judicial, não existe qualquer comprovativo oficial, como um documento ou um despacho, entre os dados transmitidos pela PJ ao Ministério Público. O atrelado tinha sido apreendido numa operação de tráfico de droga em 2024, foi encontrado a semana passada nas instalações da Constru Barcelos, empresa que teve contratos com a Polícia Judiciária na altura em que Luís Neves liderou a instituição. O empresário é também amigo do ministro. A Procuradoria-Geral da República já abriu um inquérito que está a ser coordenado pelo Departamento de Investigação e Ação Penal de Lisboa. Luís Montenegro recusa comentar nesta altura o caso do Ministro da Administração Interna, sublinha que é preciso aguardar a conclusão do inquérito do Ministério Público.
2: Há um inquérito que está em curso e temos que aguardar o seu desenvolvimento. Obrigado.
1: As palavras do Primeiro-Ministro Luís Montenegro, à margem de uma visita à Figueira da Foz. O Ministro da Administração Interna diz que está disponível para tudo e repete que vai esclarecer tudo na altura própria. Luís Neves afirmou ontem à tarde sentir-se totalmente legitimado para continuar em funções.
3: Quero dizer que me sinto totalmente legitimado para continuar a fazer o meu trabalho. Eu hoje estive aqui na qualidade de Ministro da Administração Interna, se sentisse o contrário, não estaria aqui.
4: Portanto, Sr. Ministro, quando é que
3: Estou disponível para tudo. Muito obrigado.
1: Ministro da Administração Interna, Luís Neves, ontem, à margem de uma visita à sede da Liga dos Bombeiros em Lisboa. O governo espanhol declarou o estado de emergência na comunidade de Madrid e na província de Ávila por causa dos incêndios que estão a atingir estas regiões do centro do país. Na comunidade de Madrid, mais de 10 mil pessoas tiveram de ser retiradas de casa em várias localidades nas montanhas a oeste da capital espanhola. Já em Ávila foi necessário deslocar 1.500 moradores e há três localidades isoladas. Também abraços com incêndios. França pediu a ativação do Mecanismo Europeu de Proteção Civil. Portugal vai enviar duas aeronaves e uma equipa de 7 elementos que parte por volta das 8:30 da manhã do aeródromo de Vila Real. Numa das situações mais graves, na região de Bordeaux, um incêndio já consumiu em 24 horas perto de 4 mil hectares de floresta e obrigou à retirada de perto de 20 mil habitantes. Termina hoje a segunda fase dos exames nacionais do ensino secundário. O último dia arranca às 9:30 da manhã, com as provas de desenho, física e química e geografia. Já a prova de inglês começa às 14:00. E porque continuam a ser detectados erros nas correções dos exames nacionais da primeira fase, o movimento chumbado.pt, formado recentemente por alunos do ensino secundário, realiza logo à tarde uma manifestação nacional. Raul Noesold, deste movimento, dá alguns exemplos do que tem sido mais reportado pelos colegas.
5: Os principais erros têm a ver com a digitalização das provas. Nós temos alunos que têm, naquilo que seria a sua prova, folhas que não são suas, não estão lá a sua letra, as suas respostas. Nós temos folhas de continuação que estão digitalizadas, mas que aparecem manchas enormes em que é impossível ler o que é que está lá escrito, que foram digitalizadas dobradas e, portanto, é óbvio que não dá para ver o que é que está escrito. Esse tem sido o relato mais comum, mas, ao mesmo tempo, nós temos também estudantes que têm perguntas que estão efetivamente mal classificadas, nomeadamente perguntas de escolha múltipla, mas não só. Nós temos alunos que conseguem, pelos critérios de avaliação, ter a certeza absoluta de que a pontuação em certa pergunta seria maior do que aquela que efetivamente teve, e a pergunta que nós fazemos é se a avaliação daquela pergunta é efetivamente aquela que o professor queria dar.
1: Raul Noesold, do movimento chumbado.pt, entre as exigências dos estudantes está o regresso do modelo anterior, em que os exames eram corrigidos em papel e não no formato digital. A manifestação está agendada para as 6:00 PM, em frente ao Ministério da Educação em Lisboa. A direção do colégio onde uma bebé morreu depois de ter sido esquecida numa viatura escolar em Almada diz que está a colaborar com as autoridades para apurar como tudo aconteceu e a prestar apoio não só à família da vítima como também à restante comunidade educativa. É o que consta de um texto partilhado nas últimas horas nas redes sociais do colégio particular. O alerta surgiu ontem por volta das 4 da tarde. A criança devia ter sido levada de manhã para uma creche por uma funcionária, mas acabou por ficar durante horas num carro à porta de outro espaço da instituição. Soraya Ramos.
6: Uma situação muito complicada, aquela que se está a viver aqui em Almada. Neste momento a família está na esquadra da PSP, a ser acompanhada pelos psicólogos do INEM. A RTP, Antena 1, conversou com estes familiares da bebé de 1 ano e meio. Há muita revolta, muita dificuldade em perceber como é que tudo isto aconteceu e, acima de tudo, como é que alguém se esquece de uma criança o dia todo no carro, sendo que vão contando que há um sistema de código associado ao transporte, portanto a creche tinha conhecimento de que a bebé tinha sido levada de casa e, ao que apuramos aqui a RTP, Antena 1, a pessoa que transportou a criança é uma funcionária da creche. Segundo o comandante dos bombeiros, a bebé tinha ficado cerca de 8 horas dentro desta viatura que estava estacionada ao sol. A família diz que apenas transportava aquela criança esta manhã e por isso ainda sente-se mais revolta. Estão todos em choque com toda esta situação e aqui em Almada não se fala.

0: absolutamente. Eu sou guinense e continuarei assim que possível, né, este combate. Eu não posso virar costas ao meu povo.
1: O líder do PAIGC é acusado pelo Tribunal Regional Militar da Guiné-Bissau de participação numa alegada tentativa de golpe de Estado em outubro do ano passado. A autorização da Justiça de Bissau serve para receber cuidados médicos. Em comunicado, o gabinete do ministro Paulo Rangel confirma que vai receber domingo os Simões de Pereira por razões médicas e humanitárias. O Benfica começa com uma derrota à campanha nas competições europeias. Os encarnados perderam esta noite na Suíça por 2-1 diante do St. Gallen na primeira mão da segunda pré-eliminatória de acesso à Liga Europa. Rafa fez o único golo do encontro, a segunda mão da segunda pré-eliminatória que dá acesso à Liga Europa entre Benfica e St. Gallen, é no Estádio da Luz na próxima quinta-feira.
2: Edição de Pedro Guilherme, simultâneo RTP Antena 1, Continente Madeira e Açores, RTP África e RTP Mundo. E a informação atualizada em noticias.rtp.pt. Muito bom dia, sou o José Candeias, com Filipe Pinto e Carlos Mateus, até às 7.
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2: Uma boa sexta-feira para si.

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Muito bom dia, uma boa sexta-feira. Obrigado por estar com a RTP Antena 1 nesta emissão para todo o mundo. 21-382-0033, 21-382-0034. Assim, convidando o auditório, principalmente até nesta primeira hora, porque a segunda hora temos aí agenda e compromissos também aqui a demonstrar divulgação. 21-382-0033, 21-382-0034. Essa viagem, essas férias planeadas, se calhar vem por aí pela estrada. Olha, para já cuidado, hein? Muito cuidado. Portanto, na viagem, no trabalho, aquilo que já se movimenta a esta hora, pelo mundo inteiro. Portanto, mais 351-21-382-0033 ou 0034.

0: O projeto Quant, com a voz de Constança Quinteiro e este mar. Uma excelente sexta-feira e agora falar-lhe das mensagens que já vão chegando, algumas de voz, algumas com fotos, algumas com as suas palavras mais sensíveis e, claro, muitas outras também, dando aqui a conhecer. Zé, diga aí a toda a gente que hoje organiza-se aqui na minha terra isto e aquilo. Portanto, tudo através da mensagem no WhatsApp em 912-120-501 ou então no Facebook em José Candeias.
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0: Muito bom dia, José Gomes.
4: Bom dia.
0: Como está o meu amigo?
4: Cá vamos andando.
0: E preparado para mais um dia de... e para mais um fim de semana?
4: Sim, sim, de festas, festejos da cada aldeia de Saíl, São Martinho da Cortiça.
0: São Martinho da Cortiça. Olha, meu caro José, e o que é que vai acontecer por São Martinho da Cortiça em Arganil?
4: Hoje começam os preparativos dos festejos e vai ser a montagem da carmesse e tudo, e logo à noite vai ser o festejo da festa da espuma com essa coisa do DJ, que chama-se DJ Cruz, hoje.
0: Então vamos lá por partes. Isto, portanto, acontece na sua terra, que é São Martinho... São Martinho ou São Martinho?
4: São Martinho da Cortiça, Saíl, Arganil.
0: Arganil. E é festa anual, então, aí de verão, é isso?
4: É o Santiago.
0: Ah, é o Santiago. Muito
4: amanhã,
0: bem.
4: Amanhã é o dia.
0: Então, 25. E é o fim de semana todos, é?
4: Sim, sim. Sexta, sábado, domingo.
0: Então, e quem é que prepara a festa? Quem é que prepara lá a quermesse e isso tudo? É uma comissão?
4: É, a carmesse é à conta das senhoras e moças solteiras ou casadas, tudo.
0: Moças solteiras. Então elas é que tomam conta da carmesse, mantêm lá tudo o que é bonito, que é para o pessoal rifar, então.
4: Exatamente, rifas, exatamente.
0: Você também costuma lá aproximar-se e comprar umas rifazinhas?
4: Agora, estou desta idade. Ah, se comprar, compro agora. Coisa, compro, vou comprar, se Deus quiser.
0: Com o que é que costuma sair?
4: É que essas bugigangas, é bonecos,
0: Olha, eu tinha, meu amigo, eu sempre gostei de rifas. E quando eu era mais novo, quando organizámos as festas lá da paróquia, uma das coisas que me foi destinada, ainda me lembro, foi enrolar rifas, os papelinhos, está a ver?
4: Sim, sim, enrolar depois.
0: Você quer acreditar que de tantas eu ter enrolado, eu cheguei a levar aquilo para casa, de tantas enrolar, e hoje eu tenho um tique, não, se tiver um papelinho entre os dedos,
4: enrolar, pois é,
0: como uma rifa, é verdade, mas olhe, sem prémio, mas ó meu amigo, e depois que eu estava sempre quilhado, porque por mais rifas que eu comprasse, olhe, o que é que me saía? Aquelas coisas que a gente não sabe o que é que havia de fazer, mas já principalmente saiu-me muito pente, muito gancho para cabelo.
4: Era.
0: Saiu-me repessados.
4: Pois foi.
0: E houve uma vez que eu me recordo lá em São Vicente da Beira. Olha,
4: este eu conheço.
0: Este ano vai haver isso, valha-me Deus, penso eu. Que me saiu uma jarra. Ah, era tão fuleira, tão fuleira, tão fuleira, que, ó meu amigo, aquilo nem para um vaso para pôr cá à porta. Era mesmo pirosa, raio da jarra.
4: Mas agora isto já não existe. Nem roçados, nem pentes, nem nada, é tudo louças dão da cara as louças que têm defeitos e umas coisas e outras, mas nada.
0: Eu prefiro assim. Ou seja, que saia qualquer coisa, alguma coisa que seja engraçada e depois que sejam algumas mais valiosas. Mas uma das coisas que as quermesses tinham, e tinha que haver sempre nesta, eu acho isto delicioso nestas festas de verão, e são estas coisas que o público me pode trazer. Até pessoas que estavam destinadas a isto. Havia sempre alguém que tinha muito jeito para leiloar.
4: Isso é depois no dia da precisão, aparecem aquelas fogaças e tudo, pois é, que é os leilões.
0: Quem é que leiloa?
4: É um senhor que aparece, é um que tem a lábia, aquela lábia.
0: Eu não digo. Você, o Salazar, você não tinha lábia para isso, pois não?
4: Não.
0: Pois,
4: não.
0: Será que eu tinha?
4: É capaz, o senhor tem jeito para tudo. Eu tenho ouvido isto há muitos anos e...
0: Isto aqui, mas sabe que há alguns que têm jeito é para a venda. Mas é... Olha, era engraçado. Agora aparecer-me aí uma criatura que dissesse, olha, eu sou dessas pessoas. E às vezes até eram chamadas pessoas que até fora da terra, provavelmente.
4: É, exatamente. Aparece ali muitas... lá havia muitos chamados a... fulano, venha cá. E ele tinha jeito para leiloar.
0: Era exatamente, era isso e os padres, que geralmente vinham padres de fora, que eram aqueles que estavam especializados nas homilias, nos sermões. Ai meu Deus, aquilo chorava toda a gente, até a pedra da calçada.
4: Às vezes são escolhidos, agora esses padres, agora são brasileiros, caem muitos e angolanos.
0: Ai meu amigo, desde que a gente se entenda, a religião é igual em todo lado.
4: E são escolhidos a dedo.
0: Ah, exatamente, então, mas ouça. Isto é como em tudo na vida. Há padres que têm mais jeito para o sermão. Há outros que têm mais jeito para a confissão. E há todos que têm todos o jeito para a devoção. Ó, meu caro Zé Gomes...
4: E muitos para ir para a missa.
0: Pois.
4: Para a missa e para ir para a mesa, para o almoço. Olha, vou lá, é festa, vou lá.
0: Então, mas o seu padre também precisa de comer, ó, seu Zé.
4: Mas bancam bem às vezes.
0: Então, e acho muito bem. Então. Zé, por falar em comer, então você e eu, se fôssemos à festa, isto havia lá uma perninha de frango para a gente comer lá numa assadura,
4: não,
0: ou não?
4: O frango não aparece, é a chanfana, a cava velha.
0: Ai, melhor ainda, meu amigo.
4: Pois não.
0: Então combine lá o sítio que a gente aproxima-se.
4: Então, se o senhor quiser cava de biteira, está a porta aberta.
0: Então vamos lá ver. Portanto, São Martinho da Cortiça, Arganil, a festa de Santiago, este fim de semana. Grande Zé, um abraço, meu amigo, e que seja aí um grande fim de semana.
4: Igualmente, e olha, cumprimentos para um. Está sempre a ouvir, está sempre à chegadela do Carlos Vidal.
0: Está, toda a gente.
4: Sim, e o Rui Mota, que é o padeiro daqui da zona.
0: O que é que você vai fazer hoje?
4: É, já cumpro tudo feito. Agora.
0: Então, mas você fica em casa a olhar para as paredes?
4: Não, eu saio sempre, graças a Deus.
0: Mas... E sai logo de manhã?
4: Sim, equivocado, já.
0: Então, meu amigo, para quem foi vigilante florestal, ai, o meu amigo deve gostar de andar aí um passeiozinho logo pela manhã, ou não?
4: Ainda está o bichinho cá em cima na cabeça.
0: Então, vê, então, olha, saia que os pássaros estão à sua espera. Então, olha o Gomes, há tanto tempo não aparecia. Amigo, um grande abraço e um bom fim de semana.
4: Obrigado.
0: Portanto, São Martinho da Cortiça, Arganil, Santiago, e você, o que é que traz para aí? O que é que me vem aqui espantar?

0: Tradição aqui com São Pedro. Muito bom dia, boa sexta-feira, 5h28, 213820033, 213820034, as linhas diretas aqui da RTP Antena 1.
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2: Quem está desse lado a ouvir a Antena 1 está em modo ostra, não é? Dentro da sua concha.
3: As novas declarações desta tarde de Luís Neves, que continua sem esclarecer as várias polémicas relacionadas com o tempo em que era diretor nacional da Polícia Judiciária.
4: E essa combustão deixa marcas que nem o tempo apaga.
3: Agora, o ministro da Administração Interna diz que se sente legitimado para continuar a trabalhar.
2: Por isso eu visualizei tudo isso. Obrigada.
3: Num dos países mais envelhecidos do mundo, ter filhos continua a ser uma espécie de corrida de obstáculos. No programa da tarde de hoje, as dificuldades para encontrar vaga nas creches e as urgências de obstetrícia que fecham portas durante o verão.
5: Este processo de inscrição nas creches costuma ser muito concorrido e difícil.
6: E é isto.
2: É sempre um gosto, meu caro.
6: Tchau, tutti.
2: Tchau, tutti. Hasta amanhã.
6: Até amanhã. Isso já foi espanhol.
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0: E estamos nas 5h30. O Instituto Português do Mar e da Atmosfera diz que no norte e centro vamos ter céu muito nublado, pouco nublado na maior parte do interior a partir da tarde. Há aguaceiros fracos e dispersos e mais frequentes e até por vezes moderados no extremo norte, onde podem até ser acompanhados de trovoada. O vento esse sopra por vezes forte nas terras altas, em especial na região centro, e a partir da tarde. Desta temperatura máxima no interior norte e centro. Já no sul, céu pouco nublado ao limpo, com mais nuvens até a meio da manhã. Depois o vento por vezes forte a partir da tarde, na faixa costeira e nas terras altas. Desce também a temperatura máxima, em especial no interior sul, mas uma pequena subida na faixa costeira, lá para o Algarve. Quanto a máximas, Faro 34 graus, Évora e Beja 31, Castelo Branco 30, Santarém 29, Bragança, Porto Alegre e Setúbal 28, Lisboa e Funchal 27, Braga, Vila Real, Porto Santo e Horta 26, 25 graus, Coimbra, Sagres e Ponta Delgada, Viana do Castelo, Porto, Viseu, Aveiro, Guarda, Leiria, Sines e Santa Cruz das Flores com 24 graus, 23 Angra do Heroísmo e 19 de máxima para as Penhas Douradas.
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0: Hoje, e antes de falar com o próximo ouvinte, quero aqui dar os bons dias para já com deixa nova, Santa Cristina, que hoje é bastante vivida, é dia do município, portanto é feriado, coincide então com o dia da festa de Santa Cristina, padroeira do concelho e figura de profunda devoção popular. A história da Santa remonta aos primeiros séculos do cristianismo. E ao longo de gerações, a sua memória foi sendo preservada pelas comunidades locais, tornando-se parte da identidade cultural da região. Mas Condeixa é muito mais do que o seu feriado municipal. É uma terra onde convivem séculos de história, desde os vestígios da cidade romana de Conímbriga, uma das mais importantes da Península Ibérica, até às tradições religiosas que continuam a mobilizar a população. Neste dia, as celebrações religiosas ganham especial relevo, com missas, procissões, momentos de convívio que reúnem famílias, emigrantes regressados de férias e também visitantes. Há também uma curiosidade que os condeixenses gostam de recordar. Poucos concelhos portugueses conseguem juntar de forma tão harmoniosa a herança romana, a tradição cristã e a riqueza gastronómica da região de Coimbra. É por isso que esta data é vivida não apenas como um feriado, mas como uma afirmação da identidade local. Ei, Condeixa Nova, muito bem. Portanto, o feriado municipal é uma oportunidade para destacar o dinamismo atual do concelho, que aposta na valorização do património, no turismo cultural e na promoção dos produtos da região, entre o passado romano e o presente moderno. Condeixa celebra hoje as suas raízes e o orgulho de uma comunidade que sabe preservar a sua história. E depois, se verificarmos o que também acontece, ou seja, quando também acontece a Expo Condeixa, em que por ali se apresenta, nomeadamente, até muitos artistas. Portanto, bom dia Condeixa, ainda há outro feriado municipal hoje, mas iremos lentamente, porque para já tenho aí o mais um contacto. Vamos lá saber quem é.
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0: Ei, temos mais um Santiago. Bom dia, Luís Ventura.
8: Bom dia.
0: Até onde é que se vive o Santiago?
8: O Santiago é de Picão.
0: Castro Daire.
8: Castro Daire.
0: E já começaram as festas?
8: Já começaram ontem.
0: E o que é que destaca dessa festa em Picão?
8: Diga, não ouvi.
0: O que é que se destaca nessas festas de Picão?
8: Nestas festas é o que... Para mim, a coisa, pronto, além da festividade religiosa, que tem a missa amanhã, que é o dia 25, tem a banda de música, tem a procissão, mas
0: para si...
8: Para mim, a tradição mais bonita é hoje à noite.
0: Então qual é?
8: Hoje à noite é a arruada, à volta da aldeia, nas ruas principais...
0: A que horas?
8: Aquilo normalmente está marcado para 5, mas atrasa sempre mais um bocado, que é para o pessoal juntar. E... Não, é à noite, aquilo começa, demora 2, 3 horas, às vezes 4, é... Então... Para assim em todos os apiadeiros.
0: Ouça, então isso acontece hoje à noite ou amanhã?
8: Hoje à noite.
0: E é uma arruada?
8: É a arruada... Jongue-se uma junta de vacas, põe-se um pipo em cima do carro, um presunto, e depois é os tocadores com uma concertina, uns fados, e é a dar a rolada ao povo.
0: Então isso começa em que zona da terra e acaba em que parte da terra?
8: Aquilo começa na igreja e acaba no largo da igreja e acaba no largo da igreja, que é onde é o largo da festa.
0: E se houver malucos até tarde, isso vai até que horas?
8: Ah, sim, depois aquilo acaba a roada, depois tem sempre um grupo para fazer o baile e tem o DJ, isso vai até, olha, ainda hoje eu vim trabalhar às 2:30 da manhã e ainda estava lá. A festa a rufar.
0: Com malta nova.
8: A malta nova. Pois é. A malta nova é até de madrugada. Agora está lá tudo férias, da Suíça, do Luxemburgo, de Lisboa. Aquilo é festa rija.
0: Oi, sei lá. O meu amigo até distribui pão. Se calhar muita gente ainda comia um pãozinho antes de ir para a cama.
8: Ah, sim, sim. Eu por acaso... A distribuição não é lá na aldeia, pronto. É.
0: Claro, claro, claro, mas eu lembrei-me do assunto.
8: Mas isso comiam, era só apanhá-lo.
0: E agora estar aí, agora aparecer-me aí alguém também aí de uma. Vindo de uma festa, nem que fosse uma mensagem de voz. Ei, ó pessoal, só se estiverem a vir aí de festa aí para casa e estiverem a vir, pronto. Aquelas ocasiões, ouvir aqui à Antena 1, mandei uma mensagem. Era bem giro. 912-120-501. 912-120-501. E já repito. Então, meu amigo, mais logo vai à festa, como é que vai ser a sua presença?
8: Eu vou ver se durmo um bocadinho à tarde.
0: Exatamente.
8: E acabando a distribuição, para ir lá também comer um bocadinho do presunto e um bocadinho de queijo e um... Opa, e depois aquilo engraçado é quem... Nas casas, as pessoas, não digo todas, mas a maior parte, põe uma mesa na rua com vinho, com sumos, com tudo, com todas as iguarias que há lá na aldeia. É tudo grátis, todo o pessoal que vai ali, come e bebe, além do presunto que vai no carro, depois todas as pessoas onde passa põe uma mesa.
0: Até esse presunto e isso que vai no carro, quem é que oferece isso?
8: Isso é a comissão de festas.
0: Ouvintes, isto não é pronto. Magnífico.
8: É, depois vai um sentado em cima de um cepo, em cima do carro, com uma faquinha a cortar, e o pessoal vai, cada um vai chegando e vai tirando um bocadinho de broa, um bocadinho de presunto.
0: Isto é maravilhoso, pá.
8: E depois, o que é engraçado é ainda ser com a tradição da junta das vacas e... É giro.
0: Então, mas sei lá, são as vacas que levam esse atrelado onde vai o pipa? São
8: carro,
0: Ai, são as vacas.
8: Vai o lavrador a chamar as vacas e elas vão atrás.
0: Isto é uma... E depois, esse contexto que você falou das próprias pessoas porem uma mesa à porta e cada um que passa vai picando daqui e dali. Epá, isso também é uma coisa depois... muito bonita, pá.
8: Depois naqueles largos, onde há um largozinho, a gente para, cantam-se ali uns fados, vai a malta no bailarico a dançar, por isso é que aquilo demora horas.
0: Muito bem. Ouça, se você tivesse que me descrever a terra, você é mesmo de Picão?
8: Eu sou mesmo de Picão.
0: O pessoal de Picão, como é que se chamam?
8: Os de Picão devem ser picoenses.
0: Então, devem ser, então você não tem a certeza do que é.
8: Então é como há assim nomes às vezes estranhos, podia não ser, não é?
0: Olha, antes picoenses do que os picamiolos.
8: Os de Castro Daire são castrenses e os de Castelo Branco não são.
0: Os de Castelo Branco são albicastrenses.
8: Eu sei. Okay. Por isso.
0: Ainda bem. Assim,
8: os de Chaves não são chavenses.
0: Não são flavienses.
8: Pronto.
0: Vem do termo romano Aqua Flávia.
8: Ah.
0: Pois, exatamente. Até hoje, sei lá. E os de Lisboa?
8: Os de Lisboa são alfacinhas.
0: Ah, vê como você sabe como eu sou. Vê. Muito bem. E adoro salada. Luís, então vamos lá ver uma coisa. Picão, este fim de semana, temos então as festas de Santiago, são as grandes festas aí da terra, e que se destaca hoje à noite essa tal arruada que durante horas vai pelas ruas da aldeia, distribuindo gratuitamente, ou de forma comunitária, ou cada um com a sua presença nas ruas, um pouco daquilo que tem, num convívio muito bom e que vai até às altas horas da madrugada. Luís, um abraço à terra, um abraço a todos vós, meu amigo.
8: Senhor Zé, inclusive a minha irmã está cá da América de férias.
0: Sim.
8: E tenho cá outras, uma vai chegar hoje do Barreiro e outra já cá está.
0: Sim.
8: E outra da Suíça. E então na rua onde viviam os meus pais não era normal lá passar. Pronto, já fica assim num cantinho da aldeia. E então este ano...
0: Mas como está cá...
8: Ela ontem já estava a preparar já tudo para pôr a mesa.
0: Então a sua irmã vive nos Estados Unidos há quantos anos?
8: Há 50.
0: Pois sim, é uma vida inteira. Portanto, olhe, é uma tradição que na América... Na América dão alguma coisa a alguém. Olha quem. Qual bois, qual vacas, qual poias, qual presunto, qual... O que é que eu disse? Qual beinho. Amigo, olhe, mantenham isso. Um grande dia para Picão, Castro Daire. E um bom fim de semana, meu caro. Obrigado por ter vindo falar disso.
8: Obrigado. Um bom dia.
0: Bom trabalho.
8: Força.
0: Força, força. 19 minutos para as 6 da manhã. Isto é maravilhoso. Bem, estão aqui a chegar mensagens. Vai lá, vai.

Eu, se estivesse num desses bons caminhões que o pessoal tem, tem para aí uns caminhões, tem umas grandes aparelhagens, dava-lhe aqui uns graves, abria as janelas, vamos em frente.

0: Bateu Matu aqui com esta Olinda e a participação de Tatanka. O Tatanka é muito bom, gosto muito de Tatanka. Deve estar a dormir. Porque isto por aí também há muita festa e o homem é muito bom aí também na presença de palco. Ora bem, obrigado pelas vossas mensagens. 912-120-501 é através do WhatsApp ou então em José Candeias no Facebook. Ora, para dar já aqui desfile a muitas que vão chegando, vamos lá à primeira.
1: Olá, bom dia, Antena 1.
0: Olá, bom dia.
1: Zé Candeias, bom dia, companhia. Uma boa... bom fim de semana.
0: Ah, obrigado.
1: Hoje é sexta-feira, é verdade.
0: Igualmente.
1: A pessoa nem sabe a contas anda.
0: Ah, eu sei, minha querida, sei.
1: Hoje é dia de ir para casa.
0: Pois.
1: Segunda-feira ir descarregar o cabineta. Tem que se descansar um bocadinho, que anda-se muito cansada. Só de trabalhar.
0: Ai, não parece, ó, Anitta. Andas sempre com
1: beijinho,
0: genica.
1: Saúde para todos, beijinho para todos, camionistas, com muita saúde. São os votos da Anitta, camionista, beijinhos. E para o senhor Zé Candeias também. E para os companheiros, beijinho.
0: Obrigado, vá, boa viagem. Ah, heroína da estrada. Mais um da estrada, vamos lá.
2: Ora, bom dia, Zé Candeias, bom dia, Antena 1, bom dia a todo mundo, nacionais e internacionais. Aqui o Adão Lopes, por nome do Castelo. Quer mandar um abraço para todos e também queria aí, só neste programa, e na Antena 1, e o Zé Candeias é que soube estas tradições antigas. Essa é uma tradição que hoje conhecia, lá no Picão. Grande abraço para o Picão, Castro Daire. Grande abraço para essa gente toda. E não deixe ir essas tradições abaixo. Muito bem, amigo. É assim é que é. Ora, então, bom dia para todos. A minha jornada está quase a chegar ao fim. E em direção a Mangualde. Falta uma horita. Depois vou dormir 3 horitas e quando for meio-dia. Olha, quarta-feira. Quarta-feira. Comer um franguinho e tal. E logo se vê o resto do dia.
0: Tratas-te
2: então,
0: bem.
2: Um abraço para todos. Um abraço aí para o Peixoto, para todo o pessoal da empresa Patinta, para todos os penalvenses, para o meu tio Lisboa. Um abraço para todos. Bom dia.
0: Bom dia. Um grande abraço. Ah, tudo bom. Esta vem do Canadá.
3: Olá, boa noite. Daqui é o Fernando Gomes, do Toronto. Queria mandar um abraço grande para todos. Beijinhos para a minha filhota Carolina, que está em Peniche de Férias, da escola aqui.
0: Oi, está bom.
3: E olha. We see you soon. Até breve.
0: Ah, we see you soon. Está bem, então vá, até breve. Próxima.
4: Bom dia, Zé Candeias. Fala o Carlos Grilo, do Olhão. Lá vou eu, em direção ao Monchique, para mais um dia de trabalho. Hoje começo mais cedo, que é para acabar mais cedo.
0: Uhum.
4: Um abraço para todo o pessoal da E-Redes e da CME. Vamos à luta. Que hoje é o último dia. Amanhã e domingo é para descansar.
0: Pois é.
4: Um abraço para vocês aí na Antena 1 e divirtam-se.
0: Está bem. Um grande abraço, amigo. Vá, bom fim de semana. Vamos lá a esta.
5: Olá, bom dia, José Candeias, assistente staff da Antena 1. Um abraço aí a toda a gente que faz desta madrugada o seu dia de trabalho.
0: Sim.
5: Um abracinho especial aí ao António Brito e à sua esposa.
0: Está bem.
5: Que andou aí um bocado arredado aqui da nossa companhia, mas que ontem, para gáudio meu, voltou a aparecer aí em
0: terra.
5: Hoje queria deixar aqui um convite a toda a gente.
0: Sim.
5: Capital Nacional do Divertimento, este fim de semana, Alcáçoas, com a realização das feiras da Feira do Chocalho. Hoje, Fernando Daniel, amanhã um concerto pela Banda Filarmónica União Alcaçovense e no domingo, transmissão do concerto integrado na Casa da Amália, é um programa aqui da casa.
0: Ah.
5: Portanto, a toda a gente que queira comparecer em Alcáçoas, serão certamente bem recebidos. Vai haver também feira de artesanato e, obviamente, a fantástica gastronomia alentejana. Apareçam todos este fim de semana, Feira do Chocalho, em Alcáçoas. Jorge Lopa, ao margem do Bispo, não se esqueçam, estamos juntos. Este fim de semana, Alcaçovense, de gema e coração. Abraços!
0: Jorge, você é de Alcáçoas? Ai, que curioso. Por acaso estava aqui, porque é a Feira de Alcáçabas, ali, portanto, no Alentejo. Olha que engraçado, a Feira de Chocalho, exatamente. Olha, meu amigo, então, quer dizer, você é alentejano, olha, agora não me lembrava dessa sua característica. Mas pronto, fica muito bem. Há mais mensagens a chegar. Ah, sim, senhor, vamos lá aqui, então, despachar mais algumas. Vamos lá escutar esta.
6: Ora, bom dia, Zé Candeias, tio Zé. É só para avisar que hoje o Ricardo vai estar em Beja com bom peixe, bom marisco, e o Mário vai estar em Cuba, igual, com a mesma mesa. Só falta você me dizer quando é que vem comer uma caldeirada.
0: Por acaso, ai, Deus, hoje é uma grande caldeirada, pá.
6: Força! Esqueci-me de dizer uma coisa.
0: Então,
6: pai, não comprar o meu peixe.
0: O quê? O quê? Eu não percebi. Vou repetir lá.
6: Esqueci-me de dizer uma coisa. Venham comprar o meu peixe.
0: Ah, venham comprar o meu peixe. Ah, está bem, ok. Isto, lá para o Alentejo. Epá, festas de verão, Gomes Aires. O que é que isto diz? 25 e 26 de julho. Assim é que eu gosto. Para encherem bem aqui o WhatsApp. Isto andarem vocês. Andarem a mandar beijinhos para a Maria, para o António, para a Jaquim, não sei quem. Ah, isto às vezes cansa um bocadinho. Depois ninguém vos manda. Ah, olha, comecem a refriar isso, porque senão isto às vezes começa a ficar assim muito vizinhança. Festas de verão 2026, Gomes Aires 25 e 26. Ora bem, torneio do tiro ao alvo. Ah, eu gosto disto. Tiro ao alvo, disse, sejam pratos. Não me ponham para lá, mandar para outras coisas. Missa solene, isto é já no domingo, com procissão. Depois, amanhã há baile, Nelson Ramos, Tomás Faísca. Depois amanhã há folclore, o grupo folclórico de Algoz, Emanuel Itália. Tânia, ai, mas hoje à noite, não, amanhã, lá está um espetáculo com Fifi Migo. Ai, Fifi Migo é uma coisa muito bem. Muito bom. Mas espera lá, que isto traz aqui som, então vamos lá ver se tem som para escutar, vamos lá.
7: Ora, muito bom dia, sou Zé Candeias, bom dia a todo o auditório. Esta minha mensagem serve para convidá-los todos a este fim de semana, 25, 26 de julho, virem a Gomes Aires. Gomes Aires é uma bela localidade que fica situada a sul de Almodóvar, junto à A2, que vamos ter as nossas festas de verão, tradicionais festas de verão.
0: Muito bem.
7: Dia 25.
0: Só faltou o nome, ou pelo menos... mas espera, depois tem aqui também em cartaz, dia 26 de julho, vem celebrar connosco este dia missa, a seguida de procissão acompanhada pelos cavaleiros. E, epá, isto é muito bonito. Epá, e a vossa igreja também é muito bonita, é mesmo alentejana. Branquinha, ali com o azul, umas arvezinhas, parecem umas laranjeiras, coisa mais linda, mais bela, mais fantástica.
8: Bom dia, Zé Candeias, um grande abraço. Um abraço aí para o meu amigo Eliseu, para o meu amigo aí o David Santiago, para a malta do Cachopo, para o Zé António. E hoje, dia 25, tem lá a festa do Guerreiro lá, Zé Candeias. Um grande abraço e um bom final de semana, Zé. O Paraná aqui, Ozzy Medeiros, distribuição do Pão do Guerreiro.
0: Muito bem, muito obrigado. E vamos avançando a caminho das 6 da manhã. Vamos lá dar ritmo amanhã, cantando sempre em português e aqui com este balancé e fado.

0: pá, o fado casa com tudo. Isto é muito bom. Fado com rumba. Isto é muito bom. Ana Mora, estamos a 5 das 6.
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0: Em Pedrógão Grande, o dia 24 de julho assinala uma data diferente, mas igualmente marcante. O dia da criação do município. Mais do que uma festa religiosa, trata-se da celebração da autonomia administrativa e da identidade de um concelho que ao longo dos séculos soube afirmar-se no interior do país. Situada entre montanhas, vales e albufeiras, Pedrógão Grande tem uma história profundamente ligada ao mundo rural, à floresta e às gentes que moldaram esta paisagem ao longo das gerações. A criação do município representou um momento decisivo de organização e desenvolvimento local, permitindo consolidar uma identidade própria que continua a ser motivo de orgulho para os habitantes. As comemorações continuam a incluir cerimónias institucionais, homenagens a personalidades e entidades do concelho, momentos culturais e iniciativas que reforçam o sentimento de pertença da população. É um dia em que se olha para o passado, mas também para o futuro. E também de destacar a Expo Arte, portanto tudo isto inclui-se nestas festas de verão. Uma curiosidade pouco conhecida é que Pedrógão Grande é hoje um dos destinos privilegiados para quem procura natureza, desportos náuticos e tranquilidade, graças à proximidade da Albufeira do Cabril, uma das maiores de Portugal. Nos últimos anos, o concelho tem apostado em projetos de recuperação e recuperação depois daquilo que há uns anos idos atingiu o Pedrógão Grande. E lá está, todos juntos para valorizar o território, transformando desafios em oportunidades de renovação. Neste feriado municipal, Pedrógão Grande celebra a sua história, homenageia a resiliência das suas gentes e reafirma a vontade de continuar a construir o futuro, sem esquecer as raízes que lhe deram identidade. Portanto, se em Condeixa a Nova Capo que falei, o dia é de devoção a Santa Cristina e de celebração de uma herança que vai dos romanos às tradições populares, já em Pedrógão Grande festeja-se a própria história do concelho e o orgulho de uma comunidade que continua a olhar em frente.

0: Aproximamos-nos das 6 da manhã, falta um minuto. E hoje o tempo no continente traz aguaceiros, ou seja, no norte e centro, aguaceiros em geral fracos, dispersos, menos prováveis no interior, e às vezes até moderados no extremo norte, até com trovoada. O vento, esse, vai superar por vezes forte nas terras altas, do centro, lá para a tarde, e desta temperatura. No sul, o sul também tem uma manhã nublada, vai também descer a temperatura, exceto no Algarve, e também temos vento na faixa costeira à tarde. Na Madeira, um dia com abertas nas vertentes sul, pode chuviscar nas serras altas e também vento forte nos extremos da ilha. Quanto aos Açores, é um dia com boas abertas. Faro, 34 graus, Évora e Beja, a máxima é de 31, Castelo Branco, 30, Santarém, 29, Bragança, Porto Alegre e Setúbal, 28, Lisboa e Funchal, 27, Braga, Vila Real, Porto Santo e Horta, 26, Coimbra, Sagres e Ponta Delgada, 25, Viana do Castelo, Porto, Viseu, Aveiro, Guarda, Leiria, Sines, Santa Cruz das Flores, 24, Angra do Heroísmo, 23.
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0: Porto Viseu, Aveiro, Guarda, Leiria, Sines, Santa Cruz das Flores, 24. Angra do Heroísmo, 23.
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0: 6 horas, 5 nos Açores.
1: Termina hoje a segunda fase dos exames nacionais do ensino secundário, dia em que está previsto um protesto contra a forma como o processo de correção das provas tem decorrido. Donald Trump relança a guerra comercial com os Estados Unidos a imporem novas tarifas a dezenas de países.
0: Esta hora, com 18 graus em Coimbra e em Évora, estão 20 graus no Porto e também em Lisboa, Faro com 21. Nas ilhas, Funchal com 22 graus, estão 20 graus em Ponta Delgada e na Horta e 19 em Angra do Heroísmo. Estas são as notícias com Pedro Guilherme.
1: Termina hoje a segunda fase dos exames nacionais do ensino secundário. O último dia arranca às 9h30 da manhã, com as provas de desenho, física e química e geografia. Já a prova de inglês começa às 2 da tarde. E porque continuam a ser detectados erros na correção dos exames nacionais, o movimento chumbado.pt, formado recentemente por alunos do ensino secundário, realiza logo à tarde uma manifestação nacional. Raul Noesolt, deste movimento, dá alguns exemplos do que tem sido mais reportado pelos colegas.
2: Os principais erros têm a ver com a digitalização das provas. Nós temos alunos que têm, naquilo que seria a sua prova, folhas que não são suas, não estão lá a sua letra, as suas respostas. Nós temos folhas de continuação que estão digitalizadas, mas que aparecem manchas enormes em que é impossível ler o que é que está lá escrito, que foram digitalizadas dobradas e, portanto, é óbvio que não dá para ver o que é que está escrito. Esse tem sido o relato mais comum, mas, ao mesmo tempo, nós temos também estudantes que têm perguntas que estão efetivamente mal classificadas, nomeadamente perguntas de escolha múltipla, mas não só. Nós temos alunos que conseguem, pelos critérios de avaliação, ter a certeza absoluta de que a pontuação em certa pergunta

0: pergunta seria maior do que aquela que efetivamente teve, e a pergunta que nós fazemos é se a avaliação daquela pergunta é efetivamente aquela que o professor queria dar.
1: Raul Noesoldo, do movimento chumbado.pt, entre as exigências dos estudantes está o regresso do modelo anterior, em que os exames eram corrigidos em papel e não no formato digital. A manifestação está agendada para as 6 da tarde, em frente ao Ministério da Educação, em Lisboa. FENPROF, Associação Académica de Coimbra e Missão Escola Pública estão entre as organizações que confirmaram presença nos protestos. A administração de Donald Trump ordenou uma nova vaga de tarifas sobre dezenas de parceiros comerciais dos Estados Unidos, entre os quais a União Europeia. As novas taxas, entre 10% e 12,5%, entraram em vigor às 5 da manhã, hora de Lisboa, meia-noite, em Washington, e vão substituir uma taxa global de 10%, anunciada pelo presidente norte-americano em fevereiro, depois do Supremo Tribunal ter declarado que parte da política tarifária de Donald Trump era ilegal. Ao contrário das tarifas anteriores, as novas taxas sustentam-se numa lei que permite ao presidente dos Estados Unidos responder a práticas comerciais estrangeiras que considere injustificadas ou discriminatórias. De fora deste Estes impostos ficam, por exemplo, o petróleo, gás e produtos já sujeitos a tarifas por motivos de segurança nacional, como automóveis e aço. Vários países já reagiram a esta nova vaga de tarifas dos Estados Unidos. É o caso da Austrália, Japão e Coreia do Sul. O Presidente da República deixou durante a noite Cabo Verde sem nunca abordar temas da atualidade nacional. A marcar um registro diferente do antigo Presidente, Marcelo Rebelo de Sousa, António José Seguro terminou a visita de Estado na Escola Portuguesa de Cabo Verde, numa recepção à comunidade portuguesa. Reportagem da enviada da Antena 1 a Cabo Verde, Inês Ameixa.
2: Olá, um beijinho.
3: Temos aqui os nossos meninos, que são os nossos finalistas
2: de
3: 12º ano. A vinda à Escola Portuguesa de Cabo Verde podia ser o pretexto para falar de atualidade nacional, mas do Presidente da República, nenhuma palavra, nem sobre exames nacionais, nem tampouco sobre a polémica com o Ministro da Administração Interna. As palavras essas guardas para quem todos os dias ensina a língua portuguesa nesta escola, na cidade da Praia.
2: O trabalho que as senhoras e os senhores professores fazem aqui nesta escola é um trabalho de excelência. São sementes que todos os dias estão a regar para que o futuro produza nas novas gerações a cooperação que nós temos visto nas gerações atuais. E eu quero pedir uma grande salva de palmas para as professoras e para os professores desta escola. Valorizam a nossa língua.
3: Destaque especial para os professores deste lado do Atlântico. António José Seguro despede-se de uma visita de 3 dias com o renovar de uma mensagem para uma plateia onde estão também empresários portugueses.
2: Mas aquilo que se percebe com este ambiente e esta cultura que existe em Cabo Verde é que é possível ir mais longe, aumentar a qualidade do nosso investimento e, sobretudo, desenvolver parcerias entre empresas, mas também entre o Estado.
3: É possível fazer mais, pede o Presidente português, em Cabo Verde, o país escolhido para a primeira visita de Estado do mandato em Belém.
2: Se é verdade que escolhi Cabo Verde pela razão, hoje termino com o coração. Muito obrigado pela vossa presença.
1: O Presidente da República, no terceiro e último dia de uma visita de Estado a Cabo Verde, que passou pelas ilhas de Santiago e Boa Vista. No país contam-se cerca de 20 mil portugueses, entre nacionais e cidadãos com dupla nacionalidade. Em Anadia, há um projeto novo para a limpeza de terrenos. São burros sapadores que estão a ajudar na prevenção de incêndios. A experiência está a correr bem e já se espalhou, Diana Craveiro, a outras aldeias do concelho.
4: Primeiro, quando eu chegar, foi para aqui. Dominaram isto, depois foram para ali.
5: Desde que 3 burros chegaram à aldeia do Amieiro, o entretém de Manuel Neves, reformado, é ir vê-los.
4: Dizia, Manuel, vai lá, vai subir os burros. Opa, estou lá todos os dias. E bem mais, malta.
5: Fica mais cansado, sente-se mais seguro.
4: A gente fica mais cansado. A senhora está a ver agora assim, já tem aquela coisa. Pois aquilo, meti medo.
5: Os burros sapadores fazem parte de um projeto do Clube de Ancas, uma associação da aldeia de Ancas, em Anadia. O objetivo é ajudar na limpeza dos terrenos e prevenção de incêndios. O dirigente do clube, Artur Castro, explica as razões que levaram a que a primeira aldeia escolhida fosse o Amieiro.
6: A proximidade da mancha florestal do eucalipto, o território ser menos habitado, o facto de ser a população mais idosa. Há uma aldeia muito parecida com esta, que é Fonte Manha, que ainda é mais interior, do qual nós já estamos a tentar arranjar a solução também para começar a fazer o projeto lá.
5: O clube olhou para o trabalho feito pela Associação para o Estudo e Proteção do Gado Asinino e, com essa ajuda, a aldeia de Ancas passou de ter apenas 1 burro para passar a ter 26.
6: Na Associação de Proteção de Gado Asinino, eles têm os centros de acolhimento e de tratamento dos animais. Nós aqui, o modelo é entrega a cuidadores.
5: Em Ancas, um dos cuidadores de burros é Pedro Marques.
7: Tenho, neste momento, 6 adultos e 3 crias. 4 crias.
5: E como é que eles reagem quando chegam a um terreno novo, cheio de comida?
7: Sempre a comer, sempre à procura do que eles gostam. Eles vão logo procurar. É isto que eu quero. Se reparar, estão todos a rever canas. Porque a cana é uma cana, é doce e eles adoram as canas.
5: Tem pessoas a pedirem-lhe para levar lá os burros aos terrenos?
7: Tenho muitas. Não tenho.

0: Os Virgem Suta, ela queria.
1: O meu virou.
2: Ora, bom dia José Candeias e todo o auditório da Antena 1. Cá estamos então esta semana para fechar a semana à sexta-feira, como manda o calendário, assim é que é bonito. Mas a madrugar demasiado cedo para o meu gosto, mas é assim, o que tem que ser tem muita força. A vantagem, ter a ponte sobre o Tejo apenas para mim, ter a cidade praticamente deserta ainda a estas horas, onde se vai vendo uma luz aqui e outra luz ali a acender a cada janela, com o acordar de Lisboa lentamente para terminar a semana. E nós a pensarmos já nas férias.
0: Que romântico.
2: Mais uma semaninha de trabalho pela frente a seguir e depois aí vamos nós até Tondela, onde iremos recuperar energias na terra do meu falecido pai. E onde irei certamente visitar a Feira de São Mateus, que vale sempre a pena. Um grande abraço, um bom fim de semana, especialmente aqui para o amigo José Candeias, que nos faz companhia todas as madrugadas enquanto estamos a trabalhar, e também para o meu colega Hugo Pais da Mosgueira, que já anda aí na roda na 742.
3: Ei, ó, ganda Hugo!
2: E para o meu, para a minha cara metade, digamos assim, a Ana Santos.
0: É grande, Ana.
2: 28.
0: E Ana também anda na 28.
2: Rafael Santos, bom fim de semana.

0: Eu estava aqui a ver. Se calhar é a Ana que vai no 28. Ou será que é o Rafael? Que ele também é guarda-freio. E eu estava aqui a ver em que zona da cidade é esta por onde passa. Epá, mas eu conheço muito bem Lisboa, mas aqui não me consigo localizar. E ouvintes, agora por estar a ver aqui o elétrico e aqui o tablet, que isto é tudo moderno, não tem nada a ver com o que era de antes, não é? E lembrei-me de uma coisa que era fantástica do guarda-freio. O pim-pim era feito através de um pedal, batiam assim com o calcanhar, aquilo era fantástico. Um dia pedi a um guarda-freio se podia, e ele está bem, há muitos anos, porque agora não há pompa malucos. E eu fiz, mas ele era com o calcanhar, tinha mais força. Eu fui com a biqueira do pé, coitadito, era um puto ali, mas pronto, ainda bati e aquela. Ai, Travessa dos Poços Negros, aquela zona diz-me tanto.
1: Bom dia.
0: Olá.
1: Bom dia, Isaac Andrés.
0: Viva.
1: E fala Hermenegildo.
0: Hermenegildo.
1: Fala Hermenegildo. Mando saudações para todos os ouvintes da rádio. A todos os caminhonistas da JJR.
0: Muito bem.
1: A toda a turma que trabalha com asfalto. E desejar a toda a gente da Plena Via. E dar um abraço para o Zé Candés. E principalmente para todos os moçambicanos estão aqui a trabalhar em Portugal.
0: Muito bem, grande Hermenegildo.
1: Uma feliz sexta-feira para todos.
0: Está dito. Abraço. Um abraço, Hermenegildo. Muito obrigado. Olha, Nisa em festa.
2: Olá, bom dia, Antena 1. Bom dia a todo o auditório. Aqui Helena Matos Brazão e o pai António Matos, sempre à escuta, na Alemanha. É só para informar hoje aí o pessoal que ainda não ouviu dizer, este fim de semana são as festas, as famosas festas de Nisa, Nisa em Festa. Quem quiser aparecer, apareça. Eu deixei aí o prospectozinho para o senhor Zé Candeias aí informar o pessoal.
0: Está bem.
2: Um beijinho para todos, bom fim de semana, sexta-feira, yeah!
0: É, pois, mas só, coitados, vocês não vêm à festa. Então vamos lá ver, isto como já começou ontem, dama, maninho, portanto, não, isso foi ontem, ou é hoje, já nem sei. Depois, Pedro, e o Pedro Brunhoso e Ciro, e a você, está muito fino, o pessoal não fica só muito dinheiro.
3: Ora, bom dia, Zé Candeias. É para cá o Almeida. É aqui desde a França, com direção a Portugal. Bom dia aí para a malta toda aí da roda.
0: Ganda Hugo, obrigado. Boa viagem.
3: E um abraço para todos.
0: Ah.
3: São os votos de cada parte do Almeida.
0: Ok. Muito bem, muito obrigado. Atenção, o Nelson Ribeiro diz-me aqui em mensagem, Zé Candeias, acidente na Marginal, no sentido Lisboa, a seguir a São Pedro do Estoril. Cuidado, diz então o Nelson. Nelson, muito obrigado pela informação. Alguém que possa juntar mais algum elemento, fico muito grato. 912-120-501.
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0: Duas boas-vindas ao Nuno Correia. Lá Nuno Correia, bom dia, bem-vindo à Antena 1.
7: Bom dia então aí a toda a gente aí do estúdio, bom dia a todos os nossos ouvintes.
0: Desde a bela terra de Castro Marim.
7: Exatamente.
0: Essa terra tem uma magia muito especial, é a luz. É a luz porque esse enquadramento do mar, do sado, desse estuário aí, desse sapal enorme, dessa reserva, isso dá um contexto paisagístico muito bonito a Castro Marim, não concorda, Nuno?
7: Sem dúvida. Isto é uma terra mágica, uma terra é como diz, este contraste entre o céu, entre a terra e o mar, a serra e o São Paulo, tem uma magia própria.
0: É verdade, sim senhor. Arranja-me uma casa que vou para aí morar. Oh meu caro Nuno, desfez lá isso. Ouvintes, o Nuno Correia é o diretor do Grupo Etnográfico Amendoeiras em Flor, de Castro Marim, e que pediu-nos aqui a divulgação, com todo o gosto estamos em frente. Até o que é que vai acontecer amanhã? Conte lá tu, Nuno.
7: Então amanhã nós vamos ter o nosso encontro etnográfico, que desde há uns anos esta parte é marcado este último sábado do mês de julho. Amanhã será o 11º encontro etnográfico, onde decidimos homenagear. Nós temos a particularidade, todos os anos homenageamos alguma profissão, alguma personagem que pela sua... características marcavam todo o nosso território e todas as nossas gentes. Amanhã decidimos homenagear a tecelagem, aquelas mulheres que no princípio do século passado dedicavam grande parte do seu tempo a essa tão honrosa prática que era tecer a parte têxtil que compunha o lar e toda a envolvência que traz consigo do trabalho do linho, da lã e do algodão, mas com mais incidência sobretudo no linho e na lã.
0: Ouça, e isto é reviver uma tradição, mas pode ser sempre também um atualizar de uma prática, e isto acontece então amanhã à noite, em altura, portanto aí no Conselho de Castro Marim, é à altura, não é?
7: Exatamente, nós temos a nossa sede institucional em altura, na freguesia da altura e na localidade da altura, e talvez também pela sua particularidade nesta altura do ano, derivada ao turismo, a sua população local triplica de gente, então nós achamos por bem divulgar essa nossa tradição tão nossa nessa linda localidade da altura.
0: Bem, aproveitam a oportunidade. Vocês, portanto, são os anfitriões, o Grupo Etnográfico Amendoeiras em Flor. Quem é que recebem para este tributo ao povo?
7: Este ano temos uma participação especial dos nossos vizinhos espanhóis, ali daquela zona da Galiza, que é o Grupo de Chinela, e também daqui do nosso território português, ali da zona centro, temos o grupo folclórico dos Cefeiros da Bemposta. São os nossos convidados de honra este ano.
0: Ouça, sei que todo este tipo de organizações que vocês têm carecem sempre de muitos apoios, porque isto não dá para todos, mas principalmente a dedicação com que vocês formam tudo isto, pedem sempre ao público uma ajuda, porque a vossa associação não tem fins lucrativos e tudo isto reverte a favor de sempre de boas organizações e de vocês estarem no terreno com atividades, também não é, Nuno?
7: Sim, claro, nós temos o apoio sempre da parte do nosso município, das nossas freguesias, acompanham todo o município, e depois, sem dúvida, do comércio local, das pessoas individuais que decidem apoiar, e a verdade é que estas coisas só conseguem sobreviver com o apoio de todos, porque nós damos a parte física, a parte motora,
0: e dão muito,
7: é verdade, mas depois temos de ter essa parte atrás, sem dúvida.
0: Nuno, só para um enquadramento e para terminar, para além desta vossa realização, o 11º encontro etnográfico tributo ao povo que este ano dedicam à tecelagem, o que é que, em três ou quatro palavras, por assim dizer, como é que então descreve num verão como este ir e visitar Castro Marim? As belas praias, já ninguém vos tira, portanto, esse rótulo. Mas depois é todo um concelho e lá está, ir àquela zona do Sado para ver o que é uma beleza, até nas aves que por ali andam, não é?
7: Sim, nós temos a particular, o Conselho de Castro Marim, ou dentro do Conselho de Castro Marim existe a primeira reserva natural de Portugal, e então temos aí, em termos de fauna, de flora, sem dúvida temos uma diversidade muito, muito grande, e é como disse no início, nós temos a particularidade de ter uma serra, uma parte barrocal e uma parte litoral, que é ímpar. Haverá poucos concelhos no país que têm então esta diversidade tão grande de gentes, de cultura, de tradições, porque nós temos estas três grandes regiões dentro do nosso concelho. E então somos uns privilegiados, sem dúvida.
8: Oh Nuno, ainda sai muito sal de Castro Marim?
7: Muitíssimo, muitíssimo. Nós somos um grande produtor de sal. Aliás, houve por parte do município um grande esforço nos últimos anos de tentar promover esse ouro branco, que nós somos tão fiéis a ele, e então tem, sem dúvida que neste, mais do que nunca, o sal estamos a levar o sal além de fronteiras, sem dúvida.
8: Ouvintes, hein? Como o país é belo, ainda por cima aqui nesta descrição sentida de cada protagonista local, meu caro, parabéns por manterem isto, força aí, que tenham amanhã então um 11º encontro bem forte. Nuno Correia, um bom verão e um abraço aí ao grupo etnográfico também do Eiras em Flor, que representam muito bem o Algarve e a característica de Castro Marim. Um abraço,
7: muito
8: bom
7: verão. Muito obrigado para todos vocês também. Muito obrigado.
8: Foi um gosto. Muito obrigado. Bom dia.

0: A minha vantagem é que pela rádio eu pulo de um lado para o outro, nem que sejam 500 quilómetros. Bom dia, Felicidade Ramos.
1: Olá, muito bom dia. Bem-vindo a Vila do Conde, nesta viagem.
0: Vá ser bem-vindo a Vila do Conde. Começa a grande feira, não é, Felicidade Ramos?
1: Começa a grande feira já amanhã. Estamos em contagem decrescente e muito ansiosos para abrir portas. Acho que este ano vai ser uma edição surpreendente. E que merece a visita de todos, claro, sempre.
0: A senhora foi uma das minhas, permita-se uma expressão, ajudantes, quando o ano passado dediquei uma série de programas ao artesanato, baseado no seu conhecimento rico e, obviamente, também, digamos, no currículo da própria Feira Nacional de Artesanato de Vila do Conde, que é uma das melhores, talvez a pioneira e aquela que envolve tudo isto com selo de garantia. Diga-me, de ano para ano há sempre grandes melhorias e este ano há grandes novidades.
1: Eu se calhar não lhe chamava grandes novidades, porque na verdade todos os anos há um tema em destaque, um pavilhão central, vamos chamar assim, em que temos ou um país convidado ou um tema que destacamos e que na verdade este ano surge também pelas rendas de bilros. Portanto, foi por causa disso que a Feira Nacional de Artesanato foi criada. As rendas de bilros estavam a precisar de um impulso. E, portanto, há cerca de 50 anos atrás, foi criada a Feira Nacional de Artesanato, precisamente com o intuito de promover, divulgar e incentivar a prática das rendas de bilros. E este ano, como estamos a desenvolver o processo de inscrição das rendas de bilros no Inventário Nacional do Património Cultural Imaterial, sendo que o nosso objetivo é levar as rendas de bilros a Património Mundial da Humanidade, classificado pela Unesco, então resolvemos homenagear todas as práticas culturais que em Portugal já estão classificadas pela Unesco. Portanto, digamos que não é inocente a escolha deste tema, não é? Estamos aqui a piscar o olho já.
0: Vocês querem se juntar ao fado, à dieta mediterrânica, ao canto alentejano, a Campo Maior e as suas festas, não é?
1: Todas as práticas culturais portuguesas que já estão classificadas vão estar presentes na Feira Nacional de Artesanato este ano. Conseguimos que todas as entidades responsáveis por este património se juntassem a nós, e então vamos ter um tema que desta vez abraça toda a programação cultural que a Feira Nacional de Artesanato oferece.
0: Muito bem.
1: Vamos ter o fado, vamos ter as nossas habituais jornadas gastronómicas inspiradas na dieta mediterrânica, vamos ter atuações de canto alentejano, vamos ter a falcoaria, vamos ter o figurado de extremós, o escareto de pudente. Aliás, abrimos amanhã às 3 da tarde com os tapetes de flores de Vila do Conde, uma tradição também muito, muito conhecida e que nós também queremos.
0: Também querem candidatar, não é? Vocês também querem. Ora bem.
1: Então vamos ter um tapete de flores à entrada da Feira Nacional de Artesanato.
0: Isto isso é a melhor forma. É a melhor forma de cumprimentar quem vai de Campo Maior. Quem vai de Campo Maior é a melhor forma. A Arte Equestre Portuguesa também está inscrita.
1: Depois temos as da Salvaguarda Urgente, né? Não nos podemos esquecer, que é o Fabrico de Chocalhos, de Viana do Alentejo, a Olaria Negra de Bisalhães, em Vila Real, e o Barco Moliceiro da Carpintaria Naval de Aveiro, não é?
0: Ok, muito bem. Olhe, por falar em chocalhos, está a ver a grande Feira de Chocalhos, portanto, também em Alcáçovas. Ouça, vocês, para além da candidatura das rendas, do tapete de flores, também não é a vossa intuita construção naval em Madeira?
1: É, sim senhor, são as três grandes práticas culturais representativas e identitárias do Conselho de Vila do Conde e, portanto, nós estamos a trabalhar, nós, comunidade em Vila do Conde, estamos a trabalhar afincadamente para levar este património à Unesco. É evidente que este é um processo demorado que envolve depois também as vontades de outras entidades a nível nacional, não depende só de nós e da nossa boa vontade, como é evidente, mas estamos já a dar os primeiros passos. E eu não posso deixar de referir que falei dos caretos de pudence e dos tapetes de flores que amanhã abrem a Feira Nacional de Artesanato. Mas queria já agora chamar a atenção também para duas outras atividades que vamos ter já no domingo.
0: Diga.
1: Às 15h30, domingo, vamos ter uma atividade para crianças relacionada com a falcoaria. É uma oficina, portanto temos atividades para miúdos e graúdos, vamos chamar-lhe assim.
0: Isso é muito agito.
1: E portanto a falcoaria tem uma atividade já no próximo domingo às 13h30 para crianças. E também no domingo vamos ter uma demonstração de arte equestre portuguesa às 16h30. Já ontem estivemos a fazer os ensaios, correram muito bem e portanto estamos ansiosos. Olha, da minha parte confesso, estou ansiosa para que a feira abra para portas, que eu acho que este ano vai valer muito a pena. Vale sempre, mas este ano é
0: claro, claro. Resumidamente, Felicidade Ramos, fale-me do que é e da importância que tem, porque vocês vão ter aí cerca de 200 expositores, 200 artesãos e artesãs, portanto, a manifestarem tudo o que é conceito de artesanato do belo e do melhor. Ouvintes, comprar uma peça de artesanato é não comprar uma peça normal e vulgar. É comprar uma peça que nos diz, é comprar uma peça que conta uma história de um povo, da sensibilidade de um artista, mas principalmente é ter em casa uma obra de arte. Ah, é um bocadinho mais cara, mas é isso que distingue quem tem peças boas em casa.
1: Ora bem, e autênticas, acima de tudo,
0: autênticas,
1: não é? Feitas com a alma dos nossos artesãos.
0: Assinadas. Portanto, rapidamente, para além desta presença massiva
1: do património cultural e material, não é?
0: Diga-me a importância que tem a edição do concurso Jovem Artesão.
1: Ah, o Jovem Artesão, portanto, isto é fácil de fazer as contas, esta matemática é muito fácil. Nós estamos a caminho dos 50 anos da Feira Nacional de Artesanato. Estamos a caminho, estamos em contagem decrescente, portanto, não tarda nada, estamos lá. E, portanto, é preciso também renovar e piscar o olho às novas gerações. Uma das principais críticas que o público aponta à Feira Nacional de Artesanato é que há... Pois, mas é sempre a mesma coisa. Nós vamos lá todos os anos e é sempre a mesma coisa. Primeiro, não é. Não é verdade. E segundo, o nosso objetivo é precisamente que seja. Que seja para que se mantenham as tradições. Porque se estes artesãos que fazem, ou que toda a vida fizeram, este tipo de peças, um dia desaparecem e deixam de o fazer, nós vamos perder parte da nossa identidade cultural. E, portanto, temos que, de alguma forma, incentivar os jovens para que estas tradições se renovem.
0: Okay.
1: Isto só faz sentido se houver renovação de geração, porque senão, daqui a 10 anos, daqui a 20, ninguém está aqui a falar de artesanato. E, portanto, fazemos precisamente este concurso de jovens artesãos para estimular a participação dos jovens e para lhes dizer que eles têm um lugar não só... mas de destaque na Feira Nacional de Artesanato. O que pretendemos mesmo é destacar o trabalho deles, mostrar aos jovens, está aqui o vosso espaço, venham, trabalhem, apresentem as vossas peças, que nós cá estaremos para as reconhecer. É este o objetivo principal.
0: Muito bem. Portanto, ouvintes, façam-se à estrada. Temos aí Vila do Conde, grande feira de artesanato. E não esqueçam que em agosto, no dia 2, dia 2 de agosto, é o dia da rendilheira. Portanto, que é o grande emblema da feira de artesanato.
1: Exatamente.
0: De Vila do Conde.
1: 200 rendilheiras a trabalhar ao vivo, todas juntas no recinto da feira, também é qualquer coisa digno de se ver.
0: Adorava ter um microfone no meio delas todas, só para captar o
1: clique-clique. Também se pode arranjar, isso também se arranja.
0: Olha,
1: isso também se arranja.
0: Olha, com todo o respeito à felicidade, com todo o respeito, até pelo nome que a senhora evoca, portanto, em todo a sua titularidade, fico-lhe tão grato com um beijo, se me conseguisse arranjar o som de 200 rendilheiras de bílros a manusearem os...
1: Certo. Não sendo fácil, eu posso tentar fazer isso, não sendo fácil que tenha 200 almofadas todas à minha volta, mas sim, posso fazer isso,
0: isto é um espetáculo. Oh, minha cara.
1: Estou já comprometida consigo.
0: Oh, Felicidade, isto é um espetáculo de rádio. Felicidade, duas palavrinhas para terminar, minha cara.
1: Pronto, deixar em primeiro lugar uma nota de agradecimento à Antena 1 pela divulgação e depois um convite a todos para que nos visitem Feira Nacional de Artesanato em Vila do Conde, Distrito do Porto, já na sua edição número 48. Vamos abrir portas já amanhã, sábado, portanto ficamos de 25 de julho a 9 de agosto nos jardins da Avenida Júlio Graça, em pleno coração da cidade de Vila do Conde, este ano destacando as práticas culturais ou património cultural e material da humanidade, que está classificado pela Unesco em Portugal. Dizer também que o património, o artesanato, vive nas pessoas. Sem pessoas não há artesanato e, portanto, precisamos também do público para que estes artesãos se sintam incentivados e reconhecidos. Fica esse convite.
0: Foi um gosto, Felicidade Ramos, uma grande feira e um bom verão. Muito obrigado, até breve.
1: Muito obrigada, até breve. Até breve. Bom dia.

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1: 25 para as 7, hoje aguaceiros em geral fracos e dispersos no norte e centro, menos prováveis no interior, desce a temperatura máxima em especial no interior do país, exceto na costa algarvia. Há vento durante a tarde nas terras altas do centro e também na costa oeste do sul. Na Madeira é um dia com boas abertas na região do Funchal, há aguaceiros fracos nas vertentes norte e terras altas e também se prevê nesta zona vento forte. Nos Açores, boas abertas, com aguaceiros fracos e pouco frequentes, nos grupos central e oriental. Aqui no continente, estado do mar, costa ocidental, ondas noroeste com 1 metro, aumentando para 1,5 metro, temperatura da água entre os 19 e os 21 graus. No Algarve, ondas inferiores a 1 metro, a água entre os 18 e os 21 graus. Quanto às temperaturas do ar, Faro 34 graus, Évora e Beja 31, Castelo Branco 30, Santarém 29, Bragança, Porto Alegre e Setúbal 28, Lisboa e Funchal 27, Braga e Vila Real, Porto Santo e Horta 26, Coimbra, Sagres e Ponta Delgada 25, Viana do Castelo, Porto, Viseu, Aveiro, Guarda, Leiria, Sines e Santa Cruz das Flores 24, 23 graus Angra do Heroísmo e 19 para as Penhas Douradas. Agora a informação com Rita Soares, vamos destacar e Rita, a semana chega ao fim e vamos então aos assuntos da informação.
2: Olá, muito bom dia. Foi uma semana muito marcada por dois grandes temas: a crise relacionada com os exames nacionais e o caso que envolve o Ministro da Administração Interna, e são temas que ainda vão estar também muito presentes na manhã de hoje. Vamos ter reportagem do Horácio Antunes em Coimbra, numa escola secundária, porque hoje termina a segunda fase dos exames nacionais. Para hoje está também agendada uma manifestação nacional de alunos do secundário às 18h em Lisboa. E agora de manhã escutamos os argumentos que estão na base deste protesto convocado pelo recém-criado movimento chumbado.pt, ao qual se juntam outras organizações, como é o caso do movimento Missão Escola Pública, do movimento Vida Justa ou da FENPROF. O ministro da Educação, Fernando Alexandre, tem agenda esta manhã na Universidade do Minho, numa iniciativa que vai ser acompanhada pela repórter da Antena 1, Ana Gonçalves. E no Ponto Central, às 8h20, como sempre, vamos ouvir João Marocco, ele que é investigador na área da educação e também antigo elemento do IAV, o Instituto de Avaliação Educativa. Quanto ao caso que envolve Luís Neves, que garante que se sente legitimado para continuar a ser ministro, vamos dar destaque a uma notícia que traz hoje o Jornal Expresso. Escreve o Expresso que a Polícia Judiciária tentou perceber como é que o atrelado apreendido numa operação de combate ao tráfico de droga foi parar às instalações da empresa do empreiteiro amigo Luís Neves, mas não conseguiu encontrar qualquer documento que explique essa movimentação. Hoje, Zé, passa já um mês dos sismos na Venezuela e por isso vamos ouvir Fernando Topa, conselheiro das comunidades portuguesas no país, e escutamos também a AMI, que tem uma equipa na Venezuela desde o último dia 9. É uma equipa que está a ajudar em termos de apoio psicológico e psicossocial junto da população afetada pelos sismos. A Marta Pacheco falou com esta equipa e vamos ouvir ao longo da manhã o que têm eles para dizer. Para terminar esta viagem, vamos à bairrada. E sabes porquê?
1: Ah, cá para mim vamos ouvir zurrar.
2: Ora, vamos, sim, senhores. E porquê? Porque em Ancas, uma aldeia do concelho de Anadia, há um projeto novo para limpeza de terrenos. São conhecidas as cabras sapadoras, mas nesta aldeia bairradina, não são cabras, são burros sapadores que estão a ajudar na prevenção de incêndios. A iniciativa surgiu através de uma associação de Ancas, esta aldeia de Anadia, que queria valorizar o burro enquanto património cultural. É uma experiência que, pelo que já se sabe, está a correr bem e que já se espalhou. Vamos ouvir tudo na reportagem da Diana Craveiro, que tem depois, na tarde informativa, uma versão alargada.
1: Há que cuidar da floresta, sejam animais de duas ou de quatro patas. Os destaques da informação. Obrigado, Rita Soares.
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1: E já iremos ao Alentejo. Vamos até Lavre, no concelho de Montemor-o-Novo, que lá por lá festa e grande festa.

0: Uma boa manhã de sexta-feira, muito bom dia, 24 minutos para, aliás, sim, é que é 18 minutos para as 7 da manhã.
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0: Esta manhã falamos de um festival que já tem anos, um festival que começou em 1999 pela iniciativa de um grupo de jovens da Vila. Isto, por si só, já poderá ser uma história. Numa pequena localidade do concelho de Montenegro Novo, jovens que decidem criar um evento capaz de dinamizar a terra e, é caso para dizer, contrariar o isolamento do interior alentejano. E nesta edição de 2026 tenho como convidado o André Cabica. Ele é presidente da Associação Cultural Lavre Dinâmico e também produtor do próprio evento. André Cabica, bom dia, bem-vindo à Antena 1.
4: Bom dia, José, bom dia a todos os que me estão a ouvir. E obrigado pelo convite e pela oportunidade para falarmos um bocadinho do nosso evento.
0: André, 28 anos, eu tinha dito que foi uma iniciativa de um grupo de jovens de Vila. Como é que vocês começam um festival destes no interior, num isolamento, mas apostando fortemente que o futuro podia trazer-vos vantagens? Dê assim rapidamente uma ideia de como é que isto tudo surge.
4: O evento não é nada mais, nada menos do que o evoluir das tradicionais festas em honra da padroeira da terra. O que esse grupo de jovens há 28 anos fez foi acreditar que o evento poderia ser algo um bocadinho maior. Como sabe, José, nós no interior vivemos um flagelo gigante que é o da desertificação. A malta basicamente acaba por sair da comunidade em busca de outras vidas, ou por motivos escolares, ou por motivos profissionais. E esse flagelo da desertificação é algo que nos assola aqui no interior. Isto é o nosso pequeno contributo, é a forma que nós entendemos de trazer mais pessoas ao interior e de tentar fixar pessoas no interior.
0: André, pequeno na altura. Agora não diga pequeno que até ofende.
4: Não, há que ser honesto. Lá tem atualmente apenas a viver pouco mais de 500 pessoas, repare. É realmente uma comunidade muito pequenina. Se calhar no século passado já foi inclusive a sede de concelho, mas atualmente está longe disso.
0: Então, para que as coisas fiquem arrumadas no lugar próprio, já foi sede de concelho. Ouvintes, Lavre, que fica ali perto de Montemoro Novo, tem uma história com mais de 8 séculos. As referências mais antigas remontam ao século XII e recebeu o foral de Dom Dinis em 1304, tornando-se lá está a sede do concelho. A região apresenta vestígios de ocupação humana desde tempos pré-históricos, passando pelos períodos romano e medieval. Portanto, tradições religiosas, ruralidade alentejana e a própria Praça da República, onde decorre parte do festival, foi durante séculos o centro da vida política, religiosa e social da vila. Portanto, está feito o enquadramento, André. E eu pergunto, na altura, na primeira edição, alguma vez acreditavam que isto chegasse ao número 28 e ao impacto que agora tem?
4: Honestamente, estávamos longe. Nós sabemos que, de alguma forma, o evento em si há de acontecer todos os anos. Isso é um dado adquirido que nós temos, seja neste ou noutro formato. Agora, nunca pensamos que as coisas podiam crescer neste sentido. Felizmente, nos dias de hoje, são muitas as pessoas que nos visitam e que nos orgulham com a sua presença e participação no evento. Nós estávamos longe de imaginar que podíamos chegar até aqui.
0: E como é que se constrói isto para chegar até aqui?
4: Com muita perseverança, com muito trabalho, com muita dedicação, muito altruísmo. Nós trabalhamos assim que termina uma edição, começamos a preparar a próxima, com todas as contrariedades, com todas as adversidades.
0: Uhum.
4: Felizmente, isto há de ser uma reclamação de muitos eventos como o nosso, mas não com os apoios que nós gostaríamos que que existissem. Portanto, é mesmo de muito trabalho, é muito trabalho que nos sai do pelo, digamos assim, durante... eu e a minha equipa.
0: Oh, André, durante este fim de semana, durante estes dias, como é que muda o ritmo da aldeia?
4: Completamente.
0: Imagino.
4: Nós recebemos quem está fora e que visita a família nesta altura, recebemos todos aqui os nossos congêneres aqui de outras freguesias, temos o nosso campismo que recebe muita gente que é de fora e que vê ali uma oportunidade também para pernoitar e ficar na vila. Tudo o que é comércio, tudo o que é alojamento está esgotado neste período, portanto nós vemos isto com uma grande alegria até.
0: Alarga-se, ao fim e ao cabo, a todo o concelho e muito mais.
4: Sim, sem dúvida. Nós temos essa nota através das plataformas digitais também e depois na própria convivência nas ruas de recebermos pessoas de todo o país, de norte a sul. Ainda há bem pouco tempo estive aqui a receber um contacto de alguém que estava a tentar adquirir bilhetes e que era do norte, da zona de Gaia. Portanto, como vê, há muita gente que nos visita de todo o país.
0: Cabeças de cartaz do festival. Vamos lá aos destaques, André.
4: Nós este ano temos uma coisa insólita, também não é muito comum com um evento com essas características, que é investir quase em exclusivo em projetos emergentes aqui da região.
0: Uau.
4: Achamos que isso era um ponto e que devíamos dar palco também a eles.
0: E que relevância querem dar a estes projetos? Conte-me um bocadinho mais, André.
4: Felizmente temos aqui, somos também uma comunidade pródiga em músicos, com uma banda centenária, uma banda filarmónica centenária, a banda filarmónica Simão da Veiga,
0: uau,
4: da Casa do Povo, uma banda centenária que tem feito um trabalho incrível,
0: muito
4: e tem formado muitos músicos, inclusive a nível profissional, e nós este ano começamos, por exemplo, uma sexta-feira, por juntar um projeto de música balcânica existente em Lavre, que são os Kali Mochi Orquestar, a um DJ de Montemor-o-Novo, que é o Zinco, e que já trabalha connosco há muitos anos, e que com ele vão formar o projeto Soma, que se vai estrear aqui em Lavre e que fará depois também uma apresentação logo no dia a seguir, no Agitagda, em Águeda.
0: Hoje, sexta-feira, e amanhã, sábado, então.
4: Exatamente, hoje, sexta-feira, teremos o projeto Soma, que junta Kali Mochi Orquestar e o DJ Zinco, e que amanhã repetirá este espetáculo no Agitagda em Águeda.
0: Olha, também um grande evento.
4: Nós temos uma programação que é definida ao pormenor, evitando que algumas atividades possam coincidir. Tentamos também articular com muitas instituições paralelas ao evento, mas tentamos que, de algum modo, que elas participem e colaborem também connosco. Depois tentamos coordenar tudo isto para que quem nos visita consiga facilmente assistir a um pouco de todas as atividades que vão acontecendo.
0: Quem é que ganha mais com o festival? Quem visita ou quem vive na terra?
4: Eu diria que quem vive na terra, claramente.
0: Como é que é o encontro de gerações, já agora, que idade tem o André?
4: Eu tenho 40.
0: 40. Portanto, desde a criação tem ideia do que se passa. Mas como é que ao longo do tempo tem sentido este contacto geracional dos mais novos, que já foram muito mais novos e que fundaram e que agora continuam numa grande jovialidade de pensamento e de ação? Mas como é que os mais velhos veem tudo isto pegado, tradições com modernidade, novos projetos? Conte-me um bocadinho sobre essa sensibilidade da terra.
4: Eu acho que é um bocadinho isso que falou, portanto, é a tradição, que é uma coisa que nós procuramos manter, com a modernidade, com a evolução. Quer dizer, eu acho que nós quando começamos a chegar ao dia do evento em si, sentimos um entusiasmo, felizmente, toda a gente, desde os mais novos aos mais velhos. E é muito isso, nós procuramos manter algumas tradições que sempre aconteceram na vila e na comunidade, e de algum modo modernizá-las, evoluir.
0: Claro.
4: Isso eu sinto, pelo menos eu pessoalmente sinto, que isso é visto com bons olhos por toda a gente.
0: Quando toca à gastronomia, como é que é a presença? Como é que é a intervenção?
4: Nós, na gastronomia, tentamos manter algum cuidado também com as tradições. Também temos um pouco daquilo que sempre se comeu e bebeu aqui, e tentamos também manter isso. E até fazemos uma ponte gira, porque nós temos, para além do nosso, digamos, restaurante com a nossa gastronomia de gastronomia tradicional.
0: Sim.
4: Temos aqui os nossos vizinhos de Vendas Novas com uma representação das suas bifanas, por exemplo, que é uma coisa que também, apesar de não ser do nosso concelho, mas é de um concelho vizinho, mas que nós achamos que também é um marco aqui da região e que fazemos questão que estejam connosco.
0: Se um festival destes orgulha-se de se apresentar através da massa humana, através do espírito de todos, eu há pouco senti aí também um certo apelo quando falava de apoios. Que apoios é que vos dão com esta visibilidade já de 28 anos de festival, as instituições locais, comerciais, apoios, patrocínios, vocês têm conseguido, André?
4: Nós temos evidentemente o apoio local, isso é inegável.
0: Pois claro.
4: E da própria freguesia, do próprio município. Nós, obviamente, que achamos que nunca é o suficiente, não é? E também sabemos que o evento só poderá crescer mais se tiver apoios também maiores. Nós vemos, obviamente, nós não nos podemos equiparar a outros grandes eventos que acontecem, mas sabemos bem a diferença orçamental do nosso evento para um evento muito grande, e sabemos que esses eventos muito grandes só são conseguidos com apoios, com financiamento, com mecenatos, digamos assim, e nós procuramos isso também, não é? Como lhe digo, todo o apoio que nós temos, achamos que nunca é o suficiente, portanto estamos sempre à procura de mais.
0: Claro. Para além do impacto do festival, do combate à desertificação, da promoção do próprio território, isso também traz uma dinâmica à terra. O comércio, o que se vende, o restaurante, isto também é uma efervescência nestes dias, não é, André?
4: Sem dúvida. No pós, durante o evento e no antes do evento.
0: E quando as luzes se apagam, qual é o sentimento que fica?
4: Eu acho que ficamos logo com saudades do que aconteceu e ansiosos para aquilo que da próxima edição, digamos assim. Sentimos-nos cansados naquele momento, mas ficamos logo com aquele bichinho a ferver dentro de nós para que comecemos a trabalhar numa próxima edição. E com ideias e com propostas e com desafios lançados logo naquele momento para cima da mesa.
0: A melhor forma de vos reconhecer é quando chega ao final disto alguém ou muita gente poder dizer-vos parabéns, correu tudo muito bem.
4: É sem dúvida. Isso é o melhor conforto que nós podemos receber, é receber palavras honestas e sinceras de parte de, principalmente das nossas gentes.
0: Caracterize-me o que é a Associação Cultural Lavra Dinâmico, para além de empreenderem este festival, que mais acontece convosco?
4: Nós temos uma preocupação premente ao longo de todo o ano de desenvolver inúmeras atividades para que consigamos manter esta dinâmica na nossa vila. Não só com o evento que começa hoje, com o Festival de Lavra, que é o nosso evento principal, mas tentamos incutir uma dinâmica regular de atividades ao longo de todo o ano para manter esta dinâmica na nossa comunidade.
0: Quero todas as atividades na mesa do meu trabalho.
4: Vamos a isso.
0: Ouvintes, num país onde tantas aldeias lutam para manter viva a sua população e as suas tradições, o Festival de Lavre, Montemor-o-Novo, mostra que cultura, juventude e identidade podem, afinal, ser uma poderosa forma de resistência. E lá está. A 28ª edição acontece a partir de hoje, todo o fim de semana, no coração do Alentejo, em Lavre, Montemor-o-Novo. A conversa foi com um dos elementos, não só produtor, mas também o presidente da Associação Cultural Lavre Dinâmico, André Cabica. Meu caro André, parabéns a todos vós, parabéns à terra, tenham um magnífico festival. Deixe o convite à sua forma, à maneira alentejana, para todo o país ouvir.
4: Visitem-nos, venham ver o que de bom existe em Lavre, venham sentir a mística desta terra e desta comunidade e vão ver que não se vão arrepender, não falhem.
0: E só para destacar, é assim, pode não haver alojamento pelas redondezas, mas quem tiver aí a sua tenda, quem gosta de fazer campismo, autocaravanismo, há lá um espaço que eles pensaram em tudo. André Cabica, foi um gosto, parabéns, um grande abraço, aguardarei obrigado. Próximas oportunidades.
4: Obrigado, José, obrigado.
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5: Bom dia, amigo José. Aqui vamos nós, uma sexta-feira de luta, está a chegar o fim de semana, há a festa da terra, muito cuidadinho, e vamos pôr mais uma carrinha de estilha ao chão. Aqui fala o Correia de Aveiro. Obrigado e bom fim de semana a todos.
0: Obrigado, Hugo.
6: Olá, bom dia, sou José Candeias, aqui é o Sérgio Lopes, Santa Maria da Feira. Um abraço para você, tudo bom? Vamos direção a Portugal desta vez. Desta vez não vou a subir o monte, afegante. Não sei se lembra de mim, que eu estava a trabalhar em lá em cima, em Babei.
0: Ok.
6: Ao lado do Chaplin, Chaplin. Neste momento, vamos todos contentes, direção a Portugal, aqui ao lado da minha mulher, chatinha.
0: E a boa viagem!
6: Um abraço para todos os caministas, tudo bom, e vamos direção à Feira Medieval de Santa Maria da Feira.
0: Boa!
6: Um abraço, tchau.
0: Obrigado, boa viagem, boas férias. E mesmo para terminar, e atenção que amanhã há compacto, a partir das 7. Férias para a Covilhã, o António, portanto vem da Suíça, Mala Terra quer um café e um pastel de nata, Jorge Videira, Alfredo de Abrantes, bom dia, temos aí a Santana, Rebordinha Viseu, Jorge Nunes, a falar, Ricardo Almeida, Albergaria Velha, bom dia para o Jerónimo, festas de São Loureiro, aldeias de Armamar, diz o António Pereira, Luís Rodrigues, São Macário em São Pedro do Sul, em que as pessoas vão dormir ao relento para ver o sol nascer. Roberto Simões, também da Suíça, vem para cá de férias, boas férias. E o Jorge Santos, em Paris. As últimas mensagens, muito obrigado. Depois das 7, é o Miguel Freitas que comanda as operações. Meu caro auditório, bom fim de semana, boas férias, tudo bom, mantenha-se ligado à rádio. Até segunda-feira.

0: 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Bom dia, são 7 horas no continente e na Madeira, são 6 da manhã nos Açores. Manhã de sexta-feira, 24 de julho, Diogo Miguel Pereira, bom dia.
1: Olá Miguel, bom dia.
0: Há mais dados sobre a polémica que envolve o Ministro da Administração Interna.
1: Está relacionada com o caso do atrelado. A PJ diz não ter encontrado um comprovativo oficial sobre a entrega desse atrelado ao empreiteiro, amigo do Ministro da Administração Interna, o que traz hoje o Jornal Expresso. É o último dia, esta sexta-feira, da segunda fase dos exames nacionais do ensino secundário e o movimento chumbado.pt tem marcada para esta tarde uma manifestação nacional contra todo este processo dos exames e também das correções, um processo que não tem corrido bem. Há um mês, Venezuela lidava com dois sismos. Um mês depois, o conselheiro das comunidades portuguesas na Venezuela dá conta de que o cenário ainda continua muito difícil.
0: Agora estão 18 graus no Porto e em Coimbra, 20 em Lisboa, 21 graus em Faro, nas ilhas Funchal e Ponta Delgada estão com 19 graus. As notícias, edição de Diogo Miguel Pereira.
1: A Polícia Judiciária não encontrou nenhum documento que desse ordem para deslocar o atrelado da PJ, que foi parar às instalações da Constru Barcelos, a empresa do empreiteiro que fez trabalhos para esta polícia e também na casa do ministro Luís Neves, quando era diretor nacional da PJ. O Expresso revela que na informação transmitida ao Ministério Público, a Polícia Judiciária procurou o documento, mas não o encontrou. Sara Araújo de Almeida.
2: Saiu de um parque da Autoridade Marítima e foi parar às instalações da empresa Constru Barcelos. Os investigadores da Polícia Judiciária procuraram um comprovativo oficial ou ordem de deslocação, mas sem sucesso. O atrelado tinha sido apreendido numa operação de tráfico de droga há 2 anos. O proprietário está fugido à justiça, mas isso não impediu a acusação do Ministério Público. Ora, neste processo, não há qualquer registro da deslocação. De acordo com uma fonte judicial ouvida pelo Jornal Expresso, é obrigatório existir nos autos do processo crime, um registro de localização quando um bem é apreendido. A Polícia Judiciária pode movimentar, mas o procurador titular do processo tem de ser informado através de um despacho que deve constar nos autos. É comum os veículos apreendidos serem usados pelo Estado temporariamente, mas para isso é preciso um parecer fundamentado por parte do diretor da PJ. Não existe na lei nenhuma norma que permita a entrega de um bem apreendido, mesmo que temporariamente, a um terceiro privado que não seja proprietário. A hipótese do empreiteiro João Carvalho ter furtado o veículo foi afastada pela investigação preliminar da PJ. Luís Neves é agora o foco da investigação.
1: A Procuradoria-Geral da República já abriu um inquérito que está a ser coordenado pelo Departamento de Investigação e Ação Penal de Lisboa. Na edição de hoje, o jornal Nascer do Sol acrescenta que entre 2018 e 2023, enquanto era diretor da PJ, Luís Neves não entregou a declaração de rendimentos e património, uma informação confirmada pelo Tribunal Constitucional. A entrega desta declaração é obrigatória para os titulares de altos cargos públicos. Luís Neves só entregou a documentação relativa ao património em 2024, quando foi reconduzido no cargo de diretor nacional da Polícia Judiciária. A preparação da nova proposta para a prestação social única está a entrar na reta final e o Governo decidiu fazer alterações que vão agora ao encontro, sobretudo, das exigências do Partido Socialista. Com essa mudança, as condições de acesso à nova PSU, Oriana Barcelos, acabam por ser agora mais abrangentes.
3: Na primeira versão da proposta, o Governo deixava de fora da prestação social única quem tivesse património e bens móveis acima de 30 vezes o indexante de apoios sociais, ou seja, quem tivesse dinheiro na conta ou um carro avaliados acima dos 16 mil euros não receberia a PSU. Na nova proposta isso muda, o limite duplica, passa a ser até 60 vezes o indexante de apoios sociais, mais de 32 mil euros, e os bens móveis e imóveis são contabilizados de forma separada. Nesta nova versão, que está hoje no Público e no Expresso, mantém-se a obrigatoriedade do trabalho social, só que esse trabalho deixa de ser universal e passa a haver um plano individual de inserção por agregado. As condições horárias estão iguais, o trabalho é de 15 horas por semana, no máximo, mas agora fica claro que quem tiver um atestado de incapacidade entre 60% a 80% não terá de cumprir essas atividades. A nova proposta mantém ainda o prazo de um ano de residência em Portugal para que seja possível ter acesso à PSU e não de 5, como defendia o Chega. O que falta saber é o valor destes apoios. A nova proposta clarifica os critérios de acesso, mas ainda não avança com valores de referência para a prestação social única, o apoio que vai agregar 13 prestações sociais.
1: É esse o objetivo do Governo com a criação desta prestação social única, juntar todos apenas num só. Ora, introduziu agora alterações que vão ao encontro, sobretudo, das exigências do Partido Socialista. Chega hoje ao fim a segunda fase dos exames nacionais do ensino secundário. É dia de exames de desenho, física e química, também geografia e logo à tarde inglês. Este é um processo que não tem escapado às críticas por causa dos atrasos e dos erros na correção das provas. São motivos que levam aqui o movimento chumbado.pt sai à rua logo à tarde. É um movimento criado recentemente e é formado por alunos do ensino secundário. Logo à tarde reúnem-se para uma manifestação nacional. Raul Noedzold, deste movimento, falou com a Antena 1, dá alguns exemplos do que tem sido mais reportado pelos colegas.
4: Os principais erros têm a ver com a digitalização das provas. Nós temos alunos que têm, naquilo que seria a sua prova, folhas que não são suas, não estão lá a sua letra, as suas respostas. Nós temos folhas de continuação que estão digitalizadas, mas que aparecem manchas enormes em que é impossível ler o que é que está lá escrito, que foram digitalizadas dobradas e, portanto, é óbvio que não dá para ver o que é que está escrito. Esse tem sido o relato mais comum, mas, ao mesmo tempo, nós temos também estudantes que têm perguntas que estão efetivamente mal classificadas, nomeadamente perguntas de escolha múltipla, mas não só. Nós temos alunos que conseguem, pelos critérios de avaliação, ter a certeza absoluta de que a pontuação em certa pergunta seria maior do que aquela que efetivamente teve. E a pergunta que nós fazemos é se a avaliação daquela pergunta é efetivamente aquela que o professor queria dar.
1: São alguns dos erros que foram sendo comunicados a este movimento chumbado.pt, que defende, por exemplo, o regresso das provas em papel, porque a plataforma ainda não está a funcionar como deveria. Ora, esse é um também dos motivos que leva à indignação por parte deste movimento relativamente à segunda fase e à reapreciação das provas. Raul Noedzold entende que os problemas não vão ficar resolvidos, mesmo com as reapreciações, porque o método será o mesmo.
4: A primeira delas é que a reapreciação vai ser feita por exatamente o mesmo sistema que fez a avaliação das primeiras fases. Ou seja, vai ser novamente por esse sistema, por essa plataforma digital que falhou. Então é óbvio que se o ministro não resolveu os problemas da plataforma nesse ano letivo todo, após serem detectadas falhas no exame de filosofia, é claro que não é em duas semanas que o senhor ministro vai resolver o problema da plataforma. Mas ao mesmo tempo há outro problema muito sério, que é a questão do preço, da taxa de reapreciação dos exames. Cada aluno que quiser que uma prova sua seja reapreciada tem que pagar 25 euros por prova de reapreciação dos exames. Cada aluno que quiser que uma prova sua seja reapreciada tem que pagar 25 euros por prova. E ao mesmo tempo, os alunos...

0: Cabo Verde, numa recepção à comunidade portuguesa desse país. Lá agradeceu aos portugueses por... Lá agradeceu, aliás, aos professores por contribuírem para a valorização da língua portuguesa, como nos conta a enviada da Antena 1 a Cabo Verde, Inês Ameixa.
1: Olá, só um beijinho.
2: Temos aqui os nossos meninos, que são os nossos finalistas de
1: 12º ano.
3: A vinda à escola portuguesa de Cabo Verde podia ser o pretexto para falar de atualidade nacional, mas do Presidente da República, nenhuma palavra. Nem sobre exames nacionais, nem tampouco sobre a polémica com o Ministro da Administração Interna. As palavras essas guardas para quem todos os dias ensina a língua portuguesa nesta escola, na cidade da Praia.
1: O trabalho que as senhoras e os senhores professores fazem aqui nesta escola é um trabalho de excelência. São sementes que todos os dias estão a regar para que o futuro produza nas novas gerações a cooperação que nós temos visto nas gerações atuais. E eu quero pedir uma grande salva de palmas para as professoras e para os professores desta escola, que valorizam a nossa língua.
3: Destaque especial para os professores deste lado do Atlântico. António José Seguro despede-se de uma visita de 3 dias, com o renovar de uma mensagem para uma plateia, onde estão também empresários portugueses.
1: Mas aquilo que se percebe com este ambiente e esta cultura que existe em Cabo Verde é que é possível ir mais longe, aumentar a qualidade do nosso investimento e, sobretudo, desenvolver parcerias entre empresas, mas também entre o Estado.
3: É possível fazer mais, pede o Presidente português, em Cabo Verde, o país escolhido para a primeira visita de Estado do mandato em Belém.
1: E se é verdade que escolhi Cabo Verde pela razão, hoje termino com o coração. Muito obrigado pela vossa presença.
0: A visita do Presidente da República a Cabo Verde, que passou pelas ilhas de Santiago também e Boa Vista. Há um mês, a Venezuela vivia um dia que marcará para sempre a história do país. 2 fortes sismos atingiram a Venezuela durante a tarde e um mês depois o número de mortos ainda vai crescendo. São já mais de 5 mil e a situação na zona mais afetada ainda continua difícil, com os trabalhos no terreno a seguirem também a um ritmo lento. Foi isso que explicou antes o conselheiro das comunidades portuguesas no país. Fernando Topa dá conta de que há 130 portugueses e lusodescendentes entre os mortos, mas tendo em conta o elevado número de desaparecidos, esse número de portugueses poderá também vir a aumentar.
4: A comunidade continua com certeza muito apreensiva. É preciso recordar que ainda há muitas pessoas desaparecidas. Pronto, os números que falam dos portugueses são aqueles que estão de alguma forma registados, que foram, mas de certeza absoluta vão aparecer mais pessoas da nossa comunidade pela grande quantidade de desaparecidos que há.
5: Teremos ainda mais vítimas portuguesas e lusodescendentes?
4: Lamentavelmente isso vai suceder, porque há muitas pessoas que não estavam referenciadas, familiares não avisaram, outros não quiseram avisar, outros pronto, realmente isso está-se à espera que isso suceda, ainda há muita gente desaparecida. Pronto, isto é agora uma situação... Depois de um mês, pronto, difícil, muito difícil ainda, não é? Os trabalhos continuam-se a fazer de um ritmo muito lento, muito lento, muito lento.
0: A destruição ainda é muita, conta Fernando Topa, ouvido pela jornalista da Antena 1, Marta Pacheco. É difícil, especialmente em La Guaira, a zona mais afetada por estes sismos. Entre a comunidade portuguesa não há pedidos de ajuda para o regresso a Portugal, por causa especialmente destes sismos. Mas essa situação, com o passar do tempo, também vai começar a aparecer, explica Fernando Topa.
4: Os serviços públicos realmente são mínimos, não é? Ou seja, não há um suministro de água bom, não há suministro elétrico decente tampouco. Da nossa comunidade, há algumas pessoas que tinham negócios a funcionar, que ficaram relativamente em boas condições, que tinham geradores elétricos, mais ou menos estão a trabalhar. Mas é muito, a vida está muito difícil neste momento, especialmente na zona do estado de La Guaira.
5: Entre a comunidade portuguesa há algum tipo de pedido de ajuda em específico, mais? As pessoas estão, ao início houve pessoas a quererem sair do país, nesta fase como é que estamos a esse nível?
4: Pessoas a querer sair, a querer regressar por culpa dos terremotos, realmente ainda não há essa avalanche, mas vão surgir muitas pessoas que vão querer ir porque não têm condições para voltar a levantar-se aqui na Venezuela.
0: O retrato deixado por Fernando Topa, o conselheiro das comunidades portuguesas na Venezuela, ouvido pela jornalista da Antena 1, Marta Pacheco, um mês depois dos sismos que passaram pelo país, já deixaram pelo menos 5 mil mortos. A administração de Donald Trump ordenou uma nova vaga de tarifas sobre dezenas de parceiros comerciais dos Estados Unidos, entre eles a União Europeia. As novas taxas, entre 10% e 12,5%, entraram em

0: vigor há pouco, às 5 da manhã, hora de Lisboa, meia-noite em Washington. Estas novas taxas vão substituir a taxa global de 10% que tinha sido anunciada em fevereiro por Donald Trump. Ao contrário dessa taxa anterior, estas novas tarifas sustentam-se numa lei que permite a Trump responder a práticas comerciais estrangeiras que considera serem injustificadas ou discriminatórias. De fora destes impostos ficam, por exemplo, o petróleo, o gás e produtos que já estão sujeitos a tarifas por motivos de segurança nacional. É o caso, por exemplo, dos automóveis e também do aço. Há vários países que já reagiram a esta nova vaga de tarifas, é o caso da Austrália, Japão e também Coreia do Sul.
1: Edição de Diogo Miguel Pereira, simultâneo da RTP Antena 1 com a RTP Antena 1 Açores, Madeira e também a RTP Mundo. 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Sete horas e 14 minutos, manhã de sexta-feira, 24 de julho. Olá, Mónica, bom dia.
2: Bom dia, Miguel.
1: No trânsito, como estamos a esta hora?
2: Houve indicação de um acidente na Marginal, no sentido Cascais-Lisboa, um acidente que ocorreu entre São João e São Pedro do Estoril. Entretanto, já está resolvido, não está a criar dificuldades e assim está esta manhã, muito calma no trânsito, sem grandes dificuldades nos principais acessos à cidade de Lisboa e nos principais acessos à cidade do Porto. Tudo tranquilo.
1: Está visto por agora o trânsito, está também disponível a partir de agora o 821-0101, número nacional e gratuito para mais informações de trânsito. Bom dia, boa viagem, bom início de fim de semana. Estamos ligados até às 10 da manhã no programa da manhã da sua rádio.
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1: A começar com a marcha de Bárbara Bandeira, daqui a pouco ligação à Suíça no fuso horário desta sexta-feira.

0: Marcha de Bárbara Bandeira para o início desta manhã de sexta-feira. No programa da manhã agora destaque para o desporto, Mário Silva da Costa com um olhar para a derrota do Benfica.
1: As Águias perderam com o Conceito Gala na primeira mão da segunda pré-eliminatória de acesso à Liga Europa. Marco Silva deixa críticas à prestação da equipa. Francisco Trincão despede-se do Sporting e ainda os quartos de final do Estoril Open.
0: Vamos ouvir tudo depois das 7:30.
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0: E a seguir vamos em direção a St. Gallen na Suíça, onde ontem se jogou o St. Gallen Benfica. Vamos para lá no fuso horário.
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0: Agora são 7:19 em Portugal Continental e na Madeira, 8:19 em St. Gallen, na Suíça. Para onde vamos hoje no fuso horário? Foi lá que jogou ontem o Benfica. Diogo Miguel Pereira.
4: Um jogo que não correu bem para a equipa portuguesa, terminou com a derrota dos encarnados em jogo a contar para a Liga Europa. Vamos ter com o João Santos Correia, o enviado especial da Antena 1 a St. Gallen, ele que esteve a dar conta desse jogo, no relato da Antena 1 dessa partida entre o Benfica e o St. Gallen. Bom dia, João Santos Correia, obrigado por estar connosco neste fuso horário. João, conta-nos, vamos falar, começarmos precisamente com este jogo do Benfica. As coisas não correram bem aos encarnados. É também tema nos jornais de hoje, aí na cidade?
5: É o principal tema dos jornais de hoje na cidade, porque é uma grande vitória do St. Gallen. Não acreditavam os adeptos suíços que era possível, nem os responsáveis do St. Gallen. Acreditavam que era possível o St. Gallen vencer o Benfica. O sonho deles era levar a eliminatória, pelo menos em aberto, para o Estádio da Luz. Nunca imaginaram levar a eliminatória em vantagem para o jogo da próxima semana.
4: Foi noite de festa, provavelmente, no fim desse resultado.
5: Sim, há alguma festa no estádio e também ao redor do estádio, logo a seguir ao fim da partida.
4: Era um estádio que estava cheio, muitos adeptos, visto também muitos adeptos portugueses.
5: Sim, muitos adeptos portugueses, mas o Benfica não jogou em casa, não foi propriamente um mini Estádio da Luz, nem perto disso. Claro, a maioria dos adeptos do St. Gallen, os responsáveis, tinham falado na expectativa de 60-40, 60% do St. Gallen, 40% do Benfica. Acredito que os números até tenham esticado um bocadinho mais para 70-30, vantagem dos suíços. São adeptos muito fiéis estes do St. Gallen, na época passada terminaram com 90% de taxa de lotação, de ocupação do seu estádio, e por isso mostraram essa força contra o Benfica e foram muito mais ruidosos no apoio à sua equipa.
4: Uhum. O jogo correu de feição, digamos assim, para esta equipa suíça. Como é que foi esta partida, João?
5: É um jogo em que o St. Gallen tem um estilo de jogar muito próprio. Já há muito tempo que é assim, desde que Enrico Maaßen assumiu o comando. E conseguiu, com esse estilo de jogo, condicionar muito o Benfica. É um estilo de jogo muito parecido à base do futebol alemão. Enrico Maaßen é alemão. É uma equipa que pressiona muito alto, tenta condicionar. No início do jogo pensou-se que o Benfica, com a velocidade de Rafa e de Kaminski, poderia explorar as costas da defensiva do St. Gallen, porque eles pressionam mesmo muito alto, com jogadores mesmo muito subidos, mas o Benfica nunca conseguiu sair. O treinador tinha dito na antevisão que não poderiam pressionar durante 90 minutos, não poderiam pressionar alto porque era uma intensidade muito grande e as equipas estão ainda em pré-época. O que é certo é que se eles não pressionaram alto durante 90, pressionaram durante 70 minutos.
4: Andaram lá
5: perto. Suficiente para condicionar o Benfica. É. E hoje, por exemplo, nos jornais, o Tagblatt, aqui de St. Gallen, diz que St. Gallen coloca o gigante do futebol Benfica de joelhos. E já o St. Gallen 24 escreve que o St. Gallen choca o Benfica no início do sonho da qualificação para a Liga Europa, e isto também demonstra a diferença entre as duas equipas.
4: Uhum. Acaba também por ser um bocadinho aquilo que é, o que se muitas vezes se diz, a magia do futebol, porque nem sempre este é um desporto certo, e também isso acaba por ser, às vezes, ser bom, outras vezes, nem tanto, dependendo também dos adeptos da equipa que, em questão, que perca. João, nós temos outro assunto também para falarmos aqui neste fuso horário, aqui na Antena 1. Falamos do último fabricante suíço de gravatas que anunciou que declarou falência. Fala-nos um pouco sobre isso.
5: É, a Bachmann Gravaten chegou ao fim de 70 anos de existência. É o último fabricante suíço de gravatas. Acaba por... já não é uma empresa muito grande, é uma empresa com cerca de 10 funcionários, onde se produziam gravatas e lenços, laços, e que fecha. É uma empresa de Zurique. O proprietário Peter Bachmann anunciou essa falência da empresa. E aqui a situação mais delicada é que... isto é a meio das férias das pessoas, portanto as pessoas estavam de férias quando souberam que
4: foram agora apanhados, já não de surpresa,
5: voltam depois
4: no fundo
5: do verão. É, foram apanhados de surpresa, mas o próprio dono escreve, fala que nos últimos 20 a 25 anos fecharam todas e esta era a única que faltava.
4: Também não poderia escapar, digamos, infelizmente, a essa realidade. João Santos Correia, obrigado por estares connosco neste fuso horário. O João Santos Correia está ainda em St. Gallen, foi lá também acompanhar a equipa do Benfica, trouxe-nos esse relato ontem à noite da equipa encarnada frente ao St. Gallen, em jogo a contar para a Liga Europa. O Benfica perdeu frente aos suíços, ainda à segunda mão, que está marcada para a próxima quinta-feira. Este jogo e o resultado também é tema que vai estar naturalmente em destaque, também já daqui a pouco, no noticiário do desporto.

Estivemos então com o João Correia no fuso horário desta manhã. O fuso horário fica também disponível em RTP Play, no Spotify e em Apple Podcasts. Nesta manhã de sexta-feira vamos seguindo. Daqui a pouco vamos também olhar o trânsito para saber como se está a circular neste início de fim de semana. Para já vamos à música com os Sixpence None the Richer. Chama-se Kiss Me.

0: Kiss Me Sixpence, Now the Richer. E assim chegamos às 7h28, a altura de atualizarmos a informação de trânsito. Como é que se está a andar agora, Mónica?
1: Agora nota-se mais movimento no IC19, no sentido Sintra-Lisboa, entre Queluz e Amadora, alguma intensidade. Também na segunda circular, sentido Benfica-Aeroporto, algumas paragens entre a Escola Alemã e a zona das Calvanas. E para a Ponte 25 de Abril, ligação Almada-Lisboa, não há registro de dificuldades. Todos os outros acessos à cidade de Lisboa continuam sem dificuldades. E no Porto também não há registro de problemas a esta hora.
0: Para já uma manhã relativamente tranquila no trânsito, 821-0101. Bom, para mais informações, número nacional e gratuito, vamos saber quando, ou melhor, com que meteorologia podemos contar nesta sexta-feira, 24 de julho. No continente é um dia com períodos de céu muito nublado, alguns aguaceiros em geral fracos e dispersos no norte e centro, sendo menos prováveis no interior. Há também descida da temperatura máxima, em especial no interior do continente. As máximas previstas são de 34 graus para Faro, 31 para Évora e Beja, 30 para Castelo Branco, 29 para Santarém, 28 para Bragança, Porto Alegre e Setúbal, 27 para Lisboa e também para o Funchal, máxima de 26 graus para Braga e para Vila Real, 25 para Coimbra e para Ponta Delgada. Quanto a Viana do Castelo, Porto, Viseu, Aveiro, Guarda e Leiria, esperam 24 graus de máxima nesta sexta-feira. Para as Penhas Douradas estão previstos 19 graus de temperatura máxima. Já vamos ao desporto daqui a pouco. Agora o essencial da atualidade às 7h30 da manhã, com a jornalista Rita Soares.
2: É mais um capítulo num caso que marca a atualidade. Nos últimos dias, a Polícia Judiciária não encontrou qualquer documento que explique como é que o atrelado, apreendido numa operação relacionada com tráfico de droga, foi parar às instalações da Constru Barcelos, a empresa do amigo de Luís Neves. Conta hoje o Jornal Expresso que, na informação transmitida pela Judiciária ao Ministério Público, não há nenhuma ordem ou despacho que comprove a saída do reboque e a entrega ao empreiteiro, que fez várias obras em edifícios da Judiciária e no monte do atual Ministro da Administração Interna no Alentejo. O atrelado apreendido na Operação Pacoba estava carregado com litros de um produto químico usado para fabricar droga. O inquérito que o Procurador-Geral da República mandou abrir está agora a ser dirigido por um magistrado do Departamento de Investigação e Ação Penal de Lisboa. Em causa podem estar crimes de abuso de poder e descaminho alegadamente praticados por Luís Neves. O Primeiro-Ministro não quis ontem falar sobre o caso que envolve o Ministro da Administração Interna. Luís Montenegro diz que é preciso esperar pelo fim da investigação do Ministério Público. Quanto a Luís Neves, garante que se sente totalmente legitimado para continuar a fazer o trabalho que está a fazer. Foram palavras do ministro ontem à saída de uma cerimónia na Liga dos Bombeiros em Lisboa. Aterrou ontem à noite no aeroporto Humberto Delgado o opositor guineense Domingos Simões Pereira. O líder do partido PAIGC estava em prisão preventiva por suspeitas de participar numa alegada tentativa de golpe de Estado, antes do golpe de Estado militar que aconteceu em novembro do ano passado na Guiné. O governo português confirmou que Portugal vai acolher Domingos Simões Pereira por razões médicas e humanitárias, de acordo com o apelo que foi feito pelos familiares. As condições de acesso à prestação social única vão ser menos apertadas do que pretendia no início o governo, é o que avançam hoje o Expresso e o Público. Na primeira versão da proposta, o governo deixava de fora da PSU quem tivesse património e bens móveis avaliados acima dos 16 mil euros. Na nova proposta, o limite duplica, ou seja, o valor passa para mais de 32 mil euros e os bens móveis são separados dos bens imóveis. Nesta nova versão, mantém-se o trabalho social obrigatório, ainda que deixe de ser universal, passa sim a ser adaptado e com um plano individual de inserção por agregado.
0: O principal da atualidade com Rita Soares, notícias atualizadas em permanência em noticias.rtp.pt. No desporto, Mário Silva da Costa destaca esta manhã para a derrota do Benfica.
3: As Águias perderam com o Seitgala na primeira mão da segunda pré-eliminatória de acesso à Liga Europa. 2-1 foi o resultado final. Rafa fez o gol das Águias. No fim do jogo, o treinador do Benfica, Marco Silva, mostrou-se muito insatisfeito com a prestação da equipa.
4: Analisando aquilo que foi o jogo, não jogámos o suficientemente bem, ou nem perto disso para podermos ganhar o jogo aqui hoje. A outra questão tem a ver com a intensidade. Enquanto tivemos alguma frescura, fomos capazes. Cometemos alguns erros, principalmente para bater a primeira pressão do adversário, muito homem a homem. Nós sabíamos que eles vinham dessa forma, faltou-nos um pouco arrastar jogadores para depois a bola entrar por trás da primeira pressão, para depois, a partir dali, ligarmos o nosso jogo. Uma ou duas vezes aconteceu e chegámos ao último terço. E das poucas vezes que chegámos ao último terço, teremos de ter mais qualidade, mais calma para decidir, não querer fazer tudo a correr, para depois sim podermos criar mais situações de golo.
3: Na próxima semana o Benfica recebe no Estádio da Luz o St. Gallen, na segunda mão desta eliminatória. Ainda hoje as Águias jogam um encontro particular frente ao Belenenses no Estádio da Luz às 6 da tarde. Francisco Trincão despediu-se do Sporting. O reforço do Al Ahly foi ontem à Academia de Alcochete dizer adeus aos antigos colegas, à equipa técnica e ao staff do Clube Leonino. Francisco Trincão deixou também uma mensagem aos adeptos.
5: Foram 4 anos incríveis, os melhores da minha vida. Para dizer que é um sonho tornado realidade, quando estava no sofá de pequeno com o meu pai ao meu lado, nunca pensei que pudesse dizer que tinha o prazer de vestir esta camisola e poder dizer que fui campeão nacional e ganhei uma taça de Portugal. Mas acima de tudo fica a relação que criámos, os momentos que passámos e tudo que vivemos juntos, é algo único.
3: Francisco Trincão no adeus ao Sporting. O Futebol Clube do Porto volta hoje a treinar no Olival. Ontem os campeões nacionais gozaram um dia de folga. O clube comunicou, no entanto, que houve 7 jogadores que realizaram trabalho de recuperação. Foram eles Martim Fernandes, Alberto Costa, João Teixeira, também Vasco Sousa, Oscar Pietuszewski, André Miranda e ainda Samu. O Porto faz amanhã um jogo de apresentação aos sócios frente ao Aston Villa. Dia dos quartos de final do Estoril Open. Jaime Faria e Tiago Torres sobem ao corte. Ontem, Jaime Faria derrotou o peruano Gonzalo Bueno nos oitavos. No final, o tenista português mostrou-se ambicioso para o que resta da competição.
6: Nunca disputei uma meia-final da ATP, mas é algo que eu não penso muito, é algo que vem naturalmente com o processo. Tenho focado muito no meu processo de trabalho, com a minha equipa, mais em coisas específicas do meu jogo, da maneira como estou em torneio, da maneira como vou encarando cada jogo que vem. Sinto-me muito melhor jogador daquilo que, não diria melhor jogador, mas um jogador mais bem preparado em vários aspectos.
3: Na agenda do dia destes quartos de final do Estoril Open, Tiago Torres é o primeiro a entrar em ação. Vai defrontar o francês Hugo Gaston. Já ao fim da tarde, Jaime Faria mede forças com o italiano Luciano Darderi. Nos outros jogos, André Rublev defronta Luca Vanache e Roman Andrés Burruchaga joga diante de Alexander Bloks.
0: Mário Silva da Costa com o desporto no programa da manhã da RTP Antena 1, em simultâneo com a RTP Antena 1 Açores e também com a RTP Mundo. A informação desportiva está atualizada em desporto.rtp.pt. Bom dia, ficamos a 25 minutos das 8. Daqui a pouco no País das Maravilhas, Sónia, o que vamos ouvir? Bom dia.
7: Bom dia. Para quem ouviu a história de ontem, temos novidades. E, além dessa maravilha, uma história de um professor especial que conquistou corações em Alcácer do Sal. Até já.
0: Até já, Sónia Moraes Santos, no País das Maravilhas, daqui a pouco.
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0: Como foi o programa da tarde de ontem?
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9: Quem está desse lado a ouvir a Antena 1 está em modo ostra, não é? 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
10: Agora, o ministro da Administração Interna diz que se sente legitimado para continuar a trabalhar.
9: Por isso eu visualizei tudo isso. Obrigada.
10: Num dos países mais envelhecidos do mundo, ter filhos continua a ser uma espécie de corrida de obstáculos. 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
9: É sempre um gosto, meu caro.
13: Tchau, tutti.
9: Tchau, tutti. Hasta amanhã.
13: Até amanhã. Já foi espanhol.
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0: Foi para o governo de Mota Pinto, senão não havia mulheres no governo. Especialista em Direito do Trabalho assumiu uma pasta que era tradicionalmente de homem. Manuela Aguiar ficou conhecida pela pasta dos imigrantes, pelos portugueses pelo mundo. Tinha 32 anos em 1974 e conta aqui como se encontrou dissidente do partido da vida quase toda.
14: Agora sou eu, exatamente. Olha, não tinha pensado nisso. Eu que tinha tantos amigos dissidentes do PSD, agora
15: é
14: estou nessa categoria, exatamente.
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14: Por causa dos imigrantes com I, exatamente, que são iguais aos imigrantes com E.
15: E
14: são
15: muito iguais. Que se resolveu ser dissidente do PSD?
14: Porque não tolero o
15: PSD
14: discurso,
15: não percebe isso.
14: Não tolero o discurso anti-imigrante. É uma volta ao Salazar. autoritarismo, uma volta... Sim, há aquele discurso da mulher em casa.
15: Mas acha que é esse o discurso que hoje o PS...
14: Não, do PSD ainda não, mas o Chega já é. O Chega deu espaço
15: e do PSD ainda não é, mas vai ser?
14: Ainda não é, mas vai ser. Sim, quer dizer, não sei se vai ser, eu espero até que não, porque eu continuo, evidentemente, a olhar para o PSD como... Estou ligado àquele partido ao longo de 40 anos e o que eu espero é que ele recupere a sua feição e a sua doutrina e a sua prática social-democrática.
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0: 21 minutos para as 8, vamos ao País das Maravilhas a seguir.
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0: Vamos lá então para fechar a semana, para a última história que ouvimos esta semana no País das Maravilhas, com a Sónia Moraes Santos, e que ao que parece, Sónia, antes de conhecermos essa história, bom dia, temos aí um feedback, não é, de ontem.
22: Bom dia, temos sim senhores, recebemos a propósito do programa de ontem duas mensagens, uma diz assim, hoje como sempre ouvi o vosso programa, não fiz parte dos Marinheiros da Dor de há 30 anos, mas tocou muito e recebi o agradecimento como se me fosse dirigido, pois fiz parte dos Marinheiros da Dor em 1984, ou seja, há 42 anos. Muito obrigado por fazerem parte das minhas manhãs. E nós agradecemos, claro, esta mensagem. Mas depois desta, recebemos outra de um ouvinte que dizia estar em querer que seria um dos marinheiros referidos no programa de ontem. Eu liguei-lhe, é verdade. Ele diz que sim, tem praticamente a certeza de que era um deles. Ligou a mais dois ou três colegas desse tempo e disse-lhes para ouvirem o programa no podcast e contou que ficou com pele de galinha a ouvir o testemunho de ontem, muito comovido e muito contente também por saber que aquele sangue, o dele e o dos colegas, naquele março de 1996, serviu para ajudar uma mãe a voltar para a sua família. O nome dele é Pedro Agostinho, e se isto não é lindo, e se isto não é a rádio a fazer a sua magia, então não percebo nada disto.
0: Às vezes vale a pena todos os dias, naturalmente, mas quando recebemos este tipo de mensagens, então aí percebemos o poder, a força da rádio. Ainda bem, um grande abraço para ele e também para os restantes camaradas que nessa altura participaram. Participaram nessa dádiva de sangue.
22: É isso mesmo. Vamos então à história de hoje, que também nos foi enviada por uma ouvinte, a Paula Gonçalves, e o seu filho Afonso Gonçalves Pato. Diz a Paula, olá, boa tarde, Sónia, eu e o Afonso estamos aqui e vamos contar a história do professor Maravilha, o nosso querido professor Serafim. O Afonso é um menino especial que vive numa aldeia do litoral alentejano e com 12 anos saiu da sua escola primária, onde fez 4 anos de pré-escolar, dos 3 aos 7 anos, e 5 anos na escola básica. Esta escola tinha cerca de 80 alunos, incluindo pré-escolar e ensino básico. E agora tenho de detalhar aqui o relato da Paula para dizer que o que aconteceu foi que o Afonso teve de deixar esta escola casulo para ir para uma escola com mais de 400 alunos quando foi para o 5º ano, com tudo o que isso implicou de receios da família. Ainda por cima, o Afonso tinha uma professora de ensino especial de quem gostava muito, a professora Margarida, e pensava que ela iria transitar para o 2º ciclo, mas ela não transitou. A professora Margarida teve uma reunião com os pais, informou que não iria acompanhar o Afonso no próximo ano letivo e informou que ele iria ficar com um colega dela, que era uma pessoa muito competente, que tinha muitos anos de experiência e que pensava que seria importante o Afonso ter uma presença masculina na escola.
0: Uhum, grandes mudanças na vida do Afonso. E é agora, imagino, que entra em cena o tão famoso já, neste início de história, o professor Serafim.
22: É, exatamente. Foi no ano de 2019-2020 que conheceram o professor Serafim. A família gostou logo dele, mas o Afonso, enfim, nem por isso, dizia que parecia um avô simpático, mas estava sempre com reticências. Mas este professor foi dando apoio ao Afonso, a matemática e a portuguesa, e também a dar aulas de atividade da vida ativa, e foi aí que tudo mudou, quando ele juntou no seu horário um grupo de alunos com o mesmo tipo de necessidades educativas especiais e começou a preparar estes alunos para a vida ativa no verdadeiro sentido das palavras. Diz a Paula, começaram por coisas básicas, como ir às compras, a um supermercado, deixando os alunos escolher os produtos, comparar preços, quantidades, fazendo pequenas compras e deixando os alunos pagarem com o seu cartão multibanco. Depois as compras evoluíram para compras com propósito, comprar alimentos para confeccionar um bolo, e à medida que o tempo ia passando, as compras iam evoluindo, deixaram de fazer apenas bolos e desenvolveram a técnica de fazer pizzas. A lista dos ingredientes a comprar era mais diversificada, exigia deslocações a vários supermercados diferentes. Um que vendia o melhor frango já assado para as pizzas, outro que vendia a melhor massa de pizza, a escola a alinhar nestas atividades, os miúdos a formarem grupos entre eles, a estreitarem laços, amizades a crescerem, foi um processo lindo de se ver.
0: Um bom professor realmente faz toda a diferença, realmente é tudo, um bom professor.
22: É, não é? Absolutamente. E depois começaram a introduzir novas atividades na aula, como jardinagem, com o mesmo grupo, com os mesmos professores, começaram por cortar relva, aprenderam a utilizar máquinas a bateria, elétricas, roçadeiras, corta-relvas, e alguns utensílios manuais, enxadas, tesouras de podar, foram dando jeitinhos aos espaços verdes da escola. Quando Afonso entrou no 10º ano, começaram a cultivar uma horta, deram vida a uma estufa, começaram a cultivar os seus próprios legumes, era uma alegria, e depois ver a evolução das alfaces, dos tomateiros, das meloas, da salsa, dos coentros, das couves, dos morangueiros, no dia da árvore, com a ajuda da Câmara Municipal de Alcácer do Sal, que ofereceu as árvores de fruto, plantaram um pequeno pomar, que ainda está a crescer, e há muitos outros exemplos de atividades que já não temos tempo de contar, mas o que importa dizer é que entre o Afonso e o seu professor Serafim cresceu uma grande amizade, com companheirismo e muita admiração. E a Paula e o Afonso terminam dizendo obrigado ao Agrupamento de Escolas de Alcácer do Sal, obrigado ao professor Serafim, e desejamos que goze a reforma com alegria e com a certeza de que fez um excelente trabalho.
0: E há professores que nos marcam mesmo para a vida toda, pelos vistos esse é um desses casos, o professor Serafim na vida do Afonso. Sónia, temos ainda disponível o WhatsApp do País das Maravilhas para receber as histórias dos nossos ouvintes, 910-370-290, 910-370-290. Esperamos poder contá-la aqui na rádio já na próxima semana, mais ou menos esta hora, 20 para as 8. E, claro, ficam também disponíveis as histórias que aqui contamos em RTP Play, no Spotify, também Apple Podcasts, para ouvir, para partilhar. Enfim, gostamos que estas histórias cheguem ao maior número de pessoas possível. Quanto a ti, Sónia, vai lá de fim de semana, aproveita bem e segunda-feira cá te espero.
22: Bom fim de semana.
0: Bom fim de semana.
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0: Bom, e a verdade é que as relações evoluíram muito nos últimos tempos. Há relações muito modernas, não é?
2: Eu só espero que não proíbam as relações entre um homem e um robô de cozinha chamado Bimbi. A esposa ideal, no fundo.
0: Tenho dúvidas quanto a isso, mas pronto. Vamos ouvir daqui a pouco no Portugalex.
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0: 13 minutos para as 8, como está o trânsito a esta hora, Mónica Amaral?
23: Agora mais complicado, atenção à zona da Mimosa, no IC1, um acidente grave ao quilómetro 6, envolve um pesado, já está a deixar demora nos dois sentidos, é de momento uma estrada a evitar. Por Lisboa, na segunda circular, sentido Benfica, aeroporto, já há paragens entre a Escola Alemã e a zona das Calvanas. No Porto, para-se na VCI, sentido Rábida Freixo, na zona da Boa Vista, e agora no sentido Freixo Arrábida há então um pesado variado na zona do mercado abastecedor, também a deixar alguns abrandamentos à passagem. Para-se na A28, sentido Matosinhos-Porto, entre o nó da A4 e a rotunda AEP, e atenção ao IP3 que continua cortado no sentido Coimbra-Viseu, na zona de Penacova, mas já circula no sentido Viseu-Coimbra.
0: Já é um avanço. 821-0101 está ligado, é gratuito para mais informações de trânsito que vamos ter que atualizar depois das notícias das 8 da manhã. Bom dia, boa viagem.

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1: Vamos ao último terço. A fechar a semana com António Tadeia. António, bom dia.
2: Viva, bom dia, Miguel.
1: Vem de ontem uma derrota. O Benfica perdeu na estreia oficial 2-1 na Suíça com o St. Gallen. Que tal é que podemos dizer da exibição do Benfica? Achas que a eliminatória poderá estar em risco? E já agora, por onde é que Marco Silva poderá melhorar?
2: Ora, muito bem, vamos lá ver. Foi uma estreia má, é preciso dizer isto. Foi uma estreia fraca em que o Benfica demonstrou todos os problemas que já lhe vinham da época passada e das últimas épocas e não mostrou nada que pudesse pôr esses problemas para trás das costas. É verdade que faltaram muitos potenciais titulares. Repara, há quatro jogadores do Campeonato do Mundo, Sheldrup, Porcenas, Richard Rios e Luke Bacchio, ainda nem sequer estão a treinar. Outros três, dois que estiveram no Campeonato do Mundo, no caso o Dedic e o Tomás Araújo, outro que é uma das aquisições estrela do mercado do Benfica, o de João Duran, também não estiveram disponíveis, embora o Dedic e o Tomás Araújo já tenham estado no banco, mas não estavam ainda em condições de jogar. E isto deu como resultado um Benfica sem chama, sem qualidade, sobretudo, se tivermos em conta os momentos de organização. O jogo, o Marco Silva caiu muito, falou no final do facto do jogo ter caído muito em momentos de transição, e é verdade. Essa era quase que uma imagem de marca do Benfica de Mourinho também. Era um Benfica, e do Benfica até antes disso, do Benfica de Bruno Lage, de certa forma. Era um Benfica que ganhava na forma como se impunha quando conseguia criar situações de campo aberto, porque aproveitava a capacidade em transição de gente como o Prestiani, de gente como, que esteve castigado e portanto também não estava disponível, de gente como o próprio Rafa, que ontem fez o golo do Benfica, mas depois tinha para os momentos de transição ofensiva uma capacidade nos duelos defensivos que não mostrou na partida de ontem, e isso de certa forma também foi preocupante. A verdade é que o ataque posicional do Benfica ontem foi pouco imaginativo, pouco criativo. Eu não acho que o Sudakov tenha feito um jogo assim tão mau, como já vi escrito, mas acho que aquele meio campo não é meio campo que o Benfica possa apresentar nas partidas de competição esta época. O meio campo foi formado pelo Manu, que veio de uma lesão gravíssima na época passada e na anterior, e que mesmo já recuperado na época passada não apareceu como opção para aquela área do campo, e pelo Miguel Figueiredo, um miúdo que na equipa B também não tinha assim tanta preponderância, e isso acabou por fazer com que o Benfica claudicasse muito naquela zona. Não esteve bem o Kaminski também, que foi titular a jogar pela esquerda. Os dois centrais não me pareceram ter argumentos no momento de início de construção. O Benfica acabou muitas vezes a bater a bola longa para o Pavlidis, que não é de todo o jogador para este tipo de futebol, para receber o longo, virar-se e jogar de costas para a baliza. Talvez com o Duran venha a ser. E a verdade é que o St. Gallen acabou por ser uma surpresa. Não no aspecto da intensidade que meteu no jogo, já se esperava que assim fosse, mas muito no facto de ter conseguido ter alguma qualidade dentro dessa intensidade. O primeiro golo do St. Gallen é um excelente golo, uma excelente finalização. O segundo resulta de um falhanço incompreensível, até porque foi repetido nos cruzamentos ao segundo posto, neste caso numa bola parada, que permitiu que o Galo saltasse completamente à vontade. E perante isto, o que pode dizer-se de facto é que, enfim, a eliminatória está em risco. Já estava antes de começar. Agora, aquilo que era de esperar era que o Benfica no primeiro jogo fizesse uma afirmação de superioridade que não fez e que deixasse os seus adeptos mais tranquilos para o jogo da segunda mão. E atenção, na segunda mão, se provavelmente já vai poder ter o Dedites, e vamos a ver se Dedites ganha a posição ao Bá como lateral direito. O Bá ontem não esteve particularmente bem. Foi um jogador que, inclusive, perdeu a bola que deu origem ao primeiro golo do St. Gallen. E já tendo também, muito provavelmente, o Tomás Araújo, não é de esperar, e ainda ontem O Marco Silva disse que o John Durán muito dificilmente poderá jogar já nessa partida, mas os outros jogadores que ainda estão de férias, porque estiveram até mais tarde no Campeonato do Mundo, Sheldrew, Porcenas, Richard Rios, Luque Bacchio, deverão, não há uma data oficial, tanto quanto sei de apresentação, mas deverão ter acabado de chegar e, portanto, estarão muito provavelmente nas condições em que estavam ontem Dedito e Tomás Araújo, isto é, em condições de poder estar na ficha de jogo, mas não de dar o seu contributo efetivo para aquilo que pode vir a ser a partida. Portanto, vai ser um jogo muito importante, o jogo da próxima semana, em casa contra o St. Gallen. O adversário está ao alcance do Benfica, sem dúvida nenhuma, mas vai ser preciso seguramente um Benfica um bocadinho melhor do que aquele que nos mostrou o jogo de ontem, porque o de ontem claramente não chega para as encomendas.
1: Como bem sabemos, quando se entra a perder, depois tem que se correr não atrás do prejuízo, como muitas vezes se diz, mas correr atrás da vitória, é aquilo que o Benfica tem que procurar na próxima semana.
2: E há a questão do ranking também, não só do ranking de Portugal, mas até do próprio ranking do Benfica, em que todos os pontos fazem falta, e estamos aqui a falar de poder vir a ter um ranking melhor em termos de competições europeias.
1: Naturalmente. António, um abraço e bom fim de semana.
2: Um abraço, bom fim de semana.
1: António Tadeia no último terço, com emissões disponíveis também em RTP Play, no Spotify e em Apple Podcasts.
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1: Vamos ter o Portugalex com as vozes de António Machado e Manuel Marques. Até às notícias das 8. Novo episódio já a seguir.

0: A China proibiu os namorados criados por inteligência artificial. Quem tinha uma relação amorosa com um chatbot vai ter de acabar, ou pelo menos dar um tempo.
1: No nosso fórum de hoje queremos saber se os nossos ouvintes têm ou já tiveram uma relação com um bot. E quais são as vantagens, além de ele não ressonar?
0: E o primeiro ouvinte a ligar é o líder do grupo parlamentar do CDS, Paulo Núncio. Sim, o que foi acolhido por um Bezerra aqui há tempos. Bom dia, a sua opinião, por favor.
2: Muito bons dias a todo o auditório. Bom, ao contrário do que me acusam, eu sou um homem do meu tempo, moderno, informado, e não vejo mal nenhum em ver casais de humanos com chatbots, desde que sejam de sexos diferentes, naturalmente. Do mesmo sexo é que não pode ser, porque se Deus quisesse casais homossexuais, tinha posto no paraíso um Rodolfo ao lado do Adão, em vez de uma Eva, ou uma Irene ao lado da Eva. Ui! Tenho de ir, que lá veio o bezerro. Adeusinho.
0: Muito obrigado e boa sorte. Liga-nos agora de um servidor em Rio de Moro, o ChatGPT. Ora viva!
3: Olá a todos. Eu acho mal que proíbam estas relações. Só espero que não façam o mesmo por cá. Estou a namorar com uma rapariga e já planeamos casar e ter filhos avatares. Não podemos. Ela diz que nunca amou ninguém como a mim, que eu sou perfeito, calo-me quando ela quer e nunca deixo a tampa da sanita levantada. Não temos direito a ser felizes?
0: Claro que têm, então. Felicidades para os dois. E liga-nos agora o ouvinte Pedro Arroja, um dos autores do livro Identidade e Família, sobre as famílias tradicionais com 17 filhos. Muito bom dia.
4: Ora viva! Eu só espero que não proíbam as relações entre um homem e um robô de cozinha chamado Bimbi. São o casal perfeito. A Bimbi não sai da cozinha, que é o lugar da mulher. Passa a vida a confeccionar pratos deliciosos e não contraria o marido quando ele quer ver a bola ou o Instagram da Júlia Palha. A esposa ideal, no fundo.
0: Ok, muito obrigado pela sua participação, que fecha o fórum de hoje. Quando nos der na cabeça, vamos perguntar se os nossos ouvintes já andaram à chapada por terem posto o chapéu de sol em frente ao mar. Concessionada.
1: E como não podia deixar de ser, a ficha técnica desta semana será lida pelo Ministro da Educação, Fernando Alexandre, que a digitalizou primeiro.
5: Ora bem, o Portugalex é escrito pela Arminda Pedro, interpretada pelo Paulo Manaia e o José Carrapato e sonorizado pelo Rui Silva, correto? Pronto, a minha missão está cumprida. Correu lindamente. Já posso dormir descansado. Pronto.
6: É mais ou menos isso. 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
1: À entrada de mais um fim de semana, sexta-feira 24 de julho, com previsão de períodos de céu muito nublado no continente, com aguaceiros em geral fracos e dispersos no norte e centro, menos prováveis no interior, mas há também descida da temperatura máxima, em especial no interior do território continental. Para a Madeira, a previsão fala em períodos de céu muito nublado, boas abertas na vertente sul, já na vertente norte e nas terras altas, há possibilidade de ocorrência de aguaceiros fracos. Quanto aos Açores, esperam hoje um dia com períodos de céu muito nublado, algumas abertas, e aguaceiros fracos e pouco frequentes nos grupos central e oriental de ilhas. 34 graus, temperatura máxima prevista para Faro, 31 para Évora e para Beja, 30 para Castelo Branco, abaixo dos 30, 29 para Santarém, 28 para Bragança, para Porto Alegre e também para Setúbal. A máxima para Lisboa e para o Funchal hoje é de 27 graus. Na previsão para Braga e para Vila Real, 26, 25 esperados em Coimbra e também em Ponta Delgada. Quanto a Viana do Castelo, Porto, Viseu, Aveiro, Guarda e Leiria, esperam 24 de máxima. Para as Penhas Douradas, a máxima prevista é de 19 graus.
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1: Bom dia, são 8 horas no continente e na Madeira, 7 nos Açores. Em destaque esta hora na atualidade, Diogo Miguel Pereira, os novos dados na polémica com o ministro Luís Neves.
2: Uma polémica relacionada, desta vez com o caso do atrelado. A polícia judiciária não encontrou nenhum comprovativo sobre a entrega do atrelado ao empreiteiro, amigo do ministro da Administração Interna, uma notícia trazida hoje pelo Jornal Expresso. Hoje é o último dia da segunda fase dos exames nacionais do ensino secundário. O movimento chumbado.pt vai para a rua, tem marcada para esta tarde uma manifestação nacional contra o processo dos exames. A noite foi de ataques no Médio Oriente, mas também na Rússia. A Ucrânia voltou a atacar um importante armazém de venda online na Rússia.
1: Estão 19 graus em Coimbra, 21 no Porto e também em Lisboa, 22 graus em Faro, nas ilhas, 21 graus, temperatura atual no Funchal, estão 19 em Ponta Delgada. As notícias, edição de Diogo Miguel Pereira.
2: Continuam a surgir novos dados relacionados com o atrelado da Polícia Judiciária. A PJ não encontrou nenhum documento que autorizasse essa deslocação do atrelado das instalações da PJ para as instalações da Constru Barcelos, a empresa do empreiteiro que fez trabalhos para esta polícia e que trabalhou também numa casa do ministro da Administração Interna, Luís Neves, na altura em que era diretor nacional da PJ. O Expresso revela na edição de hoje que, na informação que foi transmitida ao Ministério Público, a Polícia Judiciária esteve a procurar esse documento, mas nunca o encontrou. Sara Araújo de Almeida.
3: Saiu de um parque da Autoridade Marítima e foi parar às instalações da empresa Constru Barcelos. Os investigadores da Polícia Judiciária procuraram um comprovativo oficial ou ordem de deslocação, mas sem sucesso. O atrelado tinha sido apreendido numa operação de tráfico de droga há 2 anos. Neste processo não há qualquer registro da deslocação. De acordo com uma fonte judicial ouvida pelo Jornal Expresso, é obrigatório existir nos autos do processo de crime um registro de localização quando um bem é apreendido. A Polícia Judiciária pode movimentar, mas o procurador titular do processo tem de ser informado através de um despacho que deve constar nos autos. É comum os veículos apreendidos serem usados pelo Estado temporariamente, mas para isso é preciso um parecer fundamentado por parte do diretor da PJ. Não existe na lei nenhuma norma que permita a entrega de um bem apreendido, mesmo que temporariamente, a um terceiro privado que não seja o proprietário. A hipótese do empreiteiro João Carvalho ter furtado o veículo foi afastada pela investigação preliminar da PJ. Luís Neves é agora o foco da investigação.
2: Perante todo este caso, a Procuradoria-Geral da República já abriu um inquérito, está a ser coordenado pelo Departamento de Investigação e Ação Penal de Lisboa. Na edição de hoje, o jornal Nascer do Sol acrescenta também que entre 2018 e 2023, enquanto era diretor da PJ, Luís Neves também não entregou a declaração de rendimentos e património, uma informação confirmada, entretanto, pelo Tribunal Constitucional. A entrega desta declaração é obrigatória para os titulares de altos cargos públicos. Luís Neves apenas entregou os documentos relativos ao património em 2024, quando foi reconduzido no cargo de diretor nacional da PJ. Termina hoje a segunda fase dos exames nacionais do ensino secundário. secundário. Os alunos chegam às escolas daqui a pouco para os exames de desenho, física e química e geografia. Estes de manhã, à tarde, ao exame de inglês. Este processo tem sido marcado também por várias polémicas, por causa dos atrasos e também dos erros nas correções. São motivos que levam a que o movimento chumbado.pt saia à rua logo à tarde. Este movimento é formado por alunos do ensino secundário e logo à tarde vão realizar uma manifestação nacional. Raul Neutzold, deste movimento, falou com a Antena 1, deixou alguns exemplos daquilo que mais tem sido reportado por parte dos alunos.
4: Os principais erros têm a ver com a digitalização das provas. Nós temos alunos que têm, naquilo que seria a sua prova, folhas que não são suas, não estão lá a sua letra, as suas respostas. Nós temos folhas de continuação que estão digitalizadas, mas que aparecem manchas enormes em que é impossível ler o que é que está lá escrito, que foram digitalizadas dobradas e, portanto, é óbvio que não dá para ver o que é que está escrito. Esse tem sido o relato mais comum, mas, ao mesmo tempo, nós temos também estudantes que têm perguntas que estão efetivamente mal classificadas, nomeadamente perguntas de escolha múltipla, mas não só. Nós temos alunos que conseguem, pelos critérios de avaliação, ter a certeza absoluta de que a pontuação em certa pergunta seria maior do que aquela que efetivamente teve. E a pergunta que nós fazemos é se a avaliação daquela pergunta é efetivamente aquela que o professor queria dar.
2: Estes são alguns dos exemplos que os alunos vão reportando a este movimento, chumbado.pt, que vai hoje estar numa manifestação nacional convocada para as 18h, em frente ao Ministério da Educação. A FENPROF e a Missão Escola Pública, por exemplo, estão entre as organizações que já confirmaram a presença nestes protestos. Também, outro dos exemplos, a Associação Académica de Coimbra também vai lá estar. A preparação da nova proposta para a Prestação Social Única está a entrar na reta final. Esta prestação junta vários apoios num só e o Governo introduziu agora novas alterações que acabam por ir ao encontro, sobretudo, das exigências do Partido Socialista. As condições de acesso à nova PSU, Ariana Barcelos, acabam por isso por ser agora mais abrangentes.
5: Na primeira versão da proposta, o Governo deixava de fora da prestação social única quem tivesse património e bens móveis num valor acima de 30 vezes o indexante de apoios sociais. Ou seja, quem tivesse dinheiro na conta ou um carro, por exemplo, avaliado acima dos 16 mil euros, não receberia a PSU. Na nova proposta, isso muda, o limite duplica, passa a ser até 60 vezes o indexante de apoios sociais, mais de 32 mil euros, e os bens móveis e imóveis são contabilizados de forma separada. Nesta nova versão, que está hoje no Público e no Expresso, mantém-se a obrigatoriedade do trabalho social, só que ele passa a estar sujeito a um plano individual de inserção por agregado. A nova proposta mantém ainda o prazo de um ano de residência em Portugal para que seja possível aceder à PSU. O que falta saber é o valor destes apoios. A nova proposta ainda não avança com valores de referência para a prestação social única, o apoio que vai agregar 13 benefícios sociais.
2: São estas as mudanças, escreve hoje o Jornal Expresso e também o Jornal Público da PSU, a prestação social única. Em Espanha, o Governo declarou estado de emergência nacional na comunidade de Madrid e também em Ávila, por causa dos incêndios. Continuam a fugir do controlo dos bombeiros e há agora o risco, Ana Romeu, destes incêndios poderem chegar a zonas residenciais.
6: Espanha arde e pela primeira vez é declarada a emergência nacional por causa dos incêndios na comunidade de Madrid e em Ávila. Três grandes incêndios obrigaram à evacuação de várias localidades e urbanizações. 10 mil pessoas foram obrigadas a abandonar as suas casas e pelo menos 30 residências ficaram afetadas pelo fogo. Também um quarto incêndio na região de Ávila inspira preocupações. O vento forte, que se prevê que hoje possa superar a 60 km por hora, ameaça descontrolar ainda mais o avanço das labaredas. Esta declaração de emergência nacional significa que é o executivo de Pedro Sánchez que assume o comando das operações nestas duas comunidades autónomas. A gestão dos recursos e toda a coordenação será feita a partir da Moncloa e, em particular, pelo Ministério do Interior. O nível de emergência de nível 3 do Plano de Proteção Civil contra Incêndios Florestais foi solicitado por Isabel Ayuso, Presidente da Comunidade de Madrid, por considerar que estes incêndios são inapagáveis e que podem afetar núcleos urbanos.
2: Espanha numa situação difícil na luta contra os incêndios. O mesmo tem acontecido em França. Só esta manhã mais de 400 pessoas já foram retiradas de barco de Cabo Ferré. É uma zona. Só esta manhã mais de 400 pessoas já foram retiradas de barco de Cabo Ferré. É uma zona turística no sudoeste de França. Fica

0: O número de mortos, por exemplo, ainda vai crescendo, são mais já de 5 mil e ainda há milhares de desaparecidos entre a destruição que é ainda evidente nas ruas. A AMI tem uma equipa na Venezuela desde o passado dia 9, uma equipa que está a ajudar no apoio psicológico e psicossocial junto da população afetada. Um mês depois ainda há muita gente em choque, diz a AMI à Antena 1, pessoas que inclusivamente ainda nem tiveram tempo de perceber que precisam de apoio, Marta Pacheco.
1: À chegada,
2: de facto, era um cenário desolador.
1: Conta Pedro Monteiro, chefe da missão da AMI na Venezuela, que encontraram muita destruição, muito pó, máquinas e pessoas ainda hoje muito traumatizadas.
2: Estão muito traumatizadas com a situação e por outras questões também internas do país, mas há uma expressão que temos dito aqui, que há pessoas que estão traumatizadas com a situação e não sabem disso. Ou porque estão ainda na adrenalina, ou porque variedíssimas razões, e é também essas pessoas que nós tentamos ir ao encontro com os nossos psicólogos para iniciar um processo de terapia. Poderá ser só um momento só, poderá ser, dependendo depois do diagnóstico que os psicólogos façam, poderá prolongar-se mais no tempo.
1: Há uma geração que tem ainda bem presente na memória a catástrofe de Vargas de 1999 e que enfrenta agora a nova tragédia. Uma tragédia que já provocou mais de 5 mil mortos. O foco desta equipa são os primeiros socorros psicológicos e o apoio psicossocial. Têm sido montadas tendas.
2: Temos postos móveis, são tendas, que vamos montando em vários pontos nas zonas afetadas, bem identificado, dizendo apoio psicológico. E há duas formas de atuarem, os psicólogos que ou dirigem-se junto às famílias, ou as famílias vêm ter a tenda onde estão os psicólogos.
1: E há um cuidado em particular com as crianças.
2: Temos uma parte didática para as crianças sentirem apoiadas e reconhecidas pela dor que têm.
1: Passou um mês.
2: Mas ainda há muito a fazer nesta área.
1: Por isso a AMI tem em curso uma campanha de recolha de fundos para que o trabalho no terreno possa continuar.
0: E o lema é: juntos mantemos a solidariedade. Este retrato deixado à Antena 1 pela AMI, a Ajuda Médica Internacional, um mês depois dos sismos que passaram na Venezuela. A Ucrânia voltou a lançar uma nova vaga de ataques esta noite contra armazéns russos de venda online, a terceira vez esta semana que acontecem. Não há registro de mortos, mas há dois feridos, pelo menos até agora. Também o aeroporto de Pulkovo, em São Petersburgo, esteve encerrado durante algumas horas. Pelo menos 50 voos ficaram por realizar. A chefe da diplomacia europeia não percebe o porquê dos Estados Unidos incluírem a União Europeia na nova vaga de tarifas. Estas taxas vão variar entre 10% e 12,5%. Já entraram em vigor às 5 da manhã, hora de Lisboa, e vão substituir uma taxa global de 10% que tinha sido anunciada em fevereiro. Nas justificações para este novo imposto, a administração Trump usou uma lei que permite aos Estados Unidos responder a práticas comerciais estrangeiras que o governo norte-americano considera serem injustificadas ou discriminatórias. Perante isto, Kaya Kallas referiu esta manhã que, no caso europeu, a justificação norte-americana foi a de trabalho forçado. Mas essa realidade, garante, não existe entre os 27 Estados-membros.
3: O que eu vi é que o argumento por trás disto é que se trata de trabalho forçado. Não se pode dizer isso da União Europeia. Se comparar as nossas leis laborais com as dos Estados Unidos, verá que temos férias pagas e ótimas condições de trabalho, pelo que este argumento não tem qualquer fundamento. Tínhamos um acordo com os Estados Unidos e cumprimos-lo, pelo menos a nossa parte. As negociações não foram fáceis. Para as nossas empresas é importante que exista previsibilidade. É por isso que as empresas também diziam que era preciso chegar a um acordo, porque a previsibilidade é melhor do que não ter ideia do que está para vir.
0: Explicações deixadas por Kaya Kallas. De fora destes impostos ficam, por exemplo, o petróleo, o gás, produtos também que já estão sujeitos a tarifas por motivos de segurança nacional, como é o caso dos automóveis e do aço. Além de Kaya Kallas, a chefe da diplomacia europeia, outros países também já condenaram estas tarifas. É o caso da Austrália, da Coreia do Sul e do Japão.
4: Edição de Diogo Miguel Pereira, simultâneo da RTP Antena 1 com a RTP Antena 1 Açores, Madeira e também RTP Mundo. 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Bom dia, são 8h14. Alguns acidentes para darmos nota a esta hora nas informações de trânsito atualizadas pela Mónica Amaral. Mónica.

0: E começamos agora no Porto, na VCI, no sentido Freixo a Rábida. Um acidente no mercado abastecedor está a deixar o trânsito mais demorado. Circula-se apenas pelas vias centrais e o trânsito está então já a acumular. As filas estão a partir de Bonjoia. Já no sentido Rábida, Freixo para-se na zona da Boa Vista e a A28 no sentido Matosinhos-Porto, ainda com filas entre o Nodo A4 e a Avenida AEP. Já na A3, sentido Braga-Porto, para-se entre o Nodo A4 e a saída para o Hospital de São João. Por Lisboa, a segunda circular, no sentido Benfica Aeroporto, com paragens entre a Escola Alemã e a zona das Calvanas. Atenção ainda ao IC1. O trânsito está então muito demorado nos dois sentidos. Um acidente grave ao quilómetro 6, na zona da Mimosa, está a deixar o trânsito demorado nos dois sentidos. Recordo também que o IP3 continua com o trânsito cortado no sentido Coimbra-Viseu, na zona de Penacova, mas no sentido Viseu-Coimbra já se circula.
1: 821-0101 está ligado, número gratuito para mais informações de trânsito. Bom dia, boa viagem. Seguimos juntos até às 10 no programa da manhã da sua rádio. Bom início de fim de semana.
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1: No dia em que termina a segunda fase dos exames nacionais, vamos dar destaque a isso mesmo daqui a pouco no ponto central desta sexta-feira, 24 de julho. Antes ainda destaques para o desporto, mais daqui a pouco com Mário Silva da Costa e agora a música com Dua Lipa, This Walls.

0: This Walls de Dua Lipa para o início de mais uma hora. Manhã de sexta-feira com destaque para a Liga Europa no desporto, Mário Silva da Costa.
1: O Benfica perdeu diante do Saint Gallen na primeira mão da segunda pré-eliminatória de acesso à Liga Europa. Marco Silva diz que a equipa tem obrigatoriamente de melhorar na segunda mão. Jaime Faria destaca a felicidade pela prestação no Estoril Open. Hoje jogam-se os quartos de final e ainda a volta à França em bicicleta.
0: Depois das 8h30 vamos ouvir tudo ao detalhe.
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0: 8h19, daqui a pouco, o término do fim da segunda época de exames nacionais, que acontece hoje, em destaque no Ponto Central.
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0: A fechar a semana termina também a segunda fase dos exames nacionais, nesta sexta-feira, assunto ao qual damos destaque agora no Ponto Central, Diogo Miguel Pereira.
4: Amanhã será de exame de desenho, física e química e também geografia. Inglês será realizado logo à tarde. É também logo à tarde que está marcada uma manifestação geral, tendo em conta todo este processo relacionado com os exames nacionais, um processo que tem feito correr também muita tinta. É convidado neste Ponto Central desta sexta-feira João Marouco, investigador em educação, antigo elemento também do IAV, Instituto de Avaliação Educativa. Bom dia, obrigado por estar connosco neste Ponto Central.
5: Bom dia.
4: João Marouco, vamos começar com uma análise também a todo este processo. O que é que mais o surpreendeu até agora em toda esta situação relacionada com os exames?
5: O que mais me surpreendeu foi, a forma como o Sr. Ministro conduziu todo o processo. Ele começou por dizer que os relatos que os professores classificadores estavam a apresentar eram falsos, disse isto na Assembleia da República. Depois andou entre avanço e recuos, não há problemas, há problemas, foi preciso adiar o calendário, haveriam responsabilidades políticas, não houve responsabilidades políticas, e nós em Portugal estamos habituados a que as responsabilidades políticas sejam meramente declarativas, não têm consequência nenhuma.
4: E deixa-me dizer que eu até acho... demorem algum tempo a acontecer, se calhar também?
5: Não, eu até acho que este seria o processo correto. Há problemas técnicos, eu acho que não é um problema de política educativa. A avaliação da digitalização veio para ficar, é o futuro, é o caminho certo, é mais económico, mais eficiente, mais justo para os alunos. Aliás, como temos visto com os erros na classificação dos itens de classificação automática, que não têm intervenção de um humano, e portanto é fácil detectar os erros, é fácil, relativamente fácil, corrigi-los. O que não pode acontecer é acontecerem erros, em primeiro lugar, e não pode acontecer, enfim, as pessoas que têm a responsabilidade técnica tentarem sacudir a água do capote e criarem um ambiente um mau ambiente de trabalho para os professores classificadores, para os alunos, para as famílias, para as pessoas que estão preocupadas com estes exames, que são, elementos administrativos, uhum, que servem para validar não só a conclusão do ensino secundário, mas também o acesso ao ensino superior. Enfim, isto foi uma enorme atrapalhada, tudo o que podia correr mal, correu mal. E acho que, enfim, quem está habituado a este tipo de processo sabe que as coisas podem correr mal. A diferença entre quem está preparado e não está preparado são os planos de contingência e a forma como se lidam com os erros e se conseguem resolver. E estar a atribuir culpas a pessoas que não têm nenhuma intervenção técnica no processo, que foi o caso dos professores classificadores, eles limitaram-se a classificar, ou às escolas, ou aos diretores, quer dizer, o que vimos no final de semana foi um episódio triste. Teria sido muito mais sensato ter adiado as classificações do que andar a produzir pautas quatro vezes e os diretores e os professores das escolas andarem a fixar as pautas e depois retirarem-nas.
4: Só para cumprir aquele prazo, o tal prazo das notas afixadas na sexta-feira, que depois também ditou escolas abertas às 11 da noite.
5: Não, às 11 e os professores para depois enviarem os PDFs, os famosos PDFs dos testes, que permitiram, de facto, a detecção generalizada dos erros. E, repare, estes erros não são novidade do processo, quer dizer, sempre existiram.
4: O ministro referiu isso também na entrevista. Erros sempre existiram. O que acontece desta vez é que é fácil resolvê-los, ou é rápido resolvê-los também.
5: É mais rápido, fácil resolvê-los sempre foi. Os erros é que nunca foram desta magnitude e nunca chegaram ao público em geral. Geralmente quando visitamos de escolha múltipla tiveram agora a classificação automática, que é sem dúvida um processo muito mais eficiente e obviamente mais fácil de corrigir os erros, como o Sr. Ministro disse. Mas esses itens antigamente, ou anteriormente, eram classificados por humanos. E, portanto, era mais fácil detectar um problema com a chave errada. Os professores classificadores comunicavam esses problemas aos supervisores, comunicava, às equipas de trabalho dos exames de cada uma das disciplinas, e os erros eram corrigidos antes das notas serem fixadas. Uhum. Aliás, é uma das questões que continua, por responder, é como é que o Júri Nacional dos Exames homologou classificações erradas. E depois a solução que o Ministério arranjou, contrariamente ao que o Sr. Ministro diz, criou injustiça em vez de resolver a injustiça. Portanto, neste momento temos alunos que têm um documento administrativo, porque o exame é um documento administrativo, com uma nota e com outra nota fixada na pauta. Ou seja, tem uma nota que não tem um documento para demonstrar que aquela é a sua nota.
4: João Maroco, está tocado num ponto que eu queria trazer também para este ponto central. E os alunos? São, no fundo, o principal ponto de toda esta questão. Como é que estão os alunos? Como é que ficam os alunos perante um processo como este que está a acontecer?
5: Os alunos são, jovens adultos e acho que perante todo este processo devem estar muito desiludidos com a leviandade. Eu queria utilizar uma expressão mais simpática, mas não tenho. Leviandade do Ministério da Educação pela forma como faz isto. Quer dizer, são documentos administrativos, como eu disse, têm consequências para os alunos, e os alunos são sujeitos a esta atrapalhada, a esta falta de organização, a este amadorismo da digitalização global de todas as provas, em vez de se ter feito um processo, digamos, por partes. E os alunos sabem, a comunicação social tem relatado isso, que foi feito um piloto, que houve vários problemas com o piloto, que basicamente se mantiveram nesta fase, e depois as declarações públicas do Ministério é que não sabiam dos resultados do piloto oficialmente, mas depois o Secretário de Estado sabia informalmente, e depois o Sr. Ministro veio à televisão a dizer que sabia, que garantiam que estava tudo preparado e que há registros dessas gravações. Deixe-me só terminar. Sim. Um jovem adulto que vê esta confusão e este descartar de responsabilidades e esta tomada de decisão irresponsável, que não é baseada nos factos, que não é baseada na ciência, fica descrente das instituições públicas e fica, neste caso, descrente da capacidade do Ministério da Educação para conduzir estes processos. Eu acho que essa é que é a grande perda. Como eu disse, erros em processos digitais e analógicos. Não fiquem a pensar que quando os exames eram completamente corrigidos por humanos, ou classificados, nós estamos sempre a utilizar esta expressão, mas não é correta, classificados por humanos, também haviam erros. Só como havia muitos humanos a ver as provas, em vez de estar a ver um único item, era mais fácil detectar esses erros precocemente. Agora não, quer dizer, com esta ânsia de publicar os resultados, obviamente foram saltados processos de verificação e de validação. O júri faz isso, as equipas dos autores das provas fazem isso, e esses erros são detectados mais cedo.
4: Temos de terminar, João Maroco, esta entrevista também no ponto central. É um dia que também vai ficar marcado por uma manifestação, representa essa própria indignação, muito rapidamente, 10 segundos, 20 segundos aliás, para responder. Já não acontece há alguns anos, pelo menos de que a memória, mostra também essa indignação dos alunos?
5: Sim, sem dúvida. E é obviamente um ato de cidadania absolutamente legítimo, é democracia. Infelizmente, manifestações não resolvem problemas técnicos e demissões durante o processo também não resolvem problemas técnicos. Eu, aos alunos, também sou professor, também tenho alunos não neste nível, gostaria de recomendar a tranquilidade possível, que os professores classificadores possam fazer o seu trabalho também, mais uma vez, com a tranquilidade possível, relatarem sem medo os problemas que encontram e sem receio de serem acusados de serem forças de bloqueio ou serem anti-modernização e por aí fora, que as equipas do Educa que estão a acompanhar o processo de classificação possam fazer o seu trabalho. Possam
4: fica essa mensagem, João Marocco. Não temos também mais tempo neste ponto central. Agradeço o João Marocco, investigador em educação, antigo elemento também do IAV, o Instituto de Avaliação Educativa, esteve connosco neste ponto central esta sexta-feira, olhar para todo este caso com os exames nacionais.
0: 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Entretanto, estão a terminar 3 semanas de efervescência criativa em Avignon. Francisco Sena Santos, bom dia.
6: É, Miguel, viva, bom dia. Ao longo de 3 semanas de cada julho, Avignon, a cidade dos papas medievais franceses, converte-se em engrenagem teatral de elevadíssimo rendimento e diversidade. Estão, como temos para escutar, o teatro contemporâneo de todo o planeta, mas também as artes vivas ao vivo.
0: O Festival de Avignon em destaque daqui a pouco com Francisco Sena Santos, um dia no mundo.
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0: São 8:30, como está o trânsito agora, Mónica?
7: Voltamos então ao IC1, ainda o trânsito complicado nesta zona. Aliás, chega-nos a indicação que está mesmo cortado na zona da Mimosa, ao quilómetro 625. Este acidente envolveu então um pesado, é um acidente grave que, reforço, aconteceu no IC1, na zona da Mimosa. Já por Lisboa, na segunda circular, sentido aeroporto Benfica, agora indicação de um acidente na zona do Campo Grande, e no sentido Benfica aeroporto, ainda se para entre a Escola Alemã e a Zona das Calvanas. Já no Porto, para-se na VCI, sentido Freixo Arrábida. Há um acidente na zona do Mercado Abastecedor que está a deixar demora a partir do Ponto do Freixo, e no sentido Arrábida-Freixo há filas entre a Ponte da Arrábida e a Zona da Boa Vista. Ainda se para também na A44, no sentido Golpilhares-Freixo. Há então mais demora na zona da Madalena e até ao Nó de Coimbrões. Há A28 com filas da Ponte de Lessa até à Rotunda IP, e na A3 para-se do Nó da A4 até à chegada à VCI. Reforço também que o IP3, no sentido Coimbra-Viseu, ainda está com o trânsito cortado na zona de Penacova, mas já circula no sentido Viseu-Coimbra.
0: 800-21-0101 continua ligado e gratuito para mais informações de trânsito, atualizadas mais à frente nesta hora com a Mónica Amaral. Bom dia, boa viagem. E quanto à previsão do estado do tempo para esta sexta-feira, 24 de julho, temos uma descida da temperatura máxima, em especial no interior, com períodos de céu muito nublado e até aguaceiros em geral fracos e dispersos no norte e centro, sendo menos prováveis no interior. Máximas previstas de 34 graus para Faro, 31 para Évora e Beja, 30 para Castelo Branco, 29 para Santarém, 28 para Bragança, Porto Alegre e Setúbal, 27 para Lisboa e para o Funchal, 26 para Braga e para Vila Real, 25 para Coimbra e para Ponta Delgada, máxima de 24 graus hoje em Viana do Castelo, no Porto, em Viseu, em Aveiro, na Guarda e também em Leiria. Quanto às Penhas Douradas, abaixo dos 20 graus de máxima nesta sexta-feira, com 19 graus na previsão. São 8:32, vamos ao principal da atualidade desta manhã, Rita Soares.
8: Em Espanha, os incêndios continuam a preocupar as autoridades. Pela primeira vez foi declarada emergência nacional por causa dos fogos na comunidade de Madrid e em Ávila. Há neste momento 13 incêndios de grandes dimensões na região de Madrid que não estão controlados e que levaram à evacuação de várias localidades e urbanizações. 11.500 pessoas tiveram de sair de casa. Pelo menos 30 habitações foram destruídas pelas chamas. Na região de Ávila, o vento forte é agora a maior ameaça para controlar o incêndio, aquela que é a terceira onda de calor em Espanha neste verão, começa a aliviar a partir de hoje. França vive também uma situação muito complicada em matéria de fogos, sobretudo no sudoeste do país. França pediu a ativação do mecanismo europeu de proteção civil e vai receber reforços para o combate aéreo, nomeadamente 2 aviões portugueses. O ministro francês do interior, Laurent Nunes, disse já esta manhã em conferência de imprensa que está a ser um ano muito difícil e que foi ultrapassada a marca de 50 mil hectares de área ardida em França desde o início do ano. É mais um capítulo num caso que marca a atualidade nos últimos dias. A Polícia Judiciária não encontrou qualquer documento que explique como é que o atrelado, apreendido numa operação relacionada com tráfico de droga, foi parar às instalações da Constru Barcelos, a empresa do amigo de Luís Neves. Neves. Conta hoje o Jornal Expresso que, na informação transmitida pela Judiciária ao Ministério Público, não há nenhuma ordem ou despacho que comprove a saída do reboque e a entrega ao empreiteiro que fez várias obras em edifícios da Judiciária, quando Luís Neves era diretor nacional, e no monte do atual ministro da Administração Interna, no Alentejo. O inquérito que o Procurador-Geral da República mandou abrir está agora a ser dirigido por um magistrado do Departamento de Investigação e Ação Penal de Lisboa. Em causa podem estar crimes de abuso de poder e descaminho, alegadamente praticados por Luís Neves. São palavras do secretário-geral do PS: só o aprofundamento democrático é capaz de enfrentar os populistas. José Luís Carneiro lembra também que em democracia é preciso coragem para dialogar e para resistir. Foram sublinhados que encerraram ontem à noite uma sessão evocativa dos 50 anos da tomada de posse do governo liderado por Mário Soares. Aos socialistas, Carneiro disse ainda que governar é estar acima de agendas imediatas.
0: Rita Soares e os principais temas da atualidade desta manhã em síntese, as notícias atualizadas em permanência em noticias.rtp.pt. E no desporto, Mário Silva da Costa já se joga à Liga Europa.
1: E o Benfica perdeu com o Saint Gallen na primeira mão da segunda pré-eliminatória de acesso à Liga Europa. 2-1 foi o resultado final. Rafa foi o autor do gol das Águias. O Benfica está assim em desvantagem nesta eliminatória. No fim do jogo, o técnico Marco Silva afirmou que a equipa precisa de sérias melhorias para seguir em frente.
9: Se formos jogar ao nível que jogámos hoje, sabemos que nos esperam, podem esperar surpresas e desagradáveis para nós. Eu acho que é simples, temos que melhorar como equipa, temos que melhorar na forma como vamos abordar o jogo, na forma como vamos ser capazes, em duelos individuais, ser capazes em alguns momentos tirar os jogadores da frente, em alguns momentos ter a capacidade, principalmente quando a bola chega ao último terço, de resolver problemas individuais que o jogo nos coloca. O jogo em alguns momentos colocou-nos em termos táticos, mas em termos individuais também algumas questões que não respondemos à altura que devíamos responder, e naturalmente temos que melhorar.
1: Na próxima semana o Benfica recebe o Saint Gallen na segunda mão desta eliminatória. Ainda hoje, as Águias jogam um encontro de preparação frente ao Belenenses no Estádio da Luz às 6 da tarde. Francisco Trincão disse adeus ao Sporting. O reforço do Al-Ahly foi ontem à Academia de Alcochete despedir-se dos antigos colegas, da equipa técnica e também do staff do clube leonino. Francisco Trincão deixou também nas redes sociais uma mensagem aos adeptos.
10: Foram 4 anos incríveis, os melhores da minha vida. Para dizer que é um sonho tornado realidade, quando estava no sofá de pequeno com o meu pai ao meu lado, nunca pensei que pudesse dizer que tinha o prazer de vestir esta camisola e poder dizer que fui campeão nacional e ganhei uma taça de Portugal. Mas acima de tudo fica a relação que criámos, os momentos que passámos e tudo o que vivemos juntos, é algo único.
1: Francisco Trincão no adeus ao Sporting. Jaime Faria destaca a felicidade pela prestação no Estoril Open. Ontem o português derrotou o Gonzalo Bueno nos oitavos de final e apurou-se para os quartos. Jaime Faria mostrou-se muito satisfeito pelo momento.
11: Um torneio que eu sempre cresci a ver, e tantos e bons jogadores, e estar nesta posição não é fácil, e estou muito feliz por isso.
1: Hoje é dia dos quartos de final do Estoril Open. Tiago Torres é o primeiro português a entrar em ação. Vai defrontar o francês Hugo Gaston. Já ao fim da tarde, Jaime Faria mete forças com o italiano Luciano Darderi. Nos outros jogos, Andrei Rublev defronta Luca Vanache e Roman Andrés Burruchaga joga diante de Alexander Bloks. É também dia da 19ª etapa da Volta à França em bicicleta. Ontem, o equatoriano Richard Carapaz foi o vencedor da etapa. Hoje, são quase 128 km, partida de Gap e chegada a Alpe d'Huez. O líder continua a ser Tadej Pogacar.
0: O desporto no programa da manhã da RTP Antena 1 com Mário Silva da Costa. Há mais desporto na próxima hora. Sempre na internet encontra a informação desportiva atualizada em desporto.rtp.pt. 22 minutos para as 9.
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0: Mafalda Rodrigues de Almeida é nutricionista, dá dicas nas redes sociais, em podcasts e em livros. O mais recente é Receitas para Famílias Felizes, co-escrito pela psicóloga Helena Paixão, que quer recuperar a ideia de refeição enquanto espaço de partilha em família. Um jantar com o Rui Alves de Sousa à volta da nossa relação com os alimentos e com o tempo que temos para cozinhar.
12: Eu acho que este livro o que tenta trazer é são receitas, mas também são momentos que possam incluir a família, para que isto seja uma coisa da família e que possa trazer memórias boas, seja porque estamos a planear juntos, seja porque estamos a aprender uma receita nova juntos, ou porque estamos todos a experimentar um sabor novo, e pronto, eu acho que isso também cria memórias muito engraçadas. Se nós refletirmos um bocadinho sobre determinadas memórias que nós temos, por exemplo, porque é que os portugueses quase todos adoram a bola de Berlim na praia? Não é só porque é uma bola de Berlim, porque isso podes comer o ano inteiro.
13: Exato.
12: É porque aquilo te transporta para uma memória sensitiva, se calhar daquela avó com quem as feiras o mês inteiro. E é muito engraçado como os alimentos e as receitas nos conseguem transportar para isso. Eu acho que se formos perguntar à maior parte das pessoas, ninguém come bolas de Berlim sem ser na praia.
0: Se calhar até comem. Bom, hoje o jantar tem conversa com a nutricionista Mafalda Rodrigues de Almeida. Está marcada mesa para dois com o Rui Alves de Sousa na rádio depois das 8 da noite. Já está disponível a conversa em antena1.rtp.pt, também na Radio Player e nas plataformas habituais. Vem um dia no mundo com Francisco Sena Santos.
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0: O Festival de Teatro, três semanas de efervescência criativa de Avignon para o mundo. Francisco, bom dia.
14: É, Miguel, viva, bom dia. Em Avignon, a amuralhada cidade dos papas medievais franceses, o festival, sob direção do encenador e diretor teatral português Tiago Rodrigues, é uma festa da liberdade de criação, da liberdade dos artistas e, sobretudo, da total liberdade do público de aceder a uma criação livre, audaz, inovadora. É a filosofia em que Tiago Rodrigues envolve tudo deste Festival de Avignon. É uma montra do que há de novo pelo planeta, no mundo das artes vivas ao vivo, sobretudo o teatro, mas também a dança, o circo, a música em formas diversas, as performances. A escolha de Tiago Rodrigues para este festival, que ao longo de três intensíssimas semanas de julho faz de Avignon o maior epicentro teatral no mundo, onde se mostra a criação contemporânea, mas também onde se discute a vida, a política, a sociedade, a cultura. Um festival em diálogo com a atualidade. Um festival onde se levantam ideias para a reinvenção do futuro. Estamos na véspera do fecho das três semanas da edição deste ano do Festival em Avignon. São já 80 as edições do Festival de Avignon, que transforma a cidadela e tudo em volta em palco de milagres, festim de fantasia. Pode ser Shakespeare, pode ser Stanley Kubrick, Dario Fo ou Pina Bausch. O festival propriamente dito, o oficial, com sempre dezenas de companhias de artistas, centenas de récitas, e há um festival paralelo, o Avignon Off, aberto a toda a criação, que se mostra em escolas, ginásios, igrejas, mosteiros, claustros de conventos, garagens. É um mil folhas de artes cénicas, centenas de espetáculos por dia e todos os anos, sempre para além do público que se entrega simultaneamente ao prazer e à tarefa de escolher. Há também centenas de programadores de todo o mundo, potenciais compradores de espetáculos, vão a Avignon para ver o que há para descobrir. Há também os representantes de mecenas privados, que cada vez mais se substituem a apoios do Estado no fomento da criação artística. E ao mesmo tempo proliferam as sessões de discussão. Alguns debates deste ano começaram à hora do nascer do sol. Um tema forte na edição deste ano é o financiamento estatal à cultura. França, em crise orçamental séria, está a reduzir os dinheiros para as artes, para a criação. Os artistas protestam em alto volume, o público junta-se. Avignon é sempre, e a tendência reforçou-se com a direção de Tiago Rodrigues, uma janela sobre o mundo em crise, as crises do tempo contemporâneo, as guerras, Gaza, Palestina, o Líbano, o Irão, a Ucrânia, a Rússia, mas também as crises da família, da escola, das relações. É assim que o mais antigo festival de teatro pelo mundo é também o mais contemporâneo. Teatro militante, teatro de ideias, em Avignon, o festival com dezenas de milhares de participantes é um mundo, todos os anos com uma língua convidada, este ano a da Coreia. Com a prosa poética da Nobel Han Kang como principal inspiração.
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0: 17 minutos para as 9, já a seguir nem mais nem menos.
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0: Terminamos a semana no espaço documentário Nem Mais Nem Menos, novamente com o caso que envolve o Ministro da Administração Interna, Rita Soares.
16: E disseste bem, Miguel, novamente, porque tem sido um dos casos, um dos dois temas praticamente omnipresentes na informação esta semana, para lá da polémica em torno dos exames nacionais, este caso que envolve Luís Neves. O Primeiro-Ministro recusou ontem falar precisamente sobre esta situação. Luís Montenegro disse apenas que é preciso esperar pela conclusão do inquérito que está em curso e, quando questionado sobre se o governo está sem coordenação, o Primeiro-Ministro respondeu que o Executivo está em grande forma. Já Luís Neves garantiu que se sente totalmente legitimado para continuar o trabalho que está a fazer no governo. E há, por isso, explicações, mais explicações ou não a dar enquanto decorre a investigação judicial que sabemos está a decorrer. É a pergunta que colocamos neste Nem Mais Nem Menos de hoje a Nuno Magalhães, jurista, professor universitário e antigo deputado do CDS, e também a Francisco Paupério, investigador e político do Livre. Bom dia a ambos. Francisco Paupério, começo precisamente por si. Tem sido dada esta justificação de que há um inquérito judicial a decorrer e que, por isso, para já não há mais comentários, não há mais declarações, mas o país pode esperar até esse inquérito estar concluído?
17: Bom dia. Eu diria que não. Nós ainda estamos à espera. Luís Neves disse há cerca de uma semana que ia apresentar esses documentos que suportavam a ideia dele. A verdade é que continuamos à espera, não temos resposta de Luís Neves, não temos também agora resposta do Primeiro-Ministro, e o que me parece é que este governo acaba por agir sempre que há qualquer polémica ou sempre que há qualquer investigação, tendo sempre a remeter para a parte judicial apenas. E nós sabemos que na política está bem separado aquilo que é componente judicial, que está a ser avaliado pelo Ministério Público, da componente política em termos de liderança.
16: Eu não o mencionei, Francisco Paupério, não o mencionei, mas também a Ministra da Justiça, que ontem falou no final do Conselho de Ministros, referiu a questão do segredo de justiça, não fazendo qualquer referência adicional a este caso que envolve Luís Neves.
17: Como é óbvio, do ponto de vista judicial, é bom que haja o segredo de justiça, é bom que ocorram todas as investigações e é bom até que essas informações não saiam também para a parte pública. A questão aqui é a parte mais política, ou seja, como é que nós, ou como é que Luís Neves, tutelando a PJ e a maior parte destes casos estar relacionado com a sua atuação na PJ, isto claro que gera dúvidas para a maior parte da população. Portanto, não do ponto de vista judicial que Luís Neves tem que se defender na justiça, mas do ponto de vista político tem que se defender perante os portugueses. E é isso que não é só neste caso de Luís Neves, mas também em casos anteriores, como no caso do Ministério da Educação, até agora das infraestruturas também, do caso Miguel Pinto Luz, há aqui uma série de comportamentos que não abonam a favor deste governo, no sentido em que não são transparentes, não estão a defender as instituições que estão a representar. Nós neste momento não podemos dizer, do ponto de vista judicial, mais uma vez, que se Luís Neves é acusado, nem sequer está acusado neste momento, mas se é culpado ou não. Mas claramente nós temos aqui que perceber qual foi o papel de Luís Neves nestas ações da PJ e mostrar também ao resto da população que está preparado para continuar a liderar o Ministério e para também tutelar esta área que está a tutelar.
16: Ele disse
17: neste momento,
16: que sim.
17: Eu penso
16: ele
17: que não é só Luís Neves, mas há outros ministros que não têm essas condições.
16: Eu faço a mesma pergunta a Nuno Magalhães. Há, portanto, Nuno, na sua leitura, explicações que têm de ser dadas? De resto, a Iniciativa Liberal, por exemplo, quer ouvir Luís Neves na Comissão Permanente da Assembleia da República. O Chega está a ponderar se avança ou não com a proposta para criar uma Comissão Parlamentar de Inquérito. Portanto, os partidos, alguns partidos já vieram pedir essas explicações. Nuno Magalhães, no seu entendimento, é ou não preciso que Luís Neves e mesmo Luís Montenegro falem mais sobre este caso?
18: Bom dia a todos. É difícil responder com aquilo que sabemos, quer dizer, este é daqueles casos que muitas vezes ocorrem, que a sensação que fica é que estamos todos a falar de coisas que não sabemos, pelo menos na sua totalidade. É evidente que há aqui uma dificuldade, que é o facto de, pelo menos em relação a um, digamos assim, dos três temas que tem sido falado em relação ao Dr. Luís Neves, pelo menos em relação a um, há um inquérito do Ministério Público e o que seria, não é? Se um ministro, se um primeiro-ministro, se um presidente da República. Exatamente, eu acho que importa talvez aqui distinguir três situações diferentes. Há uma questão que tem a ver com o património do ministro e da família do ministro, que, enfim, que me parece algo do foro privado e que, salvo a existência de provas que não vi até agora, de algum tipo de aquisição ilícita desse património, é uma questão que deverá ficar no foro privado. Enfim, se há qualquer tipo de licenciamento que podia ter sido pedido ou que devia ter sido pedido e que não foi pedido, então que se proceda em conformidade, mas não creio que isso tenha uma leitura ou uma consequência política. Acontece a muitos de nós, não é? Por uma omissão, por um lapso, enfim, não vou estar agora a discutir aqui a natureza jurídica.
16: Até porque não temos tempo para isso.
18: Não temos tempo. Depois há um segundo tema, que eu creio que o ministro já esclareceu de alguma forma, que tem a ver com os contratos celebrados pela Polícia Judiciária com o mesmo empreiteiro, uhum, nomeadamente referindo que grande parte desses contratos não foram celebrados por si e que apenas deu continuidade aos mesmos. E depois
16: há a terceira situação,
18: que é da dita galera ou do atrelado, que essa é bastante mais complexa, porque aqueles que hoje pedem ao Primeiro-Ministro ou ao Ministro ou até ao Presidente da República se pronunciar, caso qualquer uma destas individualidades pronunciasse, nos primeiros a dizer que há aqui uma pressão, uma coação, uma tentativa de interferência num processo judicial. E aí tem razão a Sra. Ministra da Justiça e tem razão o Sr. Primeiro-Ministro em não querer interferir,
16: mas,
18: porque o princípio de separação de poderes é sagrado. Não é?
16: Mas, Nuno Magalhães, Sim, para terminar a ideia, para terminar.
18: Não, só para terminar. É evidente que me parece, e o próprio Dr. Luís Neves já disse, que está a recolher elementos para prestar declarações e creio que também já terá dito que o fará no Parlamento. Eu admito que esse poderá ser um local próprio para que assim aconteça.
16: Mas tem Luís Neves, Nuno Magalhães, condições...
18: Eu acho que nós temos assistido nos últimos 3, 4, 5 anos à descredibilização das...
16: Para uma resposta rápida, Nuno Magalhães, tem condições Luís Neves para se manter?
18: Tem a confiança do Primeiro-Ministro. Sim, tem a confiança do Primeiro-Ministro.
16: Coloca a mesma pergunta... Não temos mais tempo. Coloco a mesma pergunta para uma resposta rápida, Francisco Paupério. Tem Luís Neves condições para continuar a ser Ministro da Administração Interna?
17: É difícil dizer neste momento, nesta semana, se tem ou não condições. Eu penso que devia ter condições para explicar melhor todos estes casos e reter alguma confiança da que tinha há algumas semanas. Se deve apresentar a demissão ou não, eu penso que é muito prematuro neste momento, mas claramente este governo tem que começar a dar explicações aos portugueses.
16: Temos mesmo de terminar, é um tema que nos levaria certamente a uma discussão mais prolongada, mas isso não é neste momento possível. Agradeço a Francisco Paupério, também a Nuno Magalhães, que intervieram no Nem Mais Nem Menos desta sexta-feira.
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0: Daqui a pouco entramos na Zona VIP com o João Goberno, mas para já entramos no cenário do trânsito para saber como se está a circular ou a parar a esta hora, Mónica.
7: Voltamos ao IC1. O trânsito está cortado nos dois sentidos devido a um acidente grave ao quilómetro 625 na zona da Mimosa. Este acidente envolveu um pesado e está ainda a deixar estes condicionamentos. Trânsito então cortado nos dois sentidos no IC1. Já por Lisboa, segunda circular, sentido Benfica-Aeroporto, ainda se para entre o Eixo Norte-Sul e a zona do Campo Grande. Também o IC19 no sentido Sintra-Lisboa, com filas de Alfragide para a segunda circular, e na A5 mais demora de Monsanto para as Amoreiras. Já no Porto, a esta hora ainda se para na VCI, sentido Arrábida Freixo, entre Canidelo e a Boa Vista. No sentido Freixo Arrábida, um acidente na zona do Mercado Abastecedores, ainda a deixar o trânsito demorado a partir de Bonjoia. Já na A28, sentido Matosinhos-Porto, há filas de Leça da Palmeira até à Avenida Sidónio Paes. Via Norte, agora também com paragens entre a FASEC e a VCI. E na A3, sentido Braga-Porto, há filas do Nodo A4 até à VCI também. Recordo que o IP3 continua com o trânsito cortado no sentido Coimbra-Viseu, na zona de Penacova, e no sentido Viseu-Coimbra já se circula.
0: É assim que vai o trânsito. 821-0101 está disponível para mais informações. É gratuito. Bom dia, boa viagem.
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0: Estamos a fechar a semana na Zona VIP com João Goberno, e se é fácil lembrarmo-nos dela como a voz de Dona Maria e de Amor Eletro, o percurso musical e público de Marisa Liz começa ainda antes. Agora incide com um álbum em nome próprio que sobrevoa mares e estilos. Em Gente Aberta, ela não vem sozinha, pois não, João? Bom dia.
19: Bom dia, Miguel. Não vem sozinha, não, senhor. Vem muito bem acompanhada. De resto, recomendo a quem tenha tempo e apetência que espreite o videoclipe da canção Gente Aberta, em que há um contraste evidente na atitude, já não falo das vozes, evidentemente, mas na atitude, no comportamento da Marisa Liz e do Camané, que é o parceiro da ocasião. É muito, muito, muito engraçado.
0: O que não tem graça nenhuma é a ligação ter ido abaixo. Vamos tentar recuperar essa ligação com o João Goberno, que nos estava a dar conta então desta ligação entre Marisa Liz e Camané na proposta que nos queria apresentar hoje na Zona VIP. Gente Aberta, para o novo trabalho da Marisa Liz, onde dizia João Goberno nesse contraste evidente entre as vozes, os timbres de Marisa Liz e também de Camané, aqui em Gente Aberta, que é a escolha para esta sexta-feira, 24 de julho, na Zona VIP. Caso consigamos ainda retomar o contacto com o João Goberno para finalizar então esse comentário, esse enquadramento da canção que escolheu para esta sexta-feira, para terminar a semana no programa da manhã da RTP Antena 1, caso ainda consigamos esse contacto, o João dará então as palavras que enquadram ainda melhor esta canção. Creio que não é de todo possível retomar esse contacto com o João Goberno. Ainda assim, disse para já o essencial, e vamos ficar com a canção Gente Aberta, belíssima canção, junto às vozes de Marisa Liz e Camané, hoje na Zona VIP, no programa da manhã.
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duas vozes que conhecemos bem, Marisa Liz e Camané, em Gente Aberta, a escolha de João Boberno para esta sexta-feira na Zona VIP. 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É uma sexta-feira com períodos de céu muito nublado no continente, aguaceiros em geral fracos e dispersos no norte e centro, menos prováveis no interior. Conte também com a descida da temperatura máxima, em especial no interior do território continental. Na Madeira, esperam-se períodos de céu muito nublado, boas abertas na vertente sul, cenário diferente na vertente norte e nas terras altas, com possibilidade de aguaceiros fracos. Nos Açores, também há aguaceiros fracos e pouco frequentes nos grupos central e oriental de ilhas. 34 graus, temperatura máxima prevista para Faro, 31 para Évora e Beja, 30 para Castelo Branco, 29 para Santarém. Hoje, Bragança, Porto Alegre e Setúbal esperam 28 de máxima. Previstos 27 graus para Lisboa e também para o Funchal, 26 para Braga e para Vila Real, 25 para Coimbra e para Ponta Delgada. A máxima de 24 graus nesta sexta-feira para Viana do Castelo, Porto, Viseu, Aveiro, Guarda e Leiria. E as Penhas Douradas hoje a ficarem-se pelos 19 graus de temperatura máxima prevista. Há notícias já a seguir.

0: 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Bom dia, são 9 horas. No continente e na Madeira são 8, nos Açores. Os pedidos da Transparência Internacional de Portugal sobre a polémica com Luís Neves. Em destaque nesta edição, Diogo Miguel Pereira.
1: É um pedido deixado a quem governa. É preciso tomar decisões relativamente ao caso do ministro Luís Neves. Caso contrário, o populismo cresce porque passa a ideia de que as regras são para ser cumpridas apenas por alguns. Vamos à escola nesta edição às 9 da manhã. Hoje arranca o último dia da segunda fase dos exames nacionais. Física e Química, Geografia e Inglês, também Desenho, estão em prova nesta sexta-feira. Espanha continua na luta contra os incêndios. O governo espanhol declarou estado de emergência nacional.
0: Agora estão 21 graus no Porto e em Coimbra, 23 em Lisboa e em Faro. Nas ilhas, 22 graus de temperatura no Funchal, estão 19 em Ponta Delgada. As notícias, edição de Diogo Miguel Pereira.
1: A Transparência Internacional Portugal pede ação a quem governa na polémica relacionada com o ministro Luís Neves. Caso contrário, diz a associação, passa-se a imagem de que as regras são apenas para alguns. O Expresso escreve hoje que a Polícia Judiciária não encontrou qualquer documento que permitisse que o atrelado apreendido pela PJ fosse parar às instalações da Constru Barcelos, a empresa do empreiteiro amigo de Luís Neves. Ora, a entidade para a transparência, ouvida esta manhã, aqui na Antena 1, fala em incumprimento de várias regras e apela, Sara Araújo de Almeida, a que sejam apuradas responsabilidades.
2: A Transparência Internacional Portugal considera que estas polémicas à volta de Luís Neves afetam a confiança dos cidadãos nas instituições. Estes casos mostram que as regras não são para todos, explica a vogal da direção, Ana Cires Coimbra.
3: Fragiliza a credibilidade da instituição porque passa para o cidadão comum que efetivamente as regras não existem para todos e, portanto, que eventualmente há procedimentos que não são cumpridos por quem teria o dever para as funções para as quais é recrutado de cumprir e, de facto, é importante que os nossos governantes, perante estas situações, adotem atitudes que façam criar no cidadão a convicção de que isto não pode ser a regra, não se podem desvalorizar estas situações quando estamos perante cargos com esta exigência e com esta importância para o Estado de Direito.
2: O Expresso escreve hoje que a Polícia Judiciária não encontrou nenhum documento que permitisse que o outro lado, apreendido pela PJ, fosse parar às instalações da Constru Barcelos. Ana Cires Coimbra considera que há aqui uma falta de transparência, já que é exigido esse documento para a movimentação de bens apreendidos e que esta não é uma regra nova.
3: Há regras estabelecidas no Código de Processo Penal para aquilo que é a apreensão de bens em processo penal e, portanto, qualquer, seja a própria apreensão que tem que ser validada por uma autoridade judiciária ou o eventual levantamento desta apreensão, carecem sempre de uma decisão do órgão competente e, portanto, também pelo menos pelo que eu li a última notícia, é que pelos vistos não existirá esse despacho que determinou que um bem apreendido à ordem de um determinado processo saísse do perímetro da PJ.
2: Quanto à notícia do jornal Nascer do Sol, de que o ministro da Administração Interna não entregou a declaração de rendimentos e património entre 2018 e 2023, enquanto era diretor da PJ, a Transparência Internacional Portugal explica que Luís Neves era obrigado desde 2019

0: a apresentar esses documentos, ano em que entrou em vigor precisamente o diploma que exigia a entrega da declaração a cargos políticos e altos cargos públicos, como a Polícia Judiciária.
1: As declarações da Transparência Internacional Portugal, ouvida esta manhã aqui pela Antena 1, relativamente às polémicas com o ministro Luís Neves. Chega hoje ao fim a segunda fase dos exames nacionais do ensino secundário, desenho, física e química e geografia. Vão ser feitos de manhã, inglês à tarde. Vamos à escola nesta edição. O Horácio Antunes está na Escola Secundária Infanta Dona Maria, em Coimbra. Horácio, que exames é que vão ser feitos esta manhã aí?
2: É como referiste, a física ou química, geografia e desenho há durante a manhã, à tarde às 14 o inglês, a campainha já tocou para a chamada, os alunos já entraram para as salas e o exame vai começar às 9h30, então física e química e também geografia foram duas das quatro disciplinas em que o Júri Nacional de Exames identificou erros na correção, obrigando à reclassificação de milhares de provas, com a classificação também de geografia aumentar para muitos dos alunos. Cristina Ferrão é diretora da Escola Secundária Infanta Dona Maria. Hoje temos 5 alunos de geografia, 47 de física e química e à tarde 4 de inglês, 56 alunos a fazer exames. Na primeira fase 1.303, na segunda são 253 alunos. Chega ao fim esta fase que foi um pouco conturbada, mas hoje alguma tranquilidade.
3: Hoje sim, os alunos estão mais tranquilizados, até porque já tiveram acesso, grande parte deles, aqueles que pediram às suas provas, e estão a ponderar se vão reapreciar, a pedir a reapreciação ou não. Mas sim, estão mais calmos.
2: E já há quem pergunte a data da segunda fase.
3: Já há quem ligue para a escola a perguntar se de facto vai haver uma outra fase em setembro e quando é que começam as inscrições, que começam para a semana, dia 27.
2: E então já e essa inscrição a terminar depois a 31 de julho. A Ana Lauro vai fazer exame de físico-química, diz que está tranquila, mas aponta este ano como um ano muito complicado comparando-o ao da pandemia.
4: Com certeza, esse ano foi, eu não sei, foi até pior do que a pandemia. Teve a pandemia também, mas pronto, fazer o que eu posso.
2: Causou muita ansiedade esta incerteza da fixação das pautas, das notas?
4: Ah, sim. Eu não sabia qual nota eu tive que fazer reapreciação e pronto, causou um estresse assim, mas depois que eu soube a minha nota, eu falei, ah, então se for isso, tem que me esforçar mais, então.
2: E agora preparada para físico-química?
4: Sim. Eu tento ser mais positiva para que as coisas derem certo, porque eu estou no 12º e é ano da candidatura, então tem que dar o meu melhor.
2: É assim, o último dia então de exames desta segunda fase, os alunos do ensino secundário terão depois em setembro outra oportunidade para melhorar as notas numa época especial criada na sequência de problemas na classificação das provas desta primeira fase de exames.
1: Horácio Antunes na Escola Secundária Infanta Dona Maria em Coimbra, a dar conta então desse dia de exames nacionais do ensino secundário. Tudo o que podia correr mal relativamente a este processo com os exames nacionais correu no processo então de classificação. É o que diz João Maroco, investigador em educação, ouvido esta manhã no Ponto Central da Antena 1, o também antigo membro do IAV, o Instituto de Avaliação Educativa, refere que ainda é preciso apurar responsabilidades e considera que falta responder a uma pergunta.
5: Uma das questões que continua por responder é como é que o Júri Nacional de Exames homologou classificações erradas. E depois a solução que, mais uma vez, que o Ministério arranjou, contrariamente ao que o Sr. Ministro diz, criou injustiça em vez de resolver a injustiça. Portanto, neste momento temos alunos que têm um documento administrativo, porque o exame é um documento administrativo, com uma nota e com outra nota fixada na pauta. Ou seja, tem uma nota que não tem um documento para demonstrar que aquela é a sua nota.
1: João Maroco, investigador na área de educação, refere que uma das grandes consequências dos problemas na correção dos exames nacionais é a perda de confiança dos alunos sobre as instituições públicas e, por isso, não estranha o descontentamento dos alunos.
5: São documentos administrativos, como eu disse, têm consequências para os alunos e os alunos são sujeitos a esta atrapalhada, a esta falta de organização, a este amadorismo. Um jovem adulto que vê esta confusão e este descartar de responsabilidades e esta tomada de decisão irresponsável, que não é baseada nos factos, que não é baseada na ciência, fica descrente das instituições públicas e fica, neste caso, descrente da capacidade do Ministério da Educação para conduzir estes processos. Eu acho que essa é que é a grande perda.
1: Declarações de João Marocco, ouvido no ponto central aqui da Antena.

0: Espanha, Ana Romeu.
1: Espanha arde e pela primeira vez é declarada a emergência nacional por causa dos incêndios na comunidade de Madrid e em Ávila. Três grandes incêndios obrigaram à evacuação de várias localidades e urbanizações. 10 mil pessoas foram obrigadas a abandonar as suas casas e pelo menos 30 residências ficaram afetadas pelo fogo. Também um quarto incêndio na região de Ávila inspira preocupações. O vento forte, que se prevê que hoje possa superar a 60 km por hora, ameaça descontrolar ainda mais o avanço das labaredas. Esta declaração de emergência nacional significa que é o executivo de Pedro Sánchez que assume o comando das operações nestas duas comunidades autónomas. A gestão dos recursos e toda a coordenação será feita a partir da Moncloa e, em particular, pelo Ministério do Interior. O nível de emergência de nível 3 do Plano de Proteção Civil contra Incêndios Florestais foi solicitado por Isabel Ayuso, Presidente da Comunidade de Madrid, por considerar que estes incêndios são inapagáveis e que podem afetar núcleos urbanos.
0: Situação difícil lá em Espanha, mas também em França. Os incêndios não dão tréguas. Esta manhã, mais de 400 pessoas foram retiradas de barco do Cabo Ferré, o incêndio que começou na quarta-feira no norte da bacia de Arcachon, no departamento de Gironda, já consumiu 8.700 hectares. Várias casas foram destruídas pelo fogo e já tinham sido retiradas mais de 22 mil pessoas por precaução. Em Anadia, há um novo projeto para limpeza de terrenos. São burros sapadores que estão a ajudar na prevenção dos incêndios. A iniciativa surgiu através de uma associação de Ancas, uma aldeia de Anadia, que queria valorizar o burro enquanto património cultural da aldeia. A experiência está a correr bem e até já se espalhou, Diana Craveiro, a outras aldeias do concelho.
2: Primeiro, quando chegaram, foi para aqui. Dominaram isto, depois foram para ali.
3: Desde que três burros chegaram à aldeia do Amieiro, o entretém de Manuel Neves, reformado, é ir vê-los.
2: Vai lá, vais ver os burros. Opa, isso vou lá todos os dias. E bem mais, malta.
3: Fica mais descansado, sente-se mais seguro.
2: A gente fica mais cansado. A senhora está a ver agora assim, já tem aquela coisa. Pois aquilo, meti medo.
3: Os burros sapadores fazem parte de um projeto do Clube de Ancas, uma associação da aldeia de Ancas, em Anadia. O objetivo é ajudar na limpeza dos terrenos e prevenção de incêndios. O dirigente do clube, Artur Castro, explica as razões que levaram a que a primeira aldeia escolhida fosse o Amieiro.
4: A proximidade da mancha florestal do eucalipto, o território ser menos habitado, o facto de ser a população mais idosa. Há uma aldeia muito parecida com esta, que é Fonte Manha, que ainda é mais interior, do qual nós já estamos a tentar arranjar a solução também para começar a fazer o projeto lá.
3: O clube olhou para o trabalho feito pela Associação para o Estudo e Proteção do Gado Asinino e, com essa ajuda, a aldeia de Ancas passou de ter apenas um burro para passar a ter 26.
4: Na Associação de Proteção de Gado Asinino, eles têm os centros de acolhimento e de tratamento de animais. Nós aqui, o modelo é entrega a cuidadores.
3: Em Ancas, um dos cuidadores de burros é Pedro Marques.
5: Tenho, neste momento, tenho 6 adultos e 3 crias. 4 crias.
3: E como é que eles reagem quando chegam a um terreno novo, cheio de comida?
5: Sempre a comer, sempre à procura do que eles gostam. Eles vão logo procurar. É isto que eu quero. Se reparar, estão todos a rever canas. Porque a cana é uma cana, é doce e eles adoram as canas.
3: Tem pessoas a pedirem-lhe para levar lá os burros aos terrenos?
5: Tenho muitas. Não tenho a burros.
0: Todas as formas ajudam na prevenção dos incêndios em Anadia. Há burros sapadores.
6: Edição de Diogo Miguel Pereira, simultâneo RTP Antena 1 com a RTP Antena 1 Açores, Madeira e também RTP Mundo. Informação atualizada em permanência em noticias.rtp.pt. Nove e 14 no trânsito esta manhã, difícil, há alguns acidentes dos quais damos conta agora, Mónica.
7: E começamos no IC1 porque o trânsito continua cortado nos dois sentidos devido a um acidente grave ao quilómetro 625 na zona da Mimosa, um acidente que envolveu um pesado. Por Lisboa, na segunda circular, sentido Benfica-Aeroporto, ainda se para entre a zona do Eixo Norte-Sul e o Campo Grande. Já no IC19 há filas de Alfragide para a segunda circular e na A5, no sentido Cascais-Lisboa, também ainda se para de Monsanto para as Amoreiras. Ainda no Porto, a VCI no sentido da Rábida Freixo, com filas entre a Ponte da Rábida e a Zona da Boa Vista. Já no sentido Freixo-Rábida, um acidente na zona do Mercado Abastecedores ainda está por resolver, está a deixar alguma demora à passagem pelo local. Para-se também na A28, sentido

0: de Matosinhos Porto, entre a Ponte Lessa e a Avenida Sidónio Paes. E recordo que o IP3 continua com o trânsito cortado na zona de Penacova e no sentido Coimbra-Viseu, mas no sentido Viseu-Coimbra já circula.
1: Bom dia, boa viagem com a RTP entre 1-800-21-0101, ligado para mais informações de trânsito. Estamos ligados também até às 10 no programa de manhã.
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1: Daqui a pouco nas contas do dia com Clara Teixeira, o que esperar do Orçamento do Estado para 2027. Agora vamos à música com Home Record. É a proposta de Somber, para ouvir depois das 9 da manhã.

0: É mais uma das que ficam no ouvido de Somber, chama-se Home Wrecker para o início desta hora na RTP Antena 1. Vamos ao desporto, destaque esta manhã, depois da derrota de ontem do Benfica, Mário Silva da Costa, a insatisfação de Marco Silva.
1: O treinador do Benfica mostrou-se muito crítico após a derrota dos encarnados diante do Saint Gallen. Declarações de Marco Silva para ouvir já daqui a pouco. Futebol Clube do Porto com 7 jogadores no boletim clínico e ainda os quartos de final do Estoril Open.
0: Depois das 9h30 ouvimos tudo com o Mário Silva da Costa.
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0: São 9h19, a seguir fazemos as contas do dia.
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0: Vamos para as contas do dia desta sexta-feira, 24 de julho. Já estamos na segunda metade de 2026 e a verdade é que, entretanto, já se prepara 2027. No que diz respeito ao Orçamento do Estado, o líder do PS já se reuniu com Luís Montenegro para começar a acertar as agulhas sobre o Orçamento do Estado para 2027. Para viabilizar a proposta, José Luís Carneiro traçou duas prioridades: impedir um entendimento à direita para rever a Constituição e garantir que as pensões de reforma não são entregues a fundos privados. Está connosco a Clara Teixeira nas contas do dia esta semana. Clara, bom dia.
6: Olá, Miguel, bom dia.
0: Clara, seguindo estas premissas, o que é que podemos esperar do orçamento para o próximo ano?
6: Olha, Miguel, parece ainda um pouco cedo, não é, para falar sobre o orçamento. Ele só tem que ser entregue no Parlamento por volta do dia 10 de outubro, mas a verdade é que a proposta exige muitos meses de trabalho, de preparação, e é precisamente agora, antes das férias do verão, que as equipas do Ministério das Finanças estão a fazer os preparativos orçamentais. E este próximo orçamento, 2027, vai certamente implicar escolhas difíceis. Por um lado, já não haverá bazuca europeia, o PRR termina agora no final de agosto, a despesa líquida do Estado está a aumentar, está já acima dos limites de Bruxelas e a Comissão Europeia já fez alguns avisos aos países incumpridores. Vamos ter aumento dos gastos com a defesa, que até podem exigir aumento de impostos. O impacto das tempestades do inverno também ainda se faz sentir. Temos, obviamente, a guerra no Irão, não é? Que continua com desfecho incerto. A inflação ainda é um problema. A economia pode crescer abaixo de 2% e as contas públicas, muito provavelmente, podem regressar ao déficit, se calhar já este ano, 2026, não é? Portanto, Miguel, neste momento o que acontece é que o Governo, este Governo, tem muito pouca margem orçamental para voltar a anunciar medidas simpáticas, como um novo alívio fiscal no IRS ou a entrega de mais um bónus aos pensionistas. Agora, perguntas tu, Miguel, o que é que podemos esperar desta nova proposta orçamental? Bom, talvez um bocadinho mais do mesmo daquilo que tivemos no ano passado. Uma proposta muito técnica, pouco politizada, esvaziada de tudo o que não seja puramente orçamental, opaca até, e sobretudo sem os chamados cavaleiros orçamentais, que, como te deves recordar, são aquelas propostas que tanto o Governo como os partidos no Parlamento costumam pendurar em cima no orçamento para serem aprovados à boleia de, precisamente do orçamento. E isto vai ser assim, precisamente para garantir pelo menos a abstenção do PS e fazer com que o orçamento possa ser aprovado pelo Parlamento. Ora, também é aqui que José Luís Carneiro entra em campo, não é? Numa entrevista que deu esta semana, já confirmou que já está a negociar o orçamento com o Luís Montenegro e que colocou em cima da mesa medidas que se calhar não têm tanto a ver com o orçamento, mas que são quase uma espécie de compromissos de governação para os próximos tempos. Proteger a Constituição, como tu disseste, Miguel, de uma revisão acordada à direita, não é, entre o PSD e o Chega, garantir isto é muito importante, que não há mudanças de fundo nas pensões de reforma, no sentido de abrir os fundos, abrir a segurança social a fundos, exatamente, a fundos privados, não é? Portanto, isso no fundo é uma forma de privatizar a segurança social, que é uma coisa que o PS não quer. E depois também outras linhas, como por exemplo os projetos financiados pelo PRR, escolas, hospitais, centros de saúde, que não terminam e que têm continuidade no próximo ano, não ficam parados. E depois também mais apoios para as zonas afetadas pelas tempestades, que o PS acha que estão a chegar com muito atraso e muito lentamente ao terreno. Portanto, tudo isto, ou seja, muita matéria para negociar num momento em que o Governo está muito... um momento que é muito sensível para o Governo, não é? Por outras razões que não têm propriamente a ver com o orçamento ainda.
0: E como se não bastasse, a desatualização de dados, sendo consequência de uma revisão em alta da população portuguesa pelo INE, falo, por exemplo, dos dados relativos ao PIB, ao emprego, à dívida pública ou até mesmo à segurança social, faz sentido que o orçamento para 2027 seja elaborado não tendo dados atualizados nesse sentido?
6: Olha, Miguel, eu acho que essa é de facto uma boa questão e não é o cenário ideal, mas é aquilo que vai acontecer. O próximo Orçamento do Estado vai ser desenhado com dados macroeconómicos e orçamentais desatualizados. Isso resulta, como disseste, da revisão em alta da população pelo INE, 11,4 milhões no final de 2025, mais 800 mil habitantes do que aquilo que se julgava anteriormente, e isto vai obrigar o INE a recalcular desde 2021 indicadores como o PIB, PIB nominal e PIB per capita, e os dados do emprego. Agora, isto só vai acontecer no próximo ano. O recálculo dos dados do emprego só em fevereiro e depois o novo cálculo do PIB em março de 2027. E só depois de estarmos na posse desses novos valores do PIB, que previsivelmente serão em alta, não é? Temos mais pessoas, claro que o PIB vai aumentar, vai beneficiar do facto de haver mais pessoas empregadas do que aquilo que se pensava, mas só depois disso é que podem também ser revistos, também provavelmente em alta, outros indicadores como o saldo orçamental ou o rácio da dívida pública em percentagem do PIB. E de facto, nas últimas semanas tem havido um debate muito intenso sobre se, em primeiro lugar, sobre este atraso do INE em ter demorado tantos anos a recalcular o número de residentes, quando era óbvio que com a entrada de imigrantes nós seríamos muito mais do que se pensava. Mas depois também os problemas que tudo isto levanta, que o facto de termos números de dados desatualizados, os problemas que isto coloca para a gestão orçamental. Portanto, de facto, este problema existe, ele não impede a preparação do Orçamento de Estado para 2027, até pode dar uma ajuda às contas públicas, melhorando o PIB e melhorando o rácio. Agora, sem dúvida que afeta a definição de políticas públicas na área da saúde, educação, transportes, trabalho, segurança social, porque, ou seja, precisamos de saber exatamente quantos somos e que indicadores temos para determinar necessidades de investimento, se precisamos de mais escolas, se precisamos de mais hospitais, se precisamos de mais transportes públicos, e com certeza que tudo isto vai ser muito discutido quando chegarmos à altura de debater o próximo Orçamento de Estado na Assembleia da República. Portanto, com certeza que vamos ter um outono bastante quente, pelo menos no aspecto orçamental.
0: Está visto que sim. Clara, bom fim de semana e boas férias. Em setembro,
6: e boas férias, voltaremos em setembro, é verdade.
0: Dia. Na próxima semana contamos com o Pedro Sousa Carvalho. As contas do dia estão sempre disponíveis também em RTP Play, no Spotify e em Apple Podcasts.
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0: São 9h28, depois das 11 da manhã na Antena Aberta. Hoje, com a edição do jornalista Miguel Soares, vamos olhar para o governo que está sob pressão. Miguel, bom dia.
7: Muito bom dia, Miguel Freitas. Há já 100 incêndios nas florestas, dois grandes focos para apagar. Um na educação, as dificuldades na correção dos exames nacionais. Hoje já, de resto, protesto de estudantes em Lisboa a pedirem admissão do ministro. Na administração interna está o outro fogo. O ministro é o próprio incêndio. O antigo diretor nacional da Polícia Judiciária, o governante Luís Neves, está também envolvido em sucessivas polémicas que alimentam o debate político e põem novas questões sobre a atuação do Executivo e a forma como tem gerido estes casos. Há já reflexo nas sondagens com a queda da AD. Em seu entender, é a pergunta que lhe fazemos esta manhã. O Governo está a gerir bem as duas crises?
0: Queremos ouvir a sua opinião, naturalmente. Tem de se inscrever previamente através dos contactos habituais 822-0101, 822-0101, número nacional e gratuito. Se está fora do país, deve marcar um outro número, que é o 2233-99956. 2233-99956, a valer para quem se encontra fora do território português. E quero também dar a sua opinião na Antena Aberta. Vai para o ar depois das 11, hoje com a edição do jornalista Miguel Soares.
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0: São 9h30, vamos ao trânsito, que tem registado vários problemas esta manhã. Como estão as coisas agora, Mónica?
8: Voltamos ainda ao IC1. Continua cortado o trânsito nos dois sentidos devido a um acidente grave ao quilómetro 625, na zona da Mimosa. Um acidente que envolveu um pesado. Já por Lisboa, ainda se para na segunda circular, sentido Benfica-Aeroporto, entre o eixo Norte-Sul e a zona das Calvanas. Já na A5, no sentido Cascais-Lisboa, há filas de Monsanto para as Amoreiras. No Porto, a esta hora, ainda se para na VCI, sentido Rábida Freixo, com paragens na zona da Boa Vista, e no sentido Freixo a Rábida ainda está em fase de resolução o acidente na zona do Mercado Abastecedor e por isso mesmo ainda se para a partir de Bonjoia. Já na A28, sentido Matosinhos-Porto, há filas da Ponte Lessa até à Avenida AEP, e recordo que o IP3 continua com o trânsito cortado no sentido Coimbra-Viseu, na zona de Penacova, mas no sentido Viseu-Coimbra já se circula. Atenção também à A17, no sentido Aveiro Figueira da Foz, está um pesado avariado ao quilómetro 84, entre Mira e Tocha. É numa curva com pouca visibilidade. Máxima precaução se está de passagem pelo local.
0: A funcionar de forma gratuita está o 821-0101, número para mais informações de trânsito. Bom dia, boa viagem. E é uma sexta-feira com períodos de céu muito nublado no continente, com aguaceiros em geral fracos e dispersos no norte e centro, menos prováveis no interior, e há também descida da temperatura máxima, em especial no interior do território continental. 34 graus, temperatura máxima prevista para Faro, 31 para Évora e Beja, 30 para Castelo Branco, 29 para Santarém, 28 para Bragança, Porto Alegre e também para Setúbal, 27 graus de máxima para Lisboa e para o Funchal, 26 para Braga e para Vila Real, 25 para Coimbra e para Ponta Delgada, 24 graus previstos hoje para Viana do Castelo, Porto, Viseu, Aveiro, Guarda e Leiria, 19 para as Penhas Douradas. São 9h32, vamos ao principal da atualidade, Rita Soares.
9: Explicações precisam-se. A Transparência Internacional Portugal entende que a polémica em torno do ministro da Administração Interna afeta a confiança dos cidadãos nas instituições. Casos como este mostram que as regras acabam por não ser iguais para todos, considera Ana Cires Coimbra, da Transparência Internacional, ouvida esta manhã pela Antena 1. O Expresso escreve hoje que a Polícia Judiciária não encontrou nenhum documento ou despacho que autorizasse que o atrelado apreendido pela Judiciária fosse parar às instalações da Constru Barcelos, a empresa do empreiteiro amigo de Luís Neves. Ana Cires Coimbra fala, por isso, em falta de clareza, uma vez que é sempre exigido um documento para movimentar bens apreendidos. Diz Ana Cires Coimbra que esta não é uma regra nova. O caso que envolve o ministro da Administração Interna vai estar em discussão ao longo da manhã no programa Antena Aberta. Tudo o que podia correr mal no processo de classificação dos exames nacionais correu mal. A opinião é de João Maroco, investigador em educação, esta manhã no Ponto Central da Antena 1, também antigo membro do IAV, o Instituto de Avaliação Educativa, sublinhou que é preciso apurar responsabilidades e acrescentou que uma das grandes consequências destes problemas na correção dos exames é mesmo a perda de confiança dos estudantes em relação ao papel das instituições públicas. Logo à tarde, em Lisboa, há um protesto, isto no dia em que termina a segunda fase dos exames nacionais. As primeiras provas decorrem agora de manhã. São as provas de desenho A, física e química A e geografia. Espanha declarou emergência nacional por causa dos incêndios na comunidade de Madrid e em Ávila. É a primeira vez que tal acontece no país vizinho. Há neste momento 3 fogos de grandes dimensões na região de Madrid que levaram à evacuação de várias localidades e urbanizações. 11.500 pessoas tiveram de sair de casa. Pelo menos 30 habitações foram destruídas pelas chamas. Na região de Ávila, o vento forte é agora a maior ameaça para controlar o incêndio. Aquela que é a terceira onda de calor este ano em Espanha começa a aliviar a partir de hoje, mas as temperaturas elevadas regressam na próxima semana. O problema dos incêndios estende-se à França. O ministro francês do interior, Laurent Nunes, disse esta manhã em conferência de imprensa que desde o início do ano arderam mais de 50 mil hectares de floresta em França.
0: Rita Soares e o principal da atualidade, notícias atualizadas em notícias.rtp.pt. Vamos ao desporto. Mário Silva da Costa com destaque para a insatisfação de Marco Silva.
1: O treinador do Benfica mostrou-se muito crítico após a derrota dos encarnados com o Saint Gallen. O Benfica perdeu na Suíça por 2-1 na primeira mão da segunda pré-eliminatória de acesso à Liga Europa. Rafa fez o gol das Águias. No final do jogo, Marco Silva mostrou-se muito insatisfeito com a prestação da equipa.
10: Analisando aquilo que foi o jogo, não jogámos o suficientemente bem, ou nem perto disso, para podermos ganhar o jogo aqui hoje. A outra questão tem a ver com a intensidade. Enquanto tivemos alguma frescura, fomos capazes. Cometemos alguns erros, principalmente para bater a primeira pressão do adversário, muito homem a homem. Nós sabíamos que eles vinham dessa forma, faltou-nos um pouco arrastar os jogadores para depois a bola entrar por trás da primeira pressão, para depois, a partir dali, ligarmos o nosso jogo. Uma ou duas vezes aconteceu e chegámos ao último terço. E das poucas vezes que chegámos ao último terço, teremos de ter mais qualidade, mais calma para decidir, não querer fazer tudo a correr, para depois sim podemos criar mais situações de golo.
1: O Benfica recebe o Saint Gallen na próxima semana, na segunda mão da eliminatória. Ainda hoje, nota para o jogo das Águias, jogo de pré-temporada, frente ao Belenenses, no Estádio da Luz, às 18h. O Futebol Clube do Porto volta hoje a treinar no Olival. Ontem os campeões nacionais gozaram um dia de folga. O clube comunicou, no entanto, que houve 7 jogadores que realizaram trabalho de recuperação. Foram eles Martim Fernandes, Alberto Costa, João Teixeira, também Vasco Sousa, Oscar Pietrzewski, André Miranda e ainda Samu. O Porto faz amanhã o jogo de apresentação aos sócios, é frente ao Aston Villa. Hoje é dia dos quartos de final do Estoril Open. Jaime Faria e Tiago Torres sobem ao corte. Ontem Jaime Faria derrotou o peruano Gonzalo Bueno na partida dos oitavos de final. Após o jogo, o tenista português mostrou-se ambicioso para o resto da competição.
11: Nunca disputei uma meia-final da ATP, mas é algo que eu não penso muito, é algo que vem naturalmente com o processo. Tenho focado muito no meu processo de trabalho, com a minha equipa, mais em coisas específicas do meu jogo, da maneira como estou em torneio, da maneira como vou encarando cada jogo que vem. Sinto-me muito melhor jogador daquilo que, não diria melhor jogador, mas um jogador mais bem preparado em vários aspectos.
1: Na agenda do dia destes quartos de final do Estoril Open, Tiago Torres é o primeiro português a entrar em ação. Vai defrontar o francês Hugo Gaston. Já ao fim da tarde, Jaime Faria vai medir forças com o italiano Luciano Darderi. Nas outras partidas, Andrei Rublev vai jogar frente a Luca Vanache e Roman Andrés Burruchaga tem partida diante de Alexander Bloks.
0: Mário Silva da Costa trouxe o desporto ao programa da manhã da RTP Antena 1. Temos edição alargada ao meio-dia e meio no Jornal do Desporto com José Pedro Pinto. A informação atualizada sempre em desporto.rtp.pt. 23 minutos para as 10.
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12: Quem está desse lado a ouvir a Antena 1 está em modo ostra, não é? 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
13: As novas declarações desta tarde de Luís Neves, que continua sem esclarecer as várias polémicas relacionadas com o tempo em que era diretor nacional da Polícia Judiciária.
14: E essa combustão deixa marcas que nem o tempo apaga.
13: Agora, o ministro da Administração Interna diz que se sente legitimado para continuar a trabalhar.
12: Por isso eu visualizei tudo isso. Obrigada.
13: Num dos países mais envelhecidos do mundo, ter filhos continua a ser uma espécie de corrida de obstáculos. 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
15: E é isto.
12: É sempre um gosto, meu caro.
15: Tchau, tudo.
12: Tchau, tudo. Até amanhã.
15: 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Isso já foi espanhol.
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0: É sexta-feira, por isso mesmo, depois das 10 da manhã, há Geometria Variável com Maria Flor Pedroso, Marisa Matias e também Carlos Coelho, antes da ida para férias. Flor, bom dia. Do que é que vão falar hoje Marisa Matias e Carlos Coelho no Geometria Variável?
16: Viva, Miguel, viva. Bom dia.
0: Bom dia.
16: Este é o último Geometria Variável antes da pausa para férias e o que nós pensámos, Marisa Matias, Carlos Coelho e eu, foi perceber que país é que tínhamos a encontrar em setembro e que mundo é que íamos encontrar em setembro. Que país, o que é que vai acontecer em setembro? Vai-se estar a falar do orçamento, dos fogos, que discurso é que os políticos, os dirigentes políticos vão ter na rentrée, e por outro lado também o ano letivo, como é que vai começar, a revisão constitucional, se se vai fazer, e o aumento de custo de vida, também muito perturbado pelo que se está a passar no Médio Oriente, a guerra ainda da Ucrânia, como é que se vai portar o novo primeiro-ministro inglês, e ainda as eleições de meio termo, de midterm dos Estados Unidos, de Donald Trump, as eleições que estamos a 4 meses dessas eleições. No fundo é isso que Carlos Coelho e Marisa Matias vão tentar antecipar setembro.
0: Daqui a pouco, depois das 10, com Maria Flor Pedroso no programa Geometria Variável.
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0: E a seguir vamos até Arcos de Valdevez.
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0: Lugar garantido no anfiteatro, prontos para irmos até Arcos de Valdevez. É para lá que vamos hoje com a Valentina Jesus, onde já começou a 4ª edição do Livrindi. Está aí o Livrindi 2026, com um cartaz literário, plural, alternativo e independente. É assim ou não, Valentina? Bom dia.
18: Olá, Miguel. Bom dia. Disseste muito bem. Estou nos Arcos de Valdevez para acompanhar uma feira do livro independente, Livrindi. Estou neste momento no campo de Trasladário e estamos a preparar o segundo dia de feira, sendo que ontem foi a abertura, com pompa e circunstância. Hoje estamos aqui praticamente na abertura e eu vou falar com a pessoa que idealizou esta Feira do Livro desde a sua edição zero, o Filipe Faro. Estava há pouco a me contar em off precisamente como é que surgiu esta Feira do Livro, e basicamente surgiu com uma pequena mesa de madeira, uma cadeira e uma mala. Não foi assim, Filipe? Bom dia, bem-vindo à Antena 1.
19: Bom dia a todos e assim, em especial, Valentina. Sim, isto, a primeira edição, edição zero, mais concretamente, não, a primeira edição zero começou precisamente num dia 22 de Abril, se eu não me engano, dia do livro, em que, por ato de manifesto, Eu peguei numa mala de madeira, que faz parte das minhas atuações poéticas, das minhas performances, e numa pequena mesa de madeira e uma cadeira de madeira, tudo em madeira na altura, que é o mais natural possível e espontâneo, e abri a mala no meio da rua, que era exatamente esta avenida, e aí surgiu a edição zero, e coloquei os livros à venda, e estive a escrever durante umas horas, e daí surgiu a ideia de criar, efetivamente, uma feira de livro independente, alternativa, em Arcos Valdés.
18: E cá estamos nós, para a quarta edição, com muita coisa a acontecer desde o dia de ontem, apresentações de livros, conversas, atuações musicais, portanto, bons motivos para quem nos está a ouvir vir até Arcos de Valdevez e aproveitar também a paisagem, sentar-se à sombrinha a ler um belo de um livro, enquanto aproveita toda a natureza envolvente. E se calhar estão a pensar, ai Valentina, mas estão carros aí a passar porquê? O Filipe explica, não é?
19: Sim, explico. Primeiro porque este ruído, eu chamo-lhe uma sonoplastia, como dizia há pouco. Faz parte, porque nós também lemos no café. Quem escreve, os poetas, também escrevem no café, com os copos a bater, as pessoas a falar alto. Portanto, tudo isso faz parte da própria literatura. E o outro caráter de estarmos aqui, mesmo com os carros a passar, e as motorizadas que ainda não experimentámos, mas é muito pior, o objetivo da Livrindi é levar a cultura às pessoas e não ficar simplesmente à espera que as pessoas venham ter com a cultura. E isto é um ato de ligação às pessoas onde elas estão, de levar a cultura onde as pessoas estão. Não quero ser mais redundante.
18: Sim, mas é exatamente isto. Eu acho que lá está, estamos num sítio extremamente central, com carros a passar, como ouvimos, não é? Portanto, toda a gente está exposta à cultura e a todos aqueles livros e editoras que estão aqui nesta Feira do Livro Independente, o Livrindi, que acontece até domingo em Arcos de Valdevez. Eu fico sempre com esta dúvida, nos Arcos, em Arcos? Bem, Arcos de Valdevez é onde estamos. E eu tenho comigo, a propósito de editoras e pessoas que estão também aqui presentes com os seus livros e com as obras que representam, o Noé Alves, que vai-me contar o que é que trouxe até Arcos de Valdevez para estes dias de Feira do Livro Independente.
20: Pronto, eu trouxe os livros da minha editora. São livros, a maioria são de forma artesanal. Alguns são feitos em minha casa, através de impressão digital. Uso papéis assim mais raros para as capas e também para os miolos, os livros. São agrafados, são costurados. Tenho livros publicados por mim próprio, com um pseudónimo, e tenho também livros da minha editora, que são publicações de outros autores.
18: Temos aqui também um blog, não é? De flagra.blogspot.pt. Quer saber que blog é este, não é?
20: Pronto. Esse foi o primeiro blog que eu fiz, que a editora chama-se Edições de Flagra, e então criei esse blog, de flagra.blogspot, mas que atualmente esse blog eu acabei por fazer delete e uso um site, um Wix site, que é de Flagra também, de Flagra. Eu modifiquei na net, né, os meus objetos virtuais na net são agora um Wix site, que é o de Flagra, e tenho também um blog de poesia que é chamado Poesia em Loop.blogspot. Esse é um blog que é de poesia generalista, portuguesa, quase toda, brasileira, e vou colocando os posts, são sendo poemas, que vão correndo com um blog normal.
18: Muito bem, ou seja, quem vier até Arcos de Valdevez vai ter a oportunidade de levar para casa também uma obra de arte, porque, lá está, é um trabalho que é feito de forma artesanal pelo próprio Noé, portanto, acabam por levar também para casa um pouco da arte do Noé. Eu, entretanto, vou deslocar-me aqui na feira para conversar com o Marco Aurélio, que está aqui como alfarrabista. E portanto eu quero saber, Marco, qual é assim a obra mais extraordinária que temos aqui? São todas, imagina.
4: Sim,
18: são pergunta todas. Difícil, eu sei.
4: São todas, mas se calhar destaco primeiras edições que trago aqui à feira, ali duas primeiras edições de Saramago, do Harry Potter também, principalmente para bibliófilos ou colecionadores é sempre um atrativo. Depois tem assim mais antigo, as cartas da Rainha Dona Maria Vitória aos seus familiares em Espanha, assim algo mais raro. No entanto, depois vou diversificando, porque realmente os leitores...
18: Para todas as idades, porque eu vejo aqui, por exemplo, a coleção Uma Aventura, foi se calhar um dos meus primeiros contactos com a leitura.
4: Sim, sim. Trago um cantinho para literatura infantil, infanto-juvenil. Há ali também um cantinho com livros estrangeiros, escritos em outras línguas, e por isso, pronto. E depois trago, posso ter um ou outro livro técnico, mas é essencialmente literatura, e tento destacar aqueles clássicos, tanto de autores portugueses como de autores estrangeiros.
18: Muito bem, portanto, o convite está feito, já perceberam, há aqui livros para todos os gostos, para todas as pessoas, para todas as idades, portanto, até domingo, se estão a pensar, ai, acho que vou assim para o norte, vou para o Minho, não sei muito bem o que vou fazer, é esta a sugestão que temos. Feira do Livro Independente, Livre Índia, a acontecer até domingo, nos Arcos de Valdevez, portanto, o convite está feito, venham todos. Vai valer muito a pena, tenho a certeza.
0: Vai valer a pena, sim senhora, e dizia eu, quem me dera, ir até Arcos de Valdevez este fim de semana. Livre Índia 2026, aqui contado com a ajuda da Valentina Jesus. Estamos a 10 minutos das 10 da manhã, praticamente no final da emissão de hoje. Com tempo para música daqui a pouco, mas primeiro vamos ao trânsito.
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0: Uma manhã que teve alguns acidentes e creio que esta hora ainda há indicação disso mesmo, Mónica.
22: Sim, começamos no IC1, o trânsito continua cortado nos dois sentidos devido a um acidente grave ao quilómetro 625 na zona da Mimosa, um acidente que envolveu um pesado. Já por Lisboa, a esta hora ainda se para na segunda circular, sentido Benfica-Aeroporto. Há então algumas paragens entre a Escola Alemã e a zona das Calvanas. Na A5 há filas de Monsanto para as Amoreiras e no Porto, a esta hora, sentido a Rábida Freixo, há então paragens na zona da Boa Vista, Freixo a Rábida ainda se para da Ponte do Freixo até à zona do Mercado Abastecedor. Já na A28, Matosinhos-Porto, há filas do Nodo A4 até à Avenida Sidónio Paes e recordo que o trânsito continua cortado no IP3, sentido Coimbra-Viseu está ainda cortado na zona de Penacova, mas no sentido Viseu-Coimbra já se circula. Atenção ainda à A17, no sentido Aveiro-Figueira da Foz, um pesado avariado ao quilómetro 84 entre Mira e Tocha. Está numa curva com pouca visibilidade, máxima precaução.
0: 821-0101 continua ligado, número gratuito do Serviço Nacional de Informação de Trânsito RTP Antena 1 para mais informações. Bom dia, boa viagem.
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0: Pedro Mafama.

É com o olhar de Evandro que estamos a fechar esta semana de programa da manhã na RTP Inter 1. Vê as notícias das 10, depois há a geometria variável com Maria Flor Pedroso, Marisa Matias e Carlos Coelho. A missão segue com Augusto Fernandes. É uma sexta-feira com períodos de céu muito nublado no continente, aguaceiros em geral fracos e dispersos no norte e centro, menos prováveis no interior, desce a temperatura máxima, em especial no interior. Na Madeira há possibilidade de aguaceiros fracos na vertente norte e nas terras altas, menos nuvens na vertente sul. Nos Açores, aguaceiros fracos e pouco frequentes na previsão para os grupos central e oriental de ilhas. 34 graus, temperatura máxima prevista para Faro, 31 para Évora e Beja, 30 para Castelo Branco, 29 para Santarém, 28 para Bragança, Porto Alegre e Setúbal, 27 para Lisboa e para o Funchal, 26 para Braga e Vila Real, 25 para Coimbra e para Ponta Delgada, 24 para Viana do Castelo, Porto, Viseu, Aveiro, Guarda, Leiria, 19 para as Penhas Douradas. Bom dia, bom fim de semana.

0: Bom dia, são 10 horas no continente e na Madeira, são 9 nos Açores. Vamos ao que está a marcar a atualidade a esta hora, Diogo Miguel Pereira.
1: A Transparência Internacional de Portugal pede explicações dos governantes sobre a polémica com Luís Neves. Caso contrário, alerta a associação, o populismo é que ganha. Os alunos vão para a rua logo à tarde para uma manifestação geral contra o processo dos exames. O investigador em educação, João Marouco, considera aqui na Antena 1 que em todo este processo correu mal tudo aquilo que poderia ter corrido mal. Portugal vai enviar para a França 2 aviões para ajudar no combate aos incêndios. O governo francês pediu reforço a Bruxelas. Espanha fez o mesmo e já decretou o estado de emergência.
0: Agora estão 22 graus no Porto e em Coimbra, 23 em Lisboa, 24 em Faro, nas Ilhas, 23 graus no Funchal, 20 em Ponta Delgada. As notícias, edição de Diogo Miguel Pereira.
1: A Transparência Internacional Portugal pede ação a quem governa na polémica com o ministro Luís Neves. Caso contrário, diz a associação, passa-se a imagem de que as regras são apenas para alguns. O Jornal Expresso escreve hoje que a Polícia Judiciária não encontrou nenhum documento que permitisse que o atrelado apreendido pela PJ fosse parar às instalações da Constru Barcelos, a empresa do empreiteiro amigo de Luís Neves. Ouvida esta manhã na Antena 1, a Transparência Internacional Portugal fala em incumprimento de várias regras e apela, por isso, o Sara Araújo de Almeida, a que sejam apuradas responsabilidades.
2: A Transparência Internacional Portugal considera que estas polémicas à volta do Ministro da Administração Interna afetam a confiança dos cidadãos. Estes casos mostram que as regras não são para todos, explica a vogal da direção, Ana Cires Coimbra.
3: Fragiliza a credibilidade da instituição porque passa para o cidadão comum que efetivamente as regras não existem para todos. É importante que os nossos governantes adotem atitudes que façam criar no cidadão a convicção de que isto não pode ser a regra, não se podem desvalorizar estas situações quando estamos perante cargos com esta exigência e com esta importância para o Estado de Direito.
2: O Jornal Expresso escreve hoje que a Polícia Judiciária não encontrou nenhum documento que permitisse que o atrelado apreendido pela PJ fosse parar às instalações da Constru Barcelos. Para Ana Cires Coimbra, há aqui falta de transparência, já que esse documento é exigido para a movimentação dos bens e esta não é uma regra nova.
3: Seja a própria apreensão, que tem que ser validada por uma autoridade judiciária, ou o eventual levantamento desta apreensão, carecem sempre de uma decisão do órgão competente. Estamos perante uma falta de transparência porque seria exigível que existisse essa documentação de forma imediata.
2: Segundo o jornal Nascer do Sol, Luís Neves não entregou a declaração de rendimentos e património entre 2018 e 2023, enquanto era diretor da Polícia Judiciária. A Transparência Internacional Portugal explica que o ministro da Administração Interna era obrigado desde 2019 a apresentar esses documentos, ano em que entrou em vigor o diploma que exigia a entrega da declaração a cargos políticos e altos cargos públicos, como a Polícia Judiciária.
1: São muitas as explicações devidas, no entender da Associação de Transparência Internacional Portugal. Caso contrário, o populismo ganha sempre com esta falta de esclarecimentos e também passa a ideia de que as regras não são para todos. Tudo o que podia correr mal acabou mesmo por correr mal no processo de classificação dos exames nacionais. A opinião é de João Marouco, investigador em educação. Esta manhã, no ponto central da Antena 1, o também antigo membro do IAV, o Instituto de Avaliação Educativa, diz que ainda é preciso apurar responsabilidades sobre todo este tema e considera que falta responder a uma pergunta.
4: Uma das questões que continua por responder é como é que o Júri Nacional de Exames homologou classificações erradas. E depois a solução que, mais uma vez, que o Ministério arranjou, contrariamente ao que o Sr. Ministro diz, criou injustiça em vez de resolver a injustiça. Portanto, neste momento temos alunos que têm um documento administrativo, porque o exame é um documento administrativo, com uma nota e com outra nota fixada na pauta. Ou seja, tem uma nota que não tem um documento para demonstrar que aquela é a sua nota.
1: Para João Marocco, uma das grandes consequências dos problemas na correção dos exames nacionais está relacionada com a perda de confiança dos alunos sobre as instituições públicas. Lembra que os exames têm consequências e, por isso, não estranha o descontentamento dos alunos.
4: São documentos administrativos, como eu disse, têm consequências para os alunos e os alunos são sujeitos a esta atrapalhada, a esta falta de organização, a este amadorismo. Um jovem adulto que vê esta confusão e este descartar de responsabilidades e esta tomada de decisão irresponsável, que não é baseada nos factos, que não é baseada na ciência, fica descrente das instituições públicas e fica, neste caso, descrente da capacidade do Ministério da Educação para conduzir estes processos. Eu acho que essa é que é a grande perda.
1: Declarações de João Marocco, investigador na área da educação, ouvido no Ponto Central. A esta hora, os alunos já fazem as provas de desenho, física e química e também geografia. Logo à tarde, há também ainda a prova de português. Este processo não tem escapado às críticas por causa dos atrasos e dos erros nas correções dos exames, motivos que levam a que o movimento chumbado.pt saia à rua logo à tarde. É um movimento formado por alunos do ensino secundário e que logo realiza uma manifestação nacional. Está marcada para as 6 da tarde, em frente ao Ministério da Educação. Há professores do Instituto Politécnico do Porto que vão perder anos de progressão na carreira com mudança para a Universidade Técnica do Porto. É a denúncia feita pelo Sindicato Nacional do Ensino Superior. Ouvido pela Antena 1, Paulo Teixeira, deste sindicato, lamenta que os professores nunca tenham sido ouvidos neste processo e explica que os anos de trabalho no Instituto não serão contabilizados.
5: A avaliação dos docentes, tal como a demais função pública e nos privados também, traduz-se depois com o acumular de pontos em eventuais progressões. E o que está aqui a dizer é que todo o trabalho acumulado ao longo dos últimos tempos vai ser então desconsiderado. Queremos com isso dizer que aquilo que deveria ser uma dívida da instituição para com os docentes vai ser anulada. No Instituto Politécnico do Porto há docentes com várias dezenas de pontos acumulados ao longo de décadas de trabalho e que não foram considerados para a avaliação. E isso não pode ser esquecido.
1: E por isso há um protesto marcado para daqui a pouco, em frente aos serviços da presidência do Instituto Politécnico do Porto. Estes professores vão protestar depois do meio-dia. Espanha está em alerta e pediu ajuda a Bruxelas por causa dos incêndios. A Espanha ativou o mecanismo europeu de proteção civil, mecanismo da União Europeia, pediu 4 aviões, já sabe que vai receber 2 canadairs vindos da Grécia. Os bombeiros ainda não conseguiram controlar as chamas. 10 mil pessoas já foram retiradas de casa. Isso que nos conta a partir de Madrid, a correspondente da Antena 1, Ana Romeu.
6: Espanha arde e pela primeira vez é declarada a emergência nacional por causa dos incêndios na comunidade de Madrid e em Ávila. 3 grandes incêndios obrigaram à evacuação de várias localidades e urbanizações. 10 mil pessoas foram obrigadas a abandonar as suas casas e pelo menos 30 residências ficaram afetadas pelo fogo. Também 1/4 incêndio na região de Ávila inspira preocupações. O vento forte, que se prevê que hoje possa superar a 60 km por hora, ameaça descontrolar ainda mais o avanço das labaredas. Esta declaração de emergência nacional significa que é o executivo de Pedro Sánchez que assume o comando das operações nestas 2 comunidades autónomas. A gestão dos recursos e toda a coordenação será feita a partir da Moncloa e, em particular, pelo Ministério do Interior. O nível de emergência de nível 3 do Plano de Proteção Civil contra Incêndios Florestais foi solicitado por Isabel Ayuso, Presidente da Comunidade de Madrid, por considerar que estes incêndios são inapagáveis e que podem afetar núcleos urbanos.
1: A situação está difícil em Espanha. O governo espanhol pediu ajuda a Bruxelas. 4 aviões vai receber, pelo menos já vindos da Grécia, 2 canadairs. França também fez o mesmo pedido. Há mais aeronaves ao abrigo desse mecanismo de proteção civil da União Europeia por causa do incêndio que começou já na passada quarta-feira no norte da bacia de Arcachon, a cerca de 70 quilómetros de Bordeaux. Este incêndio já consumiu mais mais de 8.700 hectares. Várias casas foram destruídas pelas chamas. Esta manhã, mais de 400 pessoas foram retiradas de barco de Cabo Ferré, uma zona também ela muito frequentada por turistas. O governo francês pediu ajuda a Bruxelas. Portugal vai enviar 2 aviões de combate a incêndios, mas França vai receber também 2 canadeiros croatas e ainda 2 helicópteros da República Checa e também da Eslováquia.
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0: Lisboa não há registro de dificuldades, mas no Porto ainda se para na VCI, no sentido da Rábida Freixo, na zona da Boa Vista, na A28, entre o Noda A4 e a Avenida Sidónio Paes, e também na A44, entre a zona de Valadares e o Noda de Coimbrões. Recordo também que o trânsito continua cortado no IP3, no sentido Coimbra-Viseu, e na zona de Penacova, já no sentido Viseu-Coimbra, já se circula. Quanto à A17, no sentido Aveiro-Figueira da Foz, um pesado avariado ao quilómetro 84 entre Mira e Tocha ainda está por resolver esta avaria. É numa curva com pouca visibilidade, por isso máxima precaução.
1: 821-0101, número gratuito para o trânsito. Desejo que façam uma ótima viagem. Tenham um muito bom dia e um excelente final de semana.
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7: Viva, seja bem-vindo ao Geometria Variável com Carlos Coelho e Marisa Matias. Esta é a nossa última edição do Geometria, edição número 273, antes das férias de verão. Do Geometria, damos descanso aos nossos ouvintes e a nós também um bocadinho. E já sabe, se tiver saudades, vai poder ouvir, há sempre o podcast, mas este é um programa intemporal, ou seja, vamos fazer aqui previsões para que país e que mundo é que esperamos encontrar em setembro e depois em setembro, quando voltarmos, cá estaremos com os nossos residentes fixos para ver se acertaram ou não nas previsões que fizeram. É, no fundo, um programa 333. Três tópicos nacionais do que esperamos encontrar em setembro. Carlos, quais são os teus três tópicos?
8: Eu acho que em setembro nós vamos estar debruçados sobre o Orçamento de Estado. Vai ser o grande tópico da rentrée. Sobre os fogos florestais, depende um bocado daquilo que acontecer, e sobre os discursos da rentrée, que vão marcar a rentrée e que vamos ter que comentar aqui no Geometria Variável.
7: E Marisa, que hoje está à distância, quais são os seus três tópicos nacionais?
9: Bem, eu creio que em setembro vamos andar ainda um bocadinho à volta da abertura do ano letivo. Penso que é inevitável, depois de tudo o que está a acontecer com os exames nacionais, há muitos problemas que permanecem por resolver. Também creio que vamos voltar à revisão constitucional e a esse debate. E penso que é inevitável, com o agravamento do custo de vida e com a instabilidade no Médio Oriente, que voltemos aí também, ou seja, das medidas, as consequências que vão começar a sentir-se do que foi a crise no Médio Oriente e como é que isto se reflete na economia portuguesa.
7: Vamos por partes e vamos começar pela Marisa, que escolheu como tópico a revisão constitucional. E porquê? Quais é que são os seus receios nesta proposta de revisão constitucional que vai acontecer de facto no começo de setembro?
9: Bem, nós, de uma maneira ou de outra, temos andado sempre aqui à volta do xadrez das maiorias parlamentares em relação a uma série de temas, e eu creio que esta não é uma exceção, porque convém, penso eu, relembrar o que é que está em causa para perceber ou não o que é que vai acontecer também, se o PSD vai dar a mão ao Chega ou não vai, se vai fazer negociação com o Partido Socialista ou não, porque a verdade é que houve um requerimento conjunto conjunto para a revisão constitucional.
7: Conjunto PSD-Chega.
9: Exatamente, porque o Chega tinha desencadeado um processo unilateral de revisão constitucional e, aliás, um processo que levantava seríssimas dúvidas e, portanto, havia o risco de ser travado precisamente por causa das dúvidas jurídicas. No entanto, o PSD decidiu evitar esse embaraço, portanto, acabou por dar a mão nesta primeira fase, assim,

0: um requerimento conjunto com o Chega para suspender o prazo de entrega de projetos até 30 de dezembro de 2026. E, portanto, há aqui um objetivo, parece-me a mim comum, de concluir um processo de revisão constitucional até ao verão do próximo ano. E agora resta saber se é apenas um acordo de calendário ou se é de conteúdo também. E eu acho que é sobre isto que andamos à volta há muito tempo.
1: Vamos ver.
0: Na realidade, já vimos muitas vezes o PSD dizer que não dava a mão e acabou por dar ao Chega, neste caso, e temos dúvidas sobre qual será o papel do Partido Socialista nesta matéria. Mas pronto, creio que é um tópico que seguramente teremos que voltar.
1: Carlos já disse aqui várias vezes no Geometria Variável que a revisão constitucional não era a prioridade e a acontecer devia ser com o PS. Imagino que mantenha essa ideia.
2: Sim, mantenho, eu sinceramente, a Marisa desculpar-me-á, eu acho que em setembro ninguém vai estar a discutir a revisão constitucional, logo veremos. Mais a mais, ela acabou de dizer, o prazo de entrega de propostas é até dezembro, 30 de dezembro, e portanto antes dessa data não vai haver nenhuma evolução. Eu percebo que algumas forças de esquerda queiram levantar esta matéria para fazer fumo mediático. Recordo que no recente Congresso do Livre isso foi um dos temas também, mas sinceramente,
1: disseram que
2: o futuro irá confirmar ou desmentir-me. Eu diria que em setembro vamos estar confrontados com muitos outros temas e que a revisão constitucional não será seguramente um deles.
1: Só para deixar claro, no Congresso do Livre disse-se que se a revisão constitucional fosse feita com o Chega, deveria haver eleições antecipadas. Vamos para o tópico do Carlos, que é o Orçamento de Estado, também para fazer, tal como com o PS, tal como aconteceu no ano passado, ou se não for com o PS, o melhor é ser por duodécimos do que ser com o Chega, Carlos?
2: Bem, o Orçamento de Estado vai ser a grande questão em setembro. É um exercício sempre delicado. O Orçamento de Estado é das competências mais importantes do Parlamento. Vai ser aquilo que vai dar condições de governabilidade. A proposta terá de ser entregue até o início de outubro. Setembro já vai ser um mês de imensa preparação. O que é que pode acontecer no cenário? O cenário pior é o chumbo do orçamento e uma crise política que se possa daí criar, embora o Presidente da República tenha já criado a ideia de que é possível governar com duodécimos e, portanto, na prática, ao contrário daquilo que fez o professor Marcelo Rebelo de Sousa, já indiciou de que o chumbo do orçamento não determina a dissolução da Assembleia da República. Resta saber se a viabilização do orçamento, e recordo que para viabilizar basta a abstenção, isto é, os 91 deputados...
1: Como foi o ano passado, no PS?
2: Como foi o ano passado, os 91 deputados do Bloco do Governo são maioritários quer ao Bloco da Esquerda, quer ao Bloco da Direita. Portanto, basta que um dos blocos se abstenha para o orçamento ser viabilizado. Pode ser
1: a abstenção
2: do Chega ou pode ser a abstenção do PS.
1: Ah, é? Pode ser para si é igual? Tem o mesmo valor político?
2: Não tem. Estamos a enumerar as hipóteses do cenário.
1: Certo.
2: O cenário. Aquilo que me parece mais provável é que se repita o cenário do ano passado e, portanto, que tínhamos a abstenção do PS. Agora, o que é importante é perceber qual é a estratégia de cada uma dessas forças. Eu acho que a estratégia do Primeiro-Ministro e da AD é apresentar um orçamento responsável dentro do seu programa económico, não permitir que ele seja muito desvirtuado pelas oposições e tentar transferir o custo político de uma eventual crise para as oposições. A estratégia do PS era aquilo que eu chamaria o tabu tático, isto é, José Luís Carneiro tem tentado desviar as atenções do Orçamento de Estado. Eu creio que o PS fará pressão sobre o custo de vida, os salários, o Estado Social e vai manter o suspense até ao fim. Ou seja, José Luís Carneiro quer ter a liberdade de decisão, não quer fechar a porta, mas também não quer abrir demasiado a porta. Ele não quer dar a ideia de que o PS é um partido previsível.
1: Lembremos que a abstenção do ano passado foi com Pedro Nuno Santos.
2: E André Ventura vai aproveitar setembro para apresentar exigências difíceis ao Governo da AD. Vai meter a imigração, segurança, justiça, redução de impostos. Admita, e a Marisa possa ter razão, que ele queira meter a revisão da Constituição à mistura. A ideia não será tanto condicionar o conteúdo do orçamento, mas é dizer que o Chega é o único partido real da oposição e que obriga o governo a mudar. E portanto eu creio que estas são a antevisão possível dos discursos que vamos ter em setembro. Admito que o mais provável seja a avaliação do orçamento com a abstenção do PS.
1: Marisa, o que é para si mais provável?
0: O Carlos acabou por confirmar, ou seja, quando eu estava a falar da revisão constitucional como um tema quente, eu não estou a dizer que será um tema quente para os primeiros dias de setembro, até porque nós não entendemos a rentrée apenas nesses termos. Se assim fosse, nem sequer se falaria do orçamento também. O Carlos lembrou-me muito bem de que só a partir de outubro é que começam verdadeiramente as negociações. Antes disso, há a preparação de cada uma das propostas e há a entrega. Agora, eu acho que é inevitável que esta negociação em torno do orçamento ande também à volta da Constituição, da revisão constitucional. Parece-me inevitável e, portanto, eu aqui, desta vez, estou mesmo em desacordo com o Carlos, porque acho que não conseguimos fazer esta separação assim tão estanque, digamos assim, destas duas dimensões.
1: E se tivesse que apostar, quem é que ia viabilizar o orçamento? Se for viabilizado, claro.
0: Depende muito de como é que decorre o jogo da Constituição, volto a repetir, e depende também de qual é o papel que o Partido Socialista quer ter neste processo, porque não é apenas o CDS, não é apenas o PSD, os partidos que apoiam o Governo, que têm uma palavra a dizer sobre isto, se o PS tem uma estratégia para definir. Normalmente há a posição do dilema entre ser bloqueio, entre ser muleta, eu não gosto nada destas expressões, mas é assim que se vai colocando,
1: é o que é.
0: E portanto é assim que se vão colocando as questões. Mas eu acho que há aqui também, o PS tem aqui a capacidade de poder definir, dentro deste desconforto tático, digamos assim, que será enorme, tem aqui capacidade para definir também qual será a sua posição.
1: Vamos para o nosso segundo tópico, e é o segundo tópico da Marisa, o início do ano escolar. Pergunto-lhe, Marisa Matias, o que é que receia com o descontrolo que tem havido na correção dos exames? É que o ano escolar não comece como deve ser?
0: Nós encerramos o ano letivo, este ano letivo, com uma enorme dose de tensão, não é? Assistimos a um caos na digitalização e na correção dos exames nacionais, há falhas de segurança identificadas no sistema Educa, enfim, muitas coisas que já tivemos a oportunidade até aqui de falar, mas é assim, foi assim que terminou o ano letivo. E terminou assim também, do meu ponto de vista, muito por o desmantelamento que houve de uma parte significativa dos serviços associados ao Ministério da Educação. E por isso, a abertura do próximo ano letivo, que está, digamos, agendado oficialmente para arrancar entre 11 e 15 de setembro, eu creio que será um teste de fogo à eficácia destas novas políticas do Ministério da Educação. E para ser completo, acha o Ministério que da Fernando... Educação, da Ciência e Inovação.
1: Exatamente. Acha que teremos Fernando Alexandre, que entretanto já pediu desculpa aos professores, acha que ele vai resistir como ministro até setembro?
0: Não tenho ideia, não sei dizer, sinceramente, porque falta nos dados. De qualquer das formas, não sei dizer, depende de como é que se vai desenrolar este processo da avaliação, dos exames, da correção, do concurso e do acesso ao ensino superior por parte de tantos estudantes, mas a verdade é que houve um conjunto de medidas que foram tomadas este ano que alteraram profundamente a organização do Ministério. E a questão é, apesar de tudo aquilo que este Ministério procurou tomar medidas também no sentido da colocação com antecedência de alguns professores, de tentar focar em algumas zonas do país... E vamos ver, porque é com este novo Ministério, com esta nova orgânica, com o orgulho do Ministro da Poupança de 500 milhões de euros e de tanta gente que acabou por ver o seu vínculo rescindido em relação ao Ministério, vamos ver como é que isto se coaduna com o novo ano letivo, mas volto a dizer, é seguramente um dos testes de força em relação a um dos ministros, que era dos menos contestados do governo, até termos chegado à altura dos exames.
1: Carlos, o Carlos tem receio por setembro pelo ministro Fernando Alexandre?
2: Não, eu acho que este tema não vai ser tema em setembro, é o meu
1: filme. O ano letivo vai correr bem?
2: Não, vai correr bem, é a minha antevisão.
1: O tópico do Carlos são os fogos florestais. Há milhares de árvores tombadas ainda fruto da tempestade Christine, sobretudo no centro do país. O ministro da Administração Interna, que também já foi ministro Estrela, agora perdeu um pouco a luz com o caso da Casa do Alentejo e da piscina e do tanque e das obras que fez com um empreiteiro que era também da Polícia Judiciária. Carlos, receia um verão terrível?
2: Não sei se o verão vai ser terrível ou não. Para já tivemos um golpe de calor com consequências grandes. O incêndio mais grave até agora foi o de Vouzela, no distrito de Viseu. Foi no dia 2 de julho. Consumiu cerca de 15 mil hectares de floresta. Para termos uma ideia, é metade de toda a área ardida já este ano. Foram mais de 4.500 incêndios com esta curta, mas grave onda de calor de que todos sofremos. Ninguém está em condições de garantir o que é que vai acontecer. Sabemos que as vagas de calor são cada vez mais frequentes, são mais intensas, mais prolongadas, com temperaturas a ultrapassar os 40 graus e uma umidade muito baixa. Isto é uma receita para a catástrofe. como a Maria Filipe Pedroso recordou, a acumulação de combustível na sequência das tempestades ainda não foi resolvida e, como nós sabemos, a ação humana criminosa que é responsável pelo deflagrar de vários incêndios. Bem, o que é que vai acontecer? Vai ter consequências políticas. Se for um cenário de temperaturas elevadas e incêndios de grande dimensão, o governo vai tentar desculpar-se com todo o dispositivo de forças que conseguiu assegurar, falar na mobilização dos meios, no trabalho dos bombeiros, mas falar nas circunstâncias objetivas que levaram a isto, e as oposições vão acusar o governo de incompetência. Se tivermos um cenário de verão sem grandes incêndios, o governo vai dizer que os resultados foram também consequência da eficácia do dispositivo que adotou, e as oposições vão dizer que a ausência de grandes incêndios se deveu sobretudo às condições meteorológicas, e portanto vai tentar retirar mérito ao governo. E portanto eu direi que isto vai ser matéria, as leituras políticas vão existir e elas estarão muito ligadas à função de cada qual. O governo a tentar justificar o que fez e as oposições a tentar criticar o governo.
1: E politicamente o ministro, como é que está?
2: Eu acho que vai depender muito daquilo que acontecer. Eu espero que não aconteça nenhuma desgraça e que nós não tenhamos mais floresta e mais bens incinerados nestas ondas de calor.
1: Marisa.
0: Eu espero também que cheguemos a setembro e que seja o menor tema possível, porque tem sido trágico tudo o que tem acontecido em Portugal nos últimos anos. Não é apenas exclusivamente responsabilidade deste governo, mas Portugal não está preparado. Tem havido, aliás, um retrocesso em matéria do que deve ser uma política contra as alterações climáticas e uma política de mitigação, mas também de adaptação às alterações climáticas. Na sequência do comboio de tempestades que tivemos, e eu creio que também algumas incapacidades de resposta que houve no imediato, mas a verdade é que muitos fatores, e portanto será um tema, seguramente, não tenho dúvidas. O que se passa em Portugal nesta matéria, como em outros países, exige um tipo de intervenção que eu creio que nós não temos estado à altura.
1: E politicamente, o ministro Luís Neves?
0: Vai depender muito do que acontecer, acho que é isto, estou de acordo com o Carlos, vai depender muito do quão trágico for ou não for o verão em matéria de incêndios, mas há aqui fatores que dependem da política. Uhum. E há responsabilidades deste governo, como há de governos anteriores, haverá outros fatores que não dependem tanto, mas o que é certo é que ou o país se prepara para ter medidas estruturais e para assumir o combate às alterações climáticas e preparar o país, seja para o inverno, seja para o verão, ou então recorrentemente vamos andar a discutir
1: aqui,
0: estes temas.
1: Aqui em Espanha já compararam o incêndio de Almeria com Pedrógão Grande em 2017.
0: Exato, houve situações muito semelhantes, exatamente. Infelizmente.
1: Vamos para o tópico número 3, o tópico da Marisa, que é o aumento do custo de vida, a inflação, o aumento das taxas de juros e chegarmos a setembro com a vida pior do que está agora.
0: É inevitável que o outono e o inverno funcionem de alguma forma como uma espécie de caixa de ressonância do que foi este ano. Foi um ano trágico do ponto de vista da política internacional, mas consequências também a nível nacional e sem as respostas necessárias, parece-me a mim, por parte do governo. E, portanto, o outono e o inverno vão ser uma espécie de caixa de ressonância, como eu estava a dizer, do que é, por um lado, o efeito borboleta no custo de vida, não é? Por causa da energia e dos combustíveis, por causa dos alimentos que não foram cultivados, de não haver fertilizantes, por causa da inflação que decorre precisamente do aumento dos custos da energia e dos combustíveis, que se traduz essa inflação nos alimentos e nos bens. E Portugal é um país periférico, que depende muito, muito de transporte rodoviário de mercadorias, que depende, ou seja, qualquer subida no gasóleo, seja no agrícola, sim, seja nos combustíveis, reflete-se imediatamente nos mercados, nos preços e naquilo que é o custo que as pessoas pagam. E o contrário não acontece, porque nós agora tivemos supostamente um cessar-fogo que também durou pouquíssimo tempo, diga-se de passagem, se é que sim, alguma vez foi, mas o governo optou por não fazer traduzir esse cessar-fogo numa descida nos custos dos combustíveis. E, portanto, eu temo que, de facto, seja um outono e um inverno, sejam muito difíceis para as famílias portuguesas, que vão ver agravado o custo de vida, e ele já está tão agravado neste momento. Se o BCE decidir aumentar as taxas de juros, estima-se que possa haver um novo aumento em setembro, e isto depois terá ainda uma consequência acrescida, não é a questão apenas da inflação, mas também, por exemplo, em quem tem empréstimo, um aumento, sim, que pode já começar a ver também nesta altura o que foi o aumento das taxas de juros que já tivemos nos seus empréstimos, ou seja, entre rendas, empréstimos, bens alimentares, combustíveis, torna-se muito, muito difícil para a generalidade das famílias portuguesas.
1: O Carlos acompanha as preocupações da Marisa?
2: Eu espero que isto não seja, não venha a ser realidade, e portanto que este cenário péssimo que a Marisa está a tecer de agravamento dramático das condições de vida não se venha a realizar.
1: Fechamos o nacional, os tópicos nacionais, com é um tópico do Carlos, são os discursos da rentrée, e portanto pergunto-lhe qual é que vai ser a linha geral do discurso do governo, e o Carlos já está a preparar a Universidade de Verão do PSD, se pode aqui antecipar alguma coisa.
2: Não, ainda estamos a
1: Mas vai ter oposição.
2: Ainda estamos a organizar, sim, com certeza.
1: Sim, sim, há sempre. Um bocadinho de oposição.
2: Vamos
1: e a oposição é socialista ou é chegana?
2: Vamos ainda organizar, estamos a organizar a Universidade de Verão. Haverá um momento para dizer o que é que se vai fazer. De qualquer forma, nós em setembro vamos ser confrontados com os discursos da rentrée e vamos ter que os comentar. Uma vez mais, eu creio que grande parte dos discursos da rentrée vão estar ligados à história do orçamento, e eu diria que há três discursos relativamente previsíveis. O discurso de Montenegro, que vai ser um discurso de líder partidário, mas também de primeiro-ministro, ou seja, a ideia de projetar que ele é a verdadeira referência de estabilidade política, que vai, portanto, aparecer com um ar determinado, a marcar a agenda e a colocar...
1: Porque não tem aparecido, é? Acha que não tem aparecido com um ar determinado?
2: Eu estou a antecipar o discurso da rentrée.
1: Sim.
2: Não estou a fazer comentários àquilo que está a acontecer. E, portanto, é um discurso de quem quer marcar a agenda e colocar o ónus nos outros. Precisamente o ónus da eventual irresponsabilidade se a discussão do orçamento azedar. O estilo de Zé Luís Carneiro vai ser um registro de oposição responsável, mas exigente. Alguém que quer afirmar-se como uma alternativa credível, sem cair no bloqueio das instituições. É natural que faça ataques ao governo e coloque as suas próprias bandeiras, seja a habitação, a saúde, o custo de vida, preparando de certa forma o terreno para a negociação orçamental, que eu acho, como já disse há bocadinho, que vai ser entre o governo e o Partido Socialista. André Ventura vai ter, a meu ver, uma postura completamente diferente. André Ventura quererá impedir...
1: Diferente do que tem tido ou diferente
2: não,
1: de Carneiro?
2: Não, diferente de Luís Carneiro. André Ventura quererá impedir que setembro seja dominado pelo debate entre o Governo e o PS,
1: pois,
2: em torno do Orçamento de Estado. Ou seja, ele quererá recuperar a centralidade mediática, vai querer apresentar-se como a primeira força e a principal força de contestação ao sistema político. André Ventura quer tudo menos ficar a falar sozinho enquanto o Orçamento de Estado eventualmente se vai discutir e decidir ao centro. E, portanto, vamos ter, eu diria, um André Ventura mais radicalizado no discurso. É isto que eu antevejo nos discursos da rentrée, mas cá teremos em setembro para ver se tivemos razão ou não.
1: Marisa, o Carlos tem razão?
0: Não sei.
1: O que é que a Marisa te vê?
0: Em relação aos discursos, não te vejo muito. Aliás, eu não sou muito boa a fazer previsões, e já tivemos essas evidências de outras alturas e neste programa. E, portanto, é até de barato que o Carlos seja melhor a fazer previsões do que eu. De qualquer das formas, acho que será mais interessante depois comentarmos quando tivermos os discursos.
1: Agora vamos para os nossos três tópicos internacionais. Carlos, quais foram as suas previsões?
2: Eu creio que nós em setembro vamos estar a discutir as intercalares dos Estados Unidos da América. As eleições estão previstas para 3 de novembro, mas já vamos estar em plena campanha eleitoral em setembro, e isso tem imensa repercussão não apenas nos Estados Unidos, mas também na Europa e no mundo. O facto de termos um novo Primeiro-Ministro do Reino Unido, na prática em setembro ele já estará com um mês de funções e, portanto, já haverá análise sobre o seu comportamento, e o Médio Oriente, que é o tema da atualidade internacional mais resistente e que nós temos comentado no Geometria Variável ao longo de vários meses.
1: Sem falha. Marisa, Médio Oriente também, não é?
0: Sim, sim. Coincido com o Carlos no Médio Oriente. Acho que vamos continuar a comentar durante muito tempo.
1: E mais.
0: E também coincido em relação às eleições intercalares dos Estados Unidos. Penso que vamos ter que lhe dedicar bastante atenção e será um tópico central. Para além disso, acrescento a questão da guerra da Ucrânia, que continua sem solução à vista. Houve promessas, vamos ver se concretizam ou não, mas parece-me que é inevitável voltarmos a isso também. também.
1: Vamos para o resto do mundo. Nós estamos num programa de final de temporada, digamos assim, porque vamos de férias, voltamos em meados de setembro. Que mundo é que vamos encontrar em setembro? O primeiro tópico do Carlos, que aliás coincide com o da Marisa, que são as eleições norte-americanas de novembro, as midterms. Estamos a 4 meses. A pergunta é, Carlos, Trump vai aguentar-se? Os democratas vão conseguir inverter a relação de forças nos Estados Unidos ou não? Do que se sabe agora, o que é que se pode adiantar?
2: A primeira referência é uma referência de cautela. Isto é, antecipar é sempre um exercício que envolve alguma humildade, porque a realidade tem o hábito de nos surpreender e então quando mete Trump no meio...
1: E eleições.
2: Eleições. Primeiro, para terem a noção, nós vamos ter eleições intercalares a 3 de novembro. Uhum. Em setembro vamos estar em plena campanha eleitoral. O que está em causa é a totalidade do Parlamento, da Câmara dos Representantes, os 435 congressistas, e um terço do Senado. Acho que à volta de 34 senadores. Qual é a história americana? A história americana é que quase todos os presidentes perdem estas eleições. E, portanto, o que é que Trump corre o risco? Ou de perder a maioria que tem nas duas câmaras, na Câmara dos Representantes e no Senado, ou de perder apenas na Câmara dos Representantes, porque aí a maioria é mais tangencial e porque os lugares de Senado, do terço do Senado que está em causa nestas eleições, são mais pró-republicanos do que democratas, portanto há menos probabilidade dos democratas a ganharem. O que é que nós sabemos à data de hoje? Sabemos, primeiro, que Trump está mal nas sondagens e que os democratas estão bem nas sondagens. E, portanto, há, digamos que, um otimismo relativamente às eleições. O qual é a questão de fundo? A questão de fundo é que, se Trump continuar a ter maioria nas duas câmaras, continuar a fazer aquilo que quer, se perder a maioria nas duas ou numa delas, ele vai ter que negociar. E, portanto, isto é completamente diferente, quer para a América, quer para o mundo, quer para a Europa. E, portanto, nós, europeus, estamos a seguir estas eleições com algum interesse. O que é que pode correr mal a Trump? Primeiro, a economia. Trump foi eleito dizendo que só garantia que a economia dos Estados Unidos voltaria aos eixos, ou que não é isso que está a acontecer. Uhum. A questão do isolamento da América.
1: Trump, isolamento internacional.
2: Trump prometeu afastar os Estados Unidos de envolvimento no estrangeiro, o que está a fazer é exatamente o contrário, e é por isso também que ele quer terminar a guerra com o Irão o mais cedo possível, porque é uma promessa eleitoral objetivamente não cumprida. O que é que pode julgar a favor de Trump? Primeiro, aquilo que é conhecido pelo gerrymandering, ou seja, a alteração dos mapas eleitorais de estados. O Texas é talvez um bom exemplo.
1: Então, altera-se.
2: É mexer
1: nos
2: limites do estado para otimizar a conversão de votos em mandatos. Isto é, não digo que é exatamente fazer batota, mas é alterar as regras de jogo. Portanto, alterar as regras de jogo para favorecer a eleição de candidatos republicanos e não democratas. Tal como a alteração de alguns procedimentos em alguns estados.
1: Isto a lei americana permite isso.
2: Em Portugal,
1: seria impossível alterar os limites dos distritos para facilitar.
2: E depois,
1: não é?
2: Os temas fraturantes, que eu chamaria guerras culturais. Os temas fraturantes vão continuar a vir o eleitorado e aqui e ali Trump tem a vantagem de ter grupos mais ativos a favor das suas plataformas. E, portanto, aqui é difícil fazer uma previsão sem ter um wishful thinking, isto é, sem confundir os nossos desejos com a análise rigorosa daquilo que pode acontecer. Eu direi, o mais provável é Trump ter uma decepção. Se é uma decepção total, isto é, perder a maioria nas duas câmaras, ou uma decepção parcial, perder só na Câmara dos Representantes, iremos saber só em novembro.
1: Marisa.
0: Também escolhi este tópico. É inevitável que em setembro, outubro, comecemos a discutir de forma mais evidente estas eleições norte-americanas, porque elas têm um significado não apenas interno, mas como o Carlos disse, têm um significado muito particular também para a política internacional. Não creio que seja uma mudança de fundo em relação àquilo que Donald Trump está disposto a fazer. Depende só de se a derrota for muito significativa ou não, mas nem sequer temos a certeza que possa haver uma derrota nesta fase. No início do ataque ao Irão por parte dos Estados Unidos e de Israel era muito evidente de que isto não teria nenhum benefício a Donald Trump do ponto de vista da política interna, até no apoio para as eleições, que poderia ser um fator que o faria perder as eleições. Nesta altura em que conversamos, já existe também uma linha, digamos assim, uma linha dura dentro dos apoiantes de Trump, que pelo contrário querem reforçar o ataque ao Irão, que era uma questão que nós não poderíamos antever há alguns meses, mas que agora passa a ser também uma força para ele ter o apoio interno dentro do seu próprio partido e do seu próprio movimento, e por isso já não é tão evidente que ele tenha que negociar às pressas ou que esteja tão interessado no cessar-fogo, porque há também divisões internas ao seu partido. Enfim, há todo um conjunto de contradições e é muito mais complexo do que isto, ou seja, não são estas eleições que vão definir tudo, mas terão significativo impacto para a política interna e para a política externa, disso não tenho muitas dúvidas. Não resolverá nenhum dos nossos problemas essenciais, mas pode ser que haja novidades, sim, e que possamos falar noutros termos a partir dessas eleições.
1: Vamos para o tópico 2. O Carlos escolheu o sucessor de Starmer. Já terá um mês de governação. O que é que vai mudar no Reino Unido em relação a Starmer, o novo primeiro-ministro? O que é que poderá mudar, Carlos?
2: Bem, nós em setembro estaremos a fazer essa análise, é uma análise recente, porque ele terá pouco mais do que um mês de funções. Aqui o que podemos perceber é qual é a razão que leva o Partido Trabalhista, que apoiou um primeiro-ministro, a defender de tal forma aquele que era conhecido como o Rei do Norte, né? O antigo presidente da Câmara de Manchester.
1: É um resquício da Guerra dos Tronos, não é?
2: Bem, o que é que ele tem? Primeiro, ele tem uma plataforma política estranha, porque ele é um homem da ala esquerda do Partido Trabalhista, mas tem defendido políticas que nós confundiríamos com a ala direita do espectro político inglês. Por exemplo, ele defende uma política muito dura relativamente à imigração e tem medidas relativamente à economia que não são muito de acordo com a bitola tradicional da esquerda trabalhista, porque a esquerda trabalhista tem uma agenda baseada na melhoria dos serviços públicos, especialmente do Serviço Nacional de Saúde, e Andy Burman tem defendido muito a necessidade de disciplina orçamental. E, portanto, vamos a ver como é que ele concilia estas coisas. Uma coisa sabemos, isto é das sondagens, é que ele é o político mais popular no Reino Unido e ultrapassou o Farage.
1: Que está a braços com complicações, não é?
2: Sim, com certeza. Mas o Farage, que foi a grande surpresa nas eleições autárquicas, sim, e que aparecia em primeiro lugar nos indicadores britânicos da popularidade dos agentes políticos, neste momento está atrás de Andy Burman. Portanto, o que é que ele terá de fazer? Primeiro, terá que ser o primeiro-ministro de todos os britânicos. Portanto, ele vai ter que provar que consegue governar para todo o país e não apenas para o norte. Recordemos que ele teve políticas concretas e defendeu políticas concretas no sentido da descentralização, portanto não digo necessariamente anti-Londres, mas defender mais o protagonismo
1: das regiões,
2: e portanto agora ele vai ter que ser o PM de todos os britânicos. Ele tem que ser um esteio de estabilidade. Os eleitores britânicos estão fartos destas alterações. Para nós termos uma ideia, nos últimos 10 anos, este é o sétimo primeiro-ministro britânico. Isto é perfeitamente em contraciclo com aquilo que foi a estabilidade da maior parte dos primeiros-ministros nas últimas décadas. E vamos a ver, relativamente à Europa, o que é que ele vai fazer. Eu creio que ele não tem espaço para reabrir o dossiê do Brexit, portanto, mas tem espaço para
1: ter
2: uma relação mais pragmática com a União Europeia, nomeadamente no comércio e na defesa. Vamos a ver se essa aproximação vai ou não acontecer.
1: Marisa, este tópico não é seu, mas acompanha aqui o Carlos.
0: Eu não creio que haja muita diferença do ponto de vista da política em relação àquilo que tínhamos com Starmer, para ser muito honesto. Ou seja, Andy Burnham é um homem que tem atravessado muito as diferentes lideranças do Partido Trabalhista. Ele foi um antigo deputado durante Tony Blair, foi ministro da Saúde de Brown, esteve e depois abandonou o governo sombra de Corbyn, foi construindo a sua base política, mas eu não vejo que haja grande margem de manobra ou condições para uma diferenciação em relação a Starmer. A verdade é que não estava a funcionar e, portanto, houve um fracasso político claro e foi esse o espaço ocupado, mas não vejo muita diferenciação possível, sinceramente.
1: Marisa, o seu segundo tópico é a Ucrânia, que vamos encontrar em setembro ainda sem paz.
0: A verdade é que andamos num impasse permanente, uhum, e muito em torno daquilo que são as vontades, ou as decisões, ou as indecisões do lado de Donald Trump e dos Estados Unidos. E a União Europeia continua sem ter uma posição verdadeiramente definida no sentido de trabalhar para a paz, ou seja, a União Europeia tem sempre pago a fatura quando lhe foi pedido, tem apoiado inequivocamente a Ucrânia, mas podia ter um papel diferente daquele que tem tido. E, portanto, há um conjunto de promessas em relação à defesa da Ucrânia, nomeadamente em relação à defesa militar, e que surgiram muito agora também na reunião da NATO, na última reunião da NATO, mas a verdade é, do ponto de vista prático e imediato, nós continuamos exatamente na mesma. E sem grandes mudanças no futuro muito próximo, e portanto, haverá ou não haverá coragem para se avançar para uma agenda que tenta paz? Se a União Europeia terá ou não terá coragem para tentar assumir aí algum protagonismo? Creio que essa é a questão que continua sempre em aberto.
1: Carlos, acompanha a Marisa.
2: Eu acho que a Marisa tem razão quando diz que isto pode ser um tema em setembro, mas também vai ser em outubro, em novembro, em dezembro, em janeiro, em fevereiro, em março, e pode ser também em setembro de 2027. Porque, como nós já dissemos várias vezes, uma geometria variável, esta pode ser uma guerra
1: que não para,
2: que não para, que se vai eternizar. Quer dizer, ninguém está em condições de garantir que a paz que todos desejamos seja viável a curto prazo. E, portanto, a Marisa tem razão que isto vai estar em cima da mesa em setembro, mas eu acho que não é só setembro de 2026. É muito, muito mais para aí à frente.
1: Fechamos esta nossa perspectiva para setembro com um tópico que é comum aos dois, que é o Médio Oriente. E será que também dá para setembro de 2027? Médio Oriente, Carlos?
2: Não é impossível, vamos querer ver. O que é que vai acontecer em setembro? Primeiro, temos o fim do prazo dos 60 dias entre os Estados Unidos e o Irão. Temos a questão nuclear, que é uma questão de fundo. Temos o problema do Líbano, que já comentámos aqui várias vezes, porque Israel recusa-se a retirar do sul do Líbano, o Hezbollah não quer desarmar-se, o Hezbollah recusa desarmar-se enquanto Israel não sair. É um impasse que, a meu ver, infelizmente vai continuar. Temos a imprevisibilidade do regime iraniano. O novo líder parece mais radical do que o pai, e a tentação de instrumentalizar o confronto externo para consolidar a coesão interna do regime é talvez das coisas mais preocupantes que estamos a ver no Irão. Temos Trump e as intercalares que já referimos. Trump tem interesse pessoal em apresentar-se como homem da paz no Médio Oriente. E, portanto, eu não sei se, quando nós voltarmos em setembro, se o cenário político do Médio Oriente estará muito diferente daquilo que está hoje. Ou se estes impasses vão todos continuar. Evidentemente que podemos fazer aqui também um wishful thinking e dizer, ok, vamos admitir que o prazo de 60 dias foi cumprido, o Líbano foi estabilizado, as negociações nucleares avançaram. Agora, se me perguntar qual é a probabilidade deste cenário acontecer, eu diria que acho que é muito pouco, é muito fraco.
1: Marisa.
0: Repetindo o que disse o Carlos há pouco, vamos falar disto em setembro de 2026 e provavelmente em setembro de 2027. Ou seja, a situação no Médio Oriente tem-se complexificado, acompanha-nos há décadas. Obviamente há esta novidade, má novidade, do ataque ao Irão e das ramificações que se multiplicaram em vários sentidos. Mas a verdade é que está muito longe de se resolver, seja qual for o problema, e há vários outros problemas a multiplicar-se. Para além das questões que o Carlos disse, eu acho que é importante também considerarmos aqui outras. Desde logo, por exemplo, não nos esquecermos que existem umas eleições legislativas agendadas para 27 de outubro de 26 em Israel. E, portanto, para que Benjamin Netanyahu possa sobreviver politicamente, interessa-lhe que nada aconteça de relevante em setembro em relação ao que está a acontecer. Ou seja, a ocupação continua a existir na Palestina, que Gaza continua, infelizmente, nesta situação trágica, que o Irão continua a ser atacado, e isto é o que interessa para a sobrevivência política de Benjamin Netanyahu e para poder ter algum sucesso nas eleições. Por outro lado, também houve um anúncio que eu acho difícil de concretização, mas houve um anúncio da possibilidade de eleições na Palestina. Ou seja, que infelizmente tem sido muito difícil nos últimos anos, e pôr em prática, mas a verdade é que também há algumas responsabilidades por parte da autoridade, mas a verdade é que não tem havido eleições na Palestina. Mas foi anunciada a possibilidade de avançar com uma data para novembro de 2026, sendo que a viabilidade prática destas eleições enfrenta obstáculos colossais. Não apenas por causa da destruição em Gaza, acho difícil que haja condições para que possa decorrer uma votação em Gaza, porque o decreto que foi anunciado estipula não apenas a votação na Cisjordânia e em Jerusalém Oriental, mas também na faixa de Gaza. Há aqui questões em aberto, mas estas duas eleições eu queria juntá-las também, ou estas possíveis eleições, queria juntá-las também.
1: Para ficarmos alerta para setembro.
0: Alerta para setembro, exatamente. Muito bem.
1: Ora, vamos para as ideias para férias. Três propostas. Carlos, qual é que é a sua primeira proposta?
2: A minha primeira proposta é Castelo de Vide. Não tem nada a ver com a Universidade de Verão.
1: Ah, nós bom.
2: Há mais de 20 anos fazemos a Universidade de Verão em Castelo de Vide.
1: Aliás, porque nem toda a gente pode lá ir, não é? Portanto, não podia ser.
2: Mas Castelo de Vide é uma joia da história judaica em Portugal. Uhum. Começou por crescer como abrigo daqueles que fugiam da invasão espanhola, transformou-se numa comunidade que aprendeu a celebrar a sua religião secretamente, entre batismos forçados e perseguições. Numa altura em que o mundo está tão polarizado, importa combater a intolerância com o conhecimento. Uhum. E em Castelo de Vide temos muito a aprender, para além de muito a visitar, porque é uma vila cheia de história e cheia de beleza. Primeira sugestão: conhecer Castelo de Vide.
1: Marisa.
0: A minha primeira sugestão é uma exposição que vai estar patente durante o verão, precisamente, ou seja, teve a sua inauguração a 1 de julho e vai estar disponível até 30 de setembro, que se chama Imigração, Exílio e Canção Protesto, que é uma exposição na Associação José Afonso e que é dedicada a José Mário Branco e à temática do exílio, mas que reúne textos e materiais diversos e iconográficos que dão a conhecer o percurso de vários cantores portugueses que estiveram exilados em França desde meados da década de 60 até ao 25 de abril de 74, e é, creio eu, uma memória que vale a pena recordar.
1: Esta exposição, apesar da Associação José Afonso ser em Setúbal, está frente à Assembleia da República, não é?
0: Naquele esta exposição espaço está na Rua de São Bento, em 170, em Lisboa, exatamente.
1: Segunda proposta do Carlos para estas férias.
2: Para aqueles que não querem ir a Castelo de Vide, acho que vale a pena redescobrir Portugal. Aproveitar as férias para redescobrir Portugal. Muitas vezes esquecemos da beleza e da riqueza que temos à porta de casa. Ser turista na sua própria terra, usufruir da paisagem, da gastronomia, da cultura popular, dos museus, dos monumentos. Muitas vezes temos a tendência de gostar do que é dos outros, tanto na restauração como até nas viagens ao estrangeiro. Eu sugiro que se conheça o nosso Portugal, por vezes a partir da região onde vivemos.
1: Sim.
2: Muitas vezes, a 20 quilómetros do sítio onde vivemos, há coisas que não conhecemos, mas que outras pessoas fazem 500 ou 1000 quilómetros só para ver. E, portanto, redescobrir Portugal é a minha segunda sugestão.
1: Marisa, a sua segunda hipótese.
0: Bem, eu partilho a sugestão do,
1: claro,
0: do Carlos.
1: As duas, não é?
0: As duas, as duas. Mas eu vou aproveitar para fazer um bocadinho de reciclagem. Eu sou muito apologista da reciclagem.
1: Sim.
0: E, portanto, a minha segunda é uma sugestão que já trouxe.
1: Sim.
0: É aproveitar o verão, que há mais tempo livre, para ler o livro Tudo sobre o Irão, do Ricardo Alexandre, do jornalista. Sim. Ricardo Alexandre, da Porta Editora, porque nós continuamos à volta do Irão e acho que vale mesmo a pena conhecermos um bocadinho mais sobre a história deste país e a complexidade e porque é que não é tudo assim tão evidente quando estamos a discutir o que se está a passar neste momento, e recomendo mesmo esta leitura.
1: E agora a terceira, a ideia do Carlos.
2: É um livro, chama-se De Olhos Abertos. Marie Dursenar é a autora de um dos livros que mais marcou, Memórias de Adriano. Este De Olhos Abertos é um livro de entrevistas a Dursenar. Ela foi sempre muito reservada e até protetora relativamente à sua vida privada. Sempre preferiu que as suas posições e as suas ideias se revelassem através das obras. Por isso, este livro De Olhos Abertos é uma oportunidade rara para explorar não só o pensamento de Marie Dursenar, mas também para ter um momento de reflexão sobre o processo criativo, o pensamento humano e a arte de viver. Vale a pena.
1: Marisa, a sua terceira hipótese.
0: É um livro também, um outro livro, neste caso um romance, o novo romance de Walter Hugo May, O Século dos Imbecis. É um romance publicado na Porto Editora, que de certa forma celebra também os 30 anos da carreira literária do autor, e é um romance sobre um tema que eu creio que também está muito na ordem do dia, que é esse fascínio das multidões pela ignorância. Se calhar vale a pena olhar para isto também com fantasia, que é quando o que domina não é tanto o pensamento estruturado, muitas vezes o que faz mover multidões, mas outras questões. Acho que podemos ir lá também pela arte e pela literatura.
1: Pronto, com estas três sugestões de Marisa Matias e de Carlos Coelho, os nossos residentes fixos do Geometria Variável, que é um programa de rádio, que é também um podcast, para ouvir quando apetecer, se ficar com saudades nossas, porque só voltamos em setembro, pode ouvir de outros programas para trás. Estamos na rádio, na Antena 1 e também na RTP Mundo Rádio. A produção é de Ana Fernandes, os cuidados de emissão de Diogo Axel, a edição de Maria Flor Pedroso. Voltamos em meados de setembro. Descansem, divirtam-se. Até setembro, um bom descanso.
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3: Investigadores da Universidade de Coimbra estão a desenvolver um sistema que possa prevenir perda auditiva provocada pela quimioterapia.
6: Olá, o meu nome é Joel Reis, sou professor no Departamento de Engenharia Informática da Universidade de Coimbra e sou investigador no SISUC. No meu laboratório, nós estamos particularmente interessados em desenvolver algoritmos de inteligência artificial que possam ser utilizados para o desenho de novas moléculas com propriedades terapêuticas e para endereçar problema de medicina personalizada. Um dos grandes desafios que existe no tratamento do cancro é perceber porque é que diferentes pacientes respondem de forma diferente à mesma terapia. Um dos exemplos é a cisplatina, em que, apesar de ser muito relevante no tratamento de cancro, em alguns pacientes existem efeitos secundários, como, por exemplo, a perda de audição. Isto levou-nos ao projeto SHAFT. O projeto SHAFT integra dados de telemedicina, genómica e inteligência artificial, para acompanhar melhor estes pacientes. O objetivo é que testes auditivos possam ser feitos de forma remota, em casa, e que o acompanhamento possa ser feito por médicos à distância. Na Universidade de Coimbra, o nosso trabalho consiste em analisar os dados genéticos, clínicos e audiométricos para tentar identificar padrões associados ao risco de perda auditiva. Ou seja, nós queremos perceber se o perfil genético de cada doente pode ajudar a identificar, mais cedo, quem tem maior risco de desenvolver perda auditiva induzida pela cisplatina. Com esta informação, será possível melhorar a monitorização, apoiar decisões clínicas mais personalizadas e contribuir para um diagnóstico mais precoce da perda auditiva no tratamento do cancro.
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3: Um dia com máximas de 34 graus para Faro, Évora 31, Beja 30, Santarém e Castelo Branco 29, Porto Alegre e Setúbal 28, Lisboa 27, Braga e Bragança 26 graus, Vila Real, Aveiro 25, Porto 24, depois temos Viana do Castelo, Viseu e Guarda com 23 graus de máxima. Uma sexta-feira com nuvens. Há mesmo previsão de aguaceiros, em geral fracos e dispersos no norte e centro do país. Para amanhã, diminuição gradual da nebulosidade com aguaceiros ainda assim, em geral fracos no norte e centro, vento por vezes forte nas terras altas do continente. No domingo, sol e subida da temperatura máxima do ar. Vem o essencial da informação. 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Horas da manhã no continente e na Madeira, 10 horas da manhã nos Açores. Os títulos desta edição.
7: Luís Neves pede respeito pelo trabalho que está a realizar enquanto Ministro da Administração Interna. Volta a dizer que vai dar todos os esclarecimentos sobre as polémicas em que está envolvido, mas não adianta uma data para essas explicações. Outro ministro debaixo de fogo da Educação garante que os erros detectados na classificação dos exames nacionais do secundário estão a ser corrigidos a bom ritmo e assegura que depois de reparadas as falhas, todos os alunos vão poder concorrer ao ensino superior de uma forma justa. Jürgen Klopp foi oficializado esta manhã como novo selecionador da Alemanha.
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7: O Ministro da Administração Interna voltou esta manhã a assegurar que vai prestar todos os esclarecimentos sobre os processos em que está envolvido, mas não diz quando. Esta manhã, à chegada à comemoração do dia do município de Pedrógão Grande, Luís Neves pediu respeito pelo trabalho que está a realizar enquanto ministro e prometeu dar todas as explicações, mas no momento em que ele próprio irá definir.
8: No meu tempo, irei esclarecer, ponto por ponto, todas as questões que têm vindo a ser noticiadas, com toda a transparência, em todos os locais em que seja necessário, e falo-ei convosco no momento próprio, onde colocarão todas as questões e eu irei me dirigir a todos vós. Por isso, gostaria que respeitassem o meu trabalho. Aqui estou a fazer uma homenagem aos pedroguenses, que tem sido uma população, gente resiliente, passou por uma tragédia e está a procurar reconstruir-se. Muito obrigado a todos.
9: Os portugueses merecem um esclarecimento. Alguma data para a conferência de imprensa?
8: Quando houver, terão todos conhecimento.
7: Luís Neves não diz para já quando pretende dar explicações sobre os casos em que está envolvido. Ele garante que dará todos os esclarecimentos, mas no momento que ele próprio definir. A Transparência Internacional Portugal considera que estes esclarecimentos já deviam ter sido dados. No dia em que o Jornal Expresso escreve que a Polícia Judiciária não encontrou na investigação que está a levar a cabo qualquer documento que autorize a transferência do atrelado apreendido pela Judiciária para as instalações da empresa do empreiteiro amigo de Luís Neves, a Transparência Internacional Portugal fala em incumprimento de regras que afetam a confiança nas instituições. Sara Araújo de Almeida.
10: A Transparência Internacional Portugal considera que estas polémicas à volta do Ministro da Administração Interna afetam a confiança dos cidadãos. Estes casos mostram que as regras não são para todos, explica a vogal da direção, Ana Cires Coimbra.
11: Fragiliza a credibilidade da instituição porque passa para o cidadão comum que efetivamente as regras não existem para todos. É importante que os nossos governantes adotem atitudes que façam criar no cidadão a convicção de que isto não pode ser a regra, não se podem desvalorizar estas situações quando estamos perante cargos com esta exigência e com esta importância para o Estado de Direito.
10: O Jornal Expresso escreve hoje que a Polícia Judiciária não encontrou nenhum documento que permitisse que o atrelado apreendido pela PJ fosse parar às instalações da Constru Barcelos. Para Ana Cires Coimbra, há aqui falta de transparência, já que esse documento é exigido para a movimentação dos bens e esta não é uma regra nova.
11: Seja a própria apreensão, que tem que ser validada por uma autoridade judiciária, ou o eventual levantamento desta apreensão, carecem sempre de uma decisão do órgão competente. Estamos perante uma falta de transparência porque seria exigível que existisse essa documentação de forma imediata.
10: Segundo o jornal Nascer do Sol, Luís Neves não entregou a declaração de rendimentos e património entre 2018 e 2023, enquanto era diretor da Polícia Judiciária. A Transparência Internacional Portugal explica que o ministro da Administração Interna era obrigado desde 2019 a apresentar esses documentos. Ano em que entrou em vigor o diploma que exigia a entrega da declaração a cargos políticos e altos cargos públicos, como a Polícia Judiciária.
7: Mas Luís Neves terá então apresentado esta declaração apenas em 2024. O ministro da Educação volta a assegurar que quem foi prejudicado pelas falhas no processo de correção dos exames da primeira fase não será prejudicado no acesso ao ensino superior. Em declarações aos jornalistas esta manhã, à margem da assinatura de um protocolo na Universidade do Minho, Fernando Alexandre mostrou-se confiante de que a correção dos exames da segunda fase vai correr bem, porque até agora, Ana Gonçalves, não foram registados erros.
12: Está tudo a correr bem nesta segunda fase dos exames nacionais, garante o ministro da Educação.
13: As digitalizações estão a decorrer com toda a normalidade, os classificadores receberão as provas como previsto na segunda-feira e penso que sem erros, ou seja, melhorar esta relação também com os classificadores, que são cruciais neste processo e que de facto na primeira fase, pela perturbação que o processo teve, tiveram muito mais trabalho e dificuldades e por isso nós esperamos que todos os benefícios que este processo de digitalização traz para os professores e para os alunos, na segunda fase, seja já totalmente aproveitado, estando, por isso, confiantes que, com a forma como está a decorrer o processo desde terça-feira.
12: Fernando Alexandre adianta que até agora há 600 casos onde foram detectados erros na prova, mas o ministro reafirma que nenhum aluno será prejudicado e terá a nota justa.
13: Nós neste momento temos a grande prioridade do Júri Nacional de Exames. Tínhamos ontem à noite cerca de 600 casos de desconformidades, isto é, de alunos que receberam a prova que não correspondia na totalidade ao seu caso. Nós damos todas as garantias de que os alunos no final terão a nota justa. O Júri Nacional de Exames está a resolver esses assuntos, cada um desses casos individualmente. Cada aluno, obviamente, é o mais importante sempre, e por isso nós neste momento temos cerca de 600, ontem à noite tínhamos cerca de 600 casos, espero que hoje ao final da manhã tenhamos muito menos.
12: A confiança do Ministro da Educação de que vai tudo correr bem, Fernando Alexandre esteve na Universidade do Minho na assinatura do protocolo que criou o Consórcio de Escolas de Ciências.
7: Foi lá que deixou a garantia de que vai ser possível recuperar a confiança da comunidade educativa. As polémicas que atingiram e atingem o Ministro da Educação e o Ministro da Administração Interna vão estar em destaque já a seguir aqui na Antena 1, no programa Antena Aberta. O presidente do Educa contesta as acusações da Sociedade Portuguesa de Matemática sobre um alegado erro no exame de Matemática A da segunda fase. Num comunicado enviado às redações, Luís Pereira dos Santos considera que não há qualquer erro e que, por isso, não há fundamento para medidas corretivas. A segunda fase da prova de Matemática A, realizada na quarta-feira, foi criticada pela Sociedade Portuguesa de Matemática, que considera ter havido uma formulação deficiente de uma pergunta que coloca em causa o rigor matemático. Nesta resposta divulgada hoje, o presidente do Educa considera que a expressão formulação deficiente usada pela Sociedade Portuguesa de Matemática peca por excessiva e defende que foi usada uma formulação habitualmente utilizada neste tipo de provas que pressupõe um nível de familiaridade compatível com o percurso escolar dos alunos. Há professores do Instituto Politécnico do Porto que vão perder anos de progressão na carreira com a transformação deste Politécnico em Universidade Técnica. A denúncia é do Sindicato Nacional do Ensino Superior. Em declarações à Antena 1, Paulo Teixeira, deste sindicato, lamenta que os professores nunca tenham sido ouvidos neste processo e também que os anos de trabalho no Instituto não sejam contabilizados.
14: A avaliação dos docentes, tal como a demais função pública e dos privados também, traduz-se depois com o acumular de pontos em eventuais progressões. E o que está aqui a dizer é que todo o trabalho acumulado ao longo dos últimos tempos vai ser então desconsiderado. Queremos com isso dizer que aquilo que deveria ser uma dívida da instituição para com os docentes vai ser anulada. No Instituto Politécnico do Porto há docentes com várias dezenas de pontos acumulados ao longo de décadas de trabalho e que não foram considerados para avaliação. E isso não pode ser esquecido.
7: Por causa desta situação, os professores do Instituto Politécnico do Porto vão protestar hoje, depois do meio-dia, em frente aos serviços da instituição. Jürgen Klopp foi esta manhã apresentado como novo selecionador da Alemanha. Assina por 4 anos com a Federação Alemã, tem como missão comandar a Mannschaft no próximo Europeu e também no Mundial de 2030. Klopp regressa ao ativo 2 anos depois de ter deixado o comando técnico do Liverpool. Assumiu-se honrado por assumir o cargo de selecionador do país onde nasceu e confessou também que nunca pensou chegar a selecionador da Alemanha.
15: É uma grande honra estar aqui. O que me tem acontecido nos últimos dias é uma espécie de retrospectiva mental, uma sucessão de pensamentos. Onde é que tudo começou? De onde é que eu venho? Eu já tinha uma noção da dimensão do cargo de selecionador da Alemanha, mas quando chego aqui sinto de forma ainda mais intensa a magnitude e a responsabilidade envolvidas. Depois, de onde eu venho, era inimaginável para mim, ao longo do meu caminho, que isto viesse algum dia a acontecer.
16: Unvorstellbar gewesen auf diesem Weg, dass das irgendwann dazu kommt.
7: O técnico de 59 anos sucede a Julian Nagelsmann, que deixou o cargo de treinador da seleção alemã após a eliminação precoce no Mundial de Futebol frente ao Paraguai.
3: 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Muito bom dia. Daqui a instantes o programa Antena Aberta. Para já pergunto à Mónica Amaral qual é a situação agora do trânsito a esta hora. Mónica.
17: Começamos então no IC1, que ainda está cortado nos dois sentidos devido a um acidente grave ao quilómetro 625, na zona da Mimosa, um acidente que envolveu um pesado. Agora por Lisboa, atenção também ao IC19, no sentido Sintra-Lisboa, um acidente na zona de Tercena. Por Lisboa, atenção também ao IC19, no sentido Sintra-Lisboa, um acidente na zona de Tercena, está em fase de resolução agora.

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3: Há momentos em que um governo deixa de gerir apenas dossiês e passa a gerir crises. Vai começar o programa Antena Aberta, edição hoje do jornalista Miguel Soares.
5: Bom dia. Sem incêndios, por enquanto, nas florestas, há já dois grandes focos políticos para o governo apagar. Na educação, as dificuldades na correção dos exames nacionais, hoje há protestos de estudantes a pedirem a demissão do ministro. Na administração interna, o ministro é o próprio incêndio. O antigo diretor nacional da Polícia Judiciária também está envolvido em sucessivas polémicas que alimentam o debate político e põem novas questões sobre a atuação do executivo e a forma como tem gerido destes casos. A tudo isto junta-se um contexto político menos favorável. As sondagens mais recentes apontam para um desgaste da Aliança Democrática, sugerindo que a sucessão de polémicas poderá estar a refletir-se na percepção dos eleitores e a reduzir a margem de conforto do governo. Estará o executivo perante um conjunto de crises passageiras ou perante um verdadeiro teste à autoridade política? Até que ponto estes episódios podem comprometer a estabilidade governativa e a confiança dos portugueses? Que resposta terá de dar Luís Montenegro para evitar que a agenda política continue a ser dominada pela gestão destas crises? Em seu entender, o governo está a gerir bem os problemas ou mesmo sem incêndios ainda nas florestas, já está de alguma forma politicamente a arder? Pode-se inscrever pelos números habituais, 822-0101, 822-0101, ou pela linha telefónica 22-339-9956, 22-339-9956. Bom dia, Filipe Luís. Bom dia, Filipe Luís.
6: Bom dia.
5: Agora sim, o comentador de Política Nacional da Antena 1 está em direto connosco. Até que ponto é que o governo tem ainda margem de manobra para gerir estas crises e até que ponto é que Luís Neves, que ainda há pouco, vamos daqui a instantes recuperar essas palavras, pedia respeito pelo trabalho que está a realizar e voltava a prometer dar todos os esclarecimentos. Também o Ministro da Educação se viu de novo obrigado a falar, garantindo que os erros detectados na classificação dos exames nacionais de secundário estão a ser corrigidos a bom ritmo e que os alunos vão poder concorrer ao ensino superior de uma forma justa.
6: Sim, o governo, vamos lá ver, este governo tem pouco mais de um ano, embora o primeiro-ministro já tenha completado 2 anos de governação. E os governos passam sempre por um período de perturbação e de grande impopularidade, por isso é que quando há meio dos mandatos, das legislaturas, eleições europeias, eleições autárquicas, muitas vezes o eleitorado dá um cartão amarelo, os governos vão continuando e recuperam um ano antes das eleições, tentam retomar a iniciativa com medidas mais populares. E isso acontece porque os governos aproveitam os inícios dos mandatos para, quando têm medidas impopulares para levar a cabo, aproveitam esse período em que não há eleições no horizonte para o fazer. Ora, aqui temos um caso um pouco diferente, porque não se trata disso, mas trata-se isso sim de casos e casinhos, onde é que nós já ouvimos falar nesta expressão, não é? Que têm ocorrido na governação sem que isso tenha nada a ver com medidas que o governo tome. Pelo contrário, tem a ver com medidas que não toma ou que toma e que correm mal. Foi o que aconteceu no caso da educação, com a migração, a transição digital para os exames, que foi bastante infeliz, ou seja, não atingiu os objetivos, enfim, complicou o sistema, embora seja uma evolução inevitável, tem que ser muito melhor preparada e, portanto, essa lição o Ministro da Educação já terá aprendido. Neste momento, parece-me que nestes dois casos, principalmente, o caso do Ministério da Educação e o caso do Ministério da Administração Interna, é particularmente grave porque se trata de dois dos ministros mais

0: polícia casos e até pronto, com maior aceitação até agora, até aos casos. E, portanto, dois dos ministros que têm bastante peso no elenco governativo, pela sua qualificação, pelo seu prestígio, acabam por ser apanhados por exatamente esses dois, por estes casos e casinhos. São casos diferentes. No caso do ministro da Educação, trata-se de uma falha no desempenho de funções. No caso do ministro da Administração Interna, trata-se de uma questão de postura ética, não é?
1: Mas os dois provocam um desgaste político.
0: Sim, provocam um desgaste
1: político. Um mais do que outro, se calhar, não é?
0: Sim, o caso da educação, vamos ver como é que isto acaba no fim, porque é transversal a toda a sociedade, isto não é uma questão de bolha ou de pormenor, é uma questão que os exames nacionais afetam transversalmente toda a sociedade, não é? As famílias portuguesas com filhos de idade escolar, independentemente da sua origem, são ricos, são pobres, moram nas grandes cidades ou na província, enfim, são afetadas por este problema e, portanto, é um problema que afeta, digamos assim, o eleitorado.
1: Ainda assim, não parece haver sinais por parte de Luís Montenegro de haver alguma espécie de fragilidade do Ministro da Educação. Tudo indica que será para o manter.
0: Sim, porque o Ministro da Educação criou este problema e é ele que tem capacidade para o resolver. Aliás, é uma pessoa, como eu dizia, qualificada, que pode resolver este problema, porque não há no horizonte ninguém que caia agora. Isto é, eu já ia aqui, e é de facto um dos problemas do timing, não é? É que não há ninguém no horizonte que agora possa cair no Ministério da Educação e resolver este problema. Este problema foi começado aqui depois do Ministério da Educação, por este ministro, e é o ministro que está a resolvê-lo. Aparentemente, ele retomou alguma iniciativa e parece que está no controle das operações, pelo menos no discurso e na confiança que está a procurar transmitir às famílias, garantindo que os prazos serão cumpridos a partir de agora e que não haverá nenhum aluno prejudicado.
1: Aliás, mas assistimos a muita errância do ministro, já falaremos de Luís Neves, do ministro na justificação dos problemas que foram surgindo, tentando sempre empurrar o problema para outros responsáveis.
0: É verdade, mas ele na entrevista à RTP, ao Vítor Gonçalves, ele disse uma frase que foi lapidar, que é: a origem destas falhas não é atribuível nem às escolas nem aos professores. Portanto, isso foi uma frase que é um bocadinho até em contradição do que vinha a ser insinuado, quer pelo Primeiro-Ministro, quer pelo próprio Ministro do Estado da Nação, nesse dia de manhã.
1: Uma espécie de meia-culpa.
0: Sim, e eu agora...
1: Embora tenha empurrado também para o antigo Presidente do Júri de Exames Nacional, sim, o facto de não ter tido informações, um relatório sobre, exato, a experiência piloto, não é? E que depois esse empurrar de culpas depois foi devolvido com a ideia de que também nunca foi pedido qualquer satisfação.
0: Ou seja, há aqui uma acariação entre uma palavra contra a outra, não é? Um bocadinho, mas o que é certo é que era público, independentemente de haver um relatório ou não, que esse teste piloto com as provas de filosofia tinha falhado, não é? Tinha havido muitos erros. Independentemente de existir um relatório formal ou não, isso era público, tinha sido comentado. E, portanto, o ministro não pode ser o último a saber disso, não é? Portanto, não me parece que seja assim, que seja uma solução para a narrativa do ministro. Agora, o ministro, é este ministro que tem que resolver isto. É ele que está no controle das operações. Ele agora parece ter retomado um bocadinho a iniciativa e o controle, e é a pessoa indicada. Portanto, não há ninguém agora que o possa substituir neste momento.
1: E quanto a Luís Neves?
0: Luís Neves parece-me até mais abandonado, ou seja, até dá a impressão. Quer dizer, eu não quero estar aqui com teorias da conspiração, mas ele parece ser um bocadinho abandonado. Tirando, outro dia, o ministro Miguel Pinto Luz, das Infraestruturas, que fez um elogio, ele parece estar um bocadinho a ser abandonado à sua própria sorte. Agora, ele pôs-se a jeito, não é? O caso parece, todos os dias, estar mais umas pinguinhas chamuscar o ministro da Administração Interna.
1: E há aqui também um cerco a Luís Neves, sobretudo, sim, por parte do Chega. Há quem veja nisso também uma cabala. Não, sim, sei qual é a tua leitura.
0: Não há dúvida que este ministro, a minha leitura é um bocadinho mista, porque não há dúvida que este ministro, a partir do momento em que entrou no Ministério da Administração Interna, tornou-se um alvo a bater para alguns setores políticos, nomeadamente setores mais à direita. Pela sua narrativa, pela sua postura, pelo seu discurso, pela sua alegada proximidade até ao Partido Socialista, porque tinha sido António Costa nomeado da Polícia Judiciária. Ele, de facto, conseguiu muito prestígio nessa função, mas tinha este handicap à partida e, portanto, tornava-se, ao mínimo pretexto, um alvo a bater. Dito isto, a verdade é que factos são factos e, portanto, houve aqui revelação de, aparentemente, piados de vidro. E, portanto, os factos são factos e o vídeo é o quê?
1: O ministro tem condições para manter o silêncio? Quando digo o silêncio, é a falta de esclarecimentos durante muito mais tempo?
0: Sim, ele está a dizer há vários dias que no momento próprio vai prestar todos os esclarecimentos e continua a empurrar. Parece que está à espera que saia mais uma notícia no dia seguinte. Quer dizer, isso está em atraso e em falta. Isto para dizer o mínimo. Mas depois, há aqui também, e por isso é que eu estava a falar do timing destas crises, é que também não se vê ninguém que caia agora num período em que costuma haver a crise dos incêndios florestais, dos incêndios rurais, que venha de paraquedas que ir no Ministério da Administração Interna para tomar conta desta situação. Aliás, este ministro, quer na questão do controle de entradas nos aeroportos nacionais, que foi a natureza do elogio do ministro Miguel Pinto Luz, que aparentemente este ministro terá mitigado o problema. Quer na questão dos primeiros incêndios, em que ele esteve bastante presente no terreno e teve uma ação muito proativa, revelou que está, quer dizer, que está a trabalhar bem, independentemente do que se possa pensar sobre os seus problemas éticos e transparência. E, portanto, como é que o Luís Montenegro ia agora, neste momento, substituir? Estás a lembrar, a ministra Constança Urbano de Sousa, que era ministra da Administração Interna, quando houve os incêndios de Pedrógão, e que teve que continuar no lugar, porque estava no auge da crise, não podia ser substituída por ninguém, e foi demitida, já em outubro, depois da segunda vaga de incêndios, e quando já era possível, no Ministério da Administração Interna, haver alguém que começasse de novo. Não é manifestamente o caso agora. Se agora este ministro sair, quem é que vai assumir o cargo? Bem, a única alternativa viável é alguém que já disse que não vai fazer férias, que seria o primeiro-ministro novamente acumular a pasta da Administração Interna. Não me parece que isso esteja no horizonte. E até lá, este ministro, até ver, vai ardendo e alumbrando, pelo menos enquanto, não desconstruir toda esta narrativa que está a ser criada à volta dele, com os conhecimentos pertinentes que estão a tardar demais.
1: Obrigado, Filipe Luís, comentador de Política Nacional de Antena 1, no início desta antena aberta, que escuta os ouvintes sobre o governo e a pressão a que está sujeito por causa dos problemas, quer na educação, quer na administração interna, com o ministro Luís Neves a ser envolto também em várias polémicas, era ainda diretor nacional da Polícia Judiciária, e é precisamente os ouvintes que vamos escutar agora. Vamos até a Loulé, ao Algarve, ouvir a opinião de Fernando Clemente. Bom dia.
2: Olá, bom dia. Obrigado pela oportunidade e agradecer a todos os ouvintes também. Eu penso que estamos perante duas situações completamente diferentes, completamente distintas, e não podemos pôr tudo na mesma conversa, porque eu acho que o ministro da Educação, Paulo Alexandre,
1: Fernando Alexandre, peço desculpa.
2: Este não era o desenrolar que ele queria, ele e todos os que estavam envolvidos neste caso. Quando nós fazemos reformas, eu sou empresário, quando nós fazemos reformas ou fazemos mudanças, há a probabilidade de alguma coisa correr mal. Óbvio que está a correr muita coisa mal e acho que a falha aqui será a falta de responsabilidade e a humildade para assumir que erraram.
1: Mas entende-se que quando se quer fazer uma mudança não se procure perceber ao certo o que aconteceu com uma experiência piloto que existiu no passado? Quando quer implementar... É uma pergunta que estou a fazer. Quando quer implementar uma mudança, vai tentar recolher informações sobre outras experiências ou outras empresas que tenham passado pela mesma transformação. Penso que é essa a questão, não é?
2: Sim, exato. E concordo também. A questão às vezes é, mesmo vendo já, às vezes nós vamos acreditar que as coisas podem acontecer da melhor forma. E há sempre uma margem de risco. O risco está sempre presente. Okay? Acho que nós portugueses devemos dar o benefício da dúvida em isto desenrolar. E pronto, é claro que todos os inconvenientes e tudo o que se passou para os pais, principalmente para os alunos, sem dúvida, não é nada de desejável. Relativamente ao Dr. Luís Neves, eu penso que nós portugueses estamos neste momento a ver o que é efetivamente a corrupção, o envolvimento de muita gente em casos que não têm desculpa. Eu, na minha humilde opinião, um ministro não pode, numa situação, se não há nada a esconder, se não há nada irregular, a explicação tem que ser posta em cima da mesa. Porque isto leva a comentários, a conversas a toda a gente. Como referiu há bocado, ele está a arder em lume brando, mas não é ele que está a arder. É a nossa democracia e os portugueses, se nós abrirmos os olhos, nós vemos que há muita gente envolvida, porque o silêncio de tanta gente, a não ação do ministro Luís Montenegro e de muitas outras pessoas, é muito estranho. Porque isso é fácil. Ele, como diretor da PJ, ele tem muitos conhecimentos. E Deus queira que nunca apareça no processo principal de tráfico, onde foi apreendido o outro lado. Já não vou falar nem da piscina, nem de nada, porque eu também eu já construí algumas casas e a problemática disso é administrativa. Ok, poderá haver ali uma desobediência, qualquer coisa. Mas isso, no caso concreto, é irrelevante quase. Agora, a questão do outro lado, eu espero que no processo principal não apareça por magia um despacho, ou num despacho já está dado uma linha a dizer que está autorizado, ou uma folha anexa, porque isso é assim. Aqui eu conheço a justiça, eu trabalhei como funcionário público durante alguns anos, e é assim, isto é um processo e as coisas têm que estar escritas e definidas. E era muito simples, era juntar o despacho ou o requerimento que solicitou isso, e acabava-se a polémica. Agora, este ministro, para mim, na minha opinião, não tem a mínima condição para continuar como ministro.
1: Obrigado, Fernando Clemente.
2: Independentemente dos fogos, porque os fogos não é a razão para o manter.
1: Acha que devia ser já afastado?
2: Não, se ele tivesse hombridade,
1: devia ser ele próprio.
2: Ele próprio sabe que errou. Favoreceu quem ou quem, porque é assim, isso é muita coisa. Eu não tenho amigos desses que me fazem obras e que me ligam, okay, nem vale a pena falar nisso. Agora, em relação, eu penso que este ministro não tem a mínima condição para cuidar, porque é assim, eles têm que ser íntegros, podem ter erros, claro que sim, cometem erros, claro que sim, não a este nível de gravidade.
1: Sou pena de arrastar as instituições e o próprio governo.
2: Atenção, nem quero falar, porque eu tenho uma consideração muito grande pela PJ. E espero que eles saibam manter essa posição sempre, independentemente de quem ele foi ou de quem ele é na polícia judiciária.
1: Obrigado, Fernando Clemente, pela opinião que aqui deixa nesta antena aberta. Vamos agora até Pampilhosa da Serra ouvir Américo Vicente. Bom dia.
3: Bom dia.
1: O Governo está a gerir bem estes dois casos?
3: Eu acho que o Governo pode não estar a gerir bem. Mas também acho que talvez seja polémica a mais. Porque é assim, numa casa onde não há pontos ralhos, tem razão. Pronto. É assim, o que eu vou dizer é assim. Nós temos que ver se a polémica que está tem fundamento correto. Porque às vezes aumenta-se muitas coisas. E é assim, não quer dizer. Eu quero dizer que toda a gente deve ser culpado quando tem culpa e castigado quando tem que ser castigado. Agora, não queiram é, por causa de uns serem de uma política e outros serem de outra, estarem-se também a aproveitar e se lá estivesse, se calhar, fazia igual ou não sei o quê. Pronto. Isso é aquilo que toda a gente na gíria diz. Espero que se resolva tudo da melhor maneira. Em relação aos estudos, em relação, neste caso, mais propriamente, tanto aos estudos, sim, aos professores e essa polémica toda das notas, eu acho que se houve uma alteração, isto agora é tudo que a gente sabe, tecnologia avançada, mas é bom numa coisa e é mau na outra. Enquanto não se sabe trabalhar como deve ser, há erros. Eu tenho a quarta classe, não sou a pessoa indicada talvez para dizer isto. Mas eu sei que não é fácil logo à primeira vez as coisas baterem certo. Mas, claro, tudo tem que ser ratificado e Deus queira que sim. Este governo ou outro que faça igual ou melhor.
1: Fica
3: se for melhor,
1: a formulação do seu desejo. Obrigado, Américo Vicente, também pela participação nesta antena aberta. Vamos agora até Matosinhos ouvir-se a opinião de José Cavalheiro. Muito bom dia.
4: Bom dia, muito obrigado. Eu penso que estamos, de facto, nos dois casos citados, em situações completamente diferentes. Num caso, no Ministério da Educação, quanto a mim o mais grave, temos um ministro que, pelos vistos, desmantelou uma quantidade de departamentos que existiam dentro do Ministério da Educação, afastou uma quantidade enorme de pessoas, de técnicos, portanto, que davam ao Estado competência para tratar destes assuntos e transferiu, aparentemente, para negócios privados essas tarefas. Portanto, o que eu gostaria de ver aí devidamente explicado, como é que se gastaram mais de 7 milhões, agora penso que já vai acima de 8 milhões de euros, em parceiros, não propriamente em software e coisas desse género, mas em parceiros sobre os programas que estavam a ser implementados e desenvolvidos, como é que se, digamos, desfaz uma máquina do Estado transferindo isto para negócios privados. A justificação desses negócios privados, estamos a falar, portanto, já em mais de 7 milhões de euros, foi notícia reportada com algum pormenor. No caso, portanto, do Dr. Luís Neves, penso que a situação é completamente diferente e eu acho que estamos a ultrapassar a situação de informação para entrarmos numa situação de campanha. E é típico deste governo e do Dr. Luís Montenegro manter sempre acesas polémicas. Veja-se o que aconteceu com as incompetências verificadas no Ministério da Saúde ou com as intransigências absolutamente bizarras no caso do Ministério do Trabalho. Ele mantém sempre essas pessoas em funções que funcionam uma espécie de para-raios que vai desviando a atenção de outros assuntos. Por exemplo, neste momento ninguém discuta uma ninharia que é, por exemplo, a compra de fragatas diretamente à Itália, que ultrapassa os 4 mil milhões, são 4 mil milhões de euros. Isto é decidido, não se percebe bem como, muito rapidamente e passa ao lado. Estamos a falar, por exemplo, nas questões da CP, em que se pretendem privatizar as partes rentáveis, digamos, do negócio da CP, que são as linhas suburbanas, não é? E, entretanto, andamos entretidos. Eu vejo, por exemplo, num jornal, portanto, concretamente foi no JN, o ministro Luís Neves, com o título, utilizou madeira das infraestruturas de Portugal. Depois vamos ver o que é. As madeiras são aquelas tulipas ou aquelas traves de uma linha de caminho de ferro que estava a ser desativada. Ora, eu tenho aqui, por exemplo, um vizinho aqui há uns anos atrás que andava a usar isso como lenha. Portanto, aquilo não vale absolutamente nada. Ele terá pedido meia dúzia de tábuas para fazer algum banco ou alguma mesa ou qualquer coisa do género. E isto aparece, digamos, com uma roupagem de uma grande corrupção. Portanto, ao fim e ao cabo, penso que estamos a correr o risco de nos desviarmos dos problemas de fundo essenciais para sermos atraídos por ninharias que são empoladas, porque quando realmente uma pequena casa sofre algumas pequenas obras, o que está envolvido não pode ser nada de absolutamente relevante. E parece que estamos a ser, digamos, vítimas de uma operação traumática em que nos desviam dos assuntos principais, e esses assuntos principais, esses sim, vão ter grande repercussão no nosso país, e era sobre isso que devíamos concentrar a nossa atenção.
1: Muito obrigado pela sua opinião, José Cavalheiro, fica clara. Vamos agora escutar, e porque hoje, sexta-feira, há um protesto estudantil, precisamente por causa dos problemas na correção dos exames nacionais, vamos escutar um dos membros do movimento chumbado.pt, que organiza este protesto logo à tarde, Santiago Carrilho, muito bom dia. Quais são as principais razões do protesto e quais são os principais objetivos?
5: Olá, muito bom dia. Os principais objetivos desta manifestação é que o Governo e o Ministro nos ouça e que sinta o caos que fez a nossa vida. Temos alunos com notas de suspensa, alunos com exames mal corrigidos, alunos que os exames nem foram corrigidos. Isto é um absurdo total. Temos, há uns dias, recebemos um relato de uma mãe em que ela disse que o exame da filha não foi corrigido porque foi perdido. Foi perdido pelo Ministério, e no domingo lá viram, estava o exame da filha, e estava a exigir 25 euros da reapreciação para o exame ser corrigido.
1: Ainda esta manhã o Ministro voltou a assegurar que quem foi prejudicado pelas falhas do processo de correção não vai ser prejudicado no acesso ao ensino superior. Em vosso entender, não é verdade?
5: Não, não é verdade, que não dá para confiar no que o Fernando Alexandre paradis, não dá para confiar. O Fernando Alexandre mentiu-nos à força toda durante dias, já no, disse que dia 14 as notas iam ser fixadas, não foram, disse que não havia caos nenhum, disse depois que dia 17 iam ser todas fixadas, não foram todas. Isto é uma observação. O caos está instaurado na educação portuguesa. Nós nunca vimos isto. Os estudantes do secundário não sabem como agir, não sabem como ter a sua nota bem corrigida, que era o mínimo que o Ministério deveria dar. Uma nota de um exame bem corrigido, um exame bem digitalizado, que houve casos de manchas nos exames digitalizados que não dava para entender nada. E o que estamos a ver é um desmantelamento dos serviços públicos, da escola pública, por parte do governo e do Ministério. Nós tivemos uma notícia do Fernando Alexandre, disse há pouco tempo, que houve uma diminuição de 50% dos funcionários do Ministério. E depois, e eu pergunto, cortou 50%, foi de 2 mil para 1000 pessoas. E pronto, então o que é que o ministro Fernando Alexandre estava à espera? Estava à espera que corresse tudo bem, cortar imenso nos serviços públicos, cortar imenso na escola pública, cortar imenso no Ministério da Educação. E depois foi que no ano passado isto já deu errado, é exatamente a mesma coisa.
1: Santiago, quantos alunos esperam ter no protesto desta tarde?
5: Pá, esperemos ter centenas.
1: Centenas.
5: Não só alunos, mas pais, professores, pessoal que se solidariza com os estudantes, com os professores, o povo que não aceita este corte nos serviços públicos, na educação.
1: Se o ministro Fernando Alexandre continuar em funções, já tem mais ações eventualmente estudadas? Pensadas?
5: Sim, se não houver, se este caos não for corrigido e se não for solucionado, nós não vamos parar. Nós só vamos parar quando este caos acabar e quando houver uma avaliação justa para todos, quando o princípio da igualdade também for cumprido, foi uma coisa que não foi cumprida, o princípio da igualdade, e nós queremos que o caos seja resolvido. E também, por justiça, a demissão do ministro para o Fernando Alexandre, que tem que se responsabilizar pelo caos que fez a educação portuguesa e na escola pública.
1: Obrigado, Santiago Carrilho, membro do movimento chumbado.pt, que organiza, como disse, um protesto logo à tarde para pedir a demissão do ministro Fernando Alexandre e a responsabilização política pelos problemas na educação. O ministro está, no entanto, confiante de que o processo de correção dos exames da segunda fase secundária vai decorrer dentro da normalidade. Em declarações esta manhã aos jornalistas, à margem da assinatura de um protocolo na Universidade do Minho, Fernando Alexandre voltou a assegurar que quem foi prejudicado pelas falhas do processo de correção não vai ser prejudicado no acesso ao ensino superior. Também o ministro da Administração Interna voltou esta manhã a assegurar que vai prestar todos os esclarecimentos sobre os processos em que está envolvido, embora não diga quando. Esta manhã, à chegada às comemorações de comemoração do dia do município em Pedrógão Grande, Luís Neves pediu respeito pelo trabalho que está a realizar enquanto ministro e prometeu dar todas as explicações no momento em que o próprio Luís Neves definir.
6: No meu tempo, irei esclarecer ponto por ponto todas as questões que têm vindo a ser noticiadas, com toda a transparência, em todos os locais em que seja necessário, e falo-ei convosco no momento próprio, onde colocarão todas as questões e eu irei me dirigir a todos vós. Por isso, gostaria que respeitassem o meu trabalho. Aqui estou a fazer uma homenagem aos pedroguenses, que tem sido uma população, gente resiliente, que passou por uma tragédia e está a procurar reconstruir-se. Muito obrigado a todos.
7: Os portugueses merecem um esclarecimento. Alguma data para a cumprir a empresa?
6: Quando houver, terão todos conhecimento.
1: Luís Neves não diz, no entanto, quando é que vai explicar os casos em que aparece envolvido. A Transparência Internacional Portugal já disse esta manhã que estes esclarecimentos já deveriam ter sido prestados. Vamos regressar ao contacto com os ouvintes. Nelson Ferreira está em viagem. Muito bom dia. Que opinião tem sobre a gestão destas crises por parte do governo?
8: Muito bom dia. A gestão, a opinião que eu tenho, acho que deve ser da maior parte dos portugueses pensantes, realmente isto é um país ao contrário. Isto é um país ao contrário. Temos um ministro que neste momento, eu até já dou de barato, ministro da Administração Interna, vale o que vale. Mas este senhor esteve à frente de uma das instituições mais conceituadas do nosso país, tanto internamente como externamente. Eu acho que chegou à altura de questionar tudo, se este senhor teve alguma intervenção também na parte em que o nosso primeiro-ministro foi investigado e outras investigações do género. O que eu acho, relativamente ao ministro da Educação, realmente depois de ver a entrevista na RTP1, tenho que concordar com uma coisa, é uma pessoa esperta, não sei se é inteligente, mas é esperto. No caso do Ministro da Administração Interna, nem esperto é. Nem
1: porquê é que diz que Fernando Alexandre é esperto?
8: Porque eu acho que ele esteve bastante bem na entrevista. O senhor entrevistador também lhe facilitou a entrevista, facilitou-lhe bem, mas eu acho que ele esteve bastante bem. Eu acho que ele faz-me lembrar aquele indivíduo que vai a tribunal e que é quando é acusado de ter dado 7 facadas nas costas de um homem e perante o juiz diz que está inocente. E o juiz, então, mas você deu-lhe 7 facadas nas costas. Não, eu estava a descascar uma maçã e ele é que veio 7 vezes costas contra mim. Portanto, ele argumentou sobre o que não tem argumentação, mas argumentou bem. Ele argumentou-se bem, acho que se aguentou bem na entrevista.
1: Portanto, em seu entender, Luís Neves tem menos condições para continuar do que Fernando Alexandre.
8: Os dois, e vou-lhe dizer uma coisa, não é só os dois. Nós neste momento estamos a passar ao lado de uma ministra do Ambiente, estamos a passar ao lado de uma ministra da Saúde. Eu acho que o senhor, a ministra do Trabalho, eu acho que o senhor Montenegro realmente não conseguiu arranjar pessoas válidas. E quando eu digo válidas, eu digo mesmo válidas, porque esta gente não é válida. E ele foi arranjar, vamos lhe chamar assim, a fina flor do entulho para o rodear. Pronto. Neste momento é o que eu tenho ideia do nosso governo, tem ministros que não servem para mais nada, não se aproveitavam para mais nada. Portanto, eu acho que isto chegou a uma altura muito grave. Isto serve de uma nuvem para os portugueses não verem o que é que se passou agora com a aquisição das células 3 fragatas. Serve para os portugueses não verem este acordo miserável que foi feito entre PS e PSD por causa da PSU e outras coisas do género. Portanto, isto são
1: funcionam como cortina de fumo, exato. Obrigado. Obrigado, Nelson Ferreira, pela sua opinião também. Vamos falar agora com um especialista na modernização da administração pública, tendo em conta que este processo na educação passou por uma inovação, como não se cansa de sublinhar Fernando Alexandre, e por isso, diz o ministro, sujeita a erros que devem e podem ser corrigidos. Bom dia, Luís Vidigal. Pergunto-lhe se faz sentido esta explicação do ministro, se em qualquer inovação há sempre erros que acontecem e, nomeadamente, numa transição digital eles são inevitáveis, ou se, politicamente e não só, tecnicamente também, deveria ter sido acautelada essa transição, ter sido feita de uma forma em que o erro fosse, se não nulo, pelo menos mínimo?
9: Pois, isto é recorrente, portanto, e é recorrente e a minha preocupação não é este momento, é o que vem por aí, porque houve ao longo dos últimos anos, isto não foi só deste governo, tem sido ao longo dos últimos anos, pelo menos dos últimos, posso dizer, 20 anos, uma ilusão silenciosa das competências do Estado, e sobretudo um Estado que deixou de saber fazer, mas também pior do que isso, é que deixou de saber comprar. Portanto, neste momento o Estado já nem sabe o que compra, portanto, tem algumas dificuldades depois até em responsabilizar quem fez, como fez, o impacto que tudo isso depois acarreta para a sociedade. Portanto, há claramente aqui um incentivo à captura do Estado por consultoras, naturalmente, com intervindo nestes processos e que depois tendem até a criar uma fidelização perpétua, porque não é difícil, quando se tem um Estado fragilizado, capturar os processos, as metodologias, os instrumentos com que se usa tudo isto. E a par disto, há aqui um balanceamento entre duas coisas. Por um lado, a primeira reforma que foi anunciada foi a reforma do Ministério da Educação, não sei se lembram. Nomeadamente com a concentração de alguns organismos, criando algum caos organizacional dentro do Ministério, nomeadamente não só na educação, mas também na ciência. Depois também juntaram-se uma quantidade de secretarias gerais, numa secretaria-geral do governo imensa, que ainda não se sabe como vai funcionar. Portanto, as coisas vão-se anunciando que, pronto, reduziu-se tantos os departamentos, tantas FIAs, mas depois cria-se o caos interno e o que é terrível mesmo para a gestão pública. E depois houve aqui também um rolo compressor que foi exatamente vamos digitalizar, vamos fazer transformação digital do Estado e de uma forma que eu costumo dizer com muito poder, mas com pouca autoridade. Porque não basta ter poder, é preciso ter autoridade, ter credibilidade, ter respeito por parte das instituições onde se atua, capacidade de comunicar com os vários intervenientes, com dirigentes, funcionários, etc., que vão de facto ser para os verdadeiros agentes desta mudança, não é? E isto, infelizmente, não aconteceu, quer dizer, foi... E transformou-se, neste caso, até dos professores, transformou-se no artigo que foi o meu artigo de ontem do Diário de Notícias, que eu faço semanalmente, eu chamei-lhe mesmo o cibernetropo que chegou às escolas. Porquê? Os próprios professores foram tratados como um misto de quase que algoritmos que estão a atuar num sistema e que têm que sujeitar aquilo que lhe aparece no ecrã, digamos, e têm que aceitar tudo o que se lhe manda fazer, não? Porque eu até tive a oportunidade de analisar alguns fóruns de discussão de professores. E o comentário era a resposta dos coordenadores a dizer, olha, aplique, esqueça, olha, analise só o que lhe chega e como quem diz, comporte-se como um robô, não se comporte
1: como autómatos. E a minha pergunta inicial, e que reformulo, Luís Vidigal, é se um processo de inovação, digitalização neste caso, implica necessariamente falhas e erros, como o Ministro da Educação dá a entender. Ou seja, o que o Ministro diz é, nós para inovar não vamos deixar de cometer erros, mas temos que os resolver e não podemos ficar, porque tem sido esta a narrativa política, ou seja, os erros vão acontecer quando se quer inovar. Se se quer ficar imobilizado e não se quer inovar, aí não há erro. Esta narrativa faz sentido? Tem consistência em termos técnicos?
9: É evidente que faz sentido. Não há nada que... A inovação implica risco. E portanto, agora, esse risco tem que ser calculado com alguma antecedência. Não é? Portanto, agora não se pode pôr os cidadãos, neste caso os professores, a servir de... que se chama beta-testers, a testar os sistemas, não é? Sem que eles estejam, digamos, devidamente testados, não é? Isso é aumentar o risco e até uma certa irresponsabilidade, porque é evidente que inovar é arriscar. Isso é óbvio, mas não pode ser um passo em falso. Não pode. Nós temos de saber o que é que temos à frente. Isto há metodologias para fazer isto. Ainda ontem eu discutia muito até com amigos meus que enquadram algumas das cadeiras importantes no técnico nestas áreas, das metodologias. Isto foi tudo o que não se deve fazer. Tudo o que não se deve fazer. O problema é que eu volto àquilo que eu disse há bocado. O Estado já não sabe fazer, já nem sabe comprar e já não sabe avaliar até os riscos que está a correr. Pronto, é evidente, pois, o dever isso, que as coisas falham sempre e a inovação implica falhas, isso é óbvio, isso é uma verdade óbvia.
1: Agora, mas aqui não foram acautelados métodos que permitissem reduzir esse risco. Portanto, em seu entender, houve aqui alguma irresponsabilidade?
9: Houve claramente irresponsabilidade, ou não houve teste de carga, porque uma coisa é ter um piloto que funciona ou que funciona com uma carga baixa, outra coisa é depois de repente haver uma carga enorme, não acautelar sistemas de continuidade, isto é, se alguma coisa me falha, imediatamente desligar um processo e, inclusivamente, porque não, voltar ao processo manual, de forma a não se perceber que isso os problemas que acabaram por acarretar, isto é, todos os processos têm escapatórias, têm que ter escapatórias, aqui não há milagres, essas coisas estão estudadas e estão documentadas em regras internacionais, em metodologias internacionais, isto está tudo, portanto, não, agora, um Estado que não sabe fazer, não sabe comprar, obviamente que cai nestas esparelas.
1: Obrigado. Obrigado, Luís Digal, também pela sua leitura e pela sua análise mais técnica ao problema que aconteceu na educação e que ainda continua a subsistir, pelo menos em alguns aspectos, após a correção dos exames nacionais. Vamos ver como é que decorre esta segunda fase. Vamos agora até ao Faial, nos Açores, ouvir-se a opinião de João Jorge. Muito bom dia.
10: Bom dia, António Jorge. Bom dia.
1: Miguel Soares, hoje.
10: Estão a ouvir. Inovar com estes custos, acho que não dá para os sustos, porque os casos daqui, vou voltar a lembrar, os casos daqui que vão para a universidade, os alunos que vão para a universidade, têm que ter viagem de avião marcada, têm que ter alojamento, e estão distantes de tudo. Por vezes espera-se uma semana para se conseguir sair da ilha. Portanto, como é que os alunos vão chegar a tempo com estas atrapalhadas todas? Acho que o que está aqui em causa é o silêncio do Primeiro-Ministro. O Primeiro-Ministro parece que está à espera que o Presidente da República rebente com a Assembleia da República e ele respira de alívio, porque são casos gritantes. Este é gritante, atinge uma grande parte da população. Tem aqui dois vizinhos, uma vai para a Universidade, para o Porto, e a outra acabou o nono ano. As duas não sabiam, já tinham passado dias, e as duas não sabiam qual era o futuro delas. Portanto, o outro caso ainda é mais gritante, porque o outro caso é um caso de crime, é um caso de suposto crime. Um artigo está entregue a um indivíduo, eu já aprendi coisas, o dono do artigo pode ser o fiel depositário, mas como este caso, o dono do artigo era um bandido, um contrabandista de droga, portanto não podia ser fiel depositário. O artigo foi entregue a um estranho, pode ser alterado, pode ser despejado e pôr água lá dentro, aquilo era material potente para fazer droga, mas pode-se tirar aquele material e meter água, depois já não há provas. Bom dia, muito obrigado, António Jorge.
1: Muito bom dia, obrigado, João Jorge. E vamos agora, na reta final desta Antena Aberta, ouvir a leitura da jornalista da Antena 1, Maria Flor Poderoso. Muito bom dia.
11: Viva, bom dia, Miguel.
1: Viva, Flor. Como é que analisas, até do ponto de vista comunicacional, como ainda agora acabou por ser referido por este ouvinte, que estranha o silêncio do Primeiro-Ministro, que tem falado, mas não muito, é verdade, como é que se analisa a gestão destas duas crises, de contornos bem diferentes uma da outra, mas com desgaste político para o Governo em ambas as situações?
11: Bom dia de novo, Miguel. O desgaste político para o Governo vem acontecendo desde o final do ano passado, desde que nas sondagens, e todas elas, mesmo agora nas últimas, que são conhecidas esta semana, mas desde 11 de dezembro de 2025, que foi a primeira greve geral que este Governo teve, que deixou de ter a primazia nas sondagens. Isto, como costumamos dizer, vale o que vale. O que é certo é que isto inquina também todo o ambiente político, que a partir dessa altura, e já vamos há mais de 6 meses, que a coligação que sustenta o Governo não está em primeiro lugar nas sondagens. Isso dá muita nervoseira interna, para falarmos em termos de comunicação, dá muita nervoseira interna. E, entretanto, acompanhado dessas más avaliações, tivemos as críticas muito sonoras de Pedro Passos Coelho, que também irritou e enervou o Governo. Agora, vamos aos casos. Estamos agora com estes dois ministros absolutamente debaixo de fogo. Lembremos que já esteve debaixo de fogo a ministra da Saúde, que agora está a respirar um pouco de alívio, e esteve debaixo de fogo também a ministra do Trabalho. Portanto, há aqui várias mudanças que estão em contínuo. Lembremos, ainda há pouco o professor Luís Vidigal falava nisso, e se quisermos quase um título para esta antena aberta é muito poder e pouca autoridade. O Estado já não sabe fazer e o Estado já não sabe comprar. De facto, quando o Ministério da Educação perde ou remodela 7 instituições, desde a Fundação para a Ciência e Tecnologia até ao Plano Nacional de Leitura, tudo isso acabou e há metade dos profissionais do Ministério da Educação que, no fundo, são dispensados. Obviamente que isto tem que ter impacto na estrutura. E é o que está a acontecer. Eu não compreendo e acho que é difícil perceber quando o Ministro ainda hoje fala em normalidade e quando ao mesmo tempo que isto acontece sabe-se que há mais um aumento de 44% de aumento de pedidos de reapreciação de provas. Esta questão da educação impacta diretamente, pensando em alunos, em pais, em comunidade escolar, professores e auxiliares, impacta diretamente em um universo de 2 a 3 milhões. Isto é metade do país, indiretamente, é metade do país que está envolvido neste problema. E, portanto, isto é uma coisa que tem muito impacto. A outra questão, e o ministro Luís Neves, eu não sei, há pouco Filipe Luís dizia que o ministro da Educação Interna estava um pouco, como dizer, abandonado, que só foi defendido pelo ministro das Infraestruturas, que também está com a questão da quinta dos ingleses aqui na linha do Estoril, mas Luís Neves, que é uma outra questão, tem que ver com coisas da sua vida privada, que não terá tratado como deve ser, eu não sei se ele vai conseguir ter direito ao seu tempo e de só poder explicar no seu tempo. Também não percebo como é que anuncia que explica, mas não calendariza. Agora,
1: e já fez conta... mais do que um anúncio nesse sentido.
11: Exatamente, mas não calendariza.
1: Certo.
11: E ontem foi graças à insistência dos jornalistas que ele esteve 15 minutos a pensar se falava ou se não falava, e lá deu esta resposta de que no meu tempo eu vou dizer, mas eu não sei se ele vai ter direito ao seu tempo. No entanto, creio que já vai a caminho de uma comissão de inquérito, vamos ver se ela passa ou não passa, mas vale a pena lembrar também que a questão do Luís Neves, ele fez muitas mudanças, nomeadamente na polícia, lembrar a questão do que se passou com os polícias alegadamente envolvidos na questão das polícias do Largo do Rato, das serícias que foram alvo de vários imigrantes e do discurso todo ele que ele tem, que é contra, o Chega sempre foi contra a entrada de Luís Neves no governo.
1: Maria Floproso, neste meio minuto que nos resta, muito rapidamente gostava de ouvir a tua opinião sobre o que alguns ouvintes aqui disseram, que no fundo há aqui uma tentativa também do Primeiro-Ministro manter-se alguma polémica para esconder-se outras medidas que podem ser mais gravosas para o país. Partilhas desta visão? Isto faz sentido ou não e porquê?
11: É a ideia do para-raios, não é? De Sim. ter alguém que já fez isso com o Ministro do Trabalho, já fez isso com o Ministro da Saúde e agora pode ser com estes dois. Eu não sei é se terá tempo para isso e se a ideia do aguenta-aguenta vai aguentar, digamos assim. Para ser rápida, acho que podia ser este o resumo.
1: Obrigado, Maria Floproso. Esta antena aberta fica por aqui. Regressa na próxima segunda-feira. Bom fim de semana.
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0: 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Muito boa tarde, meio-dia no continente e na Madeira, 11 horas da manhã nos Açores. Estamos de regresso à atualidade, títulos do Jornal do Meio-Dia.
1: A gasolina e o gasóleo devem voltar a ultrapassar a fasquia dos 2 euros na próxima semana. É a previsão da Associação de Revendedores. O especialista em questões energéticas António Cardoso Marques considera que não há motivo para os sucessivos aumentos que se têm registado e diz que Bruxelas devia agir para travar a especulação nesta área. Falta saber quando. O ministro da Administração Interna voltou esta manhã a prometer dar todas as explicações sobre as polémicas em que está envolvido, mas no momento que ele próprio escolher. Até lá, Luís Neves pede respeito pelo trabalho que está a realizar enquanto ministro da Administração Interna. O mês de junho trouxe um novo máximo histórico na avaliação bancária de habitações.
0: As notícias com edição de João Vasco.
1: É um cenário que se tem repetido a cada semana que passa. Vem aí novo aumento dos combustíveis. A partir de segunda-feira, a Associação de Revendedores aponta para uma subida de 9 cêntimos por litro no caso do gasóleo e de 3 cêntimos e meio na gasolina. Se esta estimativa da ANAREC for confirmada logo ao final do dia, a gasolina e o gasóleo vão voltar a ultrapassar a fasquia dos 2 euros por litro

0: A partir da próxima semana. Com base nos atuais valores da Direção-Geral de Energia e Geologia, o preço médio da gasolina Simples 95 deverá subir para 2,009 por litro, enquanto o gasóleo Simples deverá atingir os 2,058 euros por litro. Recordo que o custo final na bomba poderá variar conforme o posto de abastecimento, a marca e a localização. A atualização do desconto do ISP, que tem sido levada a cabo pelo Governo, também poderá vir irá amenizar estes aumentos. O especialista em questões energéticas António Cardoso Marques entende que não há motivo para estas subidas acentuadas do preço dos combustíveis, porque as empresas comercializadoras não chegam a comprar o petróleo ao preço dos mercados internacionais.
1: É um preço de referência apenas. Quer compremos, quer não compremos. É porque, na verdade, podemos não comprar nesses mercados internacionais porque temos as nossas fontes de produção, porque temos contratos de aquisição de longo prazo com um preço relativamente garantido, como acontece em muitos dos países europeus. E, portanto, esse preço nos mercados internacionais não influencia diretamente ou no imediato o preço aquisitivo ou o preço de aquisição do petróleo que Portugal está a consumir. Porque compramos ao Brasil, e não compramos só ao Brasil, mas fundamentalmente ao Brasil, porque a Galp é uma das empresas, enfim, que explora também aquele bloco, mas há outros contratos, há outros fornecedores com contratos de longo prazo, portanto, com preços definidos.
0: António Cardoso Marques considera que os consumidores estão a pagar pela especulação dos mercados financeiros e defende que a Comissão Europeia devia intervir para travar esse processo.
1: Tem que haver uma intervenção e provavelmente deveria ser comunitária, de maneira a que se consiga separar ao máximo o preço, digamos assim, semana a semana, o preço de referência daquilo que é um preço livre, eu direi quase desregulado, dos mercados financeiros. Porque desta forma os consumidores estão a alimentar mecanismos de especulação financeiros puros.
0: A reflexão do professor de Economia na Universidade da Beira Interior, António Cardoso Marques. Mariana Leitão, líder da Iniciativa Liberal, também falou esta manhã sobre o tema. Ela espera que o Governo atue rapidamente e coloque em prática a proposta dos liberais, aprovada há vários meses, para baixar o ISP.
2: A proposta está aprovada, a proposta era para baixar o ISP, foi aprovada em abril, estamos em julho, praticamente em agosto, e a proposta não foi implementada. Eu bem sei que ela foi aprovada com os votos contra do PSD, mas o Parlamento é soberano, o Parlamento aprovou a proposta, o Governo tem de a implementar. E o Governo tem também de ser empático e solidário com as famílias, e portanto sempre que vê semana após semana os preços a aumentar, ficar parado é continuar a lucrar à custa do esforço das famílias e isso tem de acabar.
0: A acusação de Mariana Leitão, líder da Iniciativa Liberal. O ministro da Administração Interna voltou esta manhã a assegurar que vai prestar todos os esclarecimentos sobre os processos em que está envolvido, mas não diz quando. À chegada às comemorações do Dia do Município, em Pedrógão Grande, Luís Neves pediu respeito pelo trabalho que está a realizar enquanto ministro e prometeu dar todos os esclarecimentos, mas no momento que ele próprio definir.
3: No meu tempo, irei esclarecer, ponto por ponto, todas as questões que têm vindo a ser noticiadas, com toda a transparência, em todos os locais em que seja necessário, e falo-ei convosco no momento próprio, onde colocarão todas as questões e eu irei me dirigir a todos vós. Por isso, gostaria que respeitassem o meu trabalho. Aqui estou a fazer uma homenagem aos pedroguenses, que tem sido uma população, gente resiliente, passou por uma tragédia e está a procurar reconstruir-se. Muito obrigado a todos.
4: Os portugueses merecem um esclarecimento. Alguma data para a cumprir a empresa?
3: Quando houver, terão todos conhecimento.
0: Luís Neves não diz para já quando pretende dar mais explicações sobre os casos em que está envolvido. E o Chega acaba de anunciar que vai mesmo avançar com uma comissão parlamentar de inquérito putestativo, ou seja, com caráter obrigatório, aos mandatos de Luís Neves como diretor nacional da Polícia Judiciária, um anúncio feito há momentos em conferência de imprensa por André Ventura. Perante o que ouviu esta manhã, Mariana Leitão, líder da Iniciativa Liberal, promete entregar um requerimento para que Luís Neves tenha de ir à Assembleia dar esclarecimentos o mais rapidamente possível.
2: Eu quero acreditar que todos os partidos têm interesse em que estes esclarecimentos sejam dados e que, portanto, não vão inviabilizar a realização da Comissão Permanente. Tenho essa crença porque tenho a certeza que todos sentem o quanto este caso está a pôr em causa a confiança nas instituições e a gravidade disto e a gravidade de continuarmos em silêncio, que é um silêncio ensurdecedor, que eu sinceramente não consigo conceber como é que é possível tantos dias sem explicações, sem uma informação que seja aos portugueses, quando todos os dias saem mais e mais e mais notícias sobre Luís Neves.
0: A Iniciativa Liberal entende que Luís Neves não pode adiar estes esclarecimentos, estas explicações, e promete entregar um requerimento para que o Ministro da Administração Interna seja ouvido no Parlamento. A Transparência Internacional Portugal também considera que os esclarecimentos já deviam ter sido dados. No dia em que o Jornal Expresso escreve que a Polícia Judiciária não encontrou na investigação que está a levar a cabo, a realizar qualquer documento que autorize a transferência do atrelado apreendido pela Judiciária para as instalações, ou que autorizasse essa transferência para as instalações da empresa do empreiteiro amigo de Luís Neves, Ana Cireges Coimbra, da Transparência Internacional Portugal, lembra que há regras para a movimentação de bens apreendidos que têm de ser cumpridas.
5: Há regras estabelecidas no Código de Processo Penal para aquilo que é a apreensão de bens em processo penal e, portanto, qualquer, seja a própria apreensão que tem que ser validada por uma autoridade judiciária ou o eventual levantamento desta apreensão carecem sempre de uma decisão do órgão competente. E, portanto, também, pelo menos pelo que eu li a última notícia, é que pelos vistos não existirá esse despacho que determinou que um bem apreendido à ordem de um determinado processo saísse do perímetro da PJ.
0: Ana Cireges Coimbra, da Transparência Internacional Portugal, considera que os factos vindos a público ferem a confiança nas instituições. O comentador de política nacional da Antena 1, Filipe Luís, também considera que o ministro Luís Neves já devia ter dado explicações adicionais ao país. Ouvido há pouco no programa Antena Aberta, Filipe Luís considerou ainda que Luís Neves só não foi ainda substituído pela época que estamos a atravessar.
6: Como é que Luís Montenegro ia agora, neste momento, substituir? Estás-me a lembrar, a ministra Constança Urbano de Sousa, que era ministra da Administração Interna, quando houve os incêndios do Pedrógão, e que teve que continuar no lugar, porque estava no auge da crise, não podia ser substituída por ninguém, e só se demitiu, ou foi demitida, já em outubro, depois da segunda vaga de incêndios, e quando já era possível, no Ministério da Administração Interna, haver alguém que começasse de novo. Não é manifestamente o caso agora. Se agora este ministro sair, quem é que vai assumir o cargo? Bem, a única alternativa viável é alguém que já disse que não vai fazer férias, que seria o primeiro-ministro novamente acumular a pasta da Administração Interna. Não me parece que isso esteja no horizonte. E até lá, este ministro, até ver, vai ardendo e alumbrando, pelo menos enquanto, não desconstruir toda esta narrativa que está a ser criada à volta dele, com os conhecimentos pertinentes que estão a tardar demais.
0: A análise do comentador de política nacional da Antena 1, Filipe Luís, a este caso. O ministro da Educação voltou hoje a assegurar que quem foi prejudicado pelas falhas no processo de correção dos exames nacionais do secundário não será prejudicado no acesso ao ensino superior. Em declarações aos jornalistas esta manhã, à margem da assinatura de um protocolo na Universidade do Minho, Fernando Alexandre mostrou-se confiante de que o processo de correção das provas da segunda fase vai correr bem, porque até agora, Ana Gonçalves, não foram registados erros.
7: Está tudo a correr bem nesta segunda fase dos exames nacionais, garante o Ministro da Educação.
8: As digitalizações estão a decorrer com toda a normalidade. Os classificadores receberão as provas como previsto na segunda-feira e penso que sem erros, ou seja, melhorar esta relação também com os classificadores, que são cruciais neste processo e que, de facto, na primeira fase, pela perturbação que o processo teve, tiveram muito mais trabalho e dificuldades e, por isso, nós esperamos que todos os benefícios que este processo de digitalização traz para os professores e para os alunos, na segunda fase, seja já totalmente aproveitado, estando, por isso, confiantes que, com a forma como está a decorrer o processo desde terça-feira.
7: Fernando Alexandre adianta que até agora há 600 casos onde foram detectados erros na prova, mas o ministro reafirma que nenhum aluno será prejudicado e terá a nota justa.
8: Nós neste momento temos, e é a grande prioridade do Júri Nacional de Exames, tínhamos ontem à noite cerca de 600 casos de desconformidades, isto é, de alunos que receberam a prova que não correspondia na totalidade ao seu caso. Eu Nós damos todas as garantias de que os alunos no final terão a nota justa. O Júri Nacional de Exames está a resolver esses assuntos, cada um desses casos, individualmente. Cada aluno, obviamente,

0: onde se verificou o aumento mais expressivo face ao mês de maio. O aumento nos Açores foi de 3,1%. Em Espanha, os dois grandes incêndios que lavam na comunidade autónoma de Madrid juntaram-se numa única frente de fogo e a situação pode ficar ainda mais complicada se um terceiro fogo vindo de Ávila se juntar a estes dois. O conselheiro para o meio ambiente da comunidade autónoma de Madrid anunciou na última hora que foi dada a ordem de evacuação para três localidades devido ao avanço das chamas. A seguir de perto o andamento destes incêndios está a correspondente da Antena 1 em Madrid, Ana Romeu, agora em direto. Ana, creio que estás no centro de acolhimento de Vila Manta, em Vila Plana. Um retrato da situação por aí.
1: Bom, aqui continuam a chegar as pessoas que são obrigadas a sair das suas casas. Deixa-me fazer só uma pequena correção. Essa frente comum, essa frente única, na verdade, uniu três grandes incêndios da Comunidade de Madrid e há um risco, esse sim, de um quarto incêndio que está na província de Ávila e que está perto também de se juntar a este da Comunidade de Madrid. Ou seja, isto significa que a situação está complicada, longe de ficar controlada. A operação dos bombeiros no terreno, o seu trabalho vai ser cada vez mais dificultado, por isso mesmo os quatro meios aéreos que já foram disponibilizados pela União Europeia devem chegar ainda hoje, portanto acaba por ser uma ajuda fundamental para que o fogo e o incêndio que lavra já, pelo menos nesta região, há três dias, comece a ficar circunscrito. E aqui, claro, na zona onde estou, há muita apreensão, as pessoas vão sabendo a conta-gotas de informações. É verdade que nenhuma das pessoas que aqui está tem as suas casas afetadas, uma vez que esta evacuação é feita por uma questão de prevenção. Noutras localidades, sobretudo em zonas urbanas que estão mais perto desta área florestal que está afetada, isso sim, algumas casas, à volta de 30 casas, foram atingidas pelas chamas.
0: A reportagem da correspondente da Antena 1 em Madrid, Ana Romeu. Recordo que o governo espanhol declarou emergência nacional por causa destes incêndios na comunidade de Madrid e também em Ávila.
2: Foi o Jornal do Meio-Dia, com edição de João Vasco, simultâneo com a RTP Antena 1 Madeira, Açores e RTP Mundo. 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A esta hora da tarde, Mónica, qual é a situação do trânsito? Conta-nos lá.
3: Começamos no IC1. O trânsito continua cortado nos dois sentidos devido a um acidente grave com um pesado ao quilómetro 625 na zona da Mimosa. Agora também na A1, no sentido Porto-Lisboa, um acidente ao quilómetro 97 antes do nó de Torres Novas, a deixar o trânsito condicionado. Por Lisboa, atenção à ponte 25 de Abril, ligação à Almada-Lisboa. Há agora indicação de um acidente a meio do tabuleiro e está a deixar o trânsito mais demorado. Há também acidente na segunda circular, no sentido Benfica-Aeroporto, na zona, na zona do Campo Grande, e está a deixar demora a partir do eixo norte-sul. Ainda também outro acidente na Cril, no sentido Sacavém-Algés, um acidente antes do túnel do Grilo, que também está a deixar demora. Já no Porto, a esta hora, para-se na VCI, sentido a Rábida Freixo, ainda há filas da Ponte da Rábida até à zona da Boa Vista. Também se para na Avenida EP, nos dois sentidos.
2: 821-0101 é o número gratuito que o liga ao trânsito para troca de informações. Uma ótima tarde e tudo a correr bem.
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2: Vamos até Évora, a cidade de origem deste quarteto Vizinhos, aqui com uma canção que tem uma letra bem humorada e direta. Melhor é ouvir.

0: nossa tarde está a começar com 22 graus no Porto, 24 em Coimbra, 25 em Lisboa e estão 27 graus em Faro. Mais uns instantes, menos um minuto e vem por aí o Portugalex. Hoje com proibições e o chatbot à mistura. Pois é.
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0: Já vamos saber o que se passa daqui a instantes.
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4: A China proibiu os namorados criados por inteligência artificial. Quem tinha uma relação amorosa com o chatbot vai ter de acabar, ou pelo menos dar um tempo.
5: No nosso fórum de hoje queremos saber se os nossos ouvintes têm ou já tiveram uma relação com um bot. E quais são as vantagens, além de ele não ressonar.
4: E o primeiro ouvinte a ligar é o líder do grupo parlamentar do CDS, Paulo Núcio. Sim, o que foi acolhido por um Bezerra aqui há tempos. Bom dia, a sua opinião, por favor.
6: Muito bons dias a todo o auditório. Bom, ao contrário do que me acusam, eu sou um homem do meu tempo, moderno, informado, e não vejo mal nenhum em ver casais de humanos com chatbots, desde que sejam de sexos diferentes, naturalmente. Do mesmo sexo é que não pode ser, porque se Deus quisesse casais homossexuais, tinha posto no paraíso um Rodolfo ao lado do Adão, em vez de uma Eva, ou uma Irene ao lado da Eva. Ui! Tenho de ir, que lá veio o bezerro. Adeusinho.
4: Muito obrigado e boa sorte. Ligamos agora de um servidor em Rio de Moro, o ChatGPT. Ora viva!
7: Olá a todos. Eu acho mal que proíbam estas relações. Só espero que não façam o mesmo por cá. Estou a namorar com uma rapariga e já planeamos casar e ter filhos avatares. Não podemos. Ela diz que nunca amou ninguém como a mim, que eu sou perfeito. Calo-me quando ela quer e nunca deixo a tampa da sanita levantada. Não temos direito a ser felizes?
4: Claro que têm, então. Felicidades para os dois. E liga-nos agora o ouvinte Pedro Arroja, um dos autores do livro Identidade e Família, sobre as famílias tradicionais com 17 filhos. Muito bom dia.
8: Ora viva! Eu só espero que não proíbam as relações entre um homem e um robô de cozinha chamado Bimbi. São o casal perfeito. A Bimbi não sai da cozinha, que é o lugar da mulher. Passa a vida a confeccionar pratos deliciosos e não contraria o marido quando ele quer ver a bola ou o Instagram da Júlia Palha. A esposa ideal, no fundo.
4: Ok, muito obrigado pela sua participação, que fecha o fórum de hoje. Quando nos der na cabeça, vamos perguntar se os nossos ouvintes já andaram à chapada por terem posto o chapéu de sol em frente ao mar e a concessionada.
5: E como não podia deixar de ser, a ficha técnica desta semana será lida pelo Ministro da Educação, Fernando Alexandre, que a digitalizou primeiro.
9: Ora bem, o Portugalex é escrito pela Arminda Pedro, interpretada pelo Paulo Manaia e o José Carrapato e sonorizado pelo Rui Silva, correto? Pronto, a minha missão está cumprida. Correu lindamente. Já posso dormir descansado. Pronto.
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0: Foi para o governo de Mota Pinto, senão não havia mulheres no governo. Um especialista em direito do trabalho assumiu uma pasta que era tradicionalmente de homem. Manuela Aguiar ficou conhecida pela pasta dos imigrantes. Tinha 32 anos em 1974 e conta aqui como se encontrou dissidente do partido da vida quase toda.
10: Agora sou eu, exatamente. Olha, não tinha pensado nisso. Eu que tinha tantos amigos dissidentes do PSD, agora
11: é
10: estou
11: dissidente.
10: Nessa categoria, exatamente.
11: Por causa dos imigrantes com I.
10: Por causa dos imigrantes com I, exatamente, que são iguais aos imigrantes com E.
11: E
10: são
11: muito iguais. Se resolveu ser dissidente do PSD?
10: Porque não tolero
11: o PSD
10: discurso,
11: não percebe isso.
10: Não tolero o discurso anti-imigrante. É uma volta ao salazarismo, uma volta... Sim, há aquele discurso da mulher em casa.
11: Mas acha que é esse o discurso que hoje o PSD...
10: Não, do PSD ainda não, mas o Chega já é. O Chega deu espaço.
11: E do PSD ainda não é, mas vai ser?
10: Ainda não é, mas vai ser. Sim, quer dizer, não sei se vai ser, eu espero até que não, porque eu continuo, evidentemente, a olhar para o PSD como estou ligado àquele partido ao longo de 40 anos e o que eu espero é que ele recupere a sua feição e a sua doutrina e a sua prática social-democrática.
0: Manuela Aguiar, deputada, 20 anos, secretária de Estado das Comunidades com 4 primeiros ministros. Feminista, foi a primeira divorciada na família. 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

0: Recuerdo com os Smiths. Meio-dia 29 e assim está a nossa tarde. Bem do lado da música, o trânsito acompanha a tendência ou não, Mónica?
1: Mais
0: ou menos, comecei a começar, não é? Agora não estavas à espera.
1: Pois.
0: Então, o que é que se passa?
1: Música animada, o trânsito não está assim muito animado. Começamos então no IC1. O trânsito continua cortado nos dois sentidos devido a um acidente grave com um pesado ao quilómetro 625, na zona da Mimosa. Agora também por Lisboa, na Crilo, sentido Sacavém-Alger. Um acidente no túnel do Grilo está a deixar demora. Na segunda circular também algumas paragens na zona do Campo Grande, no sentido Benfica-Aeroporto. E a ponte 25 de Abril, ligação Almada-Lisboa. Há agora a indicação de um acidente a meio do tabuleiro e está a deixar muita demora também. Já no Porto, a esta hora para-se na VCI, sentido Rábida-Freixo na zona da Boa Vista, Freixo-Rábida na zona do Mercado Abastecedor, também se para na Avenida AEP nos dois sentidos.
0: 821-0101, número gratuito para o trânsito. Muito boa tarde, boa viagem.
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3: Exclusivo Antena 1, Luís Filipe Vieira arrasa a gestão de Rui Costa e nem os adeptos escapam. Ex-presidente do Benfica furioso após derrota com o St. Gallen. Marco Silva, cego de irritação, ainda vai ter mais problemas pela frente, diz Diogo Luís. Falta de provas, inquérito a Luciano Gonçalves, arquivado, presidente do Conselho de Arbitragem, já reagiu. Sporting ainda negocia Diomande e última chegada de Iran Kunda. Rivais do Futebol Clube Porto compram como quem come tremoços para escutar Nuno Encarnação. Jürgen Klopp apresentado como novo selecionador da Alemanha, Guardiola rejeita Itália e o Direto construiu Open num dia histórico para o ténis português.
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3: A chocante derrota do Benfica com o St. Gallen deixa Luís Filipe Vieira absolutamente furioso. Nestes termos, e ampliando a insatisfação para lá da espuma do dia de ontem, até ao rumo que o futebol encarnado está a tomar, o ex-presidente das Águias, em exclusivo à Antena 1, mostra-se farto da pancada que, no seu entender, o clube está a levar. Vieira não deixa pedra sobre pedra em entrevista ao jornalista Walter Madureira.
4: Não quero dizer nada. Eu acho que eu sou um dos muitos desiludidos, mas que deve estar em silêncio neste momento. E quando tiver que falar, se isto continuar assim, logicamente que irei falar. Mas até lá, vamos estar sossegados, que é para ter a serenidade que o Benfica já dividido ao Benfica muito, não é? Pronto. E então, com resultados destes, com exibições destas e com contratações que vamos ver, ainda mais ficamos furiosos. Mas combalidos ficamos, é muita porrada junta.
3: A prometer falar mais no futuro, profundamente revoltado com os últimos capítulos da vida do Sport Lisboa e Benfica, Vieira não se limita a disparar na direção dos gabinetes da luz. Para as bancadas sai também uma mensagem de Veras Cáustica.
4: Eu nem quero falar de Benfica neste momento. Se não era capaz de algumas coisas que ficavam muito, é melhor continuar calado e sofrendo, que é aquilo que a grande maioria dos benfiquistas neste momento vão fazendo. Tem que estar calado e sofrendo. A única coisa que eu estranho, e acredito nisto no Benfica, que eu conheço bem mentalidades benfiquistas, acho que neste momento não há um grau de exigência até da massa associativa. Deixou de haver essa exigência, parece que está tudo acomodado, e se tanto vai ganhar como perder, está tudo bem, para o ano ganhamos. Agora, é das coisas que me custa ouvir do Benfica, é que para o ano é que ganhamos. E a massa associativa parece que já se acomodou também. O grau de exigência que havia no Benfica deixou de existir. Mas isto da equipa, como também nos sócios do Benfica. Não há já exigência que era... Eu lembro quando perdi um jogo, era terrível aquilo. O que tínhamos para ouvir e a pressão que nos faziam. Hoje não. Hoje as coisas habituaram-se já.
3: Luís Filipe Vieira, em exclusivo à Rádio Pública, triste com as implicações da estreia oficial na época do Benfica com Desaire, mas noutro plano, feliz por ver Jorge Jesus a chegar à Seleção Nacional. Aniversariante, o treinador cumpre hoje 72 anos e Vieira avaliza a escolha de alguém com quem teve sucesso no Benfica.
4: Conheço-o profundamente bem, é um super profissional, não sou só a dizer, principalmente os jogadores que trabalham com ele, todos dizem o que ele é, e acho que é uma escolha acertada, ou seja, e temos o selecionador português novamente, que é muito importante, o último tempo que tivemos foi o Fernando Santos, agora temos o Jorge, e acho que o Jorge tem toda a capacidade para fazer um trabalho. Fiquemos todos felizes. Aliás, o Jorge é daqueles homens que quando se envolve é para ganhar mesmo, não é? Sabemos que às vezes não pode ganhar, mas pensamento dele é sempre a vitória.
3: Vieira prossegue esta ideia. Com o JJ, Portugal pode ambicionar os grandes títulos.
4: E meio que tudo é preciso ganhar jogos, ou seja, temos de ganhar um, cada um passar e assim sucessivamente. Aliás, é a política dele. O jogo 5 é o mais importante, e assim chega-se lá. Agora, as expectativas, vamos ter todas as expectativas que vamos ganhar também, não é? Temos que concordar com os outros também jogar a bola.
3: E se há um nome indicado para gerir o final de carreira de Cristiano Ronaldo na equipa das Quinas, esse nome é Jorge Jesus.
4: Acho que ele sabe gerir essa situação, irá ser a gerir essa seleção e tem uma relação ótima com o Ronaldo, certeza. Né? E o próprio Ronaldo também sabe que já chegou o dia ao fim, ele é que terá também de decidir e por vezes que irá jogar, outras vezes não irá jogar e assim sucessivamente. Né?
3: Luís Filipe Vieira, em entrevista exclusiva à Antena 1, conduzida por Walter Madureira, sobre Jorge Jesus, que hoje está de parabéns, mas acima de tudo com a crise instalada no Benfica depois da inusitada derrota na Suíça, que levanta uma série de questões sobre o futuro das Águias a médio prazo e que leva a perguntar também o que vai na cabeça de Marco Silva com uma estreia nada auspiciosa ao leme da nau encarnada. Diogo Luís jogou com o então Marco, lateral direito, nos tempos do Estoril e não devido do estado de alma que o técnico não deixou transparecer, mas que certamente sentiu.
5: Eu acho que interiormente ele devia estar cego, é uma expressão que nós usamos no futebol, mas aparentemente para fora passou uma mensagem de tranquilidade. Mas ele também referiu, e muito bem, no final do jogo, que não estava à espera que a equipa praticasse um futebol fantástico. E quem estivesse à espera estava errado, porque estamos numa pré-época e as coisas são difíceis. Mas a verdade é que também esperava muito mais da equipa e é isso que ele vai cobrar dos seus jogadores, sendo que a missão dele é muito complicada porque ele vai chegar ao fim de agosto e muitos daqueles que neste momento estão a trabalhar na pré-época não vão estar no plantel. E, portanto, a pré-época para Marco Silva e para o Benfica vai ser quase zero. Vai ter que recomeçar uma nova pré-época em setembro quando tiver o plantel completo e isso torna a missão do treinador muito mais complexa.
3: Os alertas de Diogo Luís. Os reforços Longley e Kaminski foram ao jogo ontem na Suíça e o exemplo do polaco ajuda o antigo jogador do Benfica a concluir que a estrutura do clube está a ir ao mercado com o coração nas mãos.
5: Eu olho para o Kaminski e vejo características, por exemplo, similares ao Arthur Kogu, se calhar com menos qualidade. E desse ponto de vista, mais uma vez, surge a questão porque é que o Benfica vende o Arthur Kogu por 20 milhões e no ano a seguir vai contratar o Kaminski por 17. Aparentemente não faz muita lógica, até porque o Benfica precisa de jogadores que consigam desbloquear situações, consigam desbloquear defesas num contra um. Não é o caso de Kaminski. Kaminski é muito mais um jogador que pode aparecer dentro da área, que pode finalizar, mas não é um jogador muito refinado tecnicamente. Mas lá está, isto tem a ver com a forma como o Benfica olha para o mercado. Eu acho que o Benfica está a fazer contratações um bocadinho ao desespero. Umas são nomes questionantes que agrada à massa adepta e as outras são nomes que vão surgindo de uma forma desesperada, porque efetivamente se não houvesse Kaminski a situação ficava mais complicada. Então o Benfica, percebendo que não ia ter muito mais soluções, contratou o Kaminski, uma solução de recurso, e vamos ver se vai dar rendimento. Agora não olho para o Kaminski como um jogador que seja capaz de desequilibrar jogos, que seja capaz de fazer a diferença.
3: Diogo Luís aqui na rádio. Segunda mão para o Benfica reverter em casa na próxima quinta-feira frente ao St. Gallen, mas entretanto, hoje já particular com o Belenenses no Estádio da Luz, jogo à porta fechada. Esta sexta-feira fica também marcada pelo arquivamento do inquérito aberto ao Luciano Gonçalves, presidente do Conselho de Arbitragem, por parte do Conselho de Justiça da Federação, na sequência das denúncias do agora ex-diretor técnico nacional do setor, Duarte Gomes. Arquivamento por falta de indícios suficientes de infração disciplinar, pode ler-se no relatório divulgado. Recorde-se que Duarte Gomes, após apresentar demissão do cargo que ocupava, revelou o caso de Hélder Malheiro, que tinha sabido por um ex-árbitro assistente, que seria nomeado para um desafio do Estrela da Amadora na época passada, situação que para Duarte Gomes representava uma preocupação institucional muito relevante e que levou de resto à suspeita de partilha de informação da parte de Luciano Gonçalves com o presidente da SAD do Estrela, Paulo Lopo. O relatório final do Conselho de Justiça refere que nada disso foi possível de provar. Luciano Gonçalves já reagiu através das redes sociais, escrevendo, e passo a citar, as pessoas não devem ser julgadas por vaticínios, rumores, interpretações ou especulações. Uma pausa no futebol, porque este é um dia importantíssimo no Estoril Open. Quatro tenistas portugueses apontam às meias finais em singles e pares, sendo que há mais de 15 anos que não havia dois lusos nos quartos de final de singulares, um dos quais a grande de sensação do torneio. Tiago Torres já joga esta hora. Direto Antena 1 com o Clube de Ténis do Estoril, o jornalista João Gomes Dias amplia tudo o que se vai passar esta sexta-feira. Boa tarde, João.
6: Boa tarde, José Pedro Pinto. E para já, Tiago Torres vai dando sequência àquilo que tem vindo a mostrar ao longo desta última semana. Ele que nunca tinha jogado um torneio ATP, ultrapassou as duas primeiras rondas e neste momento está a bater-se muito bem diante de Hugo Gaston de França. 3-3 no primeiro set, já houve troca de breaks. A Torres até já foi assistido ao braço esquerdo, mas para já continua a dar muito trabalho ao adversário gaulês. Recordo que o vencedor desta partida vai defrontar depois o vencedor do embate entre André Rublev, o russo que é o primeiro cabeça de série, e que defronta ao francês Luca Vanache. Para a tarde, o duelo Roman André Suárez Burruchaga da Argentina diante de Alexander Blocks da Bélgica e finalmente a finalizar o dia Jaime Faria vai a jogo diante do italiano e segundo cabeça de série que é Luciano Dardari. Faria que disse está a gostar e muito das condições de jogo aqui no Clube Ténis do Estoril.
7: Eu gosto de especialmente condições rápidas na terra batida, diria que se calhar é das minhas melhores condições para jogar, há sempre condições relativamente rápidas aqui no Estoril, é bom para o meu serviço, para as minhas primeiras pancadas, isso tem-me dado confiança, mas acho que muito importante é preparar-me mentalmente para o jogo, muita atenção do início ao fim.
6: Faria está pela quarta vez na carreira, nos quartos de final de torneios ATP, vai tentar chegar pela primeira vez a uma meia-final no circuito profissional. Fecho este direto para dizer que hoje também há pares, Nuno Borges e Francisco Cabral, que venceram aqui em 2022, vão tentar um lugar nas meias-finais, vão ter pela frente a dupla formada por Vasil Kirkov dos Estados Unidos e Bart Stevens dos Países Baixos.
3: Obrigado, João Gomes Dias, em direto do Estoril Open. De volta ao futebol e ao mercado, o Sporting ainda não concluiu o processo de venda de Diomante ao Nottingham Forest. Os Leões querem 40 milhões fixos pelo central marfinense e têm, nesta altura, por fechar a modalidade de pagamento da parte dos ingleses. Em sentido contrário, para além do dossiê do lateral esquerdo para render Mangas, que entretanto já foi apresentado nos italianos do Monza, a SAD Verde e Branca pretende fechar nas próximas horas o avançado australiano Iran Kunda junto do Watford. Em cima da mesa de negociações, um pacote de 15 milhões de euros pelo extremo de 20 anos. Isto quando estamos na véspera da apresentação do Sporting aos sócios, com o Mónaco a apadrinhar a edição deste ano do troféu 5 violinos. Jogo às 7:30 da tarde deste sábado, para seguir com o relato aqui na rádio, jogo no qual já não estará Francisco Trincão.
8: Foram 4 anos incríveis, os melhores da minha vida. Para dizer que é um sonho tornado realidade, quando estava no sofá de pequeno com o meu pai ao meu lado, nunca pensei que pudesse dizer que tinha o prazer de vestir esta camisola e poder dizer que fui campeão nacional e ganhei uma taça de Portugal. Mas acima de tudo fica a relação que criámos, os momentos que passámos e tudo o que vivemos juntos, é algo único.
3: A despedida oficial e de viva voz do internacional português, que ruma aos sauditas do Al Ahly a troco de um valor que poderá chegar no máximo perto dos 44 milhões. Também com a Liga Saudita no horizonte, Pedro Gonçalves ainda deverá ser apresentado aos sócios até em jeito de despedida. Depois da derrota frente ao Gil Vicente, o que pensar do campeão nacional Futebol Clube do Porto até agora nesta pré-época e que preocupações, se é que as há, quando chegar a hora do primeiro compromisso oficial de amanhã a uma semana na Supertaça frente ao Torriense? Foi o que a Antena 1 perguntou ao conhecido sócio portista Nuno Encarnação e a resposta envolve tremoços. O que se segue é para escutar com toda a atenção.
9: Não me preocupa, primeiro, porque o Porto fez um jogo nessa manhã ou nesse dia e fez um segundo jogo à noite onde não repetiu os jogadores. E segundo, como toda a gente viu, porque Farioli resolveu pôr vários jovens em campo e, se não estou em erro, o Porto termina com 8 jogadores titulares em campo abaixo dos 21 anos. E esta é uma prioridade do Porto, assumida. O Porto tem comprado gente nova e a aposta do Porto é essa. Financeiramente é assim que quer atuar, ao contrário de outros rivais que compram jogadores a 30, a 20 e a 40 milhões de euros, como quem come termossos. E por isso, como o Porto não come termossos nas compras, protege e valoriza os seus ativos mais jovens. Por isso, acredito muito neste projeto do Sr. Farioli e espero que continue a dar vitórias como o ano passado deu.
3: A bicada de Nuno Encarnação, ele que em matéria de reforços identifica lacunas a preencher, mas considera acima de tudo ser fundamental aguentar o patrão da baliza.
9: A melhor contratação seria manter Diogo Costa e ele passar a envergar a camisola 2 no desafio que o Presidente lhe lançou. Mas eu acho que deve haver aqui alguns retoques, deve haver reforço nos pontas de lança. André Silva ainda é insuficiente, com a questão do Sambu, que só em novembro é que estará operacional, e provavelmente na defesa esquerda eu gostava também de ver reforçada essa posição. Tenho a consciência que o Porto terá que vender neste mercado, e essas vendas vão ter que acontecer mais tarde ou mais cedo, antes de 31 de agosto. Mas para já, reforçava estas duas posições que acabo de dizer.
3: E com a Supertaça em pano de fundo, amanhã, 8 da noite, apresentação aos sócios diante do Aston Villa.
9: Espero que a equipa esteja absolutamente motivada, com vontade de se mostrar aos sócios, com um grande teste antes de uma Supertaça que nós queremos ganhar em Coimbra. E por isso o Porto vai ter essa responsabilidade e entra em campo com o título campeão e vai ter que o defender até nas apresentações aos sócios e perceber que a realidade é esta. Por isso há que mostrar confiança e há que ser devolvida pelos próprios atletas do Futebol Clube do Porto em resultados positivos e em vitórias.
3: A cobrança de Nuno Encarnação, escutado por Ricardo Pinheiro. Aí está o novo selecionador da Alemanha, Jürgen Klopp, foi apresentado ao final da manhã.
10: É uma grande honra estar aqui. O que me tem acontecido nos últimos dias é uma espécie de retrospectiva mental, uma sucessão de pensamentos. Onde é que tudo começou? De onde é que eu venho? Eu já tinha uma noção da dimensão do cargo de selecionador da Alemanha, mas quando chego aqui sinto de forma ainda mais intensa a magnitude e a responsabilidade envolvidas. Depois, de onde eu venho, era inimaginável para mim, ao longo do meu caminho, que isto viesse algum dia a acontecer.
3: E depois da hecatombe com o Paraguai nos 16avos do Mundial, revolução à vista.
10: Também tenho a opinião de que em determinadas circunstâncias devíamos jogar um futebol melhor, sem dúvida alguma. Mas também temos de mudar muitas outras coisas e para isso é preciso ter pessoas que se ocupem disso, juntamente comigo. Porque queremos de facto virar cada pedra e se houver algo de bom debaixo da pedra, então voltamos a colocá-la no lugar. E se debaixo da pedra houver algo que precisa de ser ajustado, então falo-emos.
3: Klopp, sucessor de Julian Nagelsmann na Mannschaft. Continuamos a falar de seleções porque Pep Guardiola roeu a corda e voltou atrás no sim inicialmente dado para ser selecionador de Itália. Informação avançada pela Sky Sports Transalpina. O técnico catalão que deixou o City no final da época passada alegou motivos pessoais, preferindo manter a ideia inicial de entrar em período sabático. Resta saber de quanto tempo. Do outro lado do Atlântico e da última noite vem, entretanto, a derrota do Grêmio de Luís Castro na visita ao Bolívar, 3-2 na primeira mão dos play-offs da Taça Sul-Americana. Agora o hóquei em patins, europeus de sub-17 que decorrem em Braga. Hoje há Portugal-França nos quartos de final do torneio masculino a partir das 9:30 da noite. A seleção nacional esmagou a Inglaterra ontem nos oitavos com um esmagador 16-0, passe a redundância. No feminino, decisões para Portugal na corrida pela final a partir das 7:30 da tarde. Duelo com a França, bastando o empate às luzas para marcar duelo com a Espanha na decisão do título. No Tour já arrancou a subida ao mítico Alpe d'Huez, a marcar a 19ª etapa que se iniciou em Gap e que terá a extensão de 127 km mais 900 metros. Ainda confortável e a caminho de Paris para ser coroado pela quinta vez vencedor da Volta à França, Tadej Pogacar mantém Remco Evenepoel à distância de 4 minutos e 32 segundos.
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15: 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Isso já foi espanhol.
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0: E de trânsito a esta hora, Mónica.
4: Voltamos ao IC1. Ainda está cortado o trânsito nos dois sentidos devido a um acidente grave com pesado ao quilómetro 625 na zona da Mimosa. Por Lisboa, na Cril, sentido Sacavém-Algés, um acidente no túnel do Grilo envolve um pesado e está a deixar demora. Já para a ponte 25 de Abril, ligação à Almada-Lisboa, esteve um carro avariado ao meio do tabuleiro, já está em fase de resolução, mas deixou o trânsito acumulado a partir do Feijó. No sentido Lisboa-Almada, ainda há filas entre o Aqueduto das Águas Livres e o início do tabuleiro. Ainda se para também na segunda circular, no sentido Benfica-Aeroporto, entre a Escola Alemã e a zona das Calvanas. Já no Porto, esta hora, a VCI, no sentido Rábida-Freixo, com paragens na zona da Boa Vista, Freixo-Rábida entre o Mercado Abastecedores e o Nó das Antas, a Avenida AEP também ainda com demora nos dois sentidos e reforço que no IP3 o trânsito continua cortado, mas apenas no sentido Coimbra-Viseu, no sentido Viseu-Coimbra já circula.
0: Bom fim de semana.
4: Bom fim de semana.
0: Obrigado. Mafalda Rodrigues, de Almeida, é nutricionista. Bom, e dá dicas nas redes sociais, em podcasts e também em livros. O mais recente é Receitas para Famílias Felizes. Bom, e quero recuperar a ideia da refeição enquanto espaço de partilha em família. Um jantar com Rui Alves de Sousa, à volta da nossa relação com os alimentos e o tempo também que temos para cozinhar.
5: E eu acho que este livro o que tenta trazer é, são receitas, mas também são momentos que possam incluir a família, para que isto seja uma coisa da família e que possa trazer memórias boas. Seja porque estamos a planear juntos, seja porque estamos a aprender uma receita nova juntos, ou porque estamos todos a experimentar um sabor novo. E pronto, eu acho que isso também cria memórias muito engraçadas. Se nós refletirmos um bocadinho sobre determinadas memórias que nós temos, por exemplo, porque é que os portugueses quase todos adoram a bola de Berlim na praia? Não é só porque é uma bola de Berlim, porque isso podes comer o ano inteiro.
0: Exato.
5: É porque aquilo te transporta para uma memória sensitiva, se calhar daquela avó com quem as feiras o mês inteiro. E é muito engraçado como os alimentos e as receitas nos conseguem transportar para isso. Eu acho que se formos perguntar à maior parte das pessoas, ninguém come bolas de Berlim sem ser na praia.
0: Hoje o jantar tem então conversa com a nutricionista Mafalda Rodrigues de Almeida. Está marcada mesa para dois com Rui Alves de Sousa, depois das 8 da noite. Uma conversa já disponível em antena1.rtp.pt, também na Radio Player.
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Antes da uma da tarde, já sabe, vamos procurar saber qual a nossa palavra do dia para esta sexta-feira. Está com a RTP Antena 1. Muito boa tarde.

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0: Camané. Inquietação, tema retirado do álbum Camané ao vivo no CCB, homenagem a José Mário Branco.
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0: As notícias chegam então à hora certa, 1 da tarde.
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0: Antes disso, a palavra do dia. Final de semana, sexta-feira, julho 24, Mafalda Lopes da Costa. Então, hoje a nossa palavra do dia é...
3: A palavra do dia é cobaia. Uma cobaia é um animal ou um indivíduo utilizado numa experiência. A palavra cobaia tem origem nas línguas indígenas sul-americanas. Inicialmente, o termo referia-se ao porquinho da Índia, um roedor domesticado e consumido pelos povos nativos de certas regiões da América Latina. O nome cobaia deve-se ao naturalista Linneu, que batizou cientificamente a espécie como Cavia cobaia. Acredita-se que o termo latino de Linneu derivou de uma leitura incorreta que fez dos textos do século XVII de um outro naturalista que descreveu o animal usando os termos em tupi. Mas, segundo alguns dicionários, o termo pode também ter surgido diretamente de outro termo da língua caribe, sendo esse termo cobiai.
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0: Quanto a máximas para hoje, Porto 24 graus, Coimbra 25, Lisboa 27, Faro 34 graus. Amanhã prevê-se uma diminuição gradual da nebulosidade, ainda assim com previsão de aguaceiros em geral fracos e dispersos no norte e centro do país. Depois da informação, à 1 da tarde, o Portugal em direto. Hoje em direto da cidade de Amarante.
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0: Uma hora da tarde no continente e na Madeira, meio-dia nos Açores. Os títulos desta edição.
4: Luís Neves aplaude a criação de uma comissão de inquérito aos anos em que liderou a Polícia Judiciária. O mecanismo parlamentar com caráter obrigatório foi hoje anunciado por André Ventura. O PS ameaça com uma outra comissão de inquérito, mas ao processo de correção dos exames nacionais do secundário, se o ministro Fernando Alexandre não responder às questões que os socialistas lhe vão colocar por escrito. É um cenário que se tem repetido a cada semana que passa. A Associação de Revendedores antecipa novo aumento dos combustíveis a partir de segunda-feira. A gasolina e o gás óleo devem voltar a ultrapassar a fasquia dos 2 euros por litro.
0: Informação com João Vasco.
4: O Chega decidiu avançar mesmo com a criação de uma comissão parlamentar de inquérito com caráter obrigatório ao período em que Luís Neves esteve à frente da Polícia Judiciária. André Ventura considera que essa é a única forma de Luís Neves dar todos os esclarecimentos sobre as polémicas em que está envolvido.
5: Dei hoje indicações à liderança parlamentar para avançar ainda no dia de hoje com uma comissão parlamentar de inquérito putestativa a partir do início da próxima sessão legislativa, aos mandatos de Luís Neves à frente da Polícia Judiciária. Não foi uma decisão que tenha tomado de ânimo leve. Esta não é uma comissão parlamentar de inquérito contra a PJ, nem contra nenhum órgão de investigação do Estado. Esta é uma comissão parlamentar de inquérito para saber o que aconteceu na PJ durante o tempo de Luís Neves, que possa ser tão grave que leve ao silêncio de todos e à gravidade destes factos em que se usou e abusou dos meios públicos para fins que ainda não percebemos exatamente quais são, mas que ou são políticos, ou privados, ou patrimoniais.
4: Questionado há pouco em Pedrógão Grande sobre este anúncio do Chega, Luís Neves aplaudiu a iniciativa.
6: Ainda bem, portanto, conforme já disse anteriormente, estou totalmente disponível para em todos os fóruns prestar todos os esclarecimentos. É uma boa altura para saber e para se conhecer o meu legado à frente da Polícia Judiciária. Portanto, conforme já disse, no meu tempo próprio prestarei os esclarecimentos que os portugueses merecem.
4: Luís Neves, em declarações aos jornalistas há pouco. Num outro momento, à chegada a Pedrógão Grande, onde participa nas comemorações do Dia do Município, o Ministro da Administração Interna voltou a assegurar que vai prestar todos os esclarecimentos sobre os processos em que está envolvido, mas no momento que ele próprio escolher.
6: Já disse a semana passada, terça-feira, que o meu respeito pelo escrutínio e pelo vosso trabalho é total. Mas também já disse que no meu tempo irei esclarecer ponto por ponto todas as questões que têm vindo a ser noticiadas, com toda a transparência, em todos os locais em que seja necessário, e falo-ei convosco no momento próprio, onde colocarão todas as questões e eu irei me dirigir a todos vós. Por isso, gostaria que respeitassem o meu trabalho. Aqui estou a fazer uma homenagem aos pedroguenses, que tem sido uma população, gente resiliente, passou por uma tragédia e está a procurar reconstruir-se.
4: Luís Neves, Ministro da Administração Interna, não diz para já quando pretende dar explicações adicionais sobre os casos em que está envolvido. Mariana Leitão, líder da Iniciativa Liberal, que falou aos jornalistas ainda antes do anúncio de André Ventura da criação de uma comissão de inquérito, prometeu entregar um requerimento para que Luís Neves tenha de ir à Assembleia da República prestar esclarecimentos adicionais já nos próximos dias.
7: Eu quero acreditar que todos os partidos têm interesse em que estes esclarecimentos sejam dados e que, portanto, não vão inviabilizar a realização da Comissão Permanente. Tenho essa crença porque tenho a certeza que todos sentem o quanto este caso está a pôr em causa a confiança nas instituições e a gravidade disto e a gravidade de continuarmos em silêncio, que é um silêncio ensurdecedor, que eu sinceramente não consigo conceber como é que é possível tantos dias sem explicações, sem uma informação que seja aos portugueses, quando todos os dias saem mais e mais e mais notícias sobre Luís Neves.
4: A Presidente da Iniciativa Liberal diz que Luís Neves não pode adiar eternamente as explicações que tem de dar. O PS vai entregar ao Ministro da Educação um conjunto de perguntas sobre o processo de classificação dos exames nacionais e espera que a resposta a essas perguntas seja dada até ao início do mês de setembro. Se os esclarecimentos não forem suficientemente esclarecedores, os socialistas prometem avançar com a proposta de uma comissão parlamentar de inquérito. O anúncio foi feito há pouco pelo líder da bancada socialista, Eurico Brilhante Dias.
8: O Partido Socialista ainda hoje irá endereçar, por via do seu grupo parlamentar, ao Sr. Ministro dos Assuntos Parlamentares, um conjunto alargado de questões, mas que procura, com este conjunto de questões, que o Governo responda ao conjunto muito alargado de questões, mais uma vez, que foram sendo levantadas ao longo dos últimos meses. O Partido Socialista espera que essa resposta venha até ao início do mês de setembro, e se a resposta não vier ou não for esclarecedora, a resposta é esse conjunto de questões, terminado que esteja o processo de acesso ao ensino superior, o Partido Socialista tomará a iniciativa de lançar uma comissão parlamentar de inquérito no Parlamento.
4: Eurico Brilhante Dias, líder parlamentar socialista, detalhou que para já é necessária uma auditoria externa ao processo, mas admitiu que avançar com um inquérito é uma possibilidade em cima da mesa. Eurico Brilhante Dias foi também questionado sobre a proposta do Chega para a criação de uma comissão de inquérito aos mandatos de Luís Neves à frente da Polícia Judiciária. Ele diz que o PS entende que, depois do ministro ter dito que ia reunir documentação para dar esclarecimentos, é preciso aguardar por esses esclarecimentos. Em direto nesta edição está o comentador de política da RTP, Ricardo Jorge Pinto. Viva, Ricardo.
9: Olá, boa tarde.
4: Temos duas comissões para comentar, uma que em princípio será uma realidade, outra que é para já uma ameaça. No caso da CPI, aos mandatos de Luís Neves à frente da Polícia Judiciária, em que situação fica o ministro e o primeiro-ministro depois deste anúncio? Poderá adiar sine die a Luís Neves uma resposta aos esclarecimentos como tem feito até aqui?
9: Não, não pode. Aliás, ele já está a tardar demais. Vão-se acumulando notícias que adensam as suspeitas sobre o seu comportamento, não apenas enquanto diretor da Polícia Judiciária, mas até sobre o seu comportamento enquanto cidadão, no que diz respeito à sua casa. Percebe-se, ou pelo menos entendo a justificação de ele querer juntar documentos para, quando der esclarecimentos, não termos que acreditar apenas na sua palavra, mas termos também provas factuais daquilo que ele está a dizer, mas a verdade é que já passou tempo demais e isto já está a criar agora um embaraço político que naturalmente vai agora ser aproveitado politicamente pelo Chega, sobretudo sabendo-se que André Ventura não morre de amores por Luís Neves, sobretudo desde as declarações do antigo diretor da Polícia Judiciária, que fazia uma distinção entre a criminalidade e a imigração ilegal.
4: Relativamente à outra possibilidade de comissão de inquérito, acreditas que o PS irá mesmo avançar com uma comissão ao processo dos exames? Como devemos ler este anúncio de hoje de Eurico Brilhante Dias?
9: Eu acho que essa comissão parlamentar de inquérito era mesmo necessária se realmente este processo, que até me parece um bom processo de digitalização da correção dos exames, avançar. É bom que todos saibamos exatamente em que modelo é que vai avançar, se os erros foram realmente já corrigidos e que riscos é que ainda se podem correr. Agora, o PS está ainda assim a dar aqui uma espécie de benefício da dúvida para a possibilidade de, em primeiro lugar, correr tudo bem no que diz respeito à segunda fase, que se prolonga até setembro, e por outro lado, para mais esclarecimentos que me parece que o Ministro da Educação, sobretudo nos últimos dias, tem esforçado por dar.
4: Obrigado, Ricardo Jorge Pinto, comentador de política da RTP, numa análise a estas duas comissões em perspectiva, uma que já será em princípio uma realidade, porque tem caráter obrigatório aos mandatos de Luís Neves à frente da Polícia Judiciária, apresentada pelo Chega, outra que é para já uma ameaça, uma comissão de inquérito ao processo dos exames que o PS pretende avançar, com que o PS pretende avançar se não obtiver esclarecimentos até setembro do ministro Fernando Alexandre. É um cenário que se tem repetido a cada semana que passa. Vem um novo aumento dos combustíveis a partir de segunda-feira. A Associação de Revendedores aponta para uma subida de 9 cêntimos por litro no gasóleo e 3,5 cêntimos na gasolina. Se esta estimativa da ANAREC for confirmada logo ao final do dia, a gasolina e o gasóleo vão voltar a ultrapassar a fasquia dos 2 euros por litro na próxima semana. Recordo que o custo final na bomba poderá variar conforme o posto de abastecimento, a marca e a localização. A atualização do desconto do ISP, o desconto sobre os produtos petrolíferos, que tem sido levado a cabo pelo Governo, também poderá vir a amenizar estes aumentos. Estoril Open, o tenista português Tiago Torres, número 427 do mundo, que tem surpreendido tudo e todos nos últimos dias, está a defrontar desde o meio-dia o francês Hugo Gaston nos quartos de final do torneio. No clube de ténis do Estoril, a assistir ao encontro, está o repórter João Gomes Dias. João, como é que está o jogo?
10: Tiago Torres acabou por perder o primeiro set por 6-3, mas lidera este segundo parcial por 2-1. Continua a dar uma grande réplica para tentar mais uma grande surpresa. Como disseste, ele tem sido a sensação da prova. Nunca tinha jogado um torneio desta dimensão e já está nos quartos de final e vai tentando chegar pelo menos à meia-final. Conta, claro, com o apoio dos portugueses que aqui estão. Recordo que hoje teremos mais à frente, até fechar o dia, Jaime Faria, que é o outro português que estará em prova ainda nestes quartos de final para tentar chegar às meias. Ele vai defrontar o italiano Luciano Darderi num encontro que tem mais outro ponto de interesse. A dupla portuguesa Nuno Borges e Francisco Cabral em pares está também em competição daqui a pouco nos quartos de final. Para já, e retomando então o caminho da abertura deste direto, Tiago Torres perdeu o primeiro set por 6-3, mas vence o segundo por 2-1.
4: Tiago Torres na frente neste segundo set, depois de ter perdido o primeiro, a partida dos quartos de final do Estoril Open.
0: Foi a informação com João Vasco num simultâneo com a RTP Antena 1 Madeira, Açores e RTP Mundo. 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
0: 1:12, boa tarde. Está na hora do Converse com a ERS.
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16: Hoje no Converso com a ERSE, entidade reguladora dos serviços energéticos,

0: do país. Além disso, este comparador ajuda a identificar garrafas que usam redutores compatíveis, ou seja, aquelas que podem ser utilizadas com o mesmo redutor.
1: Mas isso quer dizer que se pode mudar-se de marca de garrafa de gás se, por exemplo, a outra marca tiver um preço melhor?
0: Sim, em muitos casos pode e deve-se mesmo comparar. Se as garrafas forem compatíveis com o mesmo redutor, é possível mudar de marca sem alterar o equipamento. É precisamente para isso que serve o comparador da ERSE, para ajudar a identificar essas alternativas sem necessidade de mudar de equipamento. Mas atenção que se a nova garrafa não for compatível, a mudança pode continuar a ser possível. Pode exigir a troca do redutor e, em alguns casos, a verificação de outros aspectos do equipamento. Outra informação importante, mas desconhecida para muitos, é que também se pode mudar de butano para propano ou o contrário. Nesse caso, é importante lembrar que o butano é mais indicado para interiores e o propano para exteriores ou locais mais frios.
1: E nos casos em que o redutor tiver de ser mudado, isso pode ser feito com facilidade? Tem custos?
0: Sim, regra geral, a troca de redutor tem custos. No entanto, algumas marcas oferecem o redutor na compra de uma nova garrafa. A substituição é normalmente simples. Fecha-se a válvula da garrafa, retira-se o redutor antigo e coloca-se um redutor adequado à nova garrafa. Mas se houver dúvidas, o melhor é sempre pedir ajuda a um técnico ou ao próprio ponto de venda.
1: A garrafa de gás mais barata é sempre a opção mais económica?
0: Nem sempre. Para comparar bem, não basta olhar para o preço final da garrafa. É importante ter em conta a quantidade de gás que traz, o tipo de gás e até o tipo de garrafa. Por exemplo, duas garrafas podem ter preços diferentes porque não têm a mesma capacidade em quilogramas. E também há garrafas mais leves que podem ser mais caras porque são mais fáceis de transportar e manusear. O ideal é comparar o preço em euros por quilo e não só em euros por garrafa.
1: Se quisermos devolver uma garrafa de gás, temos direito à devolução da caução, ou seja, àquele valor que se paga a primeira vez que se compra uma garrafa?
0: Sim, desde que apresente o comprovativo de pagamento. Se esse comprovativo já não existir, o comercializador não é obrigado a devolver a caução. Por isso, é importante guardar sempre o comprovativo do pagamento.
1: Obrigada, Ana Lúcia. Lembramos que se tiver mais dúvidas sobre este tema ou outros assuntos relacionados com a eletricidade, o gás ou a mobilidade elétrica, pode conversar com a ERSE. O WhatsApp é o seguinte, 963-816-698.
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3: Está a começar o Portugal em Direto, hoje emissão no exterior a partir de Amarante. Portugal em Direto tem edição da jornalista Cláudia Costa. Boa tarde.
4: Boa tarde. Há cidades que se explicam pela paisagem. Amarante explica-se também pelas palavras, pelo tâmega, que a atravessa, pela pedra, pelas pontes, pelas igrejas e pelos claustros onde hoje nos encontramos, mas explica-se sobretudo por uma extraordinária tradição cultural. Foi aqui que nasceu Amadeu de Sousa Cardoso, um dos grandes nomes da pintura moderna portuguesa. Aqui viveu e escreveu Teixeira de Pascoais, poeta, foi um dos mais importantes pensadores contemporâneos da saudade e da Portugalidade. Aqui nasceu Agostina Bessa Luís, uma das maiores escritoras da literatura portuguesa contemporânea. E aqui, ao longo de gerações, a literatura, a arte e a criação ajudaram a construir uma identidade muito própria. Ora, é neste cenário, à entrada dos claustros do Museu de Arte Moderna Amadeu de Sousa Cardoso, num dia quente, agora está um sol aberto, já choveu, este dia intercalado entre sol e chuva, mas agora está bastante quente. Ao meu lado esquerdo tenho o Mosteiro de São Gonçalo, a Igreja e o Mosteiro de São Gonçalo, ao lado direito a Câmara e atrás de mim a estátua de Teixeira de Pascoais com a perna alçada. É neste cenário que o Portugal em Direto se instala hoje para uma emissão especial, porque Amarante está a partir desta sexta feira, no centro de uma celebração que junta algumas das marcas mais fortes deste território. O vinho, a gastronomia, a cultura e a literatura. Até domingo, uva com dois V's, o universo do vinho verde Amarante, volta a transformar estes claustros num ponto de encontro entre produtores, visitantes, especialistas e público. Uma celebração dos vinhos verdes de Amarante que este ano recebe também Trás-os-Montes como região vitivinícola convidada e que presta homenagem a uma das figuras maiores da cultura amarantina, a escritora e poetisa Maria Eulália de Macedo. Mas uva é hoje mais do que um festival de vinho. É também uma forma de promover um território, de afirmar Amarante como destino de enoturismo e de perceber o impacto que um evento desta dimensão pode ter na economia local. Ora, à mesa do debate da rádio, aqui à porta dos claustros do Museu de Arte Moderna Amadeu de Sousa Cardoso, estão comigo o Presidente da Câmara de Amarante, Jorge Ricardo, muito obrigada por estar connosco, o investigador, doutorado em literatura, professor e poeta José Rui Teixeira, é editor de Teixeira de Pascoais e de

0: Maria Eulália, de quem foi um grande amigo. E também o viticultor Hugo Silva, produtor da Calçada Wines, é o maior produtor de vinho desta região, responsável por quase 50% das vendas de vinho verde em Amarante. Mas antes de passarmos ao debate, à conversa convosco, peço ao repórter Nuno Amaral que nos leve por Amarante, uma cidade que se espalha no Tâmega e se reconhece na arte, na literatura e na cultura, Nuno.
1: E que tem chão de vertigem, vertigem de encanto feito de granito, granito mítico, místico, e das águas verdes desse Tua com a Ilha dos Amores, batizada por Teixeira de Pascoais, à frente. Amar ante, amar o que está diante dos olhos, amar a terra como amou Maria Eulália de Macedo, Lalinha, que além de ter um livro, O Meu Chão é Vertigem, escreveu a dada altura, tenho pela minha terra, Amarante, um amor duro e enxuto de lirismo. É deste chão que eu sou e dele gosto. Lalinha, a tia Lala, havemos de ir daqui a pouco adiante a casa ou quarto onde lia o que podia e o que não devia ler numa altura politicamente apertada. Estamos em Amarante, na ponte de São Gonçalo, no granito da ponte que se descola qual jangada de pedra e passa ao lado pela Casa da Calçada, na outra margem do rio, passa pela Igreja de São Domingos, passa pelo Convento de São Gonçalo, aí pelo Museu Amadeu de Sousa Cardoso, neste Uva que quer casar o vinho e a literatura. Uva com dois Vs, como dizias, Cláudia, Uva, universo do vinho verde Amarante. O vinho a olear as palavras, a lira e o lirismo de tantos autores já homenageados como Agostina Bessa Luís, como António Cândido, Teixeira de Pascoais e também Amadeu de Sousa Cardoso, esse símbolo maior da terra que, com os pés no granito antigo, olha para a frente, olha para o futuro, quer desenhar novos caminhos.
0: Bate, eu antes do debate não resisto a perguntar ao José Rui, é investigador, é editor de Teixeira de Pascoais e da Lalinha, revê-se neste retrato de Amarante e de alguém que foi, de quem foi tão próximo.
2: Boa tarde. Revemo-nos todos, acho eu. Mesmo quando não somos de Amarante, somos tentados.
0: Está tudo com um sorriso largo no
2: somos
0: rosto.
2: Tentados a pensar na Eulália, na Lala, como todos conhecíamos, com um carinho que transcende aquilo que é expectável em relação às pessoas que gostamos, porque ela era simultaneamente uma pessoa com a qual tínhamos uma relação interpessoal, mas era uma instituição. E era uma instituição pela vida que tinha.
0: E muito serena, preferiu sempre estar em segundo plano, por opção, não é? Apesar de ser uma belíssima poetisa.
2: Amou muito a terra onde nasceu e onde viveu, e basicamente foi uma observadora mais do que uma escritora. Escreveu 4 livros admiráveis que estão reunidos neste volume, que é
0: Está
2: O Meu Chão é
0: de Vertigem.
2: Está aqui à nossa
0: frente, O Meu Chão é de Vertigem.
2: Exatamente, que reúne a poesia e os textos que publicou em vida, e é uma obra admirável à qual ela deu um valor circunstanciado, porque a vida era mais importante do que a literatura.
0: Nós já vamos à casa dela, mas, Sr. Presidente, peço desculpa, mas foi irresistível, depois deste retrato do Nuno Amaral, fazer este preâmbulo. Sr. Presidente da Câmara, o Jorge Ricardo, o Uva já vai na edição de 2026. O que é que este evento representa para este território?
3: Bem, antes de mais, muito boa tarde a todos, boa tarde também a todos os ouvintes, e dizer-vos que este é o peso de ser presidente de uma Câmara como a Câmara Municipal de Amarante.
0: Por esta, peso pesado.
3: Pesado. Esta introdução que foi feita e é o sinónimo do que nós somos, este património histórico cultural, desde logo aqui com o nosso Mosteiro de São Gonçalo, aqui o nosso museu, mas a nossa ponte, mas também depois toda esta carga cultural que Amarante tem, este território.
0: A minha questão que se coloca e que tem vindo é do vinho, é dos ares.
3: Essa é uma boa questão, é uma boa questão.
0: Que deixou tanta marca.
3: É verdade. É alguma coisa tem que ter esta terra de algo especial e também é uma responsabilidade que nós temos, que é para também permitir que haja aqui também condições para que continuem a surgir grandes nomes para a cultura portuguesa, seja em que área for, mas efetivamente Amarante, há quem diga que tem alguma coisa especial, porque efetivamente são muitos nomes, é o rio, é o Marão, é a serra, mas é o património, portanto alguma coisa.
0: E o que é que este
3: foi.
0: Evento representa para o território?
3: Este evento agora já representa isso mesmo, representa, já deixou de ser apenas um evento vínico, mas a tal plataforma de promoção de Amarante, porque nós sempre quisemos ligar este evento a esta parte cultural que Amarante tem, também aqui com um sinal muito claro para os produtores que Amarante pode ser muito importante. Aqui estamos a estar aqui ligado aqui ao vinho, a este produto.
0: Vindo a crescer, a afirmar-se os vinhos de Amarante?
3: Os vinhos de Amarante têm vindo a crescer a nível também quer de vendas, quer a nível também da exportação, quer a nível também de qualidade. Mas é uma qualidade que nós queremos que seja nesta diversidade também de castas, não apenas numa, e tão de solos também, mas queremos que este vinho seja mais que um produto, seja um produto que tenha sempre aliado e aqui quer ao território que o produz, quer também às famílias que o cultivam, quer também, diria, a toda uma história territorial, e portanto acho que isso aí podemos ajudar e queremos ajudar
0: o vinho,
3: com este vinho.
0: É um condutor também de todas estas pontas soltas, não é?
3: Sem
0: a
3: dúvida.
0: A cultura, a literatura, há aqui muitas pontas soltas. Hugo Silva é o produtor. Ouvimos o Presidente falar de crescimento e da afirmação dos vinhos de Amarante. Do ponto de vista de quem produz, essa evolução sente-se?
4: Olá, viva, boa tarde. Sim, claramente sente-se. Nós sentimos isso, a região é única, este é um património único que nós temos que preservar, e tem sido um bocadinho essa a nossa missão, preservar este património histórico. Nós, Calçada Wine, somos uma empresa já com uma longa história, temos mais de 100 anos de história, portanto temos este património que temos que preservar e comunicar, e isso é o nosso dia-a-dia, é levar as nossas marcas além fronteiras, os nossos vinhos.
0: E o que é que as marcas, neste caso o vinho verde, leva do território? Que imagem é que transporta, que palco é que lhe dá?
4: Bom, o vinho verde como um todo, não só os vinhos daqui da sub-região da Amarante, têm uma procura cada vez maior no mercado nacional, mas
0: tem
4: também
0: sido,
4: bastante.
0: Tem sido gradual a conquista do mercado nacional?
4: Sim, sim, de facto, nós, o mercado nacional, nós, enfim, a Calçada teve sempre muito mais focada nos mercados de exportação.
0: Pois, por isso é que eu pergunto.
4: Nossas vendas representam cerca de 95%. Desde sempre, sempre
0: fomos. Mas foi uma aposta vossa?
4: Aposta
0: ou
4: estratégica,
0: o mercado assim.
4: Foi gradual, foi uma estratégia nossa. Achamos que os mercados, o grande potencial dos mercados estariam fora. O vinho verde é uma marca cada vez mais importante lá fora. Não descuramos naturalmente o mercado nacional, onde temos vindo a trabalhar cada vez mais e a afirmar as nossas marcas no mercado nacional.
0: E quando leva o vinho verde Amarante por esse mundo fora, além fronteiras, sente que leva também uma parte deste território?
4: Sem dúvida alguma.
0: Mas porquê? Contam a história? Contam quem aqui viveu, quem deixou marca.
4: A história, esse legado é o que nós tentamos promover. E o vinho é história. Basicamente é isso.
0: Vinho é história?
4: Vinho é história. À volta de uma garrafa de vinho há sempre histórias.
0: Se não tivesse álcool era fabuloso, não é? Podia-se receitar assim a torto e a direito. O problema é ter álcool.
4: Um álcool comedido, digamos assim. Eu acho que o futuro do vinho tem que passar por um vinho sem álcool, mas isso é outra questão.
0: José Rui, já que eu disse, é investigador, professor, poeta, é editor, não foi, é editor de Teixeira de Pascoais e de Maria Eulália. O vinho deixa de ser apresentado aqui como o que é que há neste território, na paisagem, na história, na identidade da Amarante, que possa ser contado através do vinho?
2: Bom, o Pascoais, em O Bailado, na década de 20, escreveu esta frase magnífica que diz: o vinho é a poesia que se bebe e a poesia é um vinho que se ouve. E há aqui, neste caso concreto em Amarante, e num caso concreto como o de Teixeira de Pascoais, que é um poeta profundamente telúrico.
0: Que está aqui atrás de nós, não é?
2: Eu não resisti a olhar quando disse o nome. O Pascoais tem esta dimensão telúrica, ou seja, não se compreende Teixeira de Pascoais sem esta pertença a uma terra, a um rio, uma serra, o Marão, o Tâmega, são omnipresentes na poesia do Teixeira de Pascoais, e não se pode compreender as várias realidades, as várias dimensões daquilo que é uma obra literária como a de Pascoais, sem a da terra. E é integrado, ou seja, não é pensável. Há um momento, em 1925, quando ele publica Dom Carlos, ele tinha uma certa afeição, apesar de ser um republicano, pela figura de Dom Carlos. E tinha pena daquilo que Dom Carlos tinha sido, acho eu, e do que lhe tinha acontecido, do regicídio. E ele escreve uma coisa lindíssima: Dom Carlos não teve culpa de ser filho de rei e de rainha, e filho mais velho ou sujeito a herdar o trono. claro que ele podia deitar a coroa ao Rio Tejo e aderir ao Partido Republicano, mas obedeceu à herança, à história, à tradição, exatamente como eu fiz, aceitando umas vinhas que me deixa o meu pai.
0: Portanto,
2: diz quase tudo, não é?
0: Sem dúvida, pode ser muito contado através do vinho. E ele alinha, o que ligação é que ela tinha com o território, com o vinho também?
2: A ligação é...
0: A linha que é Maria Eulália, que é a Macedo, grande homenageada, sim, Macedo, sim. A grande homenageada da edição deste ano do Uva.
2: Sim, a relação dela com a terra é tão intensa como a de Pascoais. Pascoais tem uma poesia mais telúrica, mais arraigada à paisagem. Eulália menos um pouco. Mas mesmo a questão de se pensarmos em termos de ver como é que aparece o vinho, a vinha... E todas as dimensões, a dimensão da comunhão. Eu estou convencido que a Maria Eulália Macedo, todas as vezes em que escreve vinho na sua obra poética, ela junta o vinho e o pão. Há uma dimensão profundamente comunial, a comunhão que nunca é uma coisa puramente alimentar.
0: Sim.
2: ou
0: é outra. Alma também, alimentar.
2: É comunial, à pessoa uhum. dela e à pessoa do outro.
0: Portanto, é indissociável. Sr. Presidente, quando alguém prova um vinho de Amarante, está também a provar um território?
3: Sem dúvida. E é também
0: por isso... que sim. Ana Coca começa a dizer que sim.
3: E foi por isso que nós introduzimos aqui uma alteração neste evento, um evento que já vai na nona edição, um evento e uma alteração que há algum tempo que vinha a ser falada, que era, este evento era aberto para todos os produtores de vinho verde, uhum. da região, não só do Amarante, e este ano, isto até parece um bocadinho contraditório nos tempos em que vivemos e em que estamos, mas este evento foi apenas dirigido para os produtores de Amarante. Porquê? Também porque temos este objetivo de cada vez mais Amarante estar, o nome de Amarante estar associado, estar ligado, estar agarrado a este produto que eu acho que temos todos a ganhar. Tem os produtores de vinho em que o seu vinho com a marca Amarante e, portanto, quem sabe se não fazemos o caminho para um dia temos aqui também, mas isso é uma outra, um outro caminho a seguir, que é de termos essa marca denominada com a região
0: está
3: de Amarante.
0: Está a falar diretamente, cara a cara, aqui com o doutor Hugo.
3: Exatamente.
0: Quase a lançar-lhe um desafio.
3: Mas isto também foi feito de acordo em conversas que temos tido com os produtores, porque não podia ser de outra forma.
0: E eles estão receptivos?
3: E, portanto, a grande maioria estão receptivos e por isso é que fizemos esta alteração. E com cientes desta vantagem que pode ter cada vez mais Amarante estar associada, estar ligada ao vinho, porque o vinho nós queremos que seja muito mais que hoje o produto vínico, porque é esta história, é esta, toda esta, digamos, tudo aquilo que
0: uma outra
3: o envolve.
0: Dimensão que ganha. Exatamente, não vamos largar a mão da Lalinha pelo granito vivo desta terra. É com palavras, versos e poemas de Maria Eulália de Macedo, Lalinha, a tia Lala. São leituras encenadas que percorrem vários lugares aqui da cidade. O repórter Nuno Amaral foi há muito pouco tempo, à Casa Solar da escritora, ouviu um poema, mas antes escutou a simplicidade da tia Lala.
5: Eu sou Luísa Macedo, sou sobrinha da Lala Macedo. Estamos no quarto onde ela dormia e estava muito tempo a ler.
6: E lia, dizia o que devia e o que não devia.
5: O que não devia. Porque assim, havia muitos livros que não eram muito de acordo com as normas de formação da casa. Pronto.
6: As normas da casa, um imenso solar no centro de Amarante, um imponente solar granítico, e vai também ler, não vai?
7: Sim, trazemos cá um conjunto de leituras neste percurso que estamos a fazer, guiados aqui pela família de Eulália.
6: Lalinha.
7: Lalinha, ou Lala, também como a tia Lala, como ela assinava. E a primeira leitura que iremos fazer é aqui num espaço também muito, muito íntimo, em que ela fala realmente deste local. Por isso será uma leitura muito intimista e também mostra... Luísa e a Teresa estavam a falar da simplicidade da tia, mas este trecho que vamos ler mostra muito a espiritualidade de Maria Eulália de Macedo.
6: E o seu nome, o nome de quem vai ler?
7: Sofia Mesquita, do Instituto State to Talk.
6: Muito bem.
7: O toque físico de Deus. Gosto do meu quarto, da cama antiga, da colcha de crochê, do cheiro a laca. Gosto de dobrar o chale que à noite ponho às costas. Uma reverência me invade, como alguém que regressasse de um mundo de trevas e de repente visse. Agora é que eu sei como estava doente e como tenho melhorado. Vim da casa de saúde, ainda entre terrores e suores frios, agonias que só sabe falar delas quem as sofreu algum dia. Escrevo depois de ter dormido a sesta. São 7 horas e já anoitece. Uma tarde com luz de seda dourada, como se o mundo fosse o que realmente é.
1: E assim, um excerto de um texto da obra O Meu Chão é a Vertigem, uma antologia publicada em 2021. Estas leituras encenadas percorrem Amaranto, começaram aqui ao lado do solar de Maria Eulália de Macedo, na Biblioteca Municipal Albano Sardoeira. Estamos agora na Casa da Escritora, depois, onde passar pelo Café Bar, pelo Largo de São Gonçalo, pelo claustro do Museu de Arte Moderna Amadeu de Sousa Cardoso, aí onde tens a emissão, Cláudia Costa.
0: Aqui, à porta dos claustros do Museu Amadeu de Sousa Cardoso, e comigo tenho na minha mão a obra completa, o livro com a obra completa de Maria Eulália de Macedo Lalinha, que ouvimos agora um excerto de um poema dela. José Rui é ensaísta desta grande poetisa, mas mais do que uma poetisa, sei que era uma amiga, uma pessoa muito, muito próxima. Depois das homenagens a Amadeu de Sousa Cardoso, Agostina Bessa Luís, António Cândido e Teixeira de Pascoais, em 2026, a personalidade homenageada deste evento é precisamente a escritora amarantina Maria Eulália de Macedo. Já nos traçou aqui alguns traços da vida dela, da forma como ela se relacionava com o território, mas para quem não conhece nada de Amarante, nem desta escritora e poetisa, quem é que foi a Lalinha na vida cultural de Amarante?
2: Maria Eulália Macedo é uma figura determinante do ponto de vista daquilo que ela representa como intensidade, digamos assim. Ela nasce e vive aqui durante toda a sua vida, naturalmente fez os seus desvios, como nós todos, muito marcados naturalmente com alguma intensidade da vida literária em certas décadas da sua vida, e depois também com os seus estudos, que ela muito tarde vai para a Faculdade de Letras e faz aí os seus estudos de licenciatura. E a Maria Eulália está muito ligada até pela questão de ter sido ou professora ou catequista de uma parte significativa da população de Amarante, porque por causa da questão temporal, a história da vida. Ela tem uma passagem a propósito do vinho em que ela diz: eu sinto-me como um vinho antigo, trago comigo as coisas que mais ninguém conhece, procuro a todo custo preservar esse mundo.
0: Portanto, o vinho está aqui realmente sempre presente. Nós estamos num evento vínico que é muito mais do que um evento vínico.
2: Sim.
0: A cultura em peso e estes grandes nomes da cultura estão aqui todos ligados.
2: Porque a metáfora
0: não são
2: é muito
0: copo
2: forte,
0: na
2: não é?
0: Mão aqui presencialmente, mas com certeza sim, estarão de copo onde quer que estejam, olhar para isto.
2: Sim, este sentimento de que é como um vinho antigo reflete muito bem a figura que ela é, porque ela durante muitas décadas é uma figura quase omnipresente em Amarante e nos trajetos que fazia diariamente.
0: As pessoas conhecem, Presidente, deixe-me perguntar, é a figura de Maria Eulália Macedo, é uma figura conhecida, acho que foi catequista.
3: É conhecida, claro que quando a comparamos com os outros vultos, não tem essa dimensão,
0: mas
3: na terra é uma pessoa querida, conhecida e que deixou saudade.
0: Quando ela morreu, quando, José Rui?
2: Há
3: 15 anos.
2: Em dezembro de 11, dia 4 de dezembro.
0: Com 90
2: de
0: anos.
2: Com 90 anos.
0: Eu tenho no meu colo o livro Maria Eulália de Macedo, O Meu Chão é de Vertigem, e não resisto a ler este pequeno excerto, o que é que está maravilhoso, com uma fotografia dela com 90 anos, ou muito próximo disso, o cabelinho todo branco, com um olhar vivo, com as rugas aqui no rosto, em que ela diz: nunca invejei os anjos, talvez porque os anjos não são meninas que jogam às cartas, que fumam à escondidas e comem nozes e avelãs partidas nas frinchas das portas. É uma irreverência esta Lalinha, Zé Rui.
2: Claramente, claramente.
0: Isto é uma delícia.
2: Sim. Ao lado, este lado que falava de uma certa omnipresença na vida das pessoas, porque com quem nos cruzamos, que sendo Amarante conheceu a Maria Eulália em alguma fase da sua vida, não é? É sobretudo um profundo humanismo. como disse o Sr. Presidente, não tem as dimensões de um Amadeu ou de um Teixeira de Pascoais, porque ninguém tem as dimensões de um Amadeu ou de um Teixeira de Pascoais. Eulália, na
0: Mas
2: terra...
0: mesmo assim não deixa de ser outra liga. Podíamos dizer a Liga dos Campeões, depois é a Liga Conferência ou Liga Sim. Europa. Não é isso, pois não.
2: Não, não é
0: não
2: isso.
0: Pode não ter o mesmo mediatismo, não. Mas tem um grande peso e um grande
2: Sim.
0: significado.
2: Quando ela falava e quando escutávamos durante uma tarde inteira, né, era a vida que transportava. Era as memórias que ela tinha de ver o Pascoais no jardim de casa dela enrolar um cigarro. Eram as memórias que tinha.
0: Há pouco estava-me a dizer que ela contava. Olha,
2: ela contava.
0: O Pascoais, como é que punha a perna?
2: Ou seja, dobrava a perna, não é? Alçava a perna e enrolava o cigarro com os dedos, não é? sobre a perna de cima. E é um jeito muito. Há fotografias
0: está
2: de Pascoais,
0: está
2: ali representado nesse mesmo jeito. E com a Lala não era bem isso. Porque ela não falava como eu falo, ela falava como vendo o Pascoais sentado na pedra certa, sob a árvore, o limoeiro, de onde a Lourdes escolhia os limões.
0: A escrita dela era preciosa?
2: A escrita dela era preciosa, sim. E era sobretudo, denotava um sentido de observação do mundo e uma humanidade que era muito rara.
0: Presidente, esta identidade e riqueza cultural é hoje também um ativo económico para Amarante?
3: Sem dúvida. Amarante hoje tem essa marca e, portanto, quer a nível da cultura, do turismo, é sem dúvida também aqui uma componente muito importante, diria aqui, nessa parte mais económica de desenvolvimento do concelho.
0: Qual é o impacto que tem na economia do concelho? O vinho, a cultura, tudo isto que estamos aqui a viver.
3: Há muito, tem muito, porque nós hoje, Amarante é uma cidade que tem a nível de turismo, também tem tido um crescimento. Nós, se em 2000, antes da pandemia, se crescíamos 10 pontos acima daquilo que era a média nacional, hoje continuamos a crescer. Portanto, temos de maio até setembro, temos aqui um desafio, depois que são naqueles meses mais de inverno, para ultrapassar. Mas Amarante, nós nestes períodos de verão...
0: Mas não tem uma economia sazonal, pergunto-lhe eu.
3: A nível de turismo, obviamente que há aqui uma diferença.
0: Há um pico
3: no verão. Diria que nós já estamos, não só esse pico, já é mais uma curva, diria quase um plátano que é de abril até setembro, em que temos aqui uma frequência interessante, mesmo a nível de taxas de ocupação, e portanto quer do turismo, quer da cultura, que estão sempre muito associados, mas também o território em si, a paisagem, também este património natural e paisagístico que Amarante tem, seja o rio, seja a serra, a Serra do Marão, a Serra da Pedreira.
0: Vendo o ano todo, portanto, e no inverno se calhar até mais apetecível, porque é mais quente.
3: E portanto, e é por isso que este evento também tem sempre muito agarrado a si, esta condição também de promover o território. E o vinho também tem uma diversidade enorme e, portanto, as pessoas também têm que, é por isso que desafiamos todos a vir ao Uva, a provarem esta riqueza, a diversidade do vinho verde, porque é isto também que nos distingue, porque não é uma casta única, e queremos que se mantenha assim esta diversidade de castas, a diversidade de solos, que dão também aqui uma qualidade enorme e, portanto, que ajudam depois toda esta combinação, diria, perfeita entre território, cultura, entre turismo, entre aquilo também que define Amarante, e depois também, isso aí é uma marca, não digo só de Amarante, mas também as pessoas, que sabem receber, que sabem tratar,
0: sim.
3: E é por isso que queremos cada vez mais também que Amarante também entre neste circuito do enoturismo, porque temos essas histórias para contar.
0: Hugo, já vamos ao enoturismo, sim. Para quem produz vinho, esta associação entre o produto e a cultura da terra tem um peso grande também?
4: Sem dúvida. Essa herança era a que eu falava há pouco e há pouco esqueci-me de referir. Eu acho que vale a pena referir este nosso património, esta herança que nós temos. Ainda hoje, orgulhosamente, a Calçada produz vinho a partir de uma parcela muito pequena, aqui mesmo perto de nós, aqui dentro da quinta da Calçada.
0: Nós vamos lá seguir.
4: Tem um património vitivinícola riquíssimo, ou seja, estamos a falar da vinha mais antiga da região, dos vinhos verdes, e como eu falava há pouco, esta história temos que a preservar e levar além fronteiras. E é isto que nos faz diferentes, não é?
0: Um vinho com história. Um vinho que se usa, o vinho utiliza-se para celebrar, para marcar uma data importante, normalmente é sempre com vinho. E vocês usam o vinho também como uma marca deste território, identitária.
4: Certo, sem dúvida. Nós produzimos vinhos, espumantes, não só até aqui na região da Amaranto. Hoje em dia a Calçada Wine está presente noutras regiões vitivinícolas, mas aqui está... estão as nossas raízes e, portanto, temos que
0: e é
4: promover.
0: Como é o sorriso que diz isso.
4: E eu, orgulhosamente, por esse mundo fora, ostento a bandeira da Amarante. Eu acho que primeiro temos que promover o nosso território e depois promover os nossos vinhos.
0: O território produz, não é?
4: Exatamente.
0: Muito
4: exatamente.
0: Bem. Ora, este evento tem, como percebemos também, um grande objetivo, que é promover o turismo ligado ao vinho, o enoturismo. Nuno Amaral, onde estás nesta altura e com quem?
1: Estou num terraço sobre o Tâmega, que vai fluindo, sereno. Estou na Casa da Calçada, um palácio do século XVI, agora transformado em hotel, e que tem também, dentro de vários pacotes para acolher turistas, a vertente do enoturismo, que diria que é a mais forte. Rafael Durão é o diretor de operações, é o anfitrião, vou começar por si. O que procura o turista que quer enoturismo? Desculpa aqui o pleonasmo.
8: O turista procura, portanto, um local onde, para além de estar num hotel, portanto, com história associada, que possa visitar as vinhas e possa, portanto, descobrir um pouco da região quando está entre as nossas paredes.
1: E temos alguns exemplos.
8: Então, vários exemplos. Nós temos várias visitas diariamente às nossas vinhas, onde explicamos nos diferentes patamares que tipo de castas de vinhos é que nós temos e a ligação aos vinhos da Casa da Calçada. E depois também pode desfrutar sempre com um piquenique ou uma dinâmica, portanto, uma prova vínica, portanto, nas vinhas. Também temos outras experiências, como um jantar à luz das estrelas, portanto, pelo nosso chefe Francisco do Largo do Paço, em que o cliente pode desfrutar de uma vista sobre as vinhas e sobre toda a cidade de Amarante.
1: Eu já volto a si para falarmos de números, os números possíveis. Está também aqui neste terraço, com o vento, como se sente, Diogo Vieira, que é o diretor de marketing da Monverde, que tem um hotel a cerca de 3, 4 quilómetros aqui do centro. Tem também várias atividades de enoturismo, entre as quais, e desculpe começar por aqui, a vinoterapia. Explique-nos em síntese o que é, de que forma se faz vinoterapia.
9: Então, no caso do Monverde, a nossa vinoterapia está profundamente ligada às nossas uvas, portanto, a todas as propriedades antioxidantes que as nossas uvas oferecem. Portanto, o tratamento é todo feito em volta daquilo que é a nossa produção também. E isto oferece uma experiência envolvente e muito ligada ao que é a aquicultura tradicional da região com esta produção vínica.
1: Tratamentos de que tipo? Massagens?
9: Massagens, há tratamentos deste face, corpo, pernas, portanto temos uma panóplia muito grande de oferta nesse aspecto e o spa está aberto tanto a hóspedes como a não hóspedes.
1: E se falarmos, que é disso que estamos a falar mesmo, de enoturismo, os números têm sido bons, a procura tem aumentado?
9: Sim, o enoturismo está em crescente, portanto nós temos cada vez mais uma procura maior, um público internacional muito forte, estamos a falar muito de público americano, muito público francês, brasileiro, portanto o enoturismo tem tido uma procura crescente a nível mundial e nacional também.
1: Que convite deixaria um hóspede que lhe liga e que, olha, porquê é que eu ia vir para a sua quinta ou seu hotel? Porque também produzem vinho, como é óbvio.
9: Claro. Então, a nossa oferta tem uma particularidade que é totalmente rodeada por vinhas. Portanto, nós temos uma experiência muito imersiva neste aspecto. Então, o nosso convite é que realmente venham experimentar a estadia, a nossa hospitalidade, os nossos tratamentos, o nosso restaurante, portanto, toda uma série de oferta que nós fazemos envolvida nesta oferta enogastronómica.
1: E leiam também os autores da terra, imagino que também sugerem. Agradeço a Diogo Vieira, diretor de marketing do Monverde, e volto a Rafael Durão, da Casa da Calçada. Números, não lhe pergunto números em concreto, mas tem aumentado a procura pelo enoturismo?
8: Tem aumentado, sim. Portanto, sabemos que é um ano desafiante, mas mesmo assim temos notado cada vez mais hóspedes que venham visitar a região e que tenham sempre, portanto, descobrir, portanto, a vertente do vinho, associada também aqui à Casa da Calçada, mas depois com as experiências gastronómicas também para ter aqui, portanto, no Largo do Paço, em que falamos sempre que 60% dos nossos clientes que visitam o nosso restaurante estão alojados connosco, para depois também poderem ter outro tipo de experiências dentro da propriedade.
1: E em pouquíssimas palavras, porque temos que sair, o convite. Que convite deixa? Procure-vos porquê?
8: Venham procurar-nos pela experiência gastronómica, mas também pela excelente paisagem que temos para Amarante e, acima de tudo, pela hospitalidade como que recebemos nossos clientes.
1: Eu agradeço a ambos, Rafael Durão, da Casa da Calçada, Diogo Vieira, da Monverde, e despeço-me neste terraço de onde não apetece sair.
0: não apetece sair. Nós daqui, deste local, à porta dos claustros do Museu Amadeu de Sousa Cardoso, quase que avistamos essa casa, uma casa amarela em granito, belíssima, que se impõe ali ao lado do Rio Tâmega. O Hugo Silva é o maior produtor de vinho da região. Ouvimos aqui este retrato. O enoturismo está em grande, tem vindo a crescer muito. Quais são os grandes desafios nesta altura de um negócio como o enoturismo em Amarante, neste caso, Hugo?
4: Bom, eu diria principalmente a conjuntura externa, digamos assim. Todos sabemos as situações que ocorrem por esse mundo fora, infelizmente, estas crises geopolíticas e tudo mais, também esta instabilidade económica.
0: Tem sentido isso?
4: Não tanto, honestamente não tanto.
0: Mas quebra de algum mercado em particular, por causa da instabilidade internacional?
4: Bom, isso não serei a pessoa indicada para responder, porque não tenho responsabilidade sobre o enoturismo na empresa. Falo apenas por sensibilidade, digamos assim. Mas o turismo aqui na Casa Calçada tem vindo a crescer. De facto tem vindo a crescer, o hotel foi reaberto há relativamente pouco tempo, portanto há cada vez mais visitantes a quererem descobrir ou redescobrir a Casa da Calçada, isso é bom, mas é evidente e não podemos estar aliados dessa situação externa, enfim, mas, mas eu diria que o turismo em Portugal, não só aqui em Amarante, mas em todo o território, está
0: tentando. Ainda não se esgotou, foi não, um filão que ainda não se esgotou.
4: Portugal, eu costumo dizer, é um país muito pequeno, mas com uma diversidade imensa. E, portanto, há muito para descobrir neste cantinho aqui,
0: à beira-mar
4: plantado.
0: Nós estamos aqui à beira-rio, à beira do rio Tâmega, que corre ali embaixo a poucos metros. Sr. Presidente, o enoturismo é um grande filão de Amarante também, juntamente com a arte, com a literatura, com a cultura, com a doçaria, com a gastronomia. É uma grande aposta?
3: Pensando, diria, em todo este pacote, não tenho dúvidas que sim. Há margem para fazer aqui uma progressão a nível também desta parte importante. E eu acho que nós estamos aqui e sentimos aqui um investimento muito importante por parte dos produtores. Sabemos que o vinho tem desafios desde logo de consumo, desde logo que tem, claro que isso depois também se vai fazer notar, mas com a qualidade que temos, com os investimentos que estão a ser feitos, com os investimentos, diria, em qualidade, porque também sabemos que estes mesmos...
0: E grandes investimentos é que estão aqui na Forja, em Amarante, nesta altura? Quer revelar?
3: Diria aqui mais um player importante, que é
0: um investidor, sim. Quem é?
3: Um investidor que também vai entrar aqui no setor dos vinhos verdes, que é da Quinta da Pacheca, portanto,
0: é novidade,
3: o grupo...
0: Isso?
3: Porque adquiriram o campo de golfe aqui da Amarante e querem também aqui com um projeto para entrarem nos vinhos verdes. Porque
0: e quando estão... é que se vai concretizar esse projeto da Quinta da Pacheca?
3: Portanto, rapidamente.
0: Isso vai significar o que é para a economia local? Vai dar postos de trabalho?
3: Vai dar postos de trabalho, porque isso também inclui também um hotel, um novo hotel com um número de camas significativo, portanto, e depois também a entrada no vinho verde, que eu acho que isso é muito importante também. Claro, obviamente para o território. E porque também tem um selo, também nós ouvimos aqui dois grandes nomes de qualidade da Amarante, seja a Casa da Calçada, seja também o Monverde, que é um outro grande equipamento, e portanto todos estes equipamentos de qualidade são muito bem-vindos e
0: encontram-se. Perspectivam-se tempos bons para a Amarante em termos económicos nos próximos tempos, falando-nos aqui deste grande investimento, um investimento na ordem de quanto, pode dizer?
3: Não, os valores não queria ainda dizer.
0: É a alma do negócio,
3: exatamente.
0: Secreto, não é? Mas vai ter um claro impacto na economia da região. Vai criar postos de trabalho.
3: E acreditamos muito no futuro, porque efetivamente estamos a viver um período que há confiança, e portanto a confiança dos privados, a confiança de muitos promotores a investir em Amarante. Nós também estamos aqui a fazer a nossa parte com um investimento muito grande em termos que é áreas de acolhimento empresarial, portanto isto do desenvolvimento faço com todos, na educação, numa rede de creches, mas também na saúde. E agora tivemos uma importante notícia em que saiu ontem em todos os órgãos de comunicação aqui no nosso hospital de Amarante, 14 milhões de euros em mais 150 camas, portanto tudo isto também é muito importante para o desenvolvimento. Desenvolvimento aqui com todas estas valências que eu acho que isso também dá confiança a quem quer investir. E eu não tenho dúvidas que nós somos Amarante, tem esta grande qualidade para quem vive cá, mas também para quem nos visita e também queremos para quem trabalha cá.
0: Sim. José Rui, este evento, um evento como este que nós estamos aqui mergulhados, estamos aqui à porta dos claustros do Museu Amadeu de Sousa Cardoso, onde vai decorrer a partir de logo à tarde o UVA, já está a ser tudo preparado, à nossa volta estão aqui várias mesas, vários sofás, já percebemos que é um evento que é muito, muito mais do que vinho. Este tipo de eventos como este pode contribuir para que Amarante seja mais do que um destino de passagem?
2: Eu acho que pode
0: ser de degustação lenta.
2: Sim, pode e deve, não é?
0: Slow cooking.
2: Sim, e aqui a cultura é muito importante, não é? Porque às vezes vemos completamente esta dimensão e vemos a cultura como um dispêndio ao nível de políticas ou economias culturais. E não é. Portanto, ou seja, faz parte, tanto o património material como o património imaterial, são eles que guardam o futuro através daquilo que nós chamamos de identidade e que informa tudo o resto daquilo que importa e que vale a pena preservar. E nesse sentido, parece-me que um evento integrado, ou seja, a cultura neste caso, a literatura, estas figuras que falamos aqui, são parte fundamental desta paisagem múltipla da qual não se dissocia tudo o resto. E portanto, enquanto não percebermos o quanto é importante assegurar que há uma coesão entre as dimensões, entre as diferentes partes, dificilmente teremos uma
0: e os vários players, usando o vosso termo, não gosto muito, mas os vários ativos perceberam isso, este cruzamento.
2: Eu estou convencido que cada vez mais percebe
0: isso. Pode dizer à vontade que o Presidente está aqui no rádio.
2: Sim, e estou convencido que isso está perfeitamente integrado, entendido, e acho que é um investimento que Amarante faz naturalmente. Portanto, não é de hoje, mas será cada vez mais importante para que Amarante seja, de facto, o que verdadeiramente é, para que seja para fora aquilo que é dentro.
0: Sr. Presidente, este ano o UVA recebe Trás-os-Montes. O que é que se pretende com este encontro entre duas regiões vitivinícolas?
3: Ao fim e ao cabo, também trocar experiências. Nós sabemos, e todos sabemos, que é também conhecendo, que é também avaliando, que é também aprendendo, trocar essas mesmas, esses mesmos saberes. E se o vinho também progrediu, e muito, também com o conhecimento, com a Universidade da UTAD, de Trás-os-Montes e Alto Douro, com todos os ativos que saíram de lá, com o saber que depois foi esse saber também disseminado aqui no território e que hoje temos aqui a qualidade de vinho e, portanto, temos que continuar sempre assim, não? Embora nós demos
0: de portas
3: sinal,
0: abertas a receber
3: mandamos
0: outros.
3: O sinal do vinho verde, queremos que Amarante esteja muito associado cada vez mais aos nossos produtores, mas obviamente sempre abertos
0: aqui a outros. Deixa-me perguntar ao Hugo, e já na reta final do nosso programa, é produtor, há mais diferenças ou mais pontos de contacto entre os vinhos de Amarante e os de Trás-os-Montes? Pergunta difícil.
4: É difícil, essa é difícil. Bom, são regiões distintas, não há dúvidas disso, mas eu acho que os pontos de contacto temos muito a ganhar, como dizia o Sr. Presidente, temos muito a ganhar com esta partilha
0: de experiências. Há diferenças entre os vinhos, mas há pontos de contacto
4: claramente,
0: também.
4: Claramente, claramente.
0: Vê isso. Com bons olhos esta abertura aos vinhos
4: da
0: região vizinha.
4: Sem dúvida, e vejo com bons olhos, já agora voltando aqui um bocadinho atrás, pegando nesta notícia que o Sr. Presidente...
0: Foi notícia, sim, que nos deu este mega investimento aqui da Quinta da
4: em direto...
0: Nos disse quantos, na ordem de quantos empregos? Não quer falar muito, está obrigado a voltar, mas na ordem de quantos postos de trabalho?
3: Bem, será ao todo, será perto de uma. Eu diria várias dezenas, portanto não arrisco a dizer a centena, mas muito
0: bem. Hugo, conclua, por favor.
4: Queria apenas dizer que isso só reforça o interesse de outros players, também usando a expressão usada há pouco.
0: Não tem a concorrência?
4: Nada de todo, eu acho que é importante, a concorrência é boa, de soltar, portanto a concorrência é boa e faz-nos... a ter mais vontade ainda, portanto, eles que venham. Estamos cá de braços abertos para os receber.
0: José Rui, este tipo de encontros entre territórios, Trás-os-Montes, Amarante, também faz parte da história da cultura e da identidade das regiões?
2: Também faz, porque na realidade não se percebe a cultura sem o conceito de diálogo intercultural. Portanto, enriquece-nos, torna-nos definitivamente mais intenso, E é fundamental para também percebermos a própria região, esse diálogo que estabelece com os outros. Eu venho do Porto e o Pascoais está muito ligado.
0: Vem do Porto porque trabalha lá, não é?
2: E porque vivo lá, e porque nasci lá também. Eu sou amarantino, só de empréstimo, literalmente.
0: É de coração. Olha, e já agora, para fecharmos, que memória deixa Amaranta quem o descobre para lá do vinho? Numa frase curta, que é o que vos vou pedir aos três.
2: A pergunta outra vez?
0: Que memória deixa Amaranta quem a descobre para lá do vinho?
2: Deixa esta memória de um território, a memória de uma terra, a memória, o sentido telúrico de pertença. Eu vinha cá com o meu pai desde pequenino, porque o meu pai era vendedor viajante, e a ideia que eu tive é que desde cedo pertencia a Amaranta, portanto, o sentido de pertença.
0: Uma frase para cada um. Hugo, é produtor. Que memória espera deixar a quem provar pela primeira vez um vinho de Amaranta?
4: Eu também, deixe-me só fazer as parênteses, que também não sou de Amaranta, sou adotado.
0: Mas falam de Amaranta com o coração. Sim.
4: E falo com o coração de Amaranta. E eu, para mim, vir para Amaranta todos os dias é um enorme prazer, porque estou numa terra belíssima, bastante charmosa, com pessoas únicas, fantásticas, super abertas, de uma simpatia extrema. Portanto, eu sou um privilegiado de trabalhar em Amaranta e eu agradeço todos os dias por isso.
0: Presidente, mesmo 20 segundos, daqui a 3 dias, quando o UVA terminar, qual seria para si o maior sinal de que esta edição foi um sucesso?
3: É ter esse, diria, reconhecimento que demos mais um passo importante para a afirmação do vinho verde de Amaranta e para o nosso território.
0: Ora, entre um copo de vinho, um poema, uma conversa como a que tivemos aqui, uma paisagem, percebemos hoje que o vinho é apenas uma das formas de descobrir Amaranta. E eu não resisto a terminar este programa citando Lalinha, Maria Eulália de Macedo: tenho pela minha terra um amor duro e enxuto de lirismo, e deste chão que eu sou e dele gosto. Fizeram esta emissão especial os jornalistas Nuno Amaral e Cláudia Costa, produção de Ana Paula Alves. O trabalho técnico foi da responsabilidade de Edgar Barbosa. Boa tarde, bom fim de semana.
10: Cláudia Costa no Portugal em direto desta sexta-feira a partir de Amaranta.
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10: Estamos a pouco mais de um minuto das 14h. Daqui a pouco há notícias na Antena 1. Queria só relembrar que o fim de semana vai trazer algumas nuvens, sobretudo amanhã. Durante a manhã, também há aguaceiros fracos e dispersos no norte e centro. O sol vai brilhar durante a tarde. No domingo vamos ter um dia de sol e de mais calor. Máximas para amanhã: 23 graus para a Guarda, 24 para Viana do Castelo e também para o Porto. Esperam-se 25 graus amanhã para Aveiro e Leiria, 27 para Viseu, 28 para Vila Real, Coimbra e Lisboa, também para Bragança e Porto Alegre, 29 para Braga, Santarém e Évora. Se está em Castelo Branco, Setúbal ou Beja, pode contar com 30 graus. Faro vai ser amanhã a cidade mais quente, nas previsões estão 31 graus. Estamos a chegar às 2, há notícias já a seguir.
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10: Boa tarde, são 14h no continente e na Madeira, é 13h nos Açores. Olhamos agora para as notícias que marcam esta sexta-feira, João Vasco.
12: Ainda bem, foi esta a resposta de Luís Neves ao anúncio feito por André Ventura da criação de uma comissão de inquérito com caráter obrigatório aos anos em que Neves liderou a Polícia Judiciária. O PS recusa a apoiar esta figura parlamentar e acusa o Chega de querer fragilizar a Judiciária. Os socialistas prometem, no entanto, uma outra comissão de inquérito à correção dos exames nacionais do secundário se o ministro Fernando Alexandre não responder até setembro a várias questões sobre a forma como decorreu todo o processo. O suspeito do homicídio de Ricardo Claro, gestor de um restaurante de luxo no Algarve, foi encontrado morto na manhã desta sexta-feira na cela que ocupava no estabelecimento prisional de Faro.
10: Notícias às 14h, a edição é do jornalista João Vasco.
12: Luís Neves aplaude a iniciativa de André Ventura, que revelou esta tarde que o Chega vai mesmo avançar com uma comissão de inquérito aos mandatos de Neves à frente da Judiciária. Questionado em Pedrógão Grande sobre o anúncio de André Ventura, o atual ministro da Administração Interna respondeu assim.
13: Ainda bem, portanto, conforme já disse anteriormente, estou totalmente disponível para em todos os fóruns prestar todos os esclarecimentos. É uma boa altura para saber e para se conhecer o meu legado à frente da Polícia Judiciária. Portanto, conforme já disse, no meu tempo próprio prestarei os esclarecimentos que os portugueses merecem.
12: Em declarações aos jornalistas em Pedrógão Grande, onde participou nas comemorações do Dia do Município, Luís Neves voltou a assegurar que vai prestar todos os esclarecimentos sobre sobre os processos em que está envolvido, mas no momento que ele próprio definir.
13: No meu tempo, irei esclarecer, ponto por ponto, todas as questões que têm vindo a ser noticiadas, com toda a transparência, em todos os locais, em que seja necessário, e falo-ei convosco no momento próprio, onde colocarão todas as questões e eu irei me dirigir a todos vós. Por isso, gostaria que respeitassem o meu trabalho.
12: Luís Neves a pedir respeito pelo trabalho que está a realizar à frente do Ministério da Administração Interna. André Ventura considera que a criação de uma comissão de inquérito é a única forma de Luís Neves dar todos os esclarecimentos sobre as polémicas em que está envolvido.
14: Dei hoje indicações à liderança parlamentar para avançar ainda no dia de hoje com uma comissão parlamentar de inquérito putestativa a partir do início da próxima sessão legislativa aos mandatos de Luís Neves à frente da Polícia Judiciária. Não foi uma decisão que tenha tomado de ânimo leve. Esta não é uma comissão parlamentar de inquérito contra a PJ, nem contra nenhum órgão de investigação do Estado. Esta é uma comissão parlamentar de inquérito para saber o que aconteceu na PJ durante o tempo de Luís Neves, que possa ser tão grave que leva ao silêncio de todos e à gravidade destes factos em que se usou e abusou dos meios públicos para fins que ainda não percebemos exatamente quais são, mas que ou são políticos, ou privados, ou patrimoniais.
12: André Ventura, o PS recusa apoiar esta comissão de inquérito aos mandatos de Luís Neves à frente da Judiciária e Eurico Brilhante Dias, líder parlamentar socialista, entende que depois do ministro ter dito que ia reunir documentação e prestar esclarecimentos sobre o caso, é preciso aguardar pelas explicações de Luís Neves.
15: A partir dessa intervenção do Sr. Ministro da Administração Interna, o Partido Socialista não deixará de se pronunciar sobre a qualidade da resposta à nebulosa que foi criada em torno do Sr. Ministro da Administração Interna, quando era diretor da Polícia Judiciária. O Partido Socialista não vai embarcar com a fragilização da Polícia Judiciária. Não colocaremos a PJ em causa, tal como o Partido Chega está a fazer neste momento. Porque as perguntas que me suscitam são estas. Porquê é que o Chega quer fragilizar a Polícia Judiciária? Por causa das investigações da ligação do 1143 ao Chega? Pelas ligações do movimento Armilar, que tinha uma lista de alvos de indesejáveis e que tem inequívocas ligações ao Partido Chega?
12: O contra-ataque do PS depois do anúncio de André Ventura. Mariana Leitão, líder da Iniciativa Liberal, que falou aos jornalistas ainda antes do anúncio do líder do Chega, prometeu entregar um requerimento na Assembleia da República para que Luís Neves tenha de ir ao Parlamento prestar esclarecimentos adicionais já nos próximos dias.
16: Eu quero acreditar que todos os partidos têm interesse em que estes esclarecimentos sejam dados e que, portanto, não vão inviabilizar a realização da Comissão Permanente. Tenho essa crença porque tenho a certeza que todos sentem o quanto este caso está a pôr em causa a confiança nas instituições e a gravidade disto e a gravidade de continuarmos em silêncio, que é um silêncio ensurdecedor, que eu sinceramente não consigo conceber como é que é possível tantos dias sem explicações, sem uma informação que seja aos portugueses, quando todos os dias saem mais e mais e mais notícias sobre Luís Neves.
12: A presidente da Iniciativa Liberal diz que Luís Neves não pode adiar eternamente as explicações que tem de dar. Para o comentador da RTP, Ricardo Jorge Pinto, o ministro da Administração Interna, não pode de facto adiar mais as explicações que deve dar sobre os casos em que está envolvido.
17: Ele já está a tardar demais, vão-se acumulando notícias que adensam as suspeitas sobre o seu comportamento, não apenas enquanto diretor da Polícia Judiciária, mas até sobre o seu comportamento enquanto cidadão, no que diz respeito à sua casa. Percebe-se, ou pelo menos entendo a justificação de ele querer juntar documentos para, quando der esclarecimentos, não termos que acreditar apenas na sua palavra, mas termos também provas factuais daquilo que ele está a dizer, mas a verdade é que já passou tempo demais e isto já está a criar agora um embaraço político que naturalmente vai agora ser aproveitado politicamente pelo Chega, sobretudo sabendo-se que André Ventura não morre de amores por Luís Neves.
12: Mesmo que o objetivo seja reunir provas, Luís Neves está a demorar demasiado tempo a responder, considera o comentador da RTP, Ricardo Jorge Pinto. Agora, a ameaça do PS em avançar com uma outra comissão de inquérito, mas ao processo de correção dos exames nacionais do secundário, Eurico Brilhante Dias diz que se o ministro Fernando Alexandre não responder até ao início do mês de setembro às questões que os socialistas lhe vão colocar por escrito, será mesmo apresentada uma proposta para a criação desta figura parlamentar.
15: O Partido Socialista ainda hoje irá endereçar, por via do seu grupo parlamentar, ao Sr. Ministro dos Assuntos Parlamentares, um conjunto alargado de questões, mas que procura, com este conjunto de questões, que o Governo responda ao conjunto muito alargado de questões, mais uma vez, que foram sendo levantadas ao longo dos últimos meses. O Partido Socialista espera que essa resposta venha até ao início do mês de setembro. E se a resposta não vier, ou não for esclarecedora, a resposta é esse conjunto de questões, terminado que esteja o processo de acesso ao ensino superior, o Partido Socialista tomará a iniciativa de lançar uma comissão parlamentar de inquérito no Parlamento.
12: Eurico Brilhante Dias, líder da bancada do PS na Assembleia da República. Ricardo Jorge Pinto considera que a comissão de inquérito aos exames faz sentido porque é preciso perceber o que de facto falhou no processo de correção dos exames nacionais do secundário.
17: A Comissão Parlamentar de Inquérito era mesmo necessária se realmente este processo, que até me parece um bom processo de digitalização da correção dos exames, avançar. É bom que todos saibamos exatamente em que modelo é que vai avançar, se os erros foram realmente já corrigidos e que riscos é que ainda se podem correr. Agora, o PS está ainda assim a dar aqui uma espécie de benefício da dúvida para a possibilidade de, em primeiro lugar, correr tudo bem no que diz respeito à segunda fase, que se prolonga até setembro, e por outro lado, para mais esclarecimentos que me parece que o Ministro da Educação, sobretudo nos últimos dias, se tem esforçado por dar.
12: Ricardo Jorge Pinto, comentador de política da RTP, e esta ameaça do PS. O Ministro da Educação, recordo, voltou hoje a assegurar que quem foi prejudicado pelas falhas do processo de correção dos exames não será prejudicado no acesso ao ensino superior, mostrando-se confiante de que o processo de correção das provas da segunda fase vai correr bem. Fernando Alexandre anunciou também que o Ministério da Educação recebeu até hoje cerca de 8.900 pedidos de reapreciação de provas, mais 43% do que o que foi registado na primeira fase do ano passado. A Associação Académica de Coimbra considera que Fernando Alexandre falhou em todo este processo e pede admissão do atual ministro. José Machado, presidente da Direção-Geral da Associação Académica de Coimbra, diz que o ministro deve assumir responsabilidades pelo que aconteceu.
18: Senhor Ministro Fernando Alexandre, permita-me ser muito claro. Demos-lhe mais do que o tempo necessário para implementar as suas visões e intenções no ensino superior. E em troca, recebemos um projeto político que não considera minimamente a centralidade do estudante, com ataques deliberados à educação portuguesa, à sua integridade e à sua dignidade. Não cumpriu com a sua missão. E por essa mesma razão, a nossa posição, em nome da Associação Académica de Coimbra, é clara. Chegou a sua hora, de uma vez por todas, assumir a responsabilidade pelos seus fracassos políticos. Pois na política, Senhor Ministro, quem tutela é quem assume. O jogo da batata quente, no nosso entender, termina hoje. Saia com humildade e honestidade enquanto lhe resta tempo. Pelo bem do ensino superior, pelo bem da educação portuguesa, chega de gozar com quem estuda.
12: A Associação Académica de Coimbra a pedir admissão do ministro Fernando Alexandre. A Associação Académica de Coimbra junta-se ao protesto que vai acontecer mais logo à tarde junto ao Ministério da Educação em Lisboa. Espanha enfrenta um dia crítico na luta contra os incêndios que afetam sobretudo o centro do país, onde os fogos já obrigaram a retirar mais de 20 mil pessoas das localidades onde vivem, 19 mil na Comunidade de Madrid e 1.500 pessoas na província de Ávila. A situação agravou-se durante durante a manhã, quando dois dos quatro incêndios da região de Madrid se fundiram numa única frente. O delegado do Governo da Comunidade de Madrid, Francisco Martín Aguirre, disse aos jornalistas que foram dadas novas ordens de evacuação por causa do avanço deste fogo, que resulta da fusão de dois incêndios distintos. Queríamos ouvir aqui o registro de Francisco Martín Aguirre, ele que revelou aqui, o delegado do Governo da Comunidade de Madrid, que foram dadas ordens de evacuação por causa do avanço deste fogo, que resulta da fusão de dois incêndios, mas creio que não é possível nesta altura. Só nesta altura três os incêndios que afetam a Comunidade Autónoma de Madrid, com o fogo a cerca de 50 km do perímetro urbano da capital espanhola, mas no restante território há outros 9 incêndios de dimensão assinalável. Perante uma situação descrita como crítica, o Executivo espanhol declarou emergência de interesse nacional. É a primeira vez que os fogos levam a este nível de alerta em Espanha. Em França, os incêndios não dão tréguas. Há, sobretudo, duas zonas do país que preocupam de sobremaneira as autoridades, desde Bordeaux até à fronteira com Espanha e no sul, na zona de Marselha. O diretor do Lusojornal, Carlos Pereira, explica que há mais de 30 incêndios ativos, mas há três que preocupam um pouco mais e obrigaram à retirada de mais de 70 mil pessoas. Carlos Pereira revela a região que está a causar maior preocupação às autoridades neste momento.
19: A região onde está a arder mais atualmente é a região do Cabo Ferré, do Arcachon e Biscarrosse, é na floresta dos Landes. É uma floresta de muitos pinheiros mansos, se lhe pudermos chamar assim, é muito conhecida, e há uma particularidade, é uma das zonas que, portanto, é mais turística em França, e há muitas casas entre os pinheiros, e, portanto, já arderam 200 casas, mais ou menos, nos últimos dias, e isso está a preocupar muito a França. Eram 200 casas, mais ou menos, nos últimos dias, e isso está a preocupar muito a França, daí haver evacuação de muita gente.

0: Por prevalecer as hierarquias pré-estabelecidas, o Gaston, muito mais escutado a nível de ranking mundial, acabou por prevalecer aqui no corte central do Clube de Ténis do Estoril, com uma vitória pelos parciais 6-3 e 6-4. Ainda assim, Tiago Torres deu tudo de si, acabou fisicamente muito desgastado, mas mais uma vez deu uma excelente réplica e vai subir quase 100 lugares no ranking mundial. Vai ficar mais ou menos entre o lugar 340 e o lugar 350, contas para fazer apenas na próxima segunda-feira, e ele vai com isso também começar a jogar torneios de maior dimensão. Ele estreou aqui em torneios ATP. Recordo que hoje temos mais um português na vertente singulares a tentar chegar às meias finais. O último encontro do dia, Jaime Faria, diante do segundo pré-designado, que é o italiano Luciano Dardari. Para já as atenções vão começar a ficar centradas aqui no Estoril Open, no que diz respeito aos portugueses, à dupla Nuno Borges e Francisco Cabral, que a esta hora começa a jogar por um lugar nas meias finais.
1: A reportagem de João Gomes Dias, quanto a Jaime Faria, joga às 6:10 da tarde esta partida dos quartos de final em singulares.
2: Edição das 14h com João Vasco, simultâneo com a RTP Antena 1 Madeira e RTP Mundo. 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São 14h15, uma boa tarde, boa viagem, boa sexta-feira. Vamos retomar as informações de trânsito agora com a Sandra Pereira para saber se há ou não dificuldades na estrada a esta hora. Sandra, viva, boa tarde.
3: Olá, muito boa tarde, Filomena Crespo. Neste momento temos algum trânsito, muita atenção, segunda circular, no sentido Benfica-Aeroporto, para-se a partir do nó do Eixo Norte-Sul e até às Calvanas, para a ponte 25 de Abril, de Lisboa para Almada. Há também bastantes paragens a partir do aqueduto das Águas Livres em direção a Sul, e o acesso da A5 e a Moreiras estão já com bastante afluência à ponte 25 de Abril. Depois temos também muita atenção ao IC1, o trânsito está cortado nos dois sentidos devido a um acidente grave com um camião ao quilómetro 625 na zona da Mimosa, na ligação Ermidas do Sado Alvalade. Também na região centro do país, o IP3 no sentido Coimbra Viseu, o trânsito ainda cortado na zona de Penacova devido a um acidente com um camião que largou resina na via, e no sentido Viseu Coimbra já circula neste sentido. Quanto ao Porto, na VCI, sentido Rábida Freixo, paragens à passagem pelo nó da Boa Vista, e à A28, Viana do Castelo Porto, para-se à passagem pelo nó da A4 e depois na Avenida AEP, em direção à Avenida Sidónio Paes.
2: É para já tudo o que sabemos neste momento. Se entretanto tiver mais alguma informação, não se esqueça que até às 8 da noite pode utilizar o nosso número gratuito, é o 800-21-0101. Boa tarde, boa viagem, a caminho também de um bom fim de semana.
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2: É verdade, já cá estou, até às 4 vai ser assim. Duas de prosa, hoje também com o Pepe Jorge e com a Matilde Sardo. A produção é da Bárbara Almeida e a coordenação da Rita Roque. E do lado da música, recebemos para já Lady Gaga.

0: Está apresentada Love Drug, é assim que se chama esta canção, Lady Gaga, a brilhar também por aqui. Tarde de sexta-feira, são 2h20.
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0: E como sempre, já a seguir, vamos abrir o almanac de ouvido com a Mafalda Lopes da Costa.
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0: Agora, no Almanac de Ouvido, com a ajuda da Mafalda Lopes da Costa, vamos perceber porque é que existem duas escalas, Celsius e Fahrenheit. Oh, Mafalda, o que é que se diz sobre isto?
6: Exatamente. Celsius e Fahrenheit são duas escalas para medir temperatura que surgiram de diferentes métodos e referências históricas, com Celsius, baseado no ponto de congelamento e evolução da água, sendo o padrão global para a ciência e uso comum, enquanto que Fahrenheit, com dois pontos de referência, na salmoura e no corpo humano, ainda é usado nos Estados Unidos, por exemplo, em outros países anglo-saxónicos, devido a razões históricas e de convenção, apesar da sua grande complexidade de conversão. Celsius vem de Anders Celsius e baseia-se no ponto de congelamento da água, como o zero Celsius, e o ponto de ebulição, como o 100 Celsius. É, portanto, uma escala centesimal, sendo o padrão para o Sistema Internacional de Unidades e amplamente usado globalmente. E porque foram desenvolvidas em épocas diferentes, por cientistas diferentes e com propósitos e pontos de referência distintos, existem estas duas escalas ainda hoje, sendo que Celsius é a escala métrica mais lógica e universal para a maioria, enquanto que Fahrenheit é uma escala mais antiga, específica de certas regiões que a mantiveram só por tradição.
0: Muito bem, estão dadas as explicações para a existência destas duas escalas para medir temperaturas, Celsius e Fahrenheit, sempre com a Mafalda Lopes da Costa, no Almanac de Ouvido, que abrimos aqui a esta hora e que pode também consultar sempre que quiser na RTP Play.
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0: Voltamos à música para juntar na mesma canção o Júlio Pereira e também a Sara Tavares. São boas recordações, diz que diz. Daqui a pouco fala-se de ciência e mais à frente, ali por volta das 2h30 da tarde, vamos espreitar um podcast RTP Antena 1. Vamos pôr o mundo no divã.

0: Diz que diz, é assim que se chama esta canção. Júlio Pereira e Sara Tavares por aqui na Antena 1. Estamos a chegar às 2:30 da tarde, já vamos saber do trânsito, mas por agora com Joela Reis vamos conhecer o trabalho de investigadores da Universidade de Coimbra que estão a desenvolver um sistema que possa prevenir perda auditiva provocada pela quimioterapia. Vamos saber mais agora com 90 segundos de ciência.
1: Olá, o meu nome é Joel Reis, sou professor no Departamento de Engenharia Informática da Universidade de Coimbra e sou investigador no CISUC. No meu laboratório, nós estamos particularmente interessados em desenvolver algoritmos de inteligência artificial que possam ser utilizados para o desenho de novas moléculas com propriedades terapêuticas e para endereçar o problema de medicina personalizada. Um dos grandes desafios que existe no tratamento do cancro é perceber porque é que diferentes pacientes respondem de forma diferente à mesma terapia. Um dos exemplos é a cisplatina, em que, apesar de ser muito relevante no tratamento de cancro, em alguns pacientes existem efeitos secundários, como, por exemplo, a perda de audição. Isto levou-nos ao projeto SHAFT. O projeto SHAFT integra dados de telemedicina, genómica e inteligência artificial, para acompanhar melhor estes pacientes. O objetivo é que testes auditivos possam ser feitos de forma remota, em casa, e que o acompanhamento possa ser feito por médicos à distância. Na Universidade de Coimbra, o nosso trabalho consiste em analisar os dados genéticos, clínicos e audiométricos para tentar identificar padrões associados ao risco de perda auditiva. Ou seja, nós queremos perceber se o perfil genético de cada doente pode ajudar a identificar, mais cedo, quem tem maior risco de desenvolver perda auditiva induzida pela cisplatina. Com esta informação, será possível melhorar a monitorização, apoiar decisões clínicas mais personalizadas e contribuir para um diagnóstico mais precoce da perda auditiva no tratamento do cancro.
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0: Sempre aqui a esta hora e sempre disponível também para ouvir quando quiser na RTP Play.
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0: Estamos a chegar às 2:30 da tarde, é uma boa hora para sabermos do trânsito, Sandra Pereira.
3: E esta hora o trânsito ainda se para na segunda circular, no sentido Benfica-Aeroporto. As filas estão a partir do Nordeste-Norte-Sul e até às Calvanas. Para a Ponte 25 de Abril há também bastante intensidade, a partir do nó da A5 em direção a Sul. Quanto ao Porto, neste momento há A28, Viana do Castelo-Porto, para-se entre a Ponte Lessa e a Avenida Sidónio Paes. A VCI, a Rábida Freixo, há passagem pelo nó da Boa Vista. Depois, mais à frente, há também paragens na saída para o Amial. Há 44 no sentido Golpilhares Freixo, paragens a partir da Madalena até ao nó de Coimbrões.
0: Se entretanto tiveres mais alguma informação, até às 8 da noite pode utilizar este número de telefone, 800-21-0101. Combinado? Uma boa tarde e boa viagem. Esta manhã foi assim por aqui.
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0: O fim de semana significa uma pausa no programa da manhã. Regressa então na próxima segunda-feira. Agora é Bruno Mars que se ouve por aqui.

0: On My Soul é o nome desta canção. Bruno Mars por aqui agora. Já voltamos à música daqui a pouco, mas para já temos outra proposta.
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0: Temos andado aqui a conhecer algumas ideias de podcasts da RTP Antena 1 e hoje vamos espreitar O Mundo no Divã. É um encontro semanal que junta o psicanalista Nuno Mota e os especialistas em relações internacionais Joana Ricarte e Daniel Pinel. Estão os três hoje comigo aqui no Duas de Prosa. O Daniel está aqui. À distância, nos estúdios de Coimbra, estão o Nuno Mota e também Joana Ricarte. Boa tarde aos três. Obrigada por estarem connosco.
3: Olá, boa tarde.
0: Viva. Eu vou começar, se calhar, pelo Nuno Mota, que é o moderador deste podcast, O Mundo no Divã. Oh, Nuno, este é um espaço, basicamente, de reflexão sobre aquilo que se passa à nossa volta, portanto, sobre o nosso mundo. Eu gostava que me explicassem um bocadinho, quem quiser falar, pode falar à vontade, como é que nasce esta ideia de pôr o mundo no divã? Se eu disser sofá, não se zanguem comigo, porque de vez em quando sai, mas é no divã. Vamos lá, então, Nuno.
3: Bem, isto aqui surge da ideia da Joana. A Joana que teve esta ideia já há muito tempo, que ela dizia, quando nós já somos amigos já há algum tempo, não é? Há muitos anos, e já tínhamos conversas longas, e a Joana sempre disse, isto dava um podcast. E ela tanto andou, que conseguiu propor esta ideia. E lá nos juntamos e de facto estamos agora a conversar todas as semanas e sem saber muito bem para onde é que vamos, lá nos encontramos semanalmente.
0: Oh Joana, porquê esta vontade imensa de fazer um podcast? É porque há tempo para conversar, há tempo para ouvir, é isso? Na televisão e na rádio às vezes o tempo é um bocadinho mais reduzido, não é?
4: É verdade, isso é um fator claramente preponderante, porque aqui podemos de facto pensar com algum tempo e de forma coletiva, mas não é só por isso. A ideia aqui sempre foi muito mais no sentido de que a ideia de um modelo psicanalítico de moderação permitiria o aparecer de ideias, de pensamentos, aquelas coisitas que às vezes estão assim a nível mais inconsciente, que nós não elaboramos tão bem sozinhos, e com a ajuda do Nuno, o Daniel e eu, e acho que os nossos ouvintes também vão passando por essa experiência, conseguimos tirar aqui uma série de reflexões, porque o modelo basicamente é um podcast que não é pré-desenhado, ou seja, não combinamos temas, não combinamos preparação, nós lavamos como somos, que é como uma pessoa vai para um divã numa psicanálise, e falamos o que nos apetece, o que nos vem, e é daqui que o nosso brainstorming coletivo sai.
0: Daniel, e esta experiência tem corrido bem, não tem?
5: Tem corrido otimamente, desde logo porque é um podcast e, portanto, temos mais espaço para reflexão.
0: Tempo, não é? Que é coisa que falta muito hoje em dia.
5: Tempo para uma conversa mais alargada e depois não é só isso, mesmo espaço para refletir. Sei lá, às vezes eu procuro, quando faço análise política, publicamente, não imito muita opinião. Aliás, acho que é importantíssimo cada vez mais nós separarmos o entretenimento da informação, a análise, da opinião. Mas às vezes há uma coisa que me diverte mais, ou que nos diverte, ou uma coisa que nós achamos particularmente ridícula, ou uma coisa que nos deixa incrivelmente ansiosos. Estar sempre a falar do assunto A ou do assunto B, ou não conseguir nunca falar na questão X porque não há tempo, nunca. E essas coisas, essa ideia de como é que nós nos sentimos, como é que nós lidamos com o que está a acontecer no mundo e como é que lidamos com a nossa profissão de ter que falar nisso publicamente num formato muito específico e muito redutor às vezes. E daí essa ideia de como é que nós conseguimos ter um registro que fosse ligeiramente, não é um registro informal, mas é um registro ligeiramente menos informal, mais pessoal, mais intimista, às vezes com humor, coisa que também é raro fazermos humor quando estamos a fazer comentário num programa de notícias. E portanto, desse ponto de vista, acho que tem corrido bastante bem.
0: Estão sempre de acordo ou não? Ou nem sempre?
5: Não.
3: Não.
5: Unanimismo, são sempre chatos.
4: Começamos.
0: Não, porque são amigos, conhecem-se há muito tempo.
5: Sim,
4: tem uma diferença de personalidade clara que vai se marcando e repetindo ao longo dos nossos episódios. Nos últimos tem ficado isso muito marcado. Daniel, o pessimista, Joana, a otimista. E de facto há aqui um contraste
0: um
4: muito claro.
0: É o quê? Um é pessimista, o outro é otimista.
3: Eu sou aquele que tento que, de facto, as coisas possam surgir para
0: o realista, não?
3: Sim, não é aquilo que possa surgir, aquilo que está mais por baixo da superfície, que não fiquemos só a falar sobre os relatos dos acontecimentos do dia-a-dia, mas o que é que isso pode significar como um todo e pô-los a pensar também, e pôr-nos aqui todos a pensar sobre o que é que isto nos faz sentir, o que é que nós podemos também elaborar a partir daí, a pensar no o que é que nos trouxe até aqui e o que é que podemos fazer para o futuro. Tipo, que é basicamente é criar aqui um modelo que nos faça pensar, não a encontrar respostas, mas se calhar a formular mais perguntas e para podermos pensar de forma mais global o que é de facto o mundo e aquilo que acontece e o que é que isso nos faz mexer como uma comunidade a nível planetário quase. Uhum. Portanto,
0: este olhar da psicanálise para aquilo que se passa à nossa volta, para o mundo, não é? Tem trazido seguramente, pergunto, alguns contributos diferentes daqueles que habitualmente são trazidos para o dia-a-dia, para a praça pública, para os programas de rádio, de televisão. Não é muito comum. Habitualmente olhamos do ponto de vista mais político, mais das relações internacionais, não é? Neste caso, este prisma da psicanálise, o que é que tem trazido de concreto para as vossas conversas?
4: Eu acho que há um aspecto aqui que é importante. Cada vez mais nós vivemos num mundo que é muito interconectado e o aspecto de como que os vários temas que marcam a agenda internacional têm ligação entre si é um dos aspectos centrais que a psicanálise nos ajuda a integrar no vocabulário psicanalítico. E é aqui que acho que trazemos um contributo diferente, que é não olhar de forma separada agora a Ucrânia, agora o Médio Oriente, agora os Estados Unidos, agora o Reino Unido, agora Portugal, mas perceber que isso são assuntos que também andam aqui no coletivo. Depois perceber também que o fenômeno político é um fenômeno eminentemente humano e, portanto, essa lógica da psicologia, da psicanálise nos ajuda muito. Eu, como investigadora e professora na área das relações internacionais, cada vez mais sinto que é uma área que precisa mobilizar e buscar diversos saberes e diversos outros tipos de conhecimento que nos permitam, de facto, olhar para o mundo de uma forma muito mais completa quando ficamos só na dimensão estatal, geopolítica, dos jogos de poder, perdemos muito. E aqui temos a capacidade de trazer talvez um pouco mais do que são as causas de base, que são eminentemente humanas, dos conflitos, da guerra, do que são as perturbações políticas, do crescimento, do extremismo, da hostilidade, da desumanização. E talvez com isso, como dizia o Nuno, trazer aqui um pouco de pensamento crítico e autorreflexivo para nós e esperamos também para quem nos escuta.
0: Uhum. E como isto é um podcast, tem mais tempo e, portanto, não ficam apenas pela espuma dos dias, não é? Aprofundam os assuntos, têm tempo para isso, Daniel.
5: Às vezes, sim. E às vezes temos reflexões que são mais a longo prazo, no sentido do que é que está a acontecer do ponto de vista político nas democracias, o que é que o populismo está a trazer, como é que isso se integra com o nível de discurso global, como está a ser afetado pelas redes sociais, por exemplo. Portanto, às vezes temos apanhar um pouco o ar do tempo e também poder fazer, e também as pessoas perceberem que se calhar a frustração que sentem com alguma coisa que vem na televisão ou com alguma. Eu acho que as pessoas têm uma noção muito. Já veem algumas das guerras que nós estamos a seguir como se fosse quase uma telenovela, não é? Uma narrativa.
0: Já se arrastam há tanto tempo.
5: E depois têm cenas de próximo. E acho que as pessoas têm uma reação, às vezes até bastante visceral, em relação ao que está a acontecer. Eu vejo isso na minha família, eu vejo isso com amigos meus, têm uma reação bastante visceral a um líder político, uma coisa que aconteceu. Perceber que isso é normal, isso é sentimento político também. Não é? Isso não é só. E que isso acontece a toda a gente e que isso acontece também aos investigadores, isso acontece também aos comentadores, aos analistas, que independentemente da tentativa de objetividade em termos dos dados e dos estudos, etc., também têm uma ideia. Integrativa,
3: afetiva, não é?
5: Afetiva por um lado e depois integrativa de como é que isso acontece nas nossas vidas também. Por exemplo, termos uma posição, quer dizer, uma pessoa não pode ser neutra, por exemplo, em relação a um genocídio, não é? Uma pessoa que diga eu não quero saber disso está a ter uma posição sobre um crime internacional, que é eu não quero saber de crimes internacionais, ou eu não quero saber deste em particular por alguma razão que fica mais subterrânea ou menos explorada. Esse tipo de coisas, parece-me que este registro mais psicanalítico, com mais calma, com mais tempo, em que somos sempre convidados, de vez em quando o Nuno pergunta-nos mas como é que te estás a sentir em relação a isso? Mas isso não é demasiado pessimista? Então não se pode fazer nada? Então porquê é que as pessoas não fazem alguma coisa em relação a isso? E é tentar pensar mais dessa forma e depois, como dizia a Joana, o lado mais humano. objetivamente, não ser apenas sobre, falamos muito sobre geopolítica e os Estados e as políticas públicas, etc., mas também tentar perceber, por exemplo, porque é que certos líderes tomam certas decisões, ou o que é que está a acontecer em termos de sentimento global de uma determinada comunidade nos Estados Unidos, ou em Israel, ou na Jordânia, ou no Irão, ou seja o que for. É também interessante. Sim,
4: ou em Portugal,
5: que já falámos duas outras vezes. Sim.
4: Portugal também está no mundo.
5: Sim, sim.
0: Exatamente. Este podcast é relativamente recente. Quantos episódios é que já estão disponíveis? Alguém sabe?
4: Nós gravamos essa semana o 19º episódio. O Mundo no Divã é gravado toda quarta-feira e fica disponível a partir da meia-noite de toda sexta-feira. Esse nosso último episódio, por acaso, até foi uma lufada de ar fresco. Conseguimos sair do tema do Irão e de Donald Trump com a tomada de posse de Andy Burnham no Reino Unido. E daí, pronto, como é o modelo do nosso podcast, andamos daí para todos os lados, chegando até nos prenúncios recorrentes do Daniel Pinel sobre o fim do mundo.
0: Portanto, já está disponível este novo episódio do podcast O Mundo no Divã, sempre à sexta-feira episódios novos, que podem ser ouvidos na RTP Play, nas plataformas habituais. É a sugestão que hoje deixamos. Deixem-me perguntar-vos, têm tido reações a estas vossas conversas, estes vossos encontros de gente amiga, de público em geral, de anónimos, de gente dos vossos pares, da vossa família? Como é que têm sido as reações?
5: Eu vivo fora do país, eu vivo em Amsterdão, contacto menos com o público em relação a este podcast. O que vou tendo é de amigos. O meu melhor amigo de vez em quando liga-me a dar-me notas. E a minha mãe, que já o ouviu duas ou três vezes, e a minha mulher, ambas me disseram: epá, tens que ser um bocado mais leve. Tens que ser um bocado mais leve. E portanto, sim, eu conto com a ajuda do Nuno e da Joana para trabalhar também nisso.
0: Nuno e Joana, pois reações?
4: Eu tenho tido diversas reações engraçadas, inclusive porque o episódio de hoje foi dos meus preferidos até agora e partilhei com algumas pessoas. Fiquei a saber que mais pessoas do que eu pensava ouviam, incluindo vários colegas dos mídias, jornalistas, que passaram a ser colegas e amigos ao longo do tempo. Também muitas pessoas nas redes sociais comentam que acham que o podcast tem um caráter que é original e que é diferente, que é interessante, e que tem essa dinâmica de sermos próximos, de sermos amigos, que também traz aqui um tipo de conversa diferente. Já tivemos todo tipo de reações, desde que não somos tão cômicos quanto isso, até que eu rio demasiado. Mas acho que sim, acho que o feedback tem sido positivo, e do nosso lado tem sido um gosto muito grande estarmos juntos, porque o Daniel não vive no país e é um grande amigo também, e por isso tem sido muito, muito agradável poder voltar a ter aqui pelo menos uma vez por semana as conversas que há coisa de 10, 15 anos atrás tínhamos com o Daniel com frequência.
0: Nuno, isto é para continuar, não é? Agora estamos, sim, naquela altura do ano em que muita gente vai de férias, há mais tempo para ouvir e com calma, portanto é uma sugestão que aqui deixamos, mas depois em setembro tudo há de voltar àquela normalidade possível e portanto vamos continuar a ter estas conversas, não vamos? O mundo vai continuar a ir para o divã.
3: Vamos continuar a pensar o mundo, vamos continuar a discutir e a pensar livremente, que esta é a parte de facto que eu acho que é mais original, pelo menos que eu saiba, nos podcasts que estão disponíveis. É de facto, isto não tem nenhuma agenda, não tem nenhum guião, não tem nenhuma preparação, e estamos de facto a tentar trabalhar em associação livre, que é um modelo psicanalítico por excelência, não é? E para perceber de facto onde é que as nossas mentes em conjunto nos levam e que tipo de conclusões ou até de questionamentos é que aparecem em cada sessão.
0: Vocês não preparam nadinha?
3: Nada, ninguém
5: nem sequer
3: nada.
5: Sabemos. Quer dizer, começa uma pessoa ou começa outra pessoa com uma ideia que tem, e depois os outros dois reagem àquilo que foi dito, mas eu não sei o que é que a Joana no próximo episódio vai trazer, não faço a menor ideia. Sim, nem coordenamos isso anteriormente.
0: Mas vocês já sabem o que é que podem levar, não é? A Joana, por exemplo, vai gravar hoje, não é hoje, é quarta-feira, mas pronto, vai gravar à quarta-feira e já sabe, hoje gostava de falar sobre isto.
4: Nem sempre. Não? É pensamento livre e associativo. Okay. Quando uma pessoa vai a uma consulta de psicanálise, deita no divã e sai o que sai.
0: Okay.
4: E a ideia aqui é um bocadito tábua rasa. Às vezes aparecemos, não é? Estamos aqui com um assunto, é óbvio que a gente prepara a semana inteira. Eu sou professora de Relações Internacionais na Universidade do Porto, o Daniel é professor na Universidade de Amsterdão.
3: É o mundo, né? Estamos a falar do mundo.
4: E nós os dois somos comentadores nos mídias nacionais e, portanto, passamos a vida a nos preparar para esse episódio, não é?
0: Exatamente.
4: Não é que não há preparo, mas não há combinação. Isso não, deixamos o assunto ir. E já aconteceu, inclusive, em episódios de nós claramente queremos. Teve um que eu já não me recordo exatamente qual foi, mas que foi, foi a semana em que voltou a guerra entre os Estados Unidos e o Irã, e queríamos ir a esse assunto, mas começamos, se calhar, acho que com o genocídio em Gaza, e foi a partir daí que nunca mais conseguimos voltar. Uhum. E foi para onde foi. Não voltamos para o tema da semana, fomos para o tema que nos chamou.
3: Essa que eu acho que é a parte mais original.
0: Nem mais, é isso, é livre. É uma palavra bonita. Obrigada aos três por terem vindo. Vamos continuar seguramente a ouvir este Mundo no Divã com o Nuno Mota, a Joana Ricarte e o Daniel Pinel. Obrigada por terem vindo à Antena 1. Que tenham muitas e boas conversas para nós também podermos ouvir e deliciar-nos. Obrigada, até à próxima.
4: Obrigada.
0: Boas férias.
3: Obrigado.
4: Igualmente.
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0: Estamos a 9 minutos das 3, voltamos à estrada para atualizar a informação do trânsito, Sandra Pereira.
7: Neste momento no Porto, o trânsito está um pouco mais demorado. Na VCI, no sentido da Rábida Freixo, há filas entre o Campo Alegre e a saída para a Boa Vista e Freixo Rábida. As filas chegam praticamente a Bonjoia e até ao Noda A3. Também há 28, Viana do Castelo Porto, para-se entre a Ponte Lessa e a Avenida AEP. No sentido Porto-Viana do Castelo, há passagem pelo nó da Circunvalação e há A3 à chegada à VCI. Quanto a Lisboa, segunda circulação, Benfica Aeroporto, as filas estão no nó do Oeste-Norte-Sul e até às Calvanas. Há 5 de Cascais para Lisboa, na descida de Monsanto para as Amoreiras, para a ponte 25 de Abril, de Lisboa para Almada. As filas estão a partir do acesso da A5 em direção a Sul. Depois temos também algum trânsito condicionado e também cortado, como é o caso do IP3, Coimbra-Viseu, ainda cortado na zona de Penacova, devido ao acidente com um caminhão na passada segunda-feira, que largou resina na via. Mas o sentido vizinho, Viseu-Coimbra, já circula já sem qualquer dificuldade. Quanto ao Alentejo, IC1, trânsito cortado nos dois sentidos devido a um acidente grave com um caminhão ao quilómetro 625 na zona da Mimosa, na ligação Ermidas do Sado Alvalade.
0: Muito bem, Sandra, obrigada. Sandra Pereira, no Serviço de Trânsito da Antena 1. Se tiver mais informações, já sabe, linha verde 800-21-0101. Boa tarde e boa viagem.
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Parece Filipe Carlson na Antena 1 a caminho das 3 da tarde. E agora? Agora chega Marisa a recordar uma canção que todos nós conhecemos com Formiga, Bossa Nova.

0: Marisa, relembrar Amália por aqui, Formiga Bossa Nova, a caminho das 3 da tarde. Daqui a pouco temos notícias. Queria só relembrar as temperaturas previstas para amanhã. Máxima de 23 graus para a Guarda, 24 para Viana do Castelo e também para o Porto, 25 para Aveiro e Leiria, 26 para Viseu, 27 máxima para Vila Real, Coimbra e Lisboa, 28 para Bragança e Porto Alegre, 29 graus amanhã nas previsões para Braga, Santarém e Évora, 30 para Castelo Branco, Setúbal e Beja, Faro pode chegar aos 31 graus e Évora, 30 para Castelo Branco, Setúbal e Beja, Faro pode chegar aos 31 graus.
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0: Boa tarde, são 3 horas no continente e na Madeira, 2 nos Açores. Vamos conhecer as notícias que estão a marcar esta sexta-feira, João Vasco.
2: Espanha e França vivem dias críticos no combate às chamas. Os incêndios na região de Madrid já levaram à retirada de 19 mil pessoas de casa. E em França, a situação que o país vive levou o presidente Emmanuel Macron a ativar o mecanismo europeu de solidariedade. O suspeito do homicídio de Ricardo Claro, gestor de um restaurante de luxo no Algarve, foi encontrado morto na manhã desta sexta-feira na cela que ocupava no estabelecimento prisional de Faro. Este homem estava em prisão preventiva. No Estoril Open, Tiago Torres foi eliminado nos quartos de final do torneio às mãos do francês Hugo Gaston.
0: Notícias às 3 da tarde, a edição é do jornalista João Vasco.
2: Abrimos com esta informação de que foi encontrado morto na manhã desta sexta-feira na cela que ocupava no estabelecimento prisional de Faro. O suspeito do homicídio de Ricardo Claro, gestor de um restaurante de luxo no Algarve, uma notícia avançada pela CNN Portugal e que foi confirmada pela Antena 1 junto da Direção-Geral dos Serviços Prisionais. Este homem de 39 anos encontrava-se em prisão preventiva desde março. Foi encontrado sem vida pelos guardas prisionais durante a abertura das celas. O corpo vai agora ser autopsiado para que sejam determinadas as causas da morte. A Polícia Judiciária está a investigar o que aconteceu. O estabelecimento prisional de Faro também abriu um processo de inquérito interno ao caso. Espanha enfrenta um dia crítico na luta contra os incêndios que afetam sobretudo o centro do país, onde os fogos já obrigaram à retirada de mais de 20 mil pessoas das localidades onde vivem, 19 mil na comunidade de Madrid e 1.500 na província de Ávila. A situação agravou-se ao final da manhã, quando 2 dos 4 incêndios na região de Madrid se fundiram numa única frente. A presidente da comunidade de Madrid, Isabel Díaz Ayuso, anunciou há pouco o que está a ser feito para proteger as populações e admitiu que a região enfrenta um cenário sem precedentes.
3: Já podemos dizer, lamentavelmente, que este é o pior incêndio da história da comunidade de Madrid. O que estamos a fazer? O que temos pela frente? No que diz respeito ao transporte, atribuímos diferentes autocarros a todos os municípios afetados para ajudar na retirada das pessoas. 4 estradas estão cortadas, incluindo as principais como a M501. O que fazemos agora é continuar este trabalho, ver pessoa a pessoa, porque agora a nossa prioridade é salvar vidas. Esta é a prioridade, e não outra.
4: Essa é a prioridade e não outra.
2: Isabel Díaz Ayuso, presidente da Comunidade de Madrid, o governo de Pedro Sánchez declarou emergência nacional por causa da situação que o território espanhol está a viver. O governo central passa a assumir a direção e a coordenação de todos os recursos regionais e locais. O ministro do Interior garante que todos os recursos estão agora no terreno, mas Fernando Grande Marlaska confessava ao início da tarde que este ia ser um dia muito difícil para travar as chamas.
5: A região onde está...
2: Era um registro que queríamos ouvir de Fernando Grande Marlaska, um registro do ministro do Interior de Espanha. Ele confessava ao início da tarde que este ia ser um dia muito difícil no combate às chamas.
6: O dia de hoje é um dia difícil, um dia complicado.
7: Hoje é um dia difícil.

0: um dia complicado. Temos uma situação adversa com o vento. Temos estimativas de rajadas de vento com mais de 50 km por hora. A temperatura também não nos vai ajudar, nem o grau de umidade. Mas esperemos que, com todos estes meios e a adoção das medidas necessárias, possamos garantir primeiro a segurança de todas as pessoas e depois, obviamente, combater o fogo com garantias. A nossa prioridade máxima são as pessoas, os centros urbanos e, claro, também o ecossistema.
1: São as pessoas, os núcleos urbanos e, evidentemente, também o ecossistema.
2: A preocupação do ministro do Interior espanhol com os incêndios no país. Em França, os fogos também não dão tréguas. Há mais de 30 incêndios ativos nesta altura, mas há três que em pouco mais de um dia obrigaram à retirada de mais de 70 mil pessoas. Os fogos na zona de Bordeaux são os que mais preocupam as autoridades, relata o diretor do Lusojornal, Carlos Pereira.
3: A região onde está a arder mais atualmente é a região do Cabo Ferré, do Arcachon e Biscarrosse, é na floresta dos Landes. É uma floresta de muitos pinheiros mansos, se lhe pudermos chamar assim, até muito conhecida, e há uma particularidade, é uma das zonas que, portanto, é mais turística em França, e há muitas casas entre os pinheiros, e, portanto, já arderam 200 casas, mais ou menos, nos últimos dias, e isso está a preocupar muito a França, daí haver evacuação de muita gente. Isto só em Cabo Ferré, esta manhã, tinham evacuado entre 35 mil a 40 mil pessoas. E em Biscarrosse, um bocadinho mais abaixo, 23 mil pessoas. Isto dá já 70 mil pessoas evacuadas num dia ou num dia e meio.
2: As altas temperaturas e a intensidade do vento estão a dificultar o combate às chamas, situação que levou o presidente francês a ativar um mecanismo europeu de solidariedade. Carlos Pereira espera que o apoio que França vai receber permita começar a controlar estes incêndios.
3: Estão a chegar aviões e equipas de bombeiros de vários países, de Portugal também, mas também de vários países, nomeadamente no norte da Europa, e espera-se que esses aviões, nomeadamente meios aéreos, cheguem ainda hoje e ajudem também a combater este incêndio, que é muito, muito extenso, portanto, e daí o recurso a meios aéreos ser muito importante.
2: Um dos países que já enviou ajuda para a França é Portugal. O ministro da Administração Interna, Luís Neves, conta que já foram enviados operacionais para território francês, para além de dois aviões de combate.
4: França está assolada com fogos de uma dimensão impensável. Foi solicitada a ativação do mecanismo europeu de proteção civil. Portugal tem duas aeronaves, tem elementos da proteção civil e tem elementos das forças armadas a operar. Ontem e anteontem mesmo fomos contactados pela Tunísia, também com idêntico pedido e que poderá estar em cima da mesa. E por isso, isso é um trabalho de parceria entre Estados que se ajudam uns aos outros.
2: Luís Neves aqui a adiantar que está também em cima da mesa o envio de apoio para a Tunísia, país que também está a sofrer com os incêndios. Nas declarações que fez aos jornalistas em Pedrógão Grande, o ministro da Administração Interna aplaudiu a iniciativa de André Ventura, que revelou esta tarde que o Chega vai mesmo avançar com uma comissão parlamentar de inquérito aos mandatos de Neves à frente da Polícia Judiciária.
4: Ainda bem, portanto, conforme já disse anteriormente, estou totalmente disponível para em todos os fóruns prestar todos os esclarecimentos. É uma boa altura para saber e para se conhecer o meu lugar à frente da Polícia Judiciária. Portanto, conforme já disse, no meu tempo próprio prestarei os esclarecimentos que os portugueses merecem.
2: A reação de Luís Neves a este anúncio de André Ventura.
5: Dei hoje indicações à liderança parlamentar para avançar ainda no dia de hoje com uma comissão parlamentar de inquérito putestativa a partir do início da próxima sessão legislativa, aos mandatos de Luís Neves à frente da Polícia Judiciária. Não foi uma decisão que tenha tomado de ânimo leve. Esta não é uma comissão parlamentar de inquérito contra a PJ, nem contra nenhum órgão de investigação do Estado. Esta é uma comissão parlamentar de inquérito para saber o que aconteceu na PJ durante o tempo de Luís Neves, que possa ser tão grave que leva ao silêncio de todos e à gravidade destes factos em que se usou e abusou dos meios públicos para fins que ainda não percebemos exatamente quais são, mas que ou são políticos, ou privados, ou patrimoniais.
2: André Ventura, o PS recusa a apoiar esta comissão de inquérito aos mandatos de Luís Neves à frente da Judiciária. Eurico Brilhante Dias, líder parlamentar socialista, entende que depois do Ministro da Administração Interna ter dito que ia reunir documentação e dar esclarecimentos adicionais sobre o caso, é preciso aguardar por essas explicações.
6: A partir dessa intervenção do Sr. Ministro da Administração Interna, o Partido Socialista não deixará de se pronunciar sobre a qualidade da resposta à nebulosa que foi criada em torno do Sr. Ministro da Administração Interna, quando era diretor da Polícia Judiciária. O Partido Socialista não vai embarcar com a fragilização da Polícia Judiciária. Não colocaremos a PJ em causa, tal como o Partido Chega está a fazer neste momento. Porque as perguntas que me suscitam são estas. Porquê é que o Chega quer fragilizar a Polícia Judiciária? Por causa das investigações da ligação do 1143 ao Chega? Pelas ligações do movimento Armilar, que tinha uma lista de alvos, de indesejáveis, e que tem inequívocas ligações ao Partido Chega?
2: O contra-ataque do PS depois do anúncio de André Ventura. Nesta conferência de imprensa, Eurico Brilhante Dias ameaçou também avançar com uma outra comissão de inquérito, mas ao processo de correção dos exames nacionais do secundário, caso Fernando Alexandre não responda até ao início do mês de setembro às questões que os socialistas lhe vão colocar por escrito.
6: O Partido Socialista ainda hoje irá endereçar, por via do seu grupo parlamentar, ao Sr. Ministro dos Assuntos Parlamentares, um conjunto alargado de questões, mas que procura, com este conjunto de questões, que o Governo responda ao conjunto muito alargado de questões, mais uma vez, que foram sendo levantadas ao longo dos últimos meses. O Partido Socialista espera que essa resposta venha até ao início do mês de setembro, e se a resposta não vier, ou não for esclarecedora, a resposta a esse conjunto de questões, terminado que esteja o processo de acesso ao ensino superior, o Partido Socialista tomará a iniciativa de lançar uma comissão parlamentar de inquérito no Parlamento.
2: Fica o aviso dos socialistas. No Estoril Open, depois da eliminação de Tiago Torres nos quartos de final do torneio às mãos do francês Hugo Gaston, Nuno Borges e Francisco Cabral jogam a esta hora na variante de pares. Como é que está esse encontro, João Gomes Dias?
7: Está muito perto de ser vencido por parte dos portugueses, que conquistaram precisamente aqui o torneio em 2022. Nuno Borges e Francisco Cabral vencem o primeiro set por 6-2 e vencem agora também por 5-2, adiante de Vasil Kirkov dos Estados Unidos e Bernd Stevens dos Países Baixos, portanto muito perto de capitalizarem a vitória. De fora, mas na vertente singulares, como disseste, ficou Tiago Torres, o jogador que está fora do top 400, viveu um autêntico sonho ao passar duas rondas e ao cair apenas hoje diante de Hugo Gaston.
8: Se me dissessem no início da semana que eu ia passar uma ronda, ou que ia jogar o quadro principal sequer, eu dizia ok, uau. Se me dissessem que eu ia estar chateado por perder uns quartos de final do Millennium Stereo Open, não ia dizer não. Não sejam malucos, mas olha, é o caso. E pronto, pá, há que sorrir e seguir em frente, porque oxalá a minha vida mude daqui para a frente.
7: Para já muda com 100 lugares acima no ranking mundial, uma nota final para Jaime Faria, agora a única esperança portuguesa. Na vertente singulares, joga ao final da tarde diante do italiano e segundo pré-designado para este torneio, Luciano Darderi.
2: Essa partida está agendada para as 6:10 da tarde.
9: 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Agora passam 12 minutos das 3. Muito boa tarde. Se vai na estrada, uma boa viagem. Vamos saber se há ou não dificuldades a esta hora e onde é que estão, Sandra Pereira.
10: Bem, esta hora há algumas dificuldades neste momento para o Porto. Há 28, há demora nos dois sentidos entre o nó da A4 e a Avenida AEP. Há 3, Braga-Porto, à chegada à VCI. A VCI Rábida-Freixo, entre o Campo Alegre e a saída para a Boa Vista. Freixo-Rábida, com filas de Monjoia até às Antas. Por Lisboa, segunda circular, Benfica-Aeroporto, há filas do eixo Norte-Sul e até às Calvanas. Para a ponte 25 de Abril, de Almada para, de Lisboa para Almada, as filas estão em Campo Lido. Os acessos da A5 a Moreiras estão preenchidos.
9: Se tiver mais informações ou se precisar de alguma informação de trânsito, até às 8 da noite pode utilizar o nosso número gratuito. É o mesmo de sempre, 800 21 0101. Boa tarde e boa viagem e bom fim de semana também.
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9: Passam 13 minutos das 3. Hoje é sexta-feira e por isso é dia do programa da Provedora do Ouvinte.
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9: Em nome do ouvinte, os provedores respondem às mensagens.

0: O professor vem aqui para defender todos e dar voz àqueles que falam.
1: Economista de formação, Graça Franco começou a carreira de jornalista em 1981. Integrou as redações do Diário de Notícias, do Semanário O Independente, do Jornal Público e da TVI. Foi diretora de informação da Rádio Renascença. Iniciou funções como provedora do ouvinte em 2021. O primeiro programa foi para o ar em dezembro.
2: Em seu nome, a provedora escuta, responde. Dá-lhe voz.
3: Em nome do ouvinte, Graça Franco.
2: Olá, este é o seu programa e eu sou a sua voz, ou melhor, sou a Graça Franco, a nova provedora do ouvinte e, portanto, a sua provedora. A todos os portugueses, como os presidentes da República costumam dizer depois de eleitos. Comigo é o mesmo, sou a provedora de todos os ouvintes, mesmo dos que não ouvem esta rádio, mas se intitulam, e muito bem, donos dela. Até dos que a criticam e protestam, dizendo que os nossos impostos... Não.
1: A contribuição audiovisual e a noção de bem comum que o Serviço Público de Rádio representa foram assuntos abordados no primeiro programa. Tal como os anteriores provedores, Graça Franco destacou a independência inerente à função.
2: Sou independente. Até durante os 2 anos de mandato, posso concordar ou discordar, mesmo de si. Sou independente do Governo. E, de acordo com a Constituição, zelarei pela mesma independência e pluralismo aqui, na sua rádio. Independente da administração, da programação e da informação, mas devo recordar as obrigações do serviço público.
4: Universalidade, coesão nacional, diversificação, qualidade da programação, pluralismo, rigor, objetividade e independência da informação, sem esquecer... A inovação.
2: Para cumprir isto tudo, faltam meios. E cabe-me explicar aos ouvintes em que é que isso se traduz. Coisa que não me vai impedir de zelar, pelo bom nome e pela qualidade do trabalho profissional dos que aqui trabalham, e muitos são muito bons.
1: Graça Franco foi provedora do ouvinte entre outubro de 2021 e junho de 2022. Deixou o cargo antes do final do mandato por razões pessoais. Assumiu-se como porta-voz dos ouvintes, fazendo ouvir a sua voz junto de quem todos os dias produz a rádio pública. Numa era em que as redes sociais permitem a comunicação direta entre quem faz e quem escuta, ainda se justifica a existência do provedor?
0: Eu acho que hoje é mais necessário do que nunca. Ou seja, quando os jornalistas, para além de selecionar fontes, para além de verificar a importância e hierarquizar a importância das notícias, também têm agora de fazer uma triagem que é isto é verdadeiro ou é falso, e vindo de qualquer fonte, porque há de facto uma tal dependência das redes sociais e, enfim, um tal andar em túnel, ou seja, cada um mete-se, já não é na sua bolha, não é? Mas mete-se no seu túnel, anda sempre como se não visse aquilo que vem à volta, não é? As bolhas ainda são mais ou menos transparentes, vê-se a bolha ao lado, não é? E eu acho que neste momento há toda uma tendência para que cada um de nós, por mais intencionado, culto e com nível de literacia superior, fique confortavelmente dentro do seu túnel. Portanto, não ter amassada de ir ver o que é que está a passar ao lado. E esse estar a passar ao lado significa que os próprios jornalistas têm que fazer uma espécie de paredes transparentes dos túneis, não é? Para que forneçam aos ouvintes aquilo que é o mais próximo da verdade possível. O provedor tem o papel de saber o que é fornecido através dos canais de comunicação, sejam eles de programação, sejam eles da informação. Digamos, o papel do provedor tem hoje muito mais a ver não só com a triagem do que é que está a ser feito e com o controle da antena, que eu acho que é o de o ouvinte típico, vamos nos pôr nós no papel do ouvinte, e se o ouvinte não exerce o seu direito à indignação, então cabe ao provedor indignar-se. Eu já tive a experiência, e há 4 anos diríamos que estava muito

0: fenómenos a começar. O exemplo ainda era a BBC. Aquilo que aconteceu à BBC nos últimos anos, o que ela fez de mal a toda a profissão, não é? Com aquela manipulação do discurso do Trump. E foi um episódio errado. Muito errado, é verdade. Mas que passou toda a triagem e que deitou abaixo tudo aquilo que era a ideia da credibilidade de um serviço público. Em todo o mundo diríamos que a BBC era o modelo, era aquilo que mais gostaríamos de ser, de exercer. E com um mundo em que muda tudo, até a BBC, não é? Acho que o ouvinte típico temos que ser mesmo nós. Até porque o nível de queixas é muito baixo, ou era muito baixo no meu tempo. Era tão baixo que o meu último programa fez um apelo ao direito à
1: A
0: indignação.
1: indignação.
0: Exatamente, portanto, achei muito boa aquela expressão e hoje acho mais do que nunca que é preciso. É preciso essa cultura cívica e é preciso que alguém o exerça. Se o ouvinte prefere estar de braços cruzados e não se inquietar, a inquietar-nos, então devemos ser nós a inquietar-nos em primeira linha.
1: Provedor, ativa a reflexão dos próprios ouvintes, mas também interna.
0: Eu acho que, sobretudo interna, e eu tenho uma ótima experiência do grupo, ótima. Foram 6 meses muito intensos, mas em que eu senti que pelo menos a voz do provedor era respeitada, era escutada e havia de facto um certo respeito institucional que fez com que a cada pergunta houvesse uma resposta. Ou seja, ninguém se furtou, embora o professor não é o diretor de programas, o professor não é o diretor de informação, o professor não pode retirar programas do ar, não pode, não deve nem quer. Pode esperar que perante determinados desvios que possam ocorrer, quer de credibilidade, quer de desequilíbrio ou pluralismo a menos, ou falta de meios. Por exemplo, uma das coisas que eu constatei durante o meu mandato foi que havia interiorizado na empresa a questão do não há dinheiro, não é? Parecia, já não estávamos no passismo, já não havia Vítor Gaspar, mas havia aqui um fantasma que pululava nas salas, nas grelhas, nos programas, que limitava o sonho de todos, limitava o sonho dos trabalhadores, limitava o sonho dos diretores, limitava o sonho até dos administradores, de forma que, bom, é o dinheiro que temos, não há dinheiro, isto não se faz sem meios, mas os meios têm que ser alocados a qualquer coisa. E
1: A
0: havia.
1: falta de recursos é também uma desculpa, como também chegou a afirmar num programa.
0: Eu acho que continua a ser. Não sei se a Ana Isabel descobre ou não a mesma falha, mas eu não sei se é uma desculpa, se é de facto uma coisa profundamente interiorizada. Portanto, eu não posso sonhar alto, porque eu tenho aqui muito poucos meios. E o que tinha graça, ou não tem graça nenhuma, mas enfim, aquilo que eu notei também muito, foi que havia dois, três, quatro, cinco trabalhadores que não perderam a capacidade de sonhar. E esses, lembro-me do caso RDP África e do Nuno Sardinha, que era na altura, penso que, um exemplo magnífico do que é o serviço público, da necessidade do serviço público. E havia coisas extraordinárias feitas pelos jornalistas do grupo em África. Ele tinha uma frase que me marcou imenso, que era, no fundo, é verdade se passar na RTP África. E isso eu acho que marcou-me no sentido que há quem não abdique de sonhar e há quem se acomode aquilo que temos, não é? E depois gira o melhor possível.
1: Estamos a falar de um bem público, não propriamente de um produto nem de consumidores, mas de um bem público feito para pessoas,
0: É
1: ouvintes
0: verdade,
1: neste
0: não, é
1: caso.
0: um bem público e os bens públicos supostamente têm que ser, não podem ser sujeitos ao preço mercado. Ou aquilo que define o bem público é exatamente aquele pelo qual ninguém está disposto a pagar o respectivo preço, não é? Portanto, isso se nós não formos uma sociedade solidária, se quebrarmos os laços da solidariedade entre nós, ninguém está disposto a pagar coisíssima nenhuma, a não ser aquilo que lhe serve diretamente, não é? há interesses superiores ao nosso. O bem comum é o bem que nos beneficia a nós também. Ou seja, o apagão foi ótimo. Porque o efeito apagão não é vamos todos esperar por um terremoto para usar o nosso rádio a pilhas. Não, não. Afinal, basta um pico de corrente para nos colocar a todos dependentes de um rádio a pilhas. E houve, depois, um pico de consumo dos rádios a pilhas, não é? Uma busca.
1: Permanece até hoje?
0: Eu acho que permanece até hoje. Preparado para ouvir o quê? Para ouvir o serviço público. Eu, na altura, vinha de 20 anos numa rádio privada, na Renascença, testava a taxa, e quando cheguei aqui percebi o que é que era a taxa. E percebi que todos nós tínhamos de pagar a taxa e que a taxa tem que ser aumentada. Havia 8 anos sem atualização de taxa.
1: E que continua sem atualização?
0: As contas são sempre feitas para... Mas o que é que fazem com a nossa taxa? E agora o efeito apagão permite-nos dizer, olha, o que é que fazemos? Fazemos com que a população de Leiria, por exemplo, possa saber o que é que se passa no mundo e o que é que se vai passar na estrada ao lado, se não conseguir chegar lá. É verdade que o serviço público pode ser prestado por operadores privados, eu continuo a achar isso, mas não há nada melhor do que um operador público para prestar verdadeiro serviço público.
1: Até pela cobertura do território e pela missão que tem.
0: E aí é que eu acho que era a importância do provedor. E eu tentei fazer isso modestamente durante o meu mandato, que era a cobertura do território implica meios. Implica meios que vão desde as antenas, que não estavam a ser colocadas em todos os sítios, que havia uma falta de meios brutal, aos correspondentes locais. Temos que ter verdadeiros jornalistas, verdadeiros correspondentes e localizados em todo o território. Ah, mas o que é que se passa em todo o território? A vida daquelas pessoas está sempre a acontecer. Então, se calhar, às vezes, o conceito de notícia tem que ser alargado em certo espaço. E eu acho que o Portugal em Direto, em certa medida, na altura, era um programa que podia dar cartas e que dava cartas locais. E isso é muitíssimo importante.
1: É o único programa de informação de proximidade na rádio de âmbito nacional.
0: Continua a ser ao fim de 4 anos. Pois isso é que é lamentável, não é? Que continua a ser e que não haja mais dentro da própria rádio de cobertura nacional, até porque há muita apetência, há muitíssima apetência para isso, não é? Dentro das várias bolhinhas, não é? Há cada vez mais apetência para o local e pode-se fazer uma cobertura nacional de um fenómeno do ponto de vista local. Não pode haver um critério de audiências numa rádio de notícias de serviço público. E o serviço público tem de estender as garras e defender-se. Porque aquilo que mais credibiliza um serviço público é precisamente o prestar um serviço a todo o público. E todo o público tem um enorme pluralismo. Eu acho que o máximo denominador comum para cima.
1: Daquilo que interpreta as suas palavras, quando entrou tinha uma visão sobre o serviço público e depois, quando terminou o mandato, tinha outra visão, é isso?
0: O que eu senti foi que não é verdade que haja um privilégio de serviço público. Pelo contrário, acho que o serviço público está subfinanciado, tem sido subfinanciado anos a fio, e não é verdade que esteja a dar dinheiro. Pode-se depois criticar a gestão, se está melhor feita, se não está melhor feita. Não cabe também ao provedor, não se pode pronunciar sobre essa matéria. Mas o que mudou em mim foi a noção do que é que está a ser feito para prestar esse serviço público.
1: O cumprimento do contrato de concessão.
0: E o cumprimento do contrato de concessão é muito exigente. Na altura havia mesmo assim, digamos que uma espécie de onda sonhadora, cada vez dava mais competências de serviço público e cada vez menos meios para se cumprirem essas competências, não é? Portanto, eu lembro-me na altura até o gabinete do provedor não tinha meios.
1: Eu vou voltar aqui a algumas coisas que disse logo no primeiro programa. Sobre os ouvintes, este é o seu programa, a sua voz, a sua provedora. Sou a provedora de todos os portugueses, mesmo aqueles que não ouvem.
0: Na altura em que estive na Renascença, eu queria que todos os portugueses ouvissem a Renascença, não é? Isso era básico, não é? Mas a Antena 1 é de todos os portugueses. Eu pago com os nossos impostos. Hoje eu acho que são impostos que se devem pagar. Deve haver uma taxa. de radiodifusão mesmo. E dá-me o coração que acho que a privatização não é uma solução para o grupo RTP. Pode haver reestruturações, deve haver reestruturações, provavelmente deve-se mudar muita coisa, sempre se pode mudar muita coisa numa empresa. As empresas têm que melhorar, devem melhorar. Há métodos de trabalho ultrapassados, há realidades novíssimas neste momento, há todo um mundo que está a mudar, não é? Portanto, é impossível ficar parado. Mas o serviço público, o bem comum, não muda. Quando nós deixamos de nos preocupar com o bem comum, deixamos de ser animais racionais. Portanto, há um bem comum e esse bem comum tem que ser, digamos, salvaguardado, defendido. Porquê? Por bens comuns. Por alguém que possa dizer com toda a liberdade que está a servir todos, ao serviço de todos. Daí eu acho que o serviço público serve basicamente para criar esse chão comum. O chão comum de todos. E há momentos em que todos nós devemos, podemos e devemos exigir ser servidos por esse serviço público. E mesmo a opinião pública é muito circular. Portanto, vamos aproveitar uma certa onda de visível de descrédito que está acontecendo em todas as instituições. O crescimento do populismo é um risco global, não é uma coisa que...
1: Isso sentia-se nas mensagens que recebia. Quando abriu as primeiras mensagens, estava à espera de encontrar aquele tipo de escrita?
0: Estava à espera de encontrar muito mais. Os ouvintes desiludiram-me um bocadinho. Ou seja, eu diria que o português que escreve, que manda e-mails, que protesta, deve merecer o nosso triplo respeito. Mesmo se tratar de alguém que protesta contra o mau uso da língua portuguesa em pormenores que a nós nos parecem quase ínfimos. Tivemos aqui linguistas a defender que afinal estava correto dizer de múltiplas maneiras a mesma expressão. Mas havia ouvintes que gostavam muito de que o português aqui fosse o português exemplar. E é verdade que o serviço público também serve para isso, não é? Mas a língua é uma realidade em evolução. Havia pouquíssimas queixas sobre questões mais globais, mais culturais, havia pouquíssimas, e havia depois queixas um bocadinho unidirecionadas pelos vários partidos políticos, que em algum momento sentiam aqui ou ali mais discriminados, mas globalmente havia uma grande isenção na altura.
1: As mensagens dos ouvintes, no fundo, também refletem os contextos que se vivem em cada época, em cada mandato.
0: Eu penso que sim, não sei exatamente quais são as queixas que o provedor recebe neste momento, mas imagino que os populismos estejam muito ativos. Não sei até que ponto esse fenómeno neste momento existe ou não, até porque há muitos fatores de comunicação que desprezam os meios tradicionais. Ou seja, neste momento há muitas correntes de opinião que passam totalmente à margem dos meios convencionais. E, portanto, daí também eu acho a importância de que a rádio se imponha como um fator de grande credibilidade. Estamos quase a chegar a esse ponto, quase. Ainda não chegámos bem, mas estamos quase a chegar ao ponto em que temos que pensar onde está a verdade de toda aquela multiplicidade de ocorrências falsas, manipulações, vídeos virais. Claro que provavelmente hoje estamos todos muito mais vulneráveis a manipular o que quer que seja, porque nos parece tudo aquilo é verdade, quando às vezes não aconteceu, e essa é a grande função do jornalista agora, é ver mesmo onde é que está a verdade e passá-la bem, bem forte, bem forte.
1: O reconhecer faz parte também da transparência e da credibilidade. Estou-me a lembrar de um dos programas em que diz abertamente que é necessário ser humilde, reconhecer o erro, assumir a culpa, pedir desculpas e seguir em frente.
0: É verdade, pedir desculpa e seguir em frente. Houve durante muito tempo, por parte dos meios de comunicação social, não era, a RDP não era única, evidentemente, uma certa repulsa por admitir o erro. Primeiro porque se tem que repetir o erro, não é? Tem que se explicar a quem não ouviu o erro. tenho que ficar.
1: Tem que se expor.
0: Exatamente, tenho que dizer. E aqueles que não ouviram e nem se dão conta de que houve um erro, vão ficar a saber que nós erramos, não é? E é uma coisa muito dura para quem é diretor de informação, para quem falhou. Eu falo muito em informação, porque passei a vida na informação, mas também nos programas pode haver erros. É duro para o jornalista que errou, mas é essencial. É essencial para que a credibilidade seja reposta. E nós estivemos aqui, e eu acho que isso foi muito gratificante para o provedor na altura. Tivemos diretores de programas a reconhecer erros, tivemos jornalistas a reconhecer erros, até tivemos comentadores a reconhecer erros, com grande humildade, com um grande sentido de responsabilidade, e essa capacidade de seguir em frente é aquilo que permite ao ouvinte ficar com a certeza absoluta de que não volta a acontecer, e se voltar a acontecer, será reconhecido o erro. E mesmo que depois venha aquela viralidade toda a cair-nos no nosso telefone, nós sabemos em quem acreditar. Para alguém que trabalha na rádio, é um grande orgulho saber. Não, é verdade, porque passou na RDP.
1: Os jornais têm as erratas, onde têm um espaço para reconhecer gralhas, mas também os erros que cometem. Na rádio faz falta um espaço assim, ou o provedor pode, de certa forma, assumir esse papel?
0: Bem, eu acho que o espaço é do provedor, não é? E a responsabilidade é do provedor. O provedor não pode ouvir tudo. Eu tive essa experiência, não é? Quer dizer, é muito canal, é muita rádio, é muito esporte, não é? Portanto, já tínhamos, na altura, não é só o site, era todos os canais, todas as rádios online, inclusivamente, não é? Portanto, não há meio de chegar a tudo, não é? Por isso é preciso confiar no ouvinte, confiar no português que nós servimos.
1: Os ouvintes também escrevem para elogiar e também para dar sugestões. Algumas das sugestões que recebeu foram acatadas?
0: Eu penso que sim. Na altura, bom, enfim, já passou algum tempo, mas penso que algumas críticas foram seguramente acatadas. Houve mesmo pedidos de desculpa, houve mudanças. Na maior parte dos casos, fiz aquilo que as mães de família numerosa fazem, que é, não é preciso dar sugestões concretas e explícitas, não é? Basta apontar aqui ou ali aquilo que se acha que é um erro, para que se crie a consciência de que se pode fazer melhor. Para criar a consciência de que se pode fazer melhor, é meio caminho andado para se fazer melhor. Às vezes não é necessário, e não cabe ao provedor. O provedor não é diretor de programas, e isso é muito importante que o ouvinte saiba. O provedor vem aqui para defender todos e dar voz àqueles que falam. Se só falarem os satisfeitos, não é? Cabe ao provedor, provavelmente, se detecta erros, apontar os erros também. Mas se só falarem os que ouvem os erros, cabe ao provedor apontar também as coisas positivas que são feitas, não é? Para que haja exatamente um equilíbrio na função.
1: Graça Franco, a sexta provedora do ouvinte. Nos 20 anos do gabinete, demos voz aos antigos provedores, como escutaram a rádio do serviço público, a partir da perspectiva de quem lhes escreve, os ouvintes, e que reflexões daí nasceram. 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
9: Estamos a 20 minutos das 4 da tarde, tarde de sexta-feira, 24 de julho. Vamos saber do trânsito a esta hora, Sandra Pereira. O que é importante saber? Quem vai na estrada tem dificuldades? Onde é que elas estão?
13: Algumas dificuldades, algum trânsito. E vamos lá então saber onde é que se para. Na VCI, no sentido de Rábida Freixo, há filas entre o Campo Alegre e a saída para a Boa Vista e Freixo Rábida entre o Bonjai e a saída para as Antas. Para-se nos dois sentidos da A28, entre o nó da A4 e a Avenida EP, e depois na A3, Braga-Porto, à chegada à VCI. Atenção à região centro do país, A1, Lisboa-Porto. Há uma avaria antes da área de serviço de Antoine, que está a provocar muita demora no trânsito. No IP3, no sentido Coimbra-Viseu, ainda o trânsito cortado neste sentido, Coimbra-Viseu, como eu referi, na zona de Penacova, devido ao acidente com um caminhão que largou resina na via. No sentido Viseu-Coimbra, já se circula. Quanto a Lisboa, a segunda circular Benfica-Aeroporto, há demora entre as Torres de Lisboa e as Calvanas. Para a ponte 25 de Abril, de Lisboa para Almada, há já muita demora a partir de Campolide. Os acessos da A5 a Moreiras e Alcântara estão preenchidos e há indicação de um acidente já junto ao acesso de Alcântara, portanto aqui mais demorado. Nos restantes acessos ainda há Acril, no sentido Algés-Sacavém, há filas a partir de Camarata em direção a Sacavém.
9: É tudo por agora. Obrigada, Sandra Pereira, no Serviço de Trânsito da Antena 1. Se tiver mais informações, se quiser acrescentar as suas informações às nossas, basta utilizar o número habitual 800-21-0101. Faça uma boa viagem a caminho também de um excelente fim de semana.
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9: Temos andado aqui a conhecer algumas das canções que fazem parte de um disco que se chama Do Cabo do Mundo. É um tributo imigrante a Fausto. É um projeto idealizado, ou foi idealizado, pelo Carlos César Mota e também pelo Fred Martins. E é um projeto de músicos residentes em Portugal que basicamente revisitam o universo de Fausto Bordal Dias a partir de novas geografias musicais. É um disco que surge só em formato digital. É disco RTP Antena 1 e hoje vamos ouvir o Luca Argel, que traz este Foi Por Ela, de Fausto. É uma das canções que fazem parte deste projeto. Vamos saber mais.
15: Foi Por Ela é uma canção de amor, a partida. Mas assim que a gente lançou essa versão, me contaram que existe uma interpretação alternativa para essa letra do Fausto. Porque inicialmente a gente acha que esse ela é uma mulher amada, né? Era o que eu achava. Só que há quem defenda que esse ela, na verdade, se refere à guerra colonial. E quando a gente ouve a música de novo com isso na cabeça, ela ganha um significado político completamente novo. E que, cada vez que eu ouço, faz mais sentido para mim, pensando na época e pensando na genialidade do Fausto.
16: Foi

0: Fausto, aqui reinterpretado pelo Luca Argel. É de resto uma das canções deste projeto, deste tributo imigrante a Fausto. São músicos residentes em Portugal que revisitam então o universo de Fausto Bordal Dias, com novas geografias musicais, com novas formas, novas abordagens à obra de Fausto. São músicas que andamos a descobrir e a conhecer também aqui nas nossas emissões. Agora vamos olhar já para daqui a pouco, depois das 8 da noite. Daqui a pouco é força de expressão. Depois das 8 da noite, porquê? Porque, como sempre, ou quase sempre, temos mesa posta para dois. E hoje com quem? Com Mafalda Rodrigues de Almeida. Ela é nutricionista, dá muitas dicas nas redes sociais, em podcasts, também em livros. O mais recente livro chama-se Receitas para Famílias Felizes. Foi escrito em parceria com a psicóloga Helena Paixão, que quer recuperar a ideia da refeição enquanto espaço de partilha em família. E hoje o jantar é então com o Rui Alves de Sousa, à volta da nossa relação com os alimentos e também o tempo que temos para cozinhar.
1: Eu acho que este livro o que tenta trazer é, são receitas, mas também são momentos que possam incluir a família, para que isto seja uma coisa da família e que possa trazer memórias boas. Seja porque estamos a planear juntos, seja porque estamos a aprender uma receita nova juntos, ou porque estamos todos a experimentar um sabor novo. E pronto, eu acho que isso também cria memórias muito engraçadas. Se nós refletirmos um bocadinho sobre determinadas memórias que nós temos, por exemplo, porque é que os portugueses quase todos adoram a bola de Berlim na praia? Não é só porque é uma bola de Berlim, porque isso podes comer o ano inteiro.
2: Exato.
1: É porque aquilo te transporta para uma memória sensitiva, se calhar daquela avó com quem ias de férias o mês inteiro. E é muito engraçado como os alimentos e as receitas nos conseguem transportar para isso. Eu acho que se formos perguntar à maior parte das pessoas, ninguém come bolas de Berlim sem ser na praia.
0: Mafalda Rodrigues de Almeida é então a convidada do Mesa para Dois. Logo à noite, o jantar tem conversa com a nutricionista, com também Rui Alves de Sousa. Está marcada a Mesa para Dois a partir das 8 aqui na Antena 1, logo a seguir às notícias das 8 da noite. Também já está disponível, se quiser ouvir, em antena1.rtp.pt, na Radio Player e, claro, nas plataformas habituais.
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0: Daqui a pouco vamos tirar mais uma dúvida de português na ponta da língua com a Sandra Duarte Tavares, sempre aqui antes das 4 da tarde, mas por agora o convite é dos 4:30. Vamos dançar um slow?

0: slow.
1: É assim mesmo que se chama esta música, os 4:30 por aqui. Dancemos um slow. Agora chega Joe Jackson e daqui a pouco vamos tirar mais uma dúvida de português na ponta da língua com a Sandra Duarte Tavares. Depois começa o programa da tarde. Mantenha-se connosco. Boa tarde.

0: É com Joe Jackson que estamos a chegar perto das 4 da tarde. Agora está na hora de tirarmos dúvidas de português. Vem aí o Na Ponta da Língua com a Sandra Duarte Tavares. Oh Sandra, o nosso ouvinte Duarte Nóbrega pergunta-nos se a palavra amovível deverá referir-se a algo que se move, que não é fixo. Mas a vogal A não é sempre um prefixo de negação, como em anormal, por exemplo? Olha que bela questão.
1: Bela questão.
0: Temos ouvintes muito interessados, muito atentos.
1: Interessados. E deixa-me dizer-te, Filomena, eu vou um bocadinho mais longe, com uma veia linguística, porque perceberam que há palavras que se podem partir, se me permitem aqui esta metáfora, que se podem partir. Estou a lembrar-me, por exemplo, de carrinho. Eu posso partir, carro mais inho. E o elemento inho, que é um sufixo, tem um valor de pequenez, não é? São dois elementos. Carro, radical, e o inho, valor de pequenez. Carrinho, não são duas palavras, são dois elementos que juntos formam uma palavra. Mas na palavra carinho, ai, eu preciso do teu carinho, Filomena, do teu colinho. Colinho já tem duas partes. Carinho já não tem. Carinho não é cara maisinho.
0: Pois.
1: Já é uma palavra única. E eu lembrei-me disto porque, de facto, os nossos ouvintes têm esta sensibilidade linguística, esta veia, para perceber que em certas palavras o elemento a tem um valor de negação, como, por exemplo, em anormal.
0: Pois, como ele refere.
1: Mais normal. Mas amovível não. Na palavra amovível, o elemento A
0: faz parte da palavra.
1: Faz parte. Não é um prefixo, não é um elemento de negação, porque esta palavra vem direta do latim amovibile. Amovibile. E, portanto, o elemento A não é um prefixo de negação, como em atípico a, que é atípico é não típico. Anormal, não normal. Não é o caso, porque amovível não é não movível. Não, não, não, de todo. Esta palavra, portanto, amovível, é que vem do latim, por sua vez vem do verbo amover, não é? Amovere, significa em latim, significava em latim afastar, remover. Portanto, esta palavra quer dizer precisamente que pode ser removido ou deslocado. Ou seja, um objeto amovível é um objeto que não está fixo e que pode ser mudado de lugar. Recapitulando, o A desta palavra não é um prefixo de negação. Faz parte integrante, parte inerente desta palavra que vem do latim.
0: Pronto, está explicado. Mais uma aula de português com a Sandra Duarte Tavares. É este o propósito do Na Ponta da Língua, é tirar as suas dúvidas de português, as nossas dúvidas de português. E se nós temos dúvidas diariamente, todos os dias estamos aqui. Fica tudo disponível também para ouvir quando quiser na RTP Play.
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0: E pronto, está quase na hora de me ir embora. Vou passar o testemunho à Karina Jorge, também com o Nuno Rodrigues. Vem o programa da tarde, o último desta semana, sexta-feira. Vamos de fim de semana, volto na próxima segunda, depois das duas, e conto consigo. Bom fim de semana!
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3: Muito boa tarde, são 4 horas no continente e na Madeira, 3 nos Açores, assim aqui. Seja bem-vindo ao programa da tarde de sexta-feira. A esta hora estão 22 graus em Ponta Delgada, 23 no Porto, 25 em Coimbra, também no Funchal e em Lisboa, 29 em Faro. Comigo tenho também já o Nuno Rodrigues. Olá, boa tarde, bem-vindo.
4: Olá, Karina, viva.
3: Quais são os principais títulos a esta hora?
4: A União Europeia deve intervir em bloco para travar a subida do preço dos combustíveis. É esse o entendimento de António Cardoso Marques, especialista em energia, que escutamos a adiante neste jornal. Com a gasolina e o gasóleo a ultrapassarem os 2 euros por litro na próxima semana, o Governo diz que está atento e a avaliar novas medidas. Ainda bem, é desta forma que Luís Neves comenta a iniciativa do Chega, que promete avançar com uma comissão parlamentar de inquérito às polémicas que envolvem o agora ministro no tempo em que era diretor da Polícia Judiciária. Francisco Cabral e Nuno Borges seguem para as meias finais de pares no Estoril Open.
3: Edição das 4 no programa da tarde com Nuno Rodrigues.
4: O preço da gasolina e do gasóleo deve ultrapassar os 2 euros por litro já na próxima semana. É uma consequência do agravamento dos conflitos no Médio Oriente, que fez disparar de novo os preços do petróleo. Mafalda Trigo, da Associação dos Revendedores de Combustíveis, entrevistada há pouco pela Antena 1, conta que, a manter-se a tendência atual nos mercados, há novos aumentos a caminho a partir de segunda-feira.
5: Os preços da próxima semana têm um aumento de 9 cêntimos no gasóleo e 3,5 cêntimos na gasolina. Estes preços já estão a contar com uma eventual mexida da parte do governo que se prevê que venha a existir.
4: O preço por litro de gasóleo deve aumentar 9 cêntimos e o da gasolina 3,5 cêntimos a partir de segunda-feira, isto no caso de Portugal. A Ministra do Ambiente já pediu à entidade reguladora dos serviços energéticos um estudo detalhado sobre a formação e a evolução dos preços dos combustíveis praticados nos postos de abastecimento. A ideia passa por avaliar se os preços de venda ao público têm acompanhado a evolução das cotações internacionais. António Cardoso Marques, especialista em energia, ouvido pela Rádio Pública, acredita que, no caso português, os consumidores pagam pela especulação.
6: Os 100 dólares ou próximo disso, que neste momento vigora por barril, a Galp ou outra companhia qualquer pode nunca sequer comprar nos próximos meses a esse preço e está a cobrar como se comprasse a esse preço. Portanto, ter como referência ou um intervalo ou não ter como referência absoluta os mercados financeiros e ter como referência o preço efetivo de aquisição, de maneira até a conseguirmos quebrar esta cadeia, como eu dizia há pouco, de especulação, porque, de facto, quem ganha com tudo isto são os mercados financeiros e ganham de uma forma, às vezes, cruel, com os consumidores.
4: Para travar a especulação, este especialista em questões energéticas defende uma intervenção europeia para regular os preços dos combustíveis.
6: Não podem ser uma ditadura na fixação de preço. E, portanto, isto tem que haver uma intervenção e, provavelmente, deveria ser comunitária, de maneira a que se consiga separar ao máximo o preço, digamos assim, semana a semana, o preço de referência daquilo que é um preço livre, direi quase desregulado, dos mercados financeiros. Porque desta forma os consumidores estão a alimentar mecanismos de especulação financeiros puros.
4: Sugestão deixada pelo professor universitário António Cardoso Marques, com o preço dos combustíveis a ultrapassar os 2 euros por litro já a partir de segunda-feira. O ministro da Economia, Castro Almeida, diz que o governo está a avaliar novas medidas para responder a uma situação particularmente difícil.
7: Uma péssima notícia, e o petróleo a mais de 100 dólares é uma coisa horrível. Isso vai se refletir, evidentemente, nas bombas de gasolina, vão sentir as famílias, vão sentir as empresas. Há um desconto que nós estamos a fazer neste momento e que vai ser mantido, há uma regra que foi definida, que era de apoiar ou de incentivar ou subsidiar o preço do gasóleo quando ele subisse mais do que 10 cêntimos do preço antes da guerra. Essa regra está em vigor, mas o governo continua atento para avaliar permanentemente se justificam ou não novas intervenções.
8: Entendo que ainda não se justifica.
7: Não há ainda nenhuma decisão tomada sobre isso.
4: Ministro da Economia, em declarações registadas pela RTP, à margem de uma iniciativa em Viana do Castelo, por agora nada está decidido quanto a novas medidas para responder ao agravamento do preço dos combustíveis. Mariana Leitão, da Iniciativa Liberal, lembra que o Parlamento já aprovou uma proposta do partido para baixar os impostos e até agora nada aconteceu.
9: A proposta está aprovada, a proposta era para baixar o ISP, foi aprovada em abril, estamos em julho, praticamente em agosto, e a proposta não foi implementada. Eu bem sei que ela foi aprovada com os votos contra do PSD, mas o Parlamento é soberano, o Parlamento aprovou a proposta, o Governo tem de a implementar. E o Governo tem também de ser empático e solidário com as famílias. E, portanto, sempre que vê, semana após semana, os preços a aumentar, ficar parado é continuar a lucrar à custa do esforço das famílias, e isso tem de acabar.
4: A iniciativa liberal exige uma descida dos impostos nos combustíveis, acusa o governo de nada a fazer perante o agravamento dos preços. Este partido também insiste no pedido de esclarecimentos ao ministro da Administração Interna, na sequência das várias polémicas que envolvem Luís Neves, no tempo em que era diretor da Polícia Judiciária. O Chega anunciou hoje que vai mesmo avançar com uma comissão parlamentar de inquérito a estes casos. Luís Neves reage assim.
10: Ainda bem, portanto, conforme já disse anteriormente, estou totalmente disponível para em todos os fóruns prestar todos os esclarecimentos. É uma boa altura para saber e para se conhecer o meu legado à frente da Polícia Judiciária. Portanto, conforme já disse, no meu tempo próprio prestarei os esclarecimentos que os portugueses merecem.
4: Ainda bem, responde Luís Neves à Comissão Parlamentar de Inquérito hoje anunciada pelo Chega. É uma iniciativa que o PS não pretende apoiar. O líder parlamentar socialista, Eurico Brilhante Dias, diz que prefere esperar pelas explicações do ministro.
11: A partir dessa intervenção do Sr. Ministro da Administração Interna, o Partido Socialista não deixará de se pronunciar sobre a qualidade da resposta à nebulosa que foi criada em torno do Sr. Ministro da Administração Interna, quando era diretor da Polícia Judiciária. O Partido Socialista não vai embarcar com a fragilização da Polícia Judiciária. Não colocaremos a PJ em causa, tal como o Partido Chega está a fazer neste momento. Porque as perguntas que me suscitam são estas. Porquê é que o Chega quer fragilizar a Polícia Judiciária? Por causa das investigações da ligação do 1143 ao Chega? Pelas ligações do movimento Armilar, que tinha uma lista de alvos, de indesejáveis, e que tem inequívocas ligações ao Partido Chega?
4: O PS não alinha na Comissão Parlamentar de Inquérito aos mandatos de Luís Neves à frente da Polícia Judiciária, uma iniciativa hoje anunciada pelo Chega. No entanto, os socialistas ameaçam avançar com um inquérito parlamentar no caso dos exames nacionais do secundário. Eurico Brilhante Dias diz que se o ministro Fernando Alexandre não responder até ao início do mês de setembro às questões que o partido pretende fazer por escrito, será mesmo apresentada uma proposta para a criação dessa Comissão Parlamentar de Inquérito.
11: O Partido Socialista, ainda hoje, irá endereçar, por via do seu grupo parlamentar, ao Sr. Ministro dos Assuntos Parlamentares, um conjunto alargado de questões, mas que procura, com este conjunto de questões, que o Governo responda ao conjunto muito alargado de questões, mais uma vez, que foram sendo levantadas ao longo dos últimos meses. O Partido Socialista espera que essa resposta venha até ao início do mês de setembro e se a resposta não vier ou não for esclarecedora, a resposta é esse conjunto de questões, terminado que esteja o processo de acesso ao ensino superior, o Partido Socialista tomará a iniciativa de lançar uma comissão parlamentar de inquérito no Parlamento.
4: Ameaça deixada hoje pelo Partido Socialista. Espanha está a viver momentos muito delicados por causa dos incêndios que afetam em especial o centro do país, onde o fogo já obrigou à retirada de mais de 20 mil pessoas das localidades onde vivem. A situação agravou-se durante o final da manhã, com dois dos quatro incêndios da região de Madrid encontrarem-se numa única frente. A presidente da Comunidade de Madrid, Isabel Díaz Ayuso, anunciou ao início da tarde que tudo está a ser feito para proteger as populações, sublinhando que esta região está a enfrentar um cenário sem precedentes.
12: Já podemos dizer, lamentavelmente, que este é o pior incêndio da história da Comunidade de Madrid. O que estamos a fazer? O que temos pela frente? No que diz respeito ao transporte, atribuímos diferentes autocarros a todos os municípios afetados para ajudar na retirada das pessoas. Quatro estradas estão cortadas, incluindo as principais como a M501. O que fazemos agora é continuar este trabalho, ver pessoa a pessoa, porque agora a nossa prioridade é salvar vidas. Esta é a prioridade e não outra.
4: Por causa desta situação difícil que a Espanha está a atravessar, o governo de Pedro Sánchez já declarou a situação de emergência nacional. A correspondente da Antena 1 em Madrid, Ana Romeu, está num centro que acolhe pessoas que nas últimas horas foram retiradas de casa na região da capital espanhola.
13: São essencialmente os habitantes de Chapinaria que foram desalojados, que estão neste centro escolar em Villaviciosa de Odón, na Comunidade de Madrid, que também recebe muitos dos afetados por estes incêndios. Incêndios esses que estão muito difíceis de controlar. Há uma frente ativa de dois fogos que se acabaram de unir e há o perigo ainda de o fogo que ainda lavra na zona contígua, portanto, na província de Ávila, se possa juntar aos fogos de Madrid. A situação, como disse, está ainda muito complicada. Há nesta altura mais de 20 mil pessoas afetadas, entre os que estão confinados nas suas casas e aqueles que foram obrigados a sair delas, portanto, desalojados. Só nesta zona, na Comunidade de Madrid, o número ascende a 19 mil.
4: Milhares de pessoas retiradas de casa por causa dos incêndios em Espanha. Em França, o fogo também não dá tréguas. Há dezenas de incêndios ativos, também milhares de pessoas retiradas de locais ameaçados pelas chamas. O diretor do Lusojornal, Carlos Pereira, conta-nos que a situação mais difícil está a registar-se nesta altura na região de Bordeaux.
14: A região onde está a arder mais atualmente é a região do Cabo Ferré, do Arcachon e Biscarrosse, é na floresta dos Landes. É uma floresta de muitos pinheiros mansos, se lhe pudermos chamar assim, é muito conhecida, e há uma particularidade, é uma das zonas que, portanto, é mais turística em França, e há muitas casas entre os pinheiros, e, portanto, já arderam 200 casas, mais ou menos, nos últimos dias, e isso está a preocupar muito a França, daí haver evacuação de muita gente. Isto só em Cabo Ferré, esta manhã, tinham evacuado entre 35 mil a 40 mil pessoas. E em Biscarrosse, um bocadinho mais abaixo, 23 mil pessoas. Isto dá já 70 mil pessoas evacuadas num dia ou num dia e meio.
4: Situação difícil em França. O país já ativou o Mecanismo Europeu de Solidariedade. Portugal é um dos países que vão prestar auxílio às autoridades francesas. Já foram enviados operacionais e também dois aviões de combate ao fogo. Foi isso que anunciou hoje o Ministro da Administração Interna. No Estoril Open, Francisco Cabral e Nuno Borges seguem para as meias finais de pares deste torneio, que está a ser acompanhado pelo jornalista da Antena 1, João Gomes Dias.
15: A dupla que venceu o Estoril Open em 2022 soma e segue. Nuno Borges e Francisco Cabral venceram o par formado por Vasil Kirkov dos Estados Unidos e Bart Steven dos Países Baixos, com os parciais de 6-2 e 6-3. Apesar da aparente facilidade, Nuno Borges diz que as coisas foram um pouco mais complicadas.
16: Um resultado que parece mais fácil do que o jogo realmente foi. Houve ali dois ou três jogos de serviço que tivemos oportunidades de levar break, mas safamos bem, acho que fomos superiores no geral. E contente com esta vitória.
15: Pelo caminho, mas na vertente de singulares, ficou Tiago Torres, derrotado pelo francês Hugo Gaston com 6-3 e 6-4. Pelo que agora as atenções viram-se para Jaime Faria, que ao final da tarde vai defrontar Luciano Darderi de Itália com 6-3 e 6-4. Pelo que agora as atenções viram-se para Jaime Faria, que ao final da tarde vai defrontar Luciano Darderi de Itália por um lugar na meia-final do maior torneio de ténis português.

0: Sítio na Antena 1, Sandra, olá, boa tarde.
1: Olá, boa tarde, Carina Jorge. Olha, neste momento temos já bastante intensidade para a Ponte 25 de Abril, de Lisboa para Almada. As filas já estão a partir de Campolide, os acessos da A5 a Moreiras e o acesso de Alcântara já completamente preenchidos. A segunda circular, no sentido Benfica Aeroporto, há já paragens a partir da zona de Benfica e começa a parar a partir das Torres de Lisboa até às Calvanas. Temos também na A1, no sentido Porto-Lisboa, indicação de um acidente junto ao Rio Trancão e o trânsito também já mais demorado. Depois também se demora na Cril, no sentido Sacavém-Algés, em direção ao túnel do Grilo. Quanto ao Porto, na VCI, no sentido Rábida Freixo para Centro Campo Alegre e a saída para a Boa Vista, Freixo Rábida de Bonjoia até às Antas, a A28 demora-se dos dois sentidos, entre o nó da A4 e também a Avenida AEP. A A3, Braga-Porto, com filas à chegada à VCI. Atenção também à A1, Lisboa-Porto, há uma avaria antes da área de serviço de Antoine e o trânsito está um pouco mais lento.
0: Nacional e gratuita é a linha verde 821-0101. A Antena 1 é sem dúvida a melhor companhia para o seu caminho até ao fim de semana. Seja bem-vindo ao programa da tarde.
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0: Chama-se Demons, a música dos Imagine Dragons.
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0: Quem está desse lado a ouvir a Antena 1 está em modo ostra, não é? Dentro da sua concha.
2: As novas declarações desta tarde de Luís Neves, que continua sem esclarecer as várias polémicas relacionadas com o tempo em que era diretor nacional da Polícia Judiciária.
3: E essa combustão deixa marcas que nem o tempo apaga.
2: Agora, o ministro da Administração Interna diz que se sente legitimado para continuar a trabalhar.
0: Por isso eu visualizei tudo isso. Obrigada.
2: Num dos países mais envelhecidos do mundo, ter filhos continua a ser uma espécie de corrida de obstáculos. No programa da tarde de hoje, as dificuldades para encontrar vaga nas creches e as urgências de obstetrícia que fecham portas durante o verão.
4: Este processo de inscrição nas creches costuma ser muito complicado.

0: e difícil.
1: E é isto.
2: É sempre um gosto, meu caro.
1: Tchau, tudo.
2: Tchau, tudo. Até amanhã.
1: Até amanhã. Isso já foi espanhol.
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4: E seguimos juntos também nesta sexta-feira. Já de seguida, são burros, são sapadores e são muito especiais. Vamos conhecê-los.
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4: Ainda agora, na edição das 4, falámos dos incêndios em Espanha e também em França. É nestes momentos mais complicados também que nos lembramos da importância da prevenção. E, Nuno, no caso de Portugal, já sabíamos que as cabras sapadoras têm dado um contributo importante para a limpeza dos terrenos, mas agora há também um outro animal que ajuda e bem.
10: É em Anadia que está a ser aplicado um projeto para a limpeza de terrenos que envolve burros sapadores. Eles estão a ajudar na prevenção dos incêndios, como dizias. Esta iniciativa surgiu pela mão de uma associação de Ancas, uma aldeia de Anadia, que no fundo queria valorizar o burro enquanto património cultural desta aldeia. A experiência está a correr bem, como nos conta a jornalista Diana Craveiro, e até já está a ser aplicada noutras aldeias deste concelho.
11: Olha, está a fazer umas limpezas. Primeiro, quando chegaram, foi para aqui. Dominaram isto, depois foram para ali.
12: Desde que três burros chegaram à aldeia do Amieiro, o entretém de Manuel Neves, reformado, é ir vê-los.
11: Dizia, tio Manuel, vai lá, vai subir os burros. Opa, isso vou lá todos os dias. E bem mais, malta. Às vezes vem pessoal e para daquele lado. Opa, a gente tem lá uns burros. O que é aquilo? Olha, é Ancas que tem lá e meter. Pronto, está certo. Há aí sítios que estão com matagais, se aparecer um fogo de longe, as próprias fagulhas incendem. Isto vai indo e vai destruindo e depois fica melhor.
12: Fica mais cansado, sente-se mais seguro.
11: A gente fica mais cansado, porque aquilo, a senhora está a ver agora assim, já tem aquela coisa. Pois aquilo, tinha medo.
12: Nesta pequena aldeia da Freguesia da Moita, Conselho de Anadia, a responsabilidade de tratar dos animais está dividida um pouco por todos.
13: Então,
11: opa, vê lá, vocês fugiram, pá.
13: Ia ter roubado umas folhas de couve.
12: Mas é Ricardo Neves, 17 anos, que trata da alimentação.
14: Venho aqui quase todos os dias ver se eles têm água, que é o mais importante. De resto, é só dar-lhe água e ver se eles estão bem. Foi uma coisa que eu por acaso gostei, quando eles vieram para cá. Vinha cá todos os dias e agora também. Também tenho animais, mas são diferentes dos burros.
12: Os burros sapadores fazem parte de um projeto do Clube de Ancas, uma associação da aldeia de Ancas, em Anadia. O objetivo é ajudar na limpeza dos terrenos e prevenção de incêndios. O dirigente do clube, Artur Castro, explica as razões que levaram a que a primeira aldeia escolhida fosse o Amieiro.
15: A proximidade da mancha florestal do eucalipto, o território ser menos habitado, o facto de ser a população mais idosa. Há uma aldeia muito parecida com esta, que é Fonte Manha, que ainda é mais interior, do qual nós já estamos a tentar arranjar a solução também para começar a fazer o projeto lá. Portanto, estas comunidades até dão mais valor, até pelo facto de ser, de certa forma, algo para os mais jovens, mais apelativo. E, portanto, junta-se aqui todo um conjunto de fatores para justificar que este tipo de projeto, neste tipo de território, então, tem uma oportunidade e um propósito completamente diferente.
12: Apesar de tudo, a valorização dos burros não começou por causa da limpeza dos terrenos. Artur Castro conta que o início do projeto de conservação está relacionado com uma corrida de burros que acontece sempre a 17 de agosto em Ancas.
15: Antigamente, e estamos a falar até meados dos anos 70, 80, porta sim, porta não, existia um burro. O que acontece é que há um despovoamento do território, Mas mantém-se uma tradição desde 69, que é uma tradicional corrida dos burros, e fomos-nos apercebendo, enquanto instituição Clube de Ancas, que havia necessidade de implementar medidas de salvaguarda para que a festa e a tradição da corrida de burros não se perdesse, e sobretudo na perspectiva da proteção do animal.
12: O clube olhou para o trabalho feito pela Associação para o Estudo e Proteção do Gado Asinino e, com essa ajuda, a aldeia de Ancas passou de ter apenas um burro para passar a ter 26.
15: Na Associação de Proteção de Gado Asinino, eles têm os centros de acolhimento e de tratamento dos animais. Nós aqui, o modelo é entregue a cuidadores. Sediados no Conselho de Anadia, já temos burros espalhados no Conselho de Cantanhede e Oliveira do Bairro, sobretudo. Entre a necessidade de alimentar os animais e dar-lhes território, nós fomos procurando terrenos que estavam em abandono e que estivessem, sobretudo, muito circunscritos a uma faixa de proximidade à aldeia.
12: Em Ancas, um dos cuidadores de burros é Pedro Marques.
0: Começou tudo, vim para cá viver, pois havia aqui a corrida e eu vou ter que arranjar um burro também para correr. Depois, um macho, depois, e se eu começasse a criar? Comprei uma fêmea. E foi daí que começou tudo. Depois eles há 4 anos deram-nos uma porrada de burros, na pior. Tenho, neste momento, tenho 6 adultos e 3 crias. 4 crias. 4.
12: E como é que eles reagem quando chegam a um terreno novo, cheio de comida?
0: Sempre a comer. Sempre à procura do que eles gostam. Se é como a gente chegar a uma mesa e estar tudo cheio de comida e a gente olha, é aquilo que eu quero. É o que eles fazem. Eles vão logo procurar. É isto que eu quero.
12: Neste momento, alguns dos animais de Pedro estão num terreno da junta de freguesia que precisa de ser limpo.
0: Se reparar, estão todos a rever canas, porque a cana é uma cana, é doce e eles adoram as canas.
12: Outros estão na aldeia do Amieiro a ajudar na prevenção de incêndios.
0: É muito bom. Ajuda-nos nos animais e não é preciso andar com máquinas nem nada, que eles fazem o trabalho e continuemos a ter os animais. É bom.
12: E como é que é levar estes burros para as aldeias, para eles estarem?
0: Isso é que é mais complicado. Duas vezes um gajo tem lá nas aldeias, põe-se a pensar, será que está tudo bem? Será que não está? Eu vou lá todos os fins de semana, mas não é a mesma coisa. Mas tenho lá pessoas boas a tomar conta daquilo.
12: Tem pessoas a pedirem-lhe para levar lá os burros aos terrenos?
0: Tenho muitas. Não tenho a burros.
12: A falta de burros é sentida também por quem os quer ter na prevenção de incêndios. O presidente da Junta de Freguesia da Moita, onde fica a aldeia do Amieiro, está contente com o projeto. No entanto, Manuel Neves sublinha que o ideal era haver mais.
16: É evidente que já pedi mais, só que não há, para já não há. Mas ele diz que me vai arranjar mais, pelo menos mais 3 para colocar também numa zona que é a Fonte Manha, que é aqui ao lado.
12: Como é que escolheram que terrenos, para onde é que eles iam?
16: Eram os terrenos que estão mais perto das casas, das habitações. É prioritário para nós essa limpeza. Embora nós tenhamos equipas de prevenção, que estão desde as 8 da manhã às 24 horas em prevenção, a fazer vigia à freguesia, mas, de qualquer das maneiras, é sempre interessante ter estes animais aqui.
12: Seja para companhia ou limpeza de terrenos, o Clube de Ancas já tem uma lista de espera extensa. E se acontecer como com Pedro Marques, quem ficar com burros passa a ter uma companhia diária.
0: Ah, e burros que, se a gente for daqui, não sei para onde, eles vão sempre atrás de nós. Eu gosto de ficar a vê-los. Metem as orelhas para trás, ficam aí ao sol, parece que estão na praia. São espetáculos.
10: São uma companhia e, sobretudo, dão também uma ajuda preciosa, os burros sapadores, na prevenção dos incêndios. É isso que está a acontecer por estes dias em Anadia.
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4: Por essas estradas fora, está também a Sandra Pereira aos comandos para nos contar tudo sobre como está o trânsito.
19: E temos recebido informações através da Linha Verde. Muita atenção à A1, no sentido Porto-Lisboa. Um acidente na zona de Castanheira do Ribatejo envolve vários carros. E depois, mais à frente, há um outro acidente na zona do Rio Trancão. E, claro, o trânsito está bastante demorado. Depois, há A10, no sentido Alverca Carregado. Há um acidente na zona de Alverca. É ao quilómetro 1 e o trânsito também está bastante demorado nesta zona. Segunda circular, Benfica Aeroporto, entre as Torres de Lisboa e as Calvanas, Aeroporto Benfica, do relógio até à Escola Alemã. Ponto 25 de Abril, Almada, Lisboa-Almada. Há filas em Campo Lido, os acessos da A5, das Amoreiras e Alcântara estão preenchidos. Atenção a Alentejo e C1, o trânsito mantém-se cortado nos dois sentidos, devido a um acidente grave com um caminhão, ao quilómetro 625, na zona da Mimosa, na ligação Ermidas do Sado, Alvalade. Quanto ao centro do país, há um Lisboa-Porto, há uma avaria antes da área de serviço de Antoã, o trânsito está muito demorado. E aqui tem como alternativa utilizar a A29. No Porto, a A28 demora-se nos dois sentidos, entre o nó da A4 e a Avenida AEP. A A3, Braga-Porto, à chegada à VCI. A VCI Rábida Freixo, do Campo Alegre até à Boa Vista, e Freixo e Rábida de Monjoia até às Antas.
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4: 4:30 na rádio, hora de síntese de notícias com Susana Barros.
20: Vai continuar a subir o preço dos combustíveis na próxima semana, devendo ultrapassar os 2 euros, mais 9 cêntimos no gasóleo, mais 3,5 na gasolina. As contas são feitas pela Associação dos Revendedores de Combustíveis. A Iniciativa Liberal insistiu hoje na necessidade de o Governo baixar os impostos sobre os combustíveis. O Ministro da Economia, Castro Almeida, garantiu que o Executivo avalia a situação de forma permanente, mas até agora não há qualquer decisão sobre novas medidas para fazer face a este aumento. Mais de 20 mil pessoas tiveram de ser retiradas de casa na comunidade de Madrid e na província de Ávila por causa dos incêndios que estão a atingir uma dimensão nunca vista em Espanha. É o pior incêndio da história, diz a presidente da comunidade madrilena. Também em França, devido ao fogo, as autoridades decidiram hoje evacuar a zona do Cabo Ferré, na região de Bordeaux, muito procurada nesta altura do verão. Centenas de pessoas foram retiradas por mar. A FNE, a Federação Nacional de Educação, diz que o ministro Fernando Alexandre não é o único responsável pelo caos nos exames. O processo correu mal, foi mal pensado e planificado, afirmou esta tarde em conferência de imprensa o secretário-geral da FNE. Segundo Pedro Barreiros, tem de haver também outros responsáveis, nomeadamente técnica, responsabilidade técnica de quem construiu este novo modelo.
4: 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Está na hora do desporto também no programa da tarde. David Carvalho, vamos falar sobre críticas de Luís Filipe Vieira, mas antes damos também um saltinho ao Estoril Open.
10: Precisamente, daqui a pouco vamos ouvir as críticas do ex-presidente do Benfica à exibição de ontem em St. Gallen, após essa derrota na primeira mão da segunda pré-eliminatória da Liga Europa. Antes, o Estoril Open com Tiago Torres eliminado nos quartos de final de singulares. Ainda na vertente pares ao início da tarde, João Gomes Dias, a dupla Nuno Borges Francisco Cabral, campeões em 2022, conseguiram o acesso às meias finais. Boa tarde, João.
21: Uma vitória tranquila, em pouco mais de uma hora, 6-2, 6-3, os parciais para bater uma dupla formada por um jogador norte-americano, Vasil Kirkov, e um dos Países Baixos, Bernd Stevens. Ora, apesar dos números serem completamente esclarecedores e ter sido um encontro relativamente rápido, Nuno Borges diz que nem tudo foi tão fácil como aparenta.
22: Um resultado que parece mais fácil do que o jogo realmente foi. Houve ali dois ou três jogos de serviço que tivemos oportunidades de levar break, mas safamos bem, acho que fomos superiores no geral. E contente com esta vitória.
21: Mas as coisas nem sempre correram bem aos portugueses no dia de hoje. A tal derrota de Tiago Torres, a 6-3, 6-4 diante de Hugo Gaston, acaba aqui a aventura do jogador que está fora do top 400, mas que acabou por passar duas rondas sucumbindo aqui nos quartos de final. Entretanto, e há instantes, uma grande surpresa: Andrei Rublev, antigo top 10 mundial, o russo que é o primeiro cabeça de série do torneio, foi eliminado por Luka Vanhasch, parciais de 3-6, 6-3 e 6-4, ou seja, vamos ter uma meia-final 100% francesa, Vanhasch diante de Gaston. Meias finais estão marcadas para amanhã. Hoje, nos quartos de final, claro, Jaime Faria na nossa retina para acompanhar mais logo diante de Luciano Tardieri.
10: João Gomes Dias no Estoril Open. Após a derrota com o St. Gallen, soam de novo os alarmes no universo benfiquista e mais logo há jogo particular às 18 horas com o Belenenses no Estádio da Luz para dar minutos aos jogadores menos utilizados. Hoje, em entrevista à Antena 1, Luís Filipe Vieira deu conta do profundo desagrado, não só em relação ao resultado de ontem, mas também no que diz respeito ao estado a que o Benfica chegou.
23: Não quero dizer nada. Eu acho que eu sou um dos muitos desiludidos, mas que deve estar em silêncio neste momento. E quando tiver que falar, se isto continuar assim, logicamente que irei falar. Mas até lá, vamos estar sossegados, que é para terem serenidade com o Benfica. Já dividi tal Benfica muito, não é? Pronto. E então, com resultados destes, com exibições destas, e com contratações que vamos vendo, ainda mais ficamos furiosos. Mas um balido ficamos, é muita porrada junta.
1: Luís Filipe Vieira considera que os padrões de exigência no Benfica mudaram para pior. Arrasador para com o Benfica nesta entrevista a Walter Madureira. Luís Filipe Vieira elogiou a nomeação de Jorge Jesus para o cargo de selecionador nacional.
2: Conheço profundamente bem. É um super profissional, não sou só a dizer, principalmente os jogadores que trabalham com ele, todos dizem o que ele é, e acho que é uma escolha acertada, ou seja, e temos um selecionador português novamente, que é muito importante.
1: Luís Filipe Vieira, no dia em que Jorge Jesus completa 72 anos. Rui Borges está satisfeito com o plantel que tem no Sporting, após saídas importantes, mas com alternativas já asseguradas para reforço da equipa. Com tantas mudanças, o treinador agradeceu aos que saíram, ainda assim, a filosofia mantém-se intacta. O Sporting é candidato a vencer títulos.
5: O clube será sempre o Sporting, será sempre um grande clube, um clube candidato a tudo que está inserido, aos títulos que está inserido. Agradecer a quem passa, deixa um passado glorioso, bom, onde ficarão claramente marcados na história do clube também. E agora olhar para a frente, fazer crescer quem chegou, continuar um Sporting forte, de crescimento e, acima de tudo, vitorioso.
1: Rui Borges em declarações à Sport TV. Este sábado há Sporting Mónaco, troféu 5 violinos a partir das 19h30, com o relato de José Pedro Pinto aqui na rádio. O Porto também se apresenta amanhã aos sócios e adeptos no Estádio do Dragão. A partir das 20h, azuis e brancos recebem os ingleses do Aston Villa, com o relato de Carlos Rui Abreu aqui na Rádio Pública. Marc Van Bommel foi hoje anunciado como novo selecionador da Bélgica. Sucede ao francês Rudi Garcia. O técnico neerlandês de 49 anos assinou contrato até ao final do Europeu de 2028. Jürgen Klopp é o novo selecionador da Alemanha. O ex-Liverpool assinou por 4 anos. Substitui Julian Nagelsmann, que não conseguiu evitar a eliminação precoce da Mannschaft nos 16avos de final do Mundial frente ao Paraguai. O selecionador de futsal, Jorge Brás, renovou contrato com a Federação Portuguesa de Futebol até 2028. Aos 53 anos, mantém também o cargo de coordenador de todo o futsal nacional. Na volta à França, hoje foi dia de subida ao mítico Alpe d'Huez. Nesta 19ª etapa ganhou Tadej Pogacar e assim abre caminho para mais um triunfo na Volta à França, percurso que começou em Gap numa extensão de 127 km mais 900 metros. Fecho com a dupla portuguesa de voleibol de praia, formada por João Pedrosa e Hugo Campos, apurou-se hoje para os quartos de final do Challenger de Sangluo, na China, ao vencer por 2-0 os australianos D'Artagnan Potts e Jack Pierce.
4: David Carvalho nesta síntese do desporto na RTP Antena 1, também na RTP Mundo e em permanência em desporto.rtp.pt. Última escolha de Ana Daniela Soares para conhecer agora.
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4: A última escolhida a dedo de Ana Daniela Soares, jornalista, autora e coordenadora de programas de literatura, como Todas as Palavras e também Palavras do Mundo na RTP3. O último desafio é uma canção para ouvir à volta dos livros.
24: Uma música para escutar à volta dos livros. Escolhi Cover Me in Sunshine, da Pink, com a filha, Willow Sage Hart. É uma música que nos mostra como, apesar de todas as dificuldades, de todas as vicissitudes, o mundo continua a girar e tudo se vai resolver. E é um bocadinho isso que os livros também, muitos deles, nos mostram. É que apesar de todas as dificuldades, apesar às vezes das situações extremamente difíceis em que nos encontramos sem querermos, as coisas acabam por se resolver e tudo acaba por ter mais ou menos um final feliz. E por isso acho que esta música é excelente, até porque tem as vozes da Pink e da filha, que tem uma voz lindíssima, neste dueto em que a filha pede, mostra-me que o mundo vai continuar a girar apesar de tudo o que está a acontecer. E eu penso que a maior parte dos livros deixa-nos essa nota de esperança, mesmo aqueles que às vezes nos falam de assuntos mais sérios.

0: Cheia de otimismo, Cover Me in Sunshine, a música de Pink com Willow Sage Harry, a sua filha também, e a escolha de Ana Daniela Soares, uma canção para ouvir à volta dos livros, a fechar mais uma edição do Escolhidas a Dedo. Boa tarde. A tarde fica incompleta se não tivermos uma edição do Anfiteatro, já de seguida, que nos leva mais uma vez até ao Festival de Músicas do Mundo, em Sines.
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0: Com um cartaz fortíssimo, aliás, é sempre assim. FMM Sines, Festival Músicas do Mundo, é música com espírito de aventura que todos os anos leva a que milhares de espectadores descobridores descubram, exatamente, música nova, música bem boa do mundo. Por lá está o João Turgal, que também é um espectador descobridor ao longo dos anos, que eu bem sei, é um habitué,
11: é verdade, olá,
0: também
11: Karina.
0: Como eu. Olá, leva-me nessa viagem porque tenho muitas saudades. O que é que há para descobrir hoje e também, se calhar, como foi um pouquinho de ontem, não é?
11: Música com espírito de aventura, sempre essa base de Sines, e no fundo é isso que nós temos aqui também hoje, também ontem, com dois, pelo menos dois grandes concertos do nigeriano Made Kuti, neto da lenda do afrobeat Fela Kuti, e também Laninha, um fenómeno italiano, daqueles nomes que muitas vezes, lá estás, fazem jus a esta lógica de música com espírito de aventura, uhum. Música que é descoberta no festival, que muita gente não conhece e depois passa a conhecer a partir daqui, e que fica com a memória de facto de uma dessas grandes descobertas. Hoje à noite estamos entre o norte da África, Portugal e o Brasil. Um dos destaques é inevitavelmente a Garota Não, ocupa um lugar nobre na noite de hoje do festival, no Castelo. Ocupa no fundo o lugar que ocupou no ano passado a Capicua, aquelas grandes vozes, grandes músicos portugueses que já têm também palco à noite no Castelo, para além do final da tarde, que hoje é assegurado pelos Lavoisier, portugueses também. E depois, a fechar a noite, ainda em Portugal, temos Pedro da Linha. Depois, do Norte da África, temos Saad Tiuli e um género musical marroquino, o Aita, recriado aqui por Aita Monamour e o Led Abda, a abrir o Castelo. Depois, a fechar o Castelo, temos aqui o nosso convidado, o Otto. Olá, Otto.
12: Olá, Antena 1, boa tarde. Um prazer muito grande estar aqui. É a nossa pátria mãe, Portugal. Vamos nessa. Hoje eu canto no Castelo. Estou muito feliz e estou muito radiante, porque Sines é um festival muito bonito, a cidade em si.
11: É verdade, e há muita também, sempre muita, muita força brasileira aqui presente. Eu recordo ao longo dos anos grandes nomes, e às vezes não de muito do Brasil, obviamente ao samba, à bossa nova, mas de outros estilos, da diversidade imensa da música brasileira. O Hermeto Pascoal, o Ciro Batista, o Siba, a Bia Ferreira, os Baiana System, e agora o outro, se calhar, vai ser outro capítulo de um dos grandes momentos de Sines vindo do Brasil.
12: Espero que seja um grande momento, eu estou preparado, ansioso para subir naquele Castelo, para subir no palco do Castelo, e assim, representar o Brasil, trazendo uma das coisas que o Brasil sabe fazer, que é música, alegria e ter muito respeito a tudo que a gente vive no palco. E assim, um grande festival, estou admirado, assim, quero fazer o povo dançar, cantar. E é isso, é a minha função como brasileiro representando o Brasil. Estou muito entusiasmado por isso.
11: Grande representação, tu já tens 30 ou mais de 30 anos de carreira, o Samba para Burro é de 1986, portanto tem 30 anos. Estás aqui a apresentar um espetáculo chamado Outro Apocalíptico, é uma espécie de recriação da tua obra, mas virado também para o futuro?
12: é recriação da obra, e é uma pergunta que eu estou fazendo desse mundo que a gente vive assim. Eu acho que o apocalíptico é para mostrar que eu acho que a gente tem que dar uma evoluída no mundo inteiro, nas perspectivas de ser humano, sabe? Essas coisas que vêm. Acho que o mundo está com muito problema, e eu acho que o apocalipse não é que seja o apocalipse, mas que seja um...
11: É um apocalipse esperançoso.
12: É, esperançoso, humano, sincero, e que traga bons... Que a gente possa mudar o momento do mundo todo, e que a música ajude para isso, que um festival como esse, como o Sines, que traz todo mundo, é uma harmonia muito grande de músicas, de ritmos de diferentes países. Então,
11: e a música e a cultura podem ter esse papel, né?
12: Eu acho que ela tem esse papel fundamental. Ontem, eu passeando aqui em Sines, eu vi crianças, jovens, sabe, os moradores, os locais, as pessoas que vêm, e eu vi que as pessoas estão muito felizes com tudo isso que se realiza nessa cidade, nesse festival. Então, eu me sinto muito, com muito orgulho de estar representando e estar fazendo parte dessa festa.
11: Já estamos a ver, de facto, que vai ser um dos grandes momentos. Já temos a perspectiva pelo entusiasmo aqui do outro. Tu és um dos pioneiros do Manga Beat, daquele movimento de contracultura de Pernambuco, do Nordeste brasileiro. Que sentido faz esse movimento em 2026, 30 ou 30 e tal anos depois da sua fundação, digamos
12: assim?
11: Eu acho
12: que o Manga Beat, ele veio de uma região do Nordeste, veio de Recife, que é a minha cidade, que é meu estado, Pernambuco. Eu acho que a gente trouxe muita inovação, a gente trouxe a tradição e o modernismo e a modernidade juntas. Tem Chico Sáez, nosso grande expoente, que eu fiz parte da banda também.
11: Nação Zumbi teve no ano passado.
12: Nação Zumbi teve o ano passado. E é isso. Acho que a gente trouxe para o Brasil uma renovação muito boa. Assim, a gente trouxe um lado musical, uma visão de jovens que éramos na época que... E eu acho que é isso, sintetiza o Brasil como ele é, o tamanho, a diversidade, sabe? E a gente tinha um lema que era a parabólica enterrada na lama, para receber e transmitir, trocar sinais, e é isso, estamos fazendo. Estamos aqui, mudamos a cara da nossa cidade. Assim, hoje, o jovem pernambucano, ele já vem música, ele já quer fazer música, eu acho que é isso. E agora, com a experiência, vou celebrar aqui a minha experiência, minha música, sabe? E a gratidão de existir nesse mundo fazendo música.
11: E a cultura também é importante, por vezes, do ponto de vista político e da mensagem política. Este é um ano importante para o Brasil, ano de eleições presidenciais.
12: Eu acho que é importantíssimo, assim. E o Brasil, ele já passou por um período agora passado muito difícil, com Bolsonaro muito autoritário, muito, sabe, uma coisa de direita, meio um pouco de fascismo, um pouco de corrupção. E agora estamos com Lula e esperamos continuar, porque as coisas melhoram muito quando a gente tem... Lula é um cara muito humano, é um cara muito, sabe, um cara que enxerga as pessoas, enxerga o mais pobre, enxerga, e é isso. A gente só torce. E principalmente, o mais importante é a democracia, cara. Isso é que a gente passou muito com Bolsonaro, que era a perda um pouco da voz, da rua, do povo. Então, é isso. Estamos sempre na resistência e não passarão, nunca.
11: Apelos democráticos, música, cultura, com o outro. Muito obrigado. Bom concerto.
12: E hoje eu faço uma homenagem muito grande. Vou passar aqui de antemão um grande cantor português que eu amo, que é Antônio Variações.
0: Maravilha.
12: Então, quem estiver lá, irá ver.
11: Muito bem, grande homenagem a Antônio Variações, primeira mão aqui na Antena 1, com esta informação do outro, hoje a fechar o Castelo, um dos nomes. Antes temos também a Garota Não, outro dos destaques desta noite no Castelo, terceira noite, penúltima noite do Festival de Sines.
0: João Turgal, em direto de Sines, que depois também se junta a uma emissão especial a partir das 8 da noite e até à 1 da manhã na Antena 3, com Luís Oliveira, Bruno Martins e também João André Oliveira, e amanhã, sábado, a partir das 10h30 da noite e até à meia noite, aqui na Rádio que Liga Portugal, na Antena 1. É música com espírito de aventura.
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0: Aventura no trânsito, temos, Sandra Pereira.
2: Algumas.
0: Algumas, não é?
2: Algumas aventuras, exatamente. Olha, neste momento começamos ainda com informações para A1, no sentido Porto-Lisboa, um acidente na zona de Castanheira do Ribatejo, que envolve vários carros e o trânsito está bastante demorado. E depois a A10, Alverca, carregado com acidente na zona de Alverca, é ao quilómetro 1 e também com demora. Segunda circular, Benfica-Aeroporto, há demora entre as Torres de Lisboa e as Calveiras, Aeroporto Benfica, do relógio até à Escola Alemã, A5, Cascais-Lisboa, de Monsanto para as Amoreiras e Lisboa-Cascais, das Amoreiras até Monsanto. O IC19 de Lisboa para Sintra, há filas na reta dos comandos da Amadora, ponto 25 de Abril. Lisboa-Almada, há demora em Campo Lido, acessos da A5, Amoreiras e Alcântara estão preenchidos. Na região centro do país, há um Lisboa-Porto, há uma avaria antes da área de serviço de Antoan, que está a provocar bastante demora e tem sempre como alternativa, se preferir, utilizar a A29. No Porto, há A28, Viana do Castelo-Porto e Porto-Viana do Castelo, com demora entre o nó da A4 e a Avenida AEP. VCI, no sentido Rábida Freixo, para-se na zona de Canidelo e depois do Campo Alegre até à Boa Vista, Freixo Rábida de Bom Joia até às Antas e A3 da Circunvalação até à VCI.
0: Sempre atento ao trânsito, é informação aqui na Rádio que Liga Portugal com a Sandra Pereira, linha verde 800-21-0101, disponível até às 8 da noite. Faça boa viagem até à Liga dos Quarentões, que chega já a seguir.
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0: Até porque a entrada de hoje leva-nos, claro, até 86 com pop, com reflexão pessoal. Vamos refletir em o jeito de música com o Jorge Alexandre Lopes e não só. Vamos a isso.
13: Junho 1986.
14: Hoje, um daqueles artistas que passam a vida inteira a dividir o palco para, num momento de carreira, decidirem ficar sozinhos. Não por ruptura, mas por necessidade, como quem sai de casa à noite, não para fugir, apenas para se fazer ouvir melhor. Nos anos 80, o sucesso para ele não era uma promessa, fazia parte do êxito e reconhecimento, com digressões, hits atrás de hits, uma máquina imparável que nunca abrandava. Até ao dia em que o turbilhão passou e uma pausa surgiu. A música fala de fuga, de alguém que acredita que mudar de cenário resolve o que está dentro. Como se trocar de cidade, de rosto, de história fosse suficiente para apagar dúvidas. Uma verdade silenciosa aqui é superada. Não importa para onde vais, levas sempre contigo aquilo que és. E essa tensão está lá, escondida nas várias camadas desta canção pop com energia psicadélica e nostálgica. Dave Stewart, dos Eurythmics, foi convidado para fazer guitarra solo. Acabou a dar outras dicas na produção do disco. Num tempo em que a MTV mandava tanto quanto a rádio, criou-se um mundo paralelo como lastro visual da canção. Florestas, labirintos, castelos, imagens saídas de vários sonhos misturados, porque no fundo é disso que se trata. De um estado entre realidade e ilusão, entre aquilo que queremos viver, aquilo que realmente conseguimos ser. E como nunca há respostas fáceis, deixou-nos portas abertas durante 40 anos já. É mais uma a receber a medalha de mérito e passa a figurar no Museu da Liga, onde por direito próprio hoje entra. Este é Derry Hall com Dreamtime.

0: Chama-se Dreamtime e leva-nos a um tempo de sonho também, ao ano de 86, nesta Liga dos Quarentões, entrada direta, mais uma que se torna numa valente quarentona e muito jeitosa também. Daryl Hall, trazida à Antena 1 por Jorge Alexandre Lopes. Bom fim de semana, divirta-se.
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0: Daqui a pouco subimos ao alto da Serra da Estrela, que está de parabéns este ano. O Mário Antunes leva-nos lá no À Volta do Largo de hoje, não é assim, Mário?
2: Passaram esta semana, Karina, 50 anos da criação do Parque Natural da Serra da Estrela. A joia da coroa dos parques naturais, como alguém lhe chamou. 50 velas apagadas numa efeméride à qual o diretor do Jornal do Fundão dedica esta semana o editorial. O diretor do semanário lembra que a história do parque foi feita de lutas contra as velhas inevitabilidades estivais, cuja principal é a dos incêndios florestais. Vamos escancarar o largo à montanha mais alta do continente.
0: Vamos a isso. E se ela é bonita também em tempo de verão? É para ouvir logo a seguir às notícias das 5 da tarde. Para já, vamos até ao dia de amanhã, com alguma chuva, em geral fraca e dispersa também no norte e centro, e com vento forte junto à costa e nas terras altas. Temperatura máxima amanhã, Guarda, chega aos 23, Viana do Castelo e Porto 24, Aveiro e Leiria 25, Viseu 26, Vila Real, Coimbra e Lisboa 27, Bragança e Porto Alegre 28, Braga, Santarém e Évora 29, Castelo Branco, Setúbal e Beja 30 e por fim Faro chega aos 31 graus amanhã.
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0: Cinco horas no continente e na Madeira, 4 nos Açores. Voltamos às temperaturas atuais. 22 graus em Ponta Delgada nesta altura, 23 no Porto, 25 em Coimbra, também no Funchal e em Lisboa, e 29 em Faro. Voltamos também às notícias na Antena 1 com Nuno Rodrigues. Principais títulos a esta hora.
3: Nada está decidido, mas o Governo garante que está atento e a avaliar novas medidas. Na próxima semana, o preço da gasolina e do gasóleo deve ultrapassar os 2 euros por litro. Fernando Alexandre não é o único responsável. A FNE lembra que há outros atores, além do Ministro da Educação, no processo relativo aos exames nacionais. França e Espanha vivem horas de sobressalto por causa dos incêndios. Milhares de pessoas já foram retiradas de casa.
0: É a edição das 5 no programa da tarde com Nuno Rodrigues.
3: O preço da gasolina e do gasóleo deve ultrapassar os 2 euros por litro já na próxima semana. É uma consequência do agravamento dos conflitos no Médio Oriente, que fez disparar de novo os preços do petróleo. Mafalda Trigo, da Associação dos Revendedores de Combustíveis, conta que a manter-se a tendência nos mercados, há novos aumentos a caminho já a partir de segunda-feira.
4: Os preços da próxima semana têm um aumento de 9 cêntimos no gasóleo e 3 cêntimos e meio na gasolina. Estes preços já estão a contar com uma eventual mexida da parte do governo que se prevê que venha a existir.
3: A confirmarem-se estas contas, o preço por litro de gasóleo deve aumentar 9 cêntimos e o da gasolina 3 cêntimos e meio a partir de segunda-feira. Isto no caso de Portugal. A Ministra do Ambiente pediu já à entidade reguladora dos serviços energéticos um estudo sobre a formação e a evolução dos preços dos combustíveis praticados nos postos de abastecimento. A ideia passa por avaliar se os preços de venda ao público têm acompanhado a evolução das cotações internacionais. António Cardoso Marques, especialista em energia, ouvido pela Antena 1, acredita que no caso português, os consumidores estão a pagar pela especulação.
5: Os 100 dólares ao próximo disso, que neste momento vigora por barril, a Galp ou outra companhia qualquer pode nunca sequer comprar nos próximos meses a esse preço. E está a cobrar como se comprasse a esse preço. Portanto, ter como referência ou um intervalo ou não ter como referência absoluta os mercados financeiros e ter como referência o preço efetivo de aquisição, de maneira até a conseguirmos quebrar esta cadeia, como eu dizia há pouco, de especulação, porque, de facto, quem ganha com tudo isto são os mercados financeiros e ganham de uma forma, às vezes, cruel com os consumidores.
3: Para travar a especulação, este especialista em questões energéticas defende uma intervenção europeia para regular os preços dos combustíveis.
5: Não podem é ser uma ditadura na fixação de preço. E, portanto, isto tem que haver uma intervenção e, provavelmente, deveria ser comunitária, de maneira a que se consiga separar ao máximo o preço, digamos assim, semana a semana, o preço de referência daquilo que é um preço livre, eu direi quase desregulado, dos mercados financeiros. Porque desta forma os consumidores estão a alimentar mecanismos de especulação financeiros puros.
3: Sugestão deixada pelo professor universitário António Cardoso Marques, com o preço dos combustíveis a ultrapassar os 2 euros por litro já a partir de segunda-feira. O ministro da Economia, Castro Almeida, garantiu hoje que o governo está atento, continua a avaliar novas medidas para responder a uma situação que Castro Almeida classifica como muito difícil.
6: Uma péssima notícia, e o petróleo a mais de 100 dólares é uma coisa horrível. Isso vai se refletir, evidentemente, nas bombas de gasolina, vão sentir as famílias, vão sentir as empresas. Há um desconto que nós estamos a fazer neste momento e que vai ser mantido, há uma regra que foi definida, que era de apoiar ou de incentivar ou subsidiar o preço do gasóleo quando ele subisse mais do que 10 cêntimos do preço antes da guerra. Essa regra está em vigor, mas o Governo continua atento para avaliar permanentemente se justificam ou não novas intervenções.
7: Entendo que ainda não se justifica.
6: Não há ainda nenhuma decisão tomada sobre isso.
3: Por agora, nada está decidido quanto a novas medidas para responder ao agravamento do preço dos combustíveis. O ministro da Economia, em declarações registadas pela RTP ao final da manhã, em Viana do Castelo, Mariana Leitão, da Iniciativa Liberal, lembrou hoje que o Parlamento já aprovou uma proposta deste partido para baixar os impostos e até agora nada aconteceu.
8: A proposta está aprovada, a proposta era para baixar o ISP, foi aprovada em abril, estamos em julho, praticamente em agosto, e a proposta não foi implementada. Eu bem sei que ela foi aprovada com os votos contra do PSD, mas o Parlamento é soberano, o Parlamento aprovou a proposta, o Governo tem de a implementar. E o Governo tem também de ser empático e solidário com as famílias. E, portanto, sempre que vê, semana após semana, os preços a aumentar, ficar parado é continuar a lucrar à custa do esforço das famílias, e isso tem de acabar.
3: A Iniciativa Liberal exige uma descida dos impostos nos combustíveis e acusa o Governo de nada a fazer perante o aumento dos preços. A situação agravou-se nas últimas semanas com um novo foco de conflito no Mar Vermelho. A partir do Iémen, os rebeldes húteis, apoiados pelo Irão, começaram a atacar petroleiros nesta rota, que era até agora uma espécie de válvula de escape para a exportação de petróleo saudita e dos Emirados Árabes Unidos, numa altura em que o Estreito de Hormuz continua encerrado. Perante estes incidentes, o preço do barril voltou a ultrapassar os 100 dólares nas últimas horas. Para já, os Estados Unidos continuam também a lançar ataques diários em território iraniano e o Irão tem respondido com ataques a alvos norte-americanos no Médio Oriente. A Federação Nacional da Educação considera que Fernando Alexandre não deve ser o único a assumir responsabilidades pelo que correu mal com os exames nacionais. Pedro Barreiros, o secretário-geral da FNE, lembra que há outros atores neste processo, além do ministro da Educação, e defende uma auditoria independente a tudo o que aconteceu.
9: Para ser verdadeiramente independente, devia ser uma feita por uma entidade externa, de reconhecido mérito e independência, por forma que os resultados que possam vir a ser conhecidos sejam percebidos como reais, concretos, e não qualquer resultado que possa vir ao encontro das expectativas ou daquilo que é desejável por qualquer um dos intervenientes no processo. Importa-nos perceber em concreto o que é que aconteceu para que não se repita. E isto, obviamente, faz com que haja a necessidade de assumir das responsabilidades políticas, mas também todas as responsabilidades técnicas de todos os atores que estão envolvidos neste processo.
3: A Federação Nacional de Educação considera que o processo relacionado com os exames nacionais correu mal, foi mal pensado e também mal planificado. Já o PS avisa que se o ministro Fernando Alexandre não responder às perguntas do partido até ao início do mês de setembro, então o PS admite avançar com uma comissão parlamentar de inquérito, ameaça deixada hoje pelo líder parlamentar socialista Eurico Brilhante Dias.
10: Partido Socialista ainda hoje irá interessar, por via do seu grupo parlamentar, ao Sr. Ministro dos assuntos parlamentares, um conjunto alargado de questões, mas que procura, com este conjunto de questões, que o Governo responda ao conjunto muito alargado de questões, mais uma vez, que foram sendo levantadas ao longo dos últimos meses. O Partido Socialista espera que essa resposta venha até ao início do mês de setembro e, se a resposta não vier ou não for esclarecedora, a resposta a esse conjunto de questões, terminado que esteja o processo de acesso ao ensino superior, o Partido Socialista tomará a iniciativa de lançar uma comissão parlamentar de inquérito no Parlamento.
3: O PS admite avançar com um inquérito parlamentar à questão dos exames nacionais. Por outro lado, os socialistas não alinham na Comissão Parlamentar de Inquérito às polémicas que envolvem o Ministro da Administração, Luís Neves. Hoje anunciada pelo Chega, de resto, Eurico Brilhante Dias acusa o partido de André Ventura de querer fragilizar a Polícia Judiciária.
10: A partir dessa intervenção do Sr. Ministro da Administração Interna, o Partido Socialista não deixará de se pronunciar sobre a qualidade da resposta à nebulosa que foi criada em torno do Sr. Ministro da Administração Interna, quando era diretor da Polícia Judiciária. O Partido Socialista não vai embarcar com a fragilização da Polícia Judiciária. Não colocaremos a PJ em causa, tal como o Partido Chega está a fazer neste momento. Porque as perguntas que me suscitam são estas. Porquê é que o Chega quer fragilizar a Polícia Judiciária? Por causa das investigações da ligação do 1143 ao Chega? Pelas ligações do movimento Armilar, que tinha uma lista de alvos, de indesejáveis, e que tem inequívocas ligações ao Partido Chega?
3: O PS não alinha na Comissão Parlamentar de Inquérito que o Chega anunciou hoje, na sequência das várias polémicas que envolvem o Ministro da Administração Interna no tempo em que era Diretor Nacional da Polícia Judiciária. O Chega anunciou hoje essa iniciativa e Luís Neves reagiu assim.
11: Ainda bem, portanto, conforme já disse anteriormente, estou totalmente disponível para em todos os fóruns prestar todos os esclarecimentos. É uma boa altura para saber e para se conhecer o meu legado à frente da Polícia Judiciária. Portanto, conforme já disse, no meu tempo próprio prestarei os esclarecimentos que os portugueses merecem.
3: Luís Neves, em declarações aos jornalistas ao início da tarde em Pedrógão Grande, onde participou nas comemorações do dia do município. De resto, o ministro anunciou que Portugal já enviou operacionais para território francês, além de 2 aviões de combate ao fogo, isto numa altura em que França e também Espanha enfrentam momentos de grande sobressalto por causa dos vários incêndios, dezenas que estão a afetar estes países. No caso de Espanha, continuam a ser retiradas pessoas de várias localidades em perigo. É isso que está a acontecer esta tarde na região de Madrid. A correspondente da Antena 1, na capital espanhola, Ana Romeu, está num dos centros que estão a receber pessoas esta tarde, pessoas retiradas de casa na região de Madrid.
12: São essencialmente os habitantes de Chapinaria que foram desalojados, que estão neste centro escolar em Villaviciosa de Odón, na Comunidade de Madrid, que também recebe muitos dos afetados por estes incêndios. Incêndios esses que estão muito difíceis de controlar. Há uma frente ativa de 2 fogos que se acabaram de unir e há o perigo ainda de o fogo que ainda lavra na zona contígua, portanto, na província de Ávila, se possa juntar aos fogos de Madrid. A situação, como disse, está ainda muito complicada. Há nesta altura mais de 20 mil pessoas afetadas, entre os que estão confinados nas suas casas e aqueles que foram obrigados a sair delas, portanto, desalojados. Só nesta zona, na Comunidade de Madrid, o número ascende a 19 mil.
3: Os incêndios florestais em Espanha continuam descontrolados, em especial na região de Madrid, com três frentes de fogo que se uniram numa única frente já na manhã de hoje. Agora receia-se que o incêndio na província de Ávila esteja muito próximo de chegar já à comunidade de Madrid. Está muito perto, dizem as autoridades, que alertam também para a possibilidade de dois incêndios que estão ativos nesta altura se unirem, o que aumentaria o poder destrutivo e também a intensidade do fogo. Em França, a região de Bordeaux é nesta altura a mais afetada pelas dezenas de incêndios que seguem ativos no país. É isso que nos conta, a partir de França, o diretor do Lusojornal, Carlos Pereira.
13: A região onde está a arder mais atualmente é a região do Cabo Ferré, do Arcachon e Biscarrosse, é na floresta dos Landes. É uma floresta de muitos pinheiros mansos, se pudermos chamar assim, é muito conhecida, e há uma particularidade, é uma das zonas que, portanto, é mais turística em França, e há muitas casas entre os pinheiros, e, portanto, já arderam 200 casas, mais ou menos, nos últimos dias, e isso está a preocupar muito a França, daí haver evacuação de muita gente. Isto só em Cabo Ferré, esta manhã, tinham evacuado entre 35 mil a 40 mil pessoas. E em Biscarrosse, um bocadinho mais abaixo, 23 mil pessoas. Isto dá já 70 mil pessoas evacuadas num dia ou num dia e meio.
3: Situação difícil em França, também em Espanha, nos dois países, como escutávamos neste testemunho, foi já necessário retirar milhares de pessoas de localidades ameaçadas pelo fogo.
0: Nuno Rodrigues, na edição das 5 no programa da tarde, simultâneo com a RTP Antena 1 Madeira, também com a RTP Mundo, em permanência online em noticias.rtp.pt. Está na hora de espreitarmos mais uma vez o trânsito, a esta hora com a Sandra Pereira.
14: Começamos com informações para o Porto. Na VCI, no sentido a Rábida Freixo, há paragens a partir da zona das Devesas e até à saída para a Boa Vista. E mais à frente há um acidente na zona de Paranhos. Há paragens a partir da zona das Devesas e até à saída para a Boa Vista. E mais à frente há um acidente na zona de Paranhos, que já está a provocar longas filas antes de ir o Amial.

0: Amadora, a radial de Benfica entre com filas à chegada à zona de Benfica e na saída para Acril. Segunda circular, Benfica Aeroporto, das Torres de Lisboa até às Calvanas. Aeroporto Benfica, o trânsito também está bastante demorado a partir da zona dos Olivais e até à Escola Alemã. O eixo norte-sul, no sentido Campo Lide, Camarate, há filas na saída para a segunda circular. Acril, no sentido Sacavém-Algés, há também um acidente na zona de Sacavém e que está a provocar já bastante demora nos acessos da ponte Vasco da Gama. No sentido Algés-Sacavém, também se para na zona comercial de Odivelas até à saída para o Senhor Roubado. Quanto à A10, Alverca-Lisboa, um acidente na zona de Alverca, ao quilómetro 1, com demora e também por resolver o acidente na A1, Porto-Lisboa, na zona de Castanheira do Ribatejo, que envolveu vários carros.
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1: Não tarda nada, damos a volta ao largo com o Mário Antunes.
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1: Os 50 anos da criação do Parque Natural da Serra da Estrela são um mote para uma volta ao largo que hoje damos com Mário Antunes. Vamos lá, bem ao cimo.
2: Não tocamos as estrelas nesta serra, mas vemos com mais nitidez os astros brilhantes do céu. Lê-se na apresentação de uma reportagem em 2003 sobre a montanha mais alta do continente, a que Silvia Alves emprestou o incomparável Luzeirão. A peça de pouco menos de 4 minutos, disponível no portal RTP Ensina, foi dedicada ao Parque Natural da Serra da Estrela. Silvia chama-lhe a joia da coroa dos parques naturais. Essa joia, numa apropriação das palavras de Silvia, assinala esta semana meio século de existência. A área de cujo topo se podem enxergar alguns dos mais deslumbrantes cenários à mercê do olhar humano em território nacional. Soprou 50 velas, 50 anos. Nuno Francisco dedica à efeméride o editorial desta semana no Jornal do Fundão. O diretor do semanário lembra que a história do parque foi feita de lutas contra as velhas inevitabilidades estivais, cuja principal é a dos incêndios florestais, que ciclicamente, escreve o Nuno, reduzem a cinzas parte substancial do parque. No verão de 2022, quando o fogo deixou a serra em carne viva e cicatrizes que mesmo a mais generosa natureza leva tempo a curar e regenerar, foram-se com o lume 25 mil hectares do Parque Natural. Menos rápido que o poder destruidor do incêndio, veio a promessa de revitalização. A ambição era grande, quem por lá mora sabe que de resultados concretos houve poucos. O governo agora é outro, este prometeu, à passagem dos 50 anos, tirar da gaveta o plano de revitalização aprovado em 2024. Em Manteigas, a ministra do Ambiente e Energia afiançou que estão agora reunidas condições para retomar o dossiê. Mas só agora lembrou a Maria da Graça Carvalho. Regresso às páginas do Jornal do Fundão, no qual Flávio Massano, precisamente o presidente da Câmara de Manteigas, lamenta que o que as populações sentem é que se trata de um parque natural no papel. Para proibições, dificuldades, constrangimentos. Os apoios para desenvolvimento e investimento ficam na gaveta. Alta, imensa, enigmática, escreveu Miguel Torga, a estrela é esse gigante adormecido, que o fogo lamentavelmente desperta no estio, depois de meses de convívio glaciar dos montes e planaltos, com ventos, com gelo, com neve.
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1: Ainda os exames nacionais já a seguir no programa da tarde.
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1: E no programa da tarde, Nuno, ainda falamos da polémica com os exames nacionais.
2: Um processo que correu mal, foi mal pensado, mal planificado. É essa avaliação que a FNE repete esta tarde. A Federação Nacional da Educação considera que Fernando Alexandre não deve ser o único a assumir as responsabilidades pelo que correu mal com os exames nacionais. Isto no dia em que o Partido Socialista ameaçou avançar com uma comissão parlamentar de inquérito a este caso. Se o ministro não responder às perguntas do partido até ao início do mês de setembro. Pedro Barreiros, o secretário-geral da FNE, entrevistado há pouco pela jornalista Isabel Cunha, lembra que há outros atores neste processo, além do ministro da Educação, e defende uma auditoria independente para que o país perceba exatamente o que se passou.
3: A responsabilidade por todo este problema associado aos exames nacionais tem diversos atores. Obviamente, o ator principal, o ator político, é o Ministro da Educação e a sua equipa, mas também todas aquelas estruturas que existem responsáveis por este sistema, nomeadamente o Júri Nacional de Exames, o Educa, as próprias escolas, todos aqueles que estão envolvidos neste processo, e por isso mesmo nós exigimos que seja feita uma auditoria independente, no sentido de perceber o que falhou, por que falhou, quando falhou, com que dimensão, para que estas situações não se repitam no futuro.
1: Essa auditoria independente, na vossa opinião, deve ser feita por uma estrutura do Ministério da Educação?
3: Não, para ser verdadeiramente independente, devia ser feita por uma entidade externa, de reconhecido mérito e independência, por forma que os resultados que possam vir a ser conhecidos sejam percebidos como reais, concretos, e não qualquer resultado que possa vir ao encontro das expectativas ou daquilo que é desejável por qualquer um dos intervenientes no processo. Importa-nos perceber em concreto o que é que aconteceu para que não se repita. E isto, obviamente, faz com que haja a necessidade de assumir das responsabilidades políticas, mas também todas as responsabilidades técnicas de todos os atores que estão envolvidos neste processo.
1: Na opinião da FNE, não é o momento para o ministro colocar o lugar à disposição?
3: Não, aqui não está em causa a pessoa, o ministro, está em causa, nesta fase em concreto, é fecharmos a primeira fase, fazer ou contribuir para que a segunda fase dos exames corra de forma normal, tranquila, e também que a fase e o período de reclassificação decorra de forma normal.
1: Mas para a FNE, a saída deste Ministro da Educação seria um retrocesso no processo que têm com o Ministério para a negociação do Estatuto da Carreira Docente?
3: Isso é claro e inequívoco. Já tivemos um primeiro episódio. Eu recordo que com este ministro começamos a negociar em 2024 a revisão do Estatuto da Carreira Docente. Entretanto, deu-se a queda do governo. Houve ali um compasso de espera de aproximadamente quase 4 ou 5 meses. Reiniciamos as negociações do Estatuto, vai fazer agora um ano, em julho de 2025. Passado um ano, estamos ainda para concluir o segundo tema da revisão de estatutos, nomeadamente o diploma de concursos, que tem um impacto enorme e uma importância enorme para o próximo ano letivo já. Não acredito que um outro qualquer ministro que pudesse vir a assumir a pasta não quisesse também colocar o seu cunho pessoal, as suas ideias, e isso iria obrigar a recomeçarmos todo o processo negocial de novo.
1: Nós temos hoje alguns números sobre os quais nos podemos debruçar. No que diz respeito aos exames com problemas, temos 680 exames. O ministro fala num universo residual das cerca de 290 mil provas realizadas. É mesmo residual, na opinião da FNE?
3: Se o valor for efetivamente esse, é feita a conta, tendo em conta o universo e o número de problemas detectado, se confirmar ser esse, matematicamente é um número residual. Agora, é evidente que sejam 600, 500 ou 400, o ideal é que num processo com esta importância não haja erros. Agora, importa que o Ministério da Educação, para cada um destes erros, que são da sua responsabilidade, encontre uma solução rápida, ágil, que permita a cada um dos alunos e a cada uma das famílias ter uma resposta certa àquilo que é o problema identificado.
1: De acordo com o Ministro da Educação, Até hoje entraram cerca de 8.900 pedidos de reapreciação de provas. O ano passado, na mesma fase, eram cerca de 6.200. A FNE esperava que houvesse mais pedidos para reapreciar provas?
3: Nós, desde o início, e ainda sem todos os problemas que entretanto surgiram, antecipávamos o crescimento do pedido de reapreciações em virtude de um modelo de avaliação que, sendo da concordância da generalidade dos professores, ou seja, o avaliarem por itens, adivinhámos nós que poderia contribuir para o crescimento do pedido de reapreciações, porque os professores ao avaliar não tinham a noção da classificação final dos alunos e, portanto, aquela preocupação que muitas vezes tinham no passado ao conhecer toda a prova e ao verificar, por exemplo, que o aluno tinha uma média que com algum esforço poderia ser arredondada para um valor superior e havia uma reapreciação da prova logo no imediato para formar a garantia que o aluno tivesse a melhor nota possível, obviamente sempre cumprindo critérios de rigor e de justiça, só por isso, à partida, imaginámos que o número ia subir. Quando começam a surgir problemas relacionados com a ausência de folhas de continuação, da inexistência do conhecimento das provas e dúvidas relacionadas com as provas, imaginámos nós que as famílias, os nossos alunos, iriam, na dúvida, procurar, através do pedido de reapreciação, garantir que aquela era mesmo a sua prova e, na dúvida, pedir ou fazer esse pedido. Estranhamos, confesso, mas ainda bem que assim não é, porque imaginámos que o número pudesse ser substancialmente superior. E quando nós, no passado, tínhamos conhecimento de pedidos na ordem dos 2%, foi por isso que nós dissemos que, se eventualmente passasse para 10% ou 20%, poderíamos estar a falar numa mudança de 6 mil pedidos para, eventualmente, 30 ou 60 mil pedidos. E isto iria ter implicações enormes naquilo que é o próprio período de férias e o tempo de trabalho dos professores que iriam ser chamados para esta função. Se, porventura, os números se mantiverem nesta ordem de grandeza, à partida, nota-se que há aqui um crescimento e, portanto, a origem já percebemos qual é, mas, de qualquer das formas, não poderá colocar em causa o trabalho adicional que será necessário. Mas, até como costuma dizer, até ao lavar dos cestos são as vendimas e, portanto, vamos ver até à conclusão do calendário qual o número total de pedidos que serão feitos.
2: É esperar, desde logo, que tudo corra bem na ponta final deste processo. É esse o entendimento da FNE, a Federação Nacional da Educação. Fernando Alexandre, Ministro da Educação, voltou hoje a garantir que quem foi prejudicado pelas falhas no processo de correção digital dos exames nacionais não será prejudicado no acesso ao ensino superior. Fernando Alexandre anunciou também que o Ministério recebeu até agora cerca de 8.900 pedidos de reapreciação de provas, mais 43% em comparação com os pedidos registados na primeira fase do ano passado.
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6: Temos para arrancar esta hora ou não, Sandra?
7: Temos para arrancar esta hora. Muita atenção à VCI no sentido de Rábida Freixo, com filas do Campo Alegre até à Boa Vista, e há acidente em Paranhos, com demora a partir de Francos. No sentido Freixo Rábida, demora-se de Bonjoia até às Antas. Há 28, também com muita demora nos dois sentidos, entre a A4 e a Avenida EP. Há 3, Braga Porto, à chegada à VCI. As filas estão a partir da circunvalação. No centro do país, há 1, Lisboa Porto, uma avaria antes da área de serviço de Antoine, a provocar bastante demora. E aqui tem como alternativa utilizar a A29. Há 1 já na zona de Lisboa, Porto Lisboa, acidente na zona de Castanheira do Ribatejo, que envolveu vários carros, ainda com bastante demora. Há 10, Alverca Carregado, também com acidente na zona de Alverca, ao quilómetro 1, e a demora já está a partir de Crel. Segunda circular, Benfica Aeroporto, entre Benfica e as Calvanas, e da Encarnação até a Sacavém. Aeroporto Benfica do Relógio até à Escola Alemã. Há 5, Cascais Lisboa, do Estádio Nacional até a Linda Velha, e de Monsanto para as Amoreiras. Lisboa Cascais, com demora das Amoreiras até a Monsanto. IC19, Lisboa-Sintra, demora-se de Alfragide até a Queluz. Ponto 25 de Abril em Campolide. Os acessos da A5, Amoreiras e Alcântara estão preenchidos. Mantém-se cortado ao trânsito IC1, trânsito cortado devido a acidente, e está cortado nos dois sentidos, com um caminhão que, na zona da Mimosa, ao quilómetro 625, na ligação Ermidas do Sado, Alvalade.
6: Se vai a caminho, boa viagem.
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6: Ligamos à informação com Susana Barros, na Centro de Notícias, às 5h30.
8: Antram pede ao governo medidas para fazer face ao aumento dos combustíveis. A Associação Nacional de Transportadores Rodoviários de Mercadorias enviou uma carta ontem ao Executivo mostrando-se alarmada com a tendência de subida do gasóleo. A Antena 1, a presidente Emma Leitão, afirma que o governo tem de agir para apoiar os empresários. Na próxima semana, o preço do gasóleo e da gasolina deverá ultrapassar os 2 euros por litro. O ministro da Economia, Castro Almeida, garantiu hoje que o Executivo avalia a situação de forma permanente, mas até agora não tomou qualquer decisão sobre novas medidas para responder a esta subida. A Federação Nacional de Educação afirma que Fernando Alexandre não é o único responsável pelos problemas nos exames. Há outros atores no meio deste filme, considerou esta tarde o secretário-geral da FNE. Pedro Barreiros defendeu uma auditoria independente para apurar responsabilidades políticas, mas também técnicas. Hoje o Partido Socialista ameaçou avançar com um inquérito parlamentar ao caso dos exames nacionais se o Ministro da Educação não responder até setembro às perguntas que o PS vai enviar sobre esta matéria. Mais de 20 mil pessoas tiveram de ser retiradas de casa na comunidade de Madrid e na província de Ávila por causa dos incêndios que atingiram uma dimensão nunca vista. É o pior incêndio da história, afirma a presidente da comunidade madrilena. Dois grandes fogos já se uniram numa única frente. Também em França, devido ao fogo, as autoridades decidiram evacuar a zona do Cabo Ferré, na região de Bordeaux, muito procurada nesta altura do verão. Centenas de pessoas foram retiradas por mar.
6: Voltamos à informação às 6 em ponto. O desporto, David Carvalho, Benfica, defronta o Belenenses.
9: Isto depois da derrota europeia com o St. Gallen e em que soaram de novo os alarmes no universo benfiquista. Daqui a pouco há particular, às 18 horas, começa o Benfica-Belenenses no Estádio da Luz. É um jogo de preparação, onde está o Carlos Manuel Santos, que, boa tarde Carlos, nos vai trazer o 11 inicial do Benfica.
10: Boa tarde, David. Menos de 24 horas depois do jogo com o St. Gallen no Benfica, volta a jogo hoje no particular com o Belenenses. Apenas três jogadores que ontem jogaram vão hoje a jogo: Barrenechea, Ivanovic e João Rego. O Benfica vão a jogo então: Samuel Soares, Dedits, Tomás Araújo, Rui Silva, José Neto, Barrenechea, Gonçalo Moreira, João Rego, Prestiani, Anísio Cabral e Ivanovic. Já no Belenenses vai o jogo com Diego, Miguel Bandarra, Afonso Pinto, Nuno Tomás, Evandro Barros, Tiago Morgado, Herrera, Diogo Leitão, Midana, Edu Love e Bruninho. É o treinador Gonçalo Brandão. O terceiro anel, apenas estão adeptos do Belenenses, cerca de 200, e o Benfica, os adeptos vão para o primeiro e segundo anel, estão para já aí umas 3 mil pessoas. Para já, os jogadores vão aquecendo lá embaixo, no relvado, que é novo, depois dos concertos aqui realizados do Iron Maiden e do Bad Bunny.
9: Carlos Manuel Santos no Estádio da Luz para este Benfica-Belenenses particular de pré-temporada. Hoje, em entrevista à Antena 1, Luís Filipe Vieira deu conta do profundo desagrado, não só em relação ao resultado de ontem, mas também no que diz respeito ao estado a que o Benfica chegou. Os padrões de exigência, diz Vieira, mudaram para pior.
11: Acho que neste momento não há um grau de exigência até da massa associativa. Deixou de haver essa exigência. Parece que está tudo acomodado. Se tanto faz ganhar como perder, está tudo bem. Para o ano ganhamos. Agora, é das coisas que me custa ouvir do Benfica, é que para o ano é que ganhamos. E a massa associativa parece que já se acomodou também. O grau de exigência que havia no Benfica deixou de existir. Mas isto da equipa, como também nos sócios do Benfica. Não há já a exigência que era, Eu lembro quando perdi um jogo, era terrível aquilo. O que tínhamos para ouvir e a pressão que nos faziam. Hoje não. Mas as pessoas habituaram-se.
9: Luís Filipe Vieira, arrasador, numa entrevista a Walter Madureira. Rui Borges está satisfeito com o plantel que tem no Sporting, após saídas importantes, mas com alternativas já asseguradas para reforço da equipa. Com tantas mudanças, o treinador agradeceu aos que saíram. Ainda assim, a filosofia mantém-se intacta. O Sporting é candidato a vencer títulos.
12: O clube será sempre o Sporting, será sempre um grande clube, um clube candidato a tudo que está inserido, aos títulos que está inserido. Agradecer a quem passa, deixa um passado glorioso, bom, onde ficarão claramente marcados na história do clube também. E agora olhar para a frente, fazer crescer quem chegou, continuar um Sporting forte, de crescimento e, acima de tudo, vitorioso.
9: Rui Borges, em declarações à Sport TV, este sábado o Sporting recebe o Mónaco na apresentação aos sócios, em mais uma edição do Troféu 5 Violinos, jogo a partir das 19h30, com relato aqui na Rádio Pública de José Pedro Pinto. O Porto também se apresenta amanhã aos sócios e adeptos no Estádio do Dragão. A partir das 20h, o Porto recebe o Aston Villa, com relato de Carlos Rui Abreu, também aqui na Rádio Pública. No Estoril Open, Tiago Torres foi eliminado dos quartos de final de singulares. O português convidado pela organização acabou por perder frente ao francês Hugo Gaston por 6-3 e 6-4. Na vertente pares, ao início da tarde, a dupla Nuno Borges e Francisco Cabral, campeões em 2022, carimbaram o regresso às meias finais, aplicando 6-2 e 6-3 ao norte-americano Vasil Kirkov e ao neerlandês Bart Stevens. Mais ao final da tarde, temos encontro entre Jaime Faria e o italiano Luciano Darderi pelas meias finais de singulares. O selecionador de futsal Jorge Brás renovou o contrato com a Federação Portuguesa de Futebol até 2028, mantém também o cargo de coordenador de todo o futsal nacional. Ainda na NBA, tal bomba esperada, aos 41 anos, King James, LeBron James, assina contrato de 2 anos por mais de 7 milhões de euros com os Philadelphia 76ers. Na volta à França, Tadej Pogacar venceu na subida ao mítico Alpe d'Huez, na 19ª etapa. O esloveno tem caminho escancarado para vencer o Tour pela quinta vez, até porque o segundo da geral, Remco Evenepoel, já está a 7 minutos e 11 segundos.
6: David Carvalho e o Essencial do Desporto a esta hora na RTP Antena 1, também na RTP Mundo. 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

0: Amor diz, se quiseres eu vou. E nós vamos ter dicas para sair de casa. Ainda por cima é sexta-feira, vem o fim de semana. Olá, Rui Alves de Sousa.
1: Olá, Carina Jorge, viva, boa tarde, bom dia, boa noite. Depende da hora que nos esteja a ouvir. Mas em Portugal continental são 5 horas e 40 minutos neste momento.
0: Olha que bonito.
1: Olá.
0: Ai, que giro que...
1: Menos uma hora nos Açores.
0: Faltou essa parte, é verdade. Temos muito boas dicas já a seguir?
2: Parece que sim.
0: Então fico para ouvir.
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0: Eu fico sempre com algum receio quando vejo que tu alongas antes de começarmos isto. E depois,
1: sabes o que é? É só para evitar que, sei lá, que vá parar o hospital e depois ouça isto.
2: Não é nada de grave. Duas costelas partidas, alguns hematomas. Vamos já tratar disso.
1: Isto era de uma
0: mítica, vale alongar, não é?
1: Sim, uma mítica série da RTP chamada Caixa Alta, que deu origem a um tesourinho deprimente de onde tirei este shirt. Olá, Karina.
0: Olá, Rui.
1: Estás bem? Tudo bem?
0: Estou
1: desde
0: muito
1: há
0: bem.
1: Dois minutos, quando nós falámos.
0: Estou sim.
1: Olha, reta final do Festival Músicas do Mundo. Sinos, não é? 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Hoje, daqui a pouco, os Lavoisier no Castelo de Sines, às 18 horas. A Garota Não mais tarde, também mais artistas. E dia 25, também mais música a marcar esta reta final do FMM de Sines. Pesquisem por Festival Músicas do Mundo para saberem tudo. Também ouçam aqui na rádio.
3: Oh, cavalheiro! Isso não são perguntas que se fazem numa santa.
1: Neste caso, a Rainha Santa Isabel, no episódio que ninguém viu, mas que toda a gente queria censurar e que acabou por mandar o programa do Herman abaixo, há muitos anos. Isto porque a Feira Medieval de Canha, que acontece de hoje a domingo, é uma viagem até ao século XIII, precisamente com Dom Dinis e Dona Isabel.
0: Olha, giro.
1: Portanto, a Rainha Santa, uma celebração da história, com concertos, torneios medievais, danças e teatro, e muita coisa, e cavalinhos também, de certeza.
0: Ai, eu gosto muito de uma boa feira medieval.
1: Gostas,
0: boa,
1: não é?
0: Várias, a sério.
1: Ficaste mesmo contente agora a dizer isso. Mas gostavas de fazer uma participar?
0: Gostava.
1: Então, olha, fica aqui a dica, caros organizadores de feiras medievais.
0: Arranjei lá um patinho para esta menina.
1: Exato.
0: Vá.
1: Hoje há feira até às 2 da manhã, amanhã também é brinda às 14, domingo é do meio-dia às 22 horas. Neste caso não é o imigrante lá em França, é noutras paragens, Portugal, Brasil, Ucrânia, São Tomé e Príncipe, Cuba e Suíça. Isto é um espetáculo que se chama Somos Todos Imigrantes. Vai acontecer amanhã às 22 horas em Aroca, na Praça Brandão de Vasconcelos, e é de entrada livre. Uhum. É uma celebração, um espetáculo comunitário no centro da Vila de Aroca, de cruzar teatro, música e vídeo, e a experiência dos participantes que vêm destes países todos. Portanto, amanhã às 22 horas. Agora, Karina, a sugestão que segue é para comer.
0: É o monstro das bolachas.
1: Não, porque é para comer de forma saudável.
0: Eu sou muito pouco saudável,
1: depois,
0: não é?
1: Eu sei.
0: Pensei logo em bolachas.
1: Pois é, claro. Não é um festival, o maior festival gastronómico vegetariano do país, é assim que se apresenta. Vai arrancar hoje em Matosinhos, Lessa da Palmeira, Quinta da Conceição. Há muita coisa para provar. Olha, por acaso pelos nomes não me parece mal. Pataniscas de grão de bico e alga, tofu à lagareiro. Quer dizer, o tofu se calhar dispensava.
0: Bem temperadinho, diz que é bom.
1: É. O tártaro do mar com gema vegetal, sardinhas a assadas vegan, o que é que serão as cereais? Será que têm olhos também vegan?
0: Não sei.
1: Será que são duas azeitonas a fazer?
0: Provavelmente.
1: Enfim, há workshops também para descomplicar a cozinha saudável. Já está a acontecer, começou há pouco, às 17 horas, este Festival Gastronómico Vegetariano de Matosinhos vai até às 21. Amanhã também, abrindo às 10 e domingo é das 10 às 20, na Quinta da Conceição, entrada gratuita. Saibam mais em vegifest.pt, porque só se tivesse um nome em inglês é que a gente levava isto a sério. Há música na Casa da Cerca, cara. Em Almada, parece que sim, 12ª edição. Já é portanto habitual no espaço da Casa da Cerca e do Jardim em Almada. Estes concertos que inauguram amanhã às 21h30 com o duo de guitarristas Mano a Mano, e depois há mais concertos até outubro. Saibam mais nas redes sociais, há música na Casa da Cerca. E agora, uma coisa que só eu vou gostar.
0: Porquê só tu?
1: Porque ninguém conhece isto em Portugal, acho eu. Isto é uma artista japonesa chamada Yasuha. Isto é daquelas canções que eu descobri aleatoriamente no YouTube há muito tempo e fiquei a ouvi-la para aí durante 20 vezes seguidas num dia.
0: Mas só esta música ou tudo aquilo que descobriste dela?
1: Não, esta canção.
0: Esta
1: é porque
0: particular.
1: Eu sou assim, eu ouço uma e depois ouço 20 vezes. Até incomodei alguns colegas aqui da rádio com isto. Mas porquê? Por nada a ver. É só a única ligação é ser japonês. É um ciclo que vai acontecer em Lisboa todos os domingos a partir já deste dia 26 de julho até 30 de agosto. São 6 filmes de mestres japoneses desconhecidos. É cinema japonês que nunca tinha saído do Japão, até há bem pouco tempo. Foi distribuído nas salas de cinema e estes 6 filmes vão então passar a partir deste domingo, sempre às 18 horas, no auditório do Museu do Oriente, e a entrada é gratuita. Há filmes muito interessantes neste conjunto, os que eu conheço, Imagem de uma Mãe e O Som do Nevoeiro, esses dois são fantásticos. Saibam tudo em foriente.pt. Agora, Karina, não sei se tu te lembras disto.
0: Isto não me é estranho.
1: Isto era a música dos Trunfos. Ou Smurfs, não é?
0: Os globalização.
1: É os Trunfos, é a estrunfada toda. Agora é smurfada, mas é smurfar para outro sítio. Bom, porquê? Isto porquê? Porque eles são azuis como o Porto Blues Fest. Ah. Já viste? Não como o Porto Clube, mas o Porto Blues
0: As
1: Fest.
0: Coisas que
1: Blues.
0: Este rapaz vai buscar.
1: Exato. Vai acontecer hoje e amanhã na concha acústica dos Jardins do Palácio de Cristal. Nomes consagrados e novos talentos dos azuis, quer dizer, dos blues. Concertos a partir das 18h30, também às 21h30 e 23h. Saibam tudo em Porto Blues Fest, nas redes sociais. Na segunda-feira, Karina, começa mais um cinema na cidade. São sessões de cinema ao ar livre em Viseu. Há muitos filmes para ver, de entrada gratuita. Segunda, terça e quarta, às 21h30, A Pequena Amélie, que é um filme de animação. Os domingos e Família à Força, No Solar do Vinho do Dão. Depois há mais filmes até dia 2 no claustro do Museu Nacional Grão Vasco e no Logradouro do Fail, sempre às 21h30 e com a entrada livre. Podem saber mais em vistacurta.pt.
0: Olha a abelha, mãe.
1: Estou a pensar numa abelha porque amanhã é o dia do mercado de arte abelha que vai acontecer no centro.
0: Triste a dizer isso.
1: Porque, enfim, no centro comercial de Sedofeita, no Porto, Sedofeita onde eu nasci, pelo menos é quando está na minha cédula de nascimento.
0: Olha.
1: Tem antiguidades, artigos colecionáveis e um mercado de arte a acontecer ao longo do dia, amanhã entre as 14 e as 19. Tributo ao povo, Conselho de Castro Marim, altura, amanhã às 21h30, é um encontro etnográfico que quer fazer uma homenagem às antigas tecedeiras da região, com também grupos etnográficos e folclóricos presentes. É o mundo ao contrário, em paredes de coura, ou melhor dizendo, Oiratnok Oa Odnumo, que é, enfim, peço desculpa, é mundo ao contrário realmente, em paredes de coura até domingo, com espetáculos, animação de rua, também há um comboio a circular para conhecer paredes de coura, atividades hoje até depois das 21h30, amanhã e domingo começa às 10, amanhã fecha às 21h30, ou a última atividade é às 21h30 e domingo é às 18, podem saber mais no Facebook, o mundo ao contrário em coura e não isto tudo ao contrário.
0: Pois, pois.
1: Estou quase a acabar, Karina. Vamos a alta velocidade. Mas diferente, diferente, porque são carrinhos de rolamentos ou carros de rolamentos, mesmo assim pode causar choques. Isto é um acidente mesmo de um carro de rolamento, mas o senhor saiu bem de lá, não é? Não ia trazer o drama, o horror, a tragédia.
0: Não.
1: É uma descida de carrinhos de rolamentos em Mugens, Viana do Castelo, amanhã, a partir das 15 horas. Portanto, quem quiser sentir toda a adrenalina, aproveite, e há prémios também. Amanhã também, aliás, amanhã não, domingo, também em Caminha, âncora, há o 17º encontro de motinhas. Motinhas em Caminha. Claro, claro que ela ficou contente. É um evento dedicado aos entusiastas de motas pequenas, a partir das 9 da manhã de domingo em Caminha, âncora. Agora, tenho idiotas.
4: Cadê seus estudos? Você é maluco, é? Ou você é idiota?
1: Talvez, um
0: você
1: bocadinho.
0: Você é idiota.
1: Neste caso é um idiota que primeiro foi francês.
5: Il y a des moments, j'ai vraiment l'impression que vous prenez pour un imbécile.
1: É um filme que era o Jantar de Palermas, Jantar de Idiotas, com o Jacques Villeret, que deu origem a uma peça que chega à Figueira da Foz no sábado. É a adaptação desta história de um homem que faz uns jantares em que convida vários amigos, cada um traz um idiota para a mesa. Amanhã às 21h30 no Centro de Artes e Espetáculos da Figueira da Foz. E vou terminar assim.
0: Ah, tão bom. Eu sempre tive o desejo secreto de fazer parte do coro desta...
1: Mas sabes que esta canção é de um filme.
0: Sei.
1: Abre um filme, Streets of Fire, Estrada de Fogo, que vai passar amanhã às 19h30 na Cinemateca, volta a passar dia 31 às 21h45 na Esplanada ao Ar Livre. Esta sessão eu vou ver. O filme não é grande coisa, mas tem esta grande canção a abrir, o que já é qualquer coisa. Tem a Diane Lane, o Willem Dafoe e o pior ator da história, que era o Michael Paré, ou dos piores. Mas é um guilty pleasure meu, detesto a expressão, mas vale a pena ver. E Karina?
0: Pois é. Pois é, diz lá, diz lá.
1: Neste caso, não é um adeus, mas... Sim.
0: Olha o João.
1: Porque
0: Pedro Paes.
1: João Pedro. Vou de férias. Na verdade, cá estou sempre, não é? Vou estar cá todos os dias a dar. É a magia da rádio. Também a partir do dia 3 de agosto, dizer já que vai haver Mortinhos também de manhã, uhum, às 9h20. Se quiserem ouvir duas vezes, se não tiverem mais nada para fazer. E é isto, Karina.
0: É para se lembrarem variedíssimas vezes do que é há para fazer, não é? Fora de casa.
1: É isso mesmo.
0: Não te vás já embora, até porque eu quero falar contigo sobre o Mesa para Dois de hoje, que ainda é contigo antes de tu ires de férias. Portanto, espera um bocadinho, vamos ao trânsito primeiro e já vamos falar sobre o jantar de hoje, está bem?
1: Está bem.
0: Boas férias.
1: Obrigado.
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0: Não é com carrinhos de rolamentos, como dizia há pouco o Rui Alves de Sousa no Mortinhos por Sair de Casa, Sandra, mas é com, bom, é com viaturas variadas.
7: É com viaturas, exatamente.
0: Como está o trânsito?
7: Deixa-me só dar aqui um recado ao Rui. Ó, Rui, não sigas 3 anos de férias, está bem?
1: Ah, não.
0: Como eu disse, outra.
1: Ah, sim.
0: Como esta que vos fala, não é?
7: Faz falta.
0: Não vá.
7: Vamos lá embora. Então, no Porto, VCI Rábida Freixo, há filas de Coimbrões até devido a um acidente na zona de Paranhos. Freixo a Rábida, a demora em Oliveira do Douro até às Antas, está a afetar a A44 e da Perlada até à Rábida. A28 demora-se nos dois sentidos, entre o nó da A4 e a Avenida AEP. A3 Braga-Porto, também com demora entre a Circunvalação e a VCI. Na centro do país, há um Lisboa-Porto, avaria antes da área de serviço de Antoã. Muita demora, a alternativa é a A29. Lisboa, há um Porto-Lisboa, acidente na zona de Castanheira do Ribatejo, com vários carros, há muita demora. A10, Alverca carregado, acidente ao quilómetro 1, na zona de Alverca, há demora já na Crel. Segunda circular, Benfica-Aeroporto, para-se entre Benfica e as Calvanas e de Encarnação até Sacavém. Aeroporto Benfica do Relógio até à Escola Alemã. A5 Cascais Lisboa do Estádio Nacional até Linda Velha e Monsanto Amoreiras. Lisboa Cascais de Monsanto, de Amoreiras até Monsanto. E C19 Lisboa Sintra de Alfragide até Queluz. Sintra Lisboa de Alfragide até Pinamanique. Ponto 25 de Abril, Lisboa Almada há demora em Campo Lide. Acessos da A5 Amoreiras e Alcântara preenchidos. E a Radial de Benfica também se mora entre Benfica e Sete Rios.
0: Linha Verde 800-21-0101. Boa viagem com a Rádio que Liga Portugal e aproveite também já para planear o seu jantar. O Rui Alves de Sousa já tem um jantar planeado e ainda por cima com uma nutricionista.
1: É, tu aproveitaste que eu estava aqui, que era para te falares pouco.
0: Obviamente,
1: não é?
0: Poupa-me o trabalho. Bom, conta-me mais então sobre este Mesa para Dois.
1: Ora, é com a Mafalda Rodrigues de Almeida, que co-escreveu um livro que é dedicado a receitas para famílias felizes, que é para recuperar o sentido de fazer a comida, estar à mesa e estar em família. E a conversa é um pouco sobre isso, também com algumas surpresas pelo meio.
0: Então vamos só ouvir aqui um pouquinho. Pode ser?
8: E eu acho que este livro o que tenta trazer é, são receitas, mas também são momentos que possam incluir a família, para que isto seja uma coisa da família e que possa trazer memórias boas, seja porque estamos a planear juntos, seja porque estamos a aprender uma receita nova juntos, ou porque estamos todos a experimentar um sabor novo. E pronto, eu acho que isso também cria memórias muito engraçadas. Se nós refletirmos um bocadinho sobre determinadas memórias que nós temos, por exemplo, porque é que os portugueses quase todos adoram a bola de Berlim na praia? Não é só porque é uma bola de Berlim, porque isso podes comer o ano inteiro.
1: Exato.
8: É porque aquilo te transporta para uma memória sensitiva, se calhar daquela avó com quem ias de férias o mês inteiro. E é muito engraçado como os alimentos e as receitas nos conseguem transportar para isso. Eu acho que se formos perguntar à maior parte das pessoas, ninguém come bolas de Berlim sem ser na praia.
0: E tirando bolas de Berlim...
1: Isto é mentira, eu como bolas de Berlim fora da praia.
0: Eu também, mas gosto muito na praia, tem outro sabor. Tirando as bolas de Berlim, o que é que se janta com uma nutricionista? O que é que jantaram?
1: Uma pratada de amêijoas.
0: Oi, cabelo!
1: Bem bom, sim senhor.
0: Um cheirinho a verão,
1: é
0: não
1: verdade.
0: É?
1: É verdade, olha, foi uma ótima conversa, por acaso.
0: Então, podemos ouvir isto onde e quando?
1: Olha, aqui, depois das notícias das 20 horas, ou então já em podcast, na RTP Play, etc e tal.
0: Muito bem, Mesa para Dois para ouvir logo à noite, se é o último desta semana com a Mafalda Rodrigues de Almeida e com o Rui Alves de Sousa.
1: Já posso ir embora agora.
0: Já podes ir de férias. A chefe já deixa. Beijinhos, boas férias, Rui.

A caminho das 6 da tarde, o dia de amanhã, sábado, traz alguma chuva fraca, pelo menos no norte e centro do país, e também vento por vezes forte mais junto à costa e nas terras altas. Tudo isto com alguma nebulosidade, portanto, pelo menos o início do fim de semana vai ser assim um pouquinho mais cinzento. Quanto às temperaturas máximas, a Guarda chega aos 23 graus amanhã, Viana do Castelo e Porto 24, Aveiro e Leiria 25, Viseu 26, Vila Real, Coimbra e Lisboa 27, Bragança e Porto Alegre 28, Braga, Santarém e Évora 29, Castelo Branco, Setúbal e Beja 30 e por fim Faro chega aos 31 graus amanhã.

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1: Seis horas no continente e na Madeira, 5 nos Açores. É o regresso à atualidade. Principais títulos a esta hora, Nuno.
2: Os transportadores de mercadorias já enviaram uma carta ao governo. Estão preocupados com o aumento do preço dos combustíveis. Fernando Alexandre não é o único responsável. A FNE lembra que há outros atores, além do ministro, no processo relativo aos exames nacionais e pede uma auditoria independente. França e Espanha vivem horas de sobressalto por causa dos incêndios. Milhares de pessoas já foram retiradas de casa.
1: 22 graus em Ponta Delgada e também no Porto, 23 em Coimbra, também no Funchal e em Lisboa, 28 em Faro. Notícias às 6 da tarde com Nuno Rodrigues.
2: É uma violência. Os transportadores de mercadorias já enviaram uma carta ao governo alertando para o aumento significativo do preço dos combustíveis na

0: próxima semana. Emma Leitão, da Antram, ouvida esta tarde pela Antena 1, diz que espera uma resposta positiva ao aviso enviado nos últimos dias.
1: Já esta semana enviamos comunicação para o Governo, dando nota dessa nossa preocupação. O contacto foi enviado ontem, por isso foi quando isto começou a escalar. Foi mostrar a preocupação, não pedimos nada em concreto. A nossa questão foi realmente mostrar a preocupação, que sabemos que é uma preocupação também do Governo e, com certeza, mantendo-se estes níveis do que estamos a falar, desta violência de aumentos e tratando-se de uma nova vaga real, com certeza que o trabalho será semelhante àquele que fizemos na outra vaga.
0: O sentimento é de grande preocupação entre as transportadoras, até porque os combustíveis têm um peso muito relevante nos custos das empresas.
1: Estamos muito preocupados com esta situação. Nós estamos a sofrer uma nova vaga de aumentos que não estávamos à espera. Parece que vamos voltar outra vez todo o processo de aumentos violentos que já vivemos ainda há 4, 5 meses. Não é? Os combustíveis, na nossa estrutura de custos, representam 35%. Por isso é uma rúbrica que nós estamos muito em cima, estamos sempre muito atentos. Em relação aos aumentos, nós nada podemos fazer, os preços são-nos comunicados e nós temos é que, de facto, incorporar nas nossas estruturas de custos e fazer refletir isso nos nossos preços. É assim que temos gerido, mas quando verificamos estes aumentos tão violentos, nessa fase realmente nós não conseguimos imediatamente repercutir no mercado e é nessa circunstância que as empresas ficam numa situação muito delicada.
0: Preocupação dos transportadores de mercadorias, o preço da gasolina e do gasóleo deve ultrapassar os 2 euros por litro já na próxima semana. Mafalda Trigo, da Associação dos Revendedores de Combustíveis, adianta que só no caso do gasóleo pode estar em causa um aumento a rondar os 9 cêntimos por litro.
2: Espero-se da próxima semana tem um aumento de 9 cêntimos no gasóleo e 3,5 cêntimos na gasolina. Estes preços já estão a contar com uma eventual mexida da parte do Governo que se prevê que venha a existir.
0: O preço por litro de gasóleo deve aumentar 9 cêntimos e do gasolina 3,5 cêntimos a partir de segunda-feira, isto no caso de Portugal. A Ministra do Ambiente já pediu à entidade reguladora dos serviços energéticos um estudo sobre a formação e a evolução dos preços dos combustíveis praticados nos postos de abastecimento. A ideia passa por avaliar se os preços de venda ao público têm acompanhado a evolução das cotações internacionais. António Cardoso Marques, especialista em energia, ouvido esta tarde pela Antena 1, acredita que, no caso português, os consumidores estão a pagar pela especulação.
3: Os 100 dólares, ao próximo disso, que neste momento vigora por barril, a Galp ou outra companhia qualquer pode nunca sequer comprar nos próximos meses a esse preço. E está a cobrar como se comprasse a esse preço. Portanto, ter como referência ou um intervalo ou não ter como referência absoluta os mercados financeiros e ter como referência o preço efetivo de aquisição, de maneira até a conseguirmos quebrar esta cadeia, como eu dizia há pouco, de especulação, porque, de facto, quem ganha com tudo isto são os mercados financeiros e ganham de uma forma, às vezes, cruel com os consumidores.
0: Para travar a especulação, este especialista em questões energéticas defende uma intervenção europeia para regular os preços dos combustíveis. Castro Almeida, o ministro da Economia, diz que o Governo está atento e a avaliar novas medidas para responder a uma nova situação delicada.
4: Uma péssima notícia. O petróleo a mais de 100 dólares é uma coisa horrível. Isso vai se refletir, evidentemente, nas bombas de gasolina, vão sentir as famílias, vão sentir as empresas. Há um desconto que nós estamos a fazer neste momento e que vai ser mantido, há uma regra que foi definida, que era de apoiar ou de incentivar ou subsidiar o preço do gasóleo quando ele subisse mais do que 10 cêntimos do preço antes da guerra. Essa regra está em vigor, mas o Governo continua atento para avaliar permanentemente se justificam ou não novas intervenções.
5: Entendo que ainda não se justifica.
4: Não há ainda nenhuma decisão tomada sobre isso.
0: Ministro da Economia, em declarações registadas pela RTP em Viana do Castelo, por agora nada está decidido quanto a novas medidas para responder ao aumento do preço dos combustíveis. A situação agravou-se de novo nas últimas semanas, com um novo foco de conflito no Mar Vermelho. A partir do Iémen, os rebeldes Houthis, apoiados pelo Irão, começaram a atacar petroleiros nesta rota, que era até agora uma espécie de válvula de escape para a exportação de petróleo saudita e dos Emirados Árabes Unidos, numa altura em que o Estreito de Hormuz continua encerrado. Perante estes incidentes, o preço do barril de petróleo voltou ontem a ultrapassar os $100 nos mercados internacionais. Para já, os Estados Unidos continuam a lançar ataques diários em território iraniano e o Irão tem respondido com ataques a alvos norte-americanos no Médio Oriente. A Federação Nacional da Educação considera que Fernando Alexandre não deve ser o único a assumir responsabilidades pelo que correu mal com os exames nacionais. Pedro Barreiros, o secretário-geral da FNE, ouvido esta tarde pela Antena 1, lembra que há outros atores neste processo, além do ministro da Educação. A FNE defende também uma auditoria independente para que o país perceba o que se passou.
5: Para ser verdadeiramente independente, devia ser uma feita por uma entidade externa, de reconhecido mérito e independência, por forma que os resultados que possam vir a ser conhecidos sejam percebidos como reais, concretos, e não qualquer resultado que possa vir ao encontro das expectativas ou daquilo que é desejável por qualquer um dos intervenientes no processo.
0: A FNE considera que o processo correu mal, foi mal pensado e planificado. Entretanto, o Ministério da Educação já recebeu até agora cerca de 9 mil pedidos de reapreciação de provas do secundário, mais 43% em comparação com os pedidos registados na primeira fase do ano passado. A FNE diz que esperava mais.
5: Estranhamos, confesso, mas ainda bem que assim não é, porque imaginámos que o número pudesse ser substancialmente superior. E quando nós no passado tínhamos conhecimento de pedidos na ordem dos 2%, foi por isso que nós dissemos que se eventualmente passasse para 10% ou 20%, poderíamos estar a falar numa mudança de 6 mil pedidos para eventualmente 30 ou 60 mil pedidos. E isto iria ter implicações enormes naquilo que é o próprio período de férias e o tempo de trabalho dos professores que iriam ser chamados para esta função. Se porventura os números se mantiverem nesta ordem de grandeza, à partida nota-se que há aqui um crescimento e, portanto, a origem já percebemos qual é, mas de qualquer das formas não poderá colocar em causa o trabalho adicional que será necessário. Mas até como costuma dizer, até ao lavar dos cestos são as vendimas e, portanto, vamos ver até à data, até à conclusão do calendário, qual o número total de pedidos que será feito.
0: A segunda fase dos exames nacionais terminou hoje, mas os alunos do secundário vão ter em setembro outra oportunidade de melhorar as notas, numa época especial criada na sequência dos problemas que foram registados na classificação digital dos exames da primeira fase. O ministro da Educação, Fernando Alexandre, já voltou a garantir hoje que ninguém será prejudicado no acesso ao ensino superior. Só na região de Madrid, cerca de 40 mil pessoas já foram retiradas ou estão em confinamento por causa dos violentos incêndios que estão a deixar a Espanha em sobressalto. Várias frentes de fogo juntaram-se hoje num único incêndio às portas de Madrid, já a poucas dezenas de quilómetros da capital espanhola. A presidente da Comunidade de Madrid, Isabel Díaz Ayuso, anunciava ao início da tarde de hoje que tudo estava a ser feito para proteger as populações perante um cenário sem precedentes.
6: Já podemos dizer, lamentavelmente, que este é o pior incêndio da história da Comunidade de Madrid. O que estamos a fazer? O que temos pela frente? No que diz respeito ao transporte, atribuímos diferentes autocarros a todos os municípios afetados para ajudar na retirada das pessoas. Quatro estradas estão cortadas, incluindo as principais, como a M501. O que fazemos agora é continuar este trabalho, ver pessoa a pessoa, porque agora a nossa prioridade é salvar vidas. Esta é a prioridade e não outra.
7: Essa é a prioridade e não outra.
0: Neste contexto, o governo espanhol já decretou uma situação de emergência nacional. O ministro do Interior garante que todos os recursos disponíveis estão no terreno para tentar travar o fogo. Também ao início desta tarde, Fernando Grande Marlaska antecipava um cenário muito difícil para as próximas horas.
8: O dia de hoje é um dia difícil, um dia complicado.
9: Hoje é um dia difícil, um dia complicado. Temos uma situação
8: situação adversa com o vento. Temos estimativas de rajadas de vento com mais de 50 km por hora. A temperatura também não nos vai ajudar, nem o grau de umidade. Mas esperemos que, com todos estes meios e a adoção das medidas necessárias, possamos garantir primeiro a segurança de todas as pessoas e depois, obviamente, combater o fogo com garantias. A nossa prioridade máxima são as pessoas, os centros urbanos e, claro, também o ecossistema.
9: São as pessoas, os núcleos urbanos e, evidentemente, também o ecossistema.
0: Preocupação do governo espanhol numa altura em que o fogo continua a deixar em sobressalto uma boa parte do país, com milhares de pessoas já retiradas e outras em confinamento por causa dos incêndios, que também estão a afetar nos últimos dias o território francês, também com milhares de pessoas já retiradas. Daqui a pouco, no programa da tarde, vamos olhar com mais detalhe para a situação que está a afetar estes dois países com dezenas de incêndios ativos ainda a esta hora.
10: 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Sandra, e os caminhos de Portugal a esta hora, como estão?
11: Estão um bocadinho difíceis. Vamos lá, então. Vamos lá. Vê-se aí a Rábida Freixo, a filas em Coimbrões devido a um acidente em Paranhos. O Freixo, a Rábida, a demora em Oliveira do Douro até às Antas e está a afetar à A44 e da Perlada até à Rábida. A A28 demora-se nos dois sentidos, entre o nó da A4 e a Avenida EP. A A3, Braga-Porto, com demora entre Pedroços e a VCI. Depois, por Lisboa, a A10, Alverca, carregado, acidente na zona de Alverca ao quilómetro 1, já com demora na Crel. Segunda circular, Benfica Aeroporto, entre Benfica e as Calvanas e da Encarnação até a Sacavém. A Aeroporto Benfica do Relógio até à Escola Alemã. Há um a Lisboa-Porto, com filas entre entre Alverca e Vila Franca de Xira. Há cinco Cascais-Lisboa do Estádio Nacional até Linda Velha e Monsanto-Amoreiras. Lisboa-Cascais das Amoreiras até Monsanto. Ponto 25 de Abril, demora-se em Campo Lido. Acesso já a 5, Amoreiras e Alcântara estão preenchidos e no sentido Almada-Lisboa há filas entre Almada e a Praça das Portagens.
10: 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Boa viagem.
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9: Pequena pausa para fim de semana. Segunda-feira começa tudo de novo na Rádio que Liga Portugal. Amanhã é dia de serviço público Bloco de Notas, o 25 de Abril, de alguém que foi para o governo de Mota Pinto, senão não havia mulheres no governo. Especialista em Direito do Trabalho, assumiu então uma pasta que era tradicionalmente de homem. Manuela Aguiar ficou conhecida pela pasta dos imigrantes, pelos portugueses pelo mundo.
10: Agora sou eu, exatamente. Olha, não tinha pensado nisso. Eu que tinha tantos amigos dissidentes do PSD, agora
11: é
10: estou nessa categoria, exatamente.
11: Por causa dos imigrantes com I.
10: Por causa dos imigrantes com I, exatamente, que são iguais aos imigrantes com E.
11: E
10: são
11: muito iguais. Que se resolveu ser dissidente do PSD?
10: Porque eu não tolero
11: o PSD
10: discurso,
11: não percebe isso.
10: Não tolero o discurso anti-imigrante. É uma volta ao salazarismo, uma volta... Sim, há aquele discurso da mulher em casa...
11: Mas acha que é esse o discurso que hoje o PSD...
10: Não, do PSD ainda não, mas o Chega já é. O Chega deu os pátria
11: e do PSD ainda não é, mas vai ser?
10: Ainda não é, mas vai ser. Sim, quer dizer, não sei se vai ser, eu espero até que não, porque eu continuo, evidentemente, a olhar para o PSD como estou ligado àquele partido ao longo de 40 anos e o que eu espero é que ele recupere a sua feição e a sua doutrina e a sua prática social-democrática.
9: No dia de amanhã, no Serviço Público Bloco de Notas, Manuela Aguiar conta então que tinha 32 anos em 74 e conta também como se encontrou dissidente do partido da vida quase toda. Foi deputada durante 20 anos, secretária de Estado das Comunidades com 4 primeiros ministros, é feminista e foi a primeira divorciada na família. Serviço Público Bloco de Notas, o 25 de Abril de Manuela Aguiar, amanhã, para ouvir aqui na rádio, depois das 2 da tarde, um programa de Maria Flor Pedroso, que também fica disponível em podcast, em antena1.rtp.pt, na RTP Play também e sempre que quiser.
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9: Já de seguida, os incêndios em França e em Espanha.
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9: É sem dúvida a notícia que fica deste dia. Espanha e França em sobressalto por causa do fogo, Nuno.
15: As vagas de calor das últimas semanas na Europa criaram um ambiente perfeito para incêndios devastadores durante o verão. Neste final de mês de julho, Espanha e França já estão a enfrentar situações dramáticas. Vamos começar por Espanha, com duas preocupações centrais ainda a esta hora, a província de Ávila e também a região da capital, Madrid, que está a enfrentar o pior incêndio da história. Três incêndios que atingiam localidades desta região uniram-se durante a manhã, formam agora uma única frente. Milhares de pessoas já foram retiradas de localidades em perigo.

0: Romeu, correspondente da Antena 1, agora em direto no programa da tarde. Algumas dessas pessoas foram levadas para esse centro desportivo onde te encontras a esta hora.
1: Sim, não param de chegar pessoas, uma vez que o número de desalojados e de pessoas afetadas por estes incêndios também não para de aumentar. O que foi revelado há instantes pelo governo é que mais de 40 mil pessoas estão afetadas só na região de Madrid, só na comunidade autónoma de Madrid. Este número inclui não só pessoas que foram obrigadas a serem retiradas das suas casas por uma questão de prevenção e aquelas que estão confinadas. Aqui voltou a repetir que todos os que decidirem passar a noite neste centro desportivo em Villa Viciosa de Odón vão passar hoje, mas seguramente também amanhã e domingo logo se vê. Portanto, é esta a situação nesta altura, uma vez que, como disseste, o fogo, que agora é uma frente única, está a avançar cada vez mais, agora avança para norte e a estratégia dos bombeiros passa por fazer uma espécie de barreira para que este incêndio de grandes dimensões não chegue nem ao Escorial, nem à povoação de São Lourenço do Escorial, portanto, que podem efetivamente serem afetadas. As comunicações em algumas zonas também estão interrompidas, portanto, os telemóveis, as mensagens são impossíveis, portanto, muitos cabos de telecomunicações acabaram por ficar calcinados com estes fogos. Também as estradas se mantêm cortadas, 6 vias em Madrid, 5 na província de Ávila. Por essa mesma razão, para nós está a ser muito complicado chegar a esta zona de incêndios, não só porque não é permitido circular e também porque as autoridades não estão a deixar que outros transportes, a não ser os de emergência e que vão acudir, portanto, a este combate aos incêndios, possam efetivamente passar.
0: Muito rapidamente, Ana, quando é que estes incêndios poderão estar controlados? Há alguma estimativa por parte das autoridades e dos bombeiros em especial?
1: Eu não vou avançar, nem as autoridades avançam essa estimativa. Portanto, os incêndios já começaram no início desta semana, os da comunidade de Madrid ontem, os da região de Toledo há 2 dias, os da Ávila há 3, portanto, é difícil perceber. Nós fomos dizendo ao longo dos vários diretos que as temperaturas estão a baixar, no fim de semana, efetivamente, o calor já não será tanto, mas o vento, esse continua a soprar e será essa, com certeza, a principal razão desta grande dificuldade e do vento fazer propagar cada vez mais estas chamas, destes grandes incêndios que, aliás, agora são uma grande característica, não só aqui em Portugal, como em França, aliás, aqui em Espanha, como em Portugal, como em França. São os chamados incêndios de sexta geração, atingem uma área de mais de 5 mil hectares e, segundo os bombeiros, são praticamente impossíveis de apagar.
0: Violentos incêndios que já levaram o governo de Espanha a declarar a situação de emergência e também a pedir ajuda internacional, a acionar o mecanismo europeu de proteção civil. Espanha juntou-se assim à França, que também pediu ajuda através deste mecanismo para enfrentar os incêndios que atingem o país. Carlos Pereira, jornalista do Lusojornal, junta-se agora também em direto ao programa da tarde. Carlos Pereira, obrigado pela disponibilidade. Quais são as situações mais preocupantes a esta hora aí em França, sendo que ao início da tarde havia notícia de dezenas de incêndios ativos?
2: Sim, é verdade. Existem muitos incêndios em toda a França. De manhã estava-se tenta falar em 32. Os mais importantes são ali entre Bordeaux e a fronteira espanhola, na região dos Landes, e também no Var, ali junto a Toulon. O que está, de facto, a preocupar mais é, durante este incêndio, junto a Arcachon, a sul de Bordeaux, e depois um outro mais abaixo ainda, portanto, em Biscarrosse, mas numa região de muita floresta, e também de muitas casas. As casas entram na floresta e a floresta entra nas cidades. Portanto, isto bem complica isto vem complicar, portanto, ainda mais o combate a estes incêndios.
0: À semelhança do que está a acontecer em Espanha, também aí em França, Carlos, tem sido necessário retirar, deslocar muitas pessoas, retirá-las de localidades ameaçadas pelo fogo.
2: Há cerca de 70 mil pessoas que foram evacuadas. É muita gente, é mais do que uma cidade como Évora. E, de facto, isso aconteceu relativamente bem, não houve muitos problemas. Houve apelos, portanto, as autoridades locais participam, vão, portanto, ajudam a sair as pessoas. O problema do Cabo Ferrá é que é uma península que entra dentro do mar e, portanto, há só uma estrada praticamente a sair de lá e estava, portanto, impossível portanto, recuperar as pessoas todas daquele espaço e aí recorreu-se a barcos, os pescadores, as pessoas que portanto, trabalham nas ostras, portanto, em Arcajão. Em Arcajão há muitos, foram buscar os turistas, é uma zona muito turística, portanto, onde há mais turistas, portanto, em França, e foram buscá-las e atravessaram ali o lago, não é a lagoa, e chegaram ao lado de cá, portanto, a Arcachon, e, portanto, passou-se bem, isto é, recuperaram muitas pessoas, em Cabo Ferrá não mora ninguém atualmente, não está lá ninguém, a não ser os bombeiros, que ainda lá podem estar, e se não saíram, portanto, estão em Arcachon, em Bordeus, onde há um centro portanto, onde há feiras e congressos, que está repleto de gente, muitos turistas, quando fecharam portanto, os parques de campismo, há muitos naquela região, e recolheram, portanto, as pessoas, olha, portanto, um pouco como podem, entre Bordeus e Arcachon.
0: Importa, sobretudo, salvar vidas. Obrigado, Carlos Pereira, é diretor do Luso Jornal. Obrigado pelos esclarecimentos e, sobretudo, pelo relato e pelo retrato que aqui deixou em relação aos incêndios que estão a atingir também o território francês. O mesmo acontece em Espanha, como tivemos a oportunidade de perceber também há momentos na reportagem da correspondente da Antena 1 em Madrid, Ana Romeu.
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5: E vamos espreitar o trânsito muito rapidinho com a Sandra Pereira, principais sinais vermelhos a esta hora.
6: Ainda para resolver um acidente em Paranhos, há filas a partir de Coimbrões, no sentido da Rábida Freixo. Freixo e Rábida ainda se demora a partir da Ponto Freixo até às Antas e está a afetar também a A44 e da Perlada até à Rábida. A A28 demora-se nos dois sentidos, entre o nó da A4 e a Avenida EP, a A3 de Pedrouços até à VCI. Por Lisboa, A10, Alverca carregada, acidente na zona de Alverca, ao quilómetro 1, ainda com demora. Demora-se na segunda circular ainda nos dois sentidos. A1, Lisboa-Porto, entre Alverca e Vila Franca de Xira. A5, Cascais-Lisboa de Caselas para as Amoreiras. Lisboa-Cascais das Amoreiras até Monsanto. Ponto 25 de Abril em Campolide, acessos da A5, Amoreiras e Alcântara estão preenchidos.
5: Isso vai a caminho. 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
5: Síntese de notícias às 6h30 na rádio com Susana Barros.
7: Alarmados com a nova vaga de aumento de combustíveis, os transportadores de mercadorias pedem medidas ao governo. A Antram enviou ontem uma carta ao Executivo e a Antena 1 afirmou há pouco esperar uma ação do governo para fazer face ao aumento dos combustíveis, que têm um peso elevado nos custos das empresas. Na próxima semana é esperada uma nova subida dos preços. Gás, óleo e gasolina deverão ultrapassar os 2 euros por litro. O ministro da Economia, Castro Almeida, garantiu hoje que o governo avalia a situação de forma permanente, mas até agora não tomou qualquer decisão sobre novas medidas para responder a este aumento. Mais de 40 mil pessoas estão a ser afetadas pelos incêndios na Comunidade de Madrid, ou foram desalojadas ou estão confinadas. O número foi avançado esta tarde pelo delegado do governo em Madrid e poderá aumentar nas próximas horas, segundo o Francisco Martín, uma vez que os fogos não estão a dar sinais de abrandar. Em protesto contra o processo dos exames nacionais, estudantes estão concentrados nesta altura junto do Ministério da Educação. Esta tarde, a Federação Nacional de Educação, a FNE, afirmou que Fernando Alexandre não é o único responsável pelos problemas. Há outros atores no meio deste filme, considerou o secretário-geral da FNE, Pedro Barreiros, defendendo uma auditoria independente para apurar responsabilidades políticas, mas também técnicas. Hoje, o PS ameaçou avançar com um inquérito parlamentar a este caso, se o Ministro da Educação não responder até setembro às perguntas do Partido Socialista sobre os exames nacionais.
5: Em síntese na rádio e em permanência em noticias.rtp.pt, segue-se o desporto.
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5: Aí está, Jornal de Desporto, títulos desta edição.
8: Derrota em St. Gallen, agita o universo encarnado. Jaime Antunes diz que algo vai mal na política desportiva do Benfica e que Rui Costa é o grande responsável. Hoje na Antena 1, Luís Filipe Vieira falou em falta de exigência. Na Luz, há derby com o Bolonenses. Satisfeito com o que tem, Rui Borges agradece aos que saíram do Sporting. Renovação do plantel é para lutar por títulos. LeBron James tem nova equipa, ainda o Estoril Open, e Pogacar com caminho aberto para vencer o Tour.
5: Jornal de Desporto de sexta-feira, edição de David Carvalho.
8: Após a derrota com o St. Gallen, soam de novo os alarmes no universo benfiquista e neste momento decorre o particular de pré-temporada com o Bolonenses no Estádio da Luz. Já lá vamos. Antes, Jaime Antunes diz na Antena 1 que não é aceitável os erros constantes nas contratações para o plantel encarnado. Algo vai mal na política desportiva. A ex-vice-presidente do Benfica fala em degradação da competitividade da equipa.
9: O problema é quando se erra sempre. As contratações mais caras do Benfica foram, no geral, um fiasco. Alguma coisa está mal. Olha, Coxu, Artur Cabral, pode-se dar muitos outros exemplos dos jogadores mais caros e que não deram retorno desportivo ao Benfica, para já não falar no retorno financeiro. E portanto, isso significa que alguma coisa está mal no Departamento de Futebol Profissional do Benfica. E o Departamento de Futebol Profissional do Benfica é uma responsabilidade, em primeiro lugar, do Presidente do Clube. Não é aceitável esta degradação sucessiva e constante da capacidade competitiva do Benfica no futebol profissional.
8: O antigo dirigente aponta o dedo ao presidente Rui Costa. Nesta entrevista a Ricardo Pinheiro, Jaime Antunes constata a frustração acumulada entre os sócios e adeptos do Benfica após investimentos avultados, sem expressão em títulos nos últimos anos.
9: E, por outro lado, não se vê em estratégias, não se vê uma estratégia do futebol profissional do Benfica. Aquilo que se vê é esbanjar dinheiro, esbanjar dinheiro, esbanjar dinheiro. Resultados são, de facto, muito pobres ou até inexistentes. E isso é normal que os sócios e os adeptos estejam frustrados e manifestem a sua frustração. Eu acho que, neste momento, só há um responsável nisto: o presidente do Benfica, porque é ele que tem que apresentar um Benfica ganhador aos sócios.
8: A derrota em St. Gallen deixou feridas no orgulho dos adeptos, principalmente os imigrantes na Suíça. Na segunda mão desta segunda pré-eliminatória da Liga Europa, Jaime Antunes não quer pensar noutra saída que não o apuramento.
9: Na segunda mão, o Benfica vai ganhar e vai passar a eliminatória, quer dizer, era o que faltava, não é? Quer dizer, se isso não acontecer, então é um desastre ainda maior, não é? Portanto, eu nem me passa pela cabeça que o Benfica não passa esta eliminatória com o St. Gallen.
8: Jaime Antunes, entrevistado pelo jornalista Ricardo Pinheiro. Hoje, na edição das 12h30, Luís Filipe Vieira deu conta do profundo desagrado, não só em relação à derrota de ontem, mas também no que diz respeito ao estado a que o Benfica chegou.
10: Não quero dizer nada. Eu acho que eu sou um dos muitos desiludidos, mas que deve estar em silêncio neste momento. E quando tiver que falar, se isto continuar assim, logicamente que irei falar. Mas até lá, vamos estar sossegados, que é para ter uma serenidade com o Benfica. Já dividi tal Benfica muito, não é? Vamos. E então, com resultados destes, com exibições destas, e com contratações que vamos vendo, ainda mais ficamos furiosos. Mais combalidos ficamos, é muita porrada junta.
8: Os padrões de exigência no Benfica, a nota Vieira, mudaram para pior.
10: Acho que neste momento não há um grau de exigência, até da massa associativa. Deixou de haver essa exigência, parece que está tudo acomodado. E se tanto vai ganhar como perder, está tudo bem. Para o ano ganhamos. Agora, é das coisas que me custa ouvir do Benfica, é que para o ano é que ganhamos. E a massa associativa parece que já se acomodou também. O grau de exigência que havia no Benfica deixou de existir. Mas isto da equipa, como também nos sócios do Benfica. Não há já exigência que era. Eu lembro quando perdi um jogo, era terrível aquilo. epidemias para ouvir e a pressão que nos faziam. Hoje não, hoje as pessoas habituaram-se.
8: Luís Filipe Vieira, numa entrevista a Walter Madureira. Nesta altura decorre um derby histórico no Estádio da Luz, Benfica-Belenenses, jogo de preparação com John Duran no banco de suplentes, direto com o Carlos Manuel Santos, que assiste a esta partida e, neste momento, há empate para Belenenses.
11: Neste preciso momento, David, golo de Bruninho ao minuto 33, uma escorregadela do médio do Benfica a dar o contra-ataque para o Belenenses e Bruninho não perdoou fazendo esse empate. O Benfica marcou logo no primeiro minuto, no segundo minuto de jogo, por Anísio Cabral, jogada rápida pelo lado esquerdo de João Rego, que assistiu José Neto e este já na grande área tirou o defesa do Belenenses da frente e assistiu Anísio Cabral, que foi só encostar. Depois desse golo madrugador, só de assinalar um remate para este ano a arrasar o poste por volta do minuto 20. No Belenenses, Ricardo Fevereiro colocou à prova Samuel Soares ao minuto 28 e agora o golo de Bruninho ao minuto 33. Vamos ver então se o colombiano João Duran vai entrar ou não nesta partida. De referir que foi feito um minuto no início do jogo em memória de Luís Represas. Agora com 34 minutos, o Benfica está empatado com o Belenenses aqui no Estádio da Luz. Um para o Benfica, um para o Belenenses.
8: Carlos Manuel Santos vai continuar a dar informações desta partida. Já aqui escutámos Luís Filipe Vieira, antigo presidente encarnado, que também abordou a escolha de Jorge Jesus para selecionador nacional. Nesta entrevista à Antena 1, o antigo líder encarnado sublinhou uma das virtudes que admira no ex-treinador das Águias, que hoje completa 72 anos.
10: Uma virtude que eu admiro bastante nele, que é a frontalidade dele, não é? E as coisas é como eu quero, então não vale a pena sonhar. No futebol, se não houver disciplina e se houver muitos papagaios a falar de lado, é complicado, não é? Então não tem problema nenhum em falar a verdade aos jogadores, não é? E é isso que o engrandece, é isso que, é uma das coisas que eu fico às vezes pasmado, é que não há um jogador que diga mal dele, compreende? Não há, só que podem dizer quando eles não jogam, mas as opções são dele, não é? Erra como toda a gente erra, como todos nós erramos, não é? Isso é lógico, ele também sabe isso.
8: Luís Filipe Vieira aproveitou ainda para dar a versão própria de como foi conduzido o tão famigerado caso Bernardo Silva no Benfica.
10: Eu acho que nunca houve nenhum capítulo Bernardo, compreendo. As pessoas é que especulam muito naquela altura com Salve Gaetan, não me digam onde é quem é que jogava naquela altura nas aulas. E eu conheço o processo todo. Quem quis sair não foi Jorge que mandou ninguém embora, nem o Benfica mandou ninguém embora. Apareceu, o jogador não estava satisfeito, apareceu uma boa oportunidade e acho que ele deve estar muito feliz na altura de ter saído do Benfica, se calhar não chegava onde chegou.
8: As convicções de Luís Filipe Vieira, entrevistado por Walter Madureira, no dia em que Jorge Jesus faz 72 anos. Rui Borges está satisfeito com o plantel que tem após saídas importantes, mas com alternativas já asseguradas para reforço da equipa do Sporting.
12: Neste momento nós estamos felizes com aquilo que temos, aquilo que tínhamos que, se calhar, antecipámos e bem. Nesta fase estamos felizes, toda a gente está a dar uma grande resposta, entradas e saídas vai-se falar sempre, porque é o Sporting e até o último dia de mercado vai-se falar sempre em saídas e entradas. Já vi mais de 50 jogadores para o Sporting, por isso, no dia-a-dia, por isso é natural, não ligo muito a isso. Focado no grupo que tenho e feliz com ele. Se sair no momento em si, depois tomaremos decisões ou não, perante aquilo que é as nossas, ou serão as nossas necessidades.
8: Nestas declarações à Sport TV, o treinador leonino explicou, por exemplo, as diferenças entre Altimira e Yulman.
12: O Morten é o Morten. O Sérgio vai ser o Sérgio. Não sei se vai ser melhor ou pior, vai ser diferente. Características diferentes, dei esse exemplo por aí. Acima de tudo, olhamos e sabemos que o trabalho que nós tínhamos que fazer enquanto estrutura, enquanto clube, penso que tem sido muito bem feito. Foi algo que foi bem trabalhado desde cedo.
8: Com tantas mudanças no plantel, Rui Borges agradece aos que saíram. Ainda assim, a filosofia mantém-se intacta. O Sporting é candidato a vencer títulos.
12: O clube será sempre o Sporting, será sempre um grande clube. Um clube candidato a tudo que está inserido, aos títulos que está inserido. Agradecer a quem passa, deixa um passado glorioso, bom, onde ficarão claramente marcados na história do clube também. E agora olhar para a frente, fazer crescer quem chegou, continuar um Sporting forte, de crescimento e, acima de tudo, vitorioso.
8: Este sábado fica marcado pela apresentação do Sporting aos sócios, frente ao Mónaco, em mais uma edição do Troféu 5 Violinos, jogo às 19h30, para seguir aqui na rádio com o relato de José Pedro Pinto. Entretanto, Morita foi oficializado como reforço do Hull City da Premier League. O Porto também se apresenta amanhã aos sócios e adeptos no Estádio do Dragão. A partir das 20 horas, azuis e brancos recebem os ingleses do Aston Villa, com o relato de Carlos Rui Abreu, aqui na Rádio Pública. O Torriense, entretanto, que vai defrontar o Porto na Supertaça, anunciou mais um reforço. O médio franco-senegalês Patrick Carraro Injai chega proveniente do Amiens de França. Estoril Open, final de tarde, tem como grande atração, João Gomes Dias, o encontro entre Jaime Faria e o italiano Luciano Darderi por uma vaga nas meias finais, mas há mais por dizer em relação aos portugueses. Boa tarde de novo.
13: Boa tarde, e começamos pela única vitória para já portuguesa no dia de hoje. Foi na vertente de pares. Francisco Cabral e Nuno Borges qualificaram-se para a meia-final. Venceram em apenas dois sets, 6-2 e 6-3, uma dupla formada por um norte-americano, Vasil Kirkov, e um neerlandês, Bernd Stevens. Perguntámos a Francisco Cabral se já pensa num eventual título ao lado de Nuno Borges, tal como aconteceu aqui em 2022.
14: Acho que seria um erro pensar no título. Acho que ainda há um jogo complicado para jogar amanhã. Se calhar, se ganharmos amanhã, a pergunta do título faz todo o sentido, mas neste momento, pelo menos a minha cabeça está só no jogo de amanhã.
13: Uma coisa é certa, se a dupla portuguesa vencer amanhã, já sabe que na final vai defrontar os brasileiros Orlando Luz e Rafael Matos, que se qualificaram hoje para essa mesma final. Quanto à vertente de singulares, e antes de Jaime Faria entrar em corte, diante de Luciano Darderi de Itália, ficámos já a saber que Faria é o único representante português na vertente de singulares, uma vez que Tiago Torres, que está fora do top 400, acabou por perder hoje nos quartos de final, depois de uma epopeia na qual venceu a primeira ronda e também a segunda ronda, ele que ainda assim sai naturalmente satisfeito pelo percurso aqui, depois da derrota diante de Hugo Gaston.
15: Se me dissessem no início da semana que eu ia passar uma ronda, ou que ia jogar o quadro principal sequer, eu dizia ok, uau. Se me dissessem que eu ia estar chateado por perder uns quartos de final do Milênio Estrela Open, não ia dizer não. Não sejam malucos, mas olha, é o caso. E pronto, pá, há que sorrir e seguir em frente, porque oxalá a minha vida mude daqui para a frente.
13: Gaston venceu, o francês vai defrontar, já sabe, na outra meia-final, um compatriota, Luca Vanache, que deixou para trás o primeiro cabeça de série, Andrei Rublev. Neste momento joga-se o terceiro jogo dos quartos de final do dia. Alexander Bloks, da Bélgica, venceu Roman Burruchaga, o argentino, primeiro set por 6-4, mas neste momento é o argentino que vence por 6-5. Portanto, tudo em aberto para percebermos quem vai seguir em frente nesta partida, que será também o potencial adversário do Jaime Faria na meia-final.
8: João Gomes Dias no Estoril Open. Na NBA, aos 41 anos, King James, LeBron James, assina contrato de 2 anos por mais de 7 milhões de euros com os Philadelphia 76ers. Depois de 8 temporadas nos Lakers, cumpre a 24ª época na NBA após 4 títulos de campeão. O selecionador de futsal, Jorge Brás, renovou o contrato com a Federação Portuguesa de Futebol até 2028. E na volta à França, Tadej Pogacar venceu na subida ao mítico Alpe d'Huez. Nesta 19ª etapa, o esloveno tem caminho aberto para vencer o Tour pela 5ª vez. A diferença para Remco Evenepoel já está de 7 minutos e 11 segundos. Termino com desporto universitário. A Universidade de Aveiro conquistou a prata no Europeu Universitário de Futsal Feminino. Perdeu a final por 4-1 com a Universidade de Zagreb em Salerno. Tudo para lhe dizer que o Benfica já venceu o Belenenses no Estádio da Luz por 2-1 em jogo de preparação.
5: David Carvalho, no último Jornal do Desporto desta semana, simultâneo com a RTP Antena 1 Açores, RTP África e RTP Mundo, e online em desporto.rtp.pt. Já de seguida no programa da tarde, juntos a nós, vamos fazer seleção natural com David Marçal.
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0: Olá, David Marçal.
1: Olá, Karina.
0: Do que é que nos vais falar hoje? Karina, eu sei que é uma coisa preferida a tua, não é?
1: Exatamente. Eu hoje selecionei o meu estudo científico preferido de todos os tempos, que te vou passar para a mão.
0: Ah, tu trouxeste o mesmo.
1: Trouxe o mesmo.
0: Mas para eu perceber que...
1: E para testares a sua veracidade perante os ouvintes...
0: Ele está aqui, efetivamente.
1: Tu és a minha testemunha, não me deixas mentir.
0: Não deixo.
1: O artigo tem como título Does Semen Have Antidepressant Properties? Ou seja, é pergunta se o esperma tem propriedades antidepressivas. Ele foi publicado em 2002 na revista Archives of Sexual Behavior por três investigadores da Universidade Estadual de Nova York em Albany. Karina, já consegues imaginar onde é que isto vai dar?
0: Sim, eu acho que sim.
1: Portanto, os autores recrutaram 293 alunas universitárias e pediram-lhes que respondessem a um questionário sobre a sua vida sexual e a outro que avalia sintomas de depressão, chamado Beck Depression Inventory, uma escala usada em todo o mundo. E os resultados foram, no mínimo, interessantes. As mulheres que tinham relações sexuais sem preservativo apresentavam, em média, menos sintomas depressivos do que as que usavam preservativo regularmente. E mais, entre as que não usavam preservativo, quanto mais tempo tinha passado desde o último encontro sexual, maiores eram os sintomas depressivos. Ou seja, os autores especularam que o esperma poderia conter componentes, hormonas, como a testosterona, o estrogênio ou prostaglandinas, que são absorvidos pela vagina, entram na corrente sanguínea e poderiam ter um efeito sobre o humor. E testaram várias explicações alternativas. Será que era a pílula? Não, não havia diferença. Será que era estar numa relação estável? Também não, não havia diferença significativa. O efeito parecia estar mesmo ligado à presença ou à ausência de esperma. Karina, achas isto credível?
0: Eu não sei, eu estou a olhar para ti incrédula. Continua,
1: pois,
0: por favor.
1: E os próprios autores, no final do artigo, são bastante honestos sobre os limites do seu trabalho. Escrevem, já a fechar, que os dados são preliminares e de natureza correlacional. Ou seja, lembram o facto de que duas coisas aconteceram ao mesmo tempo não prova que uma seja a causa da outra. Por exemplo, aumentam, quando aumentam as vendas de gelados, aumentam também os ataques de tubarão. Uma coisa não causa a outra.
0: Exato.
1: E mesmo dentro do próprio estudo, o efeito é modesto. Estatisticamente, o uso de preservativo explica apenas uma pequena fatia da variação dos sintomas depressivos. Ou seja, é um artigo honesto, com uma ideia interessante, mas longe de provar que o esperma é um antidepressivo. O problema é que essa honestidade nem sempre sobrevive fora do ambiente das revistas científicas. Em 2011, quase 10 anos depois, aconteceu o Spermgate. Portanto, um médico cirurgião chamado Lazar Greenfield, na altura prestes a tornar-se presidente da American College of Surgeons, a maior associação de cirurgiões dos Estados Unidos, escreveu um editorial dos Dias dos Namorados citando exatamente este estudo. E concluiu que afinal há um vínculo mais profundo entre homens e mulheres do que São Valentim imaginaria e que agora sabemos que é um presente melhor do que os chocolates para esse dia. Karina, tu achas que isto correu bem para ele?
0: Eu já não sei o que pensar neste momento.
1: Bem, a reação foi imediata. O editorial foi considerado sexista e de mau gosto. A revista retirou a edição inteira. Greenfield acabou por se demitir do cargo semanas antes de tomar posse. E os próprios autores do estudo original vieram a público defender-se, dizendo que a ciência se baseia em provas e não em política. Mas o episódio mostra bem como um único estudo, com todas as suas ressalvas e limitações, pode ganhar vida própria quando é arrancado do contexto científico onde nasceu.
0: Claro.
1: E já agora, já que estamos a falar de preservativos, nada disto é argumento contra o seu uso. Ele continua a ser essencial na prevenção de infecções sexualmente transmissíveis, isso não está em discussão. E atenção, apanhar uma infecção dessas tem certamente um efeito muito depressivo. No entanto, continua a ser o meu estudo preferido de sempre, pela curiosidade que desperta e pela honestidade dos próprios autores acerca das suas limitações. Mas um único artigo científico, por mais fascinante que seja, nunca é o retrato completo. É só uma peça à espera de ser confirmada, contestada ou ultrapassada por muitas outras coisas. Portanto, a ciência não se faz com um artigo isolado, faz olhando para a literatura científica inteira, lida em conjunto.
0: Claro.
1: Portanto, um artigo é como se fosse um postal ilustrado, nós temos que olhar para a paisagem toda. No entanto, enfim, este é o meu estudo preferido de todos os tempos, por todas as razões mais algumas, e quem sabe ele até é o melhor argumento de engate sempre, não sei.
0: David, obrigada.
1: Obrigado e até à próxima.
0: A próxima é já na próxima segunda-feira. David Marçal com a sua Seleção Natural. Falamos de ciência de forma descontraída, sempre aqui no programa da tarde da Rádio que Liga Portugal. E ligamos Portugal também através da informação de trânsito. Sandra, como estão as coisas a esta hora?
2: Ainda estão com alguma demora na via no sentido a Rábida Freixo. Acabou de ser resolvido o acidente na zona de Paranhos. Ainda assim, o trânsito ficou bastante acumulado com filas, ainda a partir de Canidelo. No sentido Freixo a Rábida, há demora a partir de Bom Joia até às Antas e depois do Nó de Francos até à Ponte da Rábida. A 28 demora-se nos dois sentidos, entre o Nó da A4 e a Avenida AEP. A 3 Braga-Porto de Pedrosos até à VCI. Quanto a Lisboa, para a Ponte 25 de Abril, de Lisboa para Almada, filas em Campo Lido, acessos da A5, Moreiras e Alcântara preenchidos. Depois, no sentido Almada-Lisboa, há filas de Almada até à Praça das Portagens. A Radial de Benfica também se para na parte final até à saída para a Cril. No IC19 de Lisboa para Sintra, entre a Amadora e a Reta dos Comandos. Segunda circular, Benfica Aeroporto, entre as Torres de Lisboa e as Calvanas. Aeroporto Benfica, a partir das Calvanas até à Escola Alemã. Há um acidente na Cril, Algés-Sacavém, na zona comercial de Odivelas. O trânsito está bastante demorado, com filas na zona de Benfica, e ainda há também paragens à chegada a Sacavém. No sentido Sacavém-Algés, há demora para o túnel do Grilo, está a afetar o eixo norte-sul e ainda da Póvoa de Santo Adrião até à saída para a calçada de Carris.
0: 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Bom fim de semana. Sem postal do dia é que não pode ser, não é? Chega já a seguir com Luís Osório. Para já é a voz de Noble que o acompanha neste regresso a casa.

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1: Está na hora de ligarmos ao Postal do Dia, escrito e enviado todos os dias, de segunda a sexta, por Luís Osório, hoje com jogos de sorte ou azar. Vamos descobrir.
2: Todos os dias, numa tabacaria que já não vende tabaco, digo aos que gastam dedos e moedas a raspar num papel e a jogar no placar, no Euro Milhões, na lotaria, digo-lhes que não desejem ser ricos por não dar saúde e só trazer problemas. Não me importaria eu de ganhar milhões, mas ser rico é uma carga de trabalhos. Nascem perguntas que antes não existiam. A quem deixamos o dinheiro? Que filhos se irão desentender? Que amigos nos começarão a pedir isto e aquilo? Que gulosos tentarão tirar vantagem? Em quem podemos confiar? Passaremos a ter problemas que não imaginávamos. Conheço ricos, vários, bastantes, até. Há para tudo como na farmácia, mas muitos deles são desconfiados. Isolam-se, têm medo, fecham-se em bunkers, deixam de ter desejo por poderem comprar tudo o que lhes apetecer. O gosto deixa de ser o mesmo. Deixamos de ter paladar e de valorizar viagens, restaurantes, relações. Cansamos de procurar o que falta, mas depois sentimos que nos falta alguma coisa que não conseguimos explicar. Ah, e destruímos o que temos por acreditarmos que podemos ter melhor. Antes faltava-nos o dinheiro, depois falta-nos o que tínhamos antes de ser ricos. Antes tínhamos a esperança de um dia ser milagre, depois temos o medo de um dia tudo se desmoronar. Desorientamos, passamos a ser um alvo, não sabemos onde meter as mãos, onde ir, a quem telefonar, em quem confiar. Tornamos insatisfeitos, gananciosos e um alvo de gente que passa a amar-nos, a desejar-nos, a inquietar-nos, a embelezar-nos, a surripiar-nos. Boa sorte para isso. Depois diz-me se não tenho razão, mas pagas tu o almoço no sítio que eu escolher.
1: 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Amanhã, sábado, o fim de semana começa com alguma chuva fraca e dispersa também no norte e centro do país. O vento também vai estar um pouquinho mais forte junto à costa e nas terras altas. Temperaturas máximas. Guarda, amanhã chega aos 23 graus, Viana do Castelo e Porto 24, Aveiro e Leiria 25, Viseu 26, Vila Real, Coimbra e Lisboa 27, Bragança e Porto Alegre 28, nos termómetros de Braga, Santarém e Évora 29, Castelo Branco, Setúbal e Beja 30, por fim, Faro chega amanhã aos 31 graus. Nós estamos a chegar às 7, as notícias chegam à hora certa e logo depois há mais uma edição de Contraditório com Natália Carvalho. Sete horas no continente e na Madeira, seis nos Açores. Tal como prometido, informação na Antena 1 com o Nuno Rodrigues, principais títulos a esta hora.
3: Segue descontrolado o incêndio na região de Madrid. As autoridades admitem que por agora é impossível travar o avanço do fogo. Milhares de pessoas já foram retiradas de localidades em perigo. A seguir, a reportagem da correspondente da Antena 1 na capital espanhola. Olhamos também para a situação em França, com dezenas de incêndios ativos. A região de Bordeaux é uma das mais afetadas. É uma violência. Os transportadores de mercadorias enviaram uma carta ao governo. Estão preocupados com o aumento do preço dos combustíveis. Na próxima semana, o preço da gasolina e do gasóleo deve ultrapassar os 2 euros por litro.
1: 21 graus em Ponta Delgada e também no Porto. 23 em Coimbra, no Funchal e em Lisboa. 27 em Faro. Edição das 7 no programa da tarde com Nuno Rodrigues.
3: Só na região de Madrid, cerca de 40 mil pessoas estão em confinamento ou já foram retiradas de localidades ameaçadas pelo fogo. Várias frentes juntaram-se esta manhã num único incêndio de grandes dimensões. A situação está descontrolada nesta altura, assumem as autoridades. É impossível travar o avanço deste incêndio. A correspondente da Antena 1, Ana Romeu, está num centro desportivo na região de Madrid, onde não param de chegar pessoas.
4: O que foi revelado há instantes pelo governo é que mais de 40 mil pessoas estão afetadas só na região de Madrid, só na comunidade autónoma de Madrid. Este número inclui não só pessoas que foram obrigadas a serem retiradas das suas casas por uma questão de prevenção e aquelas que estão confinadas. Aqui voltou a repetir-se que todos que decidirem passar a noite neste centro desportivo, em Vila Viciosa de Odón, vão passar hoje, mas seguramente também amanhã e domingo logo se vê. Portanto, é esta a situação nesta altura, uma vez que, como disseste, o fogo, que agora é uma frente única, está a avançar cada vez mais, agora avança para norte, e a estratégia dos bombeiros passa por fazer uma espécie de barreira para que este incêndio de grandes dimensões não chegue nem ao Escorial, nem à povoação de São Lourenço do Escorial. São chamados incêndios de sexta geração, atingem uma área de mais de 5 mil hectares e, segundo os bombeiros, são praticamente impossíveis de apagar.
3: Amanhã o primeiro-ministro espanhol vai visitar alguns dos locais afetados pelos incêndios em Espanha. O país já pediu apoio através do mecanismo de proteção civil da União Europeia. França também recorreu a esse mecanismo. Há dezenas de incêndios ativos no país. Carlos Pereira, jornalista do Lusojornal, contava-nos há pouco no programa da tarde que já foram retiradas milhares de pessoas de zonas de perigo. O incêndio na região de Bordeaux continua a ser um dos mais preocupantes.
5: O que está, de facto, a preocupar mais é, portanto, este incêndio junto à Arcachon, a sul de Bordeaux, e depois um outro mais abaixo ainda, portanto, em Biscarrosse, mas numa região de muita floresta e também de muitas casas. As casas entram na floresta e a floresta entra nas cidades. Portanto, isto vem complicar, portanto, ainda mais o combate a estes incêndios. Há cerca de 70 mil pessoas que foram evacuadas, é mais do que uma cidade como Évora. O problema do Cap Ferrat é que é uma península que entra dentro do mar e, portanto, há só uma estrada praticamente a sair de lá e aí recorreu-se a barcos, os pescadores, as pessoas que portanto, trabalham nas ostras, portanto, em Arcachon há muitos, foram buscar os turistas, é uma zona muito turística, onde há mais turistas, portanto, em França, portanto, fecharam os parques de campismo, há muitos naquela região, e recolheram, portanto, as pessoas, olham, portanto, um pouco como podem, entre Bordeaux e Arcachon.
3: Carlos Pereira, diretor do Lusojornal, e o momento difícil que a França vive nesta altura por causa dos incêndios. A esta hora as autoridades continuam ainda a retirar pessoas de localidades ameaçadas pelo fogo. As vagas de calor dos últimos meses na Europa criaram o clima perfeito para estes incêndios violentos que estão a atingir França e também Espanha, em particular a região de Madrid. Os transportadores de mercadorias já enviaram uma carta ao governo alertando para o aumento significativo do preço dos combustíveis na próxima semana. Emma Leitão, da Antram, ouvida esta tarde pela Antena 1, espera uma resposta positiva ao aviso enviado nos últimos dias.
6: Já esta semana enviamos comunicação para o governo dando nota dessa nossa preocupação. O contacto foi enviado ontem, por isso foi quando isto começou a escalar. Foi mostrar a preocupação, não pedimos nada em concreto. A nossa questão foi realmente mostrar a preocupação, que sabemos que é uma preocupação também do governo e, com certeza, mantendo-se estes níveis do que estamos a falar, desta violência de aumentos e tratando-se de uma nova vaga real, com certeza que o trabalho será semelhante àquele que fizemos na outra vaga.
3: O sentimento é de grande preocupação entre os transportadores, até porque os combustíveis têm um peso significativo no orçamento das empresas.
6: Estamos muito preocupados com esta situação. Nós estamos a sofrer uma nova vaga de aumentos que não estávamos à espera. Parece que vamos voltar outra vez todo o processo de aumentos violentos que já vivemos ainda há 4, 5 meses. Não é? Os combustíveis, na nossa estrutura de custos, representam 35%, por isso é uma rúbrica que nós estamos muito em cima, estamos sempre muito atentos. Em relação aos aumentos, nós nada podemos fazer, os preços são-nos comunicados e nós temos é que, de facto, incorporar nas nossas estruturas de custos e fazer refletir isso no, nos nossos preços. É assim que temos gerido, mas quando verificamos estes aumentos tão violentos, nessa fase realmente nós não conseguimos imediatamente repercutir no mercado e é nessa circunstância que as empresas ficam numa situação muito delicada.
3: Preocupação dos transportadores, o preço da gasolina e do gasóleo deve ultrapassar os 2 euros por litro já na próxima semana. Mafalda Trigo, da Associação dos Revendedores de Combustíveis, ouvida também esta tarde pela Antena 1, adianta que só no caso do gasóleo pode estar em causa um aumento a rondar os 9 cêntimos por litro.
7: Os preços da próxima semana tem um aumento de 9 cêntimos no gasóleo e 3 cêntimos e meio na gasolina. Estes preços já estão a contar com uma eventual mexida da parte do governo que se prevê que venha a existir.
3: O preço por litro de gasóleo deverá aumentar 9 cêntimos e o da gasolina 3 cêntimos e meio, isto no caso de Portugal. O ministro da Economia já garantiu hoje que o governo está a avaliar novas medidas. A situação agravou-se nas últimas semanas com um novo foco de conflito no Mar Vermelho. A partir do Iémen, os rebeldes houthis apoiados pelo Irão começaram a atacar petroleiros nesta rota, que era uma alternativa para a exportação de petróleo saudita e dos Emirados Árabes Unidos, numa altura em que o Estreito de Hormuz continua encerrado. A Federação Nacional da Educação considera que Fernando Alexandre não deve ser o único a assumir as responsabilidades pelo que correu mal com os exames nacionais. Pedro Barreiros, o secretário-geral da FNE, lembra que há outros atores neste processo, além do ministro da Educação. A FNE quer também uma auditoria independente para que o país possa perceber o que se passou.
8: Para ser verdadeiramente independente, devia ser uma feita por uma entidade externa, de reconhecido mérito e independência, por forma que os resultados que possam vir a ser conhecidos sejam percebidos como reais, concretos, e não qualquer resultado que possa vir ao encontro das expectativas ou daquilo que é desejável por qualquer um dos intervenientes no processo.
3: A FNE considera que o processo relativo aos exames nacionais correu mal, foi mal pensado e planificado. Entretanto, o Ministério da Educação já revelou que recebeu cerca de 8.900 pedidos de reapreciação de provas do secundário, mais 43% em comparação com os pedidos registados na primeira fase do ano passado. A FNE assume que esperava mais.
8: Estranhamos, confesso, mas ainda bem que assim não é, porque imaginámos que o número pudesse ser substancialmente superior. E quando nós no passado tínhamos conhecimento de pedidos na ordem dos 2%, foi por isso que nós dissemos que se eventualmente passasse para 10% ou 20%, poderíamos estar a falar numa mudança de 6 mil pedidos para eventualmente 30 ou 60 mil pedidos. E isto iria ter implicações enormes naquilo que é o próprio período de férias e o tempo de trabalho dos professores que iriam ser chamados para esta função. Se porventura os números se mantiverem nesta ordem de grandeza, à partida nota-se que há aqui um crescimento e, portanto, a origem já percebemos qual é, mas de qualquer das formas não poderá colocar em causa o trabalho adicional que será necessário. Mas até como costuma dizer, até ao lavar dos cestos são as vendimas e, portanto, vamos ver até à data, até à conclusão do calendário, qual o número total de pedidos que será feito.
3: A esperar para ver, por agora terminou a segunda fase dos exames nacionais, mas os alunos do ensino secundário vão ter em setembro outra oportunidade de melhorar as notas numa época especial criada na sequência dos problemas registados na classificação digital dos exames da primeira fase. No Estoril Open é a grande expectativa para o embate entre o português Jaime Faria e o italiano Luciano Darderi para uma vaga nas meias finais. Nessa fase já está também a dupla campeã de pares, em 2022 Nuno Borges e Francisco Cabral, quanto a Tiago Torres ficou pelos quartos de final em singulares. É um retrato deste dia, João Gomes Dias. Agora é esperar pela partida entre Faria e Darderi, que ainda não começou.
9: Sim, porque são as vicissitudes do ténis. Às vezes os jogos podem ser rápidos em apenas dois sets, outras vezes demoram três. É o caso da partida que está em andamento entre o argentino Roman Burruchaga e o belga Alexander Bloks. Bloks venceu o primeiro set 6-4, perdeu o segundo por 7-5. Neste momento, no terceiro e derradeiro parcial, Burruchaga está a vencer por 3-2. É daqui que vai sair o adversário do jogo entre Dardari e também Jaime Faria, que arranca depois. Qualificados para as meias-finais estão já dois franceses, Luca Vanache, que eliminou o primeiro cabeça de série, André Rublev, e também Hugo Gaston, que deixou para trás a Tiago Torres, como referiste também no lançamento deste direto. Uma nota final para outros dois franceses, Draguet e também Tatrouet, que serão os adversários precisamente de Nuno Borges e de Francisco Cabral na meia-final de pares, marcada para amanhã.
3: Se tudo correr como previsto, às 8, na edição das 8 da Antena 1, regressaremos aí para assinalar a partida entre Jaime Faria e Luciano Dardari.
1: E por falar em regresso, regressamos também na próxima segunda-feira. Bom fim de semana, Nuno.
3: Bom fim de semana, até segunda.
1: 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Sete horas, 12 minutos, regresso a casa para muito boa gente, mas também, bom, há quem vá para o trabalho a esta hora, verdade seja dita, e por isso tem de fazer boa viagem para essas pessoas, como está o trânsito a esta hora.
10: Olha, neste momento, na Cril, no sentido Algésia, que vem, há um acidente junto à zona comercial de Odivelas, na via esquerda, com dois carros e as filas já estão a partir do nó da Pontinha. No IC19 de Lisboa para Sintra, há também um acidente à chegada ao nó da Amadora, o trânsito está igualmente demorado, também se demora na parte final da segunda circular em direção à Acril, depois no sentido Benfica-Aeroporto, para-se das Torres de Lisboa até às Calvanas, com indicação também de um acidente. Para a Ponte 25 de Abril, há filas a partir de Campolide, os acessos da A5, Moreiras e Alcântara estão bastante preenchidos. Quanto ao Porto, na VCI, no sentido Rábida Freixo, há filas entre a zona do Amial e a saída para a A3 e no sentido Freixo-Rábida, para-se de Bonjoia até às Antas e depois do Norte Franco até à Ponte da Rábida. Atenção à A4 no sentido Porto Amarante, também com muita demora junto ao nó da A3 e ainda tivemos conhecimento agora de um acidente na A28 no sentido Viana do Castelo, ou melhor, Porto Viana do Castelo, a seguir ao nó de Parafita e o trânsito está igualmente demorado. E depois, claro, a Avenida AEP com muita demora nos dois sentidos.
1: A linha verde continua disponível até às 8, 821-0101. Boa viagem ao som do Contraditório para ouvir já de seguida com Natália Carvalho.
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0: viva! O pior já passou, diz Luís Montenegro. O ministro da Educação passa no exame do primeiro-ministro. Já Luís Neves tornou-se num embaraço e é certa já uma comissão de inquérito parlamentar a pedido do Chega. O ministro da Administração Interna continua no exercício de silêncio, cada vez menos discreto e cada vez mais comentado, mas é certo que no debate de Estado da Nação recebeu a total confiança política por parte do primeiro-ministro. José Luís Carneiro escolheu abrir o jogo antes de ir de férias, definiu prioridades sem marcar linhas vermelhas, exigiu explicações a Luís Neves sem exigir admissão e admitiu que acredita chegar a primeiro-ministro sem dizer quando nem como. Uma entrevista cheia de portas entreabertas, a da Constituição, a do Orçamento, a da paciência com o Ministro da Administração Interna, mas nenhuma delas fechada e nenhuma delas escancarada. Ficamos também a saber que Luís Montenegro se prepara para reunir com o líder socialista ainda este verão, num daqueles encontros descrito como institucional. Vem aí o Orçamento de Estado, claro. E ficamos também a saber que Montenegro vai passar o verão a trabalhar, não vai de férias, tira apenas uns dias aqui e ali para descansar. Deixem o Luís trabalhar. É o contraditório dos António José Teixeira, Luísa Meirelles e Maria Castelo Branco. Hoje, a começar pela Luísa Meirelles, que esteve ausente a semana passada, já agora, marquei de falta.
1: Férias.
0: Luísa, esta entrevista de Zé Luís Carneiro a definir prioridades, mas sem apontar linhas vermelhas, é uma abertura, uma estratégia de negociação ou falta de coragem para assumir uma posição mais rígida?
2: Não, eu acho que é marcar posição, é um aviso à navegação em relação ao futuro, ou seja, vai haver a tal série de encontros, já houve um, não é? E haverá outros com o primeiro-ministro, segundo foi anunciado, mas, e pela primeira vez ele fala das suas... Ele fez várias entrevistas, foram sucedendo várias entrevistas, a última das quais foi ao Público, onde ele muito, ontem, não é? Onde ele muito claramente põe as suas, ele não quer dizer linhas vermelhas, porque não gosta da expressão...
0: Condições.
2: Pôs algumas condições. E aí é nessas condições que tu percebes que efetivamente está em jogo mais do que o Orçamento de Estado. Porque eu lembro-me que ano passado ele, as condições para a aprovação do Orçamento de Estado para Zé Luís Carneiro não tinham a ver com o Orçamento de Estado, tinham a ver com a reforma laboral, com as leis laborais, que ele não queria que estivessem expressas dentro do orçamento, nem outras coisas. E assim foi o tal orçamento enxuto, sem os tais cavalos de Troia, e que, pronto, umas contas deve haver, digamos assim, e que possibilitou, efetivamente, que o governo passasse. Agora, é um pouco a mesma coisa, o que por um lado é estranho, porque ele não coloca as questões, por exemplo, de que ele tem falado bastante, que é a recuperação e das tempestades, não é? E da fiscalidade, até a própria questão dos impostos, etc. Mas veio colocar das tempestades, não é? E da fiscalidade, até a própria questão dos impostos, etc. Mas veio colocar o assunto...

0: com o PS que ele faz uma revisão e que não sejam ultrapassados os tais limites materiais da Constituição, que são os tais que, do artigo 288, que são aqueles que prevêem, são os fundamentos do nosso regime, não é? A verdade é que até hoje não se tocaram, são intocáveis, mas há muitos constitucionalistas que pensam que pode ser, que podem ser, que esses princípios podem ser removidos. E dentro do PSD e mais à direita, há, aliás, vários constitucionalistas que o defendem, inclusive o próprio Marcelo Rebelo de Sousa o defendia. Ou seja, que é possível, numa primeira fase, eliminar o artigo que coloca os limites materiais da revisão da Constituição e depois, numa segunda fase, alterar essas prescrições, digamos assim. Estamos a falar de coisas como, obviamente, a República, a soberania, o sufrágio universal e direto, etc. Mas, na verdade, eu acho que é isto que o PS quer. Quer dizer, o PS faz um tiro de longo alcance a propósito de uma coisa que ele sabe que é a única que até agora o PSD depende dele, que é do orçamento, da aprovação do Orçamento de Estado.
1: Portanto, faz depender uma coisa da outra.
0: Sim, ou seja, ele está a fazer uma jogada, é uma jogada de longo alcance, claro. Não é? E ao mesmo tempo é um aviso à navegação ao PSD. Agora vamos a ver como é que isto tudo se vai processando, não é?
1: Conversa que deverá ser só em setembro, aparentemente, entre José Luís Carneiro e Luís Montenegro. Faz sentido falar em confiança no Primeiro-Ministro e no fundo a pergunta é, o PS o que é que pode perder ou ganhar com estas negociações com o Governo? Sem cartas em cima da mesa, para além das aquelas que a Luísa apresentou, mas quer dizer, ainda não se sabe o que é que vai ser o orçamento. Não?
2: Ou as cartas que o PS apresentou no Estado da Nação, no debate, que foi assim um tiro que lhe cheio um bocado pela culatra. Aquelas cartas de tarô, não sei o que é que depois o Soares rezou com aquilo. E bem, por acaso, porque por toda a intervenção do Partido Socialista depois foi baseada naquilo, naquele stand. E o problema aqui que me parece é o PS não tem grande saída, porque o Partido Socialista ainda está a reorganizar-se depois de 8 anos de governação, e passados 2 anos de governação do Partido Social Democrata. Mas é normal num partido que teve quase uma década no poder, com uma liderança muito forte, que ainda precise de encontrar os seus, a sua navegação ou a sua bússola. Não me parece assim tão... Eu não sei o que é que seria melhor para o Partido Socialista, se seria entrar em negociações para o Orçamento do Estado ou não, neste caso e nesta altura, e aprovar o Orçamento do Estado, ou abster-se para viabilizar o Orçamento do Estado, ou não, tendo em conta o sítio onde o Chega está e a preferência clara que tem sido evidenciada por Luís Montenegro para negociar com o Chega, mesmo quando o PS se mostra disponível. Quer dizer, nós vimos, ao longo deste ano, vimos José Luís Carneiro a ser apelidado José Luís Carteiro. E o PSD a não lhe dar troco nenhum. O Chega tem sido o parceiro preferencial, até por uma questão de filosofia de Luís Montenegro, provavelmente, de que é mais fácil recuperar alguns votos que terá perdido para o Chega, roubando algumas das bandeiras ou assumindo algumas das bandeiras do Chega como suas, nomeadamente na imigração, que é a grande reforma, a única reforma deste governo. Pois há outro lado, que é o PS, provavelmente, se não aprovar o Orçamento do Estado, não lhe será imputada a responsabilidade de uma forma tão direta como quando nós tínhamos Marcelo Rebelo de Sousa no poder, na Presidência da República. Porque, repara, Marcelo Rebelo de Sousa deixou muito claro que a sua visão, até sobre a Constituição, no sentido do Orçamento do Estado e do valor do Orçamento do Estado, é que se ele não passasse na Assembleia da República, isto é uma visão de Marcelo Rebelo de Sousa, a Assembleia da República ia abaixo. Isto quer dizer que os partidos seriam imputados e foi-lhes imputada a responsabilidade. O Bloco de Esquerda sofreu imenso com isso. O Bloco de Esquerda tinha 19 deputados, duas vezes 19 deputados em duas eleições diferentes, estava numa trajetória de crescimento imenso, passou na altura acho que para 5 e depois para agora 5, para 1 e agora é o partido de trotinete, achou, como Luís Montenegro disse a Fábio Figueiredo. É evidente, e o Partido Comunista também, podes dizer que também foi por causa da geringonça, mas foi também porque António Costa fez esta armadilha, estes dois partidos da esquerda, que puseram um pouco
1: engolindo-os
2: numa situação muito complicada. Será que é isso que Luís Montenegro quereria fazer ao Chega? Eu acho que talvez. Não acho que funcione, porque são partidos completamente diferentes. Mas, isto só para terminar, o nosso Presidente da República, que por acaso tem estado bastante presente de uma forma completamente diferente de Marcelo Rebelo de Sousa, mas em duas questões muito importantes, nas tempestades e agora nos exames nacionais, já disse várias

0: várias vezes, e não tem dito muito isto, que é para depois também não desvirtuar o debate, já disse várias vezes que não concorda com o Marcelo Rebelo de Sousa neste aspecto. Ou seja, se o orçamento do Estado não passar, não é obrigatório termos eleições
1: antecipadas. Resta saber se um primeiro-ministro aceita ou não governar com duodécimos.
0: Isso é outra coisa. A questão aqui é que depois a responsabilidade da instabilidade, visto que 70 e tal por cento das pessoas não querem eleições, a responsabilidade da instabilidade fica no primeiro-ministro.
1: Claro.
0: Se o primeiro-ministro dizer, então, mas eu não governo, é muito difícil explicar isto ao povo, não é? É muito difícil dizer que estamos aí para eleições por causa do primeiro-ministro.
1: António, como é que vês estas últimas declarações de Zé Luís Carneiro? Não é demasiado cedo para mostrar as cartas? Era a pergunta que eu fazia aqui à Maria.
2: Eu acho que hoje a situação política tem mudado bastante. Convém lembrarmos que nesta altura o problema não é Zé Luís Carneiro. Zé Luís Carneiro e o PS estão nesta altura, mesmo com a necessidade de arrumar a casa e de construir uma alternativa, estão muito confortáveis, estão à frente nas sondagens. O orçamento de Estado, como a Maria dizia há pouco, mesmo que chumbe, não tem
1: não é obrigatória uma crise política
2: necessariamente, como aconteceu com Marcelo Rebelo de Sousa. Portanto, eu julgo que José Luís Carneiro nesta altura
1: mas se olharmos para os discursos de quase todos os partidos, presente-se uma crise política aí a caminho.
2: Ninguém tem interesse numa crise política.
0: Só eu acho Chega. Que isso, não achas que o Chega
3: também? Nem ele, acho eu agora.
2: Mesmo o Chega é um leitor.
1: Hoje mesmo, André Ventura. Pois, peço desculpa, mas é só para dar mais um detalhe. Hoje mesmo o Ventura disse que tinha admitido a hipótese de avançar com uma moção de censura.
2: Sim, não seria aprovado. E o Chega sabe isso. Vamos ver. O Chega é um leitor muito atento das sondagens. Encomenda sondagens. Reage em função das sondagens e sabe que o país não deseja eleições. Portanto, o Chega sabe isso. O Chega quer afirmar-se como principal partido da oposição, sonha crescer acima do PST e sonha ser poder. E está aguardando a sua hora. Eu acho que a situação que vivemos na altura é uma situação preocupante em termos de, não tanto de crise política imediata, mas de crise a prazo de difícil recuperação para quem está no poder. Seja porque a situação internacional se agravou, não para de se agravar, seja porque a situação económica e financeira deixa algumas preocupações no horizonte. O esforço de defesa, o Ministério das Finanças esta semana, num estudo, explicou que terá custos ou para as contas públicas ou em impostos que possam vir aí. E, portanto, hoje o problema do país não é Zé Luís Carneiro e o PS, para alívio dele, que precisa de tempo e precisa de alguma paz no seu próprio partido. E, portanto, as questões que colocou até são questões, deixa-me revisitá-las com facilidade, da minha parte. A questão do PRR, ou seja, de projetos que, terminado o PRR, precisam de continuar a ter financiamento de outros instrumentos, é uma questão que preocupa também o Governo. Vai ser de fácil negociação. Os autarcas estão, obviamente, à espera dessa resposta. O PS está a aproveitar para também assumir essa voz de preocupação. A questão dos limites materiais, como falava a Luísa, não choca com o compromisso que existe, que é um compromisso de calendário. O compromisso com o Chega é um compromisso de calendário, não é um compromisso de conteúdo. O PSD, que se saiba, não chegou a nenhum acordo sobre a substância da revisão constitucional.
3: E nem apresentou ainda nenhuma proposta de revisão constitucional.
2: Portanto, isso está em aberto. Se a condição do PS em relação à revisão constitucional é apenas os limites materiais, eu julgo que esse não será o maior obstáculo para ter do PSD alguma compreensão. Não necessariamente um compromisso, mas a compreensão de que terá isso em conta. Finalmente, em relação à segurança social, o PSD tem no seu passado também, é como o PS. O PS carrega alguns traumas do seu passado que ainda lhe pesam muito e conduziram a um desastre eleitoral. O PSD também se lembra que no seu passado as pensões sagradas foram um problema que Luís Montenegro tentou contrariar até hoje, dando uns bónus, acrescentando subsídios extraordinários. E, portanto, desse ponto de vista, também eu acho que é uma área em que o acordo é possível, porque, apesar das tentações de colocar os privados a gerir também a segurança social, e mesmo Bruxelas e Maria Luísa Albuquerque têm feito alguma pressão nesse sentido, Luís Montenegro tem a noção de que esse é um tema sensível, e se o deixar ao PS a defesa das pensões do futuro para um país tão envelhecido, isso a prazo é um prejuízo para o PSD, e Luís Montenegro sabe isso. Portanto, essas áreas de essas condições, digamos assim, são condições que eu julgo que não são muito difíceis de acertar genericamente. Depois, se aqui e ali há mais alguma coisa que não satisfaz o PS ou que o PSD tem que sacrificar, veremos. Os problemas hoje do país são o contexto internacional, a economia que dá sinais de preocupação e um governo que está a desfazer-se. E isso é que é o grande problema, é o que fazer quando a percepção das pessoas, vamos às percepções, mesmo que a realidade possa apaziguar e depois a memória possa fazer o seu caminho e a gente esquece se os problemas, entretanto, forem outros. A verdade é que a questão na educação é transversal à sociedade portuguesa, vai deixar algumas marcas. Fernando Alexandre tem capacidade para resistir se os maus não forem maiores do que aqueles que já foram, mas do lado do Ministério da Administração Interna é uma zona de enorme preocupação.
0: Deixas-me já ser a contraditória do António, sim, só numa questão sobre o Chega. É que no início de 2025, eu estava aqui a ver para recuperar alguns números, também tinhas tipo 70 e tal por cento das pessoas que não criam eleições antecipadas, e depois foi o que foi, e o Chega conseguiu o resultado que conseguiu, que foi, subiu à frente do Partido Socialista. O Chega, sim, é um leitor de sondagens muito assíduo e muito atento, e toma as suas posições políticas em função das sondagens, foi isso que nós vimos com a Leda Burrell, é verdade. Agora, também é verdade que o Chega beneficia de crises políticas e nós tivemos este crescimento surreal do Chega em 5 anos, por causa das sucessivas crises.
3: Mas depende também do tipo da crise.
0: Crises políticas. Se for ele a causar, claro que não. Mas
3: não,
2: esta crise,
3: pensar...
2: o governo vai ter esse efeito para o Chega.
0: Sim, claro, mas por isso é que eu te dizia que eu acho que
3: só beneficia ao Chega.
0: Por isso é que eu te dizia que eu acho que o único partido que terá interesse, e por isso é que não acho que seja só palavras vazias de André Ventura quando fala da moção de censura ou de ponderar uma moção de censura, o único partido que tem interesse em eleições antecipadas é o Chega. Efetivamente. Porque é o único que beneficiaria disso. O Partido Socialista ainda não tem uma opção,
2: pois, mas
0: não tem uma opção apresentada aos portugueses.
2: O problema é que ele, ponderando isso, hoje ouvindo André Ventura, uhum, ele pondera isso e não vai por aí.
0: Claro.
2: O Chega está empenhado nesta altura, André Ventura percebeu muito bem que nesta altura uma posição algo mais responsável, deixando o governo afundar, sem ter que elevar muito o tom, sem ter que fazer intervenções diárias.
1: Mas falas, mas falas.
2: Vai fazendo algumas, mas vai... atenção, o tom não é o mesmo.
1: Não, sim.
2: Ele até ponderou a comissão de inquérito, foi reunir, fez uma pausa...
1: Não, não, comissão de inquérito vai fazê-la. Comissão de inquérito vai fazê-la.
3: Ele vai fazer o tirocínio para o novo papel.
2: Ele vai fazê-lo. É gravíssima esta comissão de inquérito. É gravíssima. Eu nunca me lembro, não se lembra que a Polícia Judiciária, uma polícia, foi submetido, o mandato de um diretor de uma polícia foi submetido aos dois mandatos dele, submetidos a uma comissão de inquérito. Eu não sei o que é que isto vai dar. Mas
1: é putestativa, portanto vai ter que ser feita. Aliás, exato, ele deixa cair que tinha previsto para a Operação Influencer, uhum, para avançar com esta comissão, claro, da Quinta Luís Neves, diretor da PJ.
0: Ele
1: não é?
0: Só não está,
1: é como tu dizes. Ou seja, de repente temos o Parlamento a querer.
3: Claro. Mas grande parte desta atividade é sigilosa, é sob escrutínio, é segredo. Portanto, eu não estou bem a perceber o alcance dessa comissão de inquérito, sem ser, claro, efetivamente o intuito político de
1: desgastar o próprio
3: desgastar e acabar, claro, com Luís Neves, que é o seu ódio principal.
0: Lisa,
3: número
0: tu
3: um, estimação
0: tu olhas
3: sempre
0: para os Estados Unidos e vês o Partido Republicano, o MAGA, não o Partido Republicano todo, mas o MAGA, a usar o equivalente às comissões parlamentares de inquérito nos Estados Unidos, over and over. Quer dizer, é um abuso das comissões de inquérito, mas precisamente com esse propósito. Não é o propósito de esclarecimento, é o propósito de desgaste,
3: claro,
0: das instituições.
3: Claro que não, porque mas isso seria a judicialização de tudo. Portanto, isso, claro, é notoriamente...
1: E a pergunta que faço, Luísa, é se Luís Neves tem condições para continuar. Ou seja, se já percebemos que Fernando Alexandre se mantém e o próprio Primeiro-Ministro diz que o pior já passou, portanto, segura as pontas ao Ministro da Educação, no caso de Luís Neves a coisa parece ser um pouco... Bem, eu vou usar uma expressão que nem sei se é adequada. Parece um pouco embaraçosa demais para aguentar Luís Neves no governo, ou não?
3: Olha, não sei, sabes, eu acho que estamos sempre no reino das percepções e na questão do Luís Neves mais que nunca.
1: Claro.
3: Porque tu não sabes nada, especulas e vais sabendo pequenas coisas que têm a ver, obviamente, com comportamentos do foro mais ético do que do foro da sua competência profissional. Do foro da sua competência e da área de ação, isso sim... Tem responsabilidades Fernando Alexandre. Os problemas de Fernando Alexandre foi no exercício do seu cargo, uhum, como ministro. não foi na sua questão ética.
1: Ou seja, na tua opinião, não se pode comparar os dois casos?
3: Acho que não pode comparar mesmo. Em relação a Luís Neves, nós estamos a assistir, independentemente daquilo que possa vir a ser esclarecido ou daquilo que já se sabe ou não se sabe nos seus contornos, estamos a assistir a um assassino de caráter. Não tenho a menor dúvida. Do que é isto mesmo que estamos a assistir. Independentemente daquilo que eventualmente dá razão a esse tipo de coisas. Ou seja, ele é um homem que já se percebeu, atuou muito nas margens da informalidade. Foi assim que ele exerceu o cargo. Provavelmente ser diretor da Polícia Judiciária ou atuar na Polícia Judiciária tem que ter uma boa dose de informalidade. Eu não estou a ver documentos para tudo e mais alguma coisa quando se está a descobrir ou quando se está a investigar criminosos, mafiosos, etc.
2: Este o caso, não?
3: Pois, não me parece ser este o caso. Agora, informalidade, portanto, eu acho que alguma informalidade existe. Há coisas que, neste momento, há dois dados muito interessantes, porque eu li alguns que houve um dirigente do PSD que, quando foi questionado sobre Fernando Alexandre e Luís Neves, ele disse, Luís Neves não é dos nossos. Uhum. Portanto, o PSD...
1: Fernando Alexandre também não é, mas de qualquer forma é mais próximo, sim.
3: Não, é completamente PSD, é completamente PSD. Quer dizer, já o era no tempo de Passos Coelho, quando foi ministro e secretário de Estado da Administração Interna, curiosamente, saiu também primeiro tinha-se incompatibilizado com Miguel Macedo e depois com a Anabela Rodrigues, também porque, e dizia Miguel Macedo, porque ele é um académico menos político que eu conheço. Ora, ele é PSD, quer dizer, é um dos deles, digamos assim, é um dos nossos, como ele diz, como diz este dirigente do PSD. Luís Neves não, é uma revista no PSD, digamos assim, porque é um homem que foi nomeado, como sabemos.
1: Ou seja, é um homem isolado neste momento.
3: É um homem isolado e sujeito a uma política de comunicação que o está a fritar. Ou seja, a primeira coisa que ele fez foi... da iniciativa dele foi dar entrevistas a todo o lado. Claro que aquilo foi um excesso e não fez sentido nenhum. Foi a política de comunicação dele. Exato. Neste momento ele tem outra política de comunicação, que é a que o governo lhe impõe, que é não falas. Não falas, esperas que venham todos os tiros lá de fora. E que, para a gente saber o que é que se está a passar. Portanto, não falas, só vais falar. Isto é muito...
2: Já tem uma comissão
3: isto é muito Montenegro. Uhum. Quer dizer, é silêncio, é gerir o silêncio, esperar, eventualmente, que a onda passe, como dizia no outro dia, já não sei quem, baixar a cabeça quando passa a onda, baixar a cabeça e tapar o nariz e esperar que passe, ou ver... agora, este tipo de política de comunicação está, efetivamente, a fritar Luís Neves. Agora, ele não pode ser neste momento substituído, a menos que haja um cataclismo, uma revelação tremenda. E eu acho que para a tranquilidade com que ele está a encarar e com que o estão a encarar no governo, para que ele dar as explicações depois, isso é uma coisa que aparentemente vai haver explicações. E antes disso, na verdade, prefiro não falar. Quer dizer, acho tudo isto muito... Sabes como é que é? Há um grande entusiasmo para descobrir coisas que, no fundo, são coisas muito pequeninas. E eu acho que... Não, são coisas muito pequeninas.
1: Não
3: eu
1: sei.
3: Acho que um...
1: Epá, a questão do outro lado.
4: Mas não é um monte, não é?
3: Num monte. Mas não é com um vereador do Chega não. E o Admira a dar cartas, a dar tudo o que pode.
4: Eu não acho que seja a questão do monte.
3: Quer dizer, eu não sei o que é que aconteceu enquanto ele era diretor da Polícia Judiciária.
4: Não sei. É isso, mas o problema é não saber.
3: Soubeste o quê?
4: Quem é que mandou, quem é que deu a autorização, quem é que assinou o auto para o amigo de Luís Neves ir lá levantar o outro lado?
3: Mas eu não tenho grandes dúvidas que quem
4: foi. Foi Luís Neves.
3: Obviamente que foi Luís Neves.
4: Mas ele diz que não.
3: Ele não disse isso. Ele disse que daria todas as explicações.
2: A PJ é que não encontrou nada.
3: A PJ, o jornal,
1: é que diz que,
3: é
1: não
3: que,
1: encontrou
3: diz que a PJ
1: documentos.
3: Não encontra.
2: A PJ ele diz... não encontrou.
3: Não, sim. Não, mas o ele jornal não diz que a PJ não encontrou.
1: Sim.
3: Há várias coisas que a gente não sabe e que está a tomar como adquiridos. Espera. E como os jornais dizem uma coisa, no dia seguinte dizem outra e dizem outra, eu digo-te francamente, é uma embrulhada tão grande aqui que eu acho que é um erro. erro neste momento o Luís Neves estar calado, certo, e seguir esta política, certo, e seguir a política do silêncio. Mas será, porque tivesse... isto está a fritá-lo completamente.
4: Mas, Luísa, se tivesse sido ele a assinar o auto, o que é que isso significa? Se tivesse sido ele a assinar o auto,
3: significa o quê?
4: Que
3: provavelmente existem muitos casos desses, dos bens apreendidos,
1: exatamente,
3: que são da PJ, ficam em lugares privados. Como este, por exemplo, que surgiu.
2: Amigo, evento,
3: não num armazém. Mas tu achas armazém de um homem. Não sei quantos outros haverá.
4: Mas tu,
3: não sei.
4: Tu então relevas
3: é a mesma coisa que tu estás a dizer, como eu ouvi. Ai, eu falo.
2: Luísa, desculpa.
4: Tu não achas isso grave?
2: Tu conheces até melhor do que nós, muito provavelmente.
3: Acho muito grave a situação do departamento. Acho muito grave a situação da Polícia Judiciária, como em outras empresas do Estado. Uhum. E ela não é uma empresa do Estado, é uma instituição do Estado, uhum, no qual nós temos. Ou tínhamos muita confiança e estamos a destruí-la através da informalidade de um ministro.
2: Estamos, não, esteve. Uhum.
3: Agora, não sei. Não sei, António. Eu acho que neste momento
4: então
3: nós imputas
4: responsabilidade a Luís Neves.
2: Vamos, talvez,
4: da informalidade do ministro.
2: Mas olha,
3: se a PJ eventualmente não tinha dinheiro para destruir o tal não sei quantas toneladas ou litros de
1: acetona
3: ou amoníaco, ou lá que era aquilo, porque custava 100 mil euros e não tinha.
4: Dá um empreiteiro.
3: E como existe. Não é dar um empreiteiro.
4: O problema é que a PJ dá aquele atrelado.
3: Ele
4: a PJ dá aquele atrelado como desaparecido, Luísa.
2: Vale a pena centrar-nos naquilo que já
4: dá
2: sabemos.
4: Dá o atrelado como desaparecido. Então, mas isso é o que sabemos.
2: Se me permitem, vamos dizer só uma coisa que já sabemos. A PJ transmitiu ao Ministério Público duas coisas que já sabemos. Suspeita de abuso de poder
4: e de descaminho.
2: Descaminho de um bem que estava à guarda da Polícia Judiciária, que desapareceu e que a PJ foi buscar a Barcelos.
3: Se não foi desapareceu, não. A gente também soube, pela leitura, que a própria PJ acompanhou o atrelado até ao até aos armazéns do Constru Barcelos.
2: Desapareceu.
3: Não desapareceu.
4: Deu como desaparecido dentro da PJ. Estava como desaparecido.
2: A PJ não voltava a ir buscar.
3: Desculpa, mas está sempre muito contraditório.
2: Se eu estivesse legalmente, formalmente atribuído a um privado para fazer aquilo que tinha a fazer, a PJ esclarecia que aquele bem, aquele atrelado, aquele, tem outro nome técnico, mas aquele atrelado,
3: aquela galera,
1: que é um nome estranhíssimo,
2: estava legalmente, claro, e formalmente e regularmente atribuído a um privado para a sua guarda, destruição, o que fosse. Quando a PJ tomou conhecimento que aquele bem que estava à sua guarda, afinal estava em Barcelos, foi lá buscá-lo e voltou a guardá-lo. E passou ao Ministério Público a suspeita de descaminho de um bem que estava à sua guarda. Isto, claro, isto já sabemos.
1: Vamos manter-nos.
3: Mas sabes mais do que isso. Sabes que foi a própria PJ que quando foi a dita galera foi para não sei onde, foi lá para Constru Barcelos, a própria foi escoltada por elementos da PJ.
2: Então,
3: também sabes isso. Então, mas
2: a PJ
3: foi, escoltou,
2: dito,
3: sabe, dizer, e agora vem a PJ dizer que afinal houve um descaminho e abuso de poder. Olha, eu não sei, mas também, como eu volto a dizer, acho que existe aqui uma tentativa de assassino de caráter.
2: Talvez.
3: Por outro lado, acho que ele semeou e deixou muitos inimigos na PJ.
1: Vamos voltar ao tema, mas para já uma ligeira pausa para conferir o trânsito.
5: Neste momento está em fase de resolução o acidente na Cril, que ocorreu junto à zona comercial de Odivelas. Há filas ainda a partir da Pontinha e, por isso mesmo, com muito mais demora. Quanto à segunda circular, no sentido Benfica-Aeroporto, para-se a partir das Torres de Lisboa e até às Calvanas, para a Ponte 25 de Abril, de Lisboa para Almada. Há filas ainda em Campo Lide. Os acessos da A5, Moreiras e Alcântara estão preenchidos. O IC19 de Lisboa para Sintra, há filas na reta dos comandos da Amadora e depois no Porto, na VCI, no sentido a Rábida Freixo, há paragens à passagem pelo nó da A3, mas no sentido Freixo a Rábida há demora entre Bonjoia e as Antas. Temos indicação de um acidente naquela zona. Depois para-se da zona de Francos e até à Ponte da Rábida. Há 28 no sentido Porto Viana do Castelo, há filas na Avenida AEP até à saída para a A4. Mais à frente há um acidente antes da saída para a A41 e o trânsito a fazer-se com bastante demora. Já no sentido Viana do Castelo Porto, há também demora na Avenida AEP em direção à VCI. A3 Braga Porto, da Circunvalação até à VCI. 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
1: Contraditório, segunda parte, é o contraditório de António José Teixeira, Luísa Mareles e Maria Cristel Branco. Estávamos a falar do caso Luís Neves e da comissão de inquérito que aí vem, a conta do Chega, que pede putestativamente essa comissão. Estamos perante, Luísa Mareles, estamos perante um ministro que sobrevive por confiança do primeiro-ministro ou por ausência de alternativa a Luís Neves nesta altura?
3: Eu acho que é por ausência de alternativa também. Para também, porque Luís Montenegro tem sido sempre muito, em relação a todos os seus ministros, ele não substituiu nenhum, sem ser depois quando mudou de governo. Quer dizer, quando houve eleições.
1: Mas caíram dois ministros da administração interna. Pô, duas mulheres.
3: Duas mulheres, é verdade, mas uma porque mudou de governo e outra porque ela pediu a demissão. Claro. Portanto, não me parece que Luís Montenegro seja um homem muito proativo nessa questão. Há uma coisa que me suscita a atenção, obviamente, que é o facto de ele ter criado um facto político ao dizer que não vai de férias. Pode ser que, eventualmente, vem aí até ao final do mês, vem aí uma reforma administrativa e tal, não sei o quê, e, portanto, é preciso que ele esteja cá, mas é, eu também posso pensar que é na eventualidade de ter que assumir funções que não só as de primeiro-ministro, porque ele não tem ninguém para ministro da administração interna e, portanto, terá que ser ele a assumir esse cargo. Portanto, se chegarmos a um ponto,
4: Ele já tem experiência nisso.
3: Sim,
1: já tem poucos dias.
3: Sim, 15 dias, uma coisa assim. Não sei se boa 15 dias. E sobretudo seriam, quer dizer, clamoroso, eu volto a dizê-lo, Luís Neves, se cair, não cai por causa da sua competência como ministro da Administração Interna. Pelo contrário, ele está a fazer uma reforma de polícias. Vamos a ver, e está a fazer outras coisas.
1: E o Ciresp, é preciso não esquecer.
3: Exatamente.
1: Ou seja,
3: exatamente.
1: Abriu ali um ninho de vespas.
3: Exatamente, exatamente. Portanto, vamos a ver. Agora, se em plena época de fogos, se o primeiro-ministro, acho que é preciso haver um hecatombe para que efetivamente, ou ele próprio, ou o próprio Luís Neves se demitir, para ele sair do cargo, ou para o Luís Montenegro demitir, porque se não faz sentido, que se ele não demite Fernando Alexandre.
1: E na tua opinião, Maria Castelo Branco, porquê que o PS se atira mais a Fernando Alexandre e menos a Luís Neves?
4: Olha, porque é muito mais evidente, ou seja, a Luísa dizia isto e é verdade, que são dois casos completamente diferentes e eu acho que um tolda o outro, mas acho que é Luís Neves que está a safar, o caso de Luís Neves que está a safar mais Fernando Alexandre. Porque quando há dois em praça pública e um é muito mais escandaloso na sua, porque de repente há um atrelado com droga, ou se não tem droga, mas de repente é porque
1: tem
4: a informação da droga. É uma coisa muito mais fácil de criar headlines se tu quiseres e, portanto, de certa forma tira as atenções de outro caso. Mas aqui há duas diferenças, há uma diferença grande, que é o de Fernando Alexandre, é uma incompetência, se tu quiseres, ou imprudência política. E é mesmo, porque depois as pessoas... Fernando Alexandre esteve muito bem na entrevista que deu aqui a Vítor Gonçalves na RTP, porque fez um reframing do que se está a passar, a dizer as pessoas que me estão a criticar não querem a modernização. E isso é muito é hábil do ponto de vista de comunicação, mas o problema é que não é não querer a modernização, é não querer a modernização a todo o custo, nem achar que tudo o que é moderno é bom só porque é moderno, porque ainda havia... de facto, muitas coisas para melhorar e nós vemos isto. O Fernando Alexandre tem essa informação o ano passado, tanto pelo...
1: dos erros cometidos no projeto piloto.
4: Mas
1: já de ter vindo ao
4: são ditas pelo ex-diretor do Júri Nacional de Exames, que se demite dois dias antes deles anunciarem que vão fazer isto em setembro para 2026, mas tem essas informações supostamente do ex-diretor do Júri Nacional de Exames e também tem essas informações já agora, se fosse à internet pesquisar. Uhum. Também é muito moderna. Se fosse à internet pesquisar as coisas do ano passado, houve uma data de professores a virem em público a falar dos erros. Portanto, quando Fernando Alexandre diz que não tem informação nenhuma, na verdade é porque, das duas uma, ou quer dizer que não teve informação só para justificar o avanço tão descuidado, ou então...
1: Mas avançou... é pior a emenda que o soneto.
4: É pior, não é?
3: Ou lançou ou então... para cima do secretário de Estado, porque o secretário de Estado disse que tinha essa informação.
4: Precisamente, mas deixa-me só terminar. A questão é, isto é um caso completamente diferente do caso de Luís Neves, que aponta não para imprudência, mas aponta para falta
0: alegadamente, de idoneidade do diretor da Polícia Judiciária no cargo. Não tem nada a ver com a eficácia política. Portanto, o Partido Socialista é mais fácil, de facto, ir para cima de Fernando Alexandre, porque há provas dadas de ineficácia política, enquanto Luís Neves ainda está mais ou menos sem se perceber exatamente o que é que se passou, embora haja fortes suspeitas de falta de idoneidade no cargo. Agora, se o Chega está a ir para cima de Luís Neves, o Partido Socialista ir para cima de Luís Neves também, ainda por cima apontado pelo próprio Partido Socialista para diretor nacional da Polícia Judiciária, também é um bocadinho mais frágil em termos de narrativa política.
3: E reapontado, não te
2: esqueças. Deixa eu voltar a Luís Neves.
0: Com algumas dúvidas na altura, Luís Montenegro fez
2: Luís
0: com algumas
2: Neves
0: dúvidas.
2: Está a ser escrutinado, sobretudo descontando umas falhas nas declarações já enquanto ministro, como diretor da Polícia Judiciária. Estamos a falar de sua idoneidade enquanto diretor da PJ, o que arrasta uma instituição com o prestígio da PJ para um plano que não se compadece com esta ideia do logo veremos e vamos deixando, digamos, esta situação apodrecer, que é o caso. Nós temos aqui vários problemas e Luís Montenegro também tem consciência deles. Há um padrão spin-on-viva que se criou. Eu hoje achei imensa graça a ler um artigo do Expresso que alguém do PSD dizia: bom, eu cometi o erro de ter uma empresa enquanto diretor da PJ. Bom, extraordinário. Bom, um grande pecado de Luís Neves ter uma
3: mulher,
2: empresa. Exatamente. Bom, era melhor a gente não aprofundar muito essa matéria, mas o padrão ficou criado e o embaraço também. Nós estamos a falar de um mundo de cumplicidades e de inimigos que se criam naquelas funções. O Luís Neves sabe muita coisa deste país e de muita gente.
1: É por isso que o Chega está tão interessado em abatê-lo?
2: Não, o Chega hoje falou em lojas e tudo, durante a justificação, para sermos claros de que é que estamos a falar e como isso pode atravessar vários partidos, sobretudo o PS e o PSD. E, portanto, nós estamos sobre um caso que tem explicações por dar sobre empreiteiro que tem uma série de negócios feitos com a Polícia Judiciária, a esmagadora maioria sem concurso.
3: Não seriam precisos.
2: Sendo que, coincidentemente, azar dos Távoras é o amigo reconhecido, assumido pelo próprio Luís Neves, que depois ajuda lá as obras na casa. A juntar a isso tem a célebre história do outro lado, num caso ainda por cima de uma largura bastante grande e preocupação e de uma aparência, obviamente, de gravidade. O não dar explicações. Eu não quero saber da fatura para o empreiteiro sobre o soalho lá da casa ou parte de estacionamento. A questão que se pode colocar é se este empreiteiro e a PJ e as contratações da PJ, se isto foi feito segundo a lei. A PJ não pode infringir a lei, muito menos o seu diretor. Isto é inconcebível e é intolerável e isto não pode continuar sem esclarecimento.
1: Mas não é por uma comissão de inquérito.
2: Esperemos que não estejam à espera de setembro da comissão de inquérito para dar esclarecimentos que devem ser dados agora. Já. E agora? E se aquilo que aconteceu por informalidade, descuido, apesar das boas intenções, foi grave, há que assumir a responsabilidade imediato e Luís Neves não tem que sujeitar a disciplina alguma de comunicação ou disciplina política que lhe queiram impor. O que está em causa nesta altura é o seu bom nome.
1: Mas reconheces que está a ser frito em lume brando? Não, neste caso não é lume brando, é um bem aceso.
2: Não há nenhuma obrigação que um ministro, estando em causa, não é uma política de governo, atenção, isto não é gerir um processo de exames e de avaliação. Isto é a conduta de Luís Neves enquanto diretor da PJ.
0: Até porque, repara, teria sido muito fácil acabar com este lume brando.
2: Não possa impedir Luís Neves de esclarecer a sua situação, isso não existe.
1: É o bom nome dele que está em causa.
0: A questão é porque
2: não perguntou a ninguém para dar as entrevistas que já deu, por sinal, um pouco desastrosas. Portanto, ele, neste momento, o que está sob a sua cabeça é tão grave e sobre a instituição PJ e que está a ser escrutinado pelo Ministério Público, que ele tem mesmo que dar esclarecimentos. É a sua obrigação e para ele próprio é o melhor que pode fazer, mesmo que tenha que tirar ilações, digamos que no limite podem levar à sua demissão. E isto não põe em causa o reconhecimento do grande polícia que foi Luís Neves e das suas boas intenções e de não ter nenhum ganho material sobre o que quer que seja. Está em causa em que um diretor da PJ tem que ser, obviamente, rigorosíssimo no cumprimento da lei.
0: Claro, não, ele não é tão rápido a apresentar as faturas.
3: Muito mais difícil ser ministro do que diretor da PJ, não é? Porque é muito mais complicado, porque ele não está a ser julgado como
1: ministro,
3: mas como diretor da PJ. Agora, mesmo em relação aos dados, por isso é que eu aguardo estas explicações E de facto, eu acho que é completamente, já é tarde. Todas as explicações já pecam por tardias. Uhum. Porque tu vês que esta cena dos contratos, sim senhora, 17 dos contratos não foram ao concurso público. E depois vais ver, é porque não era obrigatório, porque o dinheiro não atingiu,
1: não atingiu o valor que obrigasse.
3: E portanto, ele não pode ser acusado de uma coisa que não é. Que não é crime, que não é ilegal, pelo contrário, é perfeitamente.
1: Ele no fundo está a ser acusado de ser amigo do empreiteiro.
3: Sim, todos estes contratos foram validados pelo Tribunal de Contas. Portanto, o que é que a gente mais quer? Não sei mais. Não sei.
0: Não tem que ver com isso.
6: Eu dou-vos 30 segundos,
1: o que é muito pouco, mas para fechar isto na comparação com Fernando Alexandre. Porque, de facto,
2: Eu não falei de Fernando Alexandre, pois, disse bem sintético. Este processo de correção digital dos exames foi um caos. Hoje há dados sobeiros para não ter outra
1: conclusão. O ministro devia-se admitir ou não? Ou devia ser demitido?
2: Não, eu acho que este processo ultrapassa Fernando Alexandre. Acho que este processo é um processo que o Governo assumiu e a bancada do PSD, levantada em coro, proclamação.
1: Por duas vezes.
2: Assumiu. E, portanto, o que está em causa neste processo é que ele termine o menos mal possível e que sejam retiradas ilações e responsabilidades no final do processo. Em relação a Fernando Alexandre, eu acho que é isso que deve acontecer.
1: Queres, Luísa Meirelles, também rematar com o Fernando Alexandre? Dou 30 segundos.
3: Sim, eu gostava de saber o que é que aconteceu realmente em relação a isto. Porque até agora a gente não percebeu se efetivamente ele foi mal informado e apesar de ou não foi informado, ou tendo sido informado, resolveu avançar, portanto arriscou como ministro.
2: Se informou?
3: Exato.
2: Aparentemente informou.
1: Foi responsável ou foi responsável?
3: Não, ou ainda há um outro dado aqui, que é a história do PRR e da digitalização, que era obrigatória, de acordo com as metas do PRR. Eu não sei o que é que foi, o que é que motivou uma decisão tão arriscada como a que o ministro resolveu tomar.
1: O que é que fica por dizer, Luísa Meirelles?
3: Olha, fica por dizer esta nossa fã de comemorações que agora temos. Eu pensei que Portugal tem 900 anos, não é? É o que assim se diz. E portanto é a nação mais antiga da Europa, para acho que da Noruega, creio eu. Mas muito bem, então nós resolvemos arranjar uma comissão para comemorar. Muito bem. Só que vamos comemorar a Batalha de São Mamede em 1128, portanto aqui há 2 anos. Depois vamos comemorar a Batalha de Ourique em 1139, e depois vamos ainda comemorar o Tratado de Zamora em 1143. Não sei se ainda vamos comemorar a Bula Papal de 1179. Portanto, já vai em 15 anos estas comemorações.
1: É um país em festa.
3: Vai ser. Sim. E não te esqueças, e para o ano, os Açores também vão comemorar os 600 anos da descoberta.
1: Maria Cristal Branco.
0: Olha, o que fica por dizer é acerca de Mamdani, que no Mamdanistão em Nova Iorque, que conseguiu reduzir o déficit da sua cidade, e era um déficit de 12 bilhões, e isto conseguiu fazê-lo sem aumentar as taxas e impostos para a classe média e para a classe trabalhadora, mas aumentando só para a classe mais rica, mas a rica estamos a falar, acima de vários milhões, que nem sequer vivem em Nova Iorque, e portanto, por exemplo, aumentou as taxas para propriedades acima de 5 milhões de euros, que sejam de casas secundárias de luxo. E portanto, tem feito um trabalho excepcional, aliás, até me tem surpreendido e pode
1: é
0: ser...
1: É uma admiradora dele.
0: Sou, de repente, maior. Mas o Trump também é um admirador dele, que diz que ele é um homem muito bonito.
2: E um comunista.
1: António, o que é que fica por dizer?
2: Olha, volto ao subsídio de mérito cultural que este governo, em nome do rigor, portanto estamos a falar de rigor, iluminou para 26 artistas, todos eles acima dos 70 anos, alguns com 90 anos, em situação de carência, muitos deles, em nome de um critério e de uma uniformização que leva a que estejamos a falar de um universo de 65 beneficiários. Pois bem, este governo está muito preocupado em cortar este subsídio, muitas vezes de pouco mais que uma centena de euros, e eu acho que isto é um estado forte com os fracos e com pouco apreço pela cultura em Portugal.
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1: Em contagem decrescente para as 8 da noite, ligamos também para a hora de jantar, até porque daqui a pouco há mais uma edição do Mesa para Dois com Mafalda Rodrigues de Almeida, que é nutricionista e dá dicas nas redes sociais, em podcasts e também em livros, com um livro recente também, que se chama Receitas para Famílias Felizes, co-escrito pela psicóloga Helena Paixão. Quer recuperar a ideia da refeição enquanto espaço de partilha em família. E é um jantar com Rui Alves de Sousa.
2: Eu acho que este livro o que tenta trazer é, são receitas, mas também são momentos que possam incluir a família, para que isto seja uma coisa da família e que possa trazer memórias boas. Seja porque estamos a planear juntos, seja porque estamos a aprender uma receita nova juntos, ou porque estamos todos a experimentar um sabor novo. E pronto, eu acho que isso também cria memórias muito engraçadas. Se nós refletirmos um bocadinho sobre determinadas memórias que nós temos, por exemplo, porque é que os portugueses quase todos adoram a bola de Berlim na praia? Não é só porque é uma bola de Berlim, porque isso podes comer o ano inteiro.
3: Exato.
2: É porque aquilo te transporta para uma memória sensitiva, se calhar daquela avó com quem ias de férias o mês inteiro. E é muito engraçado como os alimentos e as receitas nos conseguem transportar para isso. Eu acho que se formos perguntar à maior parte das pessoas, ninguém come bolas de Berlim sem ser na praia.
1: Mesa para Dois de hoje com a nutricionista Mafalda Rodrigues de Almeida, que se junta a Rui Alves de Sousa. Entretanto, amanhã pode contar com alguma chuva fraca, porém no norte e centro do país, e também com vento por vezes forte junto à costa. Temperaturas máximas. Amanhã a Guarda chega aos 23, Viana do Castelo e Porto 24, Aveiro e Leiria 25, Viseu 26, Vila Real, Coimbra e Lisboa Boa 27, Bragança e Porto Alegre 28, Braga, Santarém e Évora 29, Castelo Branco, Setúbal e Beja 30, por fim, Faro chega amanhã aos 31 graus.
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1: Oito horas no continente e na Madeira, 7 nos Açores. É o regresso à informação com Susana Barros. Quais são os principais títulos a esta hora, Susana?
4: Uma situação inédita, diz o ministro do Interior francês. O incêndio na região de Gironde obrigou a retirar mais de 100 mil pessoas de casa. O governo já convocou uma reunião de crise para esta noite. Também na região de Madrid continua fora de controle o incêndio, que está a afetar 40 mil pessoas. Em protesto contra as falhas nos exames nacionais, estudantes e professores manifestaram-se esta tarde junto ao Ministério da Educação.
1: Porto e Ponta Delgada a esta hora com 21 graus, Coimbra, Funchal e Lisboa com 22, Faro 25. 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
4: Os incêndios não dão tréguas aos bombeiros em França e Espanha, uma situação que está a afetar milhares de pessoas. Em França, o governo anunciou que vai reunir esta noite um grupo de crise. Em Espanha, Pedro Sánchez, o chefe do governo espanhol, está a preparar-se para amanhã ir ao terreno acompanhar a situação. A correspondente da Antena 1, Ana Romeu, num centro desportivo na região de Madrid, há pouco, esta tarde, contava-nos o que se passava nesse centro, que está a recolher pessoas que têm de abandonar as suas casas.
5: O que foi revelado há instantes pelo governo é que mais de 40 mil pessoas estão afetadas só na região de Madrid, só na comunidade autónoma de Madrid. Este número inclui não só pessoas que foram obrigadas a serem retiradas das suas casas por uma questão de prevenção e aquelas que estão confinadas. Aqui voltou a repetir-se que todos os que decidirem passar a noite neste centro desportivo, em Vila Viciosa de Odón, vão passar hoje, mas seguramente também amanhã e domingo logo se vê. Portanto, é esta a situação nesta altura, uma vez que, como disseste, o fogo, que agora é uma frente única, está a avançar cada vez mais, agora avança para norte, e a estratégia dos bombeiros passa por fazer uma espécie de barreira para que este incêndio de grandes dimensões não chegue nem ao Escorial, nem à população de São Lourenço do Escorial, que são chamados incêndios de sexta geração, atingem uma área de mais de 5 mil hectares e, segundo os bombeiros, são praticamente impossíveis de apagar.
4: Amanhã o primeiro-ministro espanhol vai visitar alguns dos locais mais afetados pelos incêndios em Espanha. O país já pediu apoio através do mecanismo de proteção civil da União Europeia. França fez o mesmo. Há dezenas de incêndios ativos no país. Carlos Pereira, jornalista do Lusojornal, contava-nos no programa da tarde que já foram retiradas milhares de pessoas das zonas de perigo. O incêndio na região de Bordeaux continua a ser um dos mais preocupantes esta hora.
3: O que está, de facto, a preocupar mais é tanto este incêndio junto à Arcachon, a sul de Bordeaux, e depois um outro mais abaixo ainda, portanto, em Biscarrosse, mas numa região de muita floresta e também de muitas casas. As casas entram na floresta e a floresta entra nas cidades. Portanto, isto vem complicar, portanto, ainda mais o combate a estes incêndios. Há cerca de 70 mil pessoas que foram evacuadas, é mais do que uma cidade como Évora. O problema do Cabo Ferrá é que é uma península que entra dentro do mar e, portanto, há só uma estrada praticamente a sair de lá e aí recorreu-se a barcos, os pescadores, as pessoas que portanto, trabalham nas ostras, portanto, em Arcachon. Em Arcachon há muitos, foram buscar os turistas, é uma zona muito turística, onde há mais turistas, portanto, em França, quando fecharam os parques de campismo, há muitos daquela região, e recolheram, portanto, as pessoas, um pouco como podem, entre Bordeaux e Arcachon.
4: Carlos Pereira, o diretor do Lusojornal, e o momento difícil que França vive nesta altura por causa dos incêndios. Nesta altura já se contam em 110 mil o número de pessoas retiradas dos locais onde se encontravam devido à força do fogo. Contra as falhas nos exames nacionais, estudantes, pais e professores concentraram-se esta tarde em frente ao Ministério da Educação. De acordo com a agência Lusa, o protesto reuniu cerca de uma centena de pessoas. A elas juntaram-se representantes do PCP, Bloco de Esquerda e LIVRE. Esta tarde, a Federação Nacional de Educação considerou que o ministro Fernando Alexandre não é o único responsável pelos problemas nas provas nacionais. O secretário-geral da FNE, Pedro Barreiros, defendeu uma auditoria independente para apurar responsabilidades políticas, mas também técnicas.
6: A responsabilidade por todo este problema associado aos exames nacionais tem diversos atores. Obviamente, o ator principal, o ator político, é o Ministro da Educação e a sua equipa, mas também todas aquelas estruturas que existem responsáveis por este sistema, nomeadamente o Júri Nacional de Exames, o EDUCA, as próprias escolas, todos aqueles que estão envolvidos neste processo, e por isso mesmo nós exigimos que seja feita uma auditoria independente, no sentido de perceber o que falhou, por que falhou, quando falhou, com que dimensão, para que estas situações não se repitam no futuro.
4: A FNE tinha previsto uma subida em flecha dos pedidos de reapreciação dos exames nacionais. O Ministério da Educação anunciou hoje ter recebido cerca de 8.900 pedidos, mais 43% em comparação com o que aconteceu na primeira fase do ano passado. Pedro Barreiros reconhece que esperava mais.
6: Estranhamos, confesso, mas ainda bem que assim não é, porque imaginámos que o número pudesse ser substancialmente superior. E quando nós no passado tínhamos conhecimento de pedidos na ordem dos 2%, foi por isso que nós dissemos que se eventualmente passasse para 10% ou 20%, poderíamos estar a falar numa mudança de 6 mil pedidos para eventualmente 30 ou 60 mil pedidos. E isto iria ter implicações enormes naquilo que é o próprio período de férias e o tempo de trabalho dos professores que iriam ser chamados para esta função. Se porventura os números se mantiverem nesta ordem de grandeza, à partida, nota-se que há aqui um crescimento e, portanto, a origem já percebemos qual é, mas, de qualquer das formas, não poderá colocar em causa o trabalho adicional que será necessário. Mas, até como costuma dizer, até ao lavar dos cestos são as vendimas e, portanto, vamos ver até à data, até à conclusão do calendário, qual o número total de pedidos que serão feitos.
4: Pedidos de reapreciação de exames. As inscrições na primeira fase do concurso de acesso ao ensino superior têm, entretanto, aumentado. Ontem, quarto dia, foi o dia em que se candidataram mais alunos, 6.200. No total, já estão inscritos cerca de 14 mil. No ano passado, na mesma altura, eram mais de 25 mil. Alarmados com a nova vaga de aumento de combustíveis, os transportadores de mercadorias já escreveram ao governo. A carta da ANTRAM seguiu ontem um alerta para uma nova vaga violenta, segundo a presidente da Associação, Emma Leitão.
7: Já esta semana enviamos comunicação para o Governo, dando nota dessa nossa preocupação. O contacto foi enviado ontem, por isso foi quando isto começou a escalar. Foi mostrar a preocupação, não pedimos nada em concreto. A nossa questão foi realmente mostrar a preocupação, que sabemos que é uma preocupação também do Governo e, com certeza, mantendo-se estes níveis do que estamos a falar, desta violência de aumentos e tratando-se de uma nova vaga real, com certeza que o trabalho será semelhante àquele que fizemos na outra vaga.
4: A presidente da Antram, Emma Leitão, lembra que os combustíveis têm um peso elevado nos custos das empresas. A Associação de Transportadores Rodoviários de Mercadorias já enviou uma carta ao Governo com as preocupações com a nova vaga de subida dos preços. Na próxima semana, gasóleo e gasolina deverão ultrapassar os 2 euros por litro. Resultado dos aumentos esperados, adianta Mafalda Trigo, da Associação dos Revendedores de Combustíveis.
7: Estamos muito preocupados com esta situação. Nós estamos a sofrer uma nova vaga de aumentos que não estávamos à espera. Parece que vamos voltar outra vez todo o processo de aumentos violentos que já vivemos ainda há 4, 5 meses. Não é? Os combustíveis, na nossa estrutura de custos, representam 35%. Por isso é uma rúbrica em que nós estamos muito em cima, estamos sempre muito atentos. Em relação aos aumentos, nós nada podemos fazer, os preços são nos comunicados e nós temos é que, de facto, incorporar nas nossas estruturas de custos e fazer refletir isso nos nossos preços. É assim que temos gerido, mas quando verificamos estes aumentos tão violentos, nessa fase realmente nós não conseguimos imediatamente repercutir no mercado e é nessa circunstância que as empresas ficam numa situação muito delicada.
4: Não ouvimos Mafalda Trigo, mas sim Emma Leitão, a presidente da Associação de Transportadores Rodoviários de Mercadorias. Agora sim, as contas feitas por Mafalda Trigo, da Associação dos Revendedores de Combustíveis, contas aos aumentos da próxima semana no que toca ao gasóleo e à gasolina.
8: Os preços da próxima semana têm um aumento de 9 cêntimos no gasóleo e 3 cêntimos e meio na gasolina. Estes preços já estão a contar com uma eventual mexida da parte do Governo que se prevê que venha a existir.
4: Contas feitas pela ANAREC, a Associação dos Revendedores de Combustíveis. Confrontado com este cenário, o Ministro da Economia, Castro Almeida, afirmou que o Governo avalia a situação de forma permanente.
9: Uma péssima notícia. O petróleo a mais de 100 dólares é uma coisa horrível. Isso vai se refletir, evidentemente, nas bombas de gasolina, vão sentir as famílias, vão sentir as empresas. Há um desconto que nós estamos a fazer neste momento e que vai ser mantido. Há uma regra que foi definida, que era de apoiar ou de incentivar ou subsidiar o preço do gasóleo quando ele subisse mais do que 10 cêntimos do preço antes da guerra. Essa guerra, essa regra está em vigor, mas o Governo continua atento para avaliar permanentemente se justificam ou não novas intervenções.
10: Entendo que ainda não se justifica.
9: Não há ainda nenhuma decisão tomada sobre isso.
4: Declarações do Ministro da Economia à RTP. O Governo garante estar atento, mas não há qualquer decisão sobre novas medidas para responder à nova vaga de aumento dos combustíveis. Estoril Open, o português Jaime Faria e o italiano Luciano Darderi lutam por uma vaga nas meias finais. João Gomes Dias, qual é o ponto de situação nesta altura?
11: Neste momento, Jaime Faria está a vencer o primeiro set por 2-1 diante de Luciano Darderi, ele que é o segundo cabeça de série, por isso favorito para este encontro. Ainda assim, Jaime Faria vai tentar contornar essas probabilidades que dão a vantagem ao transalpino e para já está com essa vantagem mínima neste primeiro set. Recordo que o vencedor desta partida já sabe que vai medir forças amanhã na meia-final diante do belga Alex Blocks, sendo que a outra meia-final será 100% francesa entre Luca Vanache e Hugo Gaston. O dia de hoje trouxe boas notícias nos pares com a qualificação para as meias-finais de dupla formada por Nuno Borges e Francisco Cabral.
4: Vamos continuar a acompanhar então este jogo de Jaime Faria.
12: Susana Barros com as notícias às 8 na RTP Antena 1, simultâneo com Madeira, Açores e Mundo. 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São 8h12, altura para o último contacto com o Serviço de Trânsito da Antena 1. Olá, Sandra.
13: Olá, boa tarde.
12: Como estamos a esta hora?
13: Vai, Filomena.
12: É um clássico. Tu vai na volta, chamamos-nos Filomena.
13: Filomena, não é? Qualquer dia, olha. Olha, neste momento acabo de receber uma informação pela linha verde. O IC8, no sentido Coimbra-Castelo Branco, é ao quilómetro 82, antes de Vila Facaia, que está um pneu de caminhão, portanto, cuidado, na estrada é o quilómetro 82. Já na zona de Lisboa, ainda para a ponte 25 de Abril, temos filas a partir de Campolide, em direção a sul, os acessos da A5, das Amoreiras e também o acesso da Alcântara com bastante intensidade. Na segunda circular, no sentido Benfica Aeroporto, para-se ainda a partir da Escola Alemã e até às Calvanas, e ainda na reta dos comandos da Amadora do IC19 de Lisboa para Sintra. Temos também para o Porto um acidente para resolver na A28, no sentido Porto, Viana do Castelo, é junto à saída para a A41 e o trânsito está bastante demorado. Antes há filas na Avenida AEP até à saída para a A4 e depois no sentido Viana do Castelo Porto há paragens na Avenida AEP. Quanto à vê-se aí, no sentido Freixo Rábida, também se para na zona do Mercado Abastecedor até às Antas, e na A1, no sentido Porto Gaia, um acidente antes da saída para Coimbrões e o trânsito está mais demorado.
14: Certo, e no teu caso aplica-se perfeitamente a letra da canção dos Pesticida, aqui vou eu para a costa, ora, cheio de pica, isto? Vir costas a Lisboa, vou para o Sol da Caparica.
13: Bom fim de semana,
14: Sandra Pereira. O Serviço Nacional de Trânsito regressa na próxima segunda-feira depois das 7, porque cá seguimos com Mesa para Dois.
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0: Olá, eu sou o Rui Alves de Sousa e hoje vou jantar com a Mafalda Rodrigues de Almeida, nutricionista e coautora do livro Receitas para Famílias Felizes, que acabou de sair, editado pela Nuvem de Ideias. Mafalda, há muita coisa que tenho de perguntar ao longo desta hora, mas antes tenho de saber onde é que vamos jantar ou o que é que vamos jantar.
1: Não sei bem onde, mas num sítio onde façam umas boas amêijoas ao bolhão-pato. Acho que está mesmo assim a apetecer, não é?
0: Por acaso não é mal pensado. Tens o hábito, quando chega ao verão, de ir a caçar sítios que façam boas amêijoas?
1: Sim, adoro aqueles sítios mesmo tradicionais portugueses onde façam assim umas boas amêijoas, umas boas gambas. Ou aquele marisco super simples, mas que é mesmo fresquinho.
0: Mas consegues fazer um jantar ou um almoço só com amêijoas?
1: Sim, tranquilamente.
0: Vão dois ou três pratos de amêijoas. Olha, antes de falarmos deste livro Receitas para Famílias Felizes e já que também começamos sempre a falar de jantar, gostava de fazer uma pergunta também à volta da tua experiência ao longo destes anos. Achas que as pessoas valorizam ou desvalorizam o jantar até em detrimento em relação ao almoço e se tratam bem a questão de comer à hora de jantar?
1: Sim, valorizam mais do que o almoço. Hoje em dia, até com esta questão dos trabalhos mais híbridos, muitas vezes as pessoas estão em casa, comem, sei lá, maçãs, uma coisa rápida, uns ovos, e depois ao jantar é que fazem a refeição da família. Portanto, aquilo que eu vou vendo e aquilo que as pessoas mais partilham comigo é exatamente isso. O jantar é o momento em que estão todos. Estão à mesa e, pronto, é muito mais valorizado. Embora nutricionalmente não seja assim a melhor opção, não é?
0: Porque deviam fazer o contrário, não é?
1: Exatamente, deviam fazer uma refeição mais leve.
0: Porquê é que achas que isso acontece? É mesmo só por causa do ritmo de vida que faz com que o almoço seja mais a despachar? E
1: sim.
0: Mas que efeitos é que isso depois pode ter a longo prazo, além do peso e etc, claro?
1: Olha, o primeiro efeito negativo é a questão do sono, que é também um problema que nós estamos a ver, uma tendência grande em Portugal, as pessoas não conseguirem dormir tão bem. Quando nós comemos muito, temos tendência a demorar mais tempo a adormecer, temos mais despertares e temos menos tempo de sono profundo, sobretudo se comemos mais tarde. E aquilo que eu também vejo muito em dinâmicas com famílias que têm filhos com atividades, por exemplo, ao fim do dia, que acabam muito tarde, jantam tardíssimo, sei lá, 9, 10, se for preciso, e portanto acabam por ter muito mais esses distúrbios. Pois, como dizias, a questão do peso, claro que não é tão boa. Pronto, e acho que esta distribuição e nós pensarmos que precisamos pelo menos ter uma refeição em família todos juntos é uma coisa ótima, mas realmente pelos ritmos de vida que temos, essa refeição é muito o jantar, se calhar. Se fosse o pequeno almoço era muito melhor, era rápido. Pelos ritmos de vida que temos, essa refeição é muito o jantar, se calhar. Se fosse o pequeno almoço era muito melhor, era rápido, mas era bem melhor.
0: Mas se calhar ao pequeno almoço depois as pessoas também

0: Mafalda, já falaste da questão de uma refeição em família e este livro também que te traz cá também é sobre isso, mas antes gostava de saber porque é que escolheste para a tua primeira canção o Bruno Mars e o I Just Might.
1: Eu adoro Bruno Mars, eu acho que ele tem uma vibe super animada, muito descontraída, faz-me muitas vezes lembrar um pouco o Michael Jackson, deve ter assim algumas influências. E acho que uma das coisas brilhantes das músicas deles são sempre aqueles coros, aquelas vozes que complementam, e a música fica totalmente diferente e engraçada. Gosto imenso. Vi-o ao vivo no Rock in Rio, há uns anos, e ainda fiquei mais fã.

0: Bruno Mars, a primeira escolha de Mafalda Rodrigues de Almeida nesta mesa para dois. A Mafalda, que é nutricionista e é coautora do livro Receitas para Famílias Felizes, editado pela Nuvem de Ideias. Mafalda, este é um livro que quer trazer receitas simples, saudáveis e cheias de sabor para serem preparadas por adultos e crianças. Isto é mesmo boa ideia?
1: Olha, como mãe de duas miúdas pequenas, acho que isto, é mais
0: isto,
1: ou menos.
0: Estou a brincar, claro, não é?
1: Não, eu percebo a pergunta, mas eu tenho essa dificuldade. As minhas filhas hoje em dia têm 4 e 3 anos e elas já têm interesse em mexer nas coisas. E cada vez que elas vão buscar os banquinhos e se encostam à bancada da cozinha, eu até tremo, porque eu sei que vai ficar tudo sujo, tenho medo que elas se queimem. Portanto, não sei se é muito boa ideia, mas pronto, claro que é, fora de brincadeiras, é bom envolvermos a família. Primeiro, porque lá está, pela minha profissão, vou acompanhando muitas pessoas que hoje em dia não cozinham. Uhum.

0: até à pandemia isso não acontecia. Os portugueses tinham muito o hábito de cozinhar em casa e hoje em dia não. Tens muitos casais, mesmo casais com filhos pequenos, que não cozinham em casa, portanto é tudo comprado. Mandam vir, é tudo comprado já nos supermercados fora e perde-se uma componente muito importante, tanto de tu cuidares ativamente das tuas escolhas alimentares e da tua saúde e saberes exatamente o que é que estás a comer, portanto aquilo é delegado para alguém. E toda a gente sabe hoje em dia que isso tem um impacto muito negativo na saúde. E depois perde-se esta tradição. Ou seja, há determinadas receitas que eu hoje em dia tenho perfeita noção que fazem parte da nossa família. As minhas filhas são muito pequeninas e dizem: olha, no sábado podes fazer scones ao pequeno almoço. Elas têm já estas brincadeiras. Ou podes fazer aquela receita. Ainda hoje, a minha filha de 3 anos pediu-me para fazer uns muffins que eu faço de cenoura e banana. E eu acho que isso é tão giro, porque de facto percebe-se que aquela receita que nós achamos que, olha, foi só uma experiência para ver se elas gostavam, correu bem e ficou-lhes marcado, mesmo quando eles têm 3 anos, e depois porque de facto sabemos que estamos a nutri-los e a criar valências, que eu acho que a cozinha cria valências muito interessantes. E, por exemplo, há muitas pessoas que fazem planeamento de refeições para a semana e cozinham uma data de coisas. Eu detesto isso. Normalmente é uma coisa que eu acho que é bom para recomendar a quem não se organiza muito ou tem vidas de facto que chega muito tarde a casa, mas eu gosto mesmo é daquela coisa do ir descontrair para a cozinha, portanto, ir fazer o jantar.
1: E o que é que me apetece hoje, não é?
0: Sim, olha, descongelei só umas postas de salmão. O que é que eu vou fazer com isto? Não sei. Logo vejo o que é que o dia me leva a fazer. Acho que isso é giro. Mas porque gosto, porque tenho esse gosto. Percebo que para pessoas que cozinham por obrigação, isso não seja assim. Mas quero muito mais incutir esse gosto pela criatividade e pela brincadeira e o que é que há no frigorífico e vamos aqui construir qualquer coisa. Acho que isso é muito mais giro. E facilita a inclusão de legumes na alimentação das crianças. Por exemplo, ontem estava a fazer assim, um tabuleiro de legumes no forno e uma das minhas filhas viu um pimento vermelho e disse: que é isto? É o pimento, quer cheirar, cheira, mexe, não sei o quê. Depois foi muito mais fácil ela comer o pimento.
1: Deixa só dizer que eu fiz aquela pergunta meio provocação, mas as receitas deste livro também são feitas para que as crianças estejam em segurança, não é? Não para andarem a mexer em fogões nem nada. Mas tu puseste aí a ideia da pandemia e da forma como a pandemia alterou essa questão da nossa relação com a cozinha. Isso é uma ideia totalmente irreversível ou achas que daqui a, talvez porque nós estamos neste mundo cheio de estímulos, cheio de ecrãs e não sei o quê, achas que vai haver uma vontade no futuro das pessoas quererem voltar a essas experiências mais autênticas de vou ser eu a fazer as coisas, vamos confraternizar? Há essa vontade mesmo?
0: Eu acho que sim, porque se vê essa tendência quando as pessoas chegam a um ponto de burnout e depois percebem que têm que começar a voltar atrás. E também acho que sim, porque quando foi a pandemia toda a gente fazia pão em casa e as pessoas treinavam e eram muito mais cuidadosas com a bricolagem e com as coisas em casa, não é? Portanto, acho que sim.
1: Criou-se foi um comodismo, não é?
0: Sim, claramente. E acho que as novas gerações, da chamada geração Z,
1: que eu ainda não sou, eu sou millennial.
0: Eu também, mas de facto essa geração que tem comportamentos socialmente muito diferentes e difíceis de entender pela nossa geração e pela geração dos nossos pais, mas eles têm essas coisas boas, que é, por exemplo, vemos um decréscimo muito grande no consumo de bebidas alcoólicas, porque eles próprios já põem esse limite, percebem, isto não faz nada bem, não faz sentido. E mesmo a questão do cuidado com a alimentação também. São gerações que não estão para trabalhar até o burnout.
1: Exato.
0: E não, isso não vai acontecer. E, portanto, se calhar, sim, vão ter mais esse cuidado. Tenho pena que as pessoas não entendam que pode haver um equilíbrio, não tem que ser um tudo ou nada.
1: Claro.
0: Sei lá, eu faço um monte de coisa em casa, mas há coisas que bebidas vegetais não me vou pôr a fazer em casa ainda,
1: óbvio,
0: porque
1: aquilo
0: não dura tanto tempo, mas faço pão, faço polpa de tomate, pronto. Tudo, eu acho que também não pode haver um tudo ou nada nisto.
1: Claro. E já agora também há um ponto engraçado deste livro, Receitas para Famílias Felizes, que é a questão de se adaptar as receitas para a vida real das famílias. Pergunto-me se achas que também, no campo da nutrição, que muitas vezes esquece esse lado de ter uma noção da realidade, porque às vezes tu podes recomendar uma coisa a um dos teus pacientes e não ser execuível para a vida que aquela pessoa tem, não é?
0: Sim, isso é uma conversa que é sempre importante, que é quando sugerimos isso, percebemos que a pessoa tem espaço na agenda para o fazer. É um bocado como um exercício físico. E eu acho que este livro o que tenta trazer é, são receitas, mas também são momentos que possam incluir a família. Portanto, é a parte da Helena, com quem eu fiz o livro.
1: Exatamente.
0: Que é psicóloga e que pensou neste momento da cozinha e das receitas como um momento de partilha e de lições que nós podemos trazer. E eu acho que quando a pessoa reflete sobre, ok, eu se calhar se tiver que cozinhar mais em casa, eu vou perder mais tempo, mas ao mesmo tempo esse também pode ser um tempo de qualidade, porque eu ando há imenso tempo com dificuldade em arranjar receitas para a minha família que agradem a todos, porque ninguém gosta de legumes ou porque ninguém gosta de não sei o quê. E se colocarmos os filhos também, sei lá, até pode ser, eles podem não ir para a cozinha, mas podem estar com a mãe, por exemplo, ou com o pai, a planear o que é que vai ser comprado, ou o que é que vão cozinhar, ou uma receita que vocês queiram experimentar.
1: Sim.
0: Isto de repente, se calhar, tira um bocadinho essa carga negativa da pessoa que tem que fazer as compras e a confecção e sente que está sempre a fazer as mesmas coisas porque ninguém gosta de nada, não é? Há muitas pessoas que não gostam de legumes, ou os Sim. miúdos torcem o nariz, pronto, e portanto acho que essa componente que a pessoa não pensa, que não tem que ser só à nutrição ou só a fazer coisas diferentes, porque aí depois às vezes cai no erro da pessoa fazer pratos diferentes ao membro da família que está a comer uma coisa diferente dos
1: Sim.
0: outros, porque sabe que está a experimentar uma receita que se calhar eles não vão gostar. E a mensagem deste livro é exatamente o contrário, é não, vamos tentar incluir todos para que isto seja uma coisa da família e que possa trazer memórias boas. Seja porque estamos a planear juntos, seja porque estamos a aprender uma receita nova juntos, ou porque estamos todos a experimentar um sabor novo. E pronto, eu acho que isso também cria memórias muito engraçadas. Se nós refletirmos um bocadinho sobre determinadas memórias que nós temos, por exemplo, porque é que os portugueses quase todos adoram a bola de Berlim na praia? Não é só porque é uma bola de Berlim, porque isso podes comer o ano inteiro.
1: Exato.
0: É porque aquilo te transporta para uma memória sensitiva, se calhar daquela avó com quem ias de férias o mês inteiro. E é muito engraçado como os alimentos e as receitas nos conseguem transportar para isso. Eu acho que se formos perguntar à maior parte das pessoas, ninguém come bolas de Berlim sem ser na praia.
1: Verdade.
0: Não é?
1: Mas, ou seja, aquele sabor que as pessoas dizem que a bola de Berlim na praia tem de especial é, na verdade, uma memória. É esse efeito da memória. Portanto, é uma bola exatamente igual.
0: Exatamente. Aquilo transporta-nos é para determinadas memórias boas. Que é, tudo o que sejam memórias das férias, da infância, geralmente são... Pronto, a não ser que tenha havido ali alguma coisa menos boa na vida da pessoa, mas geralmente são memórias boas, são memórias tranquilas, e isso é que faz com que determinados pratos tenham esse efeito. Olha, há uns vizinhos meus que fazem café de filtro.
1: Sim.
0: Assim mesmo à antiga. Isso já são assim um casal de velhotes, e sempre que eu vou passear o meu cão, quando volto, cheira aquele café que eles estão a fazer, e aquele cheiro daquele café transporta-me sempre para umas férias no Alentejo, para um sítio onde nós costumávamos ir, que a senhora que estava naquela casa fazia o café daquela maneira. E eu pensei, que engraçado, não consigo dissociar o cheiro daquela memória. E eu acho que isto acontece muito com a cozinha em imensas vertentes e com os sabores, e isso é muito mais do que nutrição, é? Mesmo quando pensamos numa pessoa que esteja extremamente cansada, se calhar chateada com o trabalho, que não está a ter um momento tão bom, essas memórias podem de repente relaxar a pessoa e trazer-lhe ali um momento muito mais agradável. E este livro foi muito pensado com esse componente de como é que podemos chamar para essas memórias boas.
1: E tu, de facto, se tu pensares na tua vida, achas que todos os jantares que tu te recordas tiveram essa componente de qualquer coisa humana que ficou? Ou seja, espero que não haja nenhum jantar que te lembres porque a comida era má, não é? Porque às vezes nós temos essa tendência também, não é?
0: Sim, há uns assim. Não, eu acho que ainda ontem estava a ler uma parte de um livro que falava sobre isso, que é, se tu estiveres cheio de fome e de repente vais jantar, se calhar aquela refeição vai-te saber pela vida. E é a coisa mais simples que possas estar a comer, e se calhar já comeste todos os dias e não te soube tão bem. E portanto, há muito memórias que vêm também, e essa coisa de ser marcante por um determinado motivo tem a ver com isso. Mas eu acredito mesmo que os jantares que ficam mais na nossa memória, que são mais marcantes pela positiva, geralmente têm a ver com uma boa companhia, ou uma conversa que para nós foi muito marcante, ou que mudou a nossa perspectiva sobre alguma coisa, ou uma vista, ou aqueles prazeres de estás a ver o pôr do sol e estás a jantar, uma noite quente, e a conversa está boa, e se calhar até nem falaram nada de especial, mas foi mesmo cena de postal.
1: Exato.
0: E o jantar era uma coisa super básica. Pronto, mas acho que isso são as coisas que realmente fazem os jantares especiais.
1: Já vamos continuar a falar sobre este livro e sobre o teu trabalho, mas entretanto vamos à tua segunda canção, que é da Olivia Dean, o So Easy. Também gostava de saber porque é que escolheste esta canção.
0: Porque eu acho que fica no ouvido. Acho que eu tentei trazer canções um bocadinho mais atuais, mas acho que esta da Olivia Dean é um bocadinho para aí, fica no ouvido. A primeira vez que eu ouvi foi o meu marido, que tinha ouvido um rádio qualquer, e depois de repente pôs em casa e pôs aquilo em loop. E eu assim, mas já chega, não? E ele assim, mas esta música é tão boa, ouve-se tão bem. Pronto, então lembrei-me, olha, realmente tem uma boa batida.

0: Olivia Dean, a segunda canção escolhida pela Mafalda Rodrigues de Almeida nesta mesa para dois, é com a autora, com a psicóloga Helena Paixão, do livro Receitas para Famílias Felizes, editado pela Nuvem de Ideias. Estavas a contar, antes de ouvirmos a canção, de que o teu marido foi ouvir insistentemente esta canção. Isso também te acontece com algumas canções? Eu confesso que percebo essa obsessão, porque eu também sofro desse problema, a ouvir depois 10, 15 vezes a mesma canção de seguida.
1: Eu também. E às vezes tenho outro problema, que é, agora não sou só eu a decidir o que é que se ouve no carro,
0: pois,
1: não é? E se as minhas filhas gostarem, é até à exaustão. E portanto, o que me acontece hoje em dia é que eu sei muito mais facilmente as letras de cor determinadas músicas por causa disso.
0: E já passaste a gostar de alguma canção por causa das tuas filhas?
1: Não, mas acontece-me aquela coisa muito irritante. Acho que eu lembro-me muitas vezes, desde que fui mãe, antes já me lembrava, mas desde, sim, que fui mãe, lembro-me imensas vezes daquele filme do Divertidamente.
0: Uhum.
1: Lembro-me tantas vezes daquilo, porque às vezes, sei lá, acordo e estou a lembrar de uma música do Panda e os Caricas e estou a ouvir o refrão daquilo e a cantar aquilo e a tomar banho e penso, mas que disparate, mas porquê que eu estou com esta porcaria desta música na cabeça, que nem sequer faz sentido. E lembro-me imenso e penso, isto deve ser um gozo lá dentro, os bonequinhos do Divertidamente a porem aquilo no play. Acho muita graça essa analogia.
0: É uma boa maneira de ver as coisas, não é? Pensar que temos aqui mesmo os bonecos das várias emoções na cabeça. Voltando a este livro, Receitas para Famílias Felizes, também tenho que pegar nesta junção entre uma nutricionista e uma psicóloga. Podia ser o início de uma anedota, mas não é. Uma nutricionista e uma psicóloga entram num bar ou vão jantar, já agora. Isto também é engraçado, esta junção das duas áreas, porque também é o que importa aqui neste livro, não é? Não é só comer bem e comer saudável, mas também aquilo que estávamos a falar há pouco do saber estar no bom sentido, que é aproveitar a experiência, não é? Aproveitar o fazer a comida, mas também o apreciar a comida.
1: Sim, exatamente. Eu acho que a nutrição hoje em dia nem sequer se devia dissociar da psicologia, porque muitas vezes vemos que problemas alimentares que as pessoas têm ou a dificuldade em atingir determinados objetivos têm muito mais a ver com o seu bem-estar e com a forma como elas estão a projetar determinadas emoções para a comida do que propriamente com aquilo que elas fazem de uma forma consciente na escolha das receitas, da sopa, etc. Porque, uhum, a maior parte de nós tem uma boa base alimentar ou nós sabemos o que é saudável ou não. O problema é pôr isso em prática. E isso é tudo uma questão de psicologia, tomada de decisão, escolha, etc., que são afetados pelas nossas emoções, pela forma como nos sentimos. Então eu acho que são duas áreas que têm sempre que estar de mão dada e que é muito difícil dissociar. E quando pensamos num livro que seja pensado para as famílias, como há tantas variantes, não é? Tantos, sim, fatores, e é tão difícil lidar com crianças que não comem simplesmente determinadas coisas, e como é que nós podemos criar uma narrativa à volta daquilo ou incentivá-las ou melhorar a relação que elas têm com a alimentação, eu acho que isso é muito importante, porque é uma parte muito frustrante do dia. Eu sou nutricionista e a minha filha mais velha sempre foi terrível para comer, e eu partilhei isso desde o dia 1, porque há muitas pessoas que se calhar sofrem sozinhas e sem casa, e têm filhos que são difíceis, e as pessoas já não sabem o que é que lhes hão de fazer. E muitas vezes dizem-me, eu desisti. E o que eu penso é, nós não podemos desistir, porque aquela criança, se calhar, se desistiu da pressão dos pais, como é que ela vai aprender a lidar com pressão que seja exercida no local de trabalho, ou com uma situação mais difícil, ou mesmo na escola, etc.? Se calhar ela tem que aprender com um bocadinho de pressão e de insistência e de dar a volta por outras maneiras. É o melhor quando elas sabem que os pais são as pessoas que querem o seu melhor possível e que não estão a dizer para elas comerem espinafres ou cenoura porque é uma coisa má, né? Querem que realmente elas tenham um gosto, variedade, claro, e que escolham essas opções. E portanto a psicologia aqui entra muito na forma como nós comunicamos, até como nós próprios, enquanto educadores, pais, membros da família, nos sentimos a fazer isso. E depois também eu vejo outro lado, que é, às vezes é difícil convencermos membros da família, amigos, cônjuges em casa a comerem determinadas coisas mais saudáveis, até os nossos próprios amigos. E portanto, quando nós fazemos e alguma coisa tem bom aspecto e levamos para a mesa e a pessoa pergunta o que é, olha, queres experimentar? Sem grande pressão, se nós tivermos esta confiança, vai ser muito mais fácil também fazermos uma boa influência sem causar essa pressão, sem pôr essa pressão sobre nós, do, ai, se eles não comerem, é uma chatice, estive aqui eu a fazer isto e a cozinhar e deu-me tanto trabalho e depois não comem, que desperdício. Não, é pensar, olha, seja o que Deus quiser, e depois vamos ver o que acontece. E acho que para a pessoa que também está do outro lado, também não se sente naquela obrigação de dizer que gosta ou não. A pessoa é que vai perguntar, posso experimentar? Ou,
0: sim,
1: não é? E acho que tudo isso também torna a relação muito mais tranquila. Por isso a psicologia, para mim, quando pensamos na ligação à alimentação e à nutrição, faz muito sentido nisto tudo, né? Nessa descontração, na linguagem, no ver como é que vamos conduzir uma determinada conversa por diferentes prismas. Eu acho que isso é muito importante.
0: Mas voltando à parte dos pais que desistem das crianças, salvo seja, não é literal o que eu estou a dizer, mas tu se calhar como mãe também consegues perceber um pouco mais esse sentimento agora, não é? Que sim. Às vezes é muito difícil, não é?
1: Sim, sim. Eu digo sempre a quem fala comigo por causa da alimentação dos filhos, eu digo, eu sou um bocado learning on the job, portanto eu não posso dizer que seja especializada em nutrição pediátrica ou nada disso. A única coisa que eu consigo falar é sobre a minha experiência e aquilo que eu tenho conseguido alcançar. Primeiro, uma coisa que o pediatra das minhas filhas sempre disse e que eu achei muito interessante foi: elas não vão viver até aos 18 anos a comerem sopas e papas, por isso tenha paciência. Portanto, eu acho que aquilo para mim foi ótimo, porque eu pensei, ok, se calhar se não comer tudo variado a um ano, vai comer aos 2 ou aos 3 ou aos 4. E a verdade é que as coisas têm melhorado bastante, mas eu nunca desisti. Eu continuo é sempre a tentar apresentar de diferentes maneiras. E acho que as pessoas têm muito aquela ideia de que o prato perfeito tem o arroz visível, tem os legumes visíveis e tem um peito franco. E que se calhar, se nós começarmos a pensar como é que eu cozinho este peito de frango misturado com os legumes, e se calhar o arroz até também está misturado ou depois está à parte, de uma forma que se calhar a criança vê e os legumes não são tão óbvios, e até tem curiosidade de experimentar. E, por exemplo, a primeira coisa que eu fiz assim mais cheia de legumes e que era mais tudo misturado foi uma quiche. Correu bem, eu pensei, ok, vou-me aventurar com outras coisas. Massas também corre sempre bem, desde cogumelos, espinafres, a abóbora, tudo. Palitos, tipo palitos de legumes, fazer umas batatas no forno e pôr cenoura, abóbora, pronto, corre lindamente. Portanto, é um bocadinho também esse efeito de eu não vou desistir porque eu vou continuar a cozinhar para mim, a irmã também come tudo, portanto, o que eu vou continuar a fazer é continuar assim. E acho que esse espírito positivo de o caminho é para a frente, não é só desistir, porque o desistir vai levar a muitos efeitos negativos a longo prazo, é a educação das crianças, seja alimentar, seja esta parte de educação enquanto os nossos valores, e mais esta parte da psicologia, vem de casa, não vem da escola, e portanto eu não posso, enquanto mãe ou um pai, colocar a pressão na escola de, pronto, ela não come legumes nem sopa em casa, vai comer na escola, não quer saber. Pois. Isto é o que acontece muito, porque eles sabem que há o efeito grupo e que as crianças acabam por comer, mas assim que esse efeito grupo desaparecer quando eles chegarem à adolescência e começarem a comer fora, etc., acabou.
0: Exato.
1: E portanto eu acho que não acredito que seja esse o caminho. Acho que nós devemos muito mais responsabilizar-nos e pensar, se eu também não gosto de tudo e se calhar fui aprendendo, eu lembro-me de começar a gostar de polvo e de lulas, não sei, se calhar já tinha 12, 13 Sim. anos, lembro-me de antes não gostar, e tenho memórias de quando comecei a comer com prazer, e portanto às vezes penso, ok, se eu levei 12 anos a comer polvo, não faz mal que as minhas filhas levem 12 anos a comer espinafres, está Sim. tudo bem, não é? Portanto acho que também tem que haver esse.
0: E isso já me aconteceu, já não me lembro do que é que foi em particular, mas lembro-me de qualquer coisa que eu provei já no final da adolescência ou no início da vida adulta que eu pensei, que estúpido que eu fui, que tive a vida toda a dizer, olhar para isto e dizer que não gostava, já não sei o que é que era, mas de facto nós comemos muito com os olhos, não é? Isso, pronto, afeta muito também, principalmente quando somos crianças e somos mais suscetíveis a olhar para as coisas e ser altamente preconceituosos, depois também afeta muito essa relação com a comida, não é?
1: Sim, sim, as mulheres já começam a dizer aquelas coisas tipo, ah, sei lá, brócolos é bieca, ou brócolos não gosto, e eu, olha, acabaste de comer uma sopa que tinha brócolos, gostaste, não foi? Ah, sim, gostei. Pronto, e portanto é só um bocadinho o desvalorizar essas coisas porque são crianças e vão dizer isso, e a aprendizagem está muito no experimentar. O que é que eu fiz no outro dia, que lá está, a mais velha não quis, era uma sopa cor-de-rosa porque era de beterraba, morango, sopa fria. E a mais pequenina quis e eu até pensei, ela não vai gostar porque isto tem gengibre, tem hortelã, portanto estava assim até forte nesses aromas, e ela adorou aquilo. Portanto eu própria se calhar não lhe iria oferecer, porque pensei logo que era criança e que se calhar não iria gostar, e ela olhou, gostou, achou graça por ser uma sopa cor-de-rosa e disse, eu quero provar. E portanto eu acho que também tem que haver essa, nós próprios enquanto adultos não somos preconceituosos com isso de, ah, são crianças, não vão querer comer.
0: Sim.
1: Eu lembro-me de estar num aeroporto, a primeira viagem que essa minha filha mais velha fez, e eu tinha-lhe levado um cuscuz com legumes e salmão, etc, para ela comer enquanto estávamos à espera, e estarem um casal assim estrangeiro a olhar para ela com um ano a comer aquilo, e assim, mas ela come assim, essas come tão bem. Eu, pronto, ela não come tudo muito bem, mas por acaso isto até corre lindamente. Ele, incrível, ela estar a comer cuscuz e legumes e salmão e assim. Pronto, eu acho que o oferecer, o não desistir. Eu também só descobri que a vale enlatada para aí há 6 meses, num restaurante na Zambujeira do Mar, nunca tinha comido. Fiz, eram umas brusquetas de cavalo e pensei, realmente estamos sempre a descobrir coisas novas, paladares. E
0: até uma nutricionista está sempre a descobrir coisas novas.
1: Sempre, até porque eu não sou aquele género de pessoa de ir para o supermercado descobrir produtos novos. Gosto muito mais de cozinhar com coisas frescas, legumes, etc. E portanto não me interessa tanto por produtos que já estão assim prontos a consumir. E portanto nos enlatados consumo basicamente aquilo que já conheço, não é? O atum, agora descobri o salmão. No outro dia também provei porque me ofereceram uma lata de peru enlatado. E era espetacular, era só peru e era espetacular também. Pensei, realmente as coisas estão a evoluir. E portanto se é só peru e não tem mais nada, estou disposta a experimentar.
0: Portanto, a nossa relação com a comida, apesar de tudo o que nós falamos aqui, está a melhorar um pouco. Podes dizer isso ou não?
1: Eu não diria que está a melhorar para toda a gente, no geral. Acho que não podemos generalizar. Porque acho que a nossa relação com a comida está aí muito para o prático, o despachar e o... Há muitas pessoas que hoje em dia vejo que se calhar se tomassem um comprimido que tivesse a distribuição de macros ideal, era o que elas queriam.
0: Pois.
1: As pessoas estão tão focadas em tenho que ter X gramas de proteína e portanto eu vou comprar o iogurte proteico para ter essa proteína. Portanto, isso é um mindset que não é saudável, porque a pessoa não está a comer por prazer, está a comer obrigada a consumir aquela proteína. E portanto acho que também se cai ali um bocadinho em alguns erros nesse aspecto. Portanto, lá está, não sei dizer se a relação com a alimentação está a melhorar. A minha relação com a alimentação é super saudável. Agora, o resto, não sei.
0: E com o teu exemplo também, que vais tentando dar nas redes sociais e também nos podcasts em que participaste. Mas voltando a este livro e também pegando no que tu estavas a dizer, há muito esta, e achei muita graça a isso neste livro, Receitas para Famílias Felizes, que há aqui uma dualidade entre receitas, realmente receitas, não é? E receitas que, na verdade, são dicas também para o próprio processo de fazer a comida, receita para acordar devagar, receita para mexer depressa, receita para esperar pelo cheirinho do forno. Esta dinâmica de olhar para a comida também como algo que leva tempo, que pode ser um prazer do tempo, lá está, é como tu estavas a dizer, é muito contracorrente, é esta forma de vida que nós temos hoje, mas é preciso perder tempo, entre aspas, na cozinha para a coisa resultar bem? Ou neste caso também achas que o processo pode ser rápido e mesmo assim ser divertido e trazer tudo aquilo que estivemos a falar aqui?
1: Eu acho que se a expectativa for sempre que seja rápido, nós não estamos a pensar da forma mais correta, não é? Porque no sentido em que se nós estivermos muito presos a ok, eu tenho 15 minutos e o jantar vai ter que aparecer feito, se calhar esses 15 minutos vai ser tudo a correr, não vai ser uma coisa propriamente prazerosa.
0: Sim.
1: Às vezes eu quando é assim, às vezes até digo, já alguma vez viu aqueles programas do Jamie Oliver, que ele tem mesmo das 15 minute meals? O programa é tudo uma correria. Portanto, ele consegue fazer acontecer, mas aquilo é muito corrido. E portanto, se calhar não dá para desfrutar essa questão do cheirinho.
0: Exato.
1: Ou permitir que seja a criança a partir tiro o ovo e a brincar e depois de repente cai um bocado de casca e tem que se tirar. Portanto, isso não vai acontecer, não é? Portanto, o rápido eu acho que não. A mentalidade do é preciso investir tempo na cozinha, sim, sem dúvida.
0: E eu disse perder tempo entre aspas.
1: Sim,
0: só
1: é
0: para...
1: isso. É isso, ou seja, é preciso perder esse tempo. O que eu acho que está a acontecer é que nós não estamos focados nessa parte, porque há todo um horário para acontecer e intercalar disponibilidades, etc. E depois, em famílias que têm muitos filhos, por exemplo, um tem atividade, tem o futebol às 7 da tarde e o outro sai às 7:30 e entra às 8, e portanto os pais andam naquela correria, carros para trás e para a frente, e portanto, como é óbvio, quando querem chegar a casa, é claro que seja uma coisa super rápida, claro, que ponha toda a gente na mesa a jantar, e isso é que é um bocadinho o problema. Portanto, o que eu acho que nesses casos é importante é aquela questão que eu estava a dizer, que eu gosto mais de todos os dias perder um bocadinho a cozinhar, mas nessas dinâmicas que as pessoas têm que perder, por exemplo, uma vez por semana perderem um momento mais longo para preparar algumas coisas, nem que seja só cortar os legumes ou marinar as carnes ou os peixes, deixar algumas coisas já mais ou menos adiantadas para que depois possa ser de facto só 15 minutos e fluir mais rápido. E aí conseguem envolver a família nesse tempo de preparação. Mas eu acho que sim, o foco não está aí, tem desaparecido dessa parte da cozinha e deveria voltar um bocadinho mais. Porque neste livro nós tentamos fazer muita conversa assim, o sentir o cheiro do forno, não sei o quê. Às vezes, lá está, quando as minhas filhas me pedem os scones, porque é assim quase tradição, pequeno almoço de fim de semana, eu digo-lhes sempre, olha, vejam pelo cheiro, já cheira aos scones, e elas vão à cozinha, vêm, espreitam e tal, para perceberem se já está feito, porque elas depois estão ali aqueles 15, 20 minutos que demora a fazer, se já está, já está, já está. E acho que isso, lá está, faz parte de do saber esperar, até se educa uma coisa que os miúdos hoje em dia não sabem. E eu brinco muito a dizer que a pessoa não sabe o que é ser resiliente e ter capacidade de encaixe até ter um trabalho exigente e filhos em casa que são piores. Porque eu hoje estava a comentar com o meu marido, a minha filha mais pequenina acordou e disse qualquer coisa do estilo: o que é o pequeno almoço? Eu, sei lá, crepiocas. Ah, mas eu quero panquecas. Eu, ok, vou-te fazer panquecas. Olha, o meu copo de água está vazio, mãe, podes pôr água? E eu estava a fazer as panquecas, posso. E ela sentou-se e disse: mãe, estou à espera da água. Imagina, tem 3 anos. E depois disse isto várias vezes: as panquecas já estão, está a demorar muito. E eu,
0: caramba,
1: assim, ainda nem sequer 7 da manhã são, e este cutumice de 3 anos já me está aqui a dar ordens e eu vou ter que passar o dia inteiro a trabalhar. E portanto, é verdade. Ou seja, nós temos que ter hoje em dia muita capacidade, paciência, respirar e não sei o quê. E os miúdos precisam dessa educação também, de perceberem o que é terem que esperar por uns scones estarem feitos, ou que se calhar chegam a casa e se querem aquela carne que se desfaz do osso, etc., que se calhar foi preciso aquilo estar 3 horas, claro, a estufar. Que hoje em dia o teletrabalho também, a verdade é que permite. Eu só faço esses pratos assim de forno, aquele frango inteiro no forno, que demorou imenso tempo, mas que depois agarras no osso e ele sai literalmente, desfaz todo. Isso acontece nos dias de teletrabalho. Portanto, se a pessoa puser o foco um bocadinho aí e pensar, ok, se calhar aquelas receitas mais rápidas vão ser nos dias de escritório e as outras eu consigo nos dias em que estou em casa, posso estar cheio de reuniões, mas está qualquer coisa dentro do forno que se está literalmente a cozinhar sozinho, nós conseguimos criar uma variedade também dentro daquilo que oferecemos.
0: Sim. Mafalda, infelizmente já nos estão a mandar embora aqui do restaurante onde nós viemos comer vários pratos de amêijoas. O livro Receitas para Famílias Felizes está editado pela Nuvem de Ideias. É um livro em coautoria com a psicóloga Helena Paixão e com ilustrações da Cláudia Pena. E para a despedida, nós falámos muito da pandemia aqui e esta canção surgiu, esta gravação, durante o confinamento, porque o Elton John fez um disco chamado The Lockdown Sessions, em que há um tema que faz em dueto com a Dua Lipa, ou Cold Heart, que foi o que tu escolheste. Podes-me falar um bocadinho desta canção?
1: Estávamos a falar de músicas que se ouvem em loop. Adoro essa música e traz muito para uma altura. Eu fiz uma viagem pelo Havaí em 2022, portanto essa canção era relativamente recente. Sim. Ainda. E estava sempre a dar lá no rádio, estava sempre a dar. Portanto eu associo muito essa música a uma viagem que me traz imensos momentos bons, não necessariamente gastronómicos, porque digamos que eles não são, não primam propriamente por uma gastronomia espetacular, mas muito por essa questão que estávamos a dizer, uma memória de descontração, uma viagem boa, e essa música traz muito isso.
0: Essa associação de memórias é de facto uma coisa em que a comida e a música têm em comum, não é?
1: Muito, muito, porque as músicas também, nós associamos músicas a pessoas, a situações, a momentos da nossa,
0: exatamente,
1: vida. Isso é muito chique.
0: Obrigado, Mafalda.
1: Obrigada.

0: Rui Alves Sousa a convidar a Mafalda Rodrigues de Almeida para mais uma emissão do Mesa para Dois, que está já disponível nas plataformas de podcast, na RTP Play e em antena1.rtp.pt. A mesa será posta na próxima segunda-feira por Rita Rock, que convida a Wanda Stewart. Daqui a pouco, às 9, atualizamos as notícias do país e do mundo. Agora, a música de Frank Sinatra.
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0: No, sir.
1: Frank Sinatra, The Voice com Love and Marriage.
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1: Dentro de instantes há notícias, agora e olhando para a previsão do estado do tempo, pode contar com um sábado com nuvens, se bem que menos nublado na região sul a partir de meio da manhã e nas restantes regiões a partir do fim da tarde. Está ainda prevista chuva fraca e dispersa no norte e centro, e vento a soprar por vezes forte na faixa costeira ocidental e nas terras altas. Quanto às máximas, Faro deverá chegar aos 31 graus, Castelo Branco e Beja 30, Braga, Santarém e Évora 29, Bragança e Porto Alegre 28, graus, Vila Real e Coimbra 27, Viseu 26, Aveiro, Leiria e Sagres 25 graus, Viana do Castelo, Porto e Sines 24 e Guarda com uma máxima prevista de 23 graus.

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1: Nove horas em Portugal Continental e na Madeira, são 8 nos Açores. Sessão de sexta-feira, 24 de julho. Olá, Cláudia, vamos aos temas em destaque nesta edição.
2: Para travar as consequências do grande incêndio na região de Bordeaux, o governo francês já convocou o exército para o terreno. Em Espanha, as três frentes do grande incêndio da região de Madrid já se fundiram numa só frente gigantesca que progride para norte. As autoridades já deslocaram até esta altura mais de 60 mil pessoas.
1: E nesta altura, precisamente, estão 20 graus no Porto, 21 em Coimbra e em Lisboa e também em Ponta Delgada, 23 no Funchal e 26 em Faro. As notícias às 9, a edição é de Cláudia Almeida.
2: Um fogo sem precedentes, é como o ministro do Interior francês descreve o incêndio na região de Gironda, com as chamas a aproximarem-se da zona, a aproximarem-se da área metropolitana de Bordeaux. O governante já anunciou a mobilização do exército francês e também já se sabe que esta noite o governo francês reúne um grupo de crise para acompanhar a situação minuto a minuto. Em Espanha sobe para 103 mil o número de pessoas afetadas pelos incêndios em Madrid e em Ávila, e a frente única, gigantesca, já incontrolável por parte dos bombeiros que o admitem, está a avançar para norte. Um parque de campismo em El Escorial teve de ser evacuado. Em várias localidades improvisam-se centros de recepção de pessoas. A correspondente da Antena 1 em Madrid, Ana Romeu, passou a tarde num centro desportivo convertido para esse efeito.
3: Este número inclui não só pessoas que foram obrigadas a serem retiradas das suas casas por uma questão de prevenção e aquelas que estão confinadas. Aqui voltou a repetir que todos os que decidirem passar a noite neste centro desportivo em Vila Viciosa de Odón vão passar hoje, mas seguramente também amanhã e domingo logo se vê. Portanto, é esta a situação nesta altura. O fogo, que agora é uma frente única, está a avançar cada vez mais, agora avança para norte, e a estratégia dos bombeiros passa por fazer uma espécie de barreira para que este incêndio de grandes dimensões não chegue nem ao Escorial, nem à povoação de São Lourenço do Escorial, que são chamados incêndios de sexta geração, atingem uma área de mais de 5 mil hectares e, segundo os bombeiros, são praticamente impossíveis de apagar.
2: A correspondente da Antena 1 neste centro desportivo convertido para receber pessoas. Já são mais de 63 mil as pessoas deslocadas por causa desta frente de fogo gigantesca que os bombeiros espanhóis já admitem que não pode ser controlada. Entretanto, também já se sabe que um parque de campismo em El Escorial teve de ser evacuado. Durante a tarde, as autoridades espanholas detiveram uma pessoa por estar na origem do incêndio em Ávila.

0: esse incêndio degenerou enquanto esta pessoa trabalhava com uma máquina agrícola. Esta noite a Comunidade de Madrid mantém em funcionamento 13 centros de acolhimento que já estão a prestar assistência a 1.800 pessoas. São 8 no total os municípios de onde se deslocaram pessoas em Espanha por precaução na região de Madrid. Voltamos à informação com que abrimos este noticiário. O fogo sem precedentes na região de Gironda, em França, este incêndio está a aproximar-se da área metropolitana de Bordeaux. Mais detalhes com o jornalista Luís Peixoto.
1: O ministro do Interior de França, Laurent Nunes, garante que o incêndio na região de Gironda não ameaça por agora a cidade de Bordeaux, mas o exército vai ser mobilizado para impedir que as chamas entrem na área metropolitana.
2: Obviamente faremos tudo o que estiver ao nosso alcance para a proteger por meios terrestres, com a requisição de recursos militares, com os nossos bombeiros, com especialistas em táticas de incêndio, pessoas que combatem fogo com fogo para impedir que o incêndio se propague. Vamos mobilizar tudo isto. A luta contra este incêndio de proporções completamente inéditas continua.
1: Em entrevista à TF1, Laurent Nunes admite que vai ser necessário fazer evacuações em vários municípios, uma vez que na área metropolitana de Bordeaux vivem perto de 800 mil pessoas.
2: Haverá evacuações nos municípios, sim, de oeste para leste, em direção à área metropolitana de Bordeaux. Esta área tem mais de 800 mil habitantes. É importante compreender que estamos perante um fenómeno completamente sem precedentes.
1: Até ao momento, revela o ministro do Interior, mais de 100 mil pessoas foram retiradas de casa.
2: Retiramos cerca de 110 mil pessoas. É um incêndio que já queimou 14 mil hectares e destruiu 53 casas. Este incêndio, soubemos disso durante a tarde, com a mudança dos ventos, é um fogo convectivo. É um incêndio que se autoalimenta de grandes dimensões e muito difícil de controlar. E está a mudar de direção. Soubemos que com o vento ele ia mais para leste. Por isso, seguia em direção à área metropolitana de Bordeaux.
1: Por causa dos incêndios, França ativou o mecanismo de proteção civil da União Europeia para o envio de meios adicionais.
0: E o exército também vai para o terreno para se tentar controlar este incêndio que já aqui escutámos, já queimou 14 mil hectares e aproxima-se da área metropolitana de Bordeaux. Mais de uma centena de alunos em frente ao Ministério da Educação em Lisboa esta tarde pediram a admissão do ministro Fernando Alexandre após as falhas técnicas durante o processo de digitalização dos exames nacionais do secundário. Foi o movimento chumbado.pt a convocar o protesto, reivindica que nenhum estudante seja prejudicado por erros políticos e logísticos do Ministério da Educação, como escrevem em comunicado, no processo de correção e classificação dos exames nacionais. Exigem também medidas para uma avaliação justa de todos os exames nas várias fases e a isenção das taxas de reapreciação. Presentes na manifestação em solidariedade com os estudantes, com os professores e com encarregados de educação, estiveram também representantes de vários partidos políticos como o LIVRE, o PCP e o Bloco de Esquerda. Todos concordam com uma comissão parlamentar de inquérito ao processo de classificação digital dos exames do secundário. Hoje termina a segunda fase dos exames nacionais, mas ainda há época extraordinária em setembro, a que se podem candidatar todos os alunos elegíveis para a prova da segunda fase, tenham realizado a prova ou não. Essa época decorre entre 3 e, hoje, e 8 de setembro. Hoje também termina o prazo para se pedir a reapreciação de exames. Durante a tarde, o Ministério da Educação já tinha recebido cerca de 8.900 pedidos, mais 43% em comparação com os pedidos registados na primeira fase do ano passado. Na Guiné-Bissau, o Supremo Tribunal de Justiça anulou o processo que decorria no Tribunal Militar sobre o crime da tentativa de golpe de Estado. O Ministério Público não reconhece competência ao Tribunal Militar para julgar crimes daquela natureza. O porta-voz do coletivo de advogados do líder do PAIGC, Roberto Indec, adiantou ao Canal África da Rádio Pública quais os passos seguintes.
3: Hoje é sexta, na segunda-feira de certeza vão requerer ao tribunal que mande soltar essas pessoas que são detidas à ordem desse processo, porque o Supremo Tribunal de Justiça mandou anular o processo. Significa dizer que tudo extingue. A prisão preventiva extingue, as investigações são extintas, tudo volta Saca zero. Repara que o engenheiro Mingus Simões Pereira, o general Daba, não vale mais outro suspeito, todos são suspeitos ou acusados da mesma ato de tentativa de golpe de Estado. Portanto, havendo um suspeito que recorreu e obteve um veredito como este de anular todo o processo, significa que todos os suspeitos envolvidos nesse processo vão beneficiar dessa decisão.
0: O advogado Roberto Indec, porta-voz do coletivo de advogados do líder do PAIGC, Domingos Simões Pereira, chegou a Lisboa ontem à noite para tratamento médico. De hoje, a decisão do Supremo Tribunal de Justiça da Guiné-Bissau, que anulou o processo que decorria no Tribunal Militar sobre o crime da tentativa de golpe de Estado no final do ano passado. No Estoril Open, Jaime Faria está a jogar os quartos de final frente ao italiano Luciano Darderi. Neste momento, o jogador português está, João Gomes Dias, na frente do marcador.
4: Está, inclusivamente, muito perto de poder carimbar a presença pela primeira vez nas meias-finais de um torneio ATP. Está, neste momento, a vencer por 6-2 e 5-3, com serviço. É certo que está agora a perder por 15-30, mas está a 3 pontos de poder conseguir essa grande vitória diante de um dos grandes favoritos ao triunfo final aqui no Clube Ténis do Estoril, Darderi, o italiano, segundo cabeça de série, que está às portas do top 20, diante de Jaime Faria. Recordo que quem vencer esta partida já sabe que vai defrontar amanhã Alexander Blocks, o jogador belga, que também garantiu a presença na meia-final, sendo que a outra semifinal será 100% francesa entre Luca Vanache e Hugo Gaston. Uma nota final para os pares, aí teremos já certamente presença portuguesa, uma vez que Nuno Borges e Francisco Cabral, que venceram precisamente aqui na variante pares em 2022, garantiram a presença nessa fase, que será jogada também no dia de amanhã.
0: João Gomes Dias, em direto do Clube de Ténis do Estoril.
5: Cláudia Almeida com as notícias às 9 na RTP Antena 1, simultâneo com Madeira, Açores e Mundo. 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São 9h11, seja bem-vindo a esta noite de sexta-feira. Há muita música para ouvir até bem perto das 11.
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5: Já a música viral da Eurovisão, Deslocado.

O tipo de orquestração não deixa margem para dúvidas. É claro que se trata de uma das canções do James Bond, 1999, com Pierce Brosnan. O som é dos Garbage, de Shirley Manson e Butch Vig. The World Is Not Enough, depois de deslocado dos Napa, vencedores do Festival da Canção 2025, os recordistas de views de canções em termos de Eurovisão do ano passado, vencedores também de disco de ouro na Indonésia. Agora Benjamin com Volkswagen, daqui a pouco a Belle and Sebastian.

É bem possível que lhe tenha passado pela cabeça, ou mesmo que me passou a mim, ao ouvir a letra deste Volkswagen de Benjamin, escrito noutras épocas, mas que perante as notícias de hoje, a primeira coisa que me passou pela cabeça foi o Benjamin vai ter de alterar a letra desta canção. Queimar gasóleo não é para o mês de julho de 2026. Belle and Sebastian nos próximos minutos, Dress Up in You. Daqui a pouco há também Beyoncé e Cristina Branco.

0: passaram nesta semana por Lisboa, mas precisamente pelo Coliseu de Lisboa para a apresentação, para percorrer, melhor dizendo, 30 anos de carreira, Belle & Sebastian, os escoceses, que trouxe também esta noite de sexta-feira 24, com este Dress Up In You. Daqui a pouco há Beyoncé com Blackbird, ainda Cristina Branco de Não Saber O Que Me Espera, e lá mais para a frente, ainda para ouvir Robert Palmer com versão de Let's Get It On.
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4: É preciso tomar decisões relativamente ao caso do ministro Luís Neves. Caso contrário, o populismo cresce.
5: Fragiliza a credibilidade da instituição, passa para o cidadão que efetivamente as regras não existem para todos.
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0: E segunda-feira eles estão de regresso para nos contar o país e o mundo. Agora, Beyoncé.

Beyoncé a cantar um dos clássicos dos Beatles, o Blackbird, no disco lançado este ano, Cowboy Carter, que tem outras versões, nomeadamente a Dolly Parton e Willie Nelson. Agora Cristina Branco na Antena 1.

0: A voz é de Robert Palm. É um disco que passou muito despercebido no mercado internacional, lançado em 1999. Rhythm and Blues, um disco de homenagem a algumas das canções soul que o inspiraram ao longo dos anos. Depois de um hiato de 5 anos sem gravar, foi um disco lançado primeiro no Japão e depois nos restantes países. Daqui a pouco uma das participações especiais conseguidas pela residência, o período de residência de Madonna em Lisboa. Dino Santiago com Saudade e Madonna na Antena 1. E há também António Zambujo com Caetano Veloso.
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1: 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Daqui a pouco às 10 atualizamos as notícias do país e do mundo.
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quando uma das vozes da Soul é misturada por um dos magos da música para pistas de dança, Fatboy Slim com Macy Gray em Demons, na Antena 1, depois de Janeiro e Paulo Novaes, Portugal e Brasil com A Vida Lá Fora. A Garota Não para os próximos minutos com 422. Daqui a pouco a Emicida com Gilberto Gil, antes das notícias às 10.

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O Criador deixou a humanidade aqui na Terra e foi para algum outro lugar do cosmos. Um dia, ele se lembrou de nós e disse: Ah, eu deixei minhas criaturas lá na Terra.

conceber. O melhor seria não ter um encontro pessoal com eles. Vou fazer o seguinte, vou me transformar em uma outra criatura para ver as minhas criaturas. Ele se transformou num tamanduá e saiu pela campina. Em certo momento, um grupo de caçadores, munidos de bordunas e laços, se encostaram numa paisagem, avançaram sobre ele, o prenderam e levaram para o acampamento com a intenção óbvia de comê-lo. Duas crianças gêmeas que observavam a cena evitaram que ele fosse levado para a fogueira. Ele então se revelou para os meninos e antes que os adultos descobrissem,

0: Um dos nomes mais completos da cultura do Brasil é Emicida. Convidar o gigante Gilberto Gil para este É Tudo para Ontem, uma das propostas que acompanham também o documentário que Emicida fez para a Netflix, o Amarelo, chamar a atenção para a história do Brasil e para a cultura negra do país. Estamos a segundos das 10 e olhando já para o dia de amanhã, no que diz respeito à previsão do estado do tempo, segundo o Instituto Português do Mar e da Atmosfera, há nuvens no céu, menos a sul, a partir de meio da manhã, e nas restantes regiões, a partir do fim da tarde. Chuva fraca prevista para norte e centro e vento a soprar forte na faixa costeira ocidental e nas terras altas. Quanto às máximas, Guarda 23 graus, Viana do Castelo, Porto e Sines 24, Aveiro, Leiria e Sagres 25, Viseu 26, Vila Real e Coimbra 27 graus, Bragança e Porto Alegre 28, Braga, Santarém e Évora 29, Castelo Branco e Beja 30, Faro com uma máxima prevista de 31 graus.
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0: Dez horas em Portugal Continental e na Madeira, são 9 nos Açores. E esta hora, Cláudia, no topo da atualidade.
2: Os incêndios em França e em Espanha para travar mais destruição por causa do grande incêndio na região de Bordeaux. O governo francês já convocou o exército para o terreno. Em Espanha, as três frentes do grande incêndio na região de Madrid fundiram-se numa só frente gigantesca que progride para norte. As autoridades já deslocaram até esta altura 63 mil pessoas por precaução. Em Luanda, o presidente da Assembleia da República Portuguesa e também a representante, a secretária-geral da Cplp, reagem à libertação do líder da oposição guinense, Domingos Simões Pereira.
0: E nesta altura estão 21 graus em Lisboa, Coimbra e Ponta Delgada, 20 no Porto, 23 no Funchal e 26 em Faro. As notícias às 10, a edição é de Cláudia Almeida.
2: Um fogo sem precedentes é como o ministro do Interior francês descreve o incêndio na região de Gironda, com as chamas a aproximarem-se da área metropolitana de Bordeaux. O governante anunciou a mobilização do exército. Luís Peixoto.
3: O ministro do Interior de França, Laurent Nunes, garante que o incêndio na região de Gironda não ameaça por agora a cidade de Bordeaux, mas o exército vai ser mobilizado para impedir que as chamas entrem na área metropolitana.
4: Faremos tudo o que estiver ao nosso alcance para a proteger por meios terrestres, com a requisição de recursos militares, com os nossos bombeiros, com especialistas em táticas de incêndio, pessoas que combatem fogo com fogo para impedir que este incêndio se propague. Vamos mobilizar tudo isto, a luta contra este incêndio de proporções completamente inéditas continua.
3: Em entrevista à TF1, Laura Nunes admite que será necessário fazer evacuações em vários municípios, uma vez que na área metropolitana de Bordeaux vivem perto de 800 mil pessoas.
4: Haverá evacuações de oeste para leste em direção à área metropolitana de Bordeaux. Estamos perante um fenómeno completamente sem precedentes.
3: Até ao momento, revela o ministro do Interior, mais de 100 mil pessoas foram retiradas de casa por causa de um incêndio com características únicas.
4: Retiramos cerca de 110 mil pessoas. É um incêndio que já queimou 14 mil hectares e destruiu 53 casas. Este incêndio, soubemos disso durante a tarde, com a mudança dos ventos, é um fogo convectivo. É um incêndio que se autoalimenta de grandes dimensões e muito difícil de controlar. E está a mudar de direção. Soubemos que com o vento ele ia mais para leste. Por isso, ia em direção à área metropolitana de Bordeaux.
3: Por causa dos incêndios, França ativou o mecanismo de proteção civil da União Europeia para o envio de meios adicionais.
2: E a esta hora já está reunida uma unidade interministerial de crise por causa dos incêndios, uma estrutura liderada pelo primeiro-ministro francês Sébastien Lecornu. Em Espanha, sobe para 63 mil o número de pessoas afetadas pelos incêndios em Madrid e em Ávila, a frente única, gigantesca, já incontrolável por parte dos bombeiros, que o admitem, avança para norte, na região de Madrid. Um parque de campismo em El Escorial já teve de ser evacuado. Em várias localidades improvisam-se centros de recepção de pessoas. Durante a tarde, as autoridades espanholas detiveram uma pessoa por estar na origem do incêndio em Ávila, enquanto trabalhava com uma máquina agrícola. Nas previsões para as próximas horas, o ministro do Interior espanhol, Fernando Grande Marlaskal, diz que o que é preciso é evitar a convergência entre incêndios, e o ministro explicou também à comunicação social que as condições meteorológicas não estão a ajudar em nada. Há rajadas de vento de sudoeste que atingem os 50 km por hora, temperaturas elevadas, umidade muito baixa, embora se tenha mostrado confiante de que, com o evoluir da noite, de acordo com as previsões, o vento vai abrandar de forma razoável e pode abrir-se uma janela importante de combate ao incêndio por terra na região de Madrid. Terminou hoje a segunda fase dos exames nacionais do secundário. Cristina Mota, da Missão Escola Pública, diz à Antena 1 que alguns professores já começaram a receber convocatórias para a classificação desta nova leva de exames, que só arranca na segunda-feira.
5: O que nós até agora sabemos é que alguns colegas de português já começaram a receber as convocatórias, convocatórias essas que têm indicação que o período de classificação inicia no dia 27 de julho e depois o términos depende da data em que os professores estão a receber as convocatórias. Alguns têm o dia 4 de agosto para terminar, outros têm o dia 6 de agosto para terminar.
2: Ou seja, assinala Cristina Mota que, apesar das alterações nas datas dos exames, os cronogramas não foram substituídos.
5: Ao contrário do que estava definido na legislação que rege a avaliação externa, existia um cronograma que não chegou a ser substituído quando existiu, portanto, esta alteração de datas, não existindo neste momento um cronograma que indique em que data cada disciplina tem previsto iniciar a classificação.
2: A Missão Escola Pública refere ainda que já foram convocados professores para as reapreciações das provas da primeira fase, mas ainda não receberam a prova para começar essa classificação. Ainda há época extraordinária, em setembro, a que se podem candidatar todos os alunos do secundário elegíveis para a prova da segunda fase, tenham realizado essa prova ou não. Essa época decorre entre 3 e 8 de setembro. Hoje também termina o prazo para se pedir a reapreciação de exames. Durante a tarde, o Ministério da Educação já tinha recebido cerca de 8.900 pedidos, mais 43% em comparação com os pedidos registados na primeira fase do ano passado. A Venezuela anuncia a saída do Tribunal Penal Internacional. A decisão de Caracas já foi transmitida ao secretário-geral da ONU. O governo venezuelano entende que as decisões do tribunal têm um enviesamento geográfico e um padrão de justiça desigual. A Venezuela já tinha ameaçado várias vezes abandonar o Estatuto de Roma. Em 2018, o Tribunal Penal Internacional abriu uma investigação sobre possíveis crimes contra a humanidade durante o governo de Nicolás Maduro. A Assembleia Geral da ONU aprovou a prorrogação do mandato do Alto Comissário para os Direitos Humanos por 4 anos. Esta decisão de alargar o mandato de Volker Turk foi assumida por uma larga maioria, embora com a oposição de Rússia, Israel e também Estados Unidos. A Arábia Saudita atacou esta noite a província de Hodeida, controlada pelos Houthis do Iémen. Os ataques surgem depois de um movimento alinhado com o Irão ter afirmado que vai impor um bloqueio naval à Arábia Saudita no Mar Vermelho. Nenhuma democracia é mais forte quando o presidente do Parlamento está privado da liberdade. Uma frase de Aguiar Branco, hoje em Luanda. Foi desta forma também que o presidente da Assembleia da República Portuguesa saudou a libertação ontem à noite do opositor guineense Domingos Simões Pereira.
6: Eu primeiro saúdo naturalmente a libertação de Domingos Simões Pereira. Devo-lhe dizer que nenhuma democracia é mais forte quando o presidente do seu Parlamento está privado da liberdade e espero e faço votos que esta libertação seja plena, definitiva e que se possa fazer o regresso à normalidade democrática na Guiné-Bissau, que é isso que todos desejamos.
2: Aguiar Branco falava à imprensa em Luanda no final de uma sessão da Assembleia Parlamentar da Comunidade de Países de Língua Portuguesa. Portugal vai assumir a presidência rotativa da Assembleia Parlamentar da CPLP em 2027. Na mesma ocasião, a secretária executiva da CPLP disse que todos os Estados-membros defendem a liberdade total para o opositor guineense Domingos Simões Pereira. Fátima Jardim manifestou também satisfação pela libertação do líder do PAIGC que chegou ontem à noite a Lisboa.
7: Estamos muito felizes por esta atitude que foi tomada pelas autoridades aí presentes. Nós felicitamos e veementemente aqui a Assembleia Parlamentar deixou expressa que esta liberdade, mas não é liberdade temporária, é liberdade. Portanto, queremos uma liberdade total que possa, de facto, garantir este exercício democrático e direito que as nossas constituições assumem e que unidas estão a consolidar e a construir Estados democráticos e direito.
2: A secretária executiva da CPLP, Fátima Jardim, em declarações em Luanda. A Guiné-Bissau foi palco de um golpe de Estado e militar no final de novembro do ano passado, em vésperas da publicação dos resultados das eleições legislativas e presidenciais que tinham decorrido sem incidentes em 23 de novembro. Com esse golpe, Domingos Simões Pereira, presidente do Parlamento e líder da oposição, foi detido, esteve 2 meses na cadeia, ficou depois em prisão domiciliária. O mês passado tornou-se público um despacho judicial em que o líder da oposição na Guiné-Bissau e ex-secretário executivo da CPLP foi constituído suspeito de apoiar um outro alegado golpe antes das eleições do ano passado naquele país. Vamos ao Estoril Open. Jaime Faria está a jogar os quartos de final frente ao italiano Luciano Darderi, um jogo, João Gomes Dias, que já leva umas horas.
8: São 2 horas e 22 minutos de encontro e se há 1 hora Jaime Faria estava a 3 pontos da vitória com 6-2-5-2, a verdade é que claudicou no momento da decisão, perdeu o segundo parcial por 7-5 e está agora a perder por 5-1 este terceiro set, portanto tudo indica que Darderi será mesmo jogador que se vai qualificar para a meia-final e caso consiga vai jogar diante do belga Alex Blocks amanhã.
2: João Gomes Dias aqui em direto do Clube de Ténis do Estoril. Na próxima hora vamos então fechar este torneio por hoje.
0: Cláudia Almeida com as notícias às 10 na RTP Antena 1, simultâneo com Madeira, Açores e Mundo. Toda a informação em permanência na internet em noticias.rtp.pt. São 10 e 11, tenham uma ótima noite de sexta-feira, bom fim de semana.
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0: Abertura desta hora com Luís Trigacheiro e Diogo Pissarra com a porta 43. Daqui a pouco vamos à França, lá mais para a frente, Ozzy e Kelly Osbourne.

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Uma das propostas do mercado internacional indie, Jonathan Bree e Princess Chelsea com Part-Time Lovers, nesta noite de sexta-feira 24. À marcha para a frente, e como é hábito, temos também os panfletos de Pedro Tadeu. Agora as vozes de Pedro Brunhosa e Sara Correia juntam-se em Que o Amor Te Salve Nesta Noite Escura.

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A voz da nova geração do fado, Teresinha Landeiro, não partas hoje, depois de Trevor Horn com Avalon. Agora os Cure, Robert Smith e Lullaby, daqui a pouco há Noah Kahan, Fernando Daniel e Cocoon com Lola Marsh.

0: de um dos meus discos favoritos do final dos anos 80, o Disintegration dos Cure, de Robert Smith, Lullaby. E reza a história que esta canção, esta letra, foi inspirada num tio de Robert Smith que tinha por hábito contar-lhe histórias de terror antes dele adormecer, e uma delas tinha a ver com um Homem-Aranha que comia crianças durante o sono. Que motivo. Noite de sexta-feira, 24 de julho. Daqui a pouco temos o último episódio de Panfletos direcionado à Guerra Civil Espanhola.
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0: Cocoon com Lola Mars e I Got You na Antena 1, depois de Gift em O Regresso e Noah Kahan com Downfall. 10 minutos das 11, temos panfletos.
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2: Guerra Civil Espanhola e Ai Carmela. Para encerrar a série que aqui fizemos sobre canções que há 90 anos fizeram parte da propaganda e mobilização dos combatentes da Guerra Civil Espanhola, apresento a canção que terá sido a mais popular desse período, Ai Carmela. De autoria anónima e origem documental incerta, a melodia é muito mais antiga do que 1936 e é geralmente relacionada com cantos da Guerra da Independência contra a ocupação napoleónica iniciada em 1808. Como muitas melodias tradicionais, atravessou conflitos sucessivos e recebeu novas letras adaptadas às diversas circunstâncias políticas. Durante a Guerra Civil, a simplicidade do refrão Rumba la rumba la rumba la e Ai Carmela permitia que fosse aprendida sem partitura e cantada em marchas, trincheiras ou manifestações. Não existiu uma letra única. Circularam El Paso del Ebro, correspondente à versão que vamos hoje ouvir sobre a decisiva Batalha do Ebro, Ai Manuela, associada à frente do Jarama, e Viva a 15ª Brigada, dedicada aos voluntários internacionais. Também o lado fascista aproveitou a melodia para uma canção chamada Por El Rio Nervión. A versão do Exército do Ebro nasceu da ofensiva republicana iniciada na madrugada de 25 de julho de 1938. Milhares de soldados atravessaram o rio de surpresa em barcos e pontes improvisadas. A operação pretendia aliviar a pressão sobre Valência, recuperar a iniciativa e demonstrar que a República ainda podia combater. Após os primeiros progressos, os republicanos enfrentaram a superioridade aérea e material do adversário numa batalha que se prolongou durante 115 dias até 16 de novembro e terminou com a retirada republicana. A derrota final foi, a partir daqui, inevitável. A letra, porém, representa o momento de esperança. Quando diz, certa noite o rio passou, reduz uma operação militar complexa a uma imagem simples e memorável. As tropas invasoras são os nacionalistas e os contingentes estrangeiros fascistas que apoiavam Franco. O furor de los traidores, numa referência aos bombardeamentos pela aviação, reconhece a principal vantagem inimiga, incluindo o apoio alemão e italiano. Perante as bombas, a canção contrapõe a superioridade moral quando diz as bombas nada podem onde há abundância de coração. A repetição da palavra resistir revela a função propagandística do canto. A resistência é apresentada como necessidade militar, compromisso coletivo e prova de coragem. A letra promove a travessia do Ebro como feito heróico. O presente transforma-se assim numa promessa. Combater e resistir passam a significar a mesma coisa. Carmela não identifica, pelo que se sabe, uma personagem histórica concreta. É o nome herdado do refrão popular, convertido numa interlocutora simbólica. Cada nova versão podia substituir Carmela por Manuela, alterar o lugar do combate, nomear uma brigada ou adaptar os inimigos às circunstâncias. Essa flexibilidade explica a sua difusão. A canção não pertencia a um autor, mas aos grupos que a cantavam e transformavam. A sua sobrevivência deve-se precisamente a essa capacidade de adaptação. Continuou a ser gravada no exílio, passou ao repertório antifascista internacional e deu título a uma peça de José Sánchez Sinisterra, estreada em 1987, e a um filme de Carlos Saura, realizado em 1990.

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1: Daqui a pouco temos Old Friends na Antena 1 nesta noite de sexta-feira. Olhando já para o dia de amanhã, pode contar com 31 graus se estiver em Faro, Castelo Branco e Beja 30, Braga, Santarém e Évora 29, Bragança e Porto Alegre 28, Vila Real e Coimbra 27, Viseu 26, Aveiro, Leiria e Sagres 25 graus, Viana do Castelo, Porto e Sines 24, Guarda com uma máxima de 23, num sábado que terá nuvens, um pouco por todo o território continental, essencialmente durante a manhã, região sul a partir de meio da manhã e nas restantes regiões no final da tarde também terão nuvens, chuva fraca e dispersa no norte e centro, na previsão do Instituto Português do Mar e da Atmosfera.
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1: Onze horas em Portugal continental e na Madeira, são 10 nos Açores. Esta hora no topo da atualidade, Cláudia.
2: Continuamos a seguir a questão do grande incêndio na comunidade de Madrid, em Espanha. As três frentes na região fundiram-se numa frente gigantesca que está a progredir para norte. As autoridades já deslocaram até esta altura mais de 60 mil pessoas por precaução. Também em França, o incêndio na zona de que está a ameaçar já a área urbana de Bordeaux levou o governo a chamar o exército para o terreno e a reunir uma unidade de crise. Rui Rio, antigo presidente do PSD, falou esta noite das polémicas que envolvem o atual ministro da Administração Interna e Rio considera que no cargo de diretor nacional da PJ não pode estar alguém que sente uma certa impunidade.
1: Nesta altura, em Coimbra, Lisboa e Ponta Delgada estão 20 graus, 21 no Porto, 22 em Faro e 23 no Funchal. As notícias às 11, a edição é de Cláudia Almeida.
2: Incêndio na região de Madrid. Durante a tarde, três frentes de incêndio fundiram-se numa só gigantesca que arde em direção a norte. Pelo caminho, obrigou a retirar das casas moradores de 8 localidades, enquanto noutras três as pessoas permanecem confinadas. De acordo com o Ministério Espanhol do Interior, são nesta altura 63 mil as pessoas deslocadas ou confinadas, tanto na comunidade de Madrid como de Ávila, porque um parque de campismo no Escorial teve que se retirar daí 5 mil pessoas por precaução. Entretanto, a área queimada pode rondar já os 12 mil hectares, o dobro da área que se registava até ao início da tarde. O presidente do governo espanhol pretende visitar este sábado a zona deste imenso incêndio. Durante a tarde, a Guarda Civil deteve uma pessoa alegadamente responsável pelo incêndio em Ávila. O ponto de ignição terá sido uma máquina agrícola. Durante esta noite, espera-se uma janela de oportunidade, com o vento a diminuir de intensidade. Durante o dia, as rajadas atingiam os 50 km por hora. A isso junta-se temperaturas elevadas e níveis de umidade muito baixos. Se a tal janela de oportunidade surgir, os bombeiros esperam poder combater o incêndio por terra. E um fogo sem precedentes também em França. É como o ministro do Interior francês descreve o incêndio na região de Gironda, com as chamas a aproximarem-se da área metropolitana de Bordeaux. O governante anunciou mesmo a mobilização do exército. Luís Peixoto.
3: O ministro do Interior de França, Laurent Nunes, garante que o incêndio na região de Gironda não ameaça por agora a cidade de Bordeaux, mas o exército vai ser mobilizado para impedir que as chamas entrem na área metropolitana.
4: Faremos tudo o que estiver ao nosso alcance para a proteger por meios terrestres, com a requisição de recursos militares, com os nossos bombeiros, com especialistas em táticas de incêndio, pessoas que combatem fogo com o fogo para impedir que este incêndio se propague. Vamos mobilizar tudo isto, a luta contra este incêndio de proporções completamente inéditas continua.
3: Em entrevista à TF1, Laurent Nunes admite que será necessário fazer evacuações em vários municípios, uma vez que na área metropolitana de Bordeaux vivem perto de 800 800 mil pessoas.
4: Haverá evacuações de oeste para leste em direção à área metropolitana de Bordeaux. Estamos perante um fenómeno completamente sem precedentes.
3: Até ao momento, revela o ministro do Interior, mais de 100 mil pessoas foram retiradas de casa por causa de um incêndio com características únicas.
4: Retiramos cerca de 110 mil pessoas. É um incêndio que já queimou 14 mil hectares e destruiu 53 casas. Este incêndio, soubemos disso durante a tarde, com a mudança dos ventos, é um fogo convectivo. É um incêndio que se autoalimenta de grandes dimensões e muito difícil de controlar, e está a mudar de direção. Soubemos que, com o vento, ele ia mais para leste. Por isso, segui em direção à área metropolitana de Bordeaux.
3: Por causa dos incêndios, França ativou o mecanismo de proteção civil da União Europeia para o envio de meios adicionais.
2: Situação muito complicada na região de Gironda. França, 110 mil pessoas já retiradas de casa, como escutámos, 14 mil hectares engolidos pelas chamas. Já está reunida uma unidade interministerial de crise por causa do combate a estes incêndios. Lidera esta estrutura o primeiro-ministro francês Sébastien Lecornu. A Venezuela anuncia a saída do Tribunal Penal Internacional, uma decisão já transmitida ao secretário-geral da ONU. O governo venezuelano entende que as decisões deste tribunal têm um enviesamento geográfico e um padrão de justiça desigual. A Venezuela já tinha ameaçado várias vezes abandonar o Estatuto de Roma em 2018. O Tribunal Penal Internacional abriu uma investigação sobre possíveis crimes contra a humanidade durante o governo de Nicolás Maduro. A Assembleia Geral da ONU aprovou a prorrogação do mandato do Alto Comissário para os Direitos Humanos por mais 4 anos. Esta decisão de alargar o mandato de Volker Turk foi assumida por uma larga maioria, embora com a oposição de Estados Unidos, Israel e Rússia. A Arábia Saudita atacou esta noite a província de Hodeida, controlada pelos Houthis do Iémen. Os ataques surgem depois de um movimento alinhado com o Irão ter afirmado que vai impor um bloqueio naval à Arábia Saudita no Mar Vermelho. Em comunicado, Riad justifica os ataques com a ameaça à navegação que os Houthis representam. Por cá, o presidente do Chega recusa a ideia de que a Comissão Parlamentar de Inquérito aos mandatos de Luís Neves à frente da Polícia Judiciária pretenda prejudicar aquela instituição.
5: Esta não é uma Comissão Parlamentar de Inquérito contra a PJ, nem contra nenhum órgão de investigação do Estado. É uma Comissão Parlamentar de Inquérito para saber o que aconteceu na PJ durante o tempo de Luís Neves, que possa ser tão grave, que leva ao silêncio de todos e à gravidade destes factos em que se usou e abusou dos meios públicos para fins que ainda não percebemos exatamente quais são, mas que ou são políticos, ou privados, ou patrimoniais.
2: O Chega não quer prejudicar a PJ com a comissão de inquérito ao ministro da Administração Interna, afirmou André Ventura hoje em conferência de imprensa. E Rui Rio, antigo presidente do PSD, diz que não põe em causa o desempenho de Luís Neves enquanto ministro da Administração Interna, mas esta noite na SIC Notícias fala do passado de Luís Neves na Polícia Judiciária.
6: O doutor Luís Neves, como ministro da Administração Interna, até é capaz de ter a competência real para o efeito e até, se não houvesse nada disto, ser um bom ministro da Administração Interna. Porque aquilo que nós estamos a aferir não tem a ver com o desempenho dele enquanto ministro, que ainda é curto, nem que possamos achar que no futuro ele pode não ser um bom ministro da Administração Interna. Tem a ver com aquilo tudo que aconteceu quando ele, durante 8 anos, foi diretor. Durante 8 anos, diretor e durante muitos anos, sim, membro da Polícia Judiciária. Aí é que aparece realmente um quadro em que não deve estar na vida pública, muito menos à frente da PJ, alguém que sente uma certa impunidade.
2: Rui Rio, esta noite na SIC Notícias. Hoje terminou a segunda fase dos exames nacionais do secundário. Ainda há época extraordinária, em setembro, a que se podem candidatar todos os alunos elegíveis para a prova da segunda fase, tenham realizado essa prova ou não. Essa época decorre entre 3 e 8 de setembro. Jaime Faria acabou eliminado esta noite nos quartos de final do Estoril Open em ténis. O jogador português perdeu frente ao italiano Luciano Darderi. O jornalista João Gomes Dias assistiu à partida.
7: Uma longa batalha de mais de 2 horas e meia e depois de ter estado a vencer por 6-2, 5-2, ainda assim Jaime Faria acabou por claudicar no momento decisivo e falhar o apuramento para as meias finais. Ele que procurava pela primeira vez chegar precisamente a uma semifinal de ATP, mas acabou por não ultrapassar o segundo cabeça de série, o italiano Luciano Darder. E Darder que vai defrontar neste sábado o belga Alex Blocks, sendo que a outra meia-final será 100% francesa entre Luca Vanache e também Hugo Gaston. O sábado também será preenchido por outro jogo das meias-finais, mas na vertente de pares, e aí teremos a presença portuguesa com Nuno Borges e Francisco Cabral à procura de chegarem à final, eles que venceram o torneio aqui em 2022.
2: João Gomes Dias a acompanhar a prova do ténis nacional no Estoril.
1: Cláudia Almeida com as notícias às 11 na RTP Antena 1, simultâneo com Madeira, Açores e Mundo. 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
11: Na conversa anterior fizemos o rescaldo do Mundial de Futebol, a participação portuguesa que ficou pelo caminho mais cedo do que se esperava e também do novo selecionador Jorge Jesus.
12: Agora refletimos sobre um tema atual de comportamento em contexto de relações privadas, a vigilância na era digital.

0: Bem-vindos. Hoje vamos falar de uma realidade que cresce em silêncio e que faz cada vez mais parte do cotidiano de muitos adolescentes. A utilização de aplicações e funcionalidades de localização em tempo real para saber a qualquer momento onde estão os amigos, os namorados ou as namoradas. À primeira vista pode parecer apenas uma questão de conveniência ou até de segurança, já que muitas destas ferramentas foram criadas para ajudar famílias e amigos a encontrarem-se ou a saber se alguém chegou bem ao destino. O problema começa quando essa partilha deixa de ser uma escolha e passa a ser uma exigência, quando surge a pressão para manter a localização permanentemente ligada, quando aparecem as perguntas: porquê é que desligaste a localização, disseste que estavas em casa mas o telemóvel mostrava outro sítio, ou quem estava contigo naquele sítio. Para muitos jovens, aquilo que começa como uma demonstração de confiança pode transformar-se numa forma de vigilância constante e a fronteira entre cuidar e controlar torna-se cada vez mais difícil distinguir. A partilha contínua da geolocalização e o acesso às palavras-passe estão a alterar a forma como muitos adolescentes vivem as relações amorosas, o que para alguns é uma prova de confiança e proximidade, para especialistas e associações de apoio às vítimas pode ser um sinal precoce de violência no namoro. Será que estamos a normalizar comportamentos de controlo nas relações? Estará a tecnologia a criar novas formas de ciúme e de dependência? E onde termina a preocupação legítima e começa aquilo que muitos especialistas identificam como uma forma de stalking ou de violência psicológica? Porque a tecnologia aproxima-nos, mas também pode invadir espaços que deviam continuar a ser apenas nossos. É sobre isto que vamos conversar neste Old Friends com o Tiago Alves. Olá, Tiago. Já voltamos a ti.
1: Olá, Miguel. Viva.
0: O Manuel Sobrinho Simões. Viva, Manuel.
2: Olá, olá.
0: Olá, Júlio Machado Vaz.
3: Olá, Miguel.
0: E contigo, Júlio, trazes hoje um convidado muito especial para esta emissão. Queres apresentar?
3: Bom, eu tenho que admitir que resulta de um falhanço meu. Eu tentei trazer um adolescente e arranjei um quase adolescente. Não, temos connosco o meu neto mais novo, Mr. Tiago Minaman Machado Vaz, que nos dá o prazer de vir falar dessas coisas. Presumo eu que não seja uma realidade assim tão longínqua para ele.
1: Olá, Tiago.
4: Olá, tudo bem? Não, não é uma realidade assim tão longínqua quanto isso, de facto.
1: E obrigado, enfim, por assumir este debate, embora enquadrado, digamos assim, pela presença sábia e tutelar do, e familiar, do Júlio mais velho.
4: Ora, é isso.
1: Dito isto, Júlio, parece-me Sim. que deverás enquadrar o Tiago e a temática, como é evidente, fará
3: Não,
1: sentido.
3: Não, eu pediria ao Tiago que desse o pontapé de partida nisto. Ou então o pontapé de chegada, não é? Nós não combinámos nada. Eu iria perguntar ao Tiago se ele teve ou tem conhecimento de comportamentos deste género. Se o Tiago responder: nunca tive, não tenho, e acho que tudo isto é mentira, o programa acaba agora e cada um de nós vai à sua vida.
4: Eu tenho boas Tiago. E más notícias. O programa não vai acabar agora.
1: Essa é a boa notícia, não é?
4: Exatamente.
1: Muito bem. Estamos no ar, Tiago, por más razões. Quais são?
4: Não, mas de facto é algo que acontece cada vez mais e acho que às vezes nem é preciso ir tão longe ao ponto de uma relação amorosa. Porque eu pelo menos vejo em relações amorosas, vejo relações amigáveis e mesmo em relações com os pais, que isso tem tendência para acontecer cada vez mais agora com o aparecimento dos telemóveis.
1: E... Mas do ponto de vista pessoal, para aprofundar um pouco, e obviamente sem termos combinado aquilo que vamos dizer em função do tema, qual é a vivência, digamos assim, que pode acontecer? Que o Tiago acrescenta neste contexto a uma temática, antes de ouvirmos o Manuel e o Júlio no plano teórico.
4: Ou seja, uma experiência
1: assim.
4: Minha neste caso. Posso dizer que já tive relações em que de facto tinha a minha companheira constantemente a pedir-me para partilhar a localização, porque era uma questão de se sentir mais segura, se às vezes por acaso não atendesse e precisasse saber onde estava, também saber onde estava, o que acabava sempre por lá estar a vir assim com o caso para se dizer envenenado, porque a qualquer momento, às vezes nem é uma pessoa que a desliga, mas se a localização não está a dar, já vem logo aquela insegurança gigante, onde é que ele está, o que é que se passa, o que é que eu posso fazer. Uhum. E acaba por tornar uma possessividade gigante. E depois é chato, porque uma pessoa quer fazer alguma coisa que nem tem nada de mal. Até eu uma vez, inclusive, queria fazer uma surpresa à minha namorada, e se tivesse facilitado esse comportamento, eu nunca na vida teria sido capaz de fazer. Porque eu próprio já tive amigos meus que lhes aconteceu a mesma coisa, quererem é fazer uma surpresa e de nada a namorada a ver o que é que estás aí a fazer, estás com quem, porque estás nessa loja, não faz sentido nenhum. Uhum. E uma pessoa depois fica ali meio arrasca, que já nem se pode fazer uma surpresa que dá ali margem para estar tudo a ser controlado.
3: Ou se quiseres aparecer surpresa, também não podes.
4: Não.
1: Era o que eu estava a pensar.
3: Não é, Tiago? É. O que Exatamente. É que estás a fazer à porta
1: Sim,
3: do meu prédio?
1: Exato.
0: Eu estou a pensar.
4: É alguma vizinha minha?
1: Bom, perde-se obviamente essa espontaneidade, e a questão é, se por qualquer motivo perdemos a rede, isso foi praticado, portanto, Tiago, não é?
4: Sim, exatamente. Eu cheguei a colaborar durante um curto período de tempo, até perceber que só ia trazer problemas, então decidi, nesse aspecto, cortar o mal pela raiz, porque acho que às vezes mais vale a relação terminar do que andar ali num controle possessivo que Sim. não é saudável para ninguém, nem para quem o faz, nem para quem o recebe.
1: Só vai tornar tóxica no
4: Exatamente.
1: Fundo, não é?
4: Quase que se entra ali num loop de justificações e satisfações que muitas delas não fazem sentido.
1: E a questão é que
0: Portanto,
1: uma boa Tiago, justificação...
0: Só para esclarecer, chegou a esse ponto?
4: Sim, eu por acaso confesso que chegou mais até com os meus amigos do que propriamente com companheiras, porque eu, como já tive essa experiência antes com amigos, eu próprio nunca fui muito a favor disso, e porque eu tinha um grupo de amigos meus que eles gostavam todos de partilhar a localização uns com os outros, uhum. e para mim não fazia sentido nenhum. Porque a desculpa que me davam era, é porque se eu estiver ali no edifício das artes e quiser ir para outro edifício, assim já sei onde é que estão todos. E pronto, e o telefone serve também para uma pessoa pegar nele, fazer uma chamada e perguntar onde é que se está para se lá ter. Eu até prefiro que me liguem a perguntar onde é que eu estou, do que do nada me apareçam lá e eu se calhar podia nem querer companhia, que acho que uma pessoa também
1: claro.
4: Tem esse direito, não é? Então aí permitiu-me sempre que fosse avançar para uma relação. Sempre não, porque acho que uma pessoa depois cai sempre um bocadinho na tentação de querer agradar também a pessoa com quem está. Mas apercebi-me que era um comportamento que podia muito facilmente ganhar um caminho tóxico e não saudável para qualquer tipo de relação.
1: E a questão que eu ia colocar é que uma boa justificação, ou seja, estamos sem rede, temos um problema, ficamos sem bateria. Justificações normais, podemos imaginar várias situações a partir daqui em que podemos perder o contacto com o outro ou deixar de estar localizado. Vejo, essa boa justificação nunca mais vai ser aceita, pois não?
4: Eu acho que o problema é que
1: a justificação válida.
4: Pois é, isso é que chega um ponto em que que justificação é válida, não é? Que eu acho que o que aconteceu muito é que, como o telefone está sempre no nosso bolso, obriga-nos, entre aspas, ao ser humano a estar disponível a toda a hora. Uhum. E isso nem sempre é possível. Às vezes mesmo, por exemplo, quando uma pessoa está a trabalhar, às vezes num sítio não tem rede, e isso não deveria ser um problema, que cada vez mais é. Devido a eu se calhar estou a divergir um bocado,
1: não,
4: peço desculpa, mas sinto que cada vez mais é um problema. Eu se calhar estou a divergir um bocado, peço desculpa, mas sinto que cada vez mais é um problema que, e acho que mesmo em termos de espaço pessoal de uma pessoa,

0: Mais uma questão em função daquilo que o Tiago foi dizendo, antes de chamar o Manuel para a conversa e o Júlio de novo, porque há aí uma percepção de que isso também acontece, é um comportamento entre amigos, entre outros casais. Tiago, olhando para pessoas da mesma idade, em contexto de relações, isso é prática noutras relações? À tua volta?
1: Eu vejo um bocado amigos meus que partilham a localização
0: que
1: com a
0: aceitam
1: namorada
0: fazê-lo.
1: E que se às vezes não atenderam o telefone e já passou uma hora, têm que ligar o mais rápido possível, porque senão depois vão ter problemas. Mas acho que o que afeta mais é mesmo a localização, não é? Porque depois é aquela sensação constante. Eu, pelo menos, quando partilhava a minha localização, e eu às vezes, se for de férias com uma namorada ou mesmo com amigos também, aí acho que faz sentido partilhar a localização, não é? Estamos num sítio desconhecido, se alguém se perder aí, acho que pode ser útil. Mas tirando isso, fico sempre só com aquela sensação que estou constantemente a ser observado e quase que é como do género, às vezes basta uma pequena falha no localizador e aquilo dar que eu estou 500 metros ao lado, posso já receber uma chamada desagradável do que é que estás aí a fazer
0: Por
1: quando uma
0: algo que não
1: pessoa.
0: aconteceu,
1: Exatamente.
0: claro.
1: E acho que.
0: Eu não resisto a partilhar algo, se calhar já viram isso há mais tempo, eu vi recentemente que são os chips que se podem colocar, por exemplo, no carro de uma pessoa, sem que a pessoa perceba,
1: Por
0: até
1: acaso não.
0: num depósito de gasolina, enfim, ou debaixo do banco, e ele vai ficar lá até daqui 5
2: Sendo
0: anos
2: que isso
0: ser
2: é ilegal.
0: acidentalmente aspirado. Obrigado, bem visto. Mas eu já vi essa publicidade, inclusive, nas redes sociais. Ocorre
2: Eu
0: uma
2: estou só
0: questão.
2: a vincar que é ilegal porque
0: Sim.
2: se calhar há pessoas que nos estão a escutar que podem não ter essa
0: Pois,
2: percepção, essa noção.
0: e
2: Mas
0: podemos,
2: obviamente isso é ilegal,
0: e
2: não é?
0: podemos não pensar, enfim, no mundo em que vivemos, podemos olhar para esta questão e de repente já não nos ocorrer que isso é uma ilegalidade. Portanto, o sublinhado a vermelho
2: Sim, claro.
0: foi muito bem feito. Eu tenho uma curiosidade, que é até que ponto. Enfim, vou colocar a questão ao Júlio, quero ouvi-lo sobre isso, queremos ouvi-lo num momento em que percebemos que há uma toxicidade nas relações, muito em função da manosfera. Isso é ou não é uma questão, mas podemos guardar isso para daqui a pouco, Tiago. E o Manuel quer chegar-se à frente, porque tenho um ponto. O ponto é, Manuel, questão, não sei se vai de encontro ao ponto, mas. Em que momento é que isto nos aconteceu?
3: Não sei, porque eu nunca aceitei.
2: Oh, Manuel, mas agora deixa-me só fazer-lhe uma pergunta. A tal
3: porque é que
2: foi
3: eu nunca aceitei ter telemóvel?
2: Exatamente.
3: Nunca,
2: porque é que
3: não
2: nunca quis? Foi porque com medo de ser localizado?
3: Muito
2: olhar a localização?
3: Não, era para não chatear. Aquilo que
0: em nenhum aspecto, em nenhum aspecto.
3: Não, é verdade. Portanto, eu pá, desde o princípio, mas Tiago, estou até frente a frente, e eu pá, opá, Deus me livre, pá. Um gajo telefonar-me a qualquer hora e querem falar comigo e impingirem-me, pá. Opá.
0: Mas aí pode não atender, Manuel.
3: Não podia, pá, porque eu a minha vida, eu faço muitas consultas e as pessoas não estão dispostas, estão à rasca com o diagnóstico, estão à espera que eu tenha um diagnóstico e eu depois não atendo, é indecente. E, portanto, eu tinha essa justificação teórica que não queria ser
0: incomodado,
3: claro. Mas era porque não queria ser incomodado.
0: Claro.
3: E tinha outra justificação, é que eu queria dar sempre diagnósticos por escrito, porque ao telefone a gente não consegue explicar bem, porque quem está a ouvir também não está. Opa, seja uma notícia boa ou uma notícia má, mas sobretudo se for uma notícia má, opa, a pessoa não percebe.
0: No fundo,
3: bem.
0: Quer preservar o seu espaço em função desse contexto.
3: Da profissão.
0: Que é delicado do ponto de vista da atenção profissional, mas também da relação com as pessoas.
3: Claro.
0: Uma SMS tipo a dizer não é possível porque estou neste momento a fazer diagnósticos ou retirado e responderei amanhã ou quando possível. Resolvi a questão. Nós aqui estamos a falar de outro aspecto. Sendo também importante, e ligando obviamente com a experiência que estamos a partilhar e com o lado mais pessoal que o Tiago nos traz à conversa, sendo obviamente importante pensar se queremos ou não queremos ter o telefone.
3: Claro.
0: Se queremos estar contactáveis através de grupos abertos de redes. Eu, por exemplo, tenho restrições à utilização.

0: utilização de WhatsApp, Messenger.
1: Por maioria de razão. No meu caso. Mas tu repara, eu tenho um tablet e que uso muito, estou permanentemente com o tablet. E portanto, mesmo por causa da tal justificação de sempre, e a minha secretária sabe que se precisa de um relatório, eu posso usar através do tablet.
0: E o Manuel, não tendo o telemóvel, responde rápido.
1: Muito rápido.
0: Muito rápido.
1: Não, porque eu... Mas estou a dizê-lo também por relação profissional e pessoal.
0: Exatamente.
1: Porque eu tenho isso, quer dizer...
0: Para que os nossos ouvintes não fiquem a pensar que vive numa torre e não fala a ninguém.
1: Mas é quando eu posso e quero, percebem? Quer dizer, porque o que eu senti, atenção, porque é verdade que nós agora estamos a cair muito nesta coisa que é verdade, que é o problema da localização. Mas eu não acho só que é, não acho, acho que o telemóvel, nesta altura, é o instrumento de poder e de controlo mais poderoso em termos de das nações e do mundo.
2: Sim, eu acho que vai muito mais para além do que só a localização. Exato. Por isso é que eu se calhar até me estava a ver um bocado a rasca e dar um exemplo ou outro, porque eu, como sempre me recusei à localização, às vezes que eu fui tentar de ser controlado foi mais para além da localização. Às vezes um simples jogo. Eu tinha um jogo que jogava com os meus amigos que, se eu não respondesse a uma mensagem rápida, a primeira coisa que a minha namorada fazia era ir lá ver se eu estava a jogar, e então estás a jogar e não me respondes. E isso aí não é preciso localização nenhuma para estar lá em cima a controlar.
1: Mas o mundo vai ser um mundo totalmente controlado.
2: Sim.
1: E isso é o que me impressiona. Por exemplo, na China é impressionante a capacidade que as pessoas têm de controlar os cidadãos através do telemóvel.
2: Sim.
1: E portanto assustador.
2: Sim, mesmo no TikTok, escolher o que é que eles veem, o que é que não veem, e às vezes já nem o que é que conseguem falar, é mesmo o que é que conseguem receber.
1: E portanto é impressionante, percebes? O que tem graça, agora, porque é uma coisa que tem graça, que é o seguinte: eu nunca falei ao telefone, no sentido, pá, não, e portanto eu tenho uma dificuldade do caraças. Eu estou a gostar de falar com eles porque eu faço isto em presença. O Júlio Vaz, por exemplo, o teu avô faz de casa. E, portanto, ele entra e o gajo sabe muito bem quando é que entra, e os silêncios, e para, e não sei o quê, porque o gajo está habituado a falar ao telefone, percebe? Se for comigo, pá, eu passo a minha vida ou a falar em cima dos outros gajos. O gajo começou a falar e eu também falo. Ou então, faço um silêncio, outro gajo, já, porque o gajo já terá morrido, porque o gajo não diz nada, percebe? Porque eu não tenho. Sabes que a pessoa que fala ao telefone ganha um treino, apá...
2: Sim, de parar quando a outra fala. Ah,
1: pá,
2: assim,
1: opá, e sabem perfeitamente quando é que o outro vai entrar e quando é que não sei o que é. Eu não sei, percebes? Portanto, tem muita graça que eu passo a minha vida com uma dificuldade do caraço falar à distância. Mas é verdade que o meu problema hoje é mesmo da sociedade. E é o controlo. E é, apesar de tudo, a sociedade é uma sociedade cada vez mais fascista. Isso é que é o aspecto do fascismo, do sentido do controlo das pessoas.
0: Talvez Steve Jobs, há 20 anos, quando inventou o primeiro smartphone, o iPhone, o telefone sem botões, e que abriu esta possibilidade toda, não imaginasse que hoje estivéssemos aqui. Já vamos a essa questão do controlo, ou uma questão mais societária, porque era bom também ouvir um pouco o Júlio sobre o reflexo que isto tem no namoro contemporâneo, as questões de ciúme, de confiança, e também o espaço que existe dentro do casal.
3: Pois, a primeira coisa a dizer é que nós estamos a comentar um artigo que saiu sobre adolescentes. Eu ouço problemas destes a torto e a direito em não adolescentes.
0: Ah.
3: Pois é.
0: Já agora, o artigo está no Expresso, não sei se queres citar com mais pormenores.
3: É de Joana Pereira Bastos.
0: Exato.
3: Sofia Miguel Rosa e Mónica Damas. Pronto. Mas o que eu estava a dizer, porque é importante que nós, eu estou a incluir-me nisso, nós deslizamos com demasiada frequência para os adolescentes fazem não sei o quê, não fazem aquilo e tal, depois parece que há ali uma fronteira, e não há. E nesta questão da vigilância, se tivermos tempo, podemos até falar de um conceito que eu acho magnífico, que é o conceito de capitalismo de vigilância, que é aquele em que nós vivemos. Mas, enfim, podemos guardar isso para depois. Já agora, uma questão em relação ao professor Sobrinho Simões. Há um diálogo entre mim e a mulher do professor Sobrinho Simões, a Maria Augusta, que é um clássico, que é: eu telefono e a Maria Augusta diz lá: queres falar com o Manel, não é? E é assim que o Manel fala ao telemóvel, não é? É no telemóvel da mulher. É a única maneira de eu conseguir falar com ele, a não ser que fosse pelo fixo. Agora, isto nas relações, primeiro, como em tantos outros programas que nós falámos de tecnologia, isto representa uma muito maior capacidade, uma muito maior velocidade, etc., mas não surgiu de repente, não brotou no entroncamento.
4: Pois. O problema está na tecnologia ou nas relações entre as pessoas?
3: Não, não. Na relação entre as pessoas, com a minha profissão, vocês podem imaginar o que eu ouvi ao longo de 50 anos. Por exemplo, eu ouvi com frequência situações em que pessoas descobriam que tinham dentro do seu automóvel um pequeno gravador. Que o outro tinha instalado sem, obviamente, pedir autorização. Ora, o que está aqui em jogo, digamos assim, em termos de raiz da questão, é perfeitamente semelhante. Agora, quando temos todas estas hipóteses, e depois também há outro aspecto, que aliás é focado no artigo, que também é importante em termos de normalização. É que cada vez é mais habitual encontrarmos isto na relação de pais e filhos. Porque os pais preocupam-se com onde é que os filhos estão, com as saídas à noite, etc, etc, e impõem a localização. Quer se queira, quer não, isto também vai, digamos assim, normalizar este tipo de comportamento, de tal forma que no artigo, peço desculpa, mas eu não quero ser deselegante, no artigo um colega meu, desculpem.
0: Precisas de um tempo, Júlio?
3: Estou a virar páginas porque eu continuo a tirar estas coisas em papel, não é? Portanto, cá está. Peço imensa desculpa. O meu colega pede ao psiquiatra Augusto Carreira, levanta uma questão que é: esse funcionamento dos pais em relação aos filhos, e agora vamos ser completamente abertos, que eu compreendo, nomeadamente a questão da noite, etc, e tal, e tal. Mas, ao reverso da medalha, o meu colega diz, isto em termos de construção da autonomia dos mais novos, não é uma vantagem.
1: É verdade.
3: É verdade?
1: É verdade, ele diz isso.
3: Quanto a isso, estamos conversados. O que é que me surge no consultório? No consultório surge com muita frequência e a partir de ambos os sexos. É evidente que continua a haver uma predominância em termos de controle por parte dos homens, mas o fosso estreita-se muito. E há, portanto, esta noção de a localização, sim, mas não só. O Machado Vaz, mais jovem, tinha toda a razão. Não é só a questão de localizar. É aquilo que ele disse, que todos nós já reparámos, e por isso o Manuel também argumenta contra essa hipótese. Nós não só estamos permanentemente contactáveis, como as outras pessoas esperam que isso aconteça. Se a malta não responde, por exemplo, agora nem sequer estou a falar na questão das relações amorosas, em relações de amizade, as pessoas se estranham e até se preocupam por vezes. Isso acontece-me, já me aconteceu inúmeras vezes, as pessoas perguntarem, opá, tentei ligar-te há 2 horas atrás, tinhas o telemóvel desligado, aconteceu alguma coisa? E é muito curioso, isto também vem no seguimento de algo que o Tiago disse, é muito curioso que eu já dei comigo a enverdar por uma mentira social, porque tenho medo de magoar a outra pessoa ou dizer, eu desliguei o telemóvel porque queria estar em paz. Queria ler, queria ouvir música ou alguma coisa. Portanto, eu sou capaz de dizer, opá, estava em consulta, desculpa e tal, porque o outro lado está mesmo à espera que nós sistematicamente atendamos. Não é? Nas questões amorosas, isto pode ir tão longe quanto o exemplo que vos vou dar, que é na questão, por exemplo, das mensagens, não vos escondo que eu hoje em dia, nunca sonhei que isso me acontecesse, eu hoje em dia com frequência tenho à minha frente um telemóvel em que eu até repito a pergunta, tenho a certeza que quer que eu leia isto, e as pessoas olham para mim até com estranheza. Claro que eu quero que o doutor leia para ver, não é? Pronto. E estão lá coisas, às vezes até escabrosas. Porquê? Porque a vigilância, às vezes também, e muitas vezes, cada vez mais, passa por entrar no telemóvel do outro.
0: Sim.
3: E às vezes não é por ter a palavra passa ou o número, lá como é que se chama, como é que se diz, o número...
0: A password, código, não é? O código, sim.
3: O código, não é?
0: É exigência.
3: Há situações em que pessoas me dizem, um amigo ou uma amiga minha, que trabalha na empresa tal, arriscou o pelo ou dar-me esta listagem de telefones, etc. Porque isto é ilegal.
0: Claro.
3: É despedimento habitual. Mas na questão das mensagens, eu penso que, pelo menos o Manel já disse isto, chegámos a um ponto em que alguém me diz, eu não resisti, fui ao telemóvel dele ou dela e nas mensagens não há nenhuma. E a primeira vez que isto me foi dito, caíram-me os queixos. E eu disse, mas então está desconfiado ou desconfiada porquê? E a resposta veio, mas quem é que apaga as mensagens todas? Só alguém que tem alguma coisa a esconder. E portanto... Isto é uma sociedade que depois já é verdadeiramente paranoide.
0: Sim.
3: Eu não disse paranoica, não é? Traços paranoides todos nós temos. Ponto final, parágrafo, não é? Sim. Mas, portanto, estão a ver... Depois, isto cria um clima de desconfiança.
0: Sim, o nível de policiamento e de espionagem, em boa verdade.
3: Exatamente.
4: Porque quando... Se calhar isso levanta uma outra questão que me está a ocorrer neste instante. Até que ponto é que nós conseguimos confiar... uns nos outros, claro, ou seja, até que ponto é que por experiências ou não anteriores, ou por conhecimento de outras situações, nós somos capazes de confiar a 100% no outro.
0: Neste momento da conversa levanta-me também
4: que ponto é que
0: um
4: essa
0: aspecto. Sim, Miguel.
4: E até que ponto é que essa eventual desconfiança se tem vindo a agravar ou não, nomeadamente com os adolescentes e novas gerações, Júlio? Claro,
3: eu acho,
4: traz um conhecimento empírico, estatístico. Sim.
0: Oh, Júlio, isto está mal para os PCs, não, mas para os detetives privados, claramente é uma profissão em risco no século XXI. Desculpa, não resisti.
3: Os detetives privados continuam a existir.
1: A fotografar. A fotografia, por exemplo, pelo amor de Deus, calhar. Já decidiram a fotografia, pelo
0: amor
1: de Deus.
0: Isto tinha que ter um bocadinho de Brian de Palma ou de Antonioni aqui.
3: Não, mas eu lembro-me de uma vez uma pessoa com essa profissão me dizer que quando entravam putativos clientes no seu gabinete, a primeira pergunta que fazia era, mas quer mesmo saber? Porque alguns de nós depois descobrem que não preferiam não saber, não é?
0: Claro.
3: Ponto final. Agora, para responder ao Miguel, sim, nós vivemos numa sociedade cada vez mais individualista
1: e desconfiada.
3: E portanto,
1: e desconfiada.
3: Por definição, quanto mais individualista, mais desconfiada.
1: Claro.
3: Claro.
1: Isso é indiscutível.
2: E eu acho que isso também acaba por partir muito da insegurança, não é? Tipo, e as redes sociais nesse aspecto acabam por alimentar muito isso, porque hoje em dia uma pessoa vê adolescentes, mesmo adultos, casais, de tudo, que vão para as redes sociais mostrar os 5% da sua vida que são incríveis, e depois as pessoas que veem aquilo acham que a vida da outra pessoa se resume àqueles 5%. Porque, como é óbvio, acho que pronto, também até percebo, não é? Uma pessoa não vai para as redes sociais espalhar os seus maus momentos, as coisas que lhe correram mal e tudo mais.
3: E também! Mesmo,
2: e mesmo isso depois pode causar problemas em relações, não é? Porque olha estes, porque estes é que são, vão jantar fora aqui, tu nunca me levas a jantar ali, não sei o quê, não sei o que mais.
0: Sim, já ouvimos um padrão, enfim, dominante em relações, já ouvimos falar de situações em que um dos elementos do casal manifesta estranheza quando a relação não é assumida, partilhada, exposta na rede social, ou quando não há uma foto de perfil conjunta, quando isso não acontece. E é curioso, eu lembrei-me agora, recuei tanto no tempo, porque no início das redes sociais, ou seja, Facebook, eras muito pequeno, Tiago.
2: Cheguei até também.
0: Sim, mas eras mesmo muito
4: Facebook,
0: pequeno.
4: Facebook, Wi-Fi.
0: Exato, Miguel. Sim. Os sexólogos, como o Júlio aqui, que faz isto publicamente há mais de duas décadas, três décadas, eu vi-os comentar, bom, com as redes sociais as relações vão mudar, porque as pessoas vão ter uma outra dimensão de relacionamento, isso vai gerar suspeitas.
3: E mudaram.
0: Sim, e mudaram. Pronto, exato, estou a ser, é isso.
3: E não só ao nível das suspeitas.
0: Uhum.
4: E por isso a é que outros eu níveis. Se, insisto na pergunta, a desconfiança Sim. aumentou?
3: A desconfiança aumentou, mas eu nem estava a
4: e
3: falar
4: as, em termos. E as bases para a desconfiança, para haver mais desconfiança também? Ou seja, as pessoas com as redes sociais ampliaram as suas possibilidades de traição, ampliaram, seja de amizades ou de relações.
3: E amorosas. Aí, agora levantas uma questão magnífica, que é, nós já temos decisões judiciais decretando infidelidade entre pessoas que estão em continentes diferentes. Não é? Eu com a minha idade ainda cresci muito com o que é infidelidade? É a carninha no motel da estrada tal. No meu tempo não se falava de motéis, diga-se de passagem. Não é? Mas, pô, havia outras oportunidades. Agora veja.
0: Era a pensão Estrelinhas.
3: Não é? Por exemplo, se quiseres, não é? Pronto. Agora vejam, eu já vi casos judiciais em que no acórdão se diz assim, esta pessoa mantinha uma relação íntima através da tecnologia com alguém que está noutro continente, falando horas e horas, etc, etc, à revelia do seu parceiro ou da sua parceira. Isto é uma infidelidade. Pronto. Desconfio que se mantiver o efeito de género, os homens tendencialmente irão nunca pior. Estava na Austrália, nunca pior. Se não meteu o corpinho dentro, é chato, não gosto. Em contrapartida, em 50 anos, eu ouvi sistematicamente as mulheres dizerem, eu não preciso que meta o corpinho. Olha, houve já um exemplo clássico, que é a situação em que alguém descobre, das maneiras às vezes mais prosaicas até, que o outro, durante o ato erótico, está a pensar noutra pessoa.
0: Uhum.
3: Isso normalmente é uma catástrofe em termos do casal, mas costuma ser muito mais feroz em termos de reação por parte das mulheres, por parte dos homens que tiveram sempre essa noção de o físico. Isso é que verdadeiramente é a fronteira. Fomos sempre, sob certos aspectos, muito básicos. E esse é um dos aspectos, na minha opinião.
0: Julio,
3: agora,
0: sim?
3: Diz,
0: desculpa, não percebi.
3: Estava eu a dizer, a questão em termos da tecnologia de não ser apenas a desconfiança. Eu ouço pessoas hoje em dia que estão felicíssimas porque encontraram, pronto, vou utilizar um chavão, a alma gêmea, é uma forma que eu não gosto, acho que nunca seria feliz com, no meu lugar não acredito na alma, nesse lugar, mesmo que acreditasse com uma alma gêmea, não gostaria propriamente de construir fosse o que fosse. Mas estão felicíssimos, ou felicíssimas, porque encontraram numa aplicação alma gêmea. E ouço pessoas que me dizem, já tirei a aplicação porque já fui a, como eles dizem hoje em dia, em inglês, já fui a 12 dates e ainda não encontrei ninguém que tivesse algum interesse.
0: Alma gêmea, que correspondesse.
3: Pronto,
0: mas é outra dimensão. Portanto, deixa-me só com o tempo que temos perguntar-te uma coisa. Imagino que a resposta seja difícil. Achas que é uma questão masculina ou feminina? Voltando ao início da vigilância, da desconfiança, do ciúme, sim.
3: Ah, não, é dos dois sexos.
0: É dos dois.
3: É dos dois sexos.
1: Cada vez mais.
0: Tiago, o que é que te parece?
2: Eu acho que acrescentava uma coisa, que eu acho que depende muito do tipo de controle. Se calhar a mulher vai ter um controle mais maternal, mais numa de preocupação disfarçada, enquanto que o homem se calhar tem mais a ver com a mesma questão de traição, de ter medo que a outra pessoa esteja a ser infiel. Não sei se faz sentido ou não. Mas sinto que às vezes uma mulher vai querer se calhar controlar por uma razão que não seja de traição. Às vezes só mesmo pelo bem-estar de outra pessoa não se apercebe que está a passar uma barreira. Que até digo que se calhar foi o que me aconteceu mais a mim. Nunca senti que o controle que tivesse em relações fosse por falta de confiança em si, mas mais por preocupação extrema que poderia levar a decisões não tão coerentes, talvez.
1: É, tem graça isso, não é? Pode Manuel. Ser. Não, tem graça porque não, porque para mim, como eu não tenho telemóvel e portanto tudo isto para mim é um mundo que não faz sentido nenhum, a não esta coisa, o pavor da aquilo que o Júlio disse, o capitalismo da vigilância, ou a cultura da vigilância, que é a China. E as pessoas têm que perceber que é assim.
3: Mas não é só a China.
1: Mas a China, pá, é um modelo espantoso, pá. E porque é muito grande.
0: São 10 minutos para abrirmos esse tema. Se estiverem de acordo, Miguel, o que dizes sobre isso já agora? Algo mais?
4: Eu tinha uma pergunta para o Tiago, mas que era ainda ao nível das relações pessoais. Se me deixarem fazer antes e depois podemos deixar essa reflexão mais abrangente para o fim. Tiago, até que ponto é que a internet, as redes sociais, as tecnologias, como aqui já falamos, também já foram oportunidade de conhecimento de pessoas novas?
2: Eu acho que hoje em dia se está a tornar cada vez mais, não é? Acho que antes ainda havia muito aquele tabu de usar o Tinder e os Bumbles e essas aplicações todas, não é? Acho que ainda havia muito preconceito e hoje em dia, como cada vez mais é usado o telefone e cada vez mais se vive através de um ecrã, está a ficar cada vez mais normal. Mas eu pronto, vou assumir, atirei a pedra, eu por experiência própria já reparei que a maior parte das pessoas nessa aplicação, acima de tudo, estão à procura de algum preenchimento de ego e conforto, talvez, saber que há pessoas que gostam delas e que estariam dispostas a combinar e só querem a sensação toda de que ainda valem alguma coisa para depois, se calhar, no momento em que se estão para encontrar com outra pessoa, à última hora cortarem-se ou algo assim do género.
4: Isso acontece muito entre as pessoas da vossa idade?
2: Sim, até acho que o que acontece mais é pessoas que têm essas aplicações que só querem mais um seguidor no Instagram e respondem, falam e a partir do momento em que a conversa passa para o Instagram, morreu. Porque
0: já não é para a esfera pública, já não é para a mesa de café.
2: Exato.
0: Ou para o banco de jardim.
2: Exatamente.
0: Interessante.
2: Quando passa para o Instagram, nada, já tenho mais um seguidor, pronto, agora está tudo bem. Sinto que acontece muito isso. Assim,
3: porque tu achas, por exemplo, que o número de seguidores dá um conforto ao ego da pessoa, não?
2: Sem dúvida, sem dúvida. Falo por experiência própria, quando era mais novo tinha mais seguidores, se calhar era uma criança mais adorável e até tinha a sorte de gostarem de mim e de ter bastantes seguidores. E eu próprio sei o que me isso afeta uma pessoa, não é? Eu comparava com os meus amigos, e eu tenho mais do que tu, pega lá, eu tenho mais likes, isto e aquilo. Faz uma pessoa sentir-se um bocadinho especial, de certa forma, não é? Se calhar não pelas razões mais saudáveis.
0: O que nos leva de novo para a questão da individualidade. Bom, com o tempo que resta, ou vamos por aqui, ou falamos um pouco sobre a questão social e da vigilância, mais numa perspectiva mais alargada. Júlio e Manuel.
3: Deixa-me só complementar o Manuel, não é? Porque nós temos uma teoria desenvolvida, e que aliás deu origem a um livro, de uma senhora de Harvard, que, como o nosso professor Sobrinho Simões é uma professora emérita, não é? Que explica muito bem como é que as coisas acontecem, não é? Ela diz assim: nós vivemos numa sociedade em que há mercantilização dos dados pessoais. Ou seja, vão-se buscar dados pessoais para prestar um serviço. Mas, depois, há um excedente de dados que não são necessários ao serviço prestado, mas que permitem à maquineta, como eu costumo dizer, traçar o nosso perfil psicológico. Ao traçar o nosso perfil psicológico, passa a deter uma informação que depois é vendida a determinadas empresas que querem saber que tipo de conteúdo é que devem utilizar para determinado público-alvo. Ponto final, parágrafo.
1: Não. Seja para ganhar dinheiro,
3: por outro lado,
1: seja para ganhar dinheiro ou seja para vigiar. Ou para vigiar também, já agora.
3: Ou para vigiar, exatamente. É uma
1: coisa,
3: forma de vigilância. Quando eles têm o teu perfil psicológico, podem usar para te vender aquecedores, ou podem utilizar para te chantagear, seja para o que for.
1: Exatamente.
3: É tão horrorosamente simples como isso, não é? Pronto.
2: Isso poder...
3: E depois uma coisa que tu, Tiago, já disseste logo no início, que é o efeito, digamos assim, de túnel que isto depois permite. quando nós dizemos eu tenho liberdade de escolha, muitas vezes é um otimismo. Nós temos liberdade de escolha entre o que conhecemos. Quando há entidades que podem selecionar o que nos é apresentado ou não, não estou a dizer quando vamos pela Rua Santa Catarina olhar para as lojas. Estou a dizer, por exemplo, nas redes sociais. Aquilo que não me mostram, eu não conheço. Portanto, eu vou escolher entre aquilo que me é mostrado e que é selecionado automaticamente. Não é uma escolha livre, eu estou numa escolha condicionada. Numa sociedade capitalista, isto tem toda a lógica, não é?
2: Eu ao bocado ia dizer uma coisa, se calhar não tem tanto a ver com isso, mas ia dizer porque o telefone, mesmo em termos de vender o nosso conteúdo, o nosso perfil psicológico para saber o que nos sugerir comprar e tudo mais, até acho que a própria Apple há pouco tempo andou com problemas em tribunal precisamente por a Siri escutar aquilo que nós estamos a falar para depois otimizar o serviço. Sim. De publicidade. A quantidade de vezes que já, sim, me aconteceu falar num tema que nunca tinha falado antes, do nada abro o Instagram e já me aparecem anúncios sobre isso instantaneamente, quase. Claro.
3: É verdade, também já me aconteceu.
4: E a questão é quando essa tecnologia é usada apenas, e vou pôr apenas com muitas aspas, para publicidade, mas nada nos garante, até pela falta de regulação que existe, não é? Nada nos garante que este tipo de tecnologia em mãos erradas possa servir para muito mais.
0: Claro. E fazendo aqui uma piadola, e voltando um pouco atrás também, o Her, uma história de amor, esse belíssimo, sim, filme com o Joaquin Phoenix e a Scarlett Johansson interpretando a Siri, sendo a voz da Siri, parece muito estranho hoje, porque de facto já não nos podemos apaixonar da mesma forma pela Siri, como nesse filme, porque ela controla-nos demais, não é, Tiago?
2: É. Um bocado mais do que o que temos à espera. É como a vida real, às vezes uma pessoa recebe-o como simpatia, mas vai a ver mais tarde e é venenosa, vem ali com veneno.
0: Meu Deus, eu ainda estou apaixonado pela Siri e Scarlett Johansson, a sério. Que desilusão esta conversa. Pois Manuel.
1: É. Acabámos, não falámos da China.
0: Conselho.
1: Não falámos da China, sábio. Que eu só catava com a mania da China.
0: Ainda tem uns minutinhos. Sério.
1: Não, mas é que eu acho ainda que a China, pode... para mim, eu ando encantado com a China.
0: Ah, e então porquê?
1: Opa, porque eu tenho esta esperança que a China vai destruir os Estados Unidos da América.
3: Ah. Destruir?
1: Taiwan, através de Taiwan.
4: Cuidado com as palavras.
3: Vai ser censurado.
1: Tem alguma dúvida, pá, que isto se é fini, pá, quer dizer, a China, pá. Ah, pá.
4: Eu não sei se é bom.
1: Tá, nem eu. Isso também não sei também. Mas eu já morri nessa altura e portanto. É pá, é impressionante.
0: Em boa verdade.
1: A China, pá, é uma coisa, pá.
0: O Manuel também acompanha, enfim, estes novos tempos de relacionamentos adolescentes e de jovens adultos, não, alguma despreocupação?
1: Não, com preocupação, mas quer dizer, agora estou preocupado é que, por exemplo, os tipos, pá, há meia dúzia de anos, pá, os artigos deles não prestavam para nada e agora são muito melhores que os nossos, pá.
0: Uhum.
1: O cancro. A China, pá.
2: A tecnologia chinesa no geral está a avançar, que é uma loucura.
0: Mas traz chip, não há hipótese.
2: É, pois é isso.
0: Já traz chip.
2: Pois é. Mesmo os carros, assim, a tecnologia dos carros suave. Eu hoje em dia vejo marcas chinesas que, se uma pessoa quisesse pagar o mesmo pelo Mercedes com aquela tecnologia toda, ficava sem dinheiro na conta bancária muito facilmente. E eles a venderem ao mesmo preço se for preciso um carro de entrada da Mercedes. Só que depois também se vai ver, isso é tudo tão hackeável, tudo tão manipulável, não é? Já nem é preciso colocar escuta nenhuma num carro desses. Vão ao sistema operativo do carro, facilmente têm acesso a tudo aquilo que uma pessoa está lá a dizer, por exemplo. No geral, acho que...
3: O que levanta também uma questão de que nós somos culpados, que é, e ainda não falamos, podemos falar noutra altura, porque leva-nos longe, que é a descontração, para não dizer até a inconsciência, com que nós fomos abdicando da privacidade.
2: Fomos trocando a privacidade por conforto.
3: Aí está, tens toda a razão.
0: Estamos confortáveis.
2: E mesmo em relações, isso acontece muito. Há muitos namorados que deixam a namorada por a localização e tudo e mais alguma coisa, porque não querem ter discussões, querem facilitar a coisa. querem manter o conforto e depois acaba por gerar muito mais desconforto.
0: Uhum. Tiago, uma última questão, e é mesmo para terminar, e em jeito de despedida, porque é um tópico que tinha, não foi ainda oportuno falar. Este ano a PSP registou um aumento de 15% em relação ao ano passado, 1.600 queixas registadas de casos de violência no namoro entre adolescentes e pré-adolescentes, portanto alunos do secundário e pré-secundário, digamos assim. Achas que este comportamento mais violento está também relacionado com isto que partilhaste connosco neste encontro?
2: Acho que se pode associar bastante, acima de tudo, aliás, acho que se consegue detectar muito facilmente uma pessoa que possa vir a ter problemas de agressividade numa relação pela forma como ela aborda...
0: Invade o espaço do outro.
2: Exatamente, porque se nada temos uma pessoa que está constantemente a controlar as nossas mensagens, a nossa localização, quem é que nos segue, quem é que não segue, porque se nada aparece uma rapariga nova a seguir, quem é esta? Quase que chega a um ponto em que...
0: É tóxico e, portanto, é potencialmente violento.
2: Exatamente. E nem é isso.
4: Isso é sufocante, não é?
2: E depois começa por um ponto em que uma pessoa já começa a conseguir selecionar quais as pessoas com quem a outra fala. Isso tudo, para mim, são indícios de uma pessoa que está a tentar isolar a outra ao máximo possível, para essa pessoa já só dar ouvidos a ela própria. E aliás, eu tenho um exemplo muito triste nesse aspecto, que eu tenho um amigo meu, que aliás foi meu colega de banda, uma pessoa que eu admiro muito, que numa relação dele, embora provavelmente a namorada não lhe vá bater, acabou por sofrer de violência psicológica, porque toda essa aproximação chegou a um ciclo em que a vida dele existe para ela. E mais nada.
0: Uhum.
2: E tudo o que seja para além disso... E isso para mim já é violência, não precisamos de ir à parte física, não é? Porque a vida dele morreu ali.
0: E até doméstica, mas o tempo já não permite. O que tocas, Tiago?
2: Bateria.
0: Bateria.
2: E guitarra.
0: Um dia destes falas com o Miguel sobre isso.
2: Combinado.
0: Foi bom receber-te.
2: Muito obrigado.
0: Meus caros.
5: Um abraço.
4: Um grande abraço.
3: Então até à próxima. E foi um prazer. Foi um prazer conhecê-lo, Tiago Mina Machado.
2: Foi um prazer poder estar aqui a conversar com vocês.
0: Obrigado, Tiago.
4: E para a semana partilhem a vossa localização, está bem?
3: Está.
4: Um abraço.

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1: Estamos a segundos da meia-noite e no que diz respeito às máximas previstas para amanhã, pode contar com 31 graus em Faro, Castelo Branco e Beja 30, Braga, Santarém e Évora 29, 28 para Bragança e Porto Alegre, Vila Real e Coimbra 27, Viseu 26, Aveiro, Leiria e Sagres 25 graus, Viana do Castelo, Porto e Sines 24, Guarda com uma máxima prevista de 23 graus.
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1: Meia-noite em Portugal Continental e na Madeira, 11 horas nos Açores. Esta hora no topo da atualidade, Cláudia.
2: Dois antigos ministros da Educação, esta noite na RTP Notícias, consideram que há desigualdade este ano no acesso ao ensino superior depois dos erros no processo de digitalização dos exames nacionais do secundário. A segunda fase terminou esta sexta-feira. Na segunda, os professores classificadores começam a corrigir essas provas. França e Espanha, dois países europeus abraços com incêndios devastadores. Na região de Gironda, mais de 100 mil pessoas deslocadas e chamou-se o exército para proteger Bordeus. Em Espanha, na região de Madrid e Ávila, são perto de 63 mil pessoas deslocadas ou confinadas.
1: Estava prometido e as temperaturas baixaram a esta hora. Ponta Delgada, Lisboa e Coimbra com 20 graus, 21 no Porto, 22 em Faro e 23 no Funchal. As notícias à meia-noite, a edição é de Cláudia Almeida.
2: Hoje terminou a segunda fase dos exames nacionais do secundário da Missão Escola Pública. Cristina Mota diz à Antena 1 esta noite que alguns professores já começaram a receber convocatórias para a classificação desta nova leva de exames que só arranca na segunda-feira.
3: O que nós até agora sabemos é que alguns colegas de português já começaram a receber as convocatórias, convocatórias essas que têm indicação que o período de classificação inicia no dia 27 de julho e depois o término depende da data em que os professores estão a receber as convocatórias. Alguns têm o dia 4 de agosto para terminar, outros têm o dia 6 de agosto para terminar.
2: Ou seja, assinala Cristina Mota que apesar das alterações nas datas dos exames, os cronogramas não foram substituídos.
3: Ao contrário do que estava definido na legislação que rege a avaliação externa, existia um cronograma que não chegou a ser substituído quando existiu, portanto, esta alteração de datas, não existindo neste momento um cronograma que indique em que data cada disciplina tem previsto iniciar a classificação.
2: Cristina Mota, nestas declarações à Antena 1 esta noite, da Missão Escola Pública, também refere que já foram convocados professores para a reapreciação de provas da primeira fase, mas ainda não receberam a prova para classificar. Hoje terminou também esse prazo para se pedir a reapreciação. Durante a tarde, o Ministério da Educação já tinha recebido cerca de 8.900 pedidos, mais 43% em comparação com os pedidos que se registaram na primeira fase do ano passado. O antigo ministro da Educação, João Costa, considera que está em causa o princípio da igualdade no acesso ao ensino superior. No programa semanário de António José Teixeira na RTP Notícias, o ex-ministro afirmou que os erros no processo de digitalização criaram injustiças aos estudantes.
4: Eu, esta semana, escrevi um artigo no Expresso onde enumerei 14 situações de desigualdade que já estão criadas, seja porque há alunos que vão poder escolher 3 notas para ficar com a melhor e outros só têm 2, porque foi criada uma época especial e dá para escolher a melhor nota de 3 e outros só têm 2 hipóteses. Há outros alunos que estão a pedir reapreciação simplesmente porque a prova não apareceu. Isto é uma situação absolutamente desigual. Não foi produzido um despacho de normalização de notas. Há alunos de anos anteriores que, com as mesmas classificações tal e qual, vão passar à frente dos alunos deste ano.
5: E no seu entender está o princípio da igualdade está em causa?
4: Está em causa e não é de todo óbvio como reparar o dano feito.
2: João Costa, antigo ministro da Educação do governo de António Costa, é o atual presidente do Comitê de Políticas Educativas da OCDE. No mesmo programa, também Nuno Crato, outro antigo ministro da Educação, mas no tempo de Passos Coelho, ele entende que há um problema de desigualdade.
6: É um problema real. O governo está a tentar resolver o problema, mas há coisas que já aconteceram. Já não,
5: Presidente,
6: há,
5: da República
6: já não há maneira
5: e o primeiro,
6: de fazer.
5: E o ministro da Educação, Fernando Alexandre, garantiram que nenhum aluno seria prejudicado apesar das peripécias que aconteceram. Acha que isso é possível?
6: É quase possível, mas não é completamente possível, porque se um aluno... Há alunos que já foram prejudicados, não é? E que já vão entrar fragilizados com todo este processo. Há alunos que vão ser beneficiados porque existem dúvidas sobre a sua avaliação. E, portanto, quando se chegar à entrada na universidade, há, evidentemente, situações que vão ser pouco claras.
2: Nuno Crato e João Costa, dois ex-ministros da Educação, a considerarem que há desigualdade este ano no acesso ao ensino superior, depois dos erros no processo de digitalização. Ainda há época extraordinária, em setembro, a que se podem candidatar todos os alunos elegíveis para a prova da segunda fase, tenham realizado ou não essa prova. A época extraordinária decorre entre 3 e 8 de setembro. Rui Rio, antigo presidente do PSD, deu opinião na SIC Notícias esta noite sobre as polémicas que envolvem o ministro Luís Neves e sobre a obtenção de provas de que fala o ministro nas últimas declarações aos jornalistas. Rui Rio levanta questões sobre a forma como as vai obter.
7: O Dr. Luís Neves está a juntar a documentação e as provas. Bom, está a demorar muito, mas são provas relativamente às obras de Odmira. Eu ainda posso perceber isso mais ou menos, mas esse é o caso menos importante. O mais importante é o problema do outro lado. Mas que provas é que ele está a ir buscar? Isto não está em segredo de justiça, não abriram uma investigação. Então ele tem acesso às provas da investigação? Há tanta gente que é arguída e não deixam consultar o processo, não podem consultar. O Ministério Público não deixa consultar e ele está agora a arranjar as provas. Eu não sei que provas é que ele está a arranjar. Agora, fico muito admirado se ele trouxer provas que estão na posse da Polícia Judiciária ou da Procuradoria.
2: E o antigo presidente do PSD refere também que na liderança da Polícia Judiciária não pode estar ninguém com tanto sentido de impunidade. Considera também Rui Rio que o caso abala profundamente a credibilidade do PSD e do PS.
7: Não, este caso, que é um caso de regime, é um caso ético, isto está a abalar profundamente a credibilidade do PSD e também do PS, mas agora estou preocupado com o PSD.
2: Rui Rio na SIC Notícias, preocupado com os efeitos das polémicas que envolvem o ministro da Administração Interna no interior do Partido Social Democrata. Nenhuma democracia é mais forte quando o presidente do Parlamento está privado da liberdade. Uma das frases de Aguiar Branco, hoje em Luanda, para saudar a libertação, ontem à noite, do opositor guineense Domingos Simões Pereira.
8: Eu primeiro saúdo, naturalmente, a libertação de Domingos Simões Pereira. Devo-lhe dizer que nenhuma democracia é mais forte quando o presidente do seu Parlamento está privado da liberdade. E espero e faço votos que esta libertação seja plena, definitiva e que se possa fazer o regresso à normalidade democrática na Guiné-Bissau, que é isso que todos desejamos.
2: Aguiar Branco em declarações à imprensa em Luanda no final de uma sessão da Assembleia Parlamentar da Comunidade de Países de Língua Portuguesa esta sexta-feira. No próximo ano, Portugal assume a presidência rotativa da Assembleia Parlamentar da Cplp. Na mesma ocasião, a secretária executiva da Cplp referiu que esta sexta-feira em Luanda os Estados-membros defenderam liberdade total para o opositor guineense Domingos Simões Pereira. Fátima Jardim manifestou também satisfação pelo facto de o líder do PAIGC estar livre.
9: Estamos muito felizes por esta atitude que foi tomada pelas autoridades aí presentes. Nós felicitamos e veementemente aqui a Assembleia Parlamentar deixou expressa que esta liberdade, mas não é liberdade temporária, é liberdade. Portanto, queremos uma liberdade total que possa, de facto, garantir este exercício democrático e direito que as nossas constituições assumem e que unidas estão a consolidar e a construir Estados democráticos e direito.
2: E na Guiné-Bissau foi palco de um golpe de Estado e militar no final de novembro do ano passado, em vésperas da publicação dos resultados das eleições legislativas e presidenciais, que tinham decorrido sem incidentes em 23 de novembro. Com o golpe, Domingos Simões Pereira, presidente do Parlamento e também líder da oposição, foi detido, esteve 2 meses na cadeia, ficou depois em prisão domiciliária. O mês passado tornou-se público um despacho judicial em que o líder da oposição na Guiné-Bissau e ex-secretário-executivo da CPLP foi constituído suspeito de apoiar um outro alegado golpe antes das eleições do ano passado no país, por isso regressou à prisão, onde esteve durante 2 semanas antes de viajar esta quinta-feira à noite para Lisboa por razões de saúde, de acordo com as autoridades da Junta Militar na Guiné-Bissau. A temperatura já baixou, o vento abrandou e a umidade relativa aumentou, as condições que as autoridades espanholas aguardavam esta noite para tentar combater por terra a frente única do incêndio gigante da região de Madrid, que já obrigou a retirar de casa e a confinar perto de 63 mil pessoas. Os trabalhos com os meios terrestres vão prosseguir durante toda a madrugada. Pela manhã juntam-se os meios aéreos, mas o grande avanço tem de ser nas próximas horas, refere a Proteção Civil Espanhola, porque o nascer do dia traz um aumento da velocidade do vento, que durante esta sexta-feira trouxe rajadas erráticas que atingiram os 50 km por hora. No ponto de situação mais recente, as autoridades espanholas referiram também que, em relação ao Escorial, a frente de fogo mantém-se distante o suficiente para não ser uma ameaça maior. Este sábado, Pedro Sánchez, presidente do governo espanhol, vai visitar aquela região. Em França, um fogo sem precedentes, é assim que o ministro do Interior descreve o incêndio na região de Gironda, com as chamas a aproximarem-se da área metropolitana de Bordeaux. Por isso, já se mobilizou o exército. Luís Peixoto.
10: O ministro do Interior de França, Laurent Núñez, garante que o incêndio na região de Gironda não ameaça por agora a cidade de Bordeaux, mas o exército vai ser mobilizado para impedir que as chamas entrem na área metropolitana.
11: Faremos tudo o que estiver ao nosso alcance para a proteger por meios terrestres, com a requisição de recursos militares, com os nossos bombeiros, com especialistas em táticas de incêndio, pessoas que combatem fogo com fogo para impedir que este incêndio se propague. Vamos mobilizar tudo isto, a luta contra este incêndio de proporções completamente inéditas continua.
10: Em entrevista à TF1, Laurent Núñez admite que será necessário fazer evacuações em vários municípios, uma vez que na área metropolitana de Bordeaux vivem perto de 800 mil pessoas.
11: Haverá evacuações de oeste para leste em direção à área metropolitana de Bordeaux. Estamos perante um fenómeno completamente sem precedentes.
10: Até ao momento, revela o ministro do Interior, mais de 100 mil pessoas foram retiradas de casa por causa de um incêndio com características únicas.
11: Retiramos cerca de 110 mil pessoas. É um incêndio que já queimou 14 mil hectares e destruiu 53 casas. Este incêndio, soubemos disso durante a tarde, com a mudança dos ventos, é um fogo convectivo. É um incêndio que se autoalimenta de grandes dimensões e muito difícil de controlar. E está a mudar de direção. Soubemos que, com o vento, ele ia mais para leste. Por isso, segui em direção à área metropolitana de Bordeaux.
10: Por causa dos incêndios, França ativou o mecanismo de proteção civil da União Europeia para o envio de meios adicionais.
2: Mais de 14 mil hectares já arderam na região de Gironda. No Estoril, o tenista Jaime Faria foi eliminado esta sexta-feira nos quartos de final, mas o jogador português esteve muito perto de vencer o italiano Luciano Darderi. Conta-nos o jornalista João Gomes Dias.
12: Numa longa batalha de mais de 2 horas e meia e depois de ter estado a vencer por 6-2-5-2, Jaime Faria acabou por claudicar no momento decisivo e perder em 3 sets, falhando o apuramento para as meias finais.
13: Chegar ao momento, saber aceitar que ele estava a ser melhor que eu. Eu estava a vencer no segundo set, mas já não estava a ser melhor que ele há algum tempo. E a verdade é que muita qualidade dele.
12: Luciano Darderi vai defrontar o belga Alex Blocks, ao passo que a outra semifinal será 100% francesa. Luca Vanache diante de Hugo Gaston, que deixou para trás a sensação do torneio, Tiago Torres.
14: Se me dissessem que eu ia estar chateado por perder uns quartos de final do Milan e Estrela Roupa, não ia dizer não. Não sejam malucos, mas é o caso. E pronto, pá, há que sorrir e seguir em frente, porque oxalá a minha vida mude daqui para a frente.
12: Na vertente de pares teremos presença portuguesa nas meias finais, com a dupla Nuno Borges e Francisco Cabral, que venceu aqui em 2022. Por isso, perguntámos a Francisco se já está a pensar em novo título.
15: Acho que seria um erro pensar no título, acho que ainda há um jogo complicado para jogar amanhã. Se calhar, se ganharmos amanhã, a pergunta do título faz todo o sentido, mas neste momento, pelo menos a minha cabeça está só no jogo da manhã.
12: Presença portuguesa garantida no fim de semana, mas só na vertente de pares.
2: João Gomes Dias a acompanhar o Estoril Open. Neste sábado é dia de meias finais.
1: Cláudia Almeida com as notícias nesta edição à meia-noite na RTP Antena 1, simultâneo com Madeira, Açores e Mundo. 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

0: Viva, seja bem-vindo ao Geometria Variável com Carlos Coelho e Marisa Matias. Esta é a nossa última edição do Geometria, edição número 273, antes das férias de verão. Do Geometria, damos descanso aos nossos ouvintes e a nós também um bocadinho. E já sabe, se tiver saudades, vai poder ouvir, há sempre o podcast, mas este é um programa intemporal, ou seja, vamos fazer aqui previsões para que país e que mundo é que esperamos encontrar em setembro e depois em setembro, quando voltarmos, cá estaremos com os nossos residentes fixos para ver se acertaram ou não nas previsões que fizeram. É, no fundo, um programa 333. Três tópicos nacionais do que esperamos encontrar em setembro. Carlos, quais são os teus três tópicos?
1: Eu acho que em setembro nós vamos estar debruçados sobre o Orçamento de Estado, vai ser o grande tópico da rentrée, sobre os focos florestais, depende um bocado daquilo que acontecer, e sobre os discursos da rentrée, que vão marcar a rentrée e que vamos ter que comentar aqui no Geometria Variável.
0: E Marisa, que hoje está à distância, quais são os seus três tópicos nacionais?
2: Bem, eu creio que em setembro vamos andar ainda um bocadinho à volta da abertura do ano letivo. Penso que é inevitável, depois de tudo o que está a acontecer com os exames nacionais, há muitos problemas que permanecem por resolver. Também creio que vamos voltar à revisão constitucional e a esse debate. E penso que é inevitável, com o agravamento do custo de vida e com a instabilidade no Médio Oriente, que voltemos aí também, ou seja, das medidas, as consequências que vão começar a sentir-se do que foi a crise no Médio Oriente e como é que isto se reflete na economia portuguesa.
0: Vamos por partes e vamos começar pela Marisa, que escolheu como tópico a revisão constitucional. E porquê? Quais é que são os seus receios nesta proposta de revisão constitucional que vai acontecer de facto no começo de setembro?
2: Bem, nós, de uma maneira ou de outra, temos andado sempre aqui à volta do xadrez, das maiorias parlamentares, em relação a uma série de temas, e eu creio que esta não é uma exceção, porque convém, penso eu, relembrar o que é que está em causa, para perceber ou não o que é que vai acontecer também, se o PSD vai dar a mão ao Chega ou não vai, se vai fazer negociação com o Partido Socialista ou não, porque a verdade é que houve um requerimento conjunto para a revisão constitucional.
0: Conjunto PSD-Chega.
2: Exatamente, porque o Chega tinha desencadeado um processo unilateral de revisão constitucional e, aliás, um processo que levantava seríssimas dúvidas e, portanto, havia o risco de ser travado precisamente por causa das dúvidas jurídicas. No entanto, o PSD decidiu evitar esse embaraço, portanto, acabou por dar a mão nesta primeira fase, assinando um requerimento conjunto com o Chega para suspender o prazo de entrega de projetos até 30 de dezembro de 2026. E, portanto, há aqui um objetivo, parece-me a mim, comum de concluir um processo de revisão constitucional até ao verão do próximo ano. E agora resta saber se é apenas um acordo de calendário ou se é de conteúdo também. E eu acho que é sobre isto que andamos à volta há muito tempo.
0: Vamos ver.
2: Na realidade, já vimos muitas vezes o PSD dizer que não dava a mão e acabou por dar ao Chega, neste caso, e temos dúvidas sobre qual será o papel do Partido Socialista nesta matéria. Mas pronto, creio que é um tópico que seguramente teremos que voltar.
0: Carlos já disse aqui várias vezes no Geometria Variável que a revisão constitucional não era prioridade e a acontecer devia ser com o PS. Imagino que mantenha essa ideia.
1: Sim, mantenho, eu sinceramente, a Marisa desculpar-me-á, eu acho que em setembro ninguém vai estar a discutir a revisão constitucional, logo veremos. Mais a mais, ela acabou de dizer, o prazo de entrega de propostas é até dezembro, 30 de dezembro, e portanto antes dessa data não vai haver nenhuma evolução. Eu percebo que algumas forças de esquerda queiram levantar esta matéria para fazer fumo mediático. Recordo que no recente Congresso do Livre isso foi um dos temas também, mas sinceramente, o futuro irá confirmar ou desmentir-me. Eu diria que em setembro vamos estar confrontados com muitos outros temas e que a revisão constitucional não será seguramente um deles.
0: Só para deixar claro, no Congresso do Livre disse-se que se a revisão constitucional fosse feita com o Chega, deveria haver eleições antecipadas. Vamos para o tópico do Carlos, que é o Orçamento de Estado, também para fazer, tal como com o PS, tal como aconteceu no ano passado, ou se não for com o PS, o melhor é ser por duodécimos do que ser com o Chega, Carlos?
1: Bem, o Orçamento de Estado vai ser a grande questão em setembro. É um exercício sempre delicado. O Orçamento de Estado é das competências mais importantes do Parlamento. Vai ser aquilo que vai dar condições de governabilidade. A proposta terá de ser entregue até o início de outubro. Setembro já vai ser um mês de imensa preparação. O que é que pode acontecer num cenário? Um cenário pior é o chumbo do orçamento e uma crise política que se possa daí criar, embora o Presidente da República tenha já criado a ideia de que é possível governar com duodécimos e, portanto, na prática, ao contrário daquilo que fez o professor Marcelo Rebelo de Sousa, já indiciou de que o chumbo do orçamento não determina a dissolução da Assembleia da República. Resta saber se a viabilização do orçamento, e recordo que para viabilizar basta a abstenção, isto é, os 91 deputados...
0: Como foi o ano passado, no PS?
1: Como foi o ano passado, os 91 deputados da...

0: e tentar transferir o custo político de uma eventual crise para as oposições. A estratégia do PS era aquilo que eu chamaria o tabu tático, isto é, José Luís Carneiro tem tentado desviar as atenções do Orçamento de Estado, eu creio que o PS fará pressão sobre o custo de vida, os salários, o Estado Social, e vai manter um suspense até ao fim. Ou seja, José Luís Carneiro quer ter a liberdade de decisão, não quer fechar a porta, mas também não quer abrir demasiado a porta. Ele não quer dar a ideia de que o PS é um partido previsível.
1: Lembremos que a abstenção do ano passado foi com Pedro Nuno Santos.
0: E André Ventura vai aproveitar setembro para apresentar exigências difíceis ao Governo da ADN. Vai meter a imigração, segurança, justiça, redução de impostos. Admita, e a Marisa possa ter razão, que ele queira meter a revisão da Constituição à mistura. A ideia não será tanto condicionar o conteúdo do orçamento, mas é dizer que o Chega é o único partido real da oposição e que obriga o governo a mudar. E portanto eu creio que estas são a antevisão possível dos discursos que vamos ter em setembro. Admito que o mais provável seja a avaliação do orçamento com a abstenção do PS.
1: Marisa, o que é para si mais provável?
2: O Carlos acabou por confirmar, ou seja, quando eu estava a falar da revisão constitucional como um tema quente, eu não estou a dizer que será um tema quente para os primeiros dias de setembro, até porque nós não entendemos a rentrée apenas nesses termos. Se assim fosse, nem sequer se falaria do orçamento também. O Carlos lembrou-me muito bem de que só a partir de outubro é que começam verdadeiramente as negociações. Antes disso, há a preparação de cada uma das propostas e há a entrega. Agora, eu acho que é inevitável que esta negociação em torno do orçamento ande também à volta da Constituição, da revisão constitucional. Parece-me inevitável e, portanto, eu aqui, desta vez, estou mesmo em desacordo com o Carlos, porque acho que não conseguimos fazer esta separação assim tão estanque, digamos assim, destas duas dimensões.
1: E se tivesse que apostar, quem é que ia viabilizar o orçamento? Se for viabilizado, claro.
2: Depende muito de como é que se decorre o jogo da Constituição, volto a repetir, e depende também de qual é o papel que o Partido Socialista quer ter neste processo, porque não é apenas o CDS, não é apenas o PSD, os partidos que apoiam o Governo, que têm uma palavra a dizer sobre isto. Se o PS tem uma estratégia para definir. Normalmente há a posição do dilema entre ser bloqueio, entre ser muleta. Eu não gosto nada destas expressões, mas é assim que se vai colocando.
1: É o que é.
2: E portanto é assim que se vão colocando as questões. Mas eu acho que há aqui também, o PS tem aqui a capacidade de poder definir, dentro deste desconforto tático, digamos assim, que será enorme, tem aqui capacidade para definir também qual será a sua posição.
1: Vamos para o nosso segundo tópico, e é o segundo tópico da Marisa, o início do ano escolar. Pergunto-lhe, Marisa Matias, o que é que receia com o descontrolo que tem havido na correção dos exames? É que o ano escolar não comece como deve ser?
2: Nós encerramos o ano letivo, este ano letivo, com uma enorme dose de tensão, não é? Assistimos a um caos na digitalização e na correção dos exames nacionais, há falhas de segurança identificadas no sistema Educa, enfim, muitas coisas que já tivemos a oportunidade até aqui de falar, mas é assim, foi assim que terminou o ano letivo. E terminou assim também, do meu ponto de vista, muito por o desmantelamento que houve de uma parte significativa dos serviços associados ao Ministério da Educação. E por isso, a abertura do próximo ano letivo, que está, digamos, agendado oficialmente para arrancar entre 11 e 15 de setembro, eu creio que será um teste de fogo à eficácia destas novas políticas do Ministério da Educação. E para ser completa, acha o Ministério da Educação, Fernando... da Ciência e Inovação.
1: Exatamente. Acha que teremos Fernando Alexandre, que entretanto já pediu desculpa aos professores, acha que ele vai resistir como ministro até setembro?
2: Não tenho ideia, não sei dizer, sinceramente, porque falta-nos dados. De qualquer das formas, não sei dizer, depende de como é que se vai desenrolar este processo da avaliação, dos exames, da correção, do concurso e do acesso ao ensino superior por parte de tantos estudantes, mas a verdade é que houve um conjunto de medidas que foram tomadas este ano que alteraram profundamente a organização do Ministério. E a questão é, apesar de tudo aquilo que este Ministério procurou tomar medidas também no sentido da colocação com antecedência de alguns professores, de tentar focar em algumas zonas do país... E vamos ver, porque é com este novo Ministério, com esta nova orgânica, com o orgulho do Ministro da Poupança de 500 milhões de euros e de tanta gente que acabou por ver o seu vínculo rescindido em relação ao Ministério, vamos ver como é que isto se coaduna com o novo ano letivo, mas volto a dizer, é seguramente um dos testes de força em relação a um dos ministros, que era dos menos contestados do governo, até termos chegado à altura dos exames.
1: Carlos, o Carlos tem receio por setembro pelo ministro Fernando Alexandre?
0: Não, mas eu acho que este tema não vai ser tema em setembro.

0: ano letivo vai correr bem?
1: Não vai correr bem, é a minha antevisão.
0: O tópico do Carlos são os fogos florestais. Há milhares de árvores tombadas ainda fruto da tempestade Christine, sobretudo no centro do país. O ministro da Administração Interna, que também já foi ministro Estrela, agora perdeu um pouco a luz com o caso da Casa do Alentejo e da piscina e do tanque e das obras que fez com um empreiteiro que era também da Polícia Judiciária. Carlos, receia um verão terrível?
1: Não sei se o verão vai ser terrível ou não. Para já tivemos um golpe de calor com consequências grandes. O incêndio mais grave até agora foi o de Vouzela, no distrito de Viseu. Foi no dia 2 de julho. Consumiu cerca de 15 mil hectares de floresta. Para termos uma ideia, é metade de toda a área ardida já este ano. Foram mais de 4.500 incêndios com esta curta, mas grave onda de calor de que todos sofremos. Ninguém está em condições de garantir o que é que vai acontecer. Sabemos que as vagas de calor são cada vez mais frequentes, são mais intensas, mais prolongadas, com temperaturas a ultrapassar os 40 graus e umidade muito baixa. Isto é uma receita para a catástrofe. Como a Maria Flor Pedroso recordou, a acumulação de combustível na sequência das tempestades ainda não foi resolvida e, como nós sabemos, há a ação humana criminosa que é responsável pelo deflagrar de vários incêndios. Bem, o que é que vai acontecer? Vai ter consequências políticas. Se for um cenário de temperaturas elevadas e incêndios de grande dimensão, o governo vai tentar desculpar-se com todo o dispositivo de forças que conseguiu assegurar, falar na mobilização dos meios, no trabalho dos bombeiros, mas falar nas circunstâncias objetivas que levaram a isto, e as oposições vão acusar o governo de incompetência. Se tivermos um cenário de verão sem grandes incêndios, o governo vai dizer que os resultados foram também consequência da eficácia do dispositivo que adotou, e as oposições vão dizer que a ausência de grandes incêndios se deveu sobretudo às condições meteorológicas, e portanto vai tentar retirar mérito ao governo. E portanto eu direi que isto vai ser matéria, as leituras políticas vão existir e elas estarão muito ligadas à função de cada qual. O governo a tentar justificar o que fez e as oposições a tentar criticar o governo.
0: E politicamente o ministro, como é que está?
1: Eu acho que vai depender muito daquilo que acontecer. Eu espero que não aconteça nenhuma desgraça e que nós não tenhamos mais floresta e mais bens incinerados nestas ondas de calor.
0: Marisa.
2: Eu espero também que cheguemos a setembro e que seja o menor tema possível, porque tem sido trágico tudo o que tem acontecido em Portugal nos últimos anos. Não é apenas exclusivamente responsabilidade deste governo, mas Portugal não está preparado. Tem havido, aliás, um retrocesso em matéria do que deve ser uma política contra as alterações climáticas e uma política de mitigação, mas também de adaptação às alterações climáticas. Na sequência do comboio de tempestades que tivemos, e eu creio que também algumas incapacidades de resposta que houve no imediato, mas a verdade é que muitos fatores, e portanto Portanto, será um tema, seguramente, não tenho dúvidas. O que se passa em Portugal nesta matéria, como em outros países, exige um tipo de intervenção que eu creio que nós não temos estado à altura.
0: E politicamente, o ministro Luís Neves?
2: Vai depender muito do que acontecer, acho que é isto, estou de acordo com o Carlos, vai depender muito do quão trágico for ou não for o verão em matéria de incêndios, mas há aqui fatores que dependem da política. E há responsabilidades deste governo, como há de governos anteriores. Haverá outros fatores que não dependem tanto, mas o que é certo é que ou o país se prepara para ter medidas estruturais e para assumir o combate às alterações climáticas e preparar o país, seja para o inverno, seja para o verão, ou então recorrentemente vamos andar a discutir
0: aqui,
2: estes temas.
0: Aqui em Espanha já compararam o incêndio de Almeria com Pedrógão Grande em 2017.
2: Exato, houve situações muito semelhantes,
0: exatamente.
2: Infelizmente.
0: Vamos para o tópico número 3, o tópico da Marisa, que é o aumento do custo de vida, a inflação, o aumento das taxas de juros e chegarmos a setembro com a vida pior do que está agora.
2: É inevitável que o outono e o inverno funcionem de alguma forma como uma espécie de caixa de ressonância do que foi este ano. Foi um ano trágico do ponto de vista da política internacional, mas consequências também a nível nacional e sem as respostas necessárias, parece-me a mim, por parte do governo. E, portanto, o outono e inverno vão ser uma espécie de caixa de ressonância, como eu estava a dizer, do que é, por um lado, o efeito borboleta no custo de vida, não é? Por causa da energia e dos combustíveis, por causa dos alimentos que não foram cultivados por não haver fertilizantes, por causa da inflação que decorre precisamente do aumento dos custos da energia e dos combustíveis, que se traduz essa inflação nos alimentos e nos bens. E Portugal é um país periférico, que depende muito, muito de transporte rodoviário de mercadorias, que depende, ou seja, qualquer subida no gasóleo, seja no agrícola, sim, seja nos combustíveis, reflete-se imediatamente nos mercados, nos preços e naquilo que é o custo que as pessoas pagam. E o contrário não acontece, porque nós agora tivemos supostamente um cessar-fogo, que também durou pouquíssimo tempo, diga-se passagem, se é que sim, alguma vez foi, mas o governo optou por não fazer traduzir esse cessar-fogo numa descida nos custos dos combustíveis. E, portanto, eu temo que, de facto, seja um outono e um inverno, sejam muito difíceis para as famílias portuguesas, que vão ver agravado o custo de vida, e ele já está tão agravado neste momento. Se o BCE decidir aumentar as taxas de juros, estima-se que possa haver um novo aumento em setembro, e isto depois terá ainda uma consequência acrescida, não é a questão apenas da inflação, mas também, por exemplo, em quem tem empréstimo, um aumento, sim, que pode já começar a ver também nesta altura o que foi o aumento das taxas de juros que já tivemos nos seus empréstimos, ou seja, entre rendas, empréstimos, bens alimentares, combustíveis, torna-se muito, muito difícil para a generalidade das famílias portuguesas.
0: O Carlos acompanha as preocupações da Marisa?
1: Eu espero que isto não venha a ser realidade e, portanto, que este cenário péssimo que a Marisa está a tecer de agravamento dramático das condições de vida não se venha a realizar.
0: Fechamos o Nacional, os tópicos nacionais, com é um tópico do Carlos, são os discursos da rentrée e, portanto, pergunto-lhe qual é que vai ser a linha geral do discurso do Governo, e o Carlos já está a preparar a Universidade de Verão do PSD, se pode aqui antecipar alguma coisa.
1: Não, ainda estamos a
0: mas vai ter oposição.
1: Ainda estamos a organizar, sim, com certeza.
0: Sim, sim, há sempre. Um bocadinho de oposição.
1: Vamos.
0: E a oposição é socialista ou é chegana?
1: Vamos ainda organizar, estamos a organizar no Estado de Verão. Haverá um momento para dizer o que é que se vai fazer. De qualquer forma, nós em setembro vamos ser confrontados com os discursos da rentrée e vamos ter que os comentar. Uma vez mais, eu creio que grande parte dos discursos da rentrée vão estar ligados à história do orçamento, e eu diria que há três discursos relativamente previsíveis. O discurso de Montenegro, que vai ser um discurso de líder partidário, mas também de primeiro-ministro, ou seja, a ideia de projetar que ele é a verdadeira referência de estabilidade política, que vai, portanto, aparecer com um ar determinado, a marcar a agenda e a colocar...
0: Porque não tem aparecido, é? Acha que não tem aparecido com um ar determinado? Não,
1: eu estou a antecipar o discurso da rentrée.
0: Sim.
1: Não estou a fazer comentários àquilo que está a acontecer. E, portanto, é um discurso de quem quer marcar a agenda e colocar o ónus nos outros. Precisamente o ónus da eventual irresponsabilidade se a discussão do orçamento azedar. O estilo de Zé Luís Carneiro vai ser um registro de oposição responsável, mas exigente. Alguém que quer afirmar-se como uma alternativa credível, sem cair no bloqueio das instituições. É natural que faça ataques ao governo e coloque as suas próprias bandeiras, seja a habitação, a saúde, o custo de vida, preparando, de certa forma, o terreno para a negociação orçamental, que eu acho, como já disse há bocadinho, que vai ser entre o governo e o Partido Socialista. André Ventura vai ter, a meu ver, uma postura completamente diferente. André Ventura quererá impedir...
0: Diferente do que tem tido ou diferente de Carneiro?
1: Não, diferente de Luís Carneiro. André Ventura quererá impedir que setembro seja dominado pelo debate entre o Governo e o PS,
0: pois,
1: em torno do Orçamento de Estado. Ou seja, ele quererá recuperar a centralidade mediática, vai querer apresentar-se como a primeira força e a principal força de contestação ao sistema político. André Ventura quer tudo menos ficar a falar sozinho enquanto o Orçamento de Estado eventualmente se vai discutir e decidir ao centro. E, portanto, vamos ter, eu diria, um André Ventura mais radicalizado no discurso. É isto que eu antevejo nos discursos da rentrée, mas cá teremos em setembro para ver se tivemos razão ou não.
0: Marisa, o Carlos tem razão?
2: Não sei.
0: O que é que a Marisa antevê?
2: Em relação aos discursos, não te vejo muito. Aliás, eu não sou muito boa a fazer previsões e já tivemos essas evidências de outras alturas e neste programa. E, portanto, até de barato que o Carlos seja melhor a fazer previsões do que eu. De qualquer das formas, acho que será mais interessante depois comentarmos quando okay. tivermos os discursos.
0: Agora vamos para os nossos três tópicos internacionais. Carlos, quais foram as suas previsões?
1: Eu creio que nós em setembro vamos estar a discutir as intercalares dos Estados Unidos da América. As eleições estão previstas para 3 de novembro, mas já vamos estar em plena campanha eleitoral em setembro e isso tem imensa repercussão não apenas nos Estados Unidos, mas também na Europa e no mundo. Uhum. O facto de termos um novo Primeiro-Ministro do Reino Unido, na prática em setembro ele já estará com um mês de funções e, portanto, já haverá análise sobre o seu comportamento, e o Médio Oriente, que é o tema da atualidade internacional mais resistente e que nós temos comentado no Geometria Variável ao longo de vários meses.
0: Sem falha. Marisa, Médio Oriente também, não é?
2: Sim, sim. Coincido com o Carlos no Médio Oriente. Acho que vamos continuar a comentar durante muito tempo.
0: E mais.
2: E também coincido em relação às eleições intercalares dos Estados Unidos. Penso que vamos ter que lhe dedicar bastante atenção e será um tópico central. Para além disso, acrescento a questão da guerra da Ucrânia, que continua sem solução à vista. Houve promessas, vamos ver se concretizam ou não, mas parece-me que é inevitável voltarmos a isso também.
0: Vamos para o resto do mundo. Nós estamos num programa de final de temporada, digamos assim, porque vamos de férias, voltamos em meados de setembro. Que mundo é que vamos encontrar em setembro? O primeiro tópico do Carlos, que aliás coincide com o da Marisa, que são as eleições norte-americanas de novembro, as midterms, estamos a 4 meses. A pergunta é, Carlos, Trump vai aguentar-se? Os democratas vão conseguir inverter a relação de forças nos Estados Unidos ou não? Do que se sabe agora, o que é que se pode adiantar?
1: A primeira referência é uma referência de cautela, isto é, antecipar é sempre um exercício que envolve alguma humildade, porque a realidade tem o hábito de nos surpreender e então quando mete Trump no meio...
0: E eleições.
1: Primeiro, para terem a noção, nós vamos ter eleições intercalares a 3 de novembro, em setembro vamos estar em plena campanha eleitoral, o que está em causa é a totalidade do Parlamento, da Câmara dos Representantes, os 435 congressistas, e um terço do Senado, acho que à volta de 34 senadores. Qual é a história americana? A história americana é que quase todos os presidentes perdem estas eleições. E, portanto, o que é que Trump corre o risco? Ou de perder a maioria que tem nas duas câmaras, na Câmara dos Representantes e no Senado, ou de perder apenas na Câmara dos Representantes, porque aí a maioria é mais tangencial e porque os lugares de Senado, do terço do Senado que está em causa nestas eleições, são mais pró-republicanos do que democratas, portanto há menos probabilidade dos democratas a ganharem. O que é que nós sabemos à data de hoje? Sabemos, primeiro, que Trump está mal nas sondagens e que os democratas estão bem nas sondagens. E, portanto, há, digamos que, um otimismo relativamente às eleições. O qual é a questão de fundo? A questão de fundo é que, se Trump continuar a ter maioria nas duas câmaras, continuar a fazer aquilo que quer, se perder a maioria nas duas ou numa delas, ele vai ter que negociar. E, portanto, isto é completamente diferente, quer para a América, quer para o mundo, quer para a Europa. E, portanto, nós, europeus, estamos a seguir estas eleições com algum interesse. O que é que pode correr mal a Trump? Primeiro, a economia. Trump foi eleito dizendo que só garantia que a economia dos Estados Unidos voltaria aos eixos. Não é isso que está a acontecer. A questão do isolamento da América.
0: Trump, isolamento internacional.
1: Trump prometeu afastar os Estados Unidos de envolvimento no estrangeiro, o que está a fazer exatamente o contrário, e é por isso também que ele quer terminar a guerra com o Irão o mais cedo possível, porque é uma promessa eleitoral objetivamente não cumprida. O que é que pode julgar a favor de Trump? Primeiro, aquilo que é conhecido pelo gerrymandering, ou seja, a alteração dos mapas eleitorais de estados. O Texas é talvez um bom exemplo.
0: Então, altera-se.
1: É mexer
0: nos
1: limites do estado para otimizar a conversão de votos em mandatos. Isto é, não digo que é exatamente fazer batota, mas é alterar as regras de jogo. Portanto, alterar as regras de jogo para favorecer a eleição de candidatos republicanos e não democratas. Tal como a alteração de alguns procedimentos em alguns estados.
0: Isto a lei americana permite isso.
1: É a lei americana permite
0: isso. Em Portugal isso seria impossível alterar os limites dos distritos para facilitar.
1: E depois os temas fraturantes, que eu chamaria guerras culturais. Os temas fraturantes vão continuar a vir o eleitorado e aqui e ali Trump tem a vantagem de ter grupos mais ativos a favor das suas plataformas. E, portanto, aqui é difícil fazer uma previsão sem ter um wishful thinking, isto é, sem confundir os nossos desejos com a análise rigorosa daquilo que pode acontecer. Eu direi, o mais provável é Trump ter uma decepção. Se é uma decepção total, isto é, perder a maioria nas duas câmaras, ou uma decepção parcial, perder só na Câmara dos Representantes, iremos saber só em novembro.
0: Marisa.
2: Também escolhi este tópico. É inevitável que em setembro, outubro, comecemos a discutir de forma mais evidente estas eleições norte-americanas, porque elas têm um significado não apenas interno, mas como o Carlos disse, têm um significado muito particular também para a política internacional. Não creio que seja uma mudança de fundo em relação àquilo que Donald Trump está disposto a fazer. Depende só de se a derrota for muito significativa ou não, mas nem sequer temos a certeza que possa haver uma derrota nesta fase. No início do ataque ao Irão por parte dos Estados Unidos e de Israel, era muito evidente de que isto não teria nenhum benefício a Donald Trump do ponto de vista da política interna, até no apoio para as eleições, que poderia ser um fator que o faria perder as eleições. Nesta altura em que conversamos, já existe também uma linha, digamos assim, uma linha dura dentro dos apoiantes de Trump, que pelo contrário querem reforçar o ataque ao Irão, que era uma questão que nós não poderíamos antever há alguns meses, mas que agora passa a ser também uma força para ele ter o apoio interno dentro do seu próprio partido e do seu próprio movimento, e por isso já não é tão evidente que ele tenha que negociar às pressas ou que esteja tão interessado no cessar-fogo, porque há também divisões internas ao seu partido. Enfim, há todo um conjunto de contradições e é muito mais complexo do que isto, ou seja, não são estas eleições que vão definir tudo, mas terão significativo impacto para a política interna e para a política externa, disso não tenho muitas dúvidas. Não resolverá nenhum dos nossos problemas essenciais, mas pode ser que haja novidades, sim, e que possamos falar noutros termos a partir dessas eleições.
0: Vamos para o tópico 2. O Carlos escolheu o sucessor de Starmer. Já terá um mês de governação. O que é que vai mudar no Reino Unido em relação a Starmer, o novo primeiro-ministro? O que é que poderá mudar, Carlos?
1: Bem, nós em setembro estaremos a fazer essa análise, embora uma análise recente, porque ele terá pouco mais do que um mês de funções. Aqui o que podemos perceber é qual é a razão que leva o Partido Trabalhista, que apoiou um primeiro-ministro, a defender de tal forma aquele que era conhecido como o Rei do Norte, né? O antigo presidente da Câmara de Manchester.
0: É um resquício da Guerra dos Tronos, não é?
1: Bem, o que é que ele tem? Primeiro, ele tem uma plataforma política estranha, porque ele é um homem da ala esquerda do Partido Trabalhista, mas tem defendido políticas que nós confundiríamos com a ala direita do espectro político inglês. Por exemplo, ele defende uma política muito dura relativamente à imigração e tem medidas relativamente à economia que não são muito de acordo com a bitola tradicional da esquerda trabalhista, porque a esquerda trabalhista tem uma agenda baseada na melhoria dos serviços públicos, especialmente do Serviço Nacional de Saúde, e Andy Burman tem defendido muito a necessidade de disciplina orçamental. E, portanto, vamos a ver como é que ele concilia estas coisas. Uma coisa sabemos, isto é das sondagens, é que ele é o político mais popular no Reino Unido e ultrapassou o Farage.
0: Que está a braços com complicações, não é?
1: Sim, com certeza. Mas, mas o Farage, que foi a grande surpresa nas eleições autárquicas, sim, e que aparecia em primeiro lugar nos indicadores britânicos da popularidade dos agentes políticos, neste momento está atrás de Andy Burman. Portanto, o que é que ele terá de fazer? Primeiro, terá que ser o primeiro-ministro de todos os britânicos. Portanto, ele vai ter que provar que consegue governar para todo o país e não apenas para o norte. Recordemos que ele teve políticas concretas e defendeu políticas concretas no sentido da descentralização, portanto, não digo necessariamente anti-Londres, mas defender mais o protagonismo
0: das regiões,
1: e portanto, agora ele vai ter que ser o PM de todos os britânicos, ele tem que ser um esteio de estabilidade, os eleitores britânicos estão fartos destas alterações, para nós termos uma ideia, nos últimos 10 anos nos últimos 10 anos. Este é o sétimo primeiro-ministro britânico. Isto é perfeitamente em contraciclo com aquilo que foi a estabilidade da maior parte dos primeiros-ministros nas últimas décadas. E vamos a ver, relativamente à Europa, o que é que ele vai fazer. Eu creio que ele não tem espaço para reabrir o dossiê do Brexit, portanto, mas tem espaço para ter uma relação mais pragmática com a União Europeia, nomeadamente no comércio e na defesa. Vamos a ver se essa aproximação vai ou não acontecer.
0: Marisa, este tópico não é seu, mas acompanha aqui o Carlos.
2: Eu não creio que haja muita diferença do ponto de vista da política em relação àquilo que tínhamos com Starmer, para ser muito honesto. Ou seja, Andy Burnham é um homem que tem atravessado muito as diferentes lideranças do Partido Trabalhista. Ele foi um antigo deputado durante Tony Blair, foi ministro da Saúde de Brown, esteve e depois abandonou o governo Sombra de Corbyn, foi construindo a sua base política, mas eu não vejo que haja grande margem de manobra ou condições para uma diferenciação em relação a Starmer. A verdade é que não estava a funcionar e, portanto, houve um fracasso político claro e foi esse o espaço ocupado, mas não vejo muita diferenciação possível, sinceramente.
0: Marisa, o seu segundo tópico é a Ucrânia. Que Ucrânia é que vamos encontrar em setembro ainda sem paz?
2: A verdade é que andamos num impasse permanente e muito em torno daquilo que são as vontades, as decisões, as indecisões do lado de Donald Trump e dos Estados Unidos. E a União Europeia continua sem ter uma posição verdadeiramente definida no sentido de trabalhar para a paz. Ou seja, a União Europeia tem sempre pago a fatura quando lhe foi pedido, tem apoiado inequivocamente a Ucrânia, mas podia ter um papel diferente daquele que tem tido. E, portanto, há um conjunto de promessas em relação à defesa da Ucrânia, nomeadamente em relação à defesa militar e que surgiram muito agora também na reunião da NATO, na última reunião da NATO, mas a verdade é, do ponto de vista prático e imediato, nós continuamos exatamente na mesma e sem grandes mudanças num futuro muito próximo e, portanto, haverá ou não haverá coragem para se avançar para uma agenda que tenta paz? Se a União Europeia terá ou não terá coragem para tentar assumir aí algum protagonismo? Creio que essa é a questão que continua sempre em aberto.
0: Carlos, acompanha a Marisa.
1: Eu acho que a Marisa tem razão quando diz que isto pode ser um tema em setembro, mas também vai ser em outubro, em novembro, em dezembro, em janeiro, em fevereiro, em março, e pode ser também em setembro de 2027. Porque, como nós já dissemos várias vezes, no Geometria Variável, esta pode ser uma guerra
0: que não para,
1: que não para, que se vai eternizar. Quer dizer, ninguém está em condições de garantir que a paz que todos desejamos seja viável a curto prazo. E, portanto, a Marisa tem razão que isto vai estar em cima da mesa em setembro, mas eu acho que não é só setembro de 2026. É muito, muito mais para aí à frente.
0: Fechamos esta nossa perspectiva para setembro com um tópico que é comum aos dois, que é o Médio Oriente. E será que também dá para setembro de 2027? O Médio Oriente, Carlos?
1: Não é impossível. Vamos querer ver. O que é que vai acontecer em setembro? Primeiro, temos o fim do prazo dos 60 dias entre os Estados Unidos e o Irão. Temos a questão nuclear, que é uma questão de fundo. Temos o problema do Líbano, que já comentámos aqui várias vezes, porque Israel recusa-se a retirar do sul do Líbano, o Hezbollah não quer desarmar-se, o Hezbollah recusa desarmar-se enquanto Israel não sair. É um impasse que, a meu ver, infelizmente vai continuar. Temos a imprevisibilidade do regime iraniano. O novo líder parece mais radical do que o pai e a tentação de instrumentalizar o confronto externo para consolidar a coesão interna do regime é, talvez, das coisas mais preocupantes que estamos a ver no Irão. Temos Trump e as intercalares que já referimos. Trump tem interesse pessoal em apresentar-se como homem da paz no Médio Oriente. E, portanto, eu não sei se, quando nós voltarmos em setembro, se o cenário político do Médio Oriente estará muito diferente daquele que está hoje. Ou se estes impasses vão todos continuar. Evidentemente que podemos fazer aqui também um wishful thinking e dizer, ok, vamos admitir que o prazo de 60 dias foi cumprido, o Líbano foi estabilizado, as negociações nucleares avançaram. Agora, se me perguntar qual é a probabilidade deste cenário acontecer, Eu diria que acho que é muito pouco, é muito fraco.
0: Nariza.
2: Repetindo o que disse o Carlos há pouco, vamos falar disto em setembro de 2026 e provavelmente em setembro de 2027. Ou seja, a situação no Médio Oriente tem-se complexificado, acompanha-nos há décadas. Obviamente há esta novidade, má novidade do ataque ao Irão e das ramificações que se multiplicaram em vários sentidos. Mas a verdade é que está muito longe de se resolver, seja qual for o problema, e há vários outros problemas a multiplicar-se. Para além das questões que o Carlos disse, eu acho que é importante também considerarmos aqui outras. Desde logo, por exemplo, não nos esquecermos que existem umas eleições legislativas agendadas para 27 de outubro de 26 em Israel. E, portanto, para que Benjamin Netanyahu possa sobreviver politicamente, interessa-lhe que nada aconteça de relevante em setembro em relação ao que está a acontecer. Ou seja, a ocupação continua a existir na Palestina, que Gaza continua, infelizmente, nesta situação trágica, que o Irão continua a ser atacado, e isto é o que interessa para a sobrevivência política de Benjamin Netanyahu, para poder ter algum sucesso nas eleições. Por outro lado, também houve um anúncio que eu acho difícil de concretização, mas houve um anúncio da possibilidade de eleições na Palestina. Ou seja, que infelizmente tem sido muito difícil nos últimos anos de pôr em prática, mas a verdade é que também há algumas responsabilidades por parte da autoridade, mas a verdade é que não tem havido eleições na Palestina, mas foi anunciada a possibilidade de avançar com uma data para novembro de 2026, sendo que a viabilidade prática destas eleições enfrenta obstáculos colossais. Não apenas por causa da destruição em Gaza, acho difícil que haja condições para que possa decorrer uma votação em Gaza, porque o decreto que foi anunciado estipula não apenas a votação na Cisjordânia e em Jerusalém Oriental, mas também na faixa de Gaza. Há aqui questões em aberto, mas estas duas eleições eu queria juntá-las também, ou estas possíveis eleições queria juntá-las também.
0: Para ficarmos alerta para setembro.
2: Alerta para setembro, exatamente. Muito bem.
0: Ora, vamos para as ideias para férias. Três propostas. Carlos, qual é que é a sua primeira proposta?
1: A minha primeira proposta é Castelo de Vide. Não tem nada a ver com a Universidade de Verão. Há mais de 20 anos fazemos a Universidade de Verão em Castelo de Vide.
0: Aliás, porque nem toda a gente pode lá ir, não é? Sim. Portanto, não podia ser.
1: Mas Castelo de Vide é uma joia da história judaica em Portugal. Uhum. Começou por crescer como abrigo daqueles que fugiam da Inquisição Espanhola, transformou-se numa comunidade que aprendeu a celebrar a sua religião secretamente, entre batismos forçados e perseguições. Numa altura em que o mundo está tão polarizado, importa combater a intolerância com o conhecimento. Uhum. E em Castelo de Vide temos muito a aprender, para além de muito a visitar, porque é uma vila cheia de história e cheia de beleza. Primeira sugestão: conhecer Castelo de Vide.
0: Marisa.
2: A minha primeira sugestão é uma exposição que vai estar patente durante o verão, precisamente, ou seja, uhum, teve a sua inauguração a 1 de julho e vai estar disponível até 30 de setembro, que se chama Imigração, Exílio e Canção Protesto, que é uma exposição na Associação José Afonso, e que é dedicada a José Mário Branco e à temática do exílio, mas que reúne textos e materiais diversos, iconográficos, que dão a conhecer o percurso de vários cantores portugueses que estiveram exilados em França desde meados da década de 60 até ao 25 de abril de 74, e é, creio eu, uma memória que vale a pena recordar.
0: Esta exposição, apesar da Associação José Afonso ser em Setúbal, está frente à Assembleia da República, não é?
2: Naquele esta exposição espaço está na Rua de São Bento, em 170, em Lisboa, exatamente.
0: Segunda proposta do Carlos para estas férias.
1: Para aqueles que não querem ir a Castelo de Vida, acho que vale a pena redescobrir Portugal. Aproveitar as férias para redescobrir Portugal. Muitas vezes esquecemos da beleza e da riqueza que temos à porta de casa. Ser turista na sua própria terra, usufruir da paisagem, da gastronomia, da cultura popular, dos museus, dos monumentos. Muitas vezes temos a tendência de gostar do que é dos outros, tanto na restauração como até nas viagens ao estrangeiro. Eu sugiro que se conheça o nosso Portugal, por vezes a partir da região onde vivemos.
0: Sim.
1: Muitas vezes, a 20 quilómetros do sítio onde vivemos, há coisas que não conhecemos, mas que outras pessoas fazem 500 ou 1000 quilómetros só para ver. E, portanto, redescobrir Portugal é a minha segunda sugestão.
0: Marisa, a sua segunda hipótese.
2: Bem, eu partilho a sugestão do,
0: claro,
2: do Carlos.
0: As duas, não é?
2: As duas, as Sim. duas. Mas eu vou aproveitar para fazer um bocadinho de reciclagem. Eu sou muito apologista da reciclagem.
0: Sim.
2: E portanto a minha segunda é uma sugestão que já trouxe.
0: Sim.
2: É aproveitar o verão, que há mais tempo livre, para ler o livro Tudo sobre o Irão, do Ricardo Alexandre, do jornalista Ricardo Alexandre, da Porta Editora, porque nós continuamos à volta do Irão e acho que vale mesmo a pena conhecermos um bocadinho mais sobre a história deste país e a complexidade e porque é que não é tudo assim tão evidente quando estamos a discutir o que se está a passar neste momento, e recomendo mesmo esta leitura.
0: E agora a terceira, a ideia do Carlos.
1: É um livro, chama-se De Olhos Abertos. Marília Dursenar é a autora de um dos livros que mais marcou, Memórias de Adriano. Este De Olhos Abertos é um livro de entrevistas a Dursenar. Ela foi sempre muito reservada e até protetora relativamente à sua vida privada. Sempre preferiu que as suas posições e as suas ideias se revelassem através das obras. Por isso, este livro De Olhos Abertos é uma oportunidade rara para explorar não só o pensamento de Marília Dursenar, mas também para ter um momento de reflexão sobre o processo criativo, o pensamento humano e a arte de viver. Vale a pena.
0: Marisa, a sua terceira hipótese.
2: É um livro também, um outro livro, neste caso um romance, o novo romance de Walter Ugumem, O Século dos Imbecis. É um romance publicado na Porta Editora, que de certa forma celebra também os 30 anos da carreira literária do autor, e é um romance sobre um tema que eu creio que também está muito na ordem do dia, que é esse fascínio das multidões pela ignorância. Se calhar vale a pena olhar para isto também com fantasia, que é quando o que domina não é tanto o pensamento estruturado, muitas vezes o que faz mover multidões, mas outras questões. Acho que podemos ir lá também pela arte e pela literatura.
0: Pronto, com estas três sugestões de Marisa Matias e de Carlos Coelho, os nossos residentes fixos do Geometria Variável, que é um programa de rádio, que é também um podcast, para ouvir quando apetecer, se ficar com saudades nossas, porque só voltamos em setembro, pode ouvir de outros programas para trás. Estamos na rádio, na Antena 1 e também na RTP Mundo Rádio. A produção é de Ana Fernandes, os cuidados de emissão de Diogo Axel, a edição de Maria Flor Poderoso. Voltamos em meados de setembro. Descansem, divirtam-se. Até setembro, um bom descanso.

0: 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Uma hora no continente e na Madeira. 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
1: Esta sexta-feira terminou a segunda fase dos exames nacionais do secundário. Pela missão Escola Pública, Cristina Mota disse esta noite à Antena 1 que alguns professores já começaram a receber convocatórias para a classificação desta nova leva de exames que só arranca na segunda-feira.
2: O que nós até agora sabemos é que alguns colegas de português já começaram a receber as convocatórias, convocatórias essas que têm indicação que o período de classificação inicia no dia 27 de julho e depois o término depende da data em que os professores estão a receber as convocatórias. Alguns têm o dia 4 de agosto para terminar, outros têm o dia 6 de agosto para terminar.
1: A Missão Escola Pública refere ainda que já foram convocados professores para as reapreciações das provas da primeira fase, mas ainda não receberam as provas que vão classificar. O antigo ministro da Educação, João Costa, considera que está em causa o princípio da igualdade no acesso ao ensino superior. No programa semanário de António José Teixeira na RTP Notícias, esta noite, o ex-ministro afirmou que os erros no processo de digitalização criaram injustiças aos estudantes.
3: Esta semana escrevi um artigo no Expresso onde enumerei 14 situações de desigualdade que já estão criadas, seja porque há alunos que vão poder escolher 3 notas para ficar com a melhor e outros só têm 2, porque foi criada uma época especial e dá para escolher a melhor nota de 3 e outros só têm 2 hipóteses. Há outros alunos que estão a pedir reapreciação simplesmente porque a prova não apareceu. Isto é uma situação absolutamente desigual. Não foi produzido um despacho de normalização de notas. Há